0: faz a digitalização dos exames nacionais.
1: O ponto que para mim é mais grave é que não há nenhuma razão para divulgar que empresa o Ministério negociou com uma empresa. Essa negociação supostamente correspondeu às regras da contratação pública, portanto é suposto ter deixado um rastro administrativo. Porquê é que essa empresa está a ser protegida? E é evidente que na Assembleia da República, quando um deputado pergunta por essa empresa, tem que ter resposta. Porque em questões muito menos graves, a começar pela Spinão Viva e outras coisas, a pergunta sobre que empresas é que estavam envolvidas é relevante. Saiu tudo errado. Não havia nenhuma vantagem em ter aplicado isto, ainda por cima sem ter garantias de que o precedente seria corrigido. E agora espero que haja responsabilidade do ministro e que se saiba qual é a empresa. Saber qual é a empresa é muito relevante. Compreendo. Num mundo em que a transparência está na boca sempre toda a gente. Há toda a gente que quer transparência. Qual foi a empresa? Qual foi o contrato? Porquê é que ela foi escolhida? Qual é a sua responsabilidade? E o que é que vai acontecer depois deste caos?
0: Questões também já levantadas por vários deputados no Parlamento, até agora sem resposta, para a socialista Alexandra Leitão. Ela questiona se Fernando Alexandre tem condições para se manter como Ministro da Educação e pede explicações ao Ministério. A vereadora também da Câmara de Lisboa aponta a opacidade à volta da digitalização dos exames nacionais.
2: Quanto à transparência, claro que há contratos públicos que devem ser mantidos mais ou menos secretos, em matéria de segurança pública, de segurança interna, por exemplo. Não vejo razão neste, enfim, o Pedro Duarte também, de forma muito leal, disse o mesmo. Não estamos a falar do conteúdo das provas, nós não estamos a falar de quem fez o conteúdo das provas, que obviamente tem que ser mantido secreto, estamos a falar da sua digitalização. E, portanto, aquilo que eu volto a dizer é que a decisão política de externalizar, reduzindo muito os serviços do Ministério da Educação, como está a acontecer, tem uma consequência óbvia, duas consequências óbvias. Uma, o sistema está a funcionar mal, muito mal. Repito, esta é de longe a situação mais grave ocorrida com os exames nacionais em 30 anos. Segundo, está a externalização, está a ter como consequência uma total opacidade. Ambas as coisas são, a meu ver, inaceitáveis.
0: O social-democrata Pedro Duarte considera que há mecanismos para sufragar este tipo de contrato e sublinha, no entanto, que, aliás, admite, no entanto, a possibilidade de o Ministro da Educação não poder revelar o nome da empresa responsável pela digitalização das provas, apesar destes mecanismos para sufragar este tipo de contratos que, lembra Pedro Duarte, existem no Estado. O Presidente da Câmara Municipal do Porto afirma que o erro foi corrigido em 3 dias e atribui toda a polémica ao que considera ser o bom trabalho que Fernando Alexandre está a fazer à frente do Ministério da Educação.
3: Assumiu-se o erro, é normal, acontece, retifica-se, corrige-se. E é isso que foi feito. E perderam-se 3 dias. Se calhar não devia ter acontecido, não. Mas, por amor de Deus, quer dizer, tínhamos a noção das proporções do que estamos a falar. É evidente que há uma parte que estou de acordo com o que foi dito, não é? Quer pela Alexandra, quer pelo Zé Pacheco Pereira. Tem a ver com as matérias de transparência, isso parece-me claro. Vivemos num Estado direito.
4: Ou seja, não devia ser segredo o nome da empresa envolvida.
3: Quer dizer, eu não sei se segredo, repara, todos nós temos direitos, não é? E, portanto, eu admito, não sei mesmo, eu não faço a mais pequena ideia qual é a empresa que estamos a falar, não sei mesmo. Mas eu admito que o próprio ministro tenha, eventualmente, do ponto de vista contratual, tenha inibições para, eventualmente, por exemplo, num Parlamento, possa proferir alguma informação. Agora, nós vivemos num Estado de Direito, por amor de Deus, não é? Há mecanismos para todos nós podermos, era o que faltava, escrutinar ao detalhe como é que a empresa foi contratada, porquê é que foi contratada, quais os critérios, isso hoje em dia...
4: Pedro, consegue ver alguma
3: faltava,
4: boa razão para tornar confidencial o nome da empresa?
3: Eu conheço vários contratos que exigem isso, não é? E, portanto, eu admito...
4: Mas consegue ver alguma boa razão para que isso aconteça? Para que se ponha isso no contrato? Deste tipo?
3: À primeira vista, com sinceridade, não.
0: A resposta de Pedro Duarte à pergunta neste princípio da incerteza. A debate foi também os 250 anos da Declaração da Independência dos Estados Unidos. Pacheco Pereira considera que Trump está a fazer muito mal ao país.
1: Está a estragar os Estados Unidos, está a estragar o mundo e está a estragar aquilo que era o grande adquirido da Revolução Americana de há 250 anos. As comemorações em que ele transformou os 250 anos dos Estados Unidos são exatamente iguais na sua lógica à Coreia do Norte. Eu nem sequer as comparo com a China, porque os chineses são um bocadinho mais sofisticados. A Coreia do Norte, culto de personalidade. Ele está cada vez mais a sugerir para porem a cara dele no Monte Rushmore. Ele passeia-se num avião oferecido para o Qatar, que será dele depois de ele ser Presidente da República? É que o problema, se aquilo tivesse sido oferecido aos Estados Unidos, é uma coisa. Não, foi oferecido a ele, ele vai levá-lo para a sua biblioteca, aquilo que normalmente os presidentes fazem depois de saírem. Aquilo é inteiramente um mecanismo de apologia pessoal, de autoridade pessoal, de autoritarismo, de vingança, de que existe na Coreia do Norte. Portanto, assistimos a um espetáculo norte-coreano num país, para comemorar um país que foi feito contra coisas como a Coreia do Norte.
0: Alexandre Alitão considera que os Estados Unidos estão a afastar-se dos valores que nortearam a Declaração de Independência.
2: É uma declaração que assenta numa ideia radical, que é a ideia de que a soberania reside no povo. É esta a ideia em que assenta a Declaração de Independência, 13 anos antes da Revolução Francesa. 13 anos antes da Revolução Francesa, que consagra isso, digamos assim, na Europa. E é este país em que agora se comemora isso, que assenta numa ideia de separação de poderes estrita entre o poder legislativo, os famosos checks and balances, que hoje tem, de facto, um presidente da República que, além de ser tudo o que disse o Pacheco Pereira, está-se a aproximar também, vou dizer uma coisa dura, de uma espécie de cleptocracia. Porque soube-se agora que neste mandato, a família Trump já terá ganho cerca de 1.000 milhões de euros nos seus negócios, investindo em questões relativamente às quais, ou em matérias relativamente às quais, tudo indica que, alegadamente, terá informação confidencial, levando a questão do conflito, falar em conflito de interesse é neste momento um eufemismo. Portanto, sim, Trump está a destruir a democracia americana, a liberdade americana e esta ideia maravilhosa da Declaração de Independência.
0: Pedro Duarte questiona se os Estados Unidos estão a esgotar o percurso da democracia na América.
3: A verdade é que os últimos anos têm sido, pelo menos no pós-fim da Guerra Fria, de fortíssima hegemonia, eu diria até vitória, daquilo que são os valores e tudo o que estava da essência, digamos assim, desta mesma Declaração de Independência. Acho que a questão que se coloca, e o tempo que nos resta é só mesmo para colocar a pergunta, não é? A vitória foi de tal ordem grande, épica, eu diria, que se atingiu um culminar e, portanto, que se esfumou. Se Trump for uma pequena anomalia, talvez não tenha sido. Mas se calhar Trump é mais do que isso. É sinal que se esgotou todo um percurso e que se calhar agora já estamos a entrar numa fase diferente em que já não é propriamente a democracia liberal fundada em 1776 que estamos a viver.
0: Pedro Duarte, Pacheco Pereira e Alexandre Leitão, no princípio têm certeza um programa que pode voltar a ouvir amanhã, esta segunda-feira, depois da 1 da tarde aqui na antena da TSF. Nas vésperas de se encontrar com Donald Trump à margem da cimeira da NATO em Ankara, na Turquia, o presidente da Ucrânia, Volodymyr Zelensky, afirma que nos próximos meses poderão estar reunidas condições para alcançar uma paz digna pela força ou através da diplomacia. Na habitual mensagem diária, este domingo, Zelensky garantiu que Kiev já apresentou todas as propostas para pôr fim ao conflito e defendeu o reforço da defesa antiaérea, com destaque para mais sistemas Patriot. O chefe de Estado ucraniano revelou ainda que os serviços secretos esperam novos ataques russos intensos nos próximos dias e adiantou que decorrem negociações com os aliados para avançar com novas sanções contra a Rússia. Esta noite foram ouvidas fortes explosões em Kiev. As autoridades emitiram também um alerta de ataque com mísseis balísticos. Depois destas explosões ouvidas já esta noite, há poucas horas, na capital ucraniana. Na capital russa da Crimeia, Sevastopol, não há eletricidade, isso mesmo foi reconhecido pelo governador russo da região. No Telegram, este titular, este responsável russo pela Crimeia, afirma que reconhece que um ataque ucraniano à central elétrica que abastece a capital da península, da Crimeia, deixou a cidade sem eletricidade. Era para já estar com 14 minutos, mais coisa, menos coisa, a esta hora, mas foi adiado por uma hora o México-Inglaterra. O jogo vai acontecer na cidade do México, a capital do país, mas um alerta de condições climatéricas severas, em concreto uma tempestade com trovoadas e ventos fortes, além de chuva, levou a FIFA a adiar o arranque da partida por pelo menos uma hora. México e Inglaterra vão decidir quem vai jogar nos quartos de final com a Noruega, isto depois dos escandinavos terem eliminado o Brasil por 2-1. Até estiveram a ganhar por 2-0, com dois golos de Haaland. Aos 100 minutos de jogo, com 10 descontos, Neymar reduziu de penalti para o Brasil, mas não foi suficiente e os brasileiros acabaram mesmo fora do Mundial, nos oitavos de final, o que já não acontecia há 36 anos, desde o Itália 90, desde 1990, no Mundial de Itália, que o Brasil não ficava fora de um Mundial numa altura tão precoce da competição. Não é desta que vem o Hexa, depois destes dois golos do ponta-de-lança norueguês terem afastado o Brasil do Mundial. Ora, para o comentador de futebol da TSF, José Pedro Marques, a eficácia da seleção norueguesa foi o que fez a diferença.
5: Pela primeira, o Brasil acaba por ter as suas oportunidades, mas não conseguiu concretizar. O guarda-redes da Noruega fez uma excelente exibição. Depois, na segunda parte, o Brasil um pouco mais dificuldade. A Noruega foi controlando as operações e o fator diferencial foi mesmo o Haaland, que foi absolutamente letal, mortífero. Duas finalizações de grande nível. O primeiro golo é uma cabeçada em que superioriza claramente ao Gabriel Magalhães, um belíssimo cruzamento do Sheldrup para a esquerda, e depois, desde a entrada da área, também um passe de Sheldrup e depois um remate seco, rasteiro, sem hipótese para o Alisson, e portanto acaba por fazer a diferença. O gigante norueguês, como digo, está num grande momento também ele, e é devastador o estilo de jogo, muitas vezes solicitado no duelo, no jogo longo para ressalto e segunda bola, mas é muito forte, e estão bem, os noruegueses estão bem.
0: Apesar do desaire, José Pedro Marques considera que ainda é cedo para falar numa mudança de treinador do Brasil, e Carlo Ancelotti já veio garantir que o Brasil vai regressar mais forte depois desta eliminação frente à Noruega. Até agora, o resultado, talvez o resultado mais surpreendente, na opinião do comentador da TSF, deste Mundial. Ora, a Noruega já está nos quartos, Portugal vai lá tentar chegar amanhã. Se é o Portugal-Espanha ou marcado para as 8 da noite, se este jogo, o Portugal-Espanha, é ou não o último de Cristiano Ronaldo em Mundiais, o resultado ditará, porque o avançado português confirmou que este é o último Mundial da carreira. O capitão da seleção portuguesa esteve na conferência de imprensa a fazer o lançamento do jogo com os espanhóis, respondeu a várias perguntas dos jornalistas, não o quis fazer em português, depois em castelhano acabou por ceder à tentação e revelou mesmo que amanhã pode fazer o último jogo num campeonato do mundo. António Botelho.
6: A conferência de imprensa ia quase no fim. Cristiano Ronaldo tinha fintado todas as perguntas sobre o futuro. Mas eis que, numa resposta a uma jornalista argentina, deixou as coisas bastante claras.
7: Desfrutar ao máximo possível, que seja o último Mundial, que vai ser o meu último Mundial, e desfrutar dia a dia. Ojalá que não seja amanhã o meu último partido. Ojalá. Assim vocês me podem matar um pouco mais. Tentar matar.
6: Esta parte do matar veio desde o início da conferência.
7: Bom, é 23 anos que vocês tentam me matar. Ah, mas isso já perceberam que não vale a pena. É waste of time. Não vale a pena. Tentam. Não vale a pena. Não vale a pena. E é uma questão que estou completamente acostumado. Há uns que gostam mais, uns que gostam menos. Faz parte.
6: E se não conseguir vencer este último Mundial, Ronaldo será o mesmo Ronaldo?
7: Deus foi muito generoso comigo e deu-me tudo aquilo que eu nunca esperei ganhar. Principalmente na seleção. e a nível pessoal o mesmo. Por isso, é desfrutar de cada momento. Eu não vou ser mais cristiano por ganhar o Mundial ou vou ser menos cristiano se não ganhar o Mundial. Obviamente que todos estamos aqui com esperança, e eu principalmente, todas as competições que eu entro para tentar ganhar.
6: E neste Campeonato do Mundo, o capitão tem sentido algo diferente.
7: Sinceramente, todos os Mundiais que eu joguei, será o Mundial que eu mais me recordarei com a paixão das pessoas. Principalmente mais desta vez, não sei a razão, mas tem sido, nesse aspecto emocional, para mim tem sido mais melhor. Tenho desfrutado bastante nesse aspecto.
6: E quem é este Ronaldo, de 41 anos na seleção?
7: Sou um jogador mais aproximado da área, que a minha missão é agarrar os centrais e se ficarem lá comigo, mas vocês sabem melhor que ninguém, se a bola chega lá e tiver oportunidade, eu vou meter lá dentro. Isso vocês já estão acostumados e sabem. Agora, a respeitar o adversário, sabemos que é um adversário super difícil, mas estou com aquela fé que amanhã vai correr bem e vamos ganhar.
6: Sorridente, descontraído e com fé, foi o Ronaldo que vimos na conferência de imprensa e, no final, foi aplaudido por quase todos os jornalistas estrangeiros que estavam na sala.
0: Quem também falou aos jornalistas este domingo foi Roberto Martínez, o selecionador português, que afirma que de parte à frente para este jogo, quem controlar melhor as emoções, que até nem é o caso dele.
8: O meu caso é diferente, porque eu nunca trabalhei na Espanha. Então parece incrível, eu vivi 21 anos no Reino Unido, vivi 21 anos na Espanha, 7 anos na Bélgica e 3 anos e meio em Portugal. Então a casa, a minha casa é onde tenho a família e onde tenho a missão. Então para mim não é isso, para mim é estar muito perto dos jogadores, muito perto do aquilo que representa a nossa seleção, agradecer a força e tudo aquilo que tivemos em Toronto do povo português. Foi incrível, quase meio milhão de portugueses que estão em Canadá e a força foi incrível, e é isso, é a paixão que a seleção significa muito, e como selecionador um orgulho incrível e totalmente focado nos sentimentos que a nossa seleção representa.
0: O selecionador de Portugal garante que amanhã a tática é secundária.
8: Não é o aspecto técnico-táctico que todos conhecemos bem, acho que amanhã é um aspecto mais de personalidade, de poder estar confortável com a importância do jogo e poder ser nós mesmos. É isso que é importante. Depois temos um adversário espetacular, mas acho que o aspecto mais importante amanhã é relembrar aquilo que nós podemos fazer e ter a personalidade para desfrutar do momento, porque estar nos oitavos de final deste Mundial merece isso.
0: Amanhã, que é já hoje, segunda-feira, às 8 da noite, o Portugal-Espanha, com um relato aqui na TSF de António Botelho e Luís Montenegro na bancada em Dallas. Donald Trump pediu ao presidente da FIFA, Gianni Infantino, para que reavaliasse a expulsão de Folarin Balogun no Mundial. Uma informação que é avançada pela agência France Press, citando uma fonte conhecedora do processo. Ora, conta esta fonte à France Press que Donald Trump telefonou a Infantino na quarta-feira, poucas horas depois do avançado norte-americano e melhor marcador da equipa ter visto o cartão vermelho frente à Bósnia-Herzegovina. Este domingo, a FIFA retirou ou suspendeu a execução do castigo de um jogo e permite assim que Balogun defronte a Bélgica no jogo dos oitavos de final. Com tudo isto, a Federação Belga diz que está perplexa com esta decisão da FIFA de suspender o cartão vermelho mostrado ao avançado norte-americano. Em comunicado, a Federação anuncia que está a analisar todas as opções que tem ao dispor. Já Donald Trump foi à rede social de que é dono, a Truth, para agradecer publicamente à FIFA.
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11: Passam 25 minutos da 1 hora da madrugada. Dentro de instantes, na emissão TSF, vamos dar uma volta ao mundo. Para já, as temperaturas. Há momentos, Porto 21 graus, Ponta Delgada 20, Funchal 22 graus, Lisboa e Faro há instantes com 27. Por este dia 6 de julho, o Instituto do Mar e da Atmosfera prevê para o território do continente uma segunda-feira com tempo quente e continuação de temperaturas altas, céu quase sempre limpo ou com poucas nuvens, algumas nuvens junto ao mar, com formação de neblina ou nevoeiro durante a manhã em algumas zonas da costa e aumento temporário de nuvens nas regiões do interior à tarde, com possibilidade de aguaceiros e trovoada. Vento a soprar fraco, tornando-se moderado e um pouco mais forte a partir da tarde. Descida das temperaturas no litoral norte e centro e uma descida mais acentuada das temperaturas mínimas. Ainda assim, elas vão continuar altas, como já vamos ver. Nos Açores, muitas nuvens com algumas abertas de sol em todas as ilhas dos três grupos. Vento a soprar de fraco a moderado. Céu com poucas nuvens ou mesmo limpo na Madeira, com o vento a soprar fraco. E quanto às temperaturas máximas previstas para hoje, segunda-feira, dia 6 de julho, Funchal 25 graus, também em Ponta Delgada. Quanto ao território do continente, aviso vermelho para os distritos de Bragança, Guarda, Castelo Branco e Porto Alegre, devido às temperaturas acima dos 40 graus. Aviso laranja para os distritos de Vila Real, Viseu, Santarém, Setúbal, Évora, Beja e Faro. E amarelo para os distritos de Lisboa, Leiria, Coimbra, Aveiro, Porto, Braga e Viana do Castelo. Também aviso amarelo para o arquipélago da Madeira por causa das temperaturas altas. Temperaturas máximas. Bragança 39 graus, Vila Real 38, Viseu máxima de 37 graus, Guarda 35, Braga máxima de 34 graus, Coimbra máxima de 33, Leiria máxima de 30 graus, Castelo Branco e Porto Alegre máxima de 41 graus, também para Beja 41 graus de temperatura máxima, Setúbal máxima de 36, Lisboa 38, Faro 34, 39 graus de temperatura máxima para Santarém. Na casa dos 20 graus de máxima, apenas Aveiro 24, Porto 26 e Viana do Castelo máxima de 25 graus. Estas temperaturas máximas altas vão continuar na terça-feira e as temperaturas vão descer, mas muito ligeiramente, a partir da próxima quarta-feira.
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0: esta semana a playlist da cantora Maria Luísa Jobim. 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
1: No território asiático mais português do mundo, a herança lusitana ainda se faz sentir, apesar de ser cada vez mais difusa. Macau é passado, mas é sobretudo futuro, numa ponte por vezes estreita entre o exotismo oriental e a memória colonial portuguesa. Viagem de um jornalista à região administrativa que hoje pertence à China, mas que durante cerca de 400 anos foi Portugal. De como a outrora Monte Carlo da Ásia é cada vez mais a Las Vegas da Ásia. Eu sou o Pedro Ivo Carvalho, vamos dar a volta ao mundo com o Tiago Rodrigues Alves.

0: Olá Tiago, bem-vindo.
1: Olá Pedro, obrigado pelo convite.
0: Uma das imagens mais estafadas que nos vem à cabeça quando pensamos em Macau é: aquilo já foi Portugal, mas hoje tem pouco a ver com Portugal. Estou a ser demasiado simplista ou era também essa a expectativa que tu tinhas antes de chegar lá?
1: Eu ia com uma expectativa realista porque o meu tio trabalhou alguns anos em Macau, por isso também já tinha alguma noção de que aquilo não era propriamente, não tinha uma grande ligação a Portugal. O que eu estava mais à espera talvez era muito mais de rebuliço e confusão, que associamos àquela zona asiática com grandes densidades populacionais, e surpreendendo pela positiva que até é uma coisa bastante organizada. Funciona, há muito movimento, mas até tem alguma fluidez. E em relação à ligação a Portugal, posso dizer que houve ali alguns momentos, podíamos estar quase numa daquelas vilazinhas piscatórias do litoral português, com o adro da igreja em calçada portuguesa e umas fachadas coloridas. Ali por momentos nos extraímos das pessoas, quase que nos conseguimos
0: absorver ali. Esse imaginário de alguma forma perpetuou-se, não é?
1: Perpetuou-se. Eu estive há pouco tempo nos Açores e fez-me lembrar um bocadinho também aquela zona de Ponta Delgada, porque o estilo, as épocas temporais das construções e as influências são mais ou menos parecidas, por isso podia ser uma coisa por aí.
0: Falamos de um território constituído por uma península e por duas ilhas, Taipei e Coloane, mais ou menos 700 mil residentes e depois uma população de não residentes que é muito considerável, falamos de cerca de 200 mil pessoas, mas que de alguma forma faz transfigurar a realidade diária daquele território.
1: É um pouco isso. Aquilo também isso deve-se muito porque é uma densidade populacional elevadíssima. Aquilo, para termos uma ideia, Macau tem 20 a 24 mil pessoas por quilómetro quadrado. Portugal tem 111 a 116 pessoas. Portanto, a grande parte dos trabalhadores não tem condições de morar em Macau, nem Macau tem condições de os acolher. Então, encontram dormitórios na China e diariamente passam a fronteira. Ou então têm alojamentos temporários nos hotéis e nos sítios onde trabalham. A grande coisa que tem sido feita, e vimos esta transformação de Macau dos últimos tempos, é que desde que Portugal deixou Macau cresceu 50% de território. Eles tinham 23 km², ganharam 10 km². Portanto, é quase como Portugal, assim, de repente, um dia para o outro, que tem mais 50% de território. Isso permitiu acolher muito mais pessoas. Quando Portugal deixou, mais uma vez, tinham 430 mil pessoas, agora são 700 mil, mas mesmo assim ainda é pouco. Por isso é 200 mil e eles estão construindo mais um bairro que vai permitir para mais 100 mil. Portanto, é uma cidade que está a crescer tanto e a indústria do jogo e dos casinos principalmente está a precisar de tanta mão de obra que aquilo não tem mãos a medir. Está uma transfiguração brutal.
0: E a percepção com que tu ficaste é que essa população flutuante, vamos chamar-lhe assim, é absolutamente fundamental para fazer funcionar o país.
1: Sim, não funciona. É um exército invisível que sem ele não funcionaria. Não quero exagerar, mas por cada trabalhador que nós vemos no casino deve haver 4 ou 5 nos bastidores a trabalhar. Em termos das limpezas, em termos de preparação dos quartos, das refeições. Estamos a falar de autênticas cidades. Há um casino lá qualquer que tem 10 mil quartos. Cada casino é um bairro por si só. E, portanto, é preciso para funcionar, e estamos a falar de pessoas que não fazem limpezas, que não cozinham, precisam ter tudo que lhes entregue.
0: Claro.
1: Então é preciso todo um exército de trabalhadores disponíveis para aceder a essas necessidades.
0: Falavas aí dos casinos, e os casinos, de facto, são uma daquelas imagens de marca de Macau, mas o potencial turístico de Macau também está ligado também a esses vários quilómetros quadrados que foram sendo conquistados ao mar, mas onde estão a florescer, exatamente, muitos casinos. E os casinos continuam a ser um motor do desenvolvimento da região.
1: Sim, e cada vez mais também se torna um polo de atração turístico, mas em termos económicos, para ser uma ideia, o jogo em Macau é tributado a 40% das receitas brutas, não é líquidas. Isto corresponde para Macau, eu estive a confirmar por acaso, o ano passado Macau recebeu do jogo diretamente 9 mil milhões de euros. É 86% do orçamento de Macau, que vem diretamente do jogo. Isto é as receitas para o Estado. Depois também há uma percentagem de 4% que é alocada para necessidades especiais da população. Há uma dotação de 2,4% de receitas que vão para um fundo de segurança social e depois ainda 1,6% que vão para uma fundação Macau para fins culturais. A parte da segurança social, acho que tem uma parte interessante que é quase uma retribuição para os habitantes. Eles sabem que o jogo está a causar muito impacto na população.
0: É uma espécie de taxa turística adaptada ao jogo.
1: É a taxa turística que, como cá nos dizem que devia ser feita, não é? Porque a receita do jogo era para reduzir o impacto do turismo nos habitantes, lá na realidade está a ser até mais para a reforma. Eles têm já uma coisa que é um cheque anual, é um cheque pecuniário, em função do excesso de receitas. O ano passado foi de 1000 euros para os residentes e de 600 euros para não residentes. Tendo em conta que o ordenado mínimo são 700 euros, portanto é um bocadinho mais acima do ordenado mínimo, que é uma prenda anual que eles dão em função das receitas. Mas depois, a parte com piada é que eles têm uma conta corrente na Segurança Social com base nas receitas extraordinárias do jogo. Então, cada pessoa entrando automaticamente no contributivo, no espaço contributivo, fica a ser um contribuinte, recebe automaticamente uma conta aberta com 1000 euros. Depois, todos os anos, graças às receitas do jogo, é-lhe creditado o ano passado foram 700 e poucos euros. Uhum. Todos os anos eles metem mais um adicional, e a pessoa, quando se reformar, tem esse cheque reforma à conta do jogo. Portanto, se pensarmos que a pessoa trabalhou 40 anos, podemos estar à espera de 40, 50 salários mínimos, um bocadinho mais do que isso, dependendo da inflação dos jogos, mas recebe ali um cheque da sua reforma para poder melhorar um pouco.
0: A gente queria dizer que esse é o lado benigno da medida, mas também tem um lado perverso, que é também fomentar a cultura do jogo, que está muito presente em Macau. Na reportagem que tu escreveste para a Volta ao Mundo em maio, que aconselho os leitores a revisitarem, falavas muito desses pequenos recantos que tu foste encontrando, onde do nada estavam 10, 20 mais pessoas às vezes a jogar. E essa cultura do jogo está muito enraizada também,
1: sim,
0: né? Na rua, não é?
1: Nota-se, tem os dois extremos. Duas coisas que eu mais gostei foi de passear pelas vielinhas que andam ali no centro histórico, um bocadinho fora do beaten path. Acho que tem mais piada, e se ali zonas em com os neons e tudo, quase que somos um bocado Blade Runner. Assim, coisas muito estreitas, motas e pessoal furtivo a esconder-se em todo lado, e descobres uma daquelas tabernas com as mesinhas e os bancos, e eles estão ali todos a jogar, a fumar, a beber, tudo, dá um ambiente assim mesmo de clandestino, com piada. E depois temos o outro lado do casino, que é o casino, pode haver o jogo social também, que há pessoas que vão para lá para jogar, para se divertir, que não é de vício, há excursões que vão ser capazes de conseguir ter uma atitude consciente perante o jogo, mas depois também há mais umas salas que nós conseguimos perceber que há ali umas zonas especiais, e aí vemos quando as pessoas saem, que pela própria cara delas, quando saem e de quem está lá dentro, vemos que aquilo já deve ser um bocado pesado.
0: Voltando aqui um bocadinho ao princípio, Portugal deixou de ter ascendente sobre o território de Macau desde 1999, ano em que passou para as mãos da China. Ainda assim, o português continua a ser uma das línguas oficiais, e há muitas marcas dessa Portugalidade, a toponímia, mas não só. Fala-nos um bocadinho dessa herança que tu viste e daquilo que os turistas que forem visitar Macau podem ver também, dessa presença do português, da língua.
1: Sim, aquilo tem duas coisas com piada. Tem piada para nós, porque encontramos ali umas referências familiares, e é uma coisa engraçada da toponímia, que tem tudo uma coisa sentimental, que é o Pátio da Eterna Felicidade, o Lago do Amor de Perdição. São todos nomes assim muito, muito exóticos, e muitos apelar ao sentimental. Mas depois também temos outras coisas que resultam de uma maneira mais divertida, que é as traduções. Parece que aquilo foi no Google Translate, e temos também, eles não chamam restaurantes, é um estabelecimento de comida. Então gastam um número de caracteres. A Câmara Municipal é o Instituto para os Assuntos Municipais. E vemos um bocado aí. Há outra que é engraçadíssima, que é o rolo de mangueira, que tem nos corredores. Eles chamam-lhe sarilho de mangueira. Não sei, é o carretel de mangueira, que nós chamamos de carretel de mangueira. Sim. O treiro diz sarilhos de mangueira. Sim, de mangueira. Portanto, são um bocado traduções que ficaram
0: demasiado
1: um bocado
0: literais.
1: Ali. Não sei quando é que aquilo apareceu, e aquilo agora é chapa 5. Já uma pessoa vai e entra sempre.
0: Mas o português não se perde, não é?
1: Não, exatamente. Em termos oficiais, até imagino que até deve haver um pequeno nicho económico à base disso, das traduções, porque todos os documentos oficiais, pelo menos até 2049, que é quando termina o acordo sino-português da transferência, durante 50 anos, português é uma língua oficial. Portanto, todos os documentos oficiais têm que ser traduzidos em português. Há uma responsabilidade de fazer um serviço noticioso em português, por isso é que temos a televisão de Macau, que ainda tem uma componente muito forte de português. Há jornais em português. Tudo isso também o governo chinês fez questão de, pelo menos nestas primeiras décadas, de preservar. Agora, na prática, é uma língua morta de papel. Pessoas que falem português, pessoas asiáticas que falem português, é quase impossível. Encontramos algumas, mas são pessoas que vemos logo pela sua aparência que são portugueses.
0: Em algumas escolas, onde alguns asiáticos vão demonstrando algum interesse.
1: O que eu me apercebi foi que, à medida que está a desaparecer o interesse dos portugueses em irem para lá, eles estão a conseguir recrutar mais facilmente pessoas na China que aprendem português. Portanto, pessoas que tiram cursos de literatura portuguesa e pessoas de língua portuguesa, é mais fácil para eles recrutarem-nas, se calhar também até em termos de cultura e de mentalidade, recrutarem-nas à China do que recrutarem a Portugal. Macau pode não ser já tão atrativo para Portugal, porque com esta coisa toda dos casinos, o custo médio de vida subiu muito, muito, muito. Portanto, o que à primeira vista pode parecer um ordenado muito generoso, se não estou em erro, o salário médio rondará os 2 mil e tal euros, pode parecer uma coisa muito boa, mas depois na prática, se vimos que um T1 custa 1000 euros, quem vai falar com as esperanças de fazer um pé de meia não vai ter assim grandes perspectivas.
0: Na reportagem que assinaste na Volta ao Mundo, constatavas uma coisa curiosa. Macau, paulatinamente, começa a ser descoberta pelos chineses com maior poder aquisitivo. Afinal, qual é o perfil de quem visita Macau? De onde é que vão chegando os turistas?
1: Eu diria que principalmente a parte asiática, não é? Tirando os europeus, a parte asiática há dois grandes grupos. Temos os excursionistas, que podem ir em família ou em excursões de grupo, que vão em caminhonetas, vão em grupo, têm guias e andam ali a ver os patrimónios, património, interessa-lhes muito o património. E se notas que vão interessados e gostam, vão ver as ruínas de São Paulo, vão ver o Largo do Senado, vão a Taipa, portanto têm um interesse pelo património. E depois também vão, qual é a mais-valia? Conseguem ir à parte nova dos casinos e ter, ainda que seja artificial, um cheiro em Europa. Porque nos casinos, como foram feitos à imagem de Las Vegas, que também já se é artificial, mas temos lá a Torre Eiffel em miniatura. Miniatura que tem para aí 60 metros de altura. É miniatura comparada com a original. Temos também o Big Ben, temos um centro comercial, que dentro do centro comercial, que é o Venetian, tem os canais de Veneza com gôndolas verdadeiras a navegar. Portanto, eles a irem ali ao lado de casa, conseguem ter um cheirinho do que eles acham que pode ser,
0: cênica,
1: do que pode ser a Europa. É quase como um parque de diversões europeu. Portanto, conseguem ter essa parte da diversão. Depois há também outro tipo de turismo, que esse só temos acesso um bocado ao longe, que é o turismo muito rico do jogo mesmo. Nós vemos carros de luxo a passar, vemos hotéis que têm suítes de milhares e milhares de euros, aquilo deve ser para alguém, não é? Portanto, eles andam lá, mas não se vêem na rua, não se vêem em nada. Há lojas que às vezes passamos e vemos que a loja está fechada. Por isso, suspeitamos que alguém lá dentro está a fazer compras e não quer ser visto. Até pelos centros comerciais, nós já percebemos que tem lojas lá de alto luxo. E até para o chinês médio deve ser difícil fazer lá compras. Portanto, elas estão lá para alguém. Sim, e eles estão lá, mas não se mostram.
0: É o que sempre acontece normalmente. É.
1: Mas esses vão lá claramente para o jogo, do que eu pude perceber. Há lá há uma elite chinesa que surgiu com este novo boom económico que vai para Macau, que se calhar não quer ir para outros sítios, mas que em Macau pode dar aulas às suas exuberâncias.
0: A língua não é um problema, como tu reconheces há pouco, mas pode ser. Curiosamente, confidenciavas há dias que os menos qualificados são aqueles que melhor dominam o inglês e não tanto os agentes turísticos que estão no front office.
1: É um bocado que eu te falei. Como surgiram muitos cargos de front office e de média responsabilidade, vem da China, porque quem está a gerir na prática aquilo são quase todas pessoas chinesas. Então, a tendência deles é de chamar pessoas chinesas para assumir esses postos. Os chineses não têm contacto com o inglês. E então, o que muitas vezes nos desenrasca são os bagageiros, são as pessoas que lavam os pratos, como são quase todos imigrantes do Sueste Asiático, indonésios, as Filipinas, tailandeses, como são imigrantes, desenrascam muito o inglês. Eu tive casos em que tinham que ser eles a explicarem ao pessoal da front office o que é que eu queria. Porque a pessoa do front office não estava a perceber e eu não estava a perceber o inglês dele. Estávamos ali num impasse difícil de resolver e o senhor das malas que apareceu, via-se que ele devia de ser um filipino, provavelmente, e teve a explicar-lhe com um chinês, mas também macarrónico, mas a verdade é que conseguimos desenrascar.
0: Fazer a ponte.
1: Foi, conseguimos desenrascar.
0: E esses dois mundos de Macau de que tu falavas há pouco, o mais tradicional, ligado ao passado, e o mais moderno, ligado aos casinos e às grandes construções, essa simbiose, vamos dizer assim, está bem feita ou parece-te que o território está a correr depressa demais na direção do futuro?
1: Aquilo está a resultar mais ou menos porquê? Porque onde está a ser construída essa nova Macau era terreno que não existia. Portanto, não está a haver grande choque. E se eu reparei, o património histórico continua super bem preservado, tanto no centro histórico de Macau, propriamente dito, como na Taipa, que é uma vila muito, muito castiça, já noutra ilha, estão super bem preservados. As fachadas, a limpeza, os jardins, está tudo muito bem preservado. E como a parte nova está a ser feita fora dali, não está a haver grande pressão. Enquanto que os nossos centros históricos, por exemplo, estão a ter pressão para ter mais prédios, para ter construções novas, lá aquilo está a ser feito ao lado. É quase como se fosse criada uma ilha ali ao largo da Foz. É uma ilha do zero, portanto eles ali podem fazer tudo o que querem. Portanto, só à distância, mas à distância percebemos, claro, estamos na ilha de Taipa, há uma coisa que eu conto lá, estamos na ilha de Taipa e o que era mar, de repente olhamos à frente e já não vemos mar nenhum, só vemos prédios dourados e brancos e a Torre Eiffel e o Big Ben. Isso muda um bocado, ou seja, uma zona que ali que era a Avenida da Praia já não é a Avenida da Praia, agora é a Avenida que dá para os casinos.
0: Claro.
1: Mas eu acho que estão a conseguir esse contacto e quem está ainda no centro histórico, quem vai a Taipa, consegue abstrair-se de que ali ao lado tem mega casinos, mega resorts.
0: De visita obrigatória são os jardins e os templos, e não vamos falar aqui da antiga Igreja Madre de Deus, que deve ser provavelmente o monumento mais fotografado de Macau. Faz-nos um bocadinho o roteiro desses espaços públicos. O que é que tu aconselharias a quem nos estiver a ouvir?
1: Acho que é uma coisa muito engraçada. Não sei se nos outros terrenos de densamente povoados acontece isto, mas que nós vamos andar pelas ruas, prédios, e de repente viramos uma esquina e deparamos com um parque. Acho que deve ser quase uma necessidade obrigatória de sobrevivência em espaços tão densamente povoados. Temos ali pérolazinhas e ilhas de calma. Isso acontece tanto nos jardinzinhos. Eu vi um logrador que, esse, por acaso, para mim foi espetacular, que foi por umas escadas, subi e a meio do patamar do logradouro, que era uma subida muito íngreme, e a meio havia um espaço, devia ser um pouco maior do que esta sala, ou seja, para uns 6 metros quadrados, uma coisa assim. Mas tinha uma árvore com 10 metros de altura. A árvore ocupava quase o logradouro. E quase que perguntei, gente, se a árvore já lá estava e os prédios foram lá à volta, ou alguém pôs aqui uma árvore e cresceu para mais do que os prédios. E depois também os templos, também são outras zonas onde basta entrarmos lá um metro ou dois e deixamos tudo para trás. Sentimos ali uma serenidade, uma paz, uma tranquilidade que são muito, muito impressionantes.
0: E falamos de edificações bem preservadas, sim, de fácil,
1: sim,
0: acesso.
1: Sim, sim. Em termos de urbanismo, tirando aquela parte, lá está, naquelas vielas mais à volta dos mercados, que são quase só frequentadas pelos locais, mas mesmo assim tudo muito limpinho, tudo muito bem preservado, fiquei bastante bem impressionado com isso. Nota-se alguma degradação em alguns prédios, principalmente nessas zonas, aí está. As zonas que estão fora do circuito turístico, olhamos e começamos a ver já prédios com algumas marcas, devem ter aí uns 20, 30 anos, 40 anos talvez, já se vêem algumas marcas de degradação. Esses.
0: No meio dessa paisagem urbana, muito diversa, há uma história engraçada relacionada com umas jaulas que afastam a morte. Conta-nos lá, afinal, que crendice popular é essa?
1: É uma das coisas, por acaso, quem chega lá acho que é impossível não reparar. Todas as janelas, todas as varandas têm grades, mas estamos a falar de grades de prisão mesmo, barras de ferro sólidas, grossas. Estive a tentar informar, porque mesmo com não era só no primeiro e segundo andar, o quarto andar tinha, prédios de sexto andares tinham, prédios de oito andares também tinham grades. E uma pessoa olha para aquilo e diz, mas qual é isto? É para não caírem? Será por segurança? Pronto, há duas explicações. A explicação romântica é para não deixar a morte entrar. Por muito bonita que seja, não é verdadeira. A verdadeira, pelo que eu pude perceber, tem a ver com uma vaga de imigração dos anos 70, 80, lá está mais uma vez do Sueste Asiático, que foi em massa para Macau. E então, eles dedicavam-se ao pequeno furto e à criminalidade, e como eram muitos guios, muito magrinhos, pequeninos, conseguiam subir facilmente ao primeiro e segundo andar. Então começaram a pôr barras no primeiro e segundo andar. Qual é o problema? Eles subiam, usavam as grades do primeiro e segundo andar para chegar ao terceiro andar e para o quarto. E como as pessoas desesperadas normalmente têm pouco medo, chegavam até a andares muito, muito altos. Então, acaba, na prática, o prédio acabava por ficar todo ele revestido a grades. E quem
0: blindado.
1: Olha, é mesmo blindado. Se chamam-lhe gaiolas. Porque são mesmo, é quase como se fossem autênticas jaulas de barras de ferro. E hoje em dia, também acho que aquilo incorporou-se tanto que a arquitetura já faz aquilo por,
0: forma
1: por tradição. Exatamente. É assim porque é assim. Porque se calhar forem vender a uma pessoa de 60 anos que está tão habituada àquilo, vai dizer, não tem grades, não quero.
0: Claro.
1: Vai achar que falta ali qualquer, falta coisa, qualquer coisa e se calhar não vai. Então ainda hoje nesses prédios continua a ter isso. Ah, porque também eles têm muitas janelas e portas abertas, porque aquilo é um território muito úmido, por isso é que eles conseguem entrar. Exatamente. Daí terem que proteger a varanda de maneira a conseguir ter as portas abertas.
0: A street food, como em qualquer país asiático, é de consumo obrigatório. O que é que tu experimentaste e o que é que tu aconselhas?
1: Eu nessas coisas acho que risco bastante até. Experimentei quase tudo que me davam. Nas ruas eles por acaso têm muitas amostrazinhas boas. Tem uma coisa muito engraçada que são carnes secas, de cor não sei o nome, mas são carnes secas exóticas, que ele tem uma mistura de doce e picante que deixa um travo na boca ótimo. Aquilo é mesmo muito, muito bom, e é uma coisa que eles estão sempre a tentar impingir aos turistas, porque tem muita saída e uma pessoa atrás e é fácil de dar a familiares. Na rua depois também dá para contrabalançar isso, chá de jasmim, que também é muito bom, chá de jasmim e limão, que é normalmente depois dessas coisas sabem o chá de jasmim e limão para acalmar a garganta. O que é que há mais? Uma coisa que nos estamos sempre é as natas. Eles ultimamente redescobriram as natas portuguesas. Então agora há mil e uma variações, as natas de chocolate, as natas de ovo, natas normais, mil e uma de chocolate, de compotas. Então há mil e uma natas.
0: Todas feitas lá.
1: Todas feitas lá. Acho que há pouco tempo abriram lá, começaram umas portuguesas, já começaram a ir para lá, mas são ligeiramente, a massa folhada é ligeiramente diferente da nossa, não é tão crocante, e eles têm o hábito de as manter sempre mornas em vitrines. Portanto, para mim, que eu gosto da massa crocante, não são especialmente apelativas, mas vendem muito, então em todo o lado encontramos essas natas.
0: E conseguem até ser mais baratas que em Portugal, não é?
1: É um euro, normalmente são 10 patacas, que é sensivelmente um euro, o que é um preço para turista, presumo que deve ser bastante barato. Em termos de preços, para o português que vai para lá, o turista português em Macau gasta menos do que o turista português em Lisboa, por exemplo.
0: Consegue-se uma refeição razoável por 10 euros?
1: Sim, de rua sim, por exemplo, comer de uma sandu, uma bebida e uma coisa de batatas, 10 euros. Uma refeição média de faca e garfo, 20 euros, sem grandes problemas. Se quisermos ir para os restaurantes mais, diríamos, ou os tradicionais, tem uma coisa com piada também, temos vários restaurantes com influência portuguesa, que se chamam o António, a Amália, que vendem o bacalhau, vendem o cabrito assado, gastronomia portuguesa muito procurada pelos chineses, eles fazem mesmo questão de valer isso. Uma refeição dessas com um vinho, por exemplo, seria para aí 30, 40 euros, não mais do que isso.
0: Provaste lá um prato, que falas também na reportagem, chamado minchi.
1: O minchi podia ser um prato português. Aquilo faz-se um estrugido com carne picada e chouriço, depois mete-se batata frita, mistura-se tudo, depois mete-se em cima do arroz e em cima vai um ovo estrelado.
0: E comeste também lá uma sande de panado de porco, que é uma influência, deixou um bocadinho surpreendido.
1: É uma influência portuguesa, que é o chupa-pau. Aquilo é a sande de carne de porco. Queremos para aquilo parece quase uma bifana, meio panado, que está a marinar num líquido. O problema é que temos de ter muito cuidado a comer aquilo, porque aquilo não é uma febra, é uma costeleta. Não sei o que é que os chineses acharam por bem pôr uma refleta no pão, mas é preciso sempre trincar com muito cuidado, porque se trincarmos com vontade, podemos levar com
0: um
1: osso.
0: Fica sem um dente.
1: É, mas é bastante saboroso. Na realidade, aquela marinada suaviza a carne de porco, uhum. E tem um travozinho assim exótico, é bastante engraçado. Outra coisa que eles também vendem muito na rua são as bolinhas de peixe frito com molho de caril. Que são uma espécie de uns nuggets, uhum. Não tão pesado, em que depois molhamos no molhinho de caril, que também é bastante exótico e picante, que é muito, muito bom.
0: Ficam essas sugestões gastronómicas. Falando de preço e falando de compras, também tens umas histórias engraçadas num centro comercial chinês, onde que tiveste a regatear um bocadinho os preços.
1: É, acho que é uma daquelas experiências que, em forma cá, poder ir para já vamos à China, aproveitamos, cruzamos as portas e vamos à China. É sempre uma experiência, aquilo, vemos um bocadinho o que é aquele estado, acho que não deve haver 2 metros em que não passemos sem estar filmados por uma câmara. E depois, do outro lado, mal atravessamos a fronteira para Zhuhai, tem o Port Center, que é um centro comercial subterrâneo. Eu não quero imaginar, mas aquilo são centenas e centenas de metros de túneis subterrâneos com lojinhas pequeninas. Aquilo, para quem tiver a noção, será um bocadinho tipo lojas tipo as do Centro Comercial Brasil, do Centro Comercial Dallas, para quem for daqueles antigos centros comerciais dos anos 80, uhum. Lojas muito pequeninas, mas todas elas depois têm uma sala secreta que toda a gente sabe, que não é nada secreta. Uhum. Todas elas vendem quase contrafações. É aquela ideia que nós temos da China de secreta, uhum. Porque aquilo, a Zhuhai é uma zona económica especial, ou seja, ali as regras da China não valem. São mesmo feitas para captar investimento estrangeiro e exportação, exportação, exportação. Não há grandes preocupações com propriedades industriais, não há grandes preocupações com regras, com nada. É tudo, tudo fazer, fazer, fazer. E depois, se as pessoas que trabalham com turistas já falam mal inglês, aí então não falam mesmo inglês. O que tem piada, depois, como é que se processa o negócio? Vemos uma loja, por exemplo, de relógios, ou uma loja de malas, e entramos, pegamos no telemóvel e mostramos a fotografia do que queremos. Eles olham para a fotografia, ficam assim, falam para alguém, vamos chamar quem, e depois lá vemos nós para a salinha secreta. Mais uma vez, a toda a gente sabe que elas existem.
0: Ritual, não é?
1: Toda a gente sabe, vamos para a salinha secreta e eles puxam de uma mala, puxam de uma coisa e mostram como se estivéssemos a fazer uma coisa super, hiper, mega secreta. Depois mostram-nos e então depois pegam uma máquina calcular daquelas antigas e escrevem o número e mostram-nos. Depois faz parte do hábito, como em Marrakech, não. Então ela carrega no zero e dá-nos a máquina para nós. E então andamos nós a escrever números e andamos a regatear de máquina calcular de um lado para o outro até chegarmos a um acordo.
0: Foste bem sucedido.
1: Eu comprei poucas coisas, eu não tenho muito jeito para isso, confesso. Eu sou um bocadinho conservador, o que me pedem eu dou. Quase que não tinha vontade nenhuma. Consegui comprar um relógio para a minha filha, uma mala para a minha mãe e pouco mais.
0: E pouco mais.
1: Mas quem quiser perder ali muito tempo, houve pessoas que estavam comigo que, desde de roupa, de marca, malas, relógios, réplicas daquelas boas, diz quem sabe, eu sinceramente não sou muito fã dos relógios, mas diz quem fala que eram réplicas bastante boas.
0: Gostaste particularmente de Taipa e do ambiente que encontraste nessa zona?
1: Sim, Taipa é a ideia que eu tinha da Macau turística, não da Macau Hong Kong, uhum. para ter uma ideia. Sim. Não a Macau business, a Macau de negócios, mas a Macau de lazer. Aquilo é quase um bairrinho muito pequenino. Os edifícios devem todos ter 1, 2 andares no máximo, quase todos com o resto de chão primeiro, alguns com o segundo, mas também foi muito adaptado para turismo já. Mas quando passeamos lá parece que estamos quase como um Soho ou Camden, com muito comércio engraçado, todas as lojas têm murais, muito bem decoradas, produtos para turista, mas não pechisbeque. Uhum. Coisas giras, artesanato bom, dá para passear mesmo ali.
0: Então é uma zona obrigatória.
1: É, acho que sim. E depois daí conseguimos aquilo, subimos umas escadinhas, tem umas escadinhas muito, muito artesanais, quase de pedra gravadas, mas pintadas, muito bem pintadas, tudo muito bem pintado, tudo muito bem limpo. Do outro lado temos a tal Avenida da Praia, que tem 4 casas que eram as casas dos antigos responsáveis portugueses em frente à antiga praia, que agora vêm os casinos. Uhum. São casas coloniais, a criação estão em aquilo foi construído em 1900 e muito pouco, onde os altos funcionários do Estado português residiam com as suas famílias. Uhum. Então tem piada ir aí para percebermos um bocadinho como é que era a vida colonial dos portugueses
0: dessa
1: lá.
0: Aristocracia,
1: da elite, obviamente.
0: Elite.
1: Iam todos criadas, tudo, uhum. Aquilo devia ser um luxo. Mas aí eu gostei bastante daí, acho que é dos sítios onde podemos estar descontraídos.
0: Que grande memória que tu trazes de Macau. Vale a pena lá ir porque...
1: Eu acho que sim, sempre. Para já é um choque de culturas. Parece um bocado um clichê, mas ali temos mesmo contrastes em poucos quilómetros. Temos os casinos, que é o mais capitalista que pode haver de uma sumptuosidade que faz inveja aos árabes. Nós entramos em em halls de casinos, que aquilo tem um pé direito, nem sei dizer, mas pai, de 8, 10 metros. São coisas que uma pessoa entra e às vezes até é soberbada de tanta opulência, de cristais, de dourados, de mármores. Portanto, temos acesso a essa parte de, não queria dizer novo riquismo, porque na realidade não é novo riquismo, é o que é. Mas depois, ao mesmo tempo, cruzamos a ponte e chegamos a Macau e conseguimos ter a calçada portuguesa, a igrejas, montes de igrejas bem preservadas, edifícios bonitos com uma arquitetura que se relaciona connosco. Acho que vale a pena. Gastronomia diferente. Sim, estou ainda ali, conseguimos ter dois, três mundos, perfeitamente. A parte de Hong Kong, dos prédios altos, dos chineses, de tudo. Acho que gostei bastante daquilo. Acho que é uma viagem que eu tive lá, infelizmente tive só 4 dias, mas acho que uma semaninha ali conseguimos fazer uma vida espetacular, de conhecer muitas coisas, ter mais tempo para apreciar. Eu gostava de ter ido a Koh Lan, por exemplo, não consegui, porque é no outro extremo, é a ilha mais a sul, que é onde tem a parte pescatória, tem aldeias pescatórias. Dizem que ainda mantém alguma parte dessa atividade artesanal da pesca. Também gostava muito de ter ido lá, não consegui. Ia perder só o tempo de viagem que ia perder, ia uma tarde ou uma manhã e não consegui. Mas gostava muito de ir aí. Fica para outra visita, talvez.
0: Certamente. Tiago Rodrigues Alves, muito obrigado e até uma próxima viagem.
1: Obrigado pelo convite. Até uma próxima.

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0: Já lá vão 10 anos desde a estreia com o EP Insects, em 2016. Depois, Beatriz Pessoa editou mais EPs e álbuns, até chegar Muito Mais, em 2026. É deste novo álbum, e muito mais, que vamos conversar com Beatriz Pessoa esta semana, ao vivo no Concerto do Bolso TSF.
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0: A Pique Ser Chique, Beatriz Pessoa ao vivo na TSF, na voz e no teclado, com o Gus ali na guitarra. E há disco novo, muito mais, que chega 10 anos depois do EP de estreia, Insects. Depois houve o EP 2, em 2018, e o álbum de estreia, Primaveras, em 2021. A seguir, Prazer, Prazer, em 2023. E muito mais, agora em 2026, o terceiro álbum da história de Beatriz Pessoa. Bem-vindos, bem-vinda, Beatriz. Li em qualquer lado que dizes que escreveste, ou escreveste em algum lado, que este é um álbum especial, porque até é uma espécie de fazer as pazes com o meio e as minhas próprias decepções.
1: É verdade. Hoje, acho que hoje em específico, identifico-me um bocadinho menos com esse meu sítio, porque acho que ultimamente tenho valorizado, ou seja, tenho aprendido a valorizar mais o que tenho e o facto de ter o privilégio gigante que é fazer o que gosto e ter os meus amigos e a minha família a apoiarem-me e mesmo assim um público que cada vez é maior. Mas a verdade é que o álbum nasceu dessa decepção e acho que é muito normal no, na vida artística e em qualquer carreira, seja do meio artístico ou não, quando chegamos ali aos 30, que foi o meu caso, que é onde continuamos muito jovens, mas ao mesmo tempo já somos adultos e já não há volta a dar. E eu acho que é sempre... Acho que é sempre uma fase em que refletimos um bocado sobre onde está a nossa vida e onde está a nossa carreira e as expectativas que tínhamos, e o meio artístico é uma desilusão, acho que em quase todos os países da Europa, mas especialmente em Portugal, ou seja, continua a ser muito frustrante sentir que não somos apoiados e que não há incentivos para levar a música portuguesa lá fora e mesmo cá dentro é muito complicado marcar concertos, seja em que espaço for, e acho que me deixei um bocadinho levar por essa frustração e considerei mesmo se calhar fazer outras coisas e continuo a considerar de vez em quando, acho que também faz parte e acho que é saudável repensarmos a nossa vida de vez em quando, mas a verdade é que sempre que eu sinto essas coisas e que tenho esses momentos mais introspectivos e se calhar mais ansiosos, o meu meio de expressão acaba por ser sempre o mesmo e é sentar-me ao piano a experimentar umas melodias e a cantar ou escrever alguma coisa ou mesmo a ter muita vontade de ouvir música nova feita por colegas, descobrir colegas novos. E isso é uma coisa, na verdade, que eu me orgulho bastante, que é num país onde a cultura não é valorizada, cada vez ver que há mais malta nova de todos os sítios, não só da capital, que tem esse gosto e esse interesse e essa dedicação e que escreve coisas lindas e maravilhosas e que esse entusiasmo se mantém. E portanto o Muito Mais nasceu de um sítio de decepção e de frustração, como disseste, mas também se transformou num espaço muito mais livre e muito mais orgulhoso e com vontade de preencher espaço. Acho que Muito Mais é uma vontade muito grande minha.
0: E serviu de gatilho, sim, para a tua criatividade também.
1: Completamente. Completamente.
0: Te conhecemos desde 2016, desse primeiro EP que eu falei, o Insects. Era mais orientado para o jazz ou o jazz é a tua base? E depois caminhas também para a pop e para outros estilos que tu gostas?
1: Há bocado disseste 2016 e eu, pá, meu Deus, tanto tempo! É verdade, eu estudei jazz, mas eu acho que a academia acaba por ser uma base, que em muitos casos é a melhor opção, noutros não. Eu não afirmo a obrigatoriedade da academia na música e nas artes, eu acho que é opcional e acho que cada pessoa... Acho que tem de seguir os seus caminhos e procurar o seu veículo da melhor forma. Mas, efetivamente, eu estudei jazz, mas para além disso, eu ouço música. Ouço música de muitos géneros diferentes. Foi muito importante para mim ter estado em escolas de jazz, porque também conheci colegas na altura e que continuam a ser os meus colegas, mas conheci outras pessoas que tinham interesse na música e tinham esse entusiasmo pela música. Eu acho que isso ajuda de facto a estarmos próximos dos nossos pares e a começarmos a construir bandas e seja o que for e projetos, mas eu acho que eu nunca deixei de ouvir outras coisas. E de facto o estudo académico do jazz dá umas bases sólidas, especialmente no que toca à improvisação e a um entendimento se calhar maior harmónico da música, mas eu não acho que isso seja necessário para nada. E acho que o que importa é ouvir muita música e estar disponível e ir tocando e ir ouvindo. Portanto, acho que o maior estudo é sempre esse. E para mim, ouvir música de muitos géneros musicais sempre foi o que me fazia mais feliz. E este disco acaba por ser uma homenagem a todos esses géneros que me dão muita música feliz.
0: E depois escrever em português, porque logo ao segundo EP começaste a misturar alguns temas em português com os de inglês. No primeiro EP era tudo em inglês, se bem me lembro.
1: Sim.
0: E depois os álbuns, o Primavera já foi todo em português, tal como o Prazer, tal como este Muito Mais. Como é que é esse teu processo também de escrita?
1: Este Muito Mais não, este Muito Mais tem ali, tem línguas inventadas, tem francês, tem inglês,
0: exatamente.
1: Este é uma mixórdia de temáticas. Eu acho que eu fui crescendo enquanto compositora e enquanto pessoa, espero. E acho que a minha escrita de letras também sempre teve muito a ver com o que eu lia e com o que eu ouvia a nível musical e não só. E eu acho que no tempo em que eu escrevi o Insectos, o meu primeiro EP, a maior parte da arte e da cultura que eu consumia acabavam por ser na língua inglesa. E eu estudava em inglês. E isso tudo, ou seja, o natural para mim e as minhas referências acabavam por ser muito mais nesse idioma e, portanto, era o natural para mim. E depois acho que à medida que também me fui um bocadinho cultivando mais, especialmente através da música brasileira e mais tarde da música portuguesa, que eu também já disse, é a minha realidade enquanto ouvinte. Eu durante muito mais tempo consumi muito mais a cultura musical brasileira, seja da MPB, seja a da Bossa Nova, e só relativamente há pouco tempo, há uns 5 ou 6 anos, é que eu comecei a investigar mais a música portuguesa. E eu acho que isso tudo também afeta no melhor dos sentidos a forma como nós fazemos depois o nosso trabalho e para onde o nosso imaginário vai. Mas depois a verdade é que escrever em português tornou-se a base e o mais fácil, porque eu penso em português, não é? E portanto tornou-se o veículo mais fácil para eu escrever sobre o que é que sentia ou sobre o que é que observava, porque eu também gosto muito de observar.
0: Isso. Depois também com esse lado um pouco de algum humor ou até de sarcasmo nas letras que escreves?
1: Completamente. Eu acho que estas letras do Muito Mais, acho que eu finalmente consegui chegar a um espaço em que o que eu escrevo é uma fonte muito mais direta do que o que eu penso e da forma como eu até falo e como eu estou na vida. E eu sempre tive esse lado muito sarcástico e um sentido de humor que é muito presente na minha forma de ser e de estar na vida. E acho que com as letras do Muito Mais consegui chegar muito mais perto disso do que se calhar alguma vez já tinha chegado, talvez por preconceito desse meu lado e de tornar esse meu lado mais público, não é? Que acaba por ser sempre uma exposição. Mas sem dúvida que é um disco muito mais sarcástico e que fala de temáticas até mais pesadas e tristes, porque a vida também tem essas coisas, mas sempre eu vejo sempre o copo meio cheio e tento sempre pôr uma pitada de esperança que para já não considero ingénua, mas que certamente alguém achará e está tudo bem.
0: E depois no trabalho musical de construção, muito aí com o Gus, o Prazer foi produzido pelo Marcelo Camelo.
1: Exatamente.
0: Agora foi com o Gus, que está aqui connosco, está ali na guitarra. E um trabalho mais dividido nesse aspecto?
1: Completamente. Eu acho que foi um disco que é nosso, que é meu e do Gus, e foi uma parceria muito feliz. Acho que falo pelos dois, não sei, ele pode-me fazer um sinal. Quando digo que acho que encontramos uma amizade musical muito sólida, e é difícil às vezes, e é um caminho até lá, mas encontrei no Gus alguém que percebe as minhas referências, que também não tem preconceitos com géneros musicais e que acompanha o meu raciocínio musical, que nem sempre é muito claro. E acho que temos os dois, acho que partilhamos os dois o gosto genuíno pela diversão no que é fazer música e no que é tocar música. E o processo todo criativo deste disco foi muito caseiro, foi nós os dois em casa, a trabalhar, sempre a rir, sempre a brincar, sempre a partilhar referências musicais um com o outro. E na verdade, das minhas partes preferidas até agora do disco foi mesmo a parte de fazer o disco. E muitas das canções foram feitas em total parceria um com o outro. Ou seja, a parte das letras acabou por ficar mais para o meu lado, mas também ia partilhando esse processo com o Gus. A parte da gestão dos beats e da produção mais prática da coisa também ficou mais para o lado do Gus, mas também íamos sempre partilhando e dizendo: olha, eu gosto mais disto, não gosto tanto disto. Foi um trabalho muito, muito ao pormenor e ao detalhe, porque às vezes eu dizia: olha, eu aqui, por exemplo, na música I Can Me There, é uma música que tem referências muito distintas, que vão desde a salsa ao trap, e depois eu dizia que queria uma coisa mais eletrónica e mais trap, mas depois ao mesmo tempo era muito complicado escolher os sons, porque há uns sons específicos de trap que eu depois não gostava, e foi um trabalho ali muito meticuloso e gabo-lhe a paciência. E foi mesmo uma parceria muito feliz, que espero que dure muito tempo. Já trabalhámos noutros projetos juntos e acho mesmo que somos muito felizes que ele está a assinar, portanto...
0: Confirma.
1: Confirma.
0: Então voltamos à música deste novo álbum, muito mais. Depois já falamos também do mais um pouco deste disco. Já ouvimos o A Pique Ser Chique e agora ouvimos Figuração.
1: Exatamente.
0: Beatriz Pessoa.

0: Beatriz Pessoa no concerto de bolsa esta semana, com o Gus ali na guitarra e nos pedais, e Beatriz na voz e nos teclados, e um disco novo, muito mais, que estamos a conhecer ao vivo na TSF esta semana, um disco com 13 temas, como este figuração, muito trabalho, muita composição para este
1: trabalho. São 13 temas? São 13.
0: Como este figuração, o Pó de Palco.
1: O Pó de Palco, esse foi o primeiro single.
0: O primeiro single, não é? Singles como o Pó de Palco, a Pixie Chic, que ouvimos no início do concerto de bolso, o 9.99, que vamos ouvir mais daqui a pouco também neste concerto de bolso. Há até uma Tanaya Schwain, é um trocadilho com a cantora canadiana.
1: Exatamente. O Tanaya Schwain. Agora já não sei se é a minha música preferida, porque isto depois vai trocando, mas durante muito tempo foi a minha música preferida do disco e, na verdade, começou por ser um tema que o Gus trouxe para cima da mesa. Disse, olha, tenho esta música, acho que ia encaixar super bem no nosso disco. Depois acabou por ficar muito diferente da original, mudámos a melodia em quase todas as secções da música, agora já não me lembro bem. E depois a letra nasceu... Ou seja, eu queria muito ter uma música que celebrasse, de certa forma, o ser mulher e o feminismo de alguma forma, mas não queria que fosse... Ou seja, não queria que as pessoas sentissem que fosse uma forma muito óbvia de bater na mesma tecla e de não passar a informação da maneira que eu acho mais útil. E então comecei a pensar... naquelas canções que são muito célebres e que toda a gente canta, que têm letras, na verdade, bastante misóginas e que fazem parte da nossa cultura e muitas vezes nós estamos a repetir e nem sequer sabemos o que é que estamos a dizer.
0: Então, pensamos muito.
1: Exatamente.
0: Estamos a cantar.
1: E então refleti um bocado sobre isso e depois comecei... A música é toda um bordado de trocadilhos entre frases feitas, entre clichês, entre letras de outros artistas, entre ditados populares. E, na verdade, isso são coisas que eu nesta música fiz a pensar, mas eu sou uma pessoa um bocadinho disléxica, não diagnosticada, e eu misturo eu faço trocadilhos naturalmente, sem querer, e misturo muitos ditados e engano no nome de pessoas. E, na verdade, Tanaya Schwain é verídico. Eu, durante algum tempo, dizia Tanaya Schwain a querer referir-me à Shania Twain. E como... Então, na verdade, a Tanaya Schwain é a heroína desta história. É esta moça que eu falo na canção, e o refrão é exatamente isso. É uma moça que não tem razão, ou que a sociedade interpreta como não tendo razão, mas, na verdade, vive da emoção e do prazer que é a dúvida. Ou seja, esta música é uma celebração da dúvida, do questionamento e, de certa forma, como é isso que nos faz crescer e chegar a sítios melhores.
0: Então é um tema para descobrir nesse álbum muito mais da Beatriz Pessoa, que há em formatos diferentes para lá do digital?
1: Há em vinil. A primeira vez que eu fiz vinil, estou muito orgulhosa.
0: Para quem quiser, há em vinil.
1: Sim, está disponível no site da minha editora, da Cucamonga, e também está disponível nos concertos ao vivo. E, para além disso, também fizemos tote bags e fizemos umas t-shirts, e foi tudo feito em conjunto com uma designer, que é a Raquel Reis, e acho que a imagem, ou seja, foi um trabalho muito também meticuloso, e acho que a imagem toda do disco, a imagem do disco, do merchandising, acho que reflete muito bem a música, portanto fiquei muito contente também com a parte física deste trabalho.
0: E neste muito mais há também duetos, o que não era muito habitual até agora, pelo menos nos álbuns anteriores, como é o caso Ai Quem Me Dera com Femme Falafel. Há também o Espanta com o Guilherme Gomes, que é o vocalista dos Napa.
1: Exatamente.
0: E com o Gus, também no Muito Mais.
1: Sim, depois temos outros duetos não vocais, mas temos algumas parcerias no disco que eu tenho muito orgulho. O pianista Vítor Zamora, que é um pianista cubano que tocou connosco a música I Wish, e temos também uma parceria do Miguel Marocco, que acabou por ser... Ele tocou connosco ao vivo uma música que ainda não tinha sido gravada, mas nós gravámos esse concerto e houve uma secção que ficou incrível, um solo que ele fez, que acabou por entrar no disco, e é uma gravação ao vivo que acabámos por samplar e usar. Portanto, temos assim também algumas participações incríveis e que eu tenho muito orgulho. Essas vocais foram temas que foram construídos já a pensar nas pessoas com quem eu quereria partilhar a canção vocalmente, e por isso acho que também encaixam tão bem nas vozes. No caso do I Can Dera com a Femme Falafel, eu sou muito amiga e toco com a Raquel, com a Femme Falafel, há muitos anos, e sou fãzíssima do trabalho dela. E assim que comecei a escrever o disco, disse-lhe logo, tipo, olha, neste disco temos que ter alguma coisa às duas. E depois ainda não sabia o que é que seria, e quando estávamos a construir o I Can Dera, eu já não me lembro em que fase do processo é que eu disse ao Gus, olha, é esta, a Femme Falafel aqui vai encaixar na perfeição, e encaixou.
0: São duetos incluídos neste Muito Mais, e por falar em trabalho com outras pessoas, também queria perceber a tua participação de várias formas, por exemplo, no Festival da Canção, porque tu foste lá cantar uma canção da Malu Magalhães, depois participaste no coro da Maro,
1: da Saudade,
0: tema bem conhecido. Sim. E eu estava aqui com uma branca, nem me estava a lembrar do nome, e agora no último, penso eu, Festival da Canção, foste tu que compuseste uma canção para a

0: um leque de todos os nichos musicais e dos géneros musicais do que se passa em Portugal, eu acabo por estar sempre ligada, se calhar, um bocadinho ao meio mais do indie pop e se calhar ali de um jazz também. E como nós trabalhamos todos uns com os outros, eu acabo por estar sempre lá um bocado, coitados, devem estar fartos de mim, mas acaba por acontecer e eu gosto de fazer música, portanto aceito.
1: Então voltamos a este Muito Mais, o novo disco de Beatriz Pessoa, há pouco estava a chamar Beatriz também à Campil, que é Margarida, para ouvir agora 9,99.
0: Vamos lá.
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0: 9,99€, versão voz e guitarra no concerto de Pulse TSF com o Beatriz Pessoa. Tem algumas subidas de tom esta canção.
1: Ufa, é bastante.
0: 9,99€. Um dos temas do novo, muito mais, da Beatriz Pessoa. E falta falar de espetáculos, sei pelo menos do Festival Cucamonga, em setembro. Até lá, imagino que haja alguns que não estejam confirmados, mas...
1: Exatamente, e depois em setembro também vamos a Paredes, que eu nunca fui, estou muito entusiasmada, a um festival que eu também não conhecia, mas que tem cartazes incríveis e cheios de músicos brilhantes, que é o Indie Music Fest, também estou muito entusiasmada. E depois, obviamente, para o Festival da Cucamonga, que é um festival que junta a equipa toda, e eu tenho muito orgulho em fazer parte da equipa Cucamonga, e também estou muito entusiasmada com esse concerto. E depois vão aparecer mais datas, e datas serão anunciadas.
0: O Indie Music Fest no dia 4 de setembro, e o Cucamonga, a tua participação, no dia 26 de setembro. E outros projetos, por onde leva a tua criatividade?
1: Olha, eu fiz parte de um projeto muito interessante em abril.
0: Com a Assembleia da República.
1: Exatamente. Um convite à Assembleia da República e do Centro Cultural de Belém. E escrevi canções baseadas numa coleção que eles têm, que é a Missão Democracia. E escrevi um conjunto de 12 canções que falam um bocadinho sobre a importância de

0: democracia, que refletem um bocadinho sobre tudo o que envolve a democracia, seja a Constituição, seja os direitos e os deveres dos cidadãos, e foi muito importante para mim também debruçar-me sobre esses temas e compor. Acho que é um trabalho com uma responsabilidade muito grande. Fiquei super feliz e orgulhosa do resultado, e em breve também vamos anunciar datas para esse espetáculo, que estreou, lá está, em abril, mas que terá reposições, certamente, e vamos tentar também levar o espetáculo e o concerto pelo país fora. E depois, neste momento, tenho estado a trabalhar também em álbuns de colegas que vão sair em breve. Tenho escrito letras e canções para outros colegas compositores e cantores, e vou participar numa coisa que eu nunca tinha participado até então, que é vou dar um workshop de música e de teatro no sótão do Tivoli, que é uma coisa que eu nem sequer sabia que existia, mas acho que é um projeto muito giro, que se chama A Fantástica Bola de Berlim que Comi no Sótão do Tivoli. É uma brincadeira com o verão, e é um curso para crianças, portanto quem se quiser inscrever, acho que ainda há vagas, não tenho certeza, mas acho que vai ser super divertido. Eu gosto desse trabalho com os mais pequeninos, acho que aprendo sempre imenso e levo sempre muito para casa, e acaba por ser uma grande inspiração para escrever canções, e pronto, e depois ando a tocar o meu projeto, que é o que eu gosto mais de fazer, estar em palco a tocar as canções, especialmente as canções aqui do Muito Mais.
1: Muito Mais, este novo disco, e com muito merchandising também.
0: Sim.
1: Podem encontrar nas tuas redes sociais.
0: Sim, também nas redes e no site da Cucamonga.
1: E no site da Cucamonga. Neste concerto bolso, com a guitarra também do Gus, a técnica do Abel Paiva, para o final ainda vamos ouvir o Não, Não, Não.
0: Exatamente.
1: Beatriz Pessoa, muito obrigado.
0: Obrigada.

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0: Hoje recebemos o professor José Crespo de Carvalho, presidente do ISCTE Executive Education, a escola que mais subiu este ano no ranking do Financial Times Executive Education Ranking. O que interessa isto? É através deste e outros rankings que muitos candidatos fazem as suas escolhas e, desta forma, uma escola portuguesa reforça o seu posicionamento internacional entre as principais escolas de Executive Education do mundo. Bem-vindo.
1: Obrigado.
0: O que falta para termos mais escolas no topo de rankings universitários e tornar mais escolas portuguesas referências globais?
1: O que falta? Falta, portanto, o processo base para qualificarmos uma escola para poder estar num ranking como o Financial Times, tem que existir previamente acreditações internacionais, americanas e inglesas. Essas acreditações permitem ou não podermos aceder a rankings como o do Financial Times. E, portanto, há um escrutínio prévio à participação no ranking que tem a ver com o facto de haver ou não haver acreditação. Só escolas acreditadas, a ACSB, Equis, etc., portanto, são escolas que podem, mediante determinadas condições, aceder àquele, em particular, àquele ranking.
0: Não chega a serem muito boas. Têm que tratar deste procedimento para fazer parte do ranking, não é?
1: O ranking é uma consequência, porque, em boa verdade, aquilo que acontece é... Estas acreditações são acreditações que, no fundo, verificam research e que verificam práticas académicas, pedagogia, que verificam ligações à universidade, que escrutinam alunos e ex-alunos e, portanto, são processos morosos, muito pesados e só depois, digamos, e são processos que não ficam para a vida toda, portanto, 5 em 5 anos têm que ser renovados.
0: Não é?
1: E, portanto, só tendo esses pré-requisitos é que podemos ter mais escolas a concorrer.
0: José Crespo de Carvalho, licenciado em Engenharia pelo Instituto Superior Técnico, MBA e doutoramento em Gestão pelo ISCTE. É professor catedrático no ISCTE, presidente da Comissão Executiva do ISCTE Executive Education, administrador da Nexponor. No currículo, variados os cargos de direção e administração, incluindo na Caixa Geral de Depósitos. É especialista em gestão estratégica e negociação, com quase 3 mil citações académicas. Hoje vamos conversar sobre a adoção da inteligência artificial na universidade como um todo, enquanto estratégia e método de ensino. Vamos também falar sobre fraude académica e intelectual, ferramentas de verificação e o papel do docente, bem como a preparação do corpo docente para esta nova realidade. Mas antes, vamos voltar atrás no tempo. Começou a carreira num projeto da A1, a autoestrada. Hoje preside a uma escola de gestão executiva e escreve sobre inteligência artificial. O que mudou na gestão entre este processo de Alcatrão e os algoritmos de hoje?
1: Eu acho que mudou muito.
0: Muita coisa,
1: tudo.
0: Não é? Mudou tudo. Podemos começar por... Mudou tudo.
1: Mudou tudo. Mudou a perspectiva de engenharia que eu tinha sobre as coisas, porque foi enriquecida com uma perspectiva de gestão.
0: De gestão, não é?
1: Embora eu continue a dizer sempre que sou um engenheiro e, portanto, continuo a ser um pensamento de engenheiro, é inescapável e, portanto, não há forma de remover dali a parte da engenharia.
0: É, no fundo, a base, não é?
1: É a base, é a tentativa de querer quantificar, de querer factualidade e não necessariamente conversa mais te entretém. E portanto tenho esse, não lhe chamaria handicap, mas tenho essa base,
0: característica, vamos chamar-lhe característica.
1: Exatamente. Mas mudou tudo. Eu recordo-me que entrei para o técnico no primeiro ano, programávamos em Fortran e entregávamos com perfuradoras de cartões para um VAX VMS, esperávamos um dia para vir a listagem, onde víamos se havia uma linha errada ou não, voltávamos, havendo uma linha errada, voltávamos a perfurar o cartão dessa linha, voltávamos a entregar os cartões, para no dia a seguir voltávamos a ter o mesmo exercício. Portanto, daí para cá,
0: Tudo mudou,
1: basicamente. E isto era uma sala, para ter uma ideia, onde estava o VAX VMS, o sistema da altura, os computadores da altura, que teria, enfim, uma velocidade de processamento e uma capacidade tão grandes como, enfim, até menores do que tem hoje qualquer computador portátil. Era uma sala inteira.
0: Eram outros tempos.
1: Outros tempos.
0: Eram outros tempos. E 2030, que é o futuro, está mesmo ao virar da esquina. Participou numa obra coletiva, 88 vozes sobre inteligência artificial, com um texto intitulado 2030 e um amor chamado Carol. Isto é uma reflexão pessoal e quase literária, podemos dizer, sobre inteligência artificial, bastante fora deste registro técnico que também o caracteriza. Consegue explicar-nos este artigo e o que, no fundo, o que revela sobre a sua visão do futuro próximo? Ou tanto quanto é possível?
1: Sim, a ideia era pôr-me perante alguém que me auxiliaria nas tarefas do dia-a-dia, como preparação de um jantar, como ingredientes, como o que é de fazer ou escrever, como é que é de preparar os trabalhos para o dia seguinte, etc. E, portanto, ia interagindo com uma inteligência artificial que, no fundo, me ia ajudando a organizar-me e até a perceber se tinha algum vinho para jantar ou não. E, portanto, não substituindo o meu poder de decisão, a minha decisão, mas ajudando-me em paralelo a criar, digamos, um diálogo, ou a ter um diálogo que me permitisse, por um lado, sentir que estava acompanhado, portanto sozinho, estava acompanhado, e que isso era vantajoso sob o ponto de vista prático, ou poderia ser vantajoso. Isto no sentido em que, dando largas à imaginação, a inteligência artificial vai por caminhos que nos podem ajudar muito hoje, já ajudaram ontem, ajudam hoje e hão de ajudar no futuro.
0: Falou em estar acompanhado. Isso é também uma reflexão sobre a solidão na sociedade contemporânea?
1: Não pessoalizando, porque não era pessoal, mas era uma reflexão sobre o que pode alguém que eventualmente esteja sozinho ter como, no fundo, caixa de ressonância ou caixa de resposta, um humanoide, uma lógica de inteligência artificial, com uma lógica de inteligência artificial por trás, podia conversar, interagir, receber propostas e manter um diálogo como se estivesse a falar com outra pessoa qualquer. Dito isto, a ideia era basicamente aquilo que já acontece, que, enfim, hoje podemos comprar um robô e pô-lo em casa e fazer, ou experimentar fazer, algumas destas coisas. É certo que a pirâmide etária está a envelhecer muito e é certo que um dos maiores problemas do futuro, se nós não cuidarmos do nosso futuro sob o ponto de vista de filhos para cuidarem de nós, se é que eles podem, vai ser a solidão, seguramente. E, portanto, aí está um benefício da inteligência artificial.
0: Poderá um humanoide ser uma boa companhia?
1: Eu diria assim, se o meu pai, que morreu há 2 anos, tivesse tido um humanoide depois da minha mãe ter morrido, provavelmente ele ter-se-ia aguentado mais tempo, porque ele passava os dias sozinho.
0: É um facto. O José também conhece muito bem o ensino superior, por dentro e por fora, e lidera uma escola que forma quadros para contexto empresarial. Exatamente o público que vai entrar no mercado de trabalho e vai estar em competição também com inteligência artificial. As questões que se colocam não é se vai acontecer, as questões que se colocam são as que estão, de facto, a acontecer. E, portanto, a universidade hoje já sabe o que fazer com a inteligência artificial?
1: Eu diria que pouco. O que sabe fazer é muito pouco ainda. Faça aquilo que está disponível. É muito pouco, e nós temos, maioritariamente, os alunos que nós temos em Executive Education são alunos que já são profissionais e, portanto, que voltam à escola para aprender inteligência artificial, como aprender finanças, como aprender
0: outra matéria
1: qualquer, e, portanto, têm que utilizar e utilizam inteligência artificial. Acho que há aqui uma fronteira que a universidade não sabe ainda, isto entre muitas, mas não sabe ainda utilizar, que é como é que se põem as pessoas a pensar criticamente perante resultados, como é que se avaliam as pessoas, que não seja meramente uma avaliação fruto ou consequência do que alguém do resultado de algum prompt ou de alguma interação com a inteligência artificial. E isso faz com que, de certa maneira, tenhamos um caminho grande para andar. E quem fala em avaliação e quem fala em pensamento crítico fala em muitas outras questões, que é o que é que nós queremos de futuro largar dentro daquilo que é a nossa carga de trabalho e de inteligência, e aquilo que queremos manter ou preservar como sendo humano. Na decisão, na autonomia, na capacidade de discernimento, na independência, tudo isso acho que queremos, acho que é pacífico dizer que queremos manter. E portanto, há muitas outras coisas mais repetitivas que podemos deixar ou largar, de facto, ganhando produtividade, se for o caso, mas também se sabe à data de hoje que aqueles que têm despedido por causa de AI, nomeadamente tecnológicas americanas, fazem as contas e chegam à conclusão que o dispêndio energético em tokens é tão maior do que os salários dos colaboradores dispensados, que ainda não vale a pena, não é? Portanto, os projetos podem ser interessantes, as coisas podem ser interessantes e vão evoluir, e nós não podemos parar isto com as mãos, nem seria desejável, mas temos que medir muito bem aquilo que queremos deixar para nós, homens, humanos, e aquilo que podemos e devemos entregar a uma máquina, um algoritmo, o que seja.
0: E as universidades estão a trabalhar em conjunto sobre este tema ou estão separadas e cada universidade, cada escola a tomar as suas decisões, a pensar na melhor forma de integrar o que já faz parte da nossa vida?
1: Já escrevi 2 ou 3 artigos sobre isso, que achava, pelo menos nas escolas de gestão, que achava urgente promover reuniões ao mais alto nível, no sentido de percebermos e de desenharmos, se calhar, algum tipo de guidelines que fossem transversais a todos. Falou em rankings há bocado. Uma das coisas que o Financial Times em Londres este ano disse numa conferência foi: no próximo ranking vocês já vão ser avaliados pela AI que utilizam e pelo modo ético como estão a fazer. Ninguém sabe o que isto quer dizer.
0: E agora fazemos o quê? Ninguém sabe o que isto quer dizer?
1: Ninguém sabe o que isto quer dizer. Portanto, foi uma afirmação do Financial Times. Mas ninguém sabe o que é que isto significa sob o ponto de vista da avaliação, de critérios de avaliação. Porque nós fomos confrontados com critérios de avaliação, por exemplo, sobre ESG. Mas aí sabemos que é a redução de footprint carbónico, disto, daquilo. Portanto, há dimensões que nós podemos calcular e podemos ir verificando. Como é que se avalia aquilo que estamos a fazer sob o ponto de vista de AI?
0: É outra conversa.
1: É outro campeonato.
0: É outro campeonato, exatamente. Falou na avaliação e isso lembrou-me uma outra questão relacionada com a avaliação, porque as universidades sempre avaliaram os alunos através daquilo que o aluno entrega, no fundo, um exame, um trabalho, uma tese. E essa lógica... Essa lógica supõe que aquilo que está refletido no trabalho, ou no exame, ou no ensaio, foi aprendido. Mas nós sabemos que através da inteligência artificial essa relação pode ser quebrada. Como é que se faz hoje a avaliação? Nós estamos perante uma crise também em termos de avaliação, ou estão apenas a mudar os vários instrumentos? Porque também o docente pode avaliar um trabalho que recebe através da inteligência artificial. Uhum. Portanto,
1: e avalia.
0: E seguramente que sim. Como é que isto tudo agora se processa? O que é que fazemos a isto?
1: Eu neste momento consigo passar um trabalho que peço para que seja digital, entregue em formato digital, consigo passar por um software que me avalia a percentagem de geração por IA que o trabalho tem.
0: Mas esse software também pode incorrer em erro. Isso não vai prejudicar os alunos?
1: Pode, mas isto é à data de hoje. Amanhã não sei o que é que vai acontecer, mas à data de hoje eu posso saber. 96, 98% foram gerados por AI. Provavelmente o nome do aluno. E pouco mais terá sido gerado ou feito...
0: o aluno escreveu o seu nome, já tem um ponto, não é?
1: Já teve um ponto. E, portanto, estamos numa fase de transição. Agora, eu acho que há aqui um conjunto de instrumentos base aos quais vamos ter que voltar seguramente, que é, por um lado, a termos dinâmicas de sessão, de aula, em que seja possível avaliar nessa dinâmica a curiosidade intelectual do aluno, as perguntas, o tipo de perguntas que faz, o tipo de interação que estabelece com...
0: No fundo, a velha participação na aula.
1: A velha participação... Agora com uma coisa diferente, porque, por exemplo, se eu estiver a escrever no quadro uma matéria mais quantitativa, ou estiver a resolver um exercício, e puser, enfim, alguns dados do enunciado, ou se os alunos o tiverem, algum no meio da sala diz, isto dá 15. E eu digo, ok, dá 15, mas 15 porquê?
0: Porquê?
1: E porquê 15 e não 16, ou 18, ou 20, ou 30? E qual é o sentido disto? E eu acho que essa parte falta claramente ao docente. Para além de que acho que falta um princípio que sempre foi bom e fomos, talvez, fomos prescindindo dele, mas que acho que é fundamental neste momento, que é voltar a ter provas orais.
0: E fomos prescindindo... Por não ser prático, por nos tomar muito tempo?
1: Porque nos tomava muito tempo, porque era pouco standardizado, mas já há formas de o fazer com cartões, com uma dinâmica diferente, em que os cartões vão passando de aluno para aluno e, portanto, pode-se ganhar escala em orais. Lá está, as orais implicam um conjunto de outros skills no aluno que não necessariamente só escrever dele para com ele próprio. Implica um conjunto de skills que é o à vontade com que ele está perante um terceiro ou um conjunto de terceiros, um júri.
0: O que nos tempos que correm é muito importante.
1: O que nos tempos que correm não deixa de ser importante na medida em que nós não queremos perder as características sociais das pessoas. E, portanto, neste momento, se a pessoa não é capaz de me olhar nos olhos, não é capaz de esboçar uma resposta, por mais ténue que seja,
0: próxima
1: daquilo que seja a realidade, se não é capaz de fazer esse exercício, estará preparado para o mercado de trabalho? Bom, posso estar a preparar um gig.
0: Pode ser. Em algumas áreas, talvez. Em algumas áreas, talvez. Mas na maior parte das áreas será bastante difícil. Já existem, no fundo, medidas, ideias transversais, programas que sejam transversais a todas as universidades para tentar combater a fraude? Que ferramentas é que são usadas e de que forma é que também essas ferramentas, em vez de ajudar, podem prejudicar os alunos?
1: Eu, por exemplo, tal como alguns colegas meus, vi um colega meu também do técnico fazer o mesmo, pegámos no exame de português que foi a semana passada, salvo erro, no exame de português de 12º ano, e pedimos a um LLM para o resolver. E o filo, imediatamente que o apanhei, assim que o apanhei, filo. E depois peguei nos critérios do Ministério e pedi para fazer a correção e tive 200 pontos. Tal como ele teve 200 pontos. E qualquer pessoa terá 200 pontos. Falta emendar ali uma ou duas coisinhas no linguajar, se quisermos. E é fácil ter 200 pontos. Se alguém consegue fazer isto, eu acho que é simples de fazer. E, portanto, temos que mudar a forma como estamos a avaliar, seguramente. Não é? Esta não é a melhor forma de avaliar, porque se o exame é um exame convencional e eu puder utilizar um telemóvel, e mesmo que não possa, o fruto proibido é uma coisa...
0: Mais apetecido, não é?
1: É uma coisa que...
0: E as pessoas são muito criativas.
1: Exatamente, e são muito criativas. E hoje existem óculos com uma câmerazinha...
0: Com uma câmera também.
1: Na ponta dos óculos que...
0: E auriculares, enfim, cada vez mais pequenos.
1: Exatamente, e portanto não é possível controlar isso. Como é que é possível... Nós, e o que me preocupa mais não é que haja N pessoas a fazerem uso de inteligência artificial, de LLMs, etc., e a responderem às coisas. O que me preocupa mais é, no fim do dia, o que é que esta pessoa está capaz de fazer por ela própria e de pensar e decidir por ela própria. Isso é o que me preocupa.
0: José...
1: E, portanto, nós temos que ir recuperar instrumentos que... são instrumentos clássicos e temos que os reinventar.
0: José Crespo de Carvalho é professor catedrático do ISCTE e presidente da Comissão Executiva do ISCTE Executive Education. Alguém que vê todos os dias a universidade a tentar perceber o que ensinar e como avaliar num mundo em que qualquer aluno tem acesso a uma máquina que consegue escrever por ele. E, portanto, isto também nos leva aqui àquilo exatamente que estava a dizer, que é encontrar outra forma de ensinar e de avaliar. A pergunta tem de ser feita. Os docentes universitários estão preparados para isso?
1: Não, os docentes universitários estão obsoletos. Neste momento, estão todos obsoletos. O que é preciso neste momento é, basicamente, olhar para os formatos que nós temos, que eram muito unidirecionais, não podem ser. Não podem ser. E, portanto, é mesmo o sistema de Bolonha, que punha um ónus muito maior no aluno, nós não o soubemos interpretar bem em Portugal.
0: Sim, mantivemos o modelo clássico.
1: Mantivemos o modelo clássico do passa slides, ou passa folhas, ou passa isto, e é vocal unidirecional.
0: Sim, pouca participação.
1: E, portanto, agora está na hora de começarmos a pôr, de facto, o aluno no centro e a pedir-lhe determinadas tarefas e a pedir-lhe determinados resultados por meio de formatos e por meio de prestação de provas e de avaliações completamente diferentes daquelas que estamos habituados a fazer.
0: Mas isso também exige uma outra coisa, turmas mais pequenas.
1: Exige turmas mais pequenas, o problema da escala é um problema grande.
0: Porque se pensarmos nas licenciaturas, primeiro ano, segundo, terceiro ano, temos turmas com dimensões bastante razoáveis, uhum, que não permitem esse tipo de ensino. Portanto, temos mais uma camada a acrescentar aqui ao problema. Não queria chamar-lhe problema, à situação.
1: Acho que nós podemos dividir isto em duas ou três dimensões. Podemos continuar a ter momentos de interação que sejam de um para muitos, para determinados aspectos particulares, e depois podemos ter momentos em que é um para poucos, para outros aspectos. Não precisamos de generalizar a turmas muito pequenas. Eu acho que tem que haver um equilíbrio, até porque o sistema disrompia se assim fosse, mas temos que ser capazes de encontrar os momentos. E depois na avaliação, sim, na avaliação será porventura um para um ou dois até para um, no sentido em que há um júri, não é?
0: Sim, e o professor foi durante muito tempo a principal, se não a única fonte de conhecimento e de saberes. Com inteligência artificial, em muitos casos, o professor, enfim, alguns alunos poderão saber tanto ou mais do que o professor em determinados temas específicos e em determinados momentos. Isto provoca um desequilíbrio na relação, ou seja, o professor já não é o detentor único de conhecimento, ou continua a ter esse papel privilegiado?
1: Eu gostava de diferenciar informação de conhecimento.
0: Sim.
1: Informação, nós temos acesso a tudo e sabemos resolver tudo. Agora, os porquês das coisas e a base das coisas, isso já é mais complexo, porque ler o livro é até ao fim, não é até metade do livro.
0: Não é até metade.
1: Não é o resumo do resumo do resumo do livro.
0: E é compreender o livro.
1: É compreender.
0: Mas eu estava a colocar-me no papel do aluno.
1: Sim.
0: Os alunos continuam a olhar para o professor como o grande detentor do conhecimento?
1: Provavelmente não, e acho que não. Não sou aluno neste momento, mas sou aluno toda a vida.
0: Desequilibra, né? Era nesse sentido que eu estava a falar do desequilíbrio de relação.
1: Uhum.
0: De, o acesso à informação permite mais facilmente questionar o docente.
1: Sem dúvida. Aliás, o
0: docente... Que por um lado pode ser bom, não é?
1: Eu acho que é bom. O docente está sem rede. Isso é mau? Não, é bom. Tem que se preparar melhor, tem que saber mais, tem que perceber mais determinados assuntos e, sobretudo, tem que ganhar uma bagagem, uma experiência, etc., que lhe permitam, em determinadas circunstâncias, saber os porquês verdadeiramente das coisas e não o resultado, porque o resultado pelo resultado. Enfim,
0: conseguem alcançar através da inteligência artificial, não é?
1: Sem criticidade, não vale a pena.
0: Ainda há pouco disse que o corpo docente estava, ou está, obsoleto.
1: Está obsoleto.
0: Nós temos falta de formação, falta de tempo, falta de vontade. Existem formações, vontade institucional, ou estamos a pedir aos professores que se adaptem sozinhos, sem qualquer tipo de apoio?
1: Temos algum tipo de formações. Eu acho que vivemos ainda um bocadinho numa fase para o lado dos professores, numa fase de negação, ou seja,
0: isto não está a acontecer. Isto não,
1: e, portanto,
0: vai ser bem
1: isto
0: assim.
1: Não é bem
0: isto
1: assim,
0: é só uma moda.
1: E para o ano isto vai mudar, de certeza.
0: Isto é só uma moda.
1: E portanto qualquer coisa vai acontecer no entretanto, alguém há de fazer alguma coisa para que isto pare. E eu acho que esse tipo de postura é perigosa. Porque
0: o resultado está à vista.
1: Exatamente, porque leva-nos a caminhos muito perigosos na formação, sobretudo na formação daquilo que queremos como pessoas no futuro. Dito isto, há algumas formações para professores, mas como eles ainda estão neste... Eu acho que isto não é bem assim. A adesão não é assim tão grande quanto isso. Há algumas formações e online há muita coisa que se pode fazer.
0: O que é que falta para as pessoas, como se costuma dizer, caírem na real? Perceberem que veio para ficar, que não se vai embora amanhã.
1: O que é que falta?
0: O que é que falta dizer para que se perceba que inteligência artificial faz de facto parte das nossas vidas, a todos os níveis, e que está neste momento a fazer parte do cotidiano dos universitários, professores e alunos?
1: Eu não sei o que é que faz falta. Eu digo sempre, perguntava-me historicamente.
0: A sua expressão diz tudo, realmente, eu nem sei o que responder a isso.
1: Não, mas tradicionalmente, um aluno pergunta-me a velha questão do sucesso. O que é o sucesso? O sucesso pode ser uma conta bancária recheada para ti, para mim pode não ser, pode
0: Exatamente.
1: Ser outra coisa qualquer. E, portanto, o sucesso
0: tempo.
1: Não passa sempre pelo mesmo caminho. Mas pergunta-me insistentemente o que é que eu devo fazer para me manter ativo. Para manter...
0: O que é que eu devo fazer para ter sucesso?
1: Para ter sucesso.
0: O que é
1: assim,
0: sucesso?
1: Não me importa o que é sucesso para ti, o que me importa é se tu mantens a curiosidade intelectual. Se tu mantiveres a curiosidade intelectual, hás de ter sucesso em alguma coisa. Se perderes a curiosidade intelectual, deixas de ter interesse como pessoa.
0: E deixas de ser interessante.
1: Interessante como pessoa, curiosidade intelectual e curiosidade humana. Portanto,
0: sim.
1: Se perdes uma e outra, quer dizer...
0: Quem és tu?
1: Exatamente. Mostra-me a tua identidade, não é? Não sei o que és, não faço ideia do que sejas. E, portanto, isso para mim é muito mais importante do que a minha conta bancária, ou os carros, ou os não sei o que eu tenho, ou o lugar que eu tenho. É não perderes a capacidade intelectual, a curiosidade intelectual e a curiosidade humana em conhecer outras pessoas. Se isso continuar a acontecer, continuaremos a ter pessoas, seres humanos. Se isso não acontecer, acho
0: temos
1: que estamos noites. A hipotecar qualquer coisa.
0: Temos uma noite. A inteligência artificial também permite, enfim, além dos riscos, também tem, obviamente, oportunidades, nomeadamente ao nível da personalização do ensino, apoio aos alunos, apoio à investigação. Já estamos a fazer um bom uso destas oportunidades?
1: Tenho a certeza que em determinadas áreas nós estamos a conseguir avançar muito. Por exemplo, análises bibliométricas,
0: uhum.
1: Nós conseguimos fazer isso agora com uma perna às costas.
0: Rapidamente.
1: Muito rapidamente. Por exemplo, esmagar um livro de 800 páginas, tirando-lhe as principais ideias, nós conseguimos fazer isto muito rapidamente. Agora, se percebemos essas ideias e se conseguimos conjugá-las, é outra coisa, é outro capítulo.
0: Isso é outra, é toda uma outra conversa para a qual a inteligência artificial poderá ajudar.
1: Pode ajudar.
0: Mas não faz o trabalho por nós.
1: Eu diria que faz uma parte do trabalho por nós, mas não nos ajuda a pensar sobre ele.
0: Exatamente.
1: Não substitui nem o nosso pensamento.
0: Talvez nos consiga encontrar os parágrafos ou as frases que estão relacionadas com uma determinada ideia.
1: Sem dúvida.
0: E poderá eventualmente explicar palavras que fogem ao nosso contexto, com as quais não estamos tão familiarizados, mas depois o processo e o trabalho de deslindar a ideia por trás daqueles parágrafos é nosso e continuará a ser nosso. Esperemos bem que sim. No fim de todo este processo, o que está em jogo, no fundo, é o tipo de profissional que sai da universidade. E, portanto, se a instituição, universidade no geral, não resolver bem esta transição, temos alunos que vão levar algum tipo de déficit para o mercado de trabalho.
1: Sem dúvida. Não tenho dúvida nenhuma sobre isso,
0: aliás. Que tipo de déficit é que os alunos levam?
1: Era o que eu dizia há bocadinho, ou seja, o que é que uma empresa me pede? Uma empresa pede-me, tipicamente, uma pessoa que seja autónoma, capaz de resolver, apresentar soluções, que tenha raciocínio crítico e perceba porque é que eu devo fazer isto e porque é que eu não devo fazer aquilo, tenha um discernimento, ganha algum bom senso à custa de passar por muitos casos, e portanto o bom senso está mal distribuído, como se sabe, e portanto uma das coisas que as universidades têm que fazer é criar este lastro de bom senso e não embarcar pela primeira aventura, mas olhar para as coisas todas como um todo e depois ponderar. Estas ponderações todas, este raciocínio crítico, esta necessidade de independência, de ser capaz sozinho de fazer, de entregar, etc., de decidir, isto torna-se absolutamente crítico e fundamental. Se as pessoas não levam isto, pois aí serão substituídas, não é? Quer dizer, não tenho grande dúvida.
0: Não há dúvida. Vai aparecer uma Carol.
1: Vai aparecer uma Carol.
0: José, muito obrigada.
1: Nada, muito obrigado a eu.
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0: Olá e bem-vindos a mais um episódio do Ponto da Mente, um programa focado na saúde mental e no bem-estar na TSF. Eu sou o Marco António Ribeiro. Há quem veja os videojogos como um simples passatempo. Há quem os considere uma perda de tempo. E há quem faça deles uma forma de socializar, de relaxar ou até de competir. Entre entusiasmos e preconceitos, a verdade é que os videojogos passaram a fazer parte da vida de milhões de pessoas de diferentes idades. Mas o que nos diz a ciência? Jogar faz bem ou faz mal à saúde mental? É isto mesmo que hoje vamos tentar perceber com mais pormenor, como habitualmente com o psicólogo clínico e da saúde, Bruno Filipe Silva, hoje sem Violeta Maria Oliveira e Ana Isabel Teixeira, mas com uma convidada muito especial, a psicóloga clínica e da saúde, Ana Azevedo. Olá, bem-vindos.
1: Olá.
0: Hoje vamos falar de um métier que eu sei que muito diz a cada um de vós. Por isso, vamos mergulhar profundamente neste tema e, Bruno, começo por ti.
1: Sim.
0: Quando ouvimos dizer que os videojogos fazem mal, estamos perante uma simplificação ou uma realidade? E o que nos mostra hoje a investigação científica?
1: Ora bem, mostra-nos que estamos perante uma simplificação, não é? Como tudo, obviamente os videojogos devem ser consumidos com moderação, devem estar incluídos naquilo que é a nossa rotina de funcionamento, vamos dizer, o nosso cotidiano habitual. Estamos a falar de um meio, de um passatempo, de uma forma de média que muitas vezes não é compreendida pelo público geral. E como tudo aquilo que muitas vezes não é compreendido pelo público geral, é alvo de muitas dúvidas, questionamentos, de muitas ideias que podem não corresponder exatamente à realidade. As pessoas não sabem o que é. E muitas das vezes associam a estes mesmos videojogos coisas que não conseguem compreender. É importante percebermos que, e sem querer estar aí já muito por aí, durante muitos anos, e principalmente pensando aqui nos anos 90, a sociedade começou a perceber que existiam videojogos não necessariamente apenas para crianças, mas também direcionados para pessoas adultas. E começamos a perceber que não havia nenhuma forma de regulação destes mesmos videojogos. Começaram a falar nos jogos violentos, começamos a perceber qual é o impacto que estes jogos violentos supostamente têm no nosso funcionamento. E, de certa forma, começou aqui a haver alguma histeria, podemos dizer assim, em torno destes mesmos videojogos, não é? Portanto, começam-se a associar muitas coisas negativas a este meio, que nem sempre correspondem à realidade, mas que, infelizmente, para muitas pessoas, de facto, o consumo de videojogos pode ser problemático, ok? Temos que deixar isto claramente em cima da mesa. Como tu estavas a dizer muito bem na tua apresentação, nem sempre, nem nunca, não é?
0: E Ana, não podemos esquecer, e aqui também para que te possam conhecer um pouco melhor, que a tua área de intervenção está também muito ligada àquilo que é a PHDA, este tema da neurodivergência. Aqui não vamos para já focar-nos nestes dois tópicos, vamos olhar precisamente esta matéria mais basilar referente aos videojogos. Porque é que duas pessoas, na tua opinião, podem jogar exatamente o mesmo jogo e viver experiências psicológicas completamente diferentes?
2: A verdade é que a resposta a esta pergunta aplica-se a qualquer passatempo ou qualquer experiência que nós tenhamos na vida, não é? Uma pessoa que lê o mesmo livro não há de retirar as mesmas ideias ou não há de ter a mesma expectativa sobre esse livro, e o mesmo se aplica aos videojogos. A grande questão aqui dos videojogos, era como o Bruno estava a referir, é que é alvo de um sensacionalismo, de crítica, é visto como algo inerentemente negativo ou associado a uma dependência comportamental, quando pode ser algo tão simples quanto um passatempo como a leitura. Só que enquanto a leitura é até promovida pela sociedade, os videojogos são vistos como algo infantil, como uma perda de tempo, algo que não serve qualquer propósito.
0: E ainda continuando contigo, Ana, pensas que, apesar de estarmos em pleno século XXI, este preconceito, este estigma ainda está muito presente na nossa sociedade, em particular no nosso país?
2: Sim, sem dúvida. E sobretudo quando estamos a falar de pessoas adultas que jogam videojogos e que têm uma profissão que seria socialmente aceite, que ocupam um espaço na sociedade, mas jogam videojogos. E isso já é estranho.
1: E permite-me acrescentar na tua resposta pessoas adultas e muitas vezes associadas a determinados géneros, não é? Portanto, sendo mulher jogando, nós imediatamente consideramos que, ok, é uma impostora, ou que na realidade não sabe o que é que está a fazer, ou que está a imiscuir-se num meio que é altamente masculinizado, não é?
2: Exatamente. Eu costumo dizer que quando uma mulher fala num lobby são esperadas duas abordagens. Ou é altamente sexualizada, pois, ou é convidada a voltar para a cozinha, que é, sim, o seu espaço, a ir fazer uma sandes, infelizmente. E muitas vezes isto faz com que as mulheres optem mesmo por nem sequer falar, e isto, uhum, acaba por retirar à mulher a possibilidade de uma componente muito importante dos videojogos, que é a socialização, a integração, uhum, a pertença a uma comunidade. E mesmo nos próprios videojogos, muitas vezes a mulher é retratada, sim, como uma personagem frágil, sexualizada, certo, muitas vezes até infantilizada, uhum, enquanto que o homem é viril, é resiliente, é um guerreiro, uhum, é o principal contribuidor para o desenvolvimento da história, e a mulher tem um papel mais secundário.
0: E já lá vamos também ao tipo de videojogos que muitas vezes estão associados aqui a cada um dos sexos, porque, uhum, se calhar ainda continuamos muito nesta lógica, uhum, de que o homem joga muito jogos de futebol, sim, ou de tiros, uhum, e as mulheres se calhar outro tipo de jogos, mais de amestrar cãezinhos e coisas do género. Bom, não quero ser redutor, mas já lá vamos. Vamos olhar, Bruno, aqui para, sim, esta temática que tem que ver com o facto de quando jogamos também poderemos estar aqui a contribuir para a saúde. Sim. E olhamos então este tópico. Para muitas pessoas, jogar é uma forma de descansar depois de um dia exigente. Que benefícios psicológicos podem existir quando esta atividade é vivida de uma forma equilibrada?
1: Pode ajudar-nos precisamente a desligar um bocadinho do mundo, a fazer aqui quase um reset, vamos assim dizer, dos nossos pensamentos. Pode ser uma forma de distração cognitiva que nos ajuda a aliviar sintomas de ansiedade, pode facilitar muitas vezes, se este videojogo permitir contacto social, pode facilitar a socialização com outras pessoas, não é? Portanto, novamente, se estamos a falar de um consumo que não prejudica os outros aspectos do nosso funcionamento, que na realidade pode acrescentar ou favorecer aqui a exploração até de imaginários fantasiosos. Eu estou aqui a pensar, por exemplo, como é que os videojogos, existem estudos sobre isto, podem favorecer o desenvolvimento de reflexos, o desenvolvimento do pensamento lateral, obrigar-nos a pensar de forma diferente sobre as coisas. Temos muitos videojogos que hoje em dia, felizmente pela maturidade que este meio também foi construindo ao longo dos anos, permitem refletir sobre questões filosóficas, sobre questões sociais, de forma muito aprofundada, que muitas vezes, uhum, apenas os livros ou os filmes permitiam há uns anos atrás. Nós temos uma indústria de videojogos que move milhões, ok? E muitas vezes esses milhões permitem investir na contratação de pessoas altamente especializadas nos seus meios, no meio da escrita, no meio da representação, porque muitas vezes também estas personagens são representadas por atores e atrizes reais, não é? E tudo isto permite que o videojogo seja muitas vezes mais do que um simples passatempo e possa ser uma porta para abrir a discussão para assuntos muito aprofundados e muito importantes.
0: E não podemos esquecer, aliás, que temos entregas de prémios anuais que, sim, acabam por premiar todos estes elementos desta indústria, que é também ela muito, muito diversificada e muito presente, nomeadamente nos Estados Unidos da América. Uhum. Ana, não sei se ias completar com alguma coisa.
2: Sim, sim. Ia só acrescentar algo ao que o Bruno estava a dizer. Portanto, para além dos videojogos servirem aqui o propósito de distração cognitiva, uhum, digamos assim, também servem um propósito de estimulação, sim, a certo ponto cognitiva, e uma estimulação que com um consumo moderado pode ser muito eficaz e muito útil para o desenvolvimento de competências do dia-a-dia, o desenvolvimento das funções executivas. Já há estudos que comprovam que permite aqui a flexibilização mental, ajuda, uhum, no controle inibitório, a questão de termos de antecipar estratégias inimigas, uhum, temos de planear uma rota, uma história, acaba por ser aqui também um posto de possibilidades mesmo ao nível do desenvolvimento cognitivo.
0: E era precisamente aí que queria chegar na próxima questão que tinha para ti. Tens conseguido, ao longo do teu percurso enquanto psicóloga clínica e da saúde, acompanhar casos que te mostram especificamente esta realidade onde atenção, cooperação, resolução de problemas e até o sentimento de competência pessoal acaba por ser aqui aflorado com este trabalho que é feito, uhum, através do jogo?
2: Então, eu trabalho sobretudo com pessoas neurodivergentes, como estávamos a falar há pouquinho, por isso sim, eu acompanho muitos pacientes que jogam videojogos e que acabam por retirar algo muito benéfico dos videojogos, portanto não tem de ser necessariamente algo malicioso. Não só retiram aqui o sentimento de pertença à comunidade, a sensação de que são finalmente compreendidos, de que a sua estranheza, entre aspas, é mais bem recebida, sentem-se bem, sentem-se compreendidos, como por outro lado existem pessoas que fazem realmente, como estavas ainda há pouco a dizer, dos videojogos algo mais competitivo, mais sério, uma carreira, portanto uma carreira na área dos videojogos, nasce muitas vezes do jogador que teve o videojogo como um refúgio em grande parte da sua vida, portanto sim, conheço pessoas nesse âmbito.
0: E vamos olhar aqui para uma outra questão que tem que ver com o período da infância, o período da adolescência e o facto de muitos pais, muitos encarregados de educação, na sua grande maioria, entrarem, não rara vez, em conflito com os filhos ou com os educandos, porque estes passam muito tempo, ou pelo menos mais tempo do que aquilo que os pais gostariam, à frente de um ecrã a jogar videojogos. Uhum. Bruno, isto ainda é uma realidade que nós transportamos um pouco dos anos 90, sim, mas na atualidade isto ainda acontece? Ainda se passa horas a fio à frente de um ecrã a jogar?
1: Sim, a jogar ou a consumir outro tipo de conteúdo multimédia, não é? Portanto, eu estava a ouvir-te a pensar como os videojogos, os ecrãs, de certa forma, são muito o sexo, drogas e rock and roll dos tempos idos, não é? E que, de certa forma, procuramos sempre, enquanto sociedade, um bode expiatório para muitas daquilo que são as nossas falhas, ou que percepcionamos como falhas na forma como educamos os nossos jovens. E deixa-me ser muito claro, já o temos dito aqui várias vezes neste programa, noutros episódios, que é importante desenvolvermos uma relação saudável com os ecrãs. Ok? Plenamente de acordo que tenham que existir regras na forma como consumimos estes ecrãs. No entanto, também é importante perceber que muitas vezes está muito para além do dizer não faças isto. É como é que nós, enquanto pais ou mães educadores, incentivamos os nossos filhos ou filhas a fazerem atividades alternativas que não estarem em frente aos ecrãs? De que forma é que nós pensamos em atividades que os incluam? Ou, de outra forma, de que forma é que nós damos o exemplo tendo nós uma relação saudável com os ecrãs? Porque muitas vezes temos esta expectativa ou esta ideia de que as crianças e jovens quase por magia conseguem utilizar os tablets, telemóveis e outros aparelhos tecnológicos quase como já vêm com o chip instalado, não é? Como eu costumo dizer a brincar. A verdade é que estas mesmas crianças e jovens aprendem a não fazê-lo porque nos veem a fazê-lo, não é? E portanto, por muito importante que seja, e tentando responder aqui à tua pergunta, ajudar estes jovens a ter uma boa relação com os ecrãs, sabendo que eles devem ser utilizados com moderação, a partir de certa idade, e nos ecrãs e depois, mais em particular, nos videojogos, não é? É importante percebermos como é que nós também os incentivamos a terem comportamentos diferentes. Não é só dizer, não faças, e depois faz o que te apetecer. Não é? Quer dizer, não faças, mas olha, vamos fazer nós outra coisa, vamos fazer um jogo em família, vamos fazer atividades juntos, vamos promover aqui outras formas de passar o tempo, mas ao mesmo tempo não demonizando os videojogos. É importante também existir alguma literacia digital, ou neste caso uma literacia, vamos dizer, multimédia associada aos videojogos, para nós percebermos que tipo de jogos é que estes jovens estão a consumir e se de facto estão adequados àquilo que são as suas competências sociais e cognitivas e emocionais, porque, eu disse mais no início do nosso programa, insisto, existem atualmente, e já desde há algum tempo, videojogos para diferentes tipos de público. Nem todos os videojogos podem ser consumidos por todas as pessoas. Existem videojogos para pessoas adultas, videojogos mais direcionados para crianças, existem videojogos que podem ser consumidos por todo o tipo de público. Mas é importante que nós saibamos, novamente, isto é muito mais abrangente do que a questão de videojogos, que nós nos envolvamos na educação dos nossos filhos e filhas.
0: Não podemos esquecer a questão do sedentarismo, que é um problema de saúde pública nos dias que correm, já há muito tempo que é tema da ordem do dia, e é precisamente aqui que quero chegar. A dada altura, os criadores, a indústria dos videojogos, decidiram lançar videojogos que ajudam também a uma certa prática física. Sabemos que uma conceituada marca japonesa, enfim, enfim, não são todos japoneses, perguntava eu.
1: Quase, vá.
0: Acabou por criar um conhecido jogo, Sports, qualquer coisa Sports, não posso aqui também fazer publicidade, mas que ajuda aqui também a manter, de alguma forma, a prática física presente na vida de mais jovens e menos jovens. Aquilo que te pergunto, Ana, é: isto surtiu algum efeito da experiência e conhecimento de causa que tens?
2: Eu penso que sim, em determinada medida. Talvez não tanto quanto seria esperado, ou na magnitude que seria esperado, mas penso que sim. Jogos como, por exemplo, o Pokémon Go, na época do Covid, na época da pandemia, fizeram com que muitas pessoas conseguissem manter a sua prática regular de exercício físico, tornar esta prática até mais divertida, não necessariamente fazendo ajuntamentos, não é? Mas tendo uma forma de se divertirem, fazerem aquilo

0: trazeres-nos isso, porque de facto foi um fenómeno, não é? E
1: exatamente,
0: muita gente que nem sequer jogava ou consumia videojogos, vamos assim dizer, de uma forma regular, interessou-se por isto, porque misturava aqui coisas muito, mundos muito diferentes, que de certa forma se começaram a tocar. E lembro-me também que houve muitas vozes dissonantes, como acredito que lá está, acontece com tudo aquilo que é popular no geral, não é? Nós enquanto sociedade muitas vezes rejeitamos aquilo que é popular e que não conseguimos compreender. Não percebo, é porque é que é popular, se não é popular para mim, porque é que é popular para as outras pessoas? E temos alguma dificuldade em entender que nem tudo tem que ser bom para nós. Às vezes pode ser bom para as outras pessoas.
1: Exatamente.
0: E lembro-me de existirem estudos específicos na altura da febre do Pokémon Go, que nos davam conta de crianças com dificuldades a nível da comunicação, que estavam eventualmente no espectro, que estavam a conseguir mais facilmente comunicar com os seus pares com base naquilo que era o Pokémon Go. Portanto, novamente, de uma forma indireta, haver uma capitalização destes recursos para mudanças positivas no nosso funcionamento, não é?
2: E recuando uns anitos, não podemos esquecer que tivemos muitas mamãs a jogar em Farmville e a contactar as amigas e os amigos,
0: verdade,
2: para enviarem cenouras e coisas do género, não é? Virtuais, seguramente.
0: Mas se quisermos ir um bocadinho mais atrás, Marco, permite-me, porque acho que dá para perceber que eu gosto bastante disto e, portanto, poderia estar aqui mais duas horas a falar convosco sobre isto. Mas o Tetris, no Game Boy, portanto, 1989-1990, foi uma explosão que mostrou a muita gente na altura que, afinal, isto dos videojogos pode ser consumido por qualquer pessoa. Isto não é uma coisa só para miúdos, porque tu tinhas pessoas adultas que nunca tinham jogado nada na vida a comprarem Game Boys e a jogarem Tetris. Não é? Portanto, foi um fenómeno social que tivemos assim estas pequenas bolhas, não é? Que depois, de certa forma, morriam um bocadinho ali, não é? Depois saíam outros videojogos e, entretanto, a nossa sociedade, o consciente coletivo, voltava a dizer: ah, não, mas isto no final são coisas de miúdos. Salvo raríssimas exceções, como a Tetris, o Farmville, eventualmente outras coisas que são populares, aquele jogo do Candy Crush, não é?
1: Sim.
0: Também, portanto,
1: uhum.
0: E quando começamos a ter telemóveis que permitem ter jogos nos telemóveis, também abrem ali mais uma vez as portas para muitas pessoas que nunca tinham pegado num comando, que nunca tinham jogado nada no computador. Ah, mas afinal eu também gosto disto, afinal isto também é interessante, não é só para pessoas que sejam muito prós, entre aspas, nisto dos jogos, não é?
1: No entanto, Bruno, eu às vezes tenho a sensação de que esse tipo de jogos não são vistos como videojogos,
0: certo,
1: não é?
0: Sim.
1: Os videojogos têm muito presente a ideia de um adolescente com o seu headset fechado no quarto, a jogar sozinho, a mandar vir com o computador. Não existe muita concepção de que Candy Crush, Farmville, são jogos também. E que também têm um potencial altamente aditivo.
0: Claro.
1: Portanto, nós temos agora gerações mais velhas que também não conseguem tirar os olhos do ecrã, porque estão a jogar, porque estão a entreter, a organizar prateleiras.
2: Não podemos esquecer avós e pais que jogavam solitário, que jogavam Minesweeper, ou que, estavas a dizer há pouco o nome de uma famosa consola, mas quem não tinha dinheiro para tanto tinha uma Brickmania e havia muita sala e muita casa de banho que tinha uma Brickmania para passar algum tempo livre, não é?
0: Exatamente. Mas é muito interessante isso que vocês estão a dizer. E há aqui uma dissonância cognitiva gigante que a Ana nos está a alertar para ela sobre esta questão dos videojogos. O que é considerado um videojogo e o que é que não é? E para as duas, vamos dizer, para os dois lados da barreira, isto pode servir um propósito. Ou seja, para pessoas que não gostam de videojogos, assumir que isto não são videojogos ou não são videojogos a sério, pode ser uma forma de continuarem a criticar os videojogos sentindo,
1: claro,
0: que não os consomem.
1: E de normalizarem a sua experiência, não é?
0: Exatamente.
1: Eu não sou viciado em videojogos.
0: Exatamente isso mesmo. Portanto, dissonância cognitiva total aqui, não é? Portanto, a normalizar este comportamento vício. Para muitas das pessoas, porque depois dentro dos videojogos nós temos muitas comunidades específicas e na internet houve, durante muitos anos, e continua a haver agora menos, muitos debates acesos de pessoas que consumiam videojogos, que se consideravam gamers, portanto assim, não é? De consumidores ávidos de videojogos, que entendiam que, como a Ana está a dizer, isso não são videojogos porque não correspondem àquilo que é a identidade que nós associamos ao gaming ou aos videojogos. Portanto, se não cumprem com determinados requisitos em termos de exigência do jogo ou das plataformas nas quais eles existem, etc, etc, então não são videojogos. Mas há uma coisa que é importante que nós percebemos aqui, e já vou mesmo terminar, que é, para muitas destas pessoas, elas viveram

0: nos anos 90, nos anos, início dos anos 2000, com esta ideia de que somos excluídos, somos os estranhos, somos os geeks, somos os nerds, por aí fora. E de repente, isto que era o nosso hobby, a nossa cena, se me permitem, passa a ser uma coisa em que toda a gente pode entrar. E como é que nós lidamos com o facto de termos perdido uma coisa que era nossa?
1: Era identitário.
0: Exatamente.
2: Ou seja, um exemplo claro de uma democratização que correu bem.
0: Sim, sim, correu bem. Ou seja, todas as pessoas podem jogar. E não é o facto das outras pessoas jogarem coisas diferentes de mim, ou não terem uma identidade tão inteiramente ligada ao videojogo como eu, que isso tem que beliscar a minha própria identidade, não é?
2: E Ana, continuamos a ter jogos que estão direcionados para homens, para mulheres, para pessoas que não se identificam como homem ou como mulher?
1: Eu acredito que sim. Pela minha experiência, acredito que a comunidade feminina tem vindo a conseguir ocupar espaço nos videojogos e entre os gamers em geral. No entanto, continua, como eu estava a dizer há pouquinho, a existirem estas duas abordagens, não é? Ou a mulher é sexualizada, ou a mulher é convidada a retirar-se para voltar para a cozinha. O papel da mulher é visto como alguém que, pronto, de repente quer pertencer ao mundo masculino e é uma noob e está aqui e não sabe jogar. Portanto, continuam a existir estas diferenças.
2: E isso leva-me a reforçar então aqui esta questão, que é, Bruno, como é que estamos? Os editores continuam a lançar conteúdos que estão, de alguma forma, catalogados como sexistas?
0: Sim. Felizmente tem havido uma democratização naquilo que é o diálogo sobre o feminismo na sociedade e tem também havido este diálogo aberto no meio dos videojogos, como tem havido também para o cinema e outras formas de entretenimento, e no entanto continuamos a ter produtos que estão altamente direcionados para determinados tipos de público. Mais grave ainda, existem conteúdos que estão, e às vezes nem se percebem muito bem como é que este tipo de conteúdos são aprovados, não só altamente sexualizados, como às vezes explicitamente demonstrando conteúdo sexualizado, onde o objetivo é mesmo, o objetivo destes jogos é mesmo de agredir sexualmente outras mulheres. Estou aqui a pensar que há uns meses atrás houve uma polémica e falava-se muito na internet sobre o facto de terem sido publicados em plataformas de venda de videojogos em formato digital, jogos, ou seja, não publicados por editoras, não é? Grandes editoras, mas que feitos por grupos de pessoas mais pequenas. Houve também uma democratização nesse sentido, ou seja, de permitir que qualquer pessoa teoricamente possa criar o seu próprio videojogo e publicá-lo. E, portanto, deste tipo de conteúdo estar acessível a qualquer pessoa. E felizmente apercebemos-nos disto, estes jogos foram retirados, mas infelizmente continuamos a ter muitos destes conteúdos que são publicados, vendidos ou partilhados, que promovem comportamentos inadequados. E no entanto, reparem, não estou aqui a dizer com isto que todos os videojogos são maus e que não podemos consumir videojogos. Alerto novamente para aquilo que é a importância de estarmos atentos. Quais são os videojogos que os nossos filhos ou filhas consomem? O que nós próprios também consumimos, que mensagens é que nos chegam, não é? Como é que estas mensagens nos estão a fazer ver o mundo de determinada forma?
1: Deixa-me acrescentar, Bruno, ainda acerca desta tendência mais sexista nos videojogos, isto nem sempre é altamente explícito. Por exemplo, existe agora uma grande polémica em volta de um jogo muito conhecido, onde o personagem principal era masculino e o novo jogo anunciado acaba por representar uma personagem feminina,
0: certo,
1: enquanto o personagem principal, e lá está, mais uma vez, com o papel mais de guerreira, mais resiliente, mais forte, e isto foi muito mal recebido pela comunidade gamer.
0: Sim.
1: E é algo que vai até contra a história do jogo em si, que não faz muito sentido no âmbito da história do jogo em si. No entanto, por ser uma personagem feminina, a comunidade gamer não tolerou muito bem.
0: Lá está, voltamos a esta questão de são grupos muito fechados, não é? No seu geral, e estamos obviamente a generalizar. Felizmente, nem todas as pessoas que jogam pensam desta forma, claro que não, não é? Mas são grupos que durante muitos anos construíram este núcleo socialmente mais fechado de gaming e que tens que cumprir determinados critérios para pertencer ou não pertencer. E quando se alteram como estás a dizer, no exemplo que estás a dizer, as regras do jogo, por assim dizer, e a personagem masculina agora passa a ser uma personagem feminina, então agora é tudo, eu testo esta expressão que vou utilizar, desculpem-me, é tudo woke, que as pessoas dizem isto e não percebem para saber o que é que estão a dizer. Isto é uma palavra que agora aprenderam a papaguear, que serve para dizer tudo aquilo que eu não gosto, não é?
2: E alguns até dizem woke.
0: Exatamente, woke, talvez.
2: Estamos a falar de uma sertã, não é? De
0: fazer exatamente.
2: Uns salteados.
0: Por acaso agora deste-me fome, ficava como tal, uma cozinha asiática. Mas isto para dizer, tudo o que de certa forma ameace aquilo que é a forma como o hobby está construído para nós, então é muito perigoso, e estão-nos a, agora estão a querer impingir-nos tudo em mais um par de botas. E no entanto, tal como a Ana disse, faz todo sentido que no caso deste jogo em particular se substitua o personagem por outro, porque é ficção e nós podemos permitir-nos a ter visões diferentes sobre as mesmas coisas e está tudo bem.
2: Vamos olhar uma outra dimensão quando surgem os sinais de alerta. Ana, mais do que o número de horas passadas a jogar, que sinais devem preocupar pais, familiares ou a própria pessoa?
1: Eu diria que aquilo a que devemos ter maior atenção é o propósito pelo qual a pessoa joga. Até que ponto é que passa a ser algo que serve como uma forma de escapismo, não necessariamente como uma forma de refúgio ou de fuga temporária à realidade, do lazer, mas como uma forma de criar ali uma realidade alternativa onde a pessoa se encontra submersa nessa atividade. E isto funciona para qualquer tipo de dependência, portanto, não falamos só das horas que a pessoa passa nessa atividade, falamos sobretudo no porquê da pessoa ter necessidade dessa atividade e que espaço emocional e afetivo é que essa atividade ocupa na vida da pessoa.
2: E Bruno, muitas vezes fala-se de vícios dos videojogos. Afinal, o que distingue um hobby intenso de uma verdadeira perturbação relacionada com o jogo?
0: A Ana já nos foi falando um bocadinho sobre isto, não é? De certa forma, esta relação menos saudável com este meio. Como é que eu sinto que preciso dos videojogos para funcionar? De que forma é que eu consigo funcionar não tendo consumido videojogos? Uma coisa é, idealmente, eu tenho tempo para me sentar, jogar, sem que isso prejudique o meu funcionamento, sem que isso me retire a vontade de estar com outras pessoas, de fazer outras coisas no meu dia-a-dia, que não me faça descurar outras responsabilidades, que não me faça perder horas de sono e colocar em causa os meus ritmos circadianos, os meus biorritmos. E como a Ana estava a dizer também, não é? Tudo o que é bom pode ter um potencial destrutivo e pode passar a ser mau. Os médicos costumam dizer-nos 2 copos de vinho, acho eu, por dia não me fazem mal, não é? Mas uma garrafa inteira talvez faça.
2: Depende do tamanho do copo.
1: E da garrafa.
0: E da garrafa, exatamente. Ok, tudo é relativo, é certo. Mas o que eu quero dizer é que muitas das vezes é importante nós percebermos o quanto é que eu preciso dos videojogos, e se eu consigo por algum motivo não o fazer durante algum tempo, se vou ficar irritado, se vou sentir que o meu dia não presta, e às vezes é difícil ser eu próprio a sentir, não é? Quando nós estamos num comportamento aditivo, muitas vezes nós não conseguimos entender o impacto que este comportamento está a ter no nosso funcionamento. E por isso é que também é importante perceber, mesmo que não seja um problema para mim, de que forma é que está a afetar as pessoas que estão comigo, nas relações que eu construo, nas relações conjugais. As pessoas que estão comigo numa relação conjugal sentem que eu estou a perder muito tempo com os videojogos. Lá está, novamente, tenho trabalho para fazer, mas constantemente adio o trabalho que tenho para fazer, porque há só mais 5 minutos. E estes 5 minutos depois transformam-se em 2 horas sistematicamente. E afinal, olha, pronto, já vou dormir menos horas, mas amanhã depois compenso, depois durmo mais um bocadinho. As horas de sono, infelizmente, não são recuperáveis. Uma noite de sono má será sempre uma noite de sono má.
1: Eu diria que se torna importante percebermos também até que ponto o videojogo não está a ser uma anestesia de algo, ou seja, uma necessidade da pessoa se anestesiar de algo que não quer enfrentar ou que é demasiado desconfortável de enfrentar.
0: Certo.
1: As dependências são muitas vezes um sintoma,
0: exatamente,
1: não uma causa por si só.
0: É verdade.
2: E vamos agora à pergunta difícil, principalmente para 2 consumidores de videojogos que sei que são. Como é que se consegue, Ana, aqui encontrar um equilíbrio entre aquilo que é uma compra salutar e dita normal daquilo que é uma compra por compulsão de videojogos e de consolas?
1: Então, eu diria que cabe-nos ter algum discernimento até que ponto é que isto é um hobby, uma atividade de lazer, algo que eu gosto de fazer, com que gosto de ocupar o meu tempo, e quanto é que eu tenho disponível para gastar nisso, não só a nível monetário, ao nível financeiro, mas como o Bruno estava a dizer há pouco, quanto do meu tempo é que eu tenho disponível, quanto da minha capacidade cognitiva é que eu tenho disponível, quantas horas de sono é que eu tenho disponível. Portanto, acaba por não ser apenas um investimento ao nível financeiro. Diria que cabe a cada pessoa a avaliar o quanto é que gostaria de gastar com os seus hobbies. Pois. O mesmo se aplica aos livros, a quem gosta de pintar, a quem gosta de desenhar.
2: Uhum. E vamos olhar, Bruno, uma outra dimensão que tem que ver com os outros jogos que vão além daquilo que são as consolas,
0: sim,
2: daquilo que é o nosso computador, uhum, daquilo que é mesmo o nosso smartphone, aqueles que estão instalados. Falamos de plataformas, por exemplo, e vamos ter um programa a isso, sim, dedicado, de jogo online, de,
0: sim,
2: apostas online.
0: Sim, sim, sim, sim.
2: Sabemos que este é um tema quente do momento, porque cada vez mais vemos publicidade nos média, uhum, dedicada e de alguma forma até algo descontrolada, sim, em relação a estes jogos online. Como é que estamos a este nível do nosso país e que cuidados devemos ter?
0: Estamos muito mal, e ainda bem que vamos ter um programa inteiramente dedicado ao vício de jogo, neste caso não apenas aos videojogos, mas o jogo online e as apostas, porque é exatamente como tu me disseste, há aí toda uma zona, uma área cinzenta que é explorada sem qualquer tipo de rédeas e de contenção por pessoas que não têm ou não querem assumir responsabilidade pelas consequências dos seus comportamentos, que só estão a pensar no lucro. É muito fácil eu pegar numa pessoa que tem zero discernimento ou quase zero discernimento sobre aquilo que são os seus gastos ou a sua impulsividade e levá-la a gastar o que tem e o que não tem, vendendo-lhe a ideia de que vai conseguir ficar muito rica e que isto vai mudar a vida dela. E se nós virmos a publicidade que passa nos diferentes meios destes jogos online e destas apostas e tudo mais, nós percebemos que as mensagens que nos são transmitidas por elas são sempre as mesmas, de que é tudo muito apetecível e de que a nossa vida vai mudar e que lucro fácil. E depois tem, às piadas tem sempre assim aqueles avisos, assim letras minúsculas, seja responsável, jogo com moderação ou essas coisas todas, não é? Como existem também nos anúncios de bebida, não é? E no entanto, eu acho que isso não faz absolutamente nada por quem muitas vezes nem sequer percebe que tem um problema de adição, que para muitas pessoas, infelizmente, não quer dizer para todas, mas para muitas pessoas que têm um comportamento aditivo de vício, é mesmo esta a realidade. Elas não percebem que têm um problema e continuam inconscientemente a serem puxadas para dentro deste meio.
1: E a verdade é que isto também pode ser um nicho muito específico dentro, uhum, dos próprios videojogos.
0: Sim.
1: E não vem com aviso.
0: Exatamente.
1: Portanto, os próprios videojogos promovem a compra do, sim, Battle Pass, a compra de skins, a troca de skins entre os jogadores, que envolve uma troca monetária, uhum, a troca de contas dentro do próprio jogo. Portanto, existe já aqui até alguns estudos acerca desta questão,
0: uhum,
1: e do potencial aditivo que os próprios videojogos estão a promover, mesmo ao nível financeiro.
0: Sem dúvida.
2: E como habitualmente no programa, temos espaço para Freud Explica, nem Freud Explica, a rubrica onde vamos olhar aquilo que foi o tema que chamou a atenção dos nossos psicólogos clínicos e da saúde residentes. Hoje só cá temos o Bruno Filipe Silva, mas Bruno, sei que tens aí um tema que coloca Freud para cima ou para baixo?
0: Coloca Freud para cima, embora seja por um mau motivo, a verdade é que neste caso Freud Explica. O que é que eu vos posso dizer? E associado àquilo que é o tema que nós hoje estamos aqui agradavelmente a discutir, eu posso dizer-vos que recentemente foi estreada ou instalada no antigo Hospital de Matosinhos uma nova unidade de tratamento da dependência dos videojogos. Neste caso, tudo levado à conta pelo Instituto para os Comportamentos Aditivos e das Dependências, o ICAD. Acredito que é importante nos dias que correm nós percebermos, e como fomos falando um bocadinho ao longo do nosso programa de hoje, que há muitas formas de criar dependências e que o vício nos videojogos ou o comportamento aditivo nos videojogos ou o jogo problemático é real. Insisto, porque acredito que quando se fala sobre isto muitas vezes temos tendência para ficar com a mensagem de que todo o consumo de videojogos é mau e portanto tem que ser banido. Não. Felizmente eu jogo, a Ana joga, certamente também jogas, portanto há muitas pessoas que consomem videojogos e está tudo bem. Mas para muitas outras pessoas, infelizmente, este comportamento é problemático. Ainda bem que já começamos a ter respostas direcionadas, específicas, sensibilizadas para este tipo de problemas, para que todos e todas possamos consumir videojogos sem que isso seja um problema.
2: Muito bem, Bruno Filipe Silva, Ana Azevedo, em particular a Ana, muito obrigado pela presença. Obrigada. Como convidada especial deste programa. Bruno, voltamos a ver-nos na próxima emissão do Ponto da Mente, já com outras companhias.
0: Tudo bom, obrigado, foi um prazer.
2: Obrigada. E com isto vos digo, game over. Vamos então fechar o Ponto da Mente de hoje. Os videojogos não são, por natureza, inimigos nem aliados da saúde mental. São uma forma de entretenimento que pode trazer benefícios, criar ligações e desenvolver competências, mas que também pode tornar-se problemática quando substitui outras dimensões importantes da vida. Talvez a pergunta mais útil não seja quantas horas alguém joga, mas sim que espaço ocupa o jogo na sua vida. Porque é aí, mais do que no ecrã, que começa a resposta. Este foi o Ponto da Mente dedicado aos videojogos e saúde mental. Cuidados técnicos de Joaquim Pedro, sonoplastia de Joaquim Dias. Eu sou o Marco António Ribeiro, pode voltar a ouvir-nos nas plataformas de podcast e em tsf.pt.
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0: Sejam bem-vindos e bem-vindas ao espaço de rádio onde viajamos pelo mundo sem sairmos de Portugal. Hoje temos connosco alguém que saiu da Amazónia em busca de um propósito. Encontrou-o em Lisboa e pelo meio serviu iguarias a muita gente. Destacamos hoje um país da América do Sul que prima pela cozinha, um dos 20 maiores do mundo, 35 milhões de pessoas e uma história que se confunde com a própria civilização humana. Em terras de Tupac Amaru e Mário Vargas Llosa, de Machu Picchu a Lima, passando pela capital inca de Cusco, entre os picos dos Andes, as planícies do litoral e a floresta amazónica, há tempo ainda para contemplar as linhas da Nazca, navegar no Titicaca, o lago mais alto do mundo, e brindar com pisco enquanto saboreamos um ceviche. Hoje, a distância aproxima-nos do Peru.
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0: Vânia Galindo Bitserra, 34 anos, há 9 em Portugal, cozinheira e co-proprietária do restaurante Alzur, no bairro Alto, em Lisboa. Vânia cresceu na Amazónia peruana, na cidade de Pucallpa, e cedo rumou à procura de uma vocação que a início nem era a cozinha. Passou por vários países, até que chegou a Lima, e é no restaurante Central, um dos mais cotados no Peru e no mundo, que conhece o companheiro português, o Nuno Noronha, com quem gera este afável espaço onde estamos hoje. Hoje, mais uma vez, a distância que nos aproxima está fora do estúdio. Estamos aqui no restaurante peruano. Por trás desta viagem a sul, ao sul, está uma grande vivência, apesar de a Vânia ser ainda uma jovem. Este restaurante é também uma súmula, quase como uma grande mistura de ingredientes. Pergunto-lhe, Vânia, é uma mistura de ingredientes dos locais e das experiências por onde passaram os dois até aqui?
1: Sim, porque tentamos sempre ter muita parte de comida ibérica. Obviamente, muitos ingredientes vêm da nossa horta, portanto, sim, há muitos ingredientes sud-americanos, mas também tentamos ter algumas técnicas sud-americanas, às vezes, porque dessa forma podemos ter as duas coisas, entre técnicas e produtos, porque os produtos portugueses são incríveis, não é? Especialmente peixe e marisco, que é uma coisa que caracteriza muito o espaço, podemos ter isto, portanto, sim.
0: Falando numa horta, estamos aqui em pleno bairro Alto, nesta urbe. Onde é que fica a vossa horta?
1: Em Algés. Acontece que não tem uma casa de família, portanto, tem uma horta, acho que bastante boa para o espaço, porque é só para produzir para este restaurante, que, como vês, não é muito grande.
0: Sim, sim. E conseguem ótimos produtos, pelo menos eu já vi pelas fotografias. Agora resta-me prová-los no prato. Virei cá numa próxima vez. Este restaurante tem cerca de 2 anos e meio. Até chegar aqui passou por cozinhas do Brasil, do Peru, do Algarve, o Vila Joia de Albufeira e outros restaurantes aqui em Lisboa. Também passou por eles antes de fundar este.
1: Com Sérgio Arola, no Lab, que está dentro do Pinhalonga. Portanto, acho que não foram assim tantos sítios aqui em Portugal, porque normalmente fico algum tempo nos sítios, mas também depois da pandemia a ideia foi abrir este espaço. Só que, pronto, por questões de estruturas e tudo, tardamos algum tempo em abrir. Mas pronto, finalmente se fez.
0: Foi então complicado abrir o Alzur? Questões de obras e de burocracia também?
1: Sim, acontece que esta rua, se bem não estou muito errada, ela hoje em dia pertence à Unesco. E tem a ver especificamente com este prédio, que é centenário, com as janelas. Agora, me aproveitando de esta curiosidade, que me faz muita curiosidade, que as janelas são muito importantes, alguma coisa estrutural sobre elas, ou arquitetónica sobre elas. E pronto, por essas razões que qualquer coisa que puedas mexer aqui, como sabem, não é uma coisa fácil. Tardou aproximadamente quase 2 anos, abrimos o espaço.
0: É que estamos na Travessa das Mercês, para quem conhece. Esta é uma arquitetura já muito antiga, aqui na parte mais antiga de Lisboa. Sempre tiveram uma visão para este espaço? Quer dizer, foram recolhendo ideias por onde iam passando na América Latina, no Algarve, aqui em Lisboa? Foram construindo nas vossas cabeças, na sua e do Nuno, um restaurante?
1: Eu posso dizer uma coisa muito curiosa sobre Portugal. Tipo, eu empecé, não tão nova na cozinha, imagino eu, como se vê hoje em dia, posto que estudei outras coisas antes. Antes de começar a cozinha, eu estudei um pouco de leis, abogacia, estudei artes plásticas e finalmente cheguei à cozinha, mas pronto. Portanto, não foi assim tão nova, mas no tempo em que trabalhei inteiramente, já decidi mesmo cozinha, foi a seguir de um pequeno restaurante que era, trabalhava com um chefe espanhol, que é o Nazario Cano. Hoje em dia ele voltou já à Espanha, mas pronto, eu comecei a trabalhar com ele. Foi aí que eu comecei a realmente gostar da cozinha e decidir ficar em uma carreira. Quando comecei a trabalhar em Central, um par de anos depois, começou o boom do restaurante e começaram a chegar muitas pessoas estrangeiras. O que quero dizer com isto? Que apesar de todas as pessoas que chegaram, tu sentes a conexão da cozinha com as pessoas. Eu, como digo, escolher mais tarde a minha carreira faz que eu realmente decida que era o que eu realmente gosto. Todos os cozinheiros temos uma base e acho que essa base foi sempre pensada dessa forma, sem saber que vai acontecer alguma vez realmente. É tipo um sonho de duas pessoas que se conhecem e que a sua cozinha abre por si mesma. A comida portuguesa é produto, produto, produto. A comida peruana sequer não é todo, solamente isso. Nós temos algumas demasiadas influências, mesmo arraigadas em nossa cozinha, ao ponto em que não consiga ser uma coisa só produto. Há demasiadas coisas a passarem. E acho que o contraste das duas coisas é que, para mim, funciona muito bem.
0: Sim, porque aqui o Alzur não é exatamente um restaurante de cozinha peruana. O menu é de base portuguesa com inspiração sul-americana. É mais ou menos isso. Especialidades aqui da casa: o cogumelo ostra, o crudo de pesca do dia, com um tempero japonês. Que mais?
1: Eu posso dizer que aqui na casa é sempre peixe e marisco, é a primeira coisa, especialmente coisas cruas é sempre das primeiras coisas. Eu creio que quase sempre todas as pessoas que vêm aqui, muitas vezes a primeira pergunta é: já o crudo, já o tirito, algum ceviche, alguma coisa? E o porco, porque nós fazemos muitas coisas com porco, certamente, mas todas as partes. Hoje em dia servimos o fuzinho, servimos a papada, ou tentamos servir muitos cortes que não são necessariamente muito bonitos, mas que, pessoalmente, sendo de Sudamérica, adoro. E acho que Portugal também tem uma abertura muito grande para isto, devido às seis colónias e tudo. Acho que é muita abertura. Você vê no mercado de Benfica, por exemplo, adoro o mercado de Benfica.
0: Sim.
1: Tipo, porque há coisas que, tipo, normalmente vas a um Corte Inglês, uma coisa não vas encontrar, mas é muita cultura, chocando a cultura aí do Brasil, de Cabo Verde, de Angola. É um sítio muito...
0: E o bom cozinheiro tem que fazer essa investigação, andar pelos mercados, onde há o produto genuíno.
1: E é genial. E então, aqui nós tentamos servir muitos cortes offals, tipo molejas de vitela, o fígado de tamboril, tentar dar muita atenção a esse tipo de produtos.
0: Uhum. Há outros pratos conhecidos da cozinha peruana, como o lomo saltado, o pachamama, o cuy. Falou em porco, mas não serve cuy.
1: Pois, acredito, não, já me perguntaram muitas vezes. Eu adorava, porque essa é uma carne premium. Honestamente, é uma carne muito boa. Sempre que não seja com a cabeça, porque eu sou honesta. Isso da cabeça é uma coisa que normalmente é mais em sítios turísticos. Normalmente, tipo, tu pedes se queres, porque normalmente não vem. A maioria das pessoas fica chocada. Então, sim.
0: Para os nossos ouvintes que não sabem, o cuy é porquinho da Índia.
1: Sim.
0: Que se consome no Peru, frito.
1: Sim, seria chactado, ou chactado, que seria frito, ou também pode ser em guisos. Agora, para as pessoas conseguirem perceber, imaginem um leitão, mas ainda mais pequenito.
0: Sim.
1: Porque ele não tem gordura, só tem a pele super crispy, super crocante, e a carne não é muita. Então é um leitãozinho bebê.
0: Uhum.
1: Tem a cabeça e é isso.
0: Pronto. Já perdemos os nossos ouvintes vegetarianos que tínhamos, mas pronto, não faz mal.
1: Mas expliquei a forma melhor.
0: O mundo é muito vasto e temos de ter atenção a isso, claro.
1: Não, mas para os vegetarianos eu posso fazer um encapé bem interessante agora, se me permitem.
0: Uhum.
1: É isto. Eu adoro comida vegetariana. Eu tenho que aclarar, adoro. Eu não me considero uma pessoa vegetariana, porque também adoro outras coisas. Mas eu sou uma pessoa que, tipo, ao menos uma vez à semana eu como comida vegetariana mesmo. Mas por quê? Porque na nossa cultura há muitos pratos vegetarianos. Tens o ajiaco, o pepian de habas, tens a quinoa. Por mais que hoje em dia seja muita coisa, nós temos o quinoto, que é um risoto de quinoa, que sempre foi. Então, nós temos muitas comidas a bases vegetarianas que não necessitam ser uma coisa novedosa e nova. É comida tradicional peruana. Portanto, se realmente... Assim como, por exemplo, eu tenho um dos meus irmãos, ele é vegetariano, e muitas vezes ele tem que faz comida da Índia, não sei o quê, porque é muito mais fácil, né? Quando não há comida vegetariana, pegar comida da Índia. Não sei se tem amigos vegetarianos, mas é assim.
0: Uhum.
1: Fazem muito curries, especiarias, aproveitar.
0: Sim.
1: Sabes que quem é vegetariano pode investigar muito sobre comida peruana e vai encontrar muitas coisas. Porque hoje em dia aqui em Portugal tu encontras todos os produtos, sejam malaguetas, sejam mesmo quinoa, tipos de quinoas, milhos, tu encontras tudo. Então, se quiserem experimentar, há muita coisa para experimentar na comida tradicional peruana, de comida vegetariana.
0: Claro. Vocês são os maiores exportadores de espargos, por exemplo.
1: O ceviche de espargos é uma coisa muito boa e é uma coisa que é típica no Peru. O ceviche de espargos, o ceviche de cogumelos, por mais que não seja. Há muita coisa assim. Alcachofa.
0: Se formos a ver, come-se menos carne do que noutros países sul-americanos, como Bolívia, Uruguai, Brasil.
1: Sim, sem ser peixe, que nós somos amantes de peixe.
0: E come-se peixe porque tem a costa do Pacífico ali ao pé. Exatamente.
1: E o rio, e eu sou da Amazônia.
0: O Amazonas nasceu no Peru.
1: Exatamente. Nós dizemos sempre, nasce no Peru, moro no Brasil, portanto...
0: Nasce no Peru, moro no Brasil.
1: É sempre essa brincadeira, mas sim. E, por acaso, de onde eu sou, que é Pucallpa, é o rio Ucayali. O Ucayali é um dos afluentes mais importantes do Amazonas. Uhum. Então, porque menciono o rio? Porque nós também comemos muito peixe por o rio também. E muitos caranguejos.
0: Caranguejos de água doce?
1: Sim.
0: Ah, ok.
1: Camarões e coisinhas assim. Também apanhamos muitas dessas coisas. Então, nós vivemos muito à base de peixe e marisco. E porco. E porco. Muito porco.
0: Porco mesmo. Porco grande.
1: A cultura portuguesa. Uhum. Por isso que a nota nos vem super bem. E porco salvagens. Pronto, variações. Carnes parecidas ao porco. Portanto, por isso que eu digo, a comida portuguesa para nós faz muito sentido. Muito sentido. Peixe, marisco e porco é a base.
0: Estamos em casa.
1: É coentro, alho. Se cá não temos azeite, mas pronto, é o que digo. Há muita base que para nós é muito similar. Por exemplo, eu posso estar errada e talvez os seus ouvintes vão me corrigir, mas eu vou dar a minha opinião, vale o que vale. Que é o seguinte. Por exemplo, nós somos ex-colônia espanhola, mas o nosso maior de erva aromática, a erva que mais consumimos no Peru é coentros.
0: Coentros.
1: Cocido, fresco, em todas as versões.
0: É ótimo.
1: É, você vai ao Brasil, qual é a erva que mais consome?
0: A salsa.
1: A salsa.
0: Uhum.
1: E você vai à Espanha, Portugal, no inverso. Não é curioso isto? Não é curioso que em Espanha se usa mais salsa e em Portugal mais coentros? Em Peru se usa mais coentros e em Brasil
0: sim,
1: mais salsa.
0: Há uma inversão, não é?
1: Não é curioso.
0: É curiosíssimo.
1: Já agora eu sou apaixonada pelo sul. O restaurante é Sul, já
0: ao sul, sempre na direção do sul.
1: Eu adoro o sul. Se calhar o tempo que vivi em Vila Joia, porque a Praia da Galeia é lindíssima e todas as praias à volta, eu adoro o sul. E então o sul e os coentros, acho que tipo, é uma combinação incrível.
0: Mas a Vânia é uma aventureira, é uma desafiadora. Sai de casa cedo. Viagem foi essa de andar pela América Central, entretanto sobrevivia trabalhando em vários restaurantes. Isso para uma rapariga nova é um desafio.
1: Também não era tão nova, acho que eu tinha 18 anos.
0: Pois, tudo bem, é considerado.
1: Sim, ok. Pronto, pois, como lhe mencionava, eu almoço, não? Quando era criança, repito, quando era criança, era ser presidente do meu país. Era algo que eu aspirava mesmo, desde...
0: Ok.
1: Desde... Ok. E era porquê? Porque a Amazônia é uma parte muito, muito esquecida no nosso país. Então, quando tu eres criança e sentes que todo mundo pega coisas e ninguém dá coisas, e na minha casa, tipo, sempre há uma paixão muito grande por nossa terra. Então é tipo o mesmo meu tio, ele é engenheiro florestal e durante muitos anos apoiou muitas dessas causas, então não cresce com essa.
0: Vocês estão a ver a Amazônia de florestar-se, isso é.
1: E nós
0: dói.
1: Somos animais, e tipo, isto é ficar errado que eu vou dizer, porque a nossa relação com os animais é muito diferente, acho que hoje em dia, que ela é europeia. Mas pronto, o que quero dizer é que são os animais o que sempre fez-me muita impressão, porque o meu tio trabalhava nisto e de repente o INRENA, que era uma instituição encarregada dos recursos naturais, de vez em quando apareciam infinidade de guacamaios, que são aqueles pájaros de cores, não sei como vocês eles chamam, mas os guacamaios, os louros, todas as aves.
0: Papagaios?
1: Sim, a serem atrapadas e a serem soltas assim, plumas, muitas morras. Pronto, uma coisa é que
0: isso
1: tu
0: custa.
1: Cresces com isto.
0: Sim.
1: E é muito chocante. Então, desde muito pequeno era o meu sonho. Era tipo, toda a vida era tipo a pensar nisso. Alguma vez, e a minha mãe, olha, tens que estudar advocacia, daí eu haver estudado advocacia, porque era o caminho, mas, não é?
0: Uhum.
1: Pronto.
0: E é nessa viagem que começa a ter os primeiros contactos com a cozinha.
1: Sim, porque sempre tive muito interesse por a cozinha. Tipo, sempre gostei de comer.
0: Uhum.
1: Então, quem gosta de comer tem curiosidade por o que acontece, não é? Acho que sempre acaba sendo assim. E quando eu penso que coisa vou fazer, honestamente, empecei fazendo bugigangas.
0: Bugigangas.
1: Conheci pessoas e pronto, era nova, né? Conheci pessoas e empecei a fazer. Mas depois me conta, tipo, que, como lhe digo, não era muito rápida nisso. E sempre fui bastante despachada com as coisas da cozinha. Então, quando começou a precisar de dinheiro, fui às praias, que a primeira coisa é ir às praias. E no Peru há muitos xeringuitos. E isso que a face, os peixes chegam, é logo feito ceviche, é logo feito chicharrão, é logo feito tudo no momento, nas praias.
0: Mas tenho que perguntar, determinados locais, precisam de alguém aqui para trabalhar? Estou disponível?
1: Sim. Não, era simplesmente assim, eu chegava, é que acontece isto, no Peru, há sempre na parte, é que nunca podem esquecer isto, no Peru até uma batata dá trabalho, porque chega uma batata com terra, você tem que passar um bom tempo a lavá-lo.
0: Exato.
1: E
0: portanto, há sempre trabalho.
1: Sempre trabalho. Então, tu sempre vês as cozinheiras para a parte de trás a sofrerem com tudo isso. Vá lá, te pegas, olha, eu sei lavar isto rápido, posso ficar? Podes.
0: Ok.
1: Simples.
0: A Vânia e o Nuno Noronha conhecem-se no restaurante Central, que é só um dos melhores do mundo, como eu já disse, foi considerado em 2023, e nos dois últimos anos ganhou o Maido, também de Lima, no ranking The World's 50 Best Restaurants pela revista britânica Restaurant.
1: Maido é um dos meus favoritos.
0: O Maido?
1: Sim.
0: Agora já foi eleito este ano o melhor do mundo, não é?
1: A comida é muito boa.
0: E é o chefe japonês que está lá por trás. Portanto, a cozinha peruana está mesmo no topo do mundo, ao nível dos Andes, se quisermos. Quem chegou primeiro ao Central? Foi a Vânia ou o Nuno?
1: Fui eu, porque o chefe espanhol para que trabalhava era amigo de Virgílio.
0: O Virgílio, que é um dos chefes, Virgílio Martínez, juntamente com a Pia León.
1: Sim, mas ele é o chefe central.
0: Chef. Sim.
1: E pronto, eles eram amigos. E eu, como lhe dizia, eu assim empezava na cozinha quando conhecia o Nazário, e o chefe Nazário, quando eu conheci ele ia voltar para a Espanha, e ele disse-me assim: vou ajudar-te a encontrar um sítio, porque eu vi que tu gostasse, um sítio onde tu pudesse evoluir mais. Eu tenho um amigo, eu tenho que ser honesto, eu era muito leiga na cozinha, tipo, de conhecer quem é quem.
0: Sim.
1: E ele me disse assim: um restaurante? E eu: ok. Vas aprender muito? Ok. Assim, quando alguma vez queiras ir para a Europa, ele vai te ensinar técnicas que também vão ser fáceis de adaptar-te a todos os sítios. E ele foi que me apresentou o restaurante, e ele levou-me lá, empieça aqui no estágio e talvez depois arranje um trabalho, eu sei que tu vais conseguir logo. E pronto, aos 2 meses eu assim arranjei um trabalho e fiquei ali, acho que foram 3 anos, talvez.
0: E... é uma escola incrível, não é?
1: Sim, e é o que digo, é muito bonito também ver um sítio alcançar as coisas, é sempre bonito, porque tu vês o sítio como inicia, os sonhos das pessoas, tipo, o esforço de todos, e depois vês a recompensa, é sempre bom.
0: E foi em 23, trabalhou lá, começou em que ano?
1: 2014, 2015,
0: só para termos aqui noção, e é em 2023 que o restaurante é reconhecido como o melhor do mundo.
1: Sim.
0: Portanto, isso é bonito.
1: Mas os prémios, eles começam, como digo, começaram em 2015, 2016, começam os prémios, porque existe o 50 Best, que é uma para o Latinoamérica.
0: Sim, tem outros prémios.
1: E começaram os prémios para eles, o que quer dizer que começou muita gente. É o que lhe dizia, começou a haver muitas pessoas de diferentes.
0: O que quer dizer que a Vânia também participou na confecção, deu o seu contributo para esses prémios, não é?
1: Mais ou menos. Nesta classe de sítios, em sítios assim, somos demasiado. Eu sempre digo,
0: claro.
1: Tipo, não.
0: É uma equipa, são muitos.
1: É uma coisa bonita, porque eles, como. Não sei se isso se sente mal para outras pessoas, mas como que te sentes o grão de arena. Tipo, no bom sentido, eles são um dos grãos de arena.
0: Claro.
1: Eu gosto muito disso, porque nada se alcança só porque sim. As coisas têm esforço, e esforço de muita gente que não se vê. É como eu sempre digo, por exemplo, nós aqui trabalhamos, eu e o Nuno, mas é uma ajuda de todas as pessoas que estão conosco, mesmo as que não se veem, as que não estão cá. Eu sempre digo, até a mãe do Nuno, uma pessoa que... Este é um restaurante que é familiar ao final do dia, até ela vê, nos ajuda. É o que digo, são coisas que não se veem. E essas coisas valem muito. E formar parte de algo que não se vê, pelo importa tanto, acho que é lindo.
0: Sim. E tudo começou na Amazónia, lá estou eu, porque gosto de pensar nisto. Voltamos então às suas raízes, Vana Galindo Bitsierra. O Aneco e o Sucumbo é a música que vamos ouvir agora. É um agrupamento da sua cidade, de Pucallpa. Falamos dos anos 70, altura própria da música psicadélica, com substâncias alucinogénicas também ali. Aqui a particularidade é que se trata
1: na
0: de...
1: Na Amazónia nunca se aborrece, é um fato.
0: Nunca se?
1: Nunca há aborrecimento.
0: Ah, nunca se... Nunca... Pois. Ah. Não há razão para... Ali à mão está sempre qualquer coisa para acontecer. Exatamente. Aqui a particularidade é que se trata de indígenas da Amazónia que pegam na cúmbia, no rock and roll, o órgão farfisa, e fazem aquilo que se chamava de música chicha. Juaneco e Sucumbo, porquê esta escolha?
1: Primeiro porque é um dos orgulhos da nossa Amazónia, porque os sonidos têm muitos sons que são mesmo da floresta, e o facto de tu teres outras bandas que foram absorvendo isto, tu te das conta da influência que tem uma coisa que parece tão simples. Como eu digo, eu gosto de coisas simples. E hoje em dia é outra das minhas bandas favoritas, mas porque, a parte da minha avó, adorava o Juaneco e Sucumbo, era tipo, adorava. E então eu também corri muitas coisas.
0: Sim.
1: Dela. E hoje em dia uma banda que eu gosto muito, que é o Dengue Dengue, tipo, pega pegações de aqui. Tu vês que tipo, sim, dia que deu 7 anos até aqui, tu vês, uau, tipo, esse é que é a influência, queremos ou não. Tipo, não estamos a falar de outros países, como o Peru. Para o Peru, o Cuaneco e o Sucumbo é uma base de música amazónica. Uhum. Podes pensar nisso, pensar logo.
0: Sim. O Dengue Dengue Dengue ainda vamos ouvir no fecho do programa. É uma variante mais moderna da música peruana, mas agora vamos a estas raízes psicadélicas. Isto eu acho interessantíssimo. Eles cantam, mas aqui é um tema instrumental. Me roubaram, me runamula.
1: Sim, exatamente. Muito fixe. Mas têm que escutar também as músicas faladas.
0: Cantadas.
1: Cantadas.
0: Fica então o nome. Cuaneco e Sucumbo.

0: É de facto um som extraordinário que vem ali da zona da Amazónia, provavelmente também se escuta nos Andes, música peruana na distância que nos aproxima com Juaneco e Sucumbo. Estamos hoje a destacar um país mega diverso entre o Oceano Pacífico e o Brasil, onde floresceu o Império Inca antes da chegada do colonizador espanhol no século XVI e da doença. Passam de resto este mês 205 anos após a independência do Peru. No dia 28 estarão felizes os espíritos de Atahualpa e Tupac Amaru, resistentes pela autodeterminação do povo que ali aterrizou, ou antes ainda a civilização Caral, há 5 mil anos, a mais antiga das Américas. Peru, terra de 3.500 variedades de batata, enormes exportador de cobre, prata e chumbo, país andino dos têxteis garridos com fibras de alpaca, vicunha e de outros camelídeos que se avistam perto de Cusco ou Arequipa, Trujillo, Chiclayo, Iquitos, são outras cidades importantes desta nação nada pequena, que tem em Portugal cerca de 3.500 nacionais. Vânia Galindo Bezerra é uma dessas pessoas a quem pergunto o que mais a fascina no seu Peru, o que é que gosta mesmo mais e se orgulha?
1: Eu acho que a real sinergia que há entre as culturas. Isso é uma coisa que eu encontro muito linda. Não é uma coisa que acontece e usas um bocado de... Não, nós fusionamos a nossa cultura com outras culturas, com o respeito de cada cultura, criando uma seguinte subcultura. E isso é algo que se sente que não é uma coisa de agora, é uma coisa que está mesmo interseca no nosso ADN. E isso é uma coisa que eu gosto muito. Eu gosto de dizer que, tipo, nós respeitamos tanto a cada cultura que, por exemplo, cada festival que há, o Festival da Comida, há o Festival da Cultura Japonesa, há o Festival da Cultura Chinesa, há o Festival de Cultura Africana. E, por acaso, da cultura italiana é um bocado menor, igual que talvez é uma das menores, mas é presente. E esses festivais traem muito a subcultura que existe, não é? Como a subcultura niqueia, a subcultura de... E tudo isso se vê na comida, se vê para outros. Criaram uma coisa diferente. E eu acho que a coisa que mais me dá orgulho é saber que consegues fazer isso.
0: Portanto, é um composto, um sedimento das diferenças, de diferentes origens étnicas do país, sobretudo ameríndios ou indígenas, pronto. Sim. São mais.
1: O Peru não é... Por exemplo, eu lhe vou dizer uma coisa. Eu alguma vez um comentário tipo não tão bom, que foi tipo: ah, mas tu não eres mesmo peruano, porque o peruano são das montanhas. E isto eu digo sempre, eu, por acaso, a música que estás a passar é justamente por essa razão, porque eu explico sempre, e isto é meio brincadeira, meio em sério, mas tipo, toda a gente pensa que o Peru é só Machu Picchu, não é? Só a serra. Sim. Alguns por aí, Lima, porque é a capital.
0: Metade do país, diária, as províncias de Loreto,
1: Ucayali, Madre de Deus, Amazonas, é verde, e nós não somos só a serra. E sempre digo isto, é meio brincadeira para toda a gente, mas nós outros somos a última resistência, fomos nós outros, porque não foi fácil para os espanhóis lá estar na Amazônia. Portanto, sim, nós outros somos peruanos, tipo, não é só a serra. Então,
0: fazemos o comparativo, por exemplo, com os Estados Unidos da América. Há muito mais ameríndios no Peru, portanto foram bem mais resistentes, são 70% e tal da população. Depois temos a herança espanhola, outra europeia e também africanos, não é?
1: Sempre digo, escravos. A Amazônia salvou muito, salvou muita coisa, por mais que sejamos uma parte esquecida, e aproveito para dizer sempre isso. É importante mencionar, porque na história do Peru, por exemplo, na época em que vêm os espanhóis, algo da escola, que nós levamos esta informação, quando chegam os espanhóis, a cultura inca, que era uma cultura expansionista, conquistadora, tentava ingressar por a parte da Amazonas, que é esta parte norte, que tu tinhas uma cultura aqui, que era o Chachapoyas.
0: Sim.
1: Eles iniciaram a conquista dos Chachapoyas, mas uma coisa curiosa dos incas, a diferença de outras culturas americanas, era que eles não exterminavam o povo, eles absorviam a cultura do povo.
0: Okay.
1: E então, nesta cidade, que se alguma vez alguém quer viajar e conhecer um bocado de história, na parte da região de Amazonas, vocês têm vestígios desta cultura que começou a ser uma sinergia novamente. Sim. Entre a cultura inca e a cultura chachapoyas, que é uma cultura amazônica. E esta barrera, cuando estaba siendo cruzada por los indígenas que ya habían intentado ingresar a Amazonia, mas ni para o território, para as pessoas do nosso território era fácil, para os espanhóis foi menos.
0: Pois, aqui estamos a falar a sul do Equador, os incas tentaram incorporar, talvez esclavizaram algum povo, mas a esta distância hoje em dia estão perfeitamente interligados e mestiçados, não é? Uns com os outros. Ora, regressa de vez em quando ao Peru, tem saudades, volta lá?
1: Regressei há 2 anos. Não, honestamente não regresso muito. Também porque, como digo, eu sendo de um sítio tão pequeno, de um sítio tão longínquo, mesmo o mar, a primeira vez que eu vi o mar tinha 11 anos e eu vi um breve instante. Portanto, tipo, há tantos sítios para visitar que uma pessoa pensa, epa, vou ver ou vou conhecer. Por exemplo, agora a nova que eu tenho é quiser conhecer todas as ex-colónias portuguesas. Como eu digo, eu gosto muito da comida portuguesa. Então, haver visto Goa, haver visto Cabo Verde, haver visto o Brasil, me dá mais curiosidade por saber o que passa em Macau, o que passa em Timor. Me dá muita curiosidade saber o que passa nesses outros sítios. E a verdade é que a Amazónia é uma coisa que nós dizemos, podes tirar a minha da Amazónia, mas não tiras a Amazónia da minha, tipo, fica ali. Então eu não preciso, eu tenho a minha caça, a minha Amazónia aqui adentro.
0: Sim. E ainda ficou a família sua no Peru, claro, sim, naturalmente.
1: Sim. A minha irmã vinha visitar-me há pouco, mas a minha família toda vive lá.
0: Tenho um irmão que é músico e a música é muito forte. Aliás, foi uma das sugestões, é Daniel?
1: Sim.
0: Pois, não vamos ter tempo de o passar, nem mesmo a Eva Ayon, que estava prevista, mas a conversa está tão boa que hoje vamos ter apenas 2 canções no programa.
1: Eu espero que ouças, que a música afro-peruana é bem interessante, na opinião.
0: Um dos exemplos é a Eva Ayon, que foi nomeada 10 vezes para o Grammy Latino para melhor álbum folk, mas nunca ganhou, até que em 2019 recebe o prémio de carreira nos Grêmios Latinos. A senhora está ativa, este mês tem uma digressão europeia com passagens por Madrid e Barcelona, por exemplo. Além de Eva, na cultura peruana temos outras importantes vozes como a de Susana Baca e Masumac. Esta então foi algo que me surpreendeu enormemente, vai do registro mais grave até ao soprano mais agudo, Ima, com Y, Sumac. Também a prática a voz de Juan Diego Flores. Na literatura, o enorme Mário Vargas Llosa deixou-nos no ano passado aos 89 anos de idade, prémio Nobel em 2010. César Valero, poeta e dramaturgo, e ainda na gastronomia, Gastón Acúrio, a quem muitos chamam o embaixador da cozinha peruana, ou o chefe Mitsuharu Tsumura, peruano de raízes japonesas, gerente do Maidô, o tal melhor restaurante do mundo em 2025 e 26, localizado em Lima. Tenho aqui curiosidade, há várias etnias muito presentes no Peru. O senhor Mitsuharu é japonês, o antigo presidente Alberto Fujimori também tinha raízes japonesas. É japonês, não nasceu em Lima, sim, mas tem raízes japonesas. Sim. Também há muitos chineses, não é? Há muitos asiáticos no Peru.
1: Sim, por exemplo, há uma coisa que eu só descobri que as pessoas, como não é normal para as demais pessoas, quando eu saí de lá, que, por exemplo, em Pucallpa, onde eu sou, há muita influência coreana, temos muitos coreanos.
0: Coreanos.
1: Eu estudei em um colégio coreano, por exemplo.
0: Incrível.
1: Não falo coreano, mas sempre tivemos os intercâmbios de alunos, tipo, e para mim era como normal. Eu, particularmente, que sempre fui uma pessoa, acho que calma, mas sempre gostei de, desde pequena, me meti em situações que não me podia meter, mas sempre fui uma pessoa calma. Portanto, passava muito tempo na escola e, portanto, absorvi muito da cultura coreana, uhum. Por mais que nunca foi muito boa em línguas, mas essa é na parte da Amazônia, tens muito da Coreia, na parte da costa tens muita parte de China, especialmente Canton, e na parte de Japão tens muita, muita influência, mas particularmente Okinawa. E há celebrações, o que eu digo, eu sempre digo às pessoas que se alguma vez vão a viajar ao Peru, aproveitem quando há festivais de comunhão cultural. É uma coisa muito bonita de ver, há muita comida, e o Peru nos festivais de comida é muito bom.
0: Se formos uma raiz antropológica da humanidade, vimos que há ligações asiático-americanas já há muito tempo, até mesmo pela passagem dos mongóis ali pelo Estreito de Bering por cima, e aqui pelo lado do Pacífico também. Às vezes achamos que os povos são parecidos, não é? Os índios e os asiáticos, os orientais são parecidos. Deve ter a ver
1: com
0: isso.
1: O mais parecido, eu sempre ouvi que na Amazónia a gente se parece muito aos tailandeses.
0: Aos tailandeses.
1: porque é tipo um bocadinho, sabes?
0: Um bocadinho achimosado, mas também com a tez escura.
1: Sim, então é, há muito essa ideia, e supostamente há qualquer teoria, eu não tenho muita certeza, que sabe, me corrigiram, mas que supostamente parte da Polinésia, também nós tivemos ingresso da Polinésia, e por acaso é muito, eu gosto muito disso, mas há muito nas culturas indígenas, há muitos desenhos que são muito similares, que tipo, uma pessoa pensa, isto é
0: curioso, não é?
1: Curioso, tipo, tanto do outro lado, se lhes ocorreu a mesma coisa, assim, e a forma de comer, a forma de preparações, assim, muito lejos, tipo, sim, eu sei que é uma coisa normal ter uma folha, cozinhar esse um peixe em uma folha, normal que aconteça, não é? Mas é assim tão normal? Porque há folhas em todos lados, tipo, e então eles cozinham em folhas, nós também, eles, sim. Tipo, há muitas coisas.
0: A civilização Caral também teve o auge na mesma altura em que a civilização egípcia.
1: Exatamente. E Caral é bastante interessante porque quando hoje, acho, se não me equivoco, hoje em dia já nos museus há uma espécie de, com isso delas IAs e tudo, já conseguiram desenvolver um bocado mais como elas. E é bem interessante, por acaso. O país tem muitas coisas bonitas. Ou, por exemplo, mais que todo, creio eu em coisas naturais também, como o Colca, é muito bonito, que está em Arequipa, que é aquelas montanhas de cores. Não sei se já ouviu falar.
0: Já.
1: Tienes as linhas de Nazca, que já.
0: Linhas agora, de Nazca, só, agora, só se podem ver do ar.
1: A qualquer pessoa que vá, recomendo encarecidamente que utilizem um transporte aéreo. Não venham a ver em aquelas escadinhas. Sim. Digo a toda a gente porque eu já vi o barretes da minha vida quando fui nas escadinhas e não vi nada. Tinha que ser por avião. Quando vês num avião ou num helicóptero, consegues ver as linhas e aí consegues ver o encanto da situação.
0: É incrível. Estamos a falar, essa civilização tem milhares de anos, não é?
1: Exatamente. E hoje em dia há um montão de teorias, porque há uma alemã que é a Maria Reich, que é uma alemã que passou toda a vida a estudar as linhas de Nazca, e há muitas teorias sobre se é um calendário, se é... Há muitas teorias a respeito do que é, mas também há um problema com o Peru, que há muitos danos das coisas culturais, dos patrimônios culturais, há muitos danos. Hoje em dia há muitas linhas que foram apagadas por os carros, sobreviveram milhares de anos e são apagadas por carros.
0: É o efeito que esta idade moderna está a ter até no clima e agora em legados civilizacionais tão antigos.
1: E outro sítio incrível são os Etumbes, é o norte do país que nós compartimos com o Equador, que são os manglares. Eu digo isto porque os meus amigos portugueses que adoram mariscos, se alguma vez escolhem, também podem escolher o norte do país, que tem uma coisa que vocês que adoram mariscos.
0: Tumbes, cá está.
1: Mariscos e peixe, vocês têm aqui um manglar que são as conchas negras. As conchas negras é uma espécie de amêijoa que é preta por dentro. Incrível. Para os amantes de mariscos é uma coisa que tens que provar.
0: Olha,
1: como tens que provar.

0: Y tú me haces válida la cantidad de especies, erizos. Yo no sé que alguien aquí es amante de erizos de mar como yo.
1: ¿Erizos de mar?
0: Erizos. Uh-huh. Si alguien es amante, este es un sitio perfecto. Este pedazo vale la pelea, porque les digo así, los erizos son gigantes, doces, perfectos.
1: Desde el norte hasta el sur, aquí desde las ameijas negras hasta los erizos lá do sul.
0: Digo isso porque eu fiz, como digo, a minha viagem foi toda a costa do país. Eu, quando era nova, fiz desde aqui, fiz isto tudo, fui para Equador. Isso, adoro tartarugas, tenho uma relação excelente com tartarugas e tinha que ir, obviamente, a ver as tartarugas. E depois fui para a Colômbia, essas são histórias à parte. Fui para a Colômbia e depois baixei por aqui.
1: Começou a descer pelo
0: centro do país. Uhum. E depois acabei de voltar a casa e depois desci ali.
1: Voltar a casa e depois foi para Lima. Para fecho, cara Vânia, vamos deixar no ar uma toada mais moderna então, na música peruana, os Denga Denga Denga, que são Felipe Salmon e Rafael Pereira, dupla audiovisual, produtores, DJs, performers, mesclam raízes folk peruanas com eletrónica e até fazem parte do catálogo de uma editora portuguesa, a Enchufada, que tem, por exemplo, os Buraque Som Sistema e Branco, que já colaborou com eles. Porquê então esta escolha musical? Denga Denga Denga.
0: É o que lhe dizia, gosto muito que parece uma coisa que uma música que na minha casa, a minha avó, a minha mãe, tipo, é uma coisa que eu como. E depois tem uma coisa atual, que eu, mais de grande, estou aqui a bailar e a passar lá bem. E depois, como que conecta dois...
1: mundos diferentes.
0: Dois mundos diferentes. Uhum. Duas gerações, três gerações, estamos juntas assim, em uma só música. Eu adoro isso.
1: Exatamente. Este é o futuro, o que vamos escutar aqui. Antes já tivemos com o Juaneco e Sucumbo um passado que convém estar presente, porque como escutámos também é muito interessante. Para o fecho vou misturar duas frases de Mário Vargas Llosa e deixá-lo a pensar. Ele disse: a política faz aflorar o pior dos seres humanos. É verdade. Já tive aqui muitos exemplos, em muitos países, em vários continentes, em que os povos, os países, as paisagens, os rostos são lindos. Os políticos não. São mesmo horríveis alguns. Ficam com tudo. E por falar nisso, também há muita desigualdade na economia do Peru.
0: Centralizado, totalmente centralizado.
1: Centralizado, não é? Não, não é devidamente todo, distribuído o recurso.
0: Todo o recurso fica na capital. Talvez, nossa segunda capital, conhecida como Arequipa, mas é como vocês com Coimbra e Lisboa, não me meto aí, mas...
1: Lisboa e Porto.
0: Tipo, nós temos Arequipa. Todo o resto... Esqueça, é um país centralizado. Não há distribuição de recursos para o resto do país.
1: É uma pena. Eu acho que muita fruta até se vai estragar, porque vocês produzem imenso, exportam não a totalidade, mas não há salário das pessoas. Um quarto das pessoas são pobres e não podem conseguir adquirir bens básicos de dignidade e alimentação. A outra frase de Mário Vargas Llosa é que a incerteza é uma margarida cujas pétalas nunca acabam de desfolhar. Vamos deixar esta ideia no ar. Se é incerteza, pode vir quase tudo de bom. Que assim seja. Obrigado, cara Vânia Galindo Bicerra. Gostei muito de passar aqui este bocadinho no restaurante Aldzur peruano, onde estivemos a fazer o programa de hoje. Muitas graças.
0: Graças por venir.
1: Já anunciámos os Dengue Dengue Dengue há um pouco, vamos agora finalmente escutá-los com a voz de outra peruana, Saravan Guarida. Conto consigo para o próximo programa, na próxima semana, aqui na TSF.

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1: Bem-vindos a Mais Lento do que a Luz, o podcast de David Marçal e Carlos Fiolhais no Público e na TSF. A nossa convidada de hoje é Elizabeth da Cunha, astrofísica portuguesa radicada na Austrália, onde é professora no Centro Internacional de Investigação em Radioastronomia na Universidade da Austrália Ocidental, em Perth. Nasceu em Paris, filha de imigrantes portugueses, cresceu em Barroselas, perto de Viana do Castelo, licenciou-se em Física e Matemática Aplicada, com especialização em Astronomia, pela Faculdade de Ciências da Universidade do Porto e doutorou-se em 2008 pela Universidade de Paris. Depois de ter tido posições de investigação pós-doutoral no Instituto Max Planck de Astronomia, na Universidade de Swinburne e na Universidade Nacional Australiana, fixou-se em Perth em 2019. É uma das astrofísicas mais citadas do mundo, foi distinguida como Highly Cited Researcher pela empresa Clarivate e o seu trabalho centra-se na formação e evolução das galáxias ao longo dos 14 mil milhões de anos de história do Universo. Desenvolveu uma ferramenta computacional, a MagFIS, amplamente usada pela comunidade astronómica internacional para medir as propriedades das galáxias mais distantes. E acaba de publicar na editora Manuscrito, do Grupo Presença, o seu primeiro livro de divulgação científica em português, que tem como título O que se passa acima das nossas cabeças, obra em que convida o leitor a viajar pelo universo e a perceber o que a astronomia sabe hoje sobre o Big Bang, os buracos negros, as estrelas e o nosso lugar no cosmos. Bem-vinda, Elizabeth.
2: Obrigada por me receberem.
3: Muito bem-vinda. Olha, tu cresceste em Barroselas, onde estás a falar connosco, uma vila do Alto Minho, e como é que alguém que cresceu numa terra, enfim, que podemos considerar pequena, embora haja ainda mais pequeno, mas acaba a estudar essas galáxias a milhares e milhões de anos de luz de distância? Quando é que a astronomia entrou na tua vida?
2: Quando era muito jovem, se calhar foi por ter crescido numa terra tão pequenina, que tinha um céu estrelado magnífico, ao contrário das grandes cidades, que essa paixão nasceu. Eu tinha cerca de 13 anos quando decidi que era isso que eu queria fazer. Foi uma coisa muito... Foi uma daquelas paixões avassaladoras que a gente tem na juventude.
3: Interessante. Olhaste para o céu e disse, é comigo.
2: Não, nem foi só isso. Foi o olhar para o céu e depois aprender coisas sobre o céu. Lembro-me perfeitamente de aprender porque é que as estrelas têm temperaturas diferentes e de ficar completamente fascinada com isso, com o facto de nós conseguirmos, anos-luz de distância, medir uma coisa como a temperatura das estrelas sem ter um termómetro que vá lá. E a partir daí foi o que resolvi fazer, apesar de muita gente na minha terra na altura nem sequer sabia o que era uma astrofísica.
3: Pois. Eu fui para a física e uma das razões porque eu fui é porque as muitas coisas que apareciam nas ciências não explicavam nada daquilo. Quer dizer, por exemplo, a estrela mais perto está a 4 anos-luz, a próxima. Mas como é que eles sabem? Como é que eles mediram? Vão lá com uma fita métrica até à próxima. E depois eu fui para a física e descobri que afinal há uns processos para medir as distâncias. E tu também foste da escola, depois para a universidade e foste descobrindo esses segredos.
2: Eu acho que nós cientistas ficámos, se calhar, a maior parte de nós fica mais fascinada com o como é que nós sabemos do que o que é que nós sabemos, porque nós queremos saber mesmo. Então, estás-me a dar este facto, mas eu quero saber como é que nós chegamos lá.
3: É isso mesmo. Onde é que estudaste concretamente? Em que escola secundária foi?
2: Foi na escola de Barroselas, que na altura tinha os anos todos do 5º ano até o 12º, aliás. Quando eu cheguei, na altura, era físico-química até ao 12º, e no 12º tinha que escolher ir para física ou para biologia,
3: sim,
2: uma coisa
3: assim. Sim. E tu foste para o Porto.
2: E quase tive que ir para Viana porque tinha que estudar física, que eu sabia que era um dos exames que eu tinha que fazer para entrar na licenciatura. No Porto. Mas lá conseguimos abrir uma turminha para eu ficar em Barroselas e fazer física em Barroselas. Tínhamos aí 4 ou 5 alunos.
3: E hoje Barroselas pode-se orgulhar de ter uma astrofísica de classe mundial. E pronto, fizeste depois a licenciatura no Porto e o doutoramento em Paris, não é? E depois é que deste o salto lá quase para os antípodas, não é? Estás lá muito longe. Não te faz confusão, estás lá tão longe aqui da Terra.
1: Estás de pernas para o ar.
2: Estás a ver? A gente só repara quando olha para o céu, na verdade, que está de pernas para o ar.
3: O céu é outro, não é? O céu é outro.
2: O céu está, e mesmo que a gente veja as constelações que conhece, E a Lua está tudo, realmente está de pernas para o ar, mas tirando isso, a gente passa tanta hora num avião que quando chega lá já nem sabe, já nem precisa de saber onde está.
3: Por outras palavras, habituaste-te completamente à vida na Austrália, sim, com a família e se calhar fazes lá a comida à moda do Minho, não?
2: Faço quando posso, quando encontro os ingredientes, mas é difícil porque, por exemplo, tudo que seja carnes enchidos, tudo isso, não posso fazer nada.
3: Ah, pois, lá
2: não podem ser importados. Ah. Não há nem podem ser importados. Mas, por exemplo, bacalhau encontro onde comprar e às vezes levo na mala, passa na alfândega.
3: Mas aqueles rojões à moda do Minho, essas coisas.
2: É isso, não, isso só quando vem.
4: O arroz de cabidela.
2: Maravilha. Arroz de rabulho.
3: Ai, é uma minhota típica, estou a ver.
4: Olha, mas és uma minhota típica com um percurso de formação e investigação internacional, Portugal, França, Alemanha, Austrália. O que é que te deu cientificamente cada uma destas paragens?
2: Muita coisa, eu acho que, claro que trabalhar em países diferentes, apesar da astronomia ser um ramo muito internacional, onde toda a gente trabalha com pessoas de outro mundo, em cada lugar tem as suas particularidades. Por exemplo, na França, no meu tempo, ainda se falava muito de usar, ainda tinha um certo ressentimento de usar o inglês como língua franca na ciência.
3: Ah, eles gostam mais do francês, não é?
2: Sim, e eu falava com o meu orientador nas reuniões e tudo, era quase tudo em francês, só quando estávamos a escrever.
3: Mas para ti não é problema, porque nasceste em França, não é?
2: Sim, eu como falei francês em pequena, foi muito rápido eu voltar a falar francês e conseguir, mas havia e-mails, lembro-me de haver uma troca de e-mails com o instituto todo completamente agressiva sobre o uso de inglês, e isso excluía quem vinha para o Instituto de Astrofísica e não sabia ainda falar francês. Mas, por exemplo, na Alemanha isso não era, nem sequer era questão do pessoal falar alemão.
3: Não era preciso fazer alemão, mas eu estudei na Alemanha, não. E na altura tive de fazer exame de alemão.
2: É
3: para o doutoramento nos exames iniciais, para entrar na Universidade de Goethe. Também Goethe significa Camões lá, quer dizer, é o equivalente ao nosso Camões. De modo que foi o exame mais difícil que eu fiz na vida, deve ter passado com nota baixa.
2: Eu passei 4 anos lá e, sei lá, ainda hoje consigo ler um menu num restaurante e pedir o que quero.
4: É o mais importante, isso é o fundamental.
3: Em que parte da Alemanha estiveste? Em Munique, foi?
2: Em Heidelberg.
3: Oh, Heidelberg, oh, é a cidade romântica. Como uma universidade antiga. É a mais antiga da Alemanha, acho eu.
2: Sim, creio que sim.
3: Não é tão antiga como a nossa de Coimbra, mas é a mais antiga da Alemanha. E é um sítio lindo, é um sítio lindo.
2: É, lindíssimo. Adorei e aprendi muito lá. Foi nessa altura que eu comecei a trabalhar com o ALMA, que na altura começou a observar em 2011.
3: Explica o que é o ALMA para quem não conhece o...
2: Sim. O ALMA é um radiotelescópio, é o maior telescópio do mundo neste momento. É um radiotelescópio, tem 66 antenas, que parecem aquelas antenas parabólicas.
3: Sim, mas maiores.
2: Está num planalto no Chile.
3: Sim, sim.
4: Já apareceu em alguns filmes, não é?
2: Talvez. Sim, talvez. Sim. Eu não ando muito a par dos filmes hoje em dia, mas talvez. Sim, sim.
3: Mas, portanto, é uma coisa de mais poderosa que temos, funciona com ondas de rádio, não é?
2: Sim. Sim.
3: E tu trabalhas com esse instrumento? Tens trabalhado com esse instrumento?
2: Sim, sim, eu no doutoramento trabalhei muito com modelos computacionais e quando estava na Alemanha foi quando eu comecei realmente a ser mais uma astrónoma observacional e a usar o ALMA. E realmente foi uma época muito empolgante ter aquele telescópio a começar. Lembro-me, eu estava no Chile em 2011. E 11, quando foi o primeiro prazo para enviarmos propostas para o ALMA, estávamos lá todos porque havia uma conferência e era o pessoal a trabalhar até mesmo até a última hora, mesmo que acho que o prazo era tipo às 3 da manhã, à hora chilena, uma coisa assim. Tudo a beber pisco sours e a escrever propostas, assim. Mas era empolgante porque realmente a gente... Fazíamos os cálculos de quanto tempo é necessário para observar a galáxia X, a tal distância e é incrível o poder daquele telescópio. Na altura ainda estava reduzido.
3: Ainda usas agora, hoje, não é? Ainda usas hoje.
2: Ainda hoje uso, sim, e espero continuar a usar. E está-se agora a planear a próxima geração do AMA, o AMA 2040, que espero que aconteça, porque é uma máquina incrível. O AMA não vê a luz que nós vemos com os nossos olhos.
3: Claro, ondas
2: vê
3: do rádio, não é?
2: Ondas
3: mas também, também usas o James Webb, não é? Que é infravermelhos.
2: Sim.
3: E é possível
2: sim,
3: combinar também as duas coisas, a informação de infravermelhos.
2: É, é, multimeios, não é? Sim, sim, tenho multimóvel feito agora. Sim, tenho um aluno de doutoramento que acabou agora o doutoramento, que foi, o doutoramento dele foi justamente combinar ambos, porque têm ambos um poder de resolução incrível para galáxias muito distantes. E até, inclusivamente, hoje em dia podemos propor observações conjuntas. Mandar uma proposta, quer usar o ALMA e o James Webb ao mesmo tempo.
3: Para os mesmos objetos, né? Para a mesma região.
2: Exatamente.
3: Do céu.
2: Exatamente.
3: Uhum. Olha, o teu trabalho tem-se centrado na formação e evolução das galáxias. Tenta explicar, enfim, eu sou físico, sei o que é a galáxia, sei quais são os tipos de galáxia, mas vamos supor que, como se eu tivesse 6 anos e não soubesse, o que é que quer dizer a evolução de uma galáxia? Elas são diferentes, têm evolução diferente. Porquê é que, umas, uhum. porquê é que são diferentes, por exemplo?
2: Então, nós vivemos numa galáxia, que é a Via Láctea, que é um conjunto de estrelas, gases, poeiras, matéria escura. É a nossa casa no universo cósmico. Tem mais de 200 mil milhões de estrelas.
3: 200 mas... mil milhões?
2: Mais ou menos. É um número... tem entre 100 e 400 mil milhões.
3: Eu costumo usar uma metáfora que é: temos tantos neurónios no nosso cérebro como estrelas na Via Láctea, mas se calhar há mais estrelas na Via Láctea do que neurónios no cérebro.
2: Se calhar há, eu não sei quantos neurónios aqui há,
3: mas é dessa
2: ordem. Se calhar
3: ordem.
2: Depende da cabeça.
3: Mas é fantástico a quantidade de estrelas que existem. A nossa galáxia é elíptica, não é? Tem um...
2: não, a nossa galáxia é uma galáxia.
3: Ai, peço desculpa, espiral, eu queria dizer espiral.
2: Ou seja, é uma galáxia que é como um disco, é muito fininha, é um disco redondo, muito, muito fininha, tem braços em espiral nesse disco. As elípticas que o Carlos referiu são aquelas que parecem mais umas bolas. E então, a nossa galáxia, existem as espirais, existem as elípticas que são como umas bolas, são redondas. E existem outras que são irregulares, por exemplo, para quem já foi ao hemisfério sul e conseguiu ver no céu as nuvens de Magalhães.
3: São irregulares.
2: Parecem umas nuvenzinhas no céu.
3: Estão mais próximas de nós, não é? São uma espécie de satélites da Via Láctea.
2: São satélites, exatamente. E daqui a milhares de milhões de anos...
3: E a evolução o que é? A evolução é que ele nasce, não é? Nasce?
2: Exato.
3: Toma logo aquela forma? Quanto tempo?
4: Mas nasce a partir do quê? Vão-se formando estrelas, é isso?
2: É, isto ainda é um problema aberto que muita gente está ocupada a trabalhar, mas a ideia é que no universo primordial, há cerca de 13 mil milhões de anos, 13 mil mais, o Big Bang foi há 13.800 milhões de anos.
3: O David arredondou para 14 mil milhões, mas sabes, ele é bioquímico, portanto ele faz isso.
4: Mais 200 mil milhões, menos 200 mil milhões.
2: Vai dar ao mesmo.
4: É como os neurónios no cérebro. Mais 200 mil milhões, menos 200 mil milhões.
2: Sim, então, há cerca de talvez 13.500 milhões de anos, 13.500 milhões de anos atrás. Isto é complicado, porque eu em inglês digo billions, mas estou a
3: querer. Mas é mil milhões, o billion é o mil milhões.
2: Exatamente. Havia nuvens, o universo começou sem estrelas, era escuro, existia só matéria escura e hidrogênio e hélio e pequenas quantidades de lítio. Esses foram os elementos que se formaram durante o Big Bang. Não havia nada de oxigênio, carbono, etc. Não havia estrelas, não havia mais nada. O que acontece é que havia mais matéria escura do que matéria normal. Essa matéria escura foi quase como o esqueleto que levou ao colapso gravitacional depois da matéria que estava nesses halos de matéria escura, e esse gás colapsou gravitacionalmente, levando à formação das primeiras estrelas.
3: Gás de hidrogênio.
2: Sim, hidrogênio e hélio, levando à formação das primeiras estrelas e galáxias. Exatamente como isso aconteceu, ainda não sabemos, porque nós ainda não detectámos as primeiras estrelas, e é muito improvável nós conseguirmos detectá-las mesmo com os maiores telescópios do mundo. Porquê? Porque essas estrelas estão envolvidas numa névoa de hidrogênio. E toda a radiação que elas eram muito massivas, emitiam radiação ultravioleta, é o que se pensa. Essa radiação é absorvida pelo hidrogênio e não chega até nós. Mas já conseguimos, com o James Webb, encontrar galáxias muito, muito jovens.
3: As mais jovens de todas, não
4: porque,
3: é?
4: Porque, olha, porque há aqui esta ideia de que quanto de mais longe vem a luz de um objeto que nós observamos, nós no fundo espreitamos para o passado, não é? O Hubert Reeves dizia olhar longe e olhar cedo. Portanto, nós conseguimos ver até perto do início do universo.
2: Exatamente. E é por isso que eu... Sim. E é por isso que eu digo que os telescópios são máquinas do tempo, porque ajudam-nos a ver o passado. E o James Webb é a melhor máquina do tempo que temos para já. Claro que com novos telescópios que estão a ser planeados vamos conseguir ver ainda mais além, como o Square Kilometer Array, que é um telescópio que é o SK. Portugal faz parte desse telescópio, é um telescópio que está a ser...
3: Eles têm milhares e milhares de antenas, não é?
2: Tem.
3: Espalhados pelo hemisfério sul. Em África, América, Austrália, não.
2: Austrália? Sim, está a ser construído na Austrália Ocidental e na África do Sul.
3: África do Sul.
2: E construído numa áreas muito grandes. Quanto maior a área de um telescópio, mais melhor resolução nós conseguimos.
3: Quando é que entra em funcionamento? O SK,
2: acho que vai começar, já começou a ser construído lá para 2030, as primeiras observações de verificação de ciência. Por isso, naquela década, vai começar a fazer ciência a sério, nos anos 2030.
3: Muito bem.
4: Em dezembro passado, a tua equipa participou na descoberta de uma galáxia que quebra todas as regras. É verdade? O que é que foi encontrado tão surpreendente?
2: Acho que estão a falar da Rebels 25, que é uma galáxia que fica aquilo que a gente chama um redshift 7, que quer dizer que está
3: muito longe.
2: Universo jovem. Está muito longe. A luz dessa galáxia demorou mais de 12 mil milhões de anos para chegar até nós. É uma galáxia... O que é interessante e diferente?
4: Por isso é que nós já vemos como ela era há 12,5 mil milhões de anos atrás.
2: Exato. Obrigada por recordar, porque eu já tomo isto tudo como garantido, mas realmente é preciso recordar. Essa galáxia, nós nessa época do universo, o que é que nós estávamos à espera de ver? Galáxias jovens, caóticas, que ainda têm muito gás, em vez de terem mais... A Via Láctea, por exemplo, agora tem mais estrelas quase do que gás, mas no universo jovem havia mais gás do que estrelas.
4: O gás é o quê? Hidrogênio, principalmente?
2: Hidrogênio e hélio sempre, principalmente, até agora mesmo. O que nós, astrónomos, chamamos metais... Gera muita confusão, são todos os elementos
3: tudo
2: mais,
3: o resto,
2: mais pesados.
3: Tudo o resto chama-lhe metais, embora não sejam. O carbono e o oxigênio também lhe chamam metais.
2: Exatamente, isto deve ofender os químicos, mas é assim que a gente chama.
3: É aquilo todos que há muito pouco, não há muito pouco.
2: É muito pouco, há muito pouco. Chega para nos fazer a nós e para fazer a Terra, felizmente, mas há muito pouco em relação ao hidrogênio.
4: Porque o universo é constituído por qual é a percentagem de matéria que é hidrogênio no universo? É 90 e muitos por cento.
3: Em massa?
2: Sim.
4: Em massa.
3: Em massa?
2: Por massa.
3: Em massa não... A massa não é tanto, é 75%, acho.
2: É capaz.
3: Por causa que o hélio é mais pesado. Em número, talvez. Em número tem razão. Em número.
2: Em número é capaz, certo.
4: Portanto, isto é quase tudo hidrogênio.
3: Isso é quase tudo hidrogênio. E algum está dentro de nós, algum está dentro de nós, na água, por exemplo.
2: Sim, na nossa água. Esses átomos são tão antigos como o próprio universo. Foram formados.
3: Temos o Big Bang dentro de nós, não é, Elizabeth? Temos o Big Bang dentro de nós. É lindo, não é?
2: É, eu acho isso lindo. Mas então, essa galáxia, estava a falar dessa galáxia. Nós esperávamos ver uma galáxia muito caótica. E o que é que nós encontramos? Uma galáxia que está a rodar de forma ordeira, quase como a Via Láctea. Apesar de ser mais pequenina, tem uma rotação. E isso, nós não estávamos à espera disso. E começámos a ver que existem no universo jovem, galáxias que são realmente mais maduras do que aquilo que estávamos à espera.
3: Isso é um grande... como certas pessoas, que amadurecem mais cedo.
2: É isso. Mas é giro, porque já me perguntaram, então, mas isso não chateia estar a encontrar coisas que vão contra aquilo que a gente pensa?
3: É isso que nós queremos, os cientistas, é surpresas que nós gostamos.
2: Exatamente, porque se a gente só encontra aquilo que já espera encontrar, torna-se chato e a gente não aprende nada. Mas claro que o cientista ia entender isto, mas qualquer pessoa que esteja fora da ciência às vezes pergunta e gostaria de perceber, não, isto é bom, eu quero estar errada, porque se eu souber que estou errada, posso procurar uma explicação alternativa.
3: Com certeza. Olha, falamos do livro então. É chegada a altura de falarmos do livro. Escreves um livro sobre o Big Bang, buracos negros, morte de estrelas, tudo e mais alguma coisa. Literalmente tudo. São temas, enfim, que, sobre os quais já tem sido escrito muito. O que é que tem o teu livro de diferente? Porquê é que resolveste fazer um livro? Porquê é que não ficaste contente com os livros que existiam?
2: Boa pergunta. É assim, eu tenho que dar crédito. Existem imensos livros ótimos de divulgação na astronomia. E quando um manuscrito me propôs este desafio de escrever um livro sobre astronomia, a primeira coisa que eu pensei foi: mas como é que eu vou fazer um livro que é diferente de uma tradução de um livro do Neil deGrasse Tyson, por exemplo?
3: Pois. Ou do Carl Sagan, antes dele?
2: Ou do Carl Sagan. Pronto, O Cosmos é um dos livros que mudou a minha vida, mas claro, o Cosmos já é antigo, já não tem as mais recentes descobertas, pronto, isso aí até podia trabalhar com isso. Mas existe muita literatura traduzida muito boa sobre o assunto. Então o que eu pensei, claro, tinha que dar o meu twist pessoal e pensei que, além da minha visão das coisas, queria introduzir histórias e factos relacionados com Portugal que só existem com um livro traduzido, não ia ter. E incluí, sempre que pude, incluí factos relacionados com Portugal, incluí também o trabalho de
3: o teu trabalho, não é? Também, não é?
2: O meu e o de outros portugueses que trabalham aqui em Portugal, quando era apropriado. Falo no capítulo dos exoplanetas, falo do trabalho do Nuno Santos, que trabalha no Porto.
3: Sim, é um grande descobridor de exoplanetas dele.
2: Exato, é um grande caçador de planetas, como eu digo no livro. Falei também, quando falei do sistema solar, falei também do trabalho da Zita Martins, do técnico.
3: Sim, de procura de vida extraterrestre, não é?
2: Sim, quando pude incluir, porque admiro estas pessoas e acho que faz sentido num livro para o público português saberem que tipo de astronomia se faz por cá. E claro, é um livro muito recente, por isso tem as descobertas mesmo mais recentes. Eu estive mesmo a escrever até o último minuto a fazer o update das descobertas todas, seja em número
3: de... Mas a nova edição vais ter de pôr mais coisas, está sempre a mudar, não é? Há sempre essas coisas.
2: Sim.
3: Com a tua ajuda, estão sempre a haver descobertas.
4: Cada vez chega mais luz aos nossos telescópios.
2: Cada vez mais. Não para. Por exemplo, tive que mudar o número de luas de Saturno no meio da escrita.
3: Ah, foi?
2: Mais 60 e tal.
3: Já são mais de 100.
4: Elizabeth, tu há pouco falavas da questão da beleza do Big Bang estar dentro de nós. Há muitos outros exemplos que se podem dar, não é? Dos nossos átomos, da origem, das coisas que nós usamos, tudo, a água do nosso corpo. O que é que tu pensas que esta perspectiva cósmica muda a forma como nos vemos?
2: Eu acho que se toda a gente pensasse nisto de vez em quando, se calhar não haveria tantos problemas na Terra.
3: Grande frase, deixa sublinhar isso. Faz lembrar o Carl Sagan nessa.
4: Com o ponto azul claro, o ponto pálido azul claro.
2: O Carl Sagan foi um grande mentor para mim na minha adolescência, foi um grande mentor espiritual e eu ainda concordo, um grande humanista. Ele não era só um grande cientista e comunicador de ciência, ele era um grande humanista e acho que faz falta isso no mundo. E eu explico isto no livro. Os astronautas, quando vão para o espaço, todos têm aquilo que a gente chama uma mudança de perspectiva, um efeito de perspectiva, que é quando a gente vê a Terra como um todo, de fora, nada de fronteiras, guerras, clubismos, nacionalismo, nada disso faz sentido. E eu acredito que nós não precisamos de ser astronautas para ter essa sensação. Se nós aprendermos sobre a astronomia, sobre aquilo que a astronomia nos diz sobre o nosso lugar no universo, conseguimos ter essa perspectiva cósmica mesmo sem sair da Terra. E eu acho que faz muita falta.
3: Dá-nos alguma humildade, não é?
2: Sim.
4: Elizabeth, portanto, dá-nos também alguma sensação de sermos singulares, sermos, no fundo, estarmos sozinhos, sim, não é? Apesar de não estarmos em nenhum lugar especial de ocuparmos um grão de poeira cósmico, mas ainda nos podemos interrogar, portanto, apesar desta solidão aparente, nós estaremos sós do universo?
3: Essa é a grande pergunta.
4: O que é que a ciência nos pode dizer hoje sobre isto?
2: É uma pergunta que me fascina, apesar de não ser o meu campo de estudo. Eu dediquei um capítulo inteiro a isso e realmente a ciência tem formas de tentar responder a essa pergunta. Existem três formas que eu acho que são as três formas principais. A primeira é estudar a nossa própria biologia, saber como é que a vida na Terra surgiu, saber em que condições é que a vida consegue surgir. A segunda é olhar para fora, olhar para os outros planetas do Sistema Solar, olhar para os exoplanetas, que são planetas que andam à volta de outras estrelas, e ver que tipo de condições existem. E claro que a vida pode ser muito diferente lá fora, mas faz sentido procurarmos pela vida que a gente conhece primeiro, que é a vida baseada no carbono, vida que precisa de água, e procurar por planetas que tenham condições semelhantes. É, temos um universo tão grande para procurar, faz sentido procurarmos por aí
4: condições
2: primeiro.
4: Condições semelhantes é água no estado líquido, temperatura.
2: Exatamente.
4: Com
2: água. Sim, porque a água clara é o melhor solvente do universo. É também a terceira molécula mais comum do universo. Se calhar não é por acaso que a nossa vida precisa de água. É porque está em todo lado, realmente. Nós detectamos água, por exemplo, com o ALMA.
3: Fora da Terra, na Lua, em Marte, existe água e sítios distantes.
2: Em todo lado. Noutras galáxias também. A água está em todo lado. A terceira forma é o tal o SETI, Search for Extraterrestrial Intelligence.
3: Por lado
2: que
3: dos
2: é um bocadinho mais... Exatamente, e o Carl Sagan, no que ainda falávamos, foi um dos grandes pioneiros disso, desse instituto. Existe mesmo um instituto com esse nome. E a ideia é que as civilizações avançadas devem saber alguma física, devem saber utilizar sinais de rádio. A radiação dos sinais de rádio passa através de poeiras e gases, não é como a luz, que é bloqueada por essas coisas. Então, se houver uma civilização avançada lá fora e quiserem comunicar, seria razoável esperar que eles utilizassem ondas de rádio.
3: Até agora,
2: e pronto,
3: nada.
2: Estamos à escuta.
3: Estamos à
2: até
3: escuta.
2: Agora, nada.
3: O ALMA também? O ALMA pode receber esses sinais eventuais de ETs? Não.
2: Poderia, mas as frequências que estão a ser normalmente procuradas são frequências mais curtas, a comprimentos de onda mais longos.
3: Mais associadas às estrelas do que a emissões eventuais.
2: Sim.
3: Realmente artificiais, não é?
2: Exato. É assim, eu queria dizer isto, até agora nada, mas nós estamos à escuta só há muito poucos anos, há 40, 50 anos.
3: Ficaria surpreendida se amanhã ou depois houvesse a notícia de haver vida fora da Terra? Já não digo vida inteligente.
2: Eu lembro-me, não sei se vocês se lembram, em 2020 houve o grande anúncio de se ter descoberto fosfina nas nuvens de...
3: Ah, lembro. Havia uma portuguesa envolvida, estava em Harvard.
2: Sim, Clara Sousa.
3: Sim.
2: Clara Sousa.
3: Sim.
2: Também falo nela no livro.
3: Depois não se confirmou, não foi?
2: Foi engraçado, porque a minha reação, isto foi na altura da pandemia.
3: Foi, eu lembro.
2: E eu só pensei... Pronto, é isto. Vai-se descobrir vida extraterrestre este ano acontece tudo. Eu tive
3: pandemia.
2: Foi realmente naquela fase da pandemia e estava tudo super deprimido e as fronteiras estavam fechadas. Eu também estava super deprimida com isso. Enfim, eu só pensei, pronto, é agora. Essa história acabou... A ideia da fosfina é que é uma molécula que na Terra... Quem a produz são micro-organismos. Então eles encontraram nas nuvens de Vênus.
3: Sim.
2: Isto tem que ser a altitude em Vênus, porque no sul.
3: Claro, não é um inferno, aquilo é muito quente, é muito quente.
2: Exato, mas nas nuvens até está uma temperatura amena. E disseram, isto, a fosfina, se calhar há lá micróbios. Mas, entretanto, vários estudos disseram que não, podem haver processos químicos que fazem. E assim, quando se descobrir algo, e eu acredito que um dia vamos descobrir algo do género, vai ser biomarcadores, ou seja, vai ser uma molécula que se vai descobrir, vamos ter que eliminar todas as outras hipóteses, processos geológicos, processos químicos, até podermos dizer com toda a certeza isto são micróbios que estão naquele planeta. Eu espero que consigamos. Eu estou com muita esperança que encontremos vida fora da Terra durante a minha vida. Quero muito saber isso.
3: Ainda é nova. Olha, lês livros de ficção científica, gostas?
2: Não.
3: Porque a verdadeira ficção científica é a ciência.
2: Eu nunca fui de... Aliás, eu nunca vi Star Wars.
3: Pronto, nem sabes o que é um filme, sabes? É um filme
2: que eu sei o que é, mas claro que tinha que viver num buraco para não saber o que é. Mas eu sempre li, estou aqui no meu quarto quando cresci, tenho aqui os meus, alguns dos meus Saramagos, tenho aqui poesia, tenho além do Cosmos e dos livros que usei para aprender a Carl Sagan, também porque escrevia super bem, eu sempre li mais literatura, sempre gostei mais desse tipo de
3: mas
2: livro.
3: Mas não ficção científica, mas não ficção científica.
2: Não, Gabriel García Márquez. Neste momento estou a reler muita distopia. Já reli o 1984, que também tinha lido há imenso tempo. Sim, estou a acabar o Admirável Mundo Novo, que também já tinha lido há muitos anos, e é um bocado assustador. Quando eu li esses livros, nos meus 20 anos, parecia tudo uma ficção impossível, e agora olho para estes livros e penso, estou a ver muita coisa que se passa à minha volta.
3: É um outro olhar que tens agora sobre os livros da juventude, não é?
2: Sim, sim.
3: Olha, para terminar então, temos de terminar, que isto, o universo continua, mas o nosso tempo não é eterno, o universo deve ser infinito para a frente, mas nós não, nós temos de acabar. Olha, a questão de Portugal, já vimos que há uma ligação muito forte, apesar da distância que tens relativamente à tua terra, vê-se até a emoção com que estás a falar do quarto onde estás agora neste momento. O livro é uma maneira de voltares a Portugal, de certo modo, não é? Portanto, de pelo menos teres contacto com portugueses, com jovens portugueses, a quem o livro interessa, eu recomendo muito o livro. Tu tens acompanhado a ciência em Portugal, porque também tens falado de cientistas portugueses. Qual é a tua opinião sobre a ciência, que, o estado da ciência atual, e o que é que podemos e devemos talvez fazer para desenvolver mais, com certeza, a ciência entre nós?
2: Sim, eu claro que eu não conheço o sistema todo, por isso não quero estar a fazer grandes julgamentos. Eu acho que, da minha posição, o que eu vejo é que Portugal tem imenso potencial. Nós formámos imensos cientistas. A educação que eu tive na Faculdade de Ciências do Porto é espetacular comparado com outros lugares que eu vejo por aí fora, e foi basicamente grátis. Temos grandes cientistas, temos, na astronomia temos acesso a grandes telescópios, temos acesso ao ESO, temos acesso ao SKA, que vai começar daqui a pouco, fazemos parte da ESA. Tudo isso tem um valor inestimável. A Austrália ainda há pouco estava quase para entrar no ESO e afinal não vai entrar. E
4: Portugal
2: estou super deprimida com
4: o Observatório Europeu do Hemisfério Sul.
2: Sim.
4: O Observatório Europeu,
2: exatamente,
4: do Hemisfério Sul.
3: Nós temos todo esse valor, mas os nossos governantes às vezes parece que não percebem que temos esse valor.
2: Não, não. E isso vê-se no estado das carreiras de cientistas. As carreiras são muito precárias. É normal, logo assim ao doutoramento, se calhar as carreiras serem um bocado precárias a curto prazo, mas aqui em Portugal o que vejo é cientistas que já têm o doutoramento há imensos anos, ainda em contratos precários, e não há retenção do talento. Mas isso não é um mal em todo, não é só em Portugal, em todo lado. Na Austrália também está-se a cortar imenso. Os nossos governantes precisam de entender uma coisa: se nós não financiarmos a investigação fundamental como a astrofísica, a física, não vai haver benefícios para a indústria. O que eles agora querem fazer é só financiar investigação que tem já...
3: Fala muito em inovação, mas nem sabem bem o que é, não é?
2: Sim, uma inovação, um benefício, uma aplicação industrial óbvia, logo ali.
3: E isso não é...
2: isso não é assim que funciona.
3: É assim, demora às vezes muito tempo, mas as inovações depois aparecem.
4: Aquela ideia que, se pensássemos só em aplicações, teríamos todo o tipo de velas fantásticas, mas não teríamos luz elétrica.
2: Exatamente, exatamente.
3: Olha, pensas algum dia voltar a Portugal, profissionalmente mesmo?
2: Sim, se houvesse condições, eu era capaz de voltar.
3: Se houver um clube aqui, dizer, que te contratar, etc., fizer uma boa oferta. Se este fosse como no futebol, a Elizabeth
4: o Gil Vicente, talvez o Gil Vicente.
3: O Porto, que é campeão.
2: É o Porto. É assim, para já, cada vez que se torna mais difícil, porque eu tenho duas filhas pequeninas e elas começando a crescer mais.
3: Ficam australianas, ficam australianas.
2: Ficam australianos, apesar de eu estar a tentar ensiná-las a ser portuguesas. É por isso que eu venho cá e estou cá um mês, mês e meio, dois meses, para elas estarem imersas na cultura e na língua. Mas torna-se difícil, mas eu não digo que não, no futuro, quem sabe.
3: Muito bem, olha,
2: estou aberta a ofertas.
3: É uma boa maneira de acabar. O futuro, quem sabe, não é? Essa.
4: E também agradecer-te pela tua disponibilidade e despedir-nos até ao próximo.
3: Foi um gosto, Elizabeth. Parabéns pelo livro.
2: Obrigada,
3: e até qualquer dia.
2: Obrigada.
4: E até ao próximo, Mais Lento do que a Luz.
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0: esta semana a playlist da cantora Maria Luísa Jobim. 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
2: Se puderes ouvir, escuta. Se puderes escutar, atenta. Bem-vindos à Escuta do Mundo. Hoje são nossos convidados o Ângelo Delgado, que é escritor, e o Nuno Saraiva, que é desenhador, ilustrador. Bem-vindos.
3: Olá, obrigado. Boa tarde.
2: Ângelo Delgado, editaste agora já há uns meses, o livro Foi o Preto, que é de facto uma novela. Está aqui apresentado como um romance, é um pequeno romance, podemos dizer, um romance, uma novela, que parte da história deste personagem, que é o José Lima, que é, digamos, envolvido num processo kafkiano. É preso injustamente, e ele é negro, e portanto é um romance que retrata, é passado nos anos 90.
3: Sim, exatamente.
2: E retrata muito do que é a realidade dos imigrantes negros, africanos em Portugal, não só nesse tempo, mas ainda agora, não é? É um romance realista?
3: É um romance hiperrealista. Não só por ele ser real, mas pelo que vamos escutando também e vendo nas notícias.
2: É real no sentido em que ele se baseia numa história verdadeira.
3: Sim, ele baseia-se na história verdadeira.
2: Que não é a tua.
3: Que não é a minha. E também porque o que vemos, o que vai acontecendo, e temos visto agora com o caso do Odair, são muitas situações, ele tende a repetir-se. Uhum. Eu acho que são tempos diferentes, ainda assim, os anos 90 têm particularidades muito próprias. Vivemos aqui um outro momento, mas digamos que é um livro que também poderia ser escrito hoje.
2: Tu dizes que não é a tua história, mas de facto tu, Ângelo Delgado, nasceste em Lisboa em 81, és filho de pais cabo-verdianos, e esta história, não sendo a tua, é de pessoas que te são próximas. Isto foi uma história que aconteceu de facto.
3: Exatamente.
2: E aconteceu nos anos 90.
3: E aconteceu nos anos 90.
2: Qual foi o impulso que te levou a escrever? É um impulso ao mesmo tempo literário e, digamos, de necessidade de falar sobre este tema?
3: Sim, é as duas coisas. Eu adoro escrever. Escrever para mim é quase tudo, ia dizer tudo, são sempre exageros.
2: Tu licenciaste em Ciências da Comunicação, fizeste jornalismo,
3: sim,
2: e agora estás a trabalhar como copy de publicidade.
3: Agora sou publicitário, exatamente, como copy. Óbvio, e depois leio muito. Se digo que escrevo, leio ainda mais, às vezes até compulsivamente, e portanto eu adoro todo esse universo que está à volta das letras, e portanto tive o apelo de escrever, e depois também tive o apelo de contar uma história que eu acho que é profundamente injusta e que também vem das minhas experiências, e que já fiz um pequeno ensaio disso no Sem Ofensa, no livro que tinha lançado meu primeiro livro em 2020.
2: Este é o segundo.
3: E portanto é um pouco um balanço das duas coisas, Nuno. É o amar a literatura e querer escrever, e por outro lado também querer falar sobre as injustiças e sobre as ignomínias deste mundo através aqui do toque racial.
2: É, porque isto começa quando este personagem, José, é apanhado pela polícia depois de um jogo de futebol e é acusado de uma coisa que ele não fez.
3: Sim.
2: Mas que, pelo facto de ele ser negro, é imediatamente suspeito, não é? Ou seja, é o suspeito do costume.
3: Sim, daí e o título do livro, na verdade, é o remate a isso que tu estás a dizer.
2: Sim, foi o preto.
3: Foi
2: sim.
3: O preto.
2: Este livro tem... já vai em segunda edição, portanto há aqui neste livro qualquer coisa que diz às pessoas e que remete as pessoas para qualquer relação que elas identificam como qualquer coisa que é interessante. Tens ideia de que já participaste em muitas sessões, o que é que as pessoas te têm dito do livro? É esse retrato que ainda hoje, 30 anos depois dos anos 90, é um retrato muito vivo do que acontece?
3: Sim, há sempre a tendência para trazer para hoje também, mas a primeira identificação eu penso que está no título, no título do livro, porque eu penso que é uma frase que toda a gente, uma expressão que toda a gente foi ouvindo, não é? Foi o preto, com alguma insistência, tornando-se até de alguma forma vulgar. Depois há uma outra questão que é também pensa-se muito no livro nos dias de hoje, mas tem que ver muito com os decibéis que vêm da Assembleia da República, com um discurso muito virado contra o imigrante. Eu diria que não agora tanto contra os negros, que estão um pouco no banco de suplentes. Mas agora há outros alvos mais...
2: Sim.
3: Mais visíveis, mas pronto, mas eu diria que...
2: O tema, infelizmente, continua presente. Nuno Saraiva, és desenhador há muitos anos também, já...
3: É verdade.
2: Fazes banda desenhada, ilustração, caricatura, e agora fizeste a Meias, em colaboração com a Ana Bárbara Pedrosa, este livro Vizinhos, que é uma banda desenhada, são quatro histórias, não é? Como é que surgiu este projeto?
4: Bem, isto surgiu, não foi ao acaso, aconteceu... E ainda bem por uma quantidade de fatores felizes. Como tu sabes, ou se não sabes, ficas a saber, faço parte do grupo fundador da Mensagem de Lisboa, com a Catarina Carvalho e também com o Ferreira Fernandes.
2: Sim.
4: E logo lá para 2020 convidaram-me a fazer parte do grupinho, eu não conhecia a Bárbara Pedrosa. Ela ainda não tinha publicado O Amor Estragado. E eu era fã das crónicas dela. Rapidamente me apaixonei pelos textos da Ana Bárbara. Porquê? Porque eu tenho cá para mim, e agora que ninguém nos ouve, tenho cá para mim que na banda desenhada o argumento, o texto, muitas das vezes falta-lhe alguma substância intelectual. Salvo raras exceções, como é o teu caso. Evidentemente.
2: Há uns anos, já nos anos 90.
4: Exato. Tu és um dos pioneiros das BDs virais, das grandes bandas desenhadas que surgiram nos finais dos anos 80, princípios dos anos 90. O Ana, eu sou fã do Ana, eu quando vi o teu Ana no set, fiquei a pensar: epá, afinal é possível fazer banda desenhada cá em Portugal. Eu não fazia a mínima ideia quanto é que vocês ganhavam, mas enganaram-me redondamente. Né? Hoje, enfim, não vivo disto, mas lá vou vivendo em atividades paralelas. Mas voltando um bocado atrás, a história da falta de substância nos textos e nos argumentos. Eu, desde há algum tempo, tenho trabalhado com guionistas ou argumentistas que vêm de outros territórios, que vêm do território do teatro, que vêm do território da escrita, do jornalismo, da publicidade. Foi o caso de Júlio Pinto,
2: Júlio Pinto, com quem tu fizeste O Fiel Inimigo.
4: Exatamente.
2: Que foi um jornal satírico antepassado do Inimigo Público.
4: Sim,
2: onde tu hoje...
4: Exatamente. Pronto, para descansar, o Inimigo Público não vai beber ao Fiel Inimigo, porque o Fiel Inimigo também já ia beber ao Bisnau.
2: Exato.
4: E o Bisnau
2: é. E por aí fora até o Rafael Bernal
4: Pinheiro. Não é? Nós temos uma longa tradição do desenho satírico.
2: Sim.
4: Desenho este satírico associado também ao texto satírico, não é?
2: Certo.
4: E também ao design satírico, é bom dizê-lo, não é?
2: Uhum.
4: Rafael Bernal Pinheiro foi em tantas coisas, empresário, não é? Designer, precursor da banda desenhada. Bom. Mas eu estou para aqui dar saltos para trás e para a frente.
2: Estamos a falar deste livro que se chama
4: livro,
2: Vizinhos, e que são quatro histórias escritas pela Ana Bárbara Pedrosa e ilustradas por ti, não é?
4: Exatamente. E eu, embebido nesta coisa, neste meu já histórico, histórico, quer dizer, nesta minha já experiência de trabalhar com gente fora do universo da banda desenhada, estava a falar no Júlio Pinto, acrescento também o Mário de Carvalho, o Miguel Seixas Cardoso, Ferreira Fernandes, e agora Ana Bárbara Pedrosa. Eu não a conhecia pessoalmente e liguei-lhe e perguntei se ela não queria fazer uma curta história para um desafio que me tinham dado para uma pequena novela sobre histórias do montado Alentejo. Ela aceitou, entregou-me o texto e depois ficou muito entusiasmada com o resultado. E aí foi a vez dela me perguntar, isto tudo ao telefone: Nuno, tu não queres fazer agora a sério um livro? E então fomos até à editora, à ASA, e a ASA propôs-nos: sim, vamos, muito bem, vamos vamos fazer um livro. Só que fomos um bocadinho assim, sem saber bem, um bocado à deriva. E foi o próprio Luís Saraiva, que não é da minha família,
2: que sim, o editor do Banda
4: da Asa, departamento da Asa, que nos propôs: epá, porque não fazer uma coisa sobre vizinhos? Isto porque era o mote da outra história embrionária.
2: E os vizinhos, isto, curiosamente, cruza também aqui um pouco com o universo do Ângelo, porque é também o outro e os problemas, digamos, que o outro traz e aquilo que o outro representa para cada um de nós.
4: Precisamente.
2: Para o bem e para o mal.
4: A história não conta apenas histórias domésticas, de relação entre vizinhos, conflituosas, mas, acima de tudo, abraça a questão da migração, a questão do racismo, uhum, a questão da desconfiança do outro.
2: No contexto de bairros populares.
4: Não só. Se há uma coisa que eu acho interessante do trabalho com malta que não vem do universo da banda desenhada e não tem os tiques da banda desenhada, é que não sou conduzido por eles.
2: Uhum.
4: Então a Ana Bárbara entrega-me o texto e ponto final. E dá-me total liberdade criativa e eu, enfim, coloco a pele. Eu, uhum, sou ao mesmo tempo, como se estivéssemos no cinema, sou ao mesmo tempo diretor de arte, uhum, sou o tipo da montagem, sou diretor de fotografia, faço o casting, uhum, figurinos, pronto.
2: Ela entregou-te o argumento e diálogos.
4: Argumento e diálogos, com alguns apontamentos, mas nenhuma das histórias se passa em Lisboa.
2: Ah, ok. Bairros populares, no sentido, são bairros periféricos com...
4: Haverá um, que é a última história, que é uma reunião de condomínio, uhum, onde eu situo na zona de... Vá lá, Lisboa ou arredores. Mas não há necessariamente um sítio, um ponto fixo, a não ser Vizela, que é a terra de Natal, uhum, da Ana Bárbara, que assim é referido na primeira história.
2: Uhum. Ok. Sim. É. E então, o que é que une estas histórias?
4: O que une estas histórias são realmente... enfim, de dizer, amargos de boca.
2: Uhum.
4: Situações em que nós procuramos resolver, ou não estamos nem para aí virados, mas resolver conflitos de vizinhos.
2: Uhum.
4: Conflitos destes que nos surgem muitas das vezes sem encomenda,
2: uhum,
4: sem o procurarmos.
2: Sim.
4: A nossa preocupação, já nos colocaram essa pergunta várias vezes e a Ana Bárbara tem uma resposta completamente diferente da minha. A Ana Bárbara prefere tratar dos afetos e dos sentidos, uhum, das personagens. Eu, se calhar, sou mais político. Eu, como tenho este tique irritante, insuportável, de um tipo que é suburbano e que vem da Almada e que já passou por muitas situações muito, muito feias, eu não deixo de ser uma espécie, vá lá, de ativista. Ativista é a palavra inventada recentemente, não é? Porque nos anos 80 em Almada não existia qualquer ativismo, não é? Nós pura e simplesmente fazíamos e batíamos e dávamos murros na mesa. E às vezes partíamos as mesas e magoávamos a mão, que é o pior. E se calhar essa é um bocado a minha posição. A minha preocupação é essa.
2: Sim.
4: É alertar.
2: Sim.
4: Alertar acima de tudo.
2: No caso do Ângelo, tens aqui em ti estas duas facetas também, a dos afetos e a do alerta, estão concentradas na maneira como tu também escreves esta história, não é?
3: Sim, é importante ali no romance, pelo menos a forma como eu o criei, dar a entender, mostrar a dor, hum, e os afetos da família, ou seja, não tratar o racismo apenas como aquele bicho grande que é o racismo estrutural, que muitas vezes as pessoas nem o conseguem descascar,
4: entender,
3: exatamente, e ir para essa microagressão, que não é uma microagressão, não é?
2: Uhum.
3: Mas depois mostrar as relações entre a família.
2: Uhum.
3: E o Nuno falou aqui de uma coisa do subúrbio, e eu também transporto a história para o subúrbio, acho que o subúrbio tem aqui esta riqueza, não sei se é bem esta palavra, mas o subúrbio, sendo desprovido, não é, da cultura, do acesso a lugares mais nobres, ela tem este lado de entender como é que as pessoas lá vivem, como é que vão sobrevivendo, e tem este lado muito operário, e que eu gosto muito de explorar, e até nas conversas com amigos meus sempre, uhum, sempre abordámos muito a questão do subúrbio versus o centro, uhum, da cidade, onde eu hoje vivo, atenção,
2: uhum,
3: mas
2: Subaru, que entretanto criou uma cultura fortíssima, que vai desde os grafites até à música, o hip hop.
3: Sim. Mas acho que sempre, e não desculpe interromper, mas acho que sempre mais nesses territórios do hip hop, do grafite, da cultura, da chamada cultura urbana. Urbana. Cultura urbana, não é?
2: Não tanto na literatura, não, ainda.
3: Ainda. Parece que está vedado o acesso ao subúrbio a essas artes que costumam dizer elevadas, não é? Ou a ópera, ou o teatro, não é? Não se pensa no subúrbio e nessas artes.
2: Sim.
3: Eu acho que isso é um trabalho que se devia mudar, criar, dar massa crítica a esses lugares, para haver uma menor divisão entre uns e outros e entre cidade e subúrbio.
2: Uma das características da tua escrita é ela ser, como eu diria, enxuta, digamos. Há aqui o sentimentalismo, não tem muito espaço, é uma coisa que é contas a história, diz o que tens a dizer e digamos, o episódio em si explica-se.
3: Sim,
2: ou seja, o facto e os diálogos

0: falavas das influências, quais são as tuas influências?
1: Literárias. Sim. Eu não quero entrar por aí, porque uma coisa. Porque se não digo aqui nomes, as pessoas pensam que estou a comparar, não é?
0: Não, mas não sentido, ou seja, deves ter tido livros que leste e que te fizeram óbvio, dar vontade.
1: Mais gatilhos. Gatilhos para escrever este, e já o disse algumas vezes, o Caderno de Memórias Coloniais
0: Da Isabel. Da Isabel,
1: a quem entrevistaste há muito pouco tempo. É um livro brutal.
0: É excepcional.
1: Que mexeu comigo de uma forma. Ou seja, podemos falar sobre este assunto e de uma forma crua. E ela falou de um tema que é
0: para. E é daqueles livros que tu lês e dizes, uai, tu usaste a expressão gatilho.
1: É aquilo.
0: Disparou em ti uma vontade de.
1: Disparou em mim de contar uma história, e contar histórias, estavam à minha volta. O livro da Joana Gurjão Henriques, o País dos Brancos Costumes, teve esse de uma forma diferente, não numa história, mas no facto, nos números que ela apresenta.
0: É um trabalho jornalístico.
1: Que parte do público e acaba num objeto físico, é o livro, e que também mostra uma realidade que pouca gente fala, não é? A presença muito insistente de uma população negra nas televisões portuguesas, na dificuldade em arranjar uma possibilidade de defesa, não é? Nomeadamente com advogados, isso é bastante cá, porque defender-se é fácil acusar, e depois defender-se é muito complicado porque também é bastante caro. E normalmente fazem parte de uma franja da população mais fragilizada financeiramente, neste caso.
0: São esses dois exemplos de textos que te inspiraram?
1: Sim, obviamente. Depois tem autores que eu gosto muito de ler, até pela sua dimensão mais psicológica, mas que não me influenciam, nem quero entrar por aí, porque não faz sentido. Mas obviamente que ler Dostoiévski para mim é importantíssimo, o Saramago, o Lobo Antunes, a Virginia Woolf também. São pessoas que mexem.
0: Mas aí mais pelo lado da escrita e da técnica da escrita.
1: Pela técnica, sim. Mais o essa de Queiroz.
0: Ah, é?
1: Mas lá está, mas longe.
0: Sim.
1: Que é uma relíquia.
0: Como é que começaste nesta vida aventurosa de desenhador? Uma vida nómada, muitas vezes, no sentido em que andas, às vezes, de texto para texto, de autor para autor, como disseste.
2: Eu comecei esta vida de desenhador, e agora parece que estamos combinados, precisamente por causa da Guerra Colonial. O meu pai foi um coitado, desgraçado, jovem, já perto dos 30 anos, já tinha nascido, chamado para a guerra quando os oficiais do quadro estavam a bater com o pé.
1: E foi isso também. Fase final.
2: E que é isso que dá origem ao MFA, ao Movimento das Forças Armadas. Ora, em 72, meu pai, juntamente com outros cerca de 600 oficiais milicianos, ou melhor, estudantes universitários, que se calhar não eram tão bons estudantes universitários, ou então não tinham apoio, uma almofadazinha.
0: Não tinham cunhas.
2: Foi chamado para a guerra. E foi chamado para a guerra, e durante algum tempo, em Moçambique, no próximo do Niassa, comunicava comigo, eu era pequenino, tinha 3 anos, comunicava comigo através de aerogramas, em que desenhava, e eu pintava. E depois ele via os desenhos, voltava, fazia novamente o desafio para fazer eu o desenho e ele pintar. E depois íamos fazendo alguns jogos de desenho. Esta coisa dos aerogramas foi talvez a única coisa que funcionou bem no raio daquela guerra.
0: O que era exatamente um aerograma?
2: Um aerograma era uma folha que teria a dimensão um pouco mais larga que o A4, que era dobrada em 3, e que era enviada gratuitamente para todos os soldados e oficiais da nação, vá lá, e eram furtados 2 aviões da TAP, descascados, que ficavam todos cheios de correspondência e que diariamente iam enviar, chegavam à casa dos portugueses. E muitos, alguns deles enfiados uns nos outros, que é para multiplicarem a correspondência. Ora,
0: e portanto era um envelope, era uma folha dobrada.
2: Uma folha dobrada amarela,
0: mas que
2: ao
0: tinha
2: verde,
0: uma circulação muito, muito intensa. É isso?
2: Com uma circulação bastante intensa.
0: Não demorava muito tempo a chegar e a partir.
2: Diária mesmo, diária. Sim. Pronto, dependia evidentemente depois da deslocação da própria carta para.
0: E eram textos, mas neste caso
2: caso
0: também,
2: para Nampula.
0: Imagens.
2: Textos e imagens. O meu pai enviava sempre 2 cartas, dois aerogramas, um para a minha mãe e outro para mim, que eu os guardo religiosamente.

0: E é precisamente, depois dou por mim, recentemente dei por mim a pensar, realmente foi por causa daquele momento feio da nossa história que eu ganhei esta coisa do desenho.
1: Percebeste isso, meu pai, recentemente?
0: Percebi-me disso recentemente. Porquê? Porque eu queria, estou muito interessado, e estou neste momento a trabalhar nisso, estou a preparar um livro de banda desenhada sobre a visão da guerra aos olhos de uma criança, de uma criança branca.
2: Na
0: guerra colonial. Isto porquê? Porque a minha mãe, às tantas, que era órfã de pai e mãe, entrou em desespero e também enganada pelas cartas idílicas do meu pai, que dizia que África era só sol, macaquinhos, palmeiras, e que era muito giro, completamente enganada, consegue arranjar uns dinheiros e vai ter com o meu pai. E leva-me a mim. Na altura tinha 4 anos já. E vamos até à zona do Niassa, numa aldeia chamada Moembe. Aldeia esta que é defendida, e isto era uma estratégia militar da época, defendida por aldeias plantadas. Uma série de aldeias ali plantadas, para evitar que a Frelimo bombardeasse. Portanto, estávamos ali, pronto, vagamente protegidos.
1: A velha técnica de pôr os civis como escudos.
0: Como escudos. Ora, o meu pai era um pacifista. Eu garanto que era mesmo um pacifista, porque, apesar de, durante muitos anos, eu ter perguntado ao meu pai aquelas perguntas idiotas de uma criança ou de um jovem adulto: tu mataste alguém? Fizeste algum disparate? Como é que foi? Fizeram prisioneiros? O meu pai dizia-me sempre: pá, está calado, não me apetece estar a falar sobre o assunto. Vamos arrumar o assunto, não te vou responder. Não me voltes a fazer essa pergunta. O meu pai faleceu há uns anos. E eu fui fazer uma coisa que o meu pai nunca fez. Que aquela celebração dos jantares, o encontro de camaradas de guerra, o meu pai sempre se recusou a fazê-lo. Mas fui, na vez dele. E fui ter com a companhia, os colegas, eram um batalhão com 3 companhias, a companhia 1, 2 e 3. O meu pai era capitão miliciano e comandava, por ser mais velho, a companhia número 1, a tal mais protegida. E eu fui jantar com eles, há coisa de uns 2 anos atrás. E qual não foi o meu espanto? Que realmente o meu pai era um tramado de um pacifista. Meu pai fez coisas que dariam a tribunal de guerra, do género entregar coordenadas erradas para lançarem o napalm sobre movimentações inimigas, mas que não havia ali movimentações inimigas, eram zonas sem nada. Obrigar os seus soldados para fazerem as picadas, andarem um bocadinho, saírem dali da zona protegida e esconderem-se numa enorme palhota onde guardavam cereais e ficarem lá durante uma semana a comerem ração e no final dispararem todas as munições para o ar e voltarem com a guerra feita. Entre outros episódios que o meu pai fez sempre para evitar que não morresse ninguém. Essa história vou eu contar na banda desenhada.
1: Ele nunca contou, nunca quis falar.
0: Nunca me contou essa história, mas eu sabia que havia ali uma tragédia. A tragédia é esta que depois me foi confirmada, e depois eu também tenho estado a estudar e a acompanhar os registros de guerra e de movimentações naquela zona. Estamos a falar de 74. Eu chego, curiosamente, chego com a minha mãe no dia 1 de abril de 1974. Parece-me um péssimo guionismo para um filme, não é? Tipo, pá, como é que eles adivinharam, não é? Chegámos no dia 1 de abril de 74. Quando é celebrado, quando se sabe da revolução, das duas revoluções, não é? O golpe de Estado e depois a revolução espontânea nas ruas.
1: Certo.
0: Do 25 de abril de 74, os soldados ficaram desconfiados. Até porque tinham ordens para continuar também a defender as suas posições. Isto foi assim até setembro de 74. Com gente a morrer, com minas que não eram detectadas. Meu pai fez todos os possíveis para que ninguém morresse até lá. Quando da independência de Moçambique, finalmente saímos daquela zona aos poucos. O meu pai, como capitão de um navio a naufragar, é o último a sair, e a sua família. Quando nós somos retirados e vamos num helicóptero Puma, grandes dimensões, o meu pai, quando chega a Nampula, recebe a notícia de que a maior parte da sua companhia tinha sido morta nas minas porque fizeram um caminho por terra. Caminho este que foi uma exigência da parte de um major que queria que os portugueses trouxessem o máximo possível e que não deixassem nada ou, enfim, inimigo. Inimigo que, na verdade, era o povo moçambicano independente. Isso destruiu o meu pai. Destruiu ele pensar, a pensar que tinha finalmente tinha conseguido salvar toda a gente, no final, já em liberdade, já em setembro de 74, uma série de seus camaradas morreram nas minas. Uhum. E essa história tem que ser contada.
1: Ele nunca contou essa história?
0: Nunca me contou essa história, mas eu sabia que tinha acontecido qualquer coisa.
1: E ele morreu há relativamente pouco tempo?
0: Morreu em 2018, sim. E imediatamente a seguir a minha mãe, também protagonista da história. É curioso, eles nascem no mesmo ano, começam a namorar aos 14 anos e vão morrer com um espaço de um mês ou dois.
1: E tu agora...
0: Mas eu não vou tocar esse assunto na história, na banda.
1: Mas é uma história que tu vais escrever e vais desenhar.
0: É uma história que estou a escrever e estou a desenhar, sim, sim.
1: Que é talvez a história mais importante da tua vida.
0: Não sei. Espero que não, não é? Mas para... porque o meu trabalho é muito voltado para o satírico e para o humor. E estas coisas não podem ser tratadas assim, têm que ser tratadas com pinças também. Mas eu, a dada altura, irei tocar em episódios de humor. Há um episódio. Há um episódio muito curioso que tem que ver. Eu agora não vou contar nenhuma desgraça, mas conto muito rapidamente o episódio que tem piada. Uhum. Quando o meu pai acolhe uma macaquinha, aliás, que ele pensa ser um macaquinho macho, mas era uma macaca, e durante muito tempo chamamos-lhe Américo Tomás. Mais tarde descobrem que é uma menina realmente e passam a chamar-lhe Gertrudes, que era o nome da primeira dama.
1: Sim, sim. Então, pois, esse é o lado pícaro, é a pequena, digamos, a pequena vingança possível, não é? Ângelo Delgado, tu também tens, enfim, a história de vida também está muito ligada àquilo que tu escreves, não é? Falávamos há pouco que, não sendo a tua história, é uma história de pessoas próximas. O teu próximo trabalho vai continuar a ser neste território, digamos, das histórias próximas, das histórias verdadeiras.
2: Sim, mas de uma forma diferente, diria. Aqui eu vou para um facto, por uma história que aconteceu e que muito complicou a vida da família que estava e o acompanha. O que eu estou a preparar tem mais que ver com algo que é verdadeiro, com algo que é real, mas que não é tão palpável. Ou seja, é mais falar sobre a miséria humana do ponto de vista do homem. Uhum. Do homem, e não é com H grande, porque isso não se utiliza, mas é do homem mesmo.
1: E tu escreves, tu dizias-me, ainda antes de começarmos a entrevista, que passas muito tempo em Cabo Verde.
2: Sim.
1: Portanto, vais para a terra dos teus pais escrever.
2: Vou para lá agora e vou fazê-lo, sim.
1: No Mindelo?
2: No Mindelo.
1: Gostas muito de estar lá, dá-te mais
2: Sim, gostaria,
1: paz.
2: Até gostaria de estar lá mais tempo do que aquilo que estou, na verdade. Sim, é um sítio onde encontro paz. Durante muito tempo não pude ir. Uma família também numerosa, e portanto nos anos 80, 90, bastante caro viajar. Uhum. Era um luxo. E eu conheci o Mindelo já adulto. Uhum. bem metido nos 30. E foi
1: é a primeira vez que vais a Cabo Verde? É já aos 30 anos?
2: Aos 30 e pico, sim, 31, 32. E quando vou lá pela primeira vez, aquilo no fundo foi como que pintar um quadro a preto e branco que tinha sido desenhado por todos os relatos da minha família até ali. Tudo aquilo fazia sentido. E apaixonei-me, obviamente, senti que estava
1: em casa. E senti, tu és português, nasceste em Lisboa, não é?
2: Claro.
1: Vais lá e reencontras-te com o mundo que também é teu, não é? Dos teus antepassados.
2: Sim, é um mundo que me foi sendo contado à volta da mesa de refeições.
1: E muita coisa mudou desde dos anos 80 até agora. Quer dizer, em Cabo Verde agora há os voos mais baratos.
2: Claro.
1: Há turismo. Como é que é? Bom, no momento em que estamos a falar ainda não sabemos o destino da brilhantíssima seleção de Cabo Verde que tem entusiasmado todos.
2: Sim.
1: Não é? A cultura de Cabo Verde é vibrante. Como é que se explica que umas ilhas com um clima tão seco de repente têm uma cultura tão luxuriante? Música.
2: Sim, a música vem de trás, não é? A música já vem de décadas. Eu acho que até mesmo antes da independência, grandes artistas cabo-verdianos já criavam, já escreviam.
1: Sim.
2: Cabo Verde tem excelentes compositores. E há pouco falávamos da música Ilha de Santiago, que já vimos a Mayra interpretá-la, o Mário Lúcio também. Ou seja, há muita gente a escrever muito bem em Cabo Verde. É difícil encontrar uma resposta fechada. Eu há pouco dizia, tem off, o Porto em Mindelo sempre foi um ponto de união, de confluência ali naquela.
1: O Porto Mindelo. O Porto tem águas Mindelo mais profundas.
2: Sim, mas isto antes, isto pré 25 de Abril, não é? Depois a cidade da Praia, como capital, ganha um outro protagonismo e chama mais massa crítica, obviamente, o poder político, esse movimento normal da democratização num país. Mas o Mindelo sempre teve ali um lado cultural muito forte. Uhum. Grandes artistas sempre lá viveram.
1: E também foi decisivo que Cabo Verde se tenha tornado uma democracia, ao contrário de outros lugares.
2: Sim,
1: que não tiveram, digamos, esse destino, essa sorte.
2: Essa sorte, sim, logo a seguir ao 25 de Abril. Houve passado alguns anos a cisão do PAIGC, uhum. não é? Ficou a parte da Guiné e a parte de Cabo Verde. Acho que rapidamente Cabo Verde definiu o seu caminho democrático, ainda que os primeiros anos seja de partido único.
1: Sim.
2: Só a partir da década de 90 ou finais dos anos 80, não quero agora estar aqui a dizer nenhuma parvoíce, é que há chamado na altura bipartidarismo, o que aí sim configura aquilo que, claro, é efetivamente uma democracia, não é? E portanto, o Cabo Verde sempre fez esse caminho. Acho que levou mais à letra as palavras de Amílcar Cabral, que é a partir da educação. Constrói-se uma nação.
1: É sempre a partir da educação.
2: E acho que Cabo Verde trabalhou muito bem esse lado. E ainda hoje se vê muita gente formada, muita gente a querer estudar. E isso é um ponto quase de honra de cada família cabo-verdiana.
1: E agora tu fazes a tua vida entre cá e lá, ou seja,
2: mais cá, mas
1: cá, trabalhas, ganhas a tua vida como copy, como trabalhas em publicidade, mas depois vais para lá escrever literatura.
2: Eu vou para lá agora escrever literatura, também trabalhar, mas também escrever literatura.
1: Muito bem. O que é que vocês andam a escutar? Nuno, Ângela, a pergunta é para os dois. O que é que têm estado a escutar?
2: Olha, eu continuo no território e, portanto, em Cabo Verde tenho ouvido muito Cimenteira, que é do Mário Lúcio Sousa, que curiosamente também lançou agora um livro, Afrocalipse, acho eu, que também toca na questão da ditadura, mas ditaduras africanas, uhum. também é um ponto muito interessante. Ele tem um projeto que é Cimenteira, nem sei se ele ainda existe, porque é um projeto já antigo e ando a ouvir muito. Tem sido minha companhia nos últimos tempos.
1: Nuno, o que é que tens estado a escutar?
0: Isto não é uma provocação. Eu realmente tenho andado a escutar, mas de tal forma que eu nem fixei o nome do homem, coisa. Mas eu achei delirante e fantástico aquela música Martim Muniz, cantado por um homem do Bangladesh, um migrante do Bangladesh que reside e trabalha fora de Lisboa. E que quando chegou a Martim Muniz ficou a amar o espaço, a adorar ver uma quantidade enorme de tons de pele, de linguagens, de cores e movimento, e fez uma ode, uma canção de amor em homenagem ao Martim Muniz, território centro de Lisboa, coração de Lisboa, como se fosse, enfim, como se reunisse todas as vozes e todos os sentidos. Eu acho que ele está muito otimista. Ele fez uma canção de amor, de homenagem a um Martim Muniz, que infelizmente está a ser castrado e transpurcado por uma série de deputados de um partido que me recusa a dizer o nome.
1: Tu continuas a viver no centro de Lisboa, Pedro Castelo.
0: Sim, eu tive várias vidas e fui vivendo, fui habitando em vários pontos da cidade, mas eu procuro sempre estar nos territórios mais chamados, populares. Uhum. Eu estou a fazer com os dedos o sinal de entre aspas, popular, sim. Não é?
1: Mas gostas de estar onde a diversidade está, digamos.
0: Eu gosto de estar onde está realmente a rua, onde a rua existe em pleno, e gosto de conviver, de viver com as pessoas. Eu não tenho carta, nunca conduzi, ando de bicicleta de vez em quando, agora ultimamente não tenho andado tanto, porque o trânsito está infernal, está uma loucura, mas apanho muitos transportes públicos.
1: Que é onde se sente verdadeiramente a população.
0: Onde sentimos o pulsar, onde sentimos também as dores.
1: Sim.
0: As dores da cidade.
1: Que é completamente diferente andar, atravessar cidade de carro, num carro privado, ou atravessá-la no metro, ou no elétrico, ou no autocarro.
0: Eu estava, eu falei há pouco do Martim Muniz, eu imagino alguém andar de carro, passar às 8 da noite, no inverno, vá lá, ali pelo Martim Muniz, e pensa, pá, isto realmente mete medo. E depois esquece. não sai do carro e não se apercebe que a maior parte daquelas lâmpadas que ali estão, estão partidas, a Câmara Municipal, não, por alguma razão, não ilumina aquele, aquele território. Há uma esquadra da polícia na Rua da Palma, enorme, mas uma chamada super esquadra, ao lado do Bem Formoso, não há polícias de giro, não é? Eu tenho cá para mim que estas coisas são todas muito bem pensadas, isto é mesmo para criar a impressão do medo, não é? Para cultivar a suspeita do crime, não é? Vamos lá ver, numa rua pequenina, pequeníssima, que não é um bairro do subúrbio de Bruxelas, mas é uma pequenina rua que tem só uma saída, Rua do Bem Formoso, que vai do Intendente até ao Martim Moniz. Essa rua, nessa rua habitam milhares e milhares de pessoas acumuladas em apartamentos que são entregues pelos senhorios em condições completamente selvagens, em que tapam os esgotos e tiram as cozinhas e as casas de banho só para ganharem espaço para beliches. Portanto, na verdade, o agente deste tipo de cultura, não é? Deste tipo de, vá lá, de sensação de medo, o agente é português. Somos nós.
1: Sentes que a situação tem piorado? Aqui a pergunta é também para os dois, vivendo os dois onde? Em Lisboa. A situação de Lisboa nos últimos anos piorou, com, enfim, os novos movimentos
0: políticos? Piorou a olhos vistos. Eu não quero arrastar muito nesta história do Martim Moniz, mas a verdade é que faz parte do meu território. Eu ando muito por lá e sou fundador também da Associação Renovar a Maioria e conheço muita gente também que está no terreno, no território. O problema da droga e da prostituição sempre existiu na Maioria, desde o século XX. No entanto, hoje voltou. Aquilo teve um período de calma, porque os polícias andavam todos nervosos por causa do transporte da presidência municipal do António Costa.
1: Quando o António Costa, presidente da Câmara, instalou a presidência da Câmara no Intendente.
0: Exatamente. Pronto.
1: Isso mudou ali a geografia.
0: Mudou um bocado a coisa, aquilo acalmou e tal. Hoje, também por causa do turismo, porque os turistas que vêm para cá, muitos são hordas de miúdos jovens, que querem consumir. E muitos consomem coca. E vão à procura da coca mais barata e aquela que está mais presente é ali naquele território. Ainda continuam a ser as famílias de sempre a fornecer, a trabalhar ali naquele negócio. Isto é sabido.
1: É uma realidade complexa que não pode ser reduzida a slogans, não é?
0: Exatamente, está muito pior.
1: Ângelo, só para terminar também, esta é a tua ideia também?
2: Sim, eu também vivo aqui no centro. Eu sinto muitos movimentos. Eu sinto que a cidade está a mudar bastante, mas sinto também que alguns bairros, se calhar propositadamente e em contraponto, estão bastante limpinhos. E se calhar, da mesma maneira que alguns não substituem as lâmpadas propositadamente, ou vamos dizer, não sei porque que não as substituem, porque é fácil mudar uma lâmpada, outros sítios estão bastante higienizados e, portanto, eu acho que mostra aqui o lado de uns e outros.
1: Então é uma realidade que não pode, de facto, ser explicada numa versão simplista, não é?
2: É
1: muito mais complexo. Como habitualmente, as nossas sugestões da atividade do âmbito cultural do El Corte Inglês, no dia 2 de julho, no âmbito cultural do El Corte Inglês de Lisboa, a conferência A Grande Transição da Economia Portuguesa para a União Europeia, uma conferência por António Manzoni e José Félix Ribeiro, também no âmbito cultural do El Corte Inglês em Lisboa, no dia 10 de julho, uma sessão a partir da poesia de António Lobo Antunes, Eu Que Me Comovo por Tudo e por Nada, leituras de António Lobo Antunes, não só a poesia, aliás, por Sofia Bodas de Carvalho, Lourenço de Almeida Duarte, João Paulo de Esteves da Silva no piano e José Anjos. Fica aqui a sugestão das atividades do âmbito cultural, como habitualmente. Quanto aos vossos livros, portanto, Vizinhos, o livro do Nuno Saraiva com a Ana Bárbara Pedrosa, uma edição da ASA que está nas livrarias, que fala precisamente deste conceito de vizinhança e dos problemas que os vizinhos trazem ou que nós achamos que os vizinhos trazem e que estão em realidades diferentes. E o livro Foi o Preto, um romance de Ângelo Delgado, da Oficina do Livro, já em segunda edição, não é?
2: Exatamente.
1: E a partir daqui, muitas histórias mais que virão, não é? Isto é só o princípio.
2: Espero que sim. Estou investido nisso.
1: Como habitualmente, o nosso programa teve a sonoplastia de João Félix Pereira, José Guerreiro, Alexandre Lima e Abel Paiva. O vídeo é da Ana António. Resta-me agradecer a vossa presença.
2: Obrigado pelo convite.
1: A Escuta do Mundo continua como habitualmente, nos seus horários habituais e sempre em podcast.
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0: 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Bom dia.
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0: bom dia. São 6:30, 5:30 nos Açores. É o arranque desta manhã TSF de segunda-feira. Nesta altura estamos com 26 graus em Faro, 24 em Lisboa, 17 graus no Porto, 19 no Funchal e 20 graus em Ponta Delgada. E Cristina Leiman, o serviço multibanco, chega hoje a uma freguesia isolada no distrito de Bragança.
1: É na freguesia de Tó, no concelho de Mugador, distrito de Bragança. É aí que começa o projeto piloto Multibanco Mais Perto, que vai levar o serviço a 20 aldeias e freguesias isoladas. O presidente da Junta de Freguesia de Tó, Ricardo Marcos, nota o entusiasmo da população.
2: Era um serviço que já vinha a ser solicitado por eles várias vezes, porque a população maioritariamente é acima dos 65 anos e então já a população está bastante expectante em relação a isso.
1: A freguesia de Tó tem 210 habitantes que tinham de fazer 18 quilómetros até à sede do concelho para poderem levantar dinheiro. A partir de hoje vão poder usar o multibanco na junta de freguesia, mas só

0: de ontem, mas o dispositivo mantém-se no terreno para as operações de rescaldo e para evitar reacendimentos. Quatro distritos continuam já em alerta vermelho, com a previsão de temperaturas muito elevadas. São os distritos de Bragança, Guarda, Castelo Branco e Porto Alegre. Outros sete distritos estão em aviso laranja, mais sete em aviso amarelo, neste caso, todos no litoral centro e norte, até ao distrito de Lisboa. Só no próximo ano vão ficar resolvidos os problemas no abastecimento de água em Almada. O cenário é traçado pelo presidente do Conselho de Administração dos Serviços Municipalizados de Almada. Em declarações à TSF, Luís Palma explica que a prioridade é garantir água para o Hospital Garcia de Horta e as clínicas de hemodiálise do Conselho. Luís Palma admite que a situação é complexa e delicada. Este mês deve ser aberto mais um furo para reforçar o abastecimento, mas os resultados não serão imediatos.
1: O plano que está feito só nos irá dar resposta mais eficaz no próximo ano.
0: Os cortes de água levaram a população de Almada a vários protestos. Depois da manhã, quarta-feira, vai ser formado um cordão humano para exigir uma solução para o problema. A Inglaterra está nos quartos de final do Mundial de Futebol. A equipa venceu o México por 3-2, apesar de ter jogado a segunda parte com menos um jogador. A partida começou com uma hora de atraso por causa do mau tempo, mas os ingleses conseguiram garantir a qualificação. Vão agora jogar com a Noruega, que conseguiu afastar o Brasil ao ganhar por 2-1. O treinador brasileiro, Carlo Ancelotti, confessou a tristeza, mas a pensar no futuro.
2: Uma derrota é o começo de uma nova aventura, de uma nova temporada. Temos que seguir trabalhando, melhorando, encontrar novas ideias. Eu creio que não é a fim, é um princípio de um novo ciclo.
0: O Brasil está fora do Mundial. O jogador Neymar anunciou também o adeus à seleção brasileira de futebol. Hoje, Portugal joga com a Espanha a partir das 8 da noite, jogo a contar para os oitavos de final do Campeonato do Mundo. Roberto Martínez pede personalidade à equipa.
3: Um jogo onde a intensidade precisa frescura, precisa que os jogadores que entram no banco acrescentem, e acho que é um jogo de personalidade para poder manter a ideia de jogo que as duas seleções temos.
0: Um jogo que está marcado para 8 da noite e que vai ter relato na TSF.
4: Já se disse, a semana vai começar com calor, temperaturas máximas para hoje 42 graus para Évora, 41 para Beja, máxima de 38 graus para Lisboa, 34 para Faro, 26 graus de máxima para o Porto, 39 para Bragança. Dia de céu limpo, mas com possibilidade de aguaceiros fracos e trovoada no interior norte. As máximas para as ilhas são de 25 graus para Ponta Delgada e 25 também para o Funchal, num dia de céu pouco nublado, quer nos Açores, quer na Madeira.
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Eyes With Our Face, a música de Billy Idol na manhã da TSF. Bom dia, estamos a 20 minutos das 7. Vamos daqui a pouco olhar a imprensa desta manhã com o jornalista Manuela Cássio. Depois temos o magazine Fila J com o José Carlos Barreto. Agora, Nick and June e a participação de Owen Pallett.

0: Husband and Wife, Nick and June, na manhã TSF. Faltam 16 minutos para as 7. E está na hora de irmos pela primeira vez ao quiosque nesta segunda-feira. E está a revista de imprensa nacional com Manuela Cássio.
1: Esta manhã começo por falar de um problema estrutural do país que se tem vindo a esbater nos últimos anos, mas que continua por resolver. O Jornal de Notícias denuncia que as mulheres ganham menos 244 euros do que os homens para cumprir as mesmas tarefas. E como a diferença salarial pesa na carreira contributiva, temos uma injustiça que se prolonga no tempo. As mulheres terão reformas mais baixas do que os homens. O Diário de Notícias fala-nos do custo de vida. 4 em cada 10 portugueses dizem estar pior do que há um ano. O barómetro feito pela Aximaj, nós temos ainda que 63% acreditam que as coisas continuarão a piorar até ao final do ano. O Negócios assinala que as despesas com saúde valem 5% dos gastos das famílias portuguesas. Este é um dos valores mais altos da União Europeia. O Público realça outros dados relacionados com a saúde. A despesa do SNS com medicamentos oncológicos triplica em 10 anos. A crescente investigação na área oncológica gera tratamentos mais eficazes, mas também com uma fatura cada vez maior. No ano passado, essa fatura atingiu mais de 864 milhões de euros. E numa altura em que o país vive altas temperaturas e o Governo nos diz que existe um plano de resposta, o Diário Notícias assinala que técnicos do INEM e médicos criticam falta de meios, mais chamadas em espera e demora no tempo de socorro. O Correio da Manhã recorda o massacre de Aguiar da Beira, em que foram mortas 3 pessoas, e revela que, quase 10 anos depois, vítimas do monstro continuam sem indenização. Sem dinheiro nas contas, Pedro Dias não pagou a verba a que foi condenado. O único sobrevivente do massacre, um militar da GNR, não consegue voltar ao serviço. O caos na correção dos exames nacionais do secundário gera cada vez mais preocupações. O Público realça que há famílias com viagens pagas em risco por causa das mudanças nas datas dos exames. É que as famílias organizaram a vida com base no calendário que foi fixado pelo Ministério da Educação no final do ano passado, mas agora os prazos foram alterados. Já está a correr uma petição que pede a isenção dos custos para a revisão das provas. O Jornal de Notícias destaca que o Bloco de Esquerda propõe comissão parlamentar de inquérito sobre a avaliação dos exames. O partido quer ver analisado o processo de classificação digital das provas, quer também o apuramento de responsabilidades. O Portugal-Espanha, de mais logo, é o tema forte do dia na banca dos jornais. O JN antecipa uma batalha a meio campo no mata-mata com a Espanha. Portugal desafia favoritismo espanhol e o segredo pode estar no miolo. Quem vai tomar conta da bola? Questiona o Público. O jornal O Jogo já escuta um passo-doble na última dança. Cristiano Ronaldo confirmou despedida na véspera do duelo ibérico dos oitavos de final do Mundial de Futebol. O Correio da Manhã e o Record salientam que Ronaldo está com fé na vitória. Enquanto a bola sublinha as palavras de Ronaldo, sinto que vamos ganhar. O Portugal-Espanha começa às 8 da noite. A emissão especial aqui na TSF começa logo a seguir às notícias das 6.
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0: Estamos agora a 12 minutos das 7 da manhã. Atenção, porque a fila já vai longa para a ponte 25 de Abril. Já demora na A2 a partir do primeiro viaduto do Feijó. O IC19 ainda sem problemas nesta manhã, apenas com trânsito mais intenso na reta dos comandos da Amadora. Mas ainda sem demora, tudo a andar nos outros acessos a Lisboa, bem como em todas as ligações ao Porto.
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1: E agora vamos ao Magazine Fila J. Hoje falamos da 6ª edição do ciclo Dentro da Casa à Beira da Aldeia, no concelho de Penela. José Carlos Barreto.
2: Como se fossem saltimbancos, os espetáculos andam de aldeia a aldeia, no concelho de Penela, junto a Coimbra, a olhar Leiria, ainda a lamber as feridas da ventania da Kristen, com estradas cortadas e ainda em reconstrução. Mas onde há gente, como refere André Louro, músico e diretor artístico da Companhia da Xanca, sempre a perguntar por este ciclo, quase festival, Dentro da Casa, à Beira da Aldeia.
3: E sim, é um pouco o saltimbancos, aliás, porque os saltimbancos, ou pelo menos nós gostamos disso, achamos graça que as pessoas gostem de nos ver a chegar, ainda para mais porque ao longo dos anos vamos criando relações com as comunidades, com as associações, e as pessoas já sabem, então, e telefonam, então como é que é este ano, qual é a data prevista para este ano, o que é que vai acontecer este ano e tal, e nós às vezes somos um bocado resíngos, ah, não vamos ainda dizer e tal, claro que depois dizemos, não é, mas... Está capacitada de uma grande beleza natural, de espaços fantásticos, perfeitamente aptos a receberem espetáculos. Claro, não todos, nem todos os espetáculos podem ter lugar nestes locais, mas há muitos espetáculos em Portugal que podem ter lugar aqui, à beira da Casa das Pessoas. Lá está, dentro da Casa Oliveira Guimarães, à beira da Casa Oliveira Guimarães, que é o nosso parceiro, à beira da Aldeia da Xanca, ou dentro da aldeia, ou numa floresta próxima, ou num mirador próximo da Aldeia da Xanca, que é uma boa forma das pessoas também viajarem dentro de Penela.
2: Dentro da casa, à beira da aldeia, falamos da Casa Família Oliveira Guimarães, um solar com mais de 250 anos, que tem o acervo de Luís Oliveira Guimarães, jurista, criativo e humorista, fundador e primeiro presidente da Sociedade Portuguesa de Autores. E as aldeias que rodeiam a casa, e este ano, agora no verão, por causa do mau tempo, o ciclo vai ter apenas um fim de semana, o próximo.
3: Esta zona foi muito afetada pela tempestade de Kristen, portanto houve aqui uma série de apoios que caíram, normalmente são dois fins de semana, este ano tivemos de passar a um fim de semana, isto em julho. Os espetáculos de setembro mantêm-se, portanto agora vamos ter na sexta-feira um jovem realizador aqui de Coimbra com um trabalho muito interessante, são quatro curtas-metragens que ele vai apresentar, o João Pedrança, será na sexta-feira à noite. Depois, no sábado, temos o prazer de receber a companhia de Teatro Circo, Oliveira e Bachtler. Tem um trabalho muito interessante. Este trabalho está aqui com um trapézio, com um malabarismo e com uma dramaturgia muito terna, que fala sobre duas pessoas que se encontram e ele vem então perante nós todos. E depois o mesmo espetáculo repete na Aldeia da Xanca, às 18 horas, no domingo, no dia 12.
2: Este é um ciclo que aproxima todos, os das aldeias de Penela e os artistas ali tão próximos que até se pode sentir o respirar, um prazer. É o que refere André Louro.
3: Um prazer a três vozes. Os artistas ficam encantados quando lhes propomos isto, aliás, porque eles próprios têm espetáculos que estão prontos. Eu gosto muito de comparar isto. Isto é viúva de glamego, isto é artesanato puro.
2: Um ciclo de teatro, música e circo clown, agora no verão, e depois a segunda parte regressa em setembro.
1: A 6ª edição do ciclo Dentro da Casa à Beira da Aldeia, no concelho de Penela, 10, 11 e 12 de julho e depois também em setembro. Às 7 da manhã, o jornalista Nuno Domingues vai atualizar toda a informação nesta segunda-feira, dia 6 de julho. Faz uns 6 anos que morreu Ennio Morricone.

Cinema Paradiso, Ennio Morricone na manhã TSF. Estamos a 4 minutos das 7. Abrimos a janela para o mundo hoje com sons noturnos.

0: Janela para o Mundo é o trabalho do paisagista sonoro Luís Antero, edição de som de José Guerreiro.
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0: bola ou pelota. Uma das duas vai ser dominante no dia de hoje, logo à noite, 8 da noite, Portugal-Espanha. É o dia de decisões nos oitavos de final do Campeonato do Mundo de Futebol. Um jogo grande que repete a final do ano passado da Liga das Nações que Portugal venceu. Vamos escutar Cristiano Ronaldo, que foi a voz da seleção na antevisão este Portugal-Espanha. Há uma novidade em relação ao acesso a caixas multibanco para aquelas populações que têm de fazer muitos quilómetros para levantar dinheiro. É um novo regime que entra a partir de agora em vigor, para já num projeto piloto. No Irão já começou o funeral de Ali Khamenei. A procissão fúnebre está a percorrer as ruas de Teherão.
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2: O tempo continua quente, com o céu pouco nublado ou limpo, apresentando ainda assim períodos de maior nubosidade no interior durante a tarde e na faixa costeira. Descida da temperatura no litoral norte e centro, ainda assim as temperaturas continuam bastante altas nesta segunda-feira, 42 graus máxima para Évora, 41 para Beja, também para Porto Alegre e para Castelo Branco, máxima de 38 graus em Lisboa, 34 em Faro, 24 graus máxima para Aveiro, 26 para o Porto e 39 para Bragança. Açores e Madeira com céu pouco nublado, 25 graus é a máxima para Ponta Delgada e para o Funchal. Vamos para o Jornal das 7, na manhã TSF, Nuno Domingos.
0: A longa procissão fúnebre de Ali Khamenei, o homem que foi líder supremo do Irão durante 37 anos e que foi morto no primeiro dia dos ataques americanos e israelitas, a 28 de fevereiro, começou esta manhã. Está a percorrer as ruas de Teherão, a capital do Irão. Além do caixão de Khamenei, foram colocados num camião gigante que lidera este cortejo os caixões dos familiares de Khamenei, que também morreram naquele primeiro bombardeamento. Esse cortejo está a ser acompanhado pela população iraniana. A televisão estatal conta que as principais ruas de Teherão foram encerradas, bem como espaço aéreo, e por causa do luto, Teherão está praticamente parada até à próxima quinta-feira. Hoje, o cortejo fúnebre vai dirigir-se ao aeroporto. O corpo de Ali Khamenei vai ser depois transportado de avião para Mashhad, cidade natal, onde será sepultado na próxima quinta-feira. O futebol. Os jogos começam com 11 de cada lado e uma bola, e logo no Portugal-Espanha, em Dallas, o objeto mais procurado vai ser mesmo a bola. Quem a tiver vai querer segurá-la, a outra equipa vai ter de lutar para a ter. Este conflito de vontades é um dos princípios do futebol moderno. O outro é marcar golos na baliza adversária. Às vezes esse segundo princípio fica esquecido. A dúvida, antes do início do jogo, de mais logo, é perceber quem terá mais vontade de passar do primeiro para o segundo objetivo. Isto em termos estratégicos, porque depois há também a arte e os artistas. E nesse capítulo que ontem ficou claro que a estrela que brilha mais antes do jogo começar é mesmo o capitão da seleção portuguesa, que não quer morrer esta noite, António Botelho.
3: A conferência de imprensa ia quase no fim. Cristiano Ronaldo tinha fintado todas as perguntas sobre o futuro. Mas eis que, numa resposta a uma jornalista argentina, deixou as coisas bastante claras.
4: Desfrutar ao máximo possível, que seja o último Mundial, que vai ser o meu último Mundial, e desfrutar dia a dia. Ojalá que não seja amanhã o meu último partido. Ojalá. Assim vocês me podem matar um pouco mais. Tentar matar.
3: Esta parte do matar veio desde o início da conferência.
4: Bom, é 23 anos que vocês tentam me matar. Ah, mas isso já perceberam que não vale a pena. É waste of time. Não vale a pena. Tentam. Não vale a pena. Não vale a pena. E é uma questão que eu estou completamente acostumado. Há uns que gostam mais, uns que gostam menos. faz parte.
3: E se não conseguir vencer este último Mundial, Ronaldo será o mesmo Ronaldo?
4: Deus foi muito generoso comigo e deu-me tudo aquilo que eu que nunca esperei ganhar, principalmente na seleção e a nível pessoal, o mesmo. Por isso, é desfrutar de cada momento. Eu não vou ser mais cristiano por ganhar o Mundial ou vou ser menos cristiano se não ganhar o Mundial. Obviamente que todos estamos aqui com esperança, e eu principalmente, todas as competições que eu entro para tentar ganhar.
3: E neste Campeonato do Mundo, o capitão tem sentido algo diferente?
4: Sinceramente, todos os Mundiais que eu joguei, será o Mundial que eu mais me recordarei com a paixão das pessoas. Principalmente mais desta vez, não sei a razão, mas tem sido, nesse aspecto emocional, para mim tem sido mais melhor. Tenho desfrutado bastante nesse aspecto.
3: E quem é este Ronaldo, de 41 anos na seleção?
4: Sou um jogador mais aproximado da área, que a minha missão é agarrar os centrais e se ficarem lá comigo, mas vocês sabem melhor que ninguém, se a bola chega lá e tiver a oportunidade, eu vou meter lá dentro. Isso vocês já estão acostumados e sabem. Agora, a respeitar o adversário, sabemos que é um adversário super difícil, mas estou com aquela fé que amanhã vai correr bem e vamos ganhar.
3: Sorridente, descontraído e com fé, foi o Ronaldo que vimos na conferência de imprensa e, no final, foi aplaudido por quase todos os jornalistas estrangeiros que estavam na sala.
0: O selecionador nacional, que esteve também nesta conferência de imprensa de antevisão, também foi escutado pelo enviado da TSF, António Botelho, a Dallas, no Texas, e diz que a equipa portuguesa vai aparecer no jogo com personalidade.
5: As duas equipas precisam ser muito boas sem bola, precisam de ajustar, de defender rápido as transições. Já vimos na final da Liga das Nações que as duas equipas com bola conseguem chegar à baliza, que conseguem criar oportunidades. Acho que o 2-2 foi um resultado curto e acho que o jogo amanhã vai ser igual. Então precisa de personalidade. Precisa de personalidade para poder manter o nível, para poder manter todo o jogo todo, uma intensidade alta e poder utilizar a totalidade do grupo. Eu acho que amanhã é um jogo onde a intensidade precisa frescura, precisa que os jogadores que entram do banco acrescentem, e acho que é um jogo de personalidade para poder manter a ideia de jogo que as duas seleções temos.
0: Roberto Martínez, o selecionador nacional. O jogo começa às 8 da noite. O especial desporto na TSF começa 2 horas antes, às 6 da tarde. E vai ter, claro, o relato de António Botelho em direto de Dallas, neste Portugal-Espanha, oitavos de final do Campeonato do Mundo de Futebol. E estes oitavos de final já têm vários desfechos, ou seja, já há dois jogos definidos nos quartos de final. Depois do França-Marrocos, esta madrugada ficou fechado um Noruega-Inglaterra. Inglaterra derrotou o México, o mesmo é dizer, eliminou o México, 3-2, apesar de jogar quase meio jogo com 10. O capitão Harry Kane marcou de penalti, o golo que deu a vitória à Inglaterra. Bellingham tinha aberto o resultado, marcou dois golos de rajada ainda na primeira parte. Os golos do México foram apontados por Quiñones e Raul Jiménez. O selecionador de Inglaterra, o alemão Thomas Tuchel, elogiou a equipa.
6: Muito orgulhoso, muito orgulhoso. Precisávamos de tudo, foi super difícil e sempre que pensávamos que íamos engrenar, tínhamos contratempos. Mas essa é a mentalidade certa. É o que sempre digo, esta equipa é realmente determinada. Quando as coisas ficam difíceis, eles nunca desistem, nunca perdem a fé. Foi só mais um passo. O que nos pode impedir agora de ir mais longe? A Noruega.
0: Pois, precisamente, da noite vem a eliminação do Brasil de Ancelotti, aos pés e cabeça da Noruega, perdeu 2-0, dois golos de Erling Haaland e a desilusão de Carlo Ancelotti.
7: É óbvio que estamos todos profundamente tristes, porque eu acho que o equipo até agora fez não um Mundial espetacular, mas um bom Mundial, e eu acho que também no jogo de hoje se podia merecer ganhar o jogo. E quando passa um momento assim, tu tem que pensar que uma derrota é o começo de uma nova aventura, de uma nova temporada. Temos que seguir trabalhando, melhorando, encontrar novas ideias. Eu creio que Não é a fim, é um princípio de um novo ciclo, esta derrota.
0: Carlo Ancelotti, o princípio de alguma coisa, diz o selecionador que é italiano e que é o primeiro selecionador estrangeiro da equipa brasileira a estar presente num campeonato do mundo. O capitão Marquinhos pediu paciência aos adeptos pelos tempos que aí vêm, que são de renovação.
8: É um ciclo que vai começar a partir de agora, né? Não sabemos o que vai acontecer. Mas creio eu que a gente pede para que tenham paciência com os mais jovens, apoiem bastante desde já. Acho que a gente não pode simplesmente chegar na Copa do Mundo, né, como o ciclo que foi, e querer tanto. Acho que a gente entregou bastante, pecamos nas coisas que tínhamos que ser eficaz. O futebol hoje ele é muito equilibrado, ele é muito nivelado. Agora é aprender com a lição, pedir desculpa ao povo brasileiro. A todos que vieram aqui e presenciaram isso, acho que aprender com os erros e para quem ficar, para as próximas gerações, eu peço para que o povo apoie desde já. São 4 anos que eles possam trabalhar para conseguir coisas grandes na próxima Copa.
0: O pedido do capitão Marquinhos aos adeptos do Brasil depois da eliminação do Brasil do Campeonato do Mundo, com responsabilidades a ser atribuídas à Noruega e concretamente a Erling Haaland, o avançado que igualou Messi e Mbappé no topo dos marcadores deste campeonato do mundo. Erling Haaland marcou nos últimos 10 minutos os 2 golos que deram a vitória à Noruega. Uma vitória no bom espírito viking. É essa a explicação de Ståle Solbakken, o selecionador da Noruega.
9: Disse-lhe que a oportunidade acaba por surgir e que os defesas centrais têm um enorme temor e respeito pelo nosso avançado. Sempre que surge um lançamento longo, os dois tipos ficam a tremer. Temos que aproveitar isso, apostar tudo e o gol vai aparecer.
0: Uma vitória que se impõe através do medo, é a explicação de Ståle Solbakken, no selecionador da Noruega. Agora que está definida esta partida, hoje vai ficar mais um jogo que vai ser definido nos quartos de final, com o Portugal-Espanha às 8 da noite a definir uma das equipas, a outra será definida a partir da 1 da manhã entre Estados Unidos e Bélgica, um jogo que já está rodeado de polémica devido ao perdão que a FIFA deu a um jogador que foi expulso nos Estados Unidos no último jogo, o Balogun. Ele foi expulso, mas não vai cumprir castigo no jogo com a Bélgica, que vai realizar-se mais logo. Hoje arranca o projeto piloto para a instalação do multibanco mais perto, um projeto que começa na freguesia de Tó, no concelho de Mogadouro. Vai ter dentro da junta uma máquina de multibanco. Tó tem 210 habitantes que tinham necessidade de fazer 18 quilómetros até à sede do concelho para poderem levantar dinheiro, José Milheiro.
10: É grande a expectativa em Tó. O presidente da junta de freguesia, Ricardo André Ramos Marcos, sente o pulso aos habitantes, na maioria idosos, que há muito tempo precisavam deste serviço.
11: Era um serviço que já vinha a ser solicitado por eles várias vezes, porque a população maioritariamente é acima dos 65 anos, que não tinham necessariamente que fazer uma deslocação. Para poderem evitar uma deslocação, neste caso à cidade, só com o intuito de fazer um levantamento ou o pagamento de uma fatura, e então já a população estava bastante expectante em relação a isso.
10: A freguesia de Tó, com acesso ao numerário, mas não é um acesso de 24 horas.
11: A máquina de banco, neste momento, nesta fase experimental, ficará dentro da junta e depende sempre do horário de funcionamento da junta, do horário de atendimento. Terá que ser sempre um dos elementos da junta. A junta freguesia não tem funcionários, terá sempre um dos elementos eleitos da junta a trabalhar com a máquina.
10: Ricardo André Ramos Marcos revela que foi mesmo preciso aprender a mexer na máquina.
11: Nós tivemos formação nesse sentido, para poder aprender a funcionar com o equipamento. Temos uma linha de apoio de 24 horas, que podemos ligar a qualquer hora, e temos o nosso gestor também do equipamento, que trabalha diretamente connosco.
10: Estas são as contrapartidas que a junta de freguesia tem que dar para receber um multibanco. Agora, o que o autarca espera é que daqui a um ano a máquina possa ser instalada no exterior.
11: Espero bem que sim, tenho muito essa vontade e irei fazer de tudo para que o multibanco se mantenha e eventualmente até se torne por assim dizer, mais autónomo depois da nossa freguesia. Que não seja necessário estar a junta de freguesia aberta para que possamos ter eventualmente até uma caixa multibanco exterior mesmo para uso 24 horas.
10: A esperança de Ricardo André Ramos Marcos de que o multibanco mais próximo não fique mais longe daqui a um ano.
0: O jornalista José Milheiro, o projeto piloto de multibanco mais perto vai alcançar 20 freguesias isoladas. Estima-se que 1.400 estejam em condições de receber no futuro uma caixa multibanco. Este projeto junta as freguesias, o Governo, o Banco de Portugal, a CIBS, e vai arrancar para já em Mogadouro. É um projeto impulsionado pelos resultados do relatório do Banco de Portugal sobre a avaliação da cobertura da rede de caixas automáticas. São 30 localidades que foram identificadas pelo Banco de Portugal em 2022 como tendo cobertura crítica. Das 30 freguesias, 12 são no distrito de Bragança, 8 em Vila Real, e uma eventual contração da rede poderá revelar-se ainda mais crítica nestas freguesias, onde residem cerca de 9 mil pessoas. É face a este cenário que o Governador do Banco de Portugal, Álvaro Santos Pereira, tem mostrado alguma atenção.
12: Acima de tudo, o que queremos é que as pessoas tenham escolha, ou seja, se as pessoas quiserem ter acesso numerário, devem ter essa possibilidade. Se as pessoas preferem pagar com os seus telemóveis ou com os seus cartões, também devem ter essa possibilidade. Nós gostamos de concorrência, nós gostamos de escolha, nós gostamos que as pessoas possam decidir por elas próprias o que é que querem fazer. No entanto, para nós é muito importante, o Banco de Portugal não quer deixar ninguém para trás e nós não vamos deixar ninguém para trás, portanto, se houver um problema grave nessa área, nós certamente iremos atuar.
0: Além da caixa multibanco, as freguesias mais pequenas vão ainda ter terminais de pagamento automático. Com estes TPA é possível à junta receber dinheiro depositado na conta e, em troca, entregar numerário aos fregueses. A fechar, nota de um incêndio na zona industrial de Carnaxide, nos arredores de Lisboa. Uma fonte da Proteção Civil acaba de adiantar à TSF que o incêndio deflagrou numa loja de um edifício comercial. O alerta foi dado às 5 da manhã. No local estão 19 veículos, 46 operacionais. Não há até agora registro de vítimas.
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0: E agora vamos saber do trânsito já neste início de hora de ponta, com fila na A2, logo a seguir à Baixa de Corroios, até à Praça da Portagem da Ponte 25 de Abril. O IC19 tem demora a seguir ao Cacém até à reta dos comandos da Amadora. Trânsito intenso e já com algumas paragens também na A5, a partir de Porto Salvo até Linda a Velha. De resto, ainda tudo tranquilo nos outros acessos a Lisboa. Também não há notícia de problemas nas principais ligações ao Porto.
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0: E agora a página de economia, daqui a pouco negócios e empresas, para já as contas que contam com o jurista e gestor Nuno Correia da Silva, que hoje vem falar sobre a entrada em vigor, no início de agosto, das novas regras que o Banco de Portugal determinou para o crédito à habitação.
2: As regras de financiamento à compra de casa vão mudar no início do próximo mês. O Banco de Portugal já fez chegar aos bancos comerciais as novas regras a aplicar no crédito de habitação. No alinhamento do que já tinha sido anunciado pelo Governador, são mais restritivas. Afetam, especialmente, os mais jovens e os mais velhos. A taxa de esforço passa a ter um máximo de 45%. Atualmente, estava em 50%. Significa que a prestação que resultar do crédito concedido não pode ultrapassar 45% do rendimento líquido do agregado familiar. Na avaliação da taxa de esforço, a taxa de juro que é considerada no cálculo da prestação não é a taxa de juro contratada, mas sim a taxa em cenário de stress. Ou seja, aplica-se um agravamento de aproximadamente 2% sobre a taxa contratada. No cenário de stress, considera-se a taxa mais alta registada nos últimos 20 anos. Por exemplo, obter um crédito de 300 mil euros a 40 anos, até agora o rendimento familiar teria de ser igual ou superior a 3.500 euros. A partir de agosto, terá de ser igual ou superior a 4 mil euros. É um agravamento significativo. É caso para dizer que o que o Governo dá com uma mão, com a garantia pública para o financiamento a 100% para jovens, o Banco de Portugal tira com a outra. Também para os mais velhos, as condições serão agravadas. O Banco de Portugal deu indicações para os bancos considerarem uma desvalorização das pensões. Significa que quem quiser contratar um crédito cuja maturidade vá para além dos 70 anos de idade terá muita dificuldade em conseguir aprovação. A desvalorização da pensão provocará o aumento da taxa de esforço. Como o Banco de Portugal reduziu o limite máximo da taxa de esforço, será mais difícil as pessoas com mais idade acederem ao crédito de habitação. São alterações que impactam no mercado, mostram um ativismo político do Banco de Portugal, porque não há quaisquer sinais no mercado que justifiquem esta intervenção. Pelo contrário, Portugal tem uma taxa de incumprimento muito baixa, cerca de 1,4%, metade da Espanha e 0,5% abaixo da média europeia.
0: As contas que contam, a economia simplificada com o jurista e gestor Nuno Correia da Silva.
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0: Vamos ao Negócios e Empresas. Hoje falamos da Aleixo Wines Family. Ana Maria Ramos.
3: Do Cedro está na mesma família há três gerações na Bairrada. Em 75 anos de existência, passou por diversas fases. Este ano, apesar da conjuntura, estima crescer mais dois dígitos. Presente em 40 países, desde Europa à Ásia e América, a aposta em 2026 vai mesmo ser o Brasil, com presença em 50 a 100 lojas e a entrar numa cadeia de restauração com vinhos exclusivos. Ricardo Aleixo confessa que quando o negócio lhe chegou às mãos, esteve quase duas décadas a aprender, até que viu nas vendas ao exterior a salvação do negócio. Hoje, dono de marcas emblemáticas como a Aleixo Wines Family.
4: Durante os meus primeiros 18 anos, falhei todos os dias da minha vida. Porquê? Eu querendo exportar, e na altura os vinhos Aleixo não exportavam, durante 18 anos tentando exportar, não consegui vender uma única garrafa. quando começámos a exportar em 2014, em apenas 5 anos, já representava 90% daquilo que nós fazíamos. Quando nós vendemos vinho em mais de 40 países, esta diversificação de mercados como Ásia, Europa e Américas consegue reequilibrar muito os nossos negócios.
5: Com uma produção de garrafas que evoluiu das 120 mil para uma capacidade de 3 milhões de litros em adega, decidiu investir agora no continente americano e começar pelo território brasileiro.
4: Vamos iniciar uma operação que ainda vai começar a muito curto prazo, muito interessante, que é uma cadeia de 340 restaurantes, que não somos proprietários, mas que o proprietário desses 340 restaurantes decidiu que a grande maioria do menu de 340 restaurantes é exclusivamente Alejo, o que para nós é um caso único no mundo, mas de facto onde se tem diferenciação conseguimos alcançar este tipo de mercado com esta força, muito difícil quando não se tem diferenciação. E este de facto será a maior projeção, mas depois estamos a falar mais de 50 ou 100 lojas que vamos ter também os nossos vinhos à venda, tudo isto vai ser durante o ano de 2026.
5: Do Japão à Tailândia, ou mesmo Myanmar, antes da mudança de regime, a aventura internacional começou em Potena, na Anadia, para o mundo, em 2014, e de olho em mercados fora dos tradicionais portugueses.
4: Quando começámos esta nossa caminhada de internacionalização, admito pessoalmente senti-me mais ambição por países não tradicionalmente portugueses. Portanto, fui muito para Japão, Coreia, China, Taiwan, Vietnã, Myanmar. Tínhamos uma operação muito interessante em Myanmar, até mudanças de regime. E a Ásia era um dos nossos maiores mercados antes da pandemia. Nós temos uma presença já bastante solidificada nesses mercados e estável, portanto já não tem aquele crescimento que teve durante 2015 a 2020 e hoje estamos numa posição mais moderada, mas muito constante, muito regular e estamos muito contentes por essa projeção que temos na área. Nós ao longo de 75 anos de crescimento, posso dizer que em 71 nós tínhamos capacidade de armazenagem de 120 mil litros. Hoje a nossa total capacidade de armazenagem, juntando todos os depósitos da nossa adega, em granéis, estamos a falar de sensivelmente 3 milhões de litros.
5: A Real Cave do Cedro, dona da Aleixo Wines Family, estima crescer mais 20% este ano.
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0: E agora sempre solidários no âmbito do Prémio Manuel António da Mota, hoje visitamos a APALGAR, Associação de Amizade dos PALOP no Algarve, numa reportagem de Maria Augusta Casaca.
8: Foi criada nos anos 90 para tentar resolver problemas consulares e de emprego dos imigrantes africanos, mas como conta Jorge Matos Dias, da APALGAR, a Associação de Amizade dos PALOP no Algarve hoje tem outro propósito.
9: Nos últimos anos, a APALGAR tem-se dedicado à integração dos povos dos PALOP. Temos muitos cidadãos dos PALOP, de Angola, Moçambique, Cabo Verde e por aí fora. E o que nós tentamos fazer é contribuir para a integração, a coesão social.
8: A associação está sediada em Quarteira, onde há uma grande comunidade africana, mas no Algarve são milhares os imigrantes oriundos dos países de língua oficial portuguesa. A APALGAR quer que eles se sintam na sua terra e tenta integrá-los através de diversas iniciativas.
9: A divulgação da cultura a nível de convívios com gastronomia, danças tradicionais, trajes tradicionais. Costumamos comemorar datas históricas de África, como o Dia de África, o Dia de Angola, o Dia da Mulher Angolana, e costumamos fazer eventos, convívios, em parcerias com a Câmara de Loulé, a Junta de Freguesia de Cordeira, a Câmara de Faro, a Câmara de Albufeira, e costumamos também participar nas semanas interculturais das escolas de Cordeira, onde participamos sempre com elementos com trajes típicos e gastronomia.
8: A associação promove ainda projetos de formação profissional dirigidos à comunidade e tem estabelecido colaboração com embaixadas e consulados em eventos socioculturais. Um dos filhos da terra, nascido em Cordeira, mas com origens africanas, serve de exemplo e orgulha a Apalgar.
9: Nascido aqui no antigo bairro dos pescadores, e que nasceu num gueto e hoje está a brilhar no mundo, que é o Dino de Santiago, e ele tem promovido, de facto, a cultura de Cabo Verde no Algarve e no país.
8: E no mundo, um exemplo para os imigrantes dos países de língua oficial portuguesa, que leva longe o nome da cultura africana.
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0: Avançamos já a seguir para a edição das 7:30 da manhã.
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0: Bom dia, são 7h30, 6h30 nos Açores. A esta hora os termómetros marcam 25 graus em Lisboa e em Faro, 17 no Porto, 19 graus no Funchal e 20 em Ponta Delgada. A esta hora, Cristina Lyman, mais de 40 operacionais estão a combater um incêndio em Carnaxide.
1: O alerta foi dado por volta das 5 da manhã. O incêndio começou numa loja na zona industrial de Carnaxide. Fonte da Proteção Civil adianta à TSF que no local estão 19 veículos e 46 efetivos. Não há registro de vítimas. Em Vozela, no distrito de Viseu, mais de 700 operacionais continuam empenhados no rescaldo do fogo que tinha começado na passada quinta-feira. As chamas foram dominadas ao início da noite de ontem, mas o dispositivo mantém-se no terreno para as operações de rescaldo e para evitar reacendimentos. 4 distritos continuam sob aviso vermelho, com a previsão de temperaturas muito elevadas. São os distritos de Bragança, Guarda, Castelo Branco e Porto Alegre. Outros 7 distritos estão em aviso laranja, mais 7 em aviso amarelo, neste caso todos no litoral norte e centro até ao distrito de Lisboa. Arranca hoje o projeto piloto Multibanco Mais Perto. Começa na freguesia de Tone, concelho de Mugadouro, distrito de Bragança, que vai ter uma caixa multibanco na junta de freguesia. O presidente da junta, Ricardo Marcos, nota o entusiasmo da população.
2: Era um serviço que já vinha a ser solicitado por eles várias vezes, porque a população maioritariamente é acima dos 65 anos e então já

0: para 20 freguesias isoladas, mas estima-se que 1.400 estejam em condições de receber uma caixa multibanco. Só no próximo ano vão ficar resolvidos os problemas no abastecimento de água em Almada. O cenário é traçado pelo Presidente do Conselho de Administração dos Serviços Municipalizados de Almada. Em declarações à TSF, Luís Palma explica que a prioridade é garantir água para o Hospital Garcia de Horta e para as clínicas de hemodiálise no Conselho. Este mês deve ser aberto mais um furo para reforçar o abastecimento, mas os resultados não serão imediatos.
1: O plano que está feito só nos irá dar resposta mais eficaz no próximo ano.
0: Os cortes de água levaram a população de Almada a vários protestos nos últimos dias. Depois da manhã, quarta-feira, vai ser formado um cordão humano para exigir uma solução para o problema. A Rússia lançou esta madrugada mais um ataque de grande escala contra a capital ucraniana. Pelo menos 5 pessoas foram mortas em Kiev. O ataque aconteceu poucas horas depois de Volodymyr Zelensky ter alertado para um novo ataque russo em grande escala contra a cidade. Em Teherão já começou a procissão integrada nas cerimónias fúnebres do líder supremo, o Ayatollah Ali Khamenei. O caixão, coberto com a bandeira nacional, está a percorrer as ruas da capital iraniana numa procissão que deve durar 12 horas. Khamenei será sepultado na quinta-feira em Mashhad, onde nasceu. O líder supremo do Irão foi morto a 28 de fevereiro num ataque conjunto de Israel e dos Estados Unidos. A Inglaterra está nos quartos de final do Mundial de Futebol, depois de ter vencido o México por 3-2, apesar de ter jogado a segunda parte com menos um jogador. A Inglaterra vai agora jogar com a Noruega, que conseguiu afastar o Brasil ao ganhar por 2-1. Foi também o adeus de Neymar à seleção brasileira. Hoje entra em campo a seleção nacional. Portugal joga com a Espanha a partir das 8 da noite. É o destaque da primeira edição do Jornal do Mundial, já daqui a pouco.
2: E continuamos com o tempo quente nesta segunda-feira. As temperaturas máximas devem chegar hoje aos 42 graus em Évora, 41 em Beja, máxima de 38 graus para Lisboa, 34 para Faro, 41 para Castelo Branco e para Porto Alegre, 30 graus máxima para Leiria, 24 para Aveiro, 26 para o Porto e 39 para Bragança. De uma forma geral, o céu vai estar pouco nublado, mas há possibilidade de aguaceiros e trovoadas no interior norte. Açores e Madeira com pouca nubosidade, 25 graus é a máxima para Ponta Delgada e para o Funchal.
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2: Voltamos ao trânsito antes do desporto. Nesta altura já temos demora na A5 a partir de Porto Salvo até Linda Velha e entre o viaduto Duarte Pacheco até à zona das Amoreiras. O IC19 está com trânsito lento entre Terceira e Amadora e desde o Estado-Maior da Força Aérea até Pinamanique. Para a ponte 25 de Abril, a fila na A2 começa logo após a Baixa de Corroios. A calçada de Carris também já complicada em direção ao Campo Grande, fila até à zona do Lumiar. A segunda circular também já tem demora no sentido sentido Aeroporto Benfica, na zona da Encarnação. No Porto, o trânsito está lento na A1 para a AVCI, fila desde Coimbrões até à saída para a Avenida da Boa Vista.

0: Açaí, sentido Freixo Rábida, tem paragens entre Bom Joia e a saída para a A3.
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0: Estamos a 23 minutos das 8 horas da manhã. Vamos ao desporto, a edição de Rita da Silva Vieira. Rita, começamos com o duelo ibérico de logo à noite.
2: Espanha é o obstáculo que Portugal tem para chegar aos quartos de final do Mundial. Roberto Martínez tem todos os jogadores disponíveis para esta noite. Ainda assim, António Botelho, o selecionador nacional não deve mudar muito em relação ao jogo com a Croácia.
3: Roberto Martínez não deve mexer na equipa. Diogo Costa vai manter-se na baliza. Na linha defensiva, João Cancelo, Ruben Dias, Renato Veiga e Nuno Mendes. No meio-campo, Vitinha, João Neves e Bruno Fernandes. No ataque, Rafael Leão pela esquerda, Pedro Neto pela direita e Cristiano Ronaldo como ponta de lança. Esta deve ser a equipa inicial de Portugal. Ainda assim, Martínez pode fazer uma ou outra alteração, pode reforçar o meio-campo com Bernardo Silva ou mesmo reeditar a dupla João Félix e Ronaldo. O selecionador já disse como é que gostava de ver Portugal chegar.
4: Acho que precisamos da bola, precisamos de defender com bola. As duas equipas precisam ser muito boas sem bola, precisam de ajustar, de defender rápido as transições, precisa de personalidade para poder manter o nível, para poder manter todo o jogo todo, uma intensidade alta e poder utilizar a totalidade do grupo. Precisa frescura, precisa que os jogadores que entram do banco acrescentem, e acho que é um jogo de personalidade para poder manter a ideia de jogo que as duas seleções temos.
3: Do lado da Espanha, Nico Williams recuperou o tempo e pode ser chamado ao 11 para defrontar Portugal.
2: As opções para o duelo ibérico, António Botelho, enviado especial da TSF, que vai estar mais logo no relato do Portugal-Espanha em Dallas, no Texas, num estádio que vai estar cheio. São cerca de 80 mil pessoas nas bancadas. O calor que se faz sentir na rua não vai ser problema desta vez, já que o estádio é coberto e por isso climatizado. Para o comentador de desporto da TSF, Portugal tem de decidir desde cedo, diz José Pedro Marques, se quer assumir o jogo e estar olhos nos olhos com a Espanha.
5: Que Portugal é que nós vamos ter? Se um Portugal a jogar olhos nos olhos com a Espanha, ou um Portugal um bocadinho mais remetido a tentar ser compacto e depois explorar a transição? Se Portugal estivesse num momento diferente, um momento mais exuberante, mais confiante, em que os jogadores estivessem com um rendimento muito mais uniforme entre eles e houvesse a consistência que tem faltado a Portugal, Portugal pode, independentemente de ser com a Espanha, com o Brasil, com a Argentina ou com qualquer seleção, jogar olhos nos olhos. Eu, neste momento, não vejo Portugal com essa capacidade. Prevejo Portugal, quiçá, um bocadinho mais posicional, agressivo no momento defensivo e depois a explorar a transição. Veremos se é assim, mas agora espero um grande jogo, um duelo ibérico.
2: O Portugal-Espanha está marcado para as 8 da noite, com relato e emissão especial aqui na TSF. Desta madrugada, a passagem de Inglaterra num jogo de loucos frente ao México. 3-2 foi o resultado no Azteca. No México, Harry Kane e Jude Bellingham marcaram para os ingleses. Jiménez e Julián Quiñones marcaram para o México, que cai assim nos oitavos de final em casa. Já a Inglaterra sabe que vai encontrar a Noruega. Os noruegueses venceram ontem o Brasil por 2-1 e meteram fim ao sonho do Hexa. Haaland visou com duas assistências do benfiquista Sheldrup. No final, o selecionador brasileiro Carlo Ancelotti admite que este Brasil tem ainda coisas a melhorar.
6: É óbvio que estamos todos profundamente tristes, porque eu acho que o equipo até agora fez não um Mundial espetacular, mas um bom Mundial. E eu acho que também no jogo de hoje se podia merecer ganhar o jogo. E quando passa um momento assim, tu tem que pensar que uma derrota é o começo de uma nova aventura, de uma nova temporada. Temos que seguir trabalhando, melhorando.
2: Uma nova aventura que já não vai contar com o Neymar Júnior. Anunciou ontem o adeus à seleção brasileira. O avançado Santos disse no fim do jogo que era o ponto final depois do regresso à Canarina. Do lado norueguês, Solbakken admite que está a fazer um Mundial melhor do que aquilo que esperavam.
7: Na verdade, eu não achava. Pensei que primeiro passaríamos a fase de grupos, depois seria a Costa do Marfim, depois o Brasil e depois... Eu disse-lhes, hoje não acho que seja 50-50, mas temos uma boa chance se jogarmos com os nossos melhores e tivermos os momentos decisivos. E tivemos.
2: Noruega quer continuar a sonhar, joga com a Inglaterra no sábado às 10 da noite em Miami. Hoje, para além do Portugal-Espanha, há ainda um Estados Unidos-Bélgica à 1 da manhã. Quem vencer pode ser o adversário de Portugal nos quartos de final do Mundial.
0: Rita da Silva Vieira com a primeira página de desporto. Lembro que vamos ter uma tarde-noite cheia de futebol para lhe contarmos tudo sobre o Portugal-Espanha nos oitavos de final. Essa emissão especial de desporto vai arrancar logo a seguir às notícias das 6.
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0: Estamos a 15 minutos das 8 horas da manhã. Temos a memória de elefante daqui a pouco na manhã TSF. Para já, o mundo digital, Rui Tocaiano, é o fim de uma era. A PlayStation abandona formatos físicos em 2028.
12: Os discos de videojogos para as consolas da Sony vão deixar de existir. A multinacional japonesa confirmou no final da semana passada que vai deixar de produzir DVDs para as PlayStation a partir de janeiro de 2028. A decisão representa a transição definitiva para um mercado exclusivamente digital. A partir daquela data, os novos títulos estarão disponíveis apenas na loja virtual da marca ou através de códigos de transferência vendidos no comércio tradicional. Aí, os clientes compram uma caixa com o jogo, mas lá, em vez de um DVD, o que encontram é um código para se fazer o download. Mas não é só a Sony que está a preparar-se para o futuro. Também a Microsoft está a ponderar alternativas, neste caso para adaptar as coleções físicas, algumas com centenas e até milhares de jogos em DVD, para um futuro onde o digital desmaterializado é a norma. A empresa fundada por Bill Gates já está a testar um sistema que permite associar o disco a uma licença digital permanente na conta do jogador. Desta forma, deixa de ser obrigatório introduzir o suporte físico na consola cada vez que se vai jogar. É um modelo que garante a continuidade do mercado de títulos em segunda mão. A licença digital transita automaticamente em conjunto com o disco físico sempre que um utilizador decidir vender ou emprestar esse DVD.
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0: E hoje temos Last Night de Tom Verlaine na memória de elefante com Manuel Costa Monteiro e Mário Fernando.
15: Nestes tempos em que se confunde com alguma facilidade aquilo que é real com aquilo que é falso, resolve escolher uns quantos transgressores. Porque às vezes transgredir até é uma demonstração de bom senso. Tom Verlaine, com ou sem television, foi um daqueles exemplos de como se pode chegar longe sem precisar de grandes aparatos. Basta ser suficientemente criativo e arrojado. Uma das particularidades deste compositor e guitarrista, nascido a cerca de 50 km de Manhattan, é que nem deu uma grande atenção à guitarra elétrica até ao dia em que ouviu 19th Nervous Breakdown dos Rolling Stones. É que o rapaz Verlaine até começou a estudar piano e mudou para o saxofone durante o ensino secundário, depois de ouvir um disco de Stan Getz. Aliás, saxofonistas de jazz como John Coltrane ou Albert Hayler foram determinantes para a formação do então jovem músico. Mas depois daquela peça dos Stones e também depois de ouvir a fase elétrica de Miles Davis, a opção ficou definida. Após dois álbuns nos Television, incluindo o lendário Marquee Moon, que já aqui ouvimos, Verlaine avançou com um homónimo álbum a solo para iniciar uma notável carreira na década de 80 e não por acaso nomes como David Bowie ou Patti Smith aparecem ligados a várias das produções dele. Já este ano ficou a saber-se que o espólio de Verlaine, incluindo rascunhos de letras de músicas, poesias inéditas, cadernos, gravações de estúdio e ensaios, foi adquirido pela Biblioteca Pública de Nova Iorque para as Artes Cénicas. Deixo-vos Last Night.

0: E a partir daqui, Manel, que caminho propões para amanhã?
1: Amanhã, Mário, como um jovem convida um veterano para cantar um verso de uma canção que, por acaso, ou por mérito também, foi um êxito.
0: Tom Verlaine, Last Night, hoje na Memória de Elefante, com Manuel Costa Monteiro e Mário Fernando. Vamos rumo ao Grande Jornal às 8 horas da manhã, recordando Louis Armstrong, que morreu faz hoje 55 anos.

0: Louis Armstrong na manhã da TSF. Ainda antes das 8, o Minuto Sabe-Segue.
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2: O cartão europeu não é um seguro de viagem. 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Pode ajudar no acesso a cuidados de saúde públicos em determinados países europeus, de acordo com as regras do sistema local. 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Não cobre, por exemplo, cuidados prestados no setor privado, repatriamento ou indemnizações por bens perdidos ou roubados. Confundir estes temas pode criar uma sensação de proteção maior do que aquela que existe na prática. Antes de viajar, vale a pena fazer uma pergunta simples. Se alguma coisa acontecer, quem me ajuda? E até onde? Um consultor especializado ajuda a clarificar estas diferenças e a preparar uma viagem com mais segurança.
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3: Bom dia, 7h58, menos uma hora nos Açores. 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
4: Começou o funeral de Ali Khamenei nas ruas de Teherão. São 12 horas esperadas de procissão fúnebre para levar o caixão de Ali Khamenei, que morreu no dia 28 de fevereiro nos bombardeamentos dos Estados Unidos e de Israel, até à terra natal. Este funeral só vai acabar na próxima quinta-feira. Hoje é dia de Portugal-Espanha no Campeonato do Mundo de Futebol. As duas seleções ibéricas tentam alcançar os quartos de final do Campeonato do Mundo. Jogo às 8 da noite com relato na TSF. Vamos tentar ler o que pensa Roberto Martínez, o selecionador de Portugal, quanto aos 11 para iniciar o jogo de mais logo. E há um projeto piloto que tenta, a partir de hoje, colocar caixas multibanco em zonas onde não existe, durante largos quilómetros, qualquer hipótese de levantar dinheiro.
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3: Continua o calor nesta segunda-feira em todo o território do continente. Tempo mais quente no interior. 42 graus máxima para Évora, 41 de máxima para Beja, Porto Alegre e Castelo Branco, 39 graus máxima em Bragança, 26 no Porto, 24 em Aveiro, máxima 38 graus em Santarém, 38 também em Lisboa e 34 em Faro. Céu geralmente pouco nublado, mas à tarde há possibilidade de aguaceiros e trovoadas no interior norte. Açores e Madeira com pouca nebulosidade, 25 graus é a máxima para Ponta Delgada e também para o Funchal. Vamos para o Grande Jornal às 8 na manhã TSF, Nuno Domingos.
4: Um incêndio está ativo numa zona industrial em Carnaxide, às portas de Lisboa. Uma fonte da Proteção Civil disse esta manhã à TSF que o incêndio deflagrou numa loja, num edifício comercial. O alerta dado às 5 da manhã. Estão no local cerca de 2 dezenas de veículos, meia centena de operacionais. Não há até agora registro de vítimas. Começou em Teherão o funeral de Ali Khamenei, o homem que foi líder supremo do Irão durante 37 anos e que foi morto nos primeiros dias dos ataques americanos e israelitas. Foi no dia 28 de fevereiro. O funeral começou esta manhã, está a percorrer as ruas de Teherão. São esperados 12 horas de cortejo fúnebre. Além do caixão de Khamenei, foram colocados no caminhão que lidera este cortejo os caixões de familiares de Khamenei. Também morreram nesse dia. As imagens estão a ser transmitidas pela televisão estatal do Irão, com uma multidão imensa a rodear o cortejo. A televisão estatal iraniana conta também que as principais ruas de Teherão foram encerradas, o espaço aéreo também, e por causa do luto, Teherão está praticamente parado até à próxima quinta-feira. Hoje o cortejo fúnebre dirige-se ao aeroporto. O corpo de Ali Khamenei vai ser transportado de avião para Mashhad, a cidade natal do antigo líder supremo do Irão, que morreu com 86 anos. Ele será sepultado naquela cidade na próxima quinta-feira. Uma batalha muito dura, que só pode ser ganha com fé. É assim que Cristiano Ronaldo lança o jogo desta noite em Dallas, entre Portugal e Espanha, para conseguir a presença nos quartos de final do Mundial. É a terceira vez que Portugal e Espanha se encontram numa fase final de um campeonato do mundo de futebol. Em 2010, Espanha eliminou Portugal com um golo de David Villa nos oitavos de final. Na altura foi campeão do mundo. Em 2018, na fase de grupos, as duas seleções empataram a 3 golos, com o hat-trick de Cristiano Ronaldo. Hoje é a terceira vez e é aqui que chega a fé do capitão.
7: Eu vejo sempre a Espanha como uma seleção de muito talento. Não individualizar ninguno, acho que são muito buenos, é a verdade. A Espanha é uma seleção muito boa, de gerações que desde que estou aqui, desde 2003, 2004, a mim sempre vejo a seleção de Espanha como candidata a ganhar o que seja. Amanhã vai ser uma batalha muito dura e o que temos que fazer é ter muita fé, correr e ter coragem. É a única maneira que eu vejo que possamos ganhar a Espanha.
4: Capitão de Portugal, Cristiano Ronaldo, e as formas de olhar para o jogo de mais logo contra a Espanha. Para a Batalha de Dallas, o enviado da TSF, António Botelho, tenta ler os sinais dos últimos dias, dos treinos da seleção e também das declarações do selecionador Roberto Martínez.
8: Roberto Martínez não deve mexer na equipa. Diogo Costa vai manter-se na baliza. Na linha defensiva, João Cancelo, Ruben Dias, Renato Veiga e Nuno Mendes. No meio-campo, Vitinha, João Neves e Bruno Fernandes. No ataque, Rafael Leão pela esquerda, Pedro Neto pela direita e Cristiano Ronaldo como ponta de lança. Esta deve ser a equipa inicial de Portugal. Ainda assim, Martínez pode fazer uma ou outra alteração, pode reforçar o meio-campo com Bernardo Silva ou mesmo reeditar a dupla João Félix e Ronaldo. O selecionador já disse como é que gostava de ver Portugal chegar.
9: Acho que precisamos da bola, precisamos de defender com bola. As duas equipas precisam ser muito boas sem bola, precisam de ajustar, de defender rápido as transições, precisa de personalidade para poder manter o nível, para poder manter todo o jogo todo, uma intensidade alta e poder utilizar a totalidade do grupo. Precisa frescura, precisa que os jogadores que entram do banco acrescentem e acho que é um jogo de personalidade para poder manter a ideia de jogo que as duas seleções temos.
8: Do lado da Espanha, Nico Williams recuperou o tempo e pode ser chamado ao 11 para defrontar Portugal.
4: António Botelho, enviado da TSF aos Estados Unidos para acompanhar a seleção portuguesa neste Campeonato do Mundo de Futebol. Jogo às 8 da noite em Dallas, serão na altura 2 da tarde naquela cidade do Texas. O relato de António Botelho em direto na TSF e em tsf.pt. A emissão especial começa às 6 da tarde, mas ao longo do dia vamos perceber como vai ser preparada a festa no Texas. A festa que já acabou para México e Brasil. O México, que só tinha vitórias neste Campeonato do Mundo nos primeiros 4 jogos, não tinha sofrido golos. Sofreu 2 de rajada na primeira parte frente à Inglaterra no estádio Azteca esta madrugada. Ainda marcou 2 vezes, mas Harry Kane marcou de penalti e carimbou a passagem dos vice-campeões da Europa aos quartos de final, mesmo jogando quase toda a segunda parte só com 10 jogadores. Thomas Tuchel, o alemão que lidera a seleção inglesa, falou de orgulho da equipa, mas admitiu que este é só mais um passo e que a seguir vem a Noruega.
10: Muito orgulhoso, muito orgulhoso. Precisávamos de tudo, foi super difícil e sempre que pensávamos que íamos engrenar, tínhamos contratempos. Mas essa é a mentalidade certa. É o que sempre digo, esta equipa é realmente determinada. Quando as coisas ficam difíceis, eles nunca desistem, nunca perdem a fé. Foi só mais um passo. O que nos pode impedir agora de ir mais longe? A Noruega.
4: Assim, Thomas Tuchel, o selecionador de Inglaterra. A Noruega fica como responsável da eliminação do Brasil, 2-1, resultado final com 2 golos de Erling Haaland. Nos últimos instantes, nas poucas oportunidades que teve para tocar na bola, o Brasil marcou de penalti por Neymar, já tinha falhado um penalti. Neymar anunciou a retirada da seleção no final do jogo e o capitão Marquinhos deixou no ar uma renovação profunda da seleção, para a qual pede paciência e apoio aos adeptos. Quanto ao resultado do jogo com a Dinamarca, diz que é inacreditável.
11: Inexplicável nessas horas, eu acho que é mesmo difícil falar. Pela experiência que a gente tem, a gente sabe que esses jogos são muito difíceis, qualquer bola ela é decisiva. E hoje a seleção da Noruega, acho que conseguiram ser eficazes nas bolas que eles tiveram. A gente pecou muito nas chances que a gente teve, tivemos pênalti, tivemos algumas outras chances. Eu acho que a Copa do Mundo, quem erra menos acaba conseguindo se, se passar para a próxima fase, consagrar vitorioso. Eu acho que isso é minha culpa, né? Eu como capitão, os jogadores mais velhos, temos que assumir essa culpa aí para que as próximas gerações possam ter tranquilidade para trabalhar.
4: Marquinhos, o capitão da seleção brasileira, contra a Noruega, o maior dos outsiders deste campeonato, o selecionador Ståle Solbakken, vai dizendo, à boa maneira viking, que o ataque da Noruega faz tremer as defesas adversárias.
12: Disse-lhe que a oportunidade acaba por surgir e que os defesas centrais têm um enorme temor e respeito pelo nosso avançado. Sempre que surge um lançamento longo, os dois times ficam a tremer. Temos que aproveitar isso, apostar tudo e o gol vai aparecer.
4: Ståle Solbakken, que diz que reconhece a Noruega está a fazer um Mundial acima das expectativas.
12: Na verdade, eu não achava. Pensei que primeiro passaríamos a fase de grupos, depois seria a Costa do Marfim, depois o Brasil e depois... Eu disse-lhes, hoje não acho que seja 50-50, mas temos uma boa chance se jogarmos com os nossos melhores e tivermos os momentos decisivos. E tivemos.
4: E lá está. A Noruega vai defrontar a Inglaterra nos quartos de final do Campeonato do Mundo. Ainda para hoje, além do Portugal-Espanha, há um Estados Unidos-Bélgica. À 1 da manhã, é desse jogo que vai sair o adversário do vencedor do Portugal na Espanha. São 8:08. Antes de passar ao segundo bloco deste grande jornal TSF às 8, digo-lhe que a Rússia está novamente a atacar a Ucrânia com uma grande vaga de mísseis e drones a atacar em Kiev nas últimas horas. Na última noite houve já notícias de baixas relevantes, 9 mortos já contabilizados. O ataque, segundo o balanço provisório publicado pelo Serviço de Emergências da Ucrânia, a procura por mais vítimas continua nos escombros de alguns dos edifícios que foram atingidos por este bombardeamento. O presidente da Câmara de Kiev, Vitaly Klitschko, anunciou que 3 distritos de Kiev foram particularmente afetados neste ataque russo e que entre as vítimas há várias crianças.
3: Horas 9 minutos, hoje temos 2 temas no Café Duplo, que vai para o ar já a seguir às 8:30. Falamos dos fogos que vão assolando o território do continente e também do adiamento do calendário dos exames nacionais. Café Duplo com Paula Marques e Manuel Monteiro, moderação de Cristina Laiman, a seguir às 8:30.
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3: É um dos temas que temos estado a dar atenção nesta manhã TSF de segunda-feira. Num domingos, arranca hoje um projeto que vai fazer aumentar o número de caixas multibanco no interior do país.
4: O projeto é piloto e chama-se Multibanco Mais Perto. Começa na freguesia de Tó, no concelho de Mogadouro. Vai ter dentro da junta uma máquina multibanco. Tó tem 210 habitantes que tinham necessidade de percorrer 18 quilómetros até à sede do concelho para poderem, desta forma, levantar dinheiro, José Milheiro.
15: É grande a expectativa em Tó. O presidente da Junta de Freguesia, Ricardo André Ramos Marcos, sente o pulso aos habitantes, na maioria idosos, que há muito tempo precisavam deste serviço.
16: Era um serviço que já vinha a ser solicitado por eles várias vezes, porque a população maioritariamente acima dos 65 anos, que não tinham necessariamente que fazer uma deslocação, para poderem evitar uma deslocação, neste caso à cidade, só com o intuito de fazer um levantamento ou o pagamento de uma fatura, e então já a população está bastante expectante em relação a isso.
15: A freguesia de Tó, com acesso ao numerário, mas não é um acesso de 24 horas.
16: A máquina de banco, neste momento, nesta fase experimental, ficará dentro da junta e depende sempre do horário de funcionamento da junta, do horário de atendimento. Terá que ser sempre um dos elementos da junta. A junta freguesia não tem funcionários, terá sempre um dos elementos eleitos da junta a trabalhar com a máquina.
15: Ricardo André Ramos Marques revela que foi mesmo preciso aprender a mexer na máquina.
16: Nós tivemos formação nesse sentido, para poder aprender a funcionar com o equipamento. Temos uma linha de apoio de 24 horas, que podemos ligar a qualquer hora, e temos o nosso gestor também do equipamento, que trabalha diretamente connosco.
15: Estas são as contrapartidas que a junta de freguesia tem que dar para receber um multibanco. Agora, o que o autarca espera é que daqui a um ano a máquina possa ser instalada no exterior.
16: Espero bem que sim, tenho muito essa vontade e irei fazer de tudo para que o multibanco se mantenha e eventualmente até se torne, por assim dizer, mais autónomo depois da nossa freguesia, que não seja necessário estar a junta de freguesia aberta para que possamos ter eventualmente até uma caixa multibanco exterior mesmo para uso 24 horas.
15: A esperança de Ricardo André Ramos Marques de que o multibanco mais próximo não fique mais longe daqui a um ano.
4: Este projeto piloto do multibanco mais perto vai alcançar 20 freguesias isoladas. Estima-se que 1.400 estejam em condições de receber uma caixa multibanco. É um projeto que junta freguesias, governo, Banco de Portugal e a CIBS, que é a operadora da rede, e que arranca hoje nesta freguesia de Mogador, no distrito de Bragança. O projeto foi impulsionado pelos resultados mais recentes do relatório do Banco de Portugal sobre a avaliação da cobertura da rede de caixas automáticas. 30 localidades foram, nesse relatório, identificadas pelo Banco de Portugal em 2022, como tendo uma cobertura crítica. Das 30 freguesias, 12 são no distrito de Bragança, 8 em Vila Real. Uma eventual contração da rede poderá revelar-se mais crítica nestas freguesias, onde residem cerca de 9 mil pessoas. Ora, face a este cenário, o governador Álvaro Santos Pereira tem mostrado alguma atenção.
17: Acima de tudo, o que queremos é que as pessoas tenham escolha. Ou seja, se as pessoas quiserem ter acesso numerário, devem ter essa possibilidade. Se as pessoas preferem pagar com os seus telemóveis ou com os seus cartões, também devem ter essa possibilidade. Nós gostamos de concorrência, nós gostamos de escolha, nós gostamos que as pessoas possam decidir por elas próprias o que é que querem fazer. No entanto, para nós é muito importante, o Banco de Portugal não quer deixar ninguém para trás e nós não vamos deixar ninguém para trás, portanto, se houver um problema grave nessa área, nós certamente iremos atuar.
4: Álvaro Santos Pereira, o governador do Banco de Portugal. O ministro da Coesão, Manuel Castro Almeida, também já tinha revelado no Parlamento, no mês passado, que as freguesias vão ter mais duas soluções.
18: Nas maiores, instalar as normais máquinas multibanco, e nas outras mais pequenas poder instalar, não as máquinas multibanco, mas aquelas pequenas plataformas que permitem fazer o que uma máquina multibanco permite, a não ser o dar dinheiro. Terão que ser aí as juntas a ter dinheiro líquido para poder entregar às pessoas, que poderão fazer todas as demais operações.
4: Soluções para poder-se ter dinheiro vivo perto das pessoas, além da caixa multibanco, as freguesias mais pequenas vão ter então esses terminais de pagamento automático, dando possibilidade às juntas de receber dinheiro depositado na conta e em troca entregar numerário aos fregueses. Agora, o concurso aberto pelo Ministério da Educação e que prevê que todos os agrupamentos escolares tenham pelo menos um psicólogo vinculado, disponibilizando mais de 1.400 lugares para psicólogos e técnicos especializados. É um concurso que está a criar incerteza entre estes profissionais e pode até causar insuficiência de apoio psicológico e social nas escolas durante o próximo ano letivo. Mariana Caparica.
19: Sónia Durães, uma educadora social numa escola em Viana do Castelo, relata à TSF 6 anos de falsas promessas do Ministério da Educação, que culminaram num concurso injusto.
20: Este governo, portanto, decidiu abrir este concurso que nada tem a ver com aquilo que foi prometido, que era a regularização dos vínculos precários. Este concurso é um concurso aberto. Qualquer técnico que queira concorrer, mesmo que esteja externo às escolas, cria uma incerteza e um sentimento de injustiça, até porque logo que, da forma como foi aberto, portanto, não foi transparente desde o início.
19: E mesmo que fiquem nos quadros, estes profissionais podem passar a receber menos.
20: A partir do momento em que deixámos a carreira de técnicos especializados, passaríamos à carreira de técnicos superiores e, segundo o governo, teremos que descer de escalão. Então, se nós estamos há 6, 10 anos a fazer uma determinada tarefa com um determinado salário, numa determinada posição, se nos vincularem, a ideia é subir e fazer progressão na carreira, não é andar para trás e começar ao nível dos estagiários.
19: O problema passa pela agregação de técnicos há vários anos nas escolas com aqueles que começaram recentemente. Uma questão apontada também por Magda Ferreira, uma psicóloga numa escola em Vila Franca de Xira.
2: O ministro colocou um concurso em que entra técnicos superiores que querem mudar de escola e entra também candidatos com ano zero de experiência. O que deveria haver era, há mobilidade, há técnicos interessados em ir para outras escolas, então vamos reorganizar. Vinculavam os técnicos precários, que já estão há anos a contratos sucessivos. E depois então, se havia vagas ou havia necessidades de agrupamento, então contratava o externo.
19: A limitação do número de vagas abertas pelo Ministério da Educação pode também deixar psicólogos sem trabalhar no próximo ano.
4: Trabalho da jornalista Mariana Caparica. O problema passa pela agregação dos técnicos há vários anos nas escolas, com aqueles que começaram recentemente no mesmo concurso. A bastonária da Ordem dos Psicólogos fala num processo de contratação injusto. Sofia Ramalho diz que há escolas em risco de começar o ano letivo sem profissionais que possam acompanhar os alunos.
21: O que está aqui em causa é a continuidade das intervenções e do apoio aos alunos e neste momento, portanto, o processo está previsto que seja concluído até ao final do mês de julho, mas depois há também ainda outros prazos para reclamação, etc. Para já, à cabeça, aquilo que nós podemos dizer é que isto não permite a preparação do próximo ano letivo, nem garante que no início de setembro estejam todos os serviços em pleno funcionamento.
4: A Ordem já solicitou uma audiência formal com o ministro Fernando Alexandre. Até agora apenas a secretária de Estado da Administração Escolar mostrou disponibilidade para uma conversa telefónica com a Ordem dos Psicólogos.
3: Está virada mais uma página neste Grande Jornal às 8. Nesta altura, 27 graus em Faro, 26 em Lisboa e 19 graus no Porto.
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3: E agora vamos ao resumo do princípio da incerteza desta semana.
4: O problema da digitalização dos exames nacionais foi um dos temas em debate na edição desta semana do princípio da incerteza, um programa da TSF e da CNN Portugal. Pacheco Pereira afirmou que deu tudo errado e que está o caos generalizado na avaliação das provas. Sublinha o historiador que é preciso saber informações sobre a empresa que está a fazer a digitalização dos exames nacionais.
25: O ponto que para mim é mais grave é que não há nenhuma razão para divulgar que empresa o Ministério negociou com uma empresa. Essa negociação supostamente correspondeu às regras da contratação pública, portanto é suposto ter deixado um rastro administrativo. Porquê é que essa empresa está a ser protegida? Porquê é que essa empresa está a ser protegida? E é evidente que na Assembleia da República, quando um deputado pergunta por essa empresa, tem que ter resposta. Porque em, coisa, em questões muito menos graves, a começar pela Spinão Viva e outras coisas, a pergunta sobre que empresas é que estavam envolvidas é relevante. Saiu tudo errado. Não havia nenhuma vantagem em ter aplicado isto, ainda por cima, sem ter garantias de que o precedente seria corrigido. E agora, espero que haja responsabilidade do ministro e que se saiba qual é a empresa. Saber qual é a empresa é muito relevante num mundo em que a transparência está na boca sempre de toda a gente. Há toda a gente que quer transparência. Qual foi a empresa? Qual foi o contrato? Porquê é que ela foi escolhida? Qual é a sua responsabilidade? E o que é que vai acontecer depois deste caos?
4: No princípio da incerteza, Alexandra Leitão questionou se Fernando Alexandre tem ou não condições para se manter Ministro da Educação, pede explicações ao Ministério. A vereadora socialista da Câmara de Lisboa, antiga líder parlamentar, aponta a opacidade à volta deste processo de digitalização dos exames nacionais.
7: Quanto à transparência, claro que há contratos públicos que devem ser mantidos mais ou menos secretos, em matéria de segurança pública, de segurança interna, por exemplo. Não vejo razão neste. Enfim, o Pedro Duarte também, de forma muito leal, disse o mesmo. Nós estamos a falar do conteúdo das provas. Nós não estamos a falar de quem fez o conteúdo das provas, que obviamente tem que ser mantido secreto. Estamos a falar da sua digitalização. E, portanto, aquilo que eu volto a dizer é que a decisão política de externalizar, reduzindo muito os serviços do Ministério da Educação, como está a acontecer, tem uma consequência óbvia, duas consequências óbvias. Uma, o sistema está a funcionar mal, muito mal. Repito, esta é de longe a situação mais grave ocorrida com os exames nacionais em 30 anos. Segundo, está a externalização, está a ter como consequência uma total opacidade. Ambas as coisas são, a meu ver, inaceitáveis.
4: Por último, Pedro Duarte considera que há mecanismos para sufragar este tipo de contrato, mas admite a possibilidade do Ministro da Educação não poder revelar o nome da empresa responsável pela digitalização das provas. O Presidente da Câmara do Porto, também social-democrata, diz que o erro foi corrigido em 3 dias e atribui toda esta polémica ao que considera ser o bom trabalho que Fernando Alexandre está a fazer à frente do Ministério da Educação.
8: Assumiu-se o erro, é normal, acontece, retifica-se, corrige-se. E é isso que foi feito. E perderam-se 3 dias. Se calhar não devia ter acontecido, não. Mas, por amor de Deus, quer dizer, tínhamos a noção das proporções do que estamos a falar. É evidente que há uma parte que estou de acordo com o que foi dito, não é? Quer pela Alexandra, quer pelo Zé Pacheco Pereira. Tem a ver com as matérias de transparência, isso parece-me claro. Vivemos num Estado
9: direito. Ou seja, não devia ser segredo o nome da empresa envolvida.
8: Quer dizer, eu não sei se segredo, repara, todos nós temos direitos, não é? E, portanto, eu admito, não sei mesmo, eu não faço a mais pequena ideia qual é a empresa que estamos a falar, não sei mesmo. Mas eu admito que o próprio ministro tenha, eventualmente, do ponto de vista contratual, tenha inibições para, eventualmente, por exemplo, num Parlamento, possa proferir alguma informação. Agora, nós vivemos num Estado de Direito, por amor de Deus, não é? Há mecanismos para todos nós podermos, era o que faltava, escrutinar ao detalhe como é que a empresa foi contratada, porquê é que foi contratada, quais os critérios. Isso hoje em dia,
9: Pedro, consegue ver alguma
8: faltava,
9: boa razão para tornar confidencial o nome da empresa?
8: Eu conheço vários contratos que exigem isso, não é? E, portanto, eu admito
9: que... Mas consegue ver alguma boa razão para que isso aconteça? Para que se ponha isso no contrato? Deste tipo?
8: À primeira vista, com sinceridade, não.
4: Pedro Duarte, também Alexandra Leitão e ainda Pacheco Pereira, a moderação de Carlos Andrade no Princípio da Incerteza, um programa da TSF e da CNN Portugal que vai poder ouvir na rádio hoje, depois das notícias da 1 da tarde. Antes de fechar este grande jornal às 8 na TSF, digo-lhe que os serviços municipalizados de água e saneamento de Almada devem ainda este mês abrir mais um furo para reforçar o abastecimento à população que nos últimos dias tem-se queixado de falta de água nas torneiras. O verão ainda está agora a começar e na TSF o presidente dos Serviços Municipalizados de Água e Saneamento da Almada calcula que só no ano que vem haja de novo água para todos, a todas as horas.
10: Se estes investimentos forem feitos, se colocarmos estes furos de captação a funcionar e alargarmos a nossa capacidade de abastecimento nos reservatórios, o que estamos a viver hoje e que lamentamos, no próximo ano não ocorrerá.
11: Espera-se que a situação melhore a partir do final deste mês, mas no limite, eventualmente, só no próximo ano é que a situação estará resolvida.
10: O plano que está feito só nos irá dar resposta mais eficaz no próximo ano.
11: E já responderam à entidade reguladora das águas e resíduos?
10: Nós estamos em absoluto cumprimento de tudo aquilo que é exigências legais e com as entidades reguladoras estamos em permanente contacto e, portanto, estamos a cumprir no quadro dos comunicados, dos avisos, da informação à população e, naturalmente, somos auditados por essas entidades e estamos a corresponder nesse quadro da legalidade.
11: E a Câmara está preparada para a eventualidade de ser processada ou, eventualmente, de indemnizar proprietários de estabelecimentos? Ou essa
10: quer
11: questão?
10: A Câmara Municipal da Almada, quer os SMAs que fazem parte do universo da Câmara Municipal, estão a assumir e assumirão todas as suas responsabilidades nesta matéria.
4: Luís Palma diz que, nesta conversa com a jornalista da TSF, Dora Pires, que para já está garantido o abastecimento de água aos lares, ao Hospital Garcia de Horta e às clínicas de hemodiálise no Conselho de Almada. Após dias de falhas no abastecimento, a população de 200 mil pessoas queixa-se de não ter água nas torneiras em grande parte do dia. Luís Palma admite que a situação é complexa e delicada. Diz que tomou posse há 7 meses e percebeu que havia investimentos por fazer. Constata que, sem eles, a água não chega para todos.
10: Nós estamos aqui numa situação complexa, muito, muito sensível. Quando esta administração tomou posse em final de dezembro, portanto, no diagnóstico, sabíamos que havia um conjunto de investimentos que não tinham sido realizados, nomeadamente a construção de 2 novos furos no imediato, portanto, um já a funcionar e outro que até ao final do mês de julho estará, e mais 3 furos que, entretanto, estão em fase de licenciamento, o que vem, digamos que gradualmente, vem cobrindo a possibilidade de captação de água. O que é que se passa neste momento? O consumo é superior à captação de água que estamos a conseguir fazer.
4: Luís Palma, o presidente dos Serviços Municipalizados de Água e Saneamento da Almada, e as explicações a propósito dos cortes de água que têm sido frequentes nos últimos dias no Conselho de Almada, em umas zonas mais do que outras, uma solução que poderá só estar normalizada no próximo ano.
3: São 8h28, bom dia, menos uma hora nos Açores. Estamos a fechar este grande jornal às 8. Dou-lhe conta agora de um acidente em Lisboa, na Cril, na zona de Odivelas, em direção ao Algés. Atenção porque há demora logo após a saída da rotunda do Senhor Roubado. Para fecharmos a habitual síntese com outros temas que marcam amanhã, começamos por dar conta de um ataque russo contra Kiev esta madrugada, Nuno.
4: Mísseis e drones atingiram vários distritos da capital ucraniana. Há notícia de 9 mortos, mas as buscas por sobreviventes nos edifícios que foram afetados continuam nesta altura. O ataque acontece numa semana crítica, a semana da Cimeira da NATO, com exigências da parte de vários países para que esta guerra acabe. A Rússia anunciou também esta madrugada que foram abatidos mais de 500 drones ucranianos e que uma refinaria foi atingida a 250 quilómetros de Moscou. Volodymyr Zelensky, o presidente ucraniano, já exigiu aos líderes da NATO decisões fortes depois de mais este ataque russo contra Kiev. Está a acontecer o cortejo fúnebre de Ali Khamenei, o antigo líder supremo do Irão, que morreu nos bombardeamentos de Estados Unidos e Israel contra o Irão no último dia de fevereiro. É um cortejo fúnebre que começou durante a madrugada, vai durar 12 horas. Na prática, trata-se de levar os restos mortais de Ali Khamenei e dos familiares mortos no mesmo ataque até ao aeroporto, onde depois os restos mortais vão ser transferidos para a cidade natal de Ali Khamenei, que é a cidade de Mashhad. Este é um funeral que só vai terminar na próxima quinta-feira. Há milhares de pessoas nas ruas de Teherão a presenciarem este cortejo fúnebre. O dia é marcado pelo Portugal-Espanha das 8 da noite, jogo dos oitavos de final do Mundial de Futebol da América do Norte, um jogo que vai ter relato na TSF e em tsf.pt em direto de Dallas com António Botelho. O especial desporto começa às 6 da tarde. No Mundial de Futebol já há 2 jogos confirmados para os quartos de final, depois do França-Marrocos. Esta madrugada ficou fechado o outro jogo, que será entre Inglaterra e Noruega, sendo certo que México e Brasil já não estão no Mundial.
3: Ponto final no Grande Jornal às 8, na manhã TSF com Nuno Domingos. Está aí uma segunda-feira que volta a trazer bastante calor a todo o território do continente, mas também há previsão de aguaceiros e trovoadas à tarde. É no interior norte. Máximas para hoje, 42 graus para Évora, 41 para Beja, Castelo Branco e Porto Alegre, 38 graus máxima em Lisboa, 26 no Porto e 34 em Faro.
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2: Antes do café duplo, voltamos a olhar o trânsito. Reforça essa informação para a região de Lisboa, que dá conta de um acidente na Cril, na zona de Odivelas, em direção a Algés. Há demora logo após a saída da rotunda do Senhor Roubado. A 5 continua complicada entre a área de serviço de Oeiras e Linda Velha e depois entre Monsanto e a zona das Amoreiras. Na marginal, há fila entre Caxias e a Cruz Quebrada. Para a ponte 25 de Abril, a fila na A2 para em Corroios. No IC19, há demora desde o Cacém. A segunda circular já tem filas nos dois sentidos até ao Campo Grande. O eixo norte-sul também já mais complicado, em direção a Campo Lido, fila entre Telheiras e as Laranjeiras. No Porto, o trânsito está lento na A1 para a VCI, há demora entre Santo Ovídio e a saída para a Avenida da Boa Vista. A via de cintura interna, sentido Freixo Rávida, tem fila entre Bonjoia e o Nó da A3. A A3 continua complicada entre Águas Santas e a saída para a Circunvalação. Na A28, há demora desde a ponte sobre o Rio Lessa até à rotunda AEP. Também já com trânsito lento, a via norte, em direção ao Porto. Há fila na zona da Maia e depois, logo após o viaduto A4, até ao acesso à via de cintura interna.
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2: Vamos já seguir para o Café Duplo, à segunda-feira, com Paula Marques e Manuel Monteiro, a moderação de Cristina Leiman.
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5: O país continua em situação de alerta, com avisos vermelhos agora no interior, mas o grande incêndio em Vozela, no distrito de Viseu, foi dominado ao início da noite de ontem. Hoje começamos por aí e, com licença de Manuel Monteiro, começamos pela Paula Marques, porque vive em Vozela. Bom dia aos dois. Bom dia, Paula. A resposta do Estado aos fogos foi a mais adequada?
6: Olá, Cristina, Manuel e a quem nos ouve. Em primeiro lugar, dizer que de facto estamos numa situação muito mais calma, mas ainda olhando para a tragédia do que aconteceu, e eu queria deixar a oportunidade para uma solidariedade e agradecimento a todas as pessoas que se envolveram no combate ao fogo, desde logo aos bombeiros, às diversas corporações, mas também à população e às organizações local e às autarquias locais que se mobilizaram para o apoio às populações. Sobre o apoio do Estado. Todos os anos, Cristina, todos os anos, eu estive a fazer, a relembrar-me, todos os anos nós falamos deste tema aqui no Café Duplo. E aqui é mais do que a resposta do Estado no momento, não é? Estamos no início do verão, é importante que pensemos nisto. Estamos duas dimensões, não sendo nós especialistas, que eu acho que nos devemos concentrar mais uma vez. No combate. Em o investimento, acho que nós precisamos de mais investimento, e aqui a resposta do Estado, mais investimento na defesa civil. Civil e se calhar menos investimento do ponto de vista financeiro na indústria de preparação para a guerra. E à profissionalização dos bombeiros. É inevitável, é urgentíssimo que nós tenhamos um corpo de bombeiros profissionais sem desprimor para os bombeiros voluntários, mas não é assim que nós conseguimos combater. Falamos do combate ao fogo. É olhar para a comparação com os meios dos companheiros que vieram de Espanha, que são profissionalizados, e de facto os meios de intervenção no terreno são completamente diferentes. Combater incêndios desta dimensão com agulhetas e não com máquinas de arrasto, por exemplo, faz toda a diferença. Portanto, sim, profissionalização como resposta dos nossos bombeiros. Depois, a prevenção. Nós precisamos de um outro ordenamento do território, se calhar uma gestão coletiva de propriedade de muito pequena dimensão, que é o que acontece nesta zona, que permita a eficácia dos meios de limpeza, desde logo, e que permita ter até alguma rentabilidade do espaço florestal e agrícola. E depois, enfrentar os interesses da monocultura extensiva do eucalipto e do pinheiro e do pinho. É impressionante aqui, é uma mancha brutal, só com uma mistura explosiva, eucaliptos e a resinosa, o pinheiro, e depois este mosaico de diversidade que precisamos ter, espécies autóctones que são mais resistentes ao fogo, castanheiros, oliveiros, sobreiros, nogueiras, misturadas com o espaço agrícola que está cultivado.

0: e que nos permite ter muito mais resistência ao fogo.
1: Manuel Monteiro, o que é que falha para que os fogos continuem a destruir tantos hectares de floresta e todos os anos?
2: Bom dia, Cristina, bom dia, Paula, bom dia aos senhores ouvintes. Eu, há muitos anos atrás, falava com um senhor de São Pedro do Sul, do concelho ao lado de Vozela, que foi, tinha sido diretor-geral das florestas da Zona Centro. E a senhor, o engenheiro Quintela, dizia-me e ensinava-me que a floresta tinha que ser entendida para além das árvores que nela se encontravam. Na verdade, isso é algo totalmente estranho, totalmente não, porque há casos em que isso acontece, mas de um modo geral estranho no país. O país só se lembra da floresta, a Paula dizia isso, todos os anos, de forma repetida, dizemos o mesmo. E eu confesso-lhe que, independentemente dos fenómenos extremos de alteração climática ou não, eu não tenho conhecimentos que me permitam fazer afirmações dessa natureza, confesso que me pergunto a mim próprio porque é que nada acontece a seguir a cada verão. Porque duas uma, ou nada acontece porque há intenção negligente e criminosa para se potenciar uma indústria muito lucrativa de combate aos incêndios, ou nada acontece porque há incompetência. Num caso ou no outro, estamos perante situações politicamente bastante graves. E este é um debate que tem de envolver obrigatoriamente todos aqueles que têm responsabilidades políticas.
1: Outro tema sobre o qual gostaria de vos ouvir e que também me parece grave tem a ver com o adiamento do calendário dos exames do ensino secundário por causa dos problemas informáticos. O PS e o Bloco de Esquerda exigem um pedido de desculpas do Governo, o Bloco quer mesmo uma comissão parlamentar de inquérito e fala num caos. Paula, o Governo falhou?
3: Eu acho que o Governo tem vindo a falhar em muitas frentes. Esta é mais uma delas. Eu acho que é incrível. Uma questão é nós querermos fazer reorganização, modernização. Outra coisa é falharmos redondamente nas reformas a que nos propomos. É isto que está a acontecer com este Governo. Repare, foi agora a questão dos exames nacionais no 12º ano e de facto, por aquilo que nos chega, foi um caos na nova plataforma de correção digital. Há falhas que incluíram a digitalização incorreta, imagine, erros, para além dos erros de software, a atribuição de respostas de uma disciplina aos exames de outra, quer dizer, e ainda por cima foi feito um teste, houve recomendações sobre esse teste que nem sequer foram acatadas, portanto houve uma série de alertas que foram desvalorizados e eu diria até que em determinada altura, pela voz do Sr. Ministro, até um bocadinho ridicularizadas. Agora, há um padrão de atuação, Cristina, que é esta autossuficiência do Governo e culpabilização de terceiros, regista-se no falhanço da reforma do pacote laboral. Aconteceu o que aconteceu, foi de direto a um muro, encontra um muro, quando o muro lhe disse várias vezes não venhas. A questão da PSU que foi aprovada à 25ª hora com a mão dada do PS, de uma maneira muito pouco clara ainda sobre os efeitos do que é que foi aprovado, e agora os exames de 12º ano. Portanto, parece que todas as reformas que o Governo se propõe neste momento falham. E eu acho que foi particularmente grave e deselegante a culpabilização que o Sr. Ministro faz de agora as famílias estão com a sua vida alterada, é natural, e que é imprudente as pessoas que têm filhos que concorrem ao ensino superior marcarem férias nesta altura. Não parece que seja a observação que o ministro, um governante, possa fazer perante o falhanço.
1: Manuel Monteiro, o ministro da Educação e o primeiro-ministro devem um pedido de desculpas?
2: Bom, muito bem. Eu fui-me informar e a questão, sob o meu ponto de vista, é a seguinte. Houve uma falha, é inquestionável, não devia ter acontecido, também é inquestionável, e o governo, quando falha, deve, com sentido de humildade, pedir desculpa. Penso que é algo que não fica mal a ninguém. Quando nós erramos, assumimos o erro e pedimos desculpa. Dito isto, está-se também, sob o meu ponto de vista, a gerar aqui uma tempestade, e quando vamos perceber o que é que efetivamente isto vai atrasar na vida das pessoas, estamos a falar de um atraso na vida das pessoas de 3 a 4 dias, sendo que numa circunstância desses 4 dias há um fim de semana pelo meio. Não deveria ter acontecido, não deveria ter acontecido. É grave, mas aquela ideia que algumas manchetes de jornais tentam fazer passar de que as férias das famílias estão completamente postas em causa, dando a perspectiva de que 15 dias, 2 semanas, as pessoas tinham que estar prisioneiras, até este momento, se assim não for, darei mão à palmatória, serei eu próprio a pedir desculpa. Até este momento, não é isso que se prevê.
1: Manuel Monteiro e Paula Marques, obrigada aos dois. Boa semana. O Café Duplo volta amanhã com outro tema e a dupla das terças-feiras.
4: E é composta por Teresa Leal Coelho e José Manuel Pureza. 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Estamos a 16 minutos das 9 horas da manhã. E agora parece mentira o humor de Zé Pedro Silva na manhã TSF. Título da crónica de hoje: reunião de condomínio no Texas.
5: Portugal e Espanha encontram-se esta segunda-feira em Dallas, no Texas, para disputar a passagem aos quartos de final deste Mundial de 2026. Chamam-lhe clássico ibérico, mas só porque reunião de condomínio não se lava tão bem. Falamos de dois vizinhos que se respeitam, mas com alguns problemas entre eles e com o prédio. É o normal. Por exemplo, temos aquela situação com a eletricidade que ainda não está resolvida. No dia 28 de abril de 2025 ficámos todos sem luz na península. Mais de 60 milhões de pessoas às escuras. Não acho que valha a pena estar aqui a apontar culpados, mas não fomos nós, foi na fração do lado. Nós fomos afetados só porque estamos a fazer uma puxada de Espanha e Espanha está a fazer uma puxada daqui. É um esquema para a eletricidade ser mais barata, porque entretanto nós somos só esquemas. Se o jogo de logo não fosse em canal aberto, garanto que víamos todos através da mesma conta. 60 milhões a usar a mesma password, depois aquilo a meio pifava, ninguém via. Os especialistas garantem que os preços razoáveis da energia na Península Ibérica resultam do mix energético, ou seja, da combinação de diversas fontes, umas mais renováveis, outras mais fósseis, mas está bem, está. É uma boa explicação e devemos usá-la oficialmente, sobretudo quando estivermos a ser interrogados pelas autoridades, mas ninguém me tira da ideia que fizemos uma puxada entre nós e depois outra para a França, que nem sonha que estamos a ir lá buscar luz. Aliás, no apagão, França também teve ali problemas durante umas horas, mas resolveu logo. Porquê? Naturalmente os espanhóis puxaram o cabo, porque se os outros tivessem topado, ainda tinha sido pior. Havia, entretanto, outras suspeitas. Chegou a dizer-se que Espanha quis invadir Portugal, mas baralhou-se e também cortou a sua própria eletricidade. Os espanhóis garantiram que não e até ficaram ofendidos. Estiveram uns tempos sem nos falar, era um desconforto, íamos lá e ninguém nos dirigia a palavra. Mas a verdade é que o problema foi na fração deles e, na altura, Portugal até fez um pedido junto da Comissão Europeia para sair daqui. Não sei, mas têm de nos arranjar outro sítio. Mais para o leste, para o norte, não interessa. É verdade que não são só eles, também temos as poeiras do norte da África, mas isto aqui já não dá. A Europa tem a obrigação de nos encontrar outro espaço. No mínimo, pode ser rotativo. Nós saímos daqui a uns anos e vem para aqui alguém, trocamos. É uma espécie de Erasmus com todos. Mas há mais problemas. Assediam-nos constantemente com preços mais baixos. Já lá vamos fazer praticamente tudo. Querida, não temos chal. Ah, espera que eu vou ali a Badajoz e já venho. Vai aquecendo o azeite. Portugal já é só para dormir. O que mal se consegue, porque depois os vizinhos falam muito alto e deitam-se tarde. Nós às 5 já corremos os stores, eles estão a acordar da sesta. Quem nos juntou no mesmo aldeamento não sabia o que estava a fazer, ou então foi maldade. Ainda assim, apesar destas divergências todas, foi importante termos conseguido combinar uma futebolada no Texas. É muito bom sinal, o desporto pode unir. Deixo apenas um conselho para o caso altamente provável de vencermos esta partida e eliminarmos Espanha, porque quando estamos a jogar pouco ganhamos tudo, convém então ter umas velas e um rádio a pilhas, só por cautela.
4: Zé Pedro Silva, humor na manhã da TSF. Estamos a 13 minutos das 9. Posto isto, coloca-se também esta questão. O Campeonato do Mundo dá aos adultos momentos de descontração e convívio, mas e para as crianças, Maria Ramos Santos?
6: Está a acontecer mais uma edição do Campeonato do Mundo. É a maior de sempre, com 48 seleções, e acredito que aí por casa ainda há quem esteja a colecionar os cromos da caderneta enquanto assiste aos jogos. Mas e se eu lhe disser que o Mundial também pode ser uma oportunidade para viver um momento de família e de aprendizagem? Deixo-lhe alguns exemplos. A verdade é que o Mundial pode ser uma oportunidade para ensinar geografia às crianças de uma forma divertida e próxima. Basta, por exemplo, imprimir uma imagem de um mapa-mundo, colocar numa parede do quarto, da sala, qualquer outra divisão e pedir para marcar onde fica cada país que vai entrar em campo no dia. Também, como a logística do Mundial este ano é diferente, pode aproveitar para calcular as distâncias e descobrir os fusos horários de cada país. Outra ideia, e desta vez para colocar à prova a memória visual, é tão simples como mostrar imagens dos jogadores aos mais novos e esperar que eles desenhem a bandeira do país que representam. Por exemplo, a imagem de Ronaldo, a criança desenha a bandeira de Portugal. Claro que antes de o jogo começar, há um trabalho de casa, estudar as bandeiras. O Campeonato do Mundo pode ainda ser uma oportunidade para testar sabores e incentivar as crianças a ajudarem na cozinha. É só escolher um jogo importante da semana e preparar um prato típico de um dos países que vai entrar em campo. Pode ser um cachorro-quente dos Estados Unidos, tacos ou guacamole para representar o México. As opções são várias. O que importa é viver o Campeonato do Mundo em família e saber aproveitar o que a competição oferece, além da diversão e do convívio.
4: Sugestões neste Mundial de Futebol, num trabalho de Maria Ramos Santos e Paulo Jorge Guerreiro. E agora, tem um minuto para os sinais de Fernando Alves?
7: Mão tecnologicamente mais evoluída deu-me a apreciar uma série de pequenos emplastros audiovisuais colocados pelo ministro Miguel Pinto Luz numa rede social. Na perlenga, o ministro trata por tu o destinatário, perguntando: tens um minuto? É como se nos entregasse um prospecto a chamar para um comício ou para uma festarola, mas em grande, com fanfarra verbal, gesto largo, à medida de um decisor. Num minuto, nesse minuto que se concede com a nossa presumida anuência, o ministro transfigura-se, qual Sebastião José, ora em mangas de camisa, ora em estampa mais oficial, qual Duarte Pacheco Pereira de pullover. É um minuto espremido até ao osso. Nele podem caber uma alegada política de choque na habitação ou a transformação no transporte público em Portugal. Na boca do ministro, tudo é largo e grande. Tudo é para um alhures, já ali, não tarda, ultrapassado um ninhures, o deserto das políticas anteriores. Há menos de uma semana, o ministro aliviou o colarinho e anunciou sob o sol escaldante que ali mesmo, na Matosinhos, onde se postava para a eternidade, iria surgir uma fábrica de comboios. Uns dias depois, Rui Rocha, antigo presidente da Iniciativa Liberal e atual deputado por Braga, certamente conhecedor do postigo comunicacional de Pinto Luz, encheu-se de brios e, no cais de embarque de Albergaria dos 12, fez-se filmar junto ao Intercidades, que o trouxera desde Braga em viagem de sobressalto. Rocha pegou com ironia na rábula ministerial: senhor ministro, tem um minuto. E fez lavrar em ata o protesto de um cidadão tribuno. Explicou que o Intercidades estava ali parado porque alguma coisa pifara entre duas carruagens, provocando uma descarga elétrica e muito fumo. Rocha lembrou que a cena é recorrente. Lembrou que num sábado anterior, o Intercidades saíra de Braga com 20 minutos de atraso, tendo esperado no Porto outros 20 até que chegasse um que vinha de Pocinho, aula que se faz tarde, até que em Setil nenhum se, nenhum til avariou, por aqui me fico. Foram quase 7 horas de viagem de Braga a Lisboa nesse dia, disse o deputado, rematando com um diagnóstico implacável. Todos os dias há avarias, o estado da CP é miserável, a CP é um cancro. Aguarda-se com ansiedade a resposta do ministro Pinto Luz, um minuto que seja desastre às paz aos senhores passageiros e a nós todos. Terá o ministro um minuto, ou não obstante a garantia dada em recente congresso de que não há umbigos nas hostes a que pertence, terá preferido acomodar o seu? Um ministro como Pinto Luz não se detém na minudência de minutos, não minuta, desculpai o verbo transitivo. Estamos perante um homem de ação, um homem de gesto largo. Não lhe travem o passo com uma avaria em Albergaria dos Doze. Ele trata de aproveitar o tempo, arregaçando as mangas. Ele faz rodar o R eterno, ou rodas, ou engrenagens. Não ouseis dar-lhe lições sobre o modo de aproveitar o tempo. Ele não tem um minuto para nos dar, senão o que nos dá quando nos pede um minuto para lá dentro pôr a sua obra abundante. O rasgo tamanho, um comboio novo em folha, o futuro, eia, eia, vai-te para longe, Álvaro de Campos. Para aí tens estado a sussurrar as tuas conjeturas sobre o modo de aproveitar o tempo. Nesses versos em que falas de um comboio suburbano, debruças-te sobre essa tarefa insana de aproveitar o tempo. Desde que comecei a escrever, passaram 5 minutos. Aproveitei-os ou não? Perguntas. Que inveja te tenho. Estou nisto há umas 2 horas. Imagina o que o ministro Luz faria com elas em takes de 1 minuto.

0: Samba de um minuto, Roberta Sá com Rodrigo Maranhão. Estamos a fechar esta hora na Manhã TSF, a edição das 9. Já daqui a pouco mais de um minuto, fica a saber o tema em debate hoje no Fórum da TSF.
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2: São 8h58, bom dia, menos uma hora nos Açores, está no ar amanhã TSF de segunda-feira.
3: Poderá demorar ainda um ano até à normalização total do abastecimento de água no Conselho de Almada. O Presidente dos Serviços Municipalizados de Água e Saneamento de Almada diz à TSF que ainda este mês vai ser aberto mais um furo, mas o plano de investimentos de reforço das infraestruturas ainda vai demorar algum tempo. Havia muita coisa por fazer, é o que diz à TSF. É dia de Portugal, Espanha, mais logo, 8 da noite, especial desporto na TSF. A partir das 6. António Botelho, em direto de Dallas, vai fazer o relato e diz-nos neste jornal quais são as hipóteses de arranque da equipa portuguesa para mais logo. Ainda há polémica dos exames digitalizados, a transparência e a necessidade de um pedido de desculpa do Ministro da Educação estão hoje na ordem do dia.
2: E vão estar também em cima da mesa no fórum desta manhã, Manuela Cássio.
4: Depois das garantias iniciadas, dadas no Parlamento, o Ministro da Educação recuou, adiou as datas para a fixação das notas, adiou também as datas da segunda fase de exames nacionais. A polémica ganhou força e começou a marcar o discurso político. No Fórum TSF queremos ouvir a opinião dos nossos e das nossas ouvintes. O Ministro da Educação está a gerir bem este processo ou deve um pedido de desculpa às escolas e às famílias? Faz sentido criar uma comissão parlamentar de inquérito para apurar o que correu mal na digitalização das provas? E receia que esta mudança de datas da segunda fase dos exames possa adiar as candidaturas ao ensino superior?
2: Queremos ouvir a sua opinião. 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
2: Na TSF vamos à edição das 9, Nuno Domingos.
3: Começamos precisamente pelos exames. Manuel Monteiro entende que o Governo deve um pedido de desculpa pelas falhas na classificação dos exames do ensino secundário. O Ministro da Educação tinha anunciado no final da semana passada, em comunicado, o adiamento do calendário dos exames por causa dos problemas informáticos. No café duplo da TSF, esta manhã, Manuel Monteiro desdramatizou o caso, mas defende que o Governo devia pedir desculpa.
7: Houve uma falha, é inquestionável. Não devia ter acontecido, também é inquestionável. E o Governo, quando falha, deve, com sentido de humildade, pedir desculpa. Penso que é algo que não fica mal a ninguém. Quando nós erramos, assumimos o erro e pedimos desculpa. Dito isto, está-se também, sob o meu ponto de vista, a gerar aqui uma tempestade. Estamos a falar de um atraso na vida das pessoas de 3 a 4 dias, sendo que, numa circunstância desses 4 dias, há um fim de semana pelo meio.
3: Manuel Monteiro, no comentário habitual do Café Duplo da TSF, também no mesmo espaço, a comentadora Paula Marques apontou falhas no processo com críticas ao Ministro da Educação.
8: Parece que todas as reformas que o Governo se propõe neste momento falham. E eu acho que foi particularmente grave e deselegante a culpabilização que o Sr. Ministro faz de... agora as famílias estão com a sua vida alterada, é natural, e que é que é imprudente as pessoas que têm filhos que concorrem ao ensino superior marcarem férias nesta altura. Não, não parece que seja a observação que o ministro, um governante, possa fazer.
3: São indicações deixadas por Paula Marques no espaço de opinião Café Duplo esta manhã na TSF. Durante o fim de semana, o Partido Socialista e também o Bloco de Esquerda exigiram um pedido de desculpa do Primeiro-Ministro em relação a esta matéria e também do Ministro da Educação, Fernando Alexandre. O Bloco veio também sugerir uma comissão parlamentar de inquérito para o que considera ser um caos no processo de realização dos exames nacionais.
9: Tratava tudo de alarmismo, chamou mentirosos aos professores, aos diretores das escolas. Passado 48 horas, percebeu que estava o caos instalado, que era tudo insustentável e alterou o calendário de exames. Qual é o problema de fundo que subsiste? O senhor ministro não esclarece qual é que é a empresa responsável pelo software. Foram gastos milhões de euros de dinheiro público, não se sabe com que empresa e para que efeito. Isto é gravíssimo. O país tinha um sistema estabilizado de correção da avaliação de exames, tinha os seus erros pontuais que eram imediatamente resolvidos e o governo decidiu desmantelá-los e gastou milhões de euros em todo este processo.
3: Fabiano Figueiredo, líder, o deputado único do Bloco de Esquerda durante o fim de semana, com uma sugestão de criação de uma comissão parlamentar de inquérito em relação à matéria dos exames nacionais. O tema vai a debate hoje no Fórum TSF com Manuela Cássio, mas na edição desta semana do Princípio da Incerteza, o programa da TSF e da CNN Portugal, Pacheco Pereira disse que saiu tudo errado e que está instalado um caos generalizado na avaliação das provas.
10: O ponto que para mim é mais grave é que não há nenhuma razão para divulgar que empresa o Ministério negociou com uma empresa. Essa negociação supostamente correspondeu às regras da contratação pública, portanto é suposto ter deixado um rastro administrativo. Porquê é que essa empresa está a ser protegida? E é evidente que na Assembleia da República, quando um deputado pergunta por essa empresa, tem que ter resposta. Porque em questões muito menos graves, a começar pela Spinão Viva e outras coisas, a pergunta sobre que empresas é que estavam envolvidas é relevante. Saiu tudo errado. Não havia nenhuma vantagem em ter aplicado isto, ainda por cima sem ter garantias de que o precedente seria corrigido. E agora espero que haja responsabilidade do ministro e que se saiba qual é a empresa. Saber qual é a empresa é muito relevante num mundo em que a transparência está na boca sempre de toda a gente. Há toda a gente que quer transparência. Qual foi a empresa? Qual foi o contrato? Porquê é que ela foi escolhida? Qual é a sua responsabilidade? E o que é que vai acontecer depois deste caos?
3: Pacheco Pereira, no programa da TSF e da CNN Portugal, O Princípio da Incerteza, que pode ouvir na rádio hoje, depois das notícias da 1 da tarde e a qualquer hora em tsf.pt e também na aplicação da TSF para telemóveis Android e iPhone. Os serviços municipalizados de água e saneamento de Almada admitem que só no próximo ano seja possível normalizar na totalidade o abastecimento de água à população. Nos últimos dias têm sido muitas as populações que ficam sem água durante grande parte do dia. Este mês vai ser aberto mais um furo para reforçar o abastecimento à população, mas o certo é que o verão ainda agora está a começar e por isso as dificuldades vão continuar. É isso que conta à TSF o presidente dos SEMAS de Almada, Luís Palma.
11: Se estes investimentos forem feitos, se colocarmos estes furos de captação a funcionar e alargarmos a nossa capacidade de abastecimento nos reservatórios, o que estamos a viver hoje e que lamentamos, no próximo ano não ocorrerá.
12: Espera-se que a situação melhore a partir do final deste mês, mas no limite, eventualmente, só no próximo ano é que a situação estará resolvida.
11: O plano que está feito só nos irá dar resposta mais eficaz no próximo ano.
12: E já responderam à entidade reguladora das águas e resíduos?
11: Nós estamos em absoluto cumprimento de tudo aquilo que é de exigências legais e com as entidades reguladoras estamos em permanente contacto e, portanto, estamos a cumprir no quadro dos comunicados, dos avisos, da informação à população e, naturalmente, somos auditados por essas entidades e estamos a corresponder nesse quadro de legalidade.
12: E a Câmara está preparada para a eventualidade de ser processada ou, eventualmente, de indemnizar proprietários de estabelecimentos?
11: Ou essa quer questão? A Câmara Municipal da Almada, quer os SMAs que fazem parte do universo da Câmara Municipal, estão a assumir e assumirão todas as suas responsabilidades nesta matéria.
3: O Presidente dos Serviços Municipalizados de Água e Saneamento de Almada, Luís Palma, entrevistado pela jornalista da TSF, Dora Pires, ele diz que para já está garantido o abastecimento de água aos lares, ao Hospital Garcia de Horta e também às clínicas de hemodiálise no Conselho de Almada, após dias de falhas no abastecimento a esta população de 200 mil pessoas. Luís Palma admite que a situação é complexa e delicada. O projeto piloto Multibanco Mais Perto começa hoje a chegar à freguesia de Tó, no Conselho de Mogadouro. Dentro da junta de freguesia vai existir uma máquina multibanco. Em Tó, os 210 habitantes tinham até agora de fazer 18 quilómetros para levantar dinheiro, José Milheiro.
13: É grande a expectativa em Tó. O presidente da junta de freguesia, Ricardo André Ramos Marcos, sente o pulso aos habitantes, na maioria idosos, que há muito tempo precisavam deste serviço.
14: Era um serviço que já vinha a ser solicitado por eles várias vezes, porque a população maioritariamente é acima dos 65 anos, que não tinham necessariamente que fazer uma deslocação, para poderem evitar uma deslocação, neste caso à cidade, só com o intuito de fazer um levantamento ou o pagamento de uma fatura, e então já a população está bastante expectante em relação a isso.
13: A freguesia de Tó, com acesso ao numerário, mas não é um acesso de 24 horas.
14: A máquina multibanco, neste momento, nesta fase experimental, ficará dentro da junta e depende sempre do horário de funcionamento da junta, do horário de atendimento. Terá que ser sempre um dos elementos da junta. A junta freguesia não tem funcionários, terá sempre um dos elementos eleitos da junta a trabalhar com a máquina.
13: Ricardo André Ramos Marcos revela que foi mesmo preciso aprender a mexer na máquina.
14: Nós tivemos formação nesse sentido, para poder aprender a funcionar com o equipamento. Temos uma linha de apoio de 24 horas, que podemos ligar a qualquer hora, e temos o nosso gestor também do equipamento, que trabalha diretamente connosco.
13: Estas são as contrapartidas que a junta de freguesia tem que dar para receber um multibanco. Agora, o que o autarca espera é que daqui a um ano a máquina possa ser instalada no exterior.
14: Espero bem que sim, tenho muito essa vontade e irei fazer de tudo para que o multibanco se mantenha e eventualmente até se torne, por assim dizer, mais autónomo depois da nossa freguesia. Que não seja necessário estar a junta de freguesia aberta para que possamos ter eventualmente até uma caixa multibanco exterior mesmo para uso 24 horas.
13: A esperança de Ricardo André Ramos Marcos de que o multibanco mais próximo não fique mais longe daqui a um ano.
3: José Milheiro e o projeto Multibanco Mais Perto, que vai alcançar 20 freguesias isoladas das 30 que foram identificadas pelo Banco de Portugal como estando numa zona de cobertura crítica, 30 freguesias, 12 do distrito de Bragança, 8 em Vila Real. Estas 20 avançam agora neste projeto piloto que começa em Mogadouro, no concelho de na freguesia de Tó. O concurso aberto pelo Ministério da Educação e que prevê que todos os agrupamentos escolares tenham pelo menos um psicólogo vinculado, disponibilizando mais de 1.400 lugares para psicólogos e técnicos especializados, está a criar incerteza entre estes profissionais e pode até causar insuficiência de apoio psicológico e social nas escolas no próximo ano letivo. Mariana Caparica.
15: Sónia Durães, uma educadora social numa escola em Viana do Castelo, relata à TSF 6 anos de falsas promessas do Ministério da Educação, que culminaram num concurso injusto.
16: Este governo, portanto, decidiu abrir este concurso que nada tem a ver com aquilo que foi prometido, que era a regularização dos vínculos precários. Este concurso é um concurso aberto. Qualquer técnico que queira concorrer, mesmo que esteja externo às escolas, cria uma incerteza e um sentimento de injustiça, até porque logo que, da forma como foi aberto, portanto, não foi transparente desde o início.
15: E mesmo que fiquem nos quadros, estes profissionais podem passar a receber menos.
16: A partir do momento em que deixámos a carreira de técnicos especializados, passaríamos à carreira de técnicos superiores e, segundo o governo, teremos que descer de escalão. Então, se nós estamos há 6, 10 anos a fazer uma determinada tarefa, com um determinado salário, numa determinada posição, se nos vincularem, a ideia é subir e fazer progressão na carreira, não é andar para trás e começar ao nível dos estagiários.
15: O problema passa pela agregação de técnicos há vários anos nas escolas com aqueles que começaram recentemente. Uma questão apontada também por Magda Ferreira, uma psicóloga numa escola em Vila Franca de Xira.
17: O ministro colocou um concurso em que entra técnicos superiores que querem mudar de escola e entra também candidatos com ano zero de experiência. O que deveria haver era, há mobilidade, há técnicos interessados em ir para outras escolas, então vamos reorganizar. Vinculavam os técnicos precários, que já estão há anos a contratos sucessivos. E depois então, se havia vagas ou havia necessidade dos agrupamentos, então contratava o externo.
15: A limitação do número de vagas abertas pelo Ministério da Educação pode também deixar psicólogos sem trabalhar no próximo ano.
3: A jornalista Mariana Caparica, que escutou também Sofia Ramalho, bastonária da Ordem dos Psicólogos, diz que há escolas em risco de começar o ano letivo sem profissionais que possam acompanhar os alunos.
18: O que está aqui em causa é a continuidade das intervenções e do apoio aos alunos e neste momento, portanto, o processo está previsto que seja concluído até ao final do mês de julho.

0: mas depois há também ainda outros prazos para reclamação, etc. Para já, à cabeça, aquilo que nós podemos dizer é que isto não permite a preparação do próximo ano letivo, nem garante que no início de setembro estejam todos os serviços em pleno funcionamento.
1: Sofia Ramalho Bastonário, da Ordem dos Psicólogos, que já solicitou uma audiência formal com o ministro Fernando Alexandre. Até agora o máximo que conseguiu foi uma conversa telefónica com a secretária de Estado da Administração Escolar. Portugal e Espanha vão defrontar-se mais logo pela terceira vez numa fase final de um campeonato do mundo de futebol, a segunda vez num jogo a eliminar. Espanha é campeã da Europa, Portugal ganhou a Liga das Nações Europeia precisamente frente à Espanha no ano passado. Para mais logo, Roberto Martínez, o selecionador português, poderá fazer ajustes no 11, António Botelho.
2: Roberto Martínez não deve mexer na equipa. Diogo Costa vai manter-se na baliza. Na linha defensiva, João Cancelo, Ruben Dias, Renato Veiga e Nuno Mendes. No meio-campo, Vitinha, João Neves e Bruno Fernandes. No ataque, Rafael Leão pela esquerda, Pedro Neto pela direita e Cristiano Ronaldo como ponta de lança. Esta deve ser a equipa inicial de Portugal. Ainda assim, Martínez pode fazer uma ou outra alteração, pode reforçar o meio-campo com Bernardo Silva ou mesmo reeditar a dupla João Félix e Ronaldo. O selecionador já disse como é que gostava de ver Portugal chegar.
3: Acho que precisamos da bola, precisamos de defender com bola. As duas equipas precisam ser muito boas sem bola, precisam de ajustar, de defender rápido as transições, precisa de personalidade para poder manter o nível, para poder manter todo o jogo todo, uma intensidade alta e poder utilizar a totalidade do grupo. Precisa frescura, precisa que os jogadores que entram do banco acrescentem, e acho que é um jogo de personalidade para poder manter a ideia de jogo que as duas seleções temos.
2: Do lado da Espanha, Nico Williams recuperou o tempo e pode ser chamado ao 11 para defrontar Portugal.
1: As duas equipas gostam de bola, mas só há uma, e por isso alguém vai ter de correr atrás dela. António Botelho vai estar a ver tudo em Dallas, é o enviado da TSF para acompanhar a seleção portuguesa, e vai fazer o relato do Portugal-Espanha mais logo às 8 da noite. Neste jogo, antes deste jogo, Ronaldo confirmou que este é o último Mundial em que participa, mas também garante que mais logo não quer que seja o último jogo.
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4: E agora voltamos a olhar o trânsito. Nesta altura, a A5 em Lisboa tem fila. Há fila entre Porto Salvo e Linda a Velha e depois entre Monsanto e as Amoreiras. Isto em direção a Lisboa, mas para Cascais também já há demora entre subida de Miraflores e área de serviço a Oeiras, a afetar bastante também o acesso da Crel. A Marginal em direção a Lisboa tem fila entre Caxias e a Cruz Quebrada. Para a Ponte 25 de Abril, a fila na A2 para na zona de Corro.

0: apoios. O IC19 ainda está complicado desde o Cacém. A segunda circular também tem fila nos dois sentidos até ao Campo Grande e o eixo norte-sul continua também difícil entre o Lumiar e as Laranjeiras. No Porto, o trânsito está lento na A1 para a VCI, fila entre Coimbrões e a saída para a Avenida da Boa Vista. A VCI sentido Freixo Rábida tem paragens entre Bonjoia e o nó da Via Norte. A A3 continua difícil entre Águas Santas e a saída para a Circunvalação. E na A28 ainda há fila desde a ponte sobre o Rio Lessa até à Rotunda AEP.
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0: Vamos à opinião à segunda-feira, assinada pelo jornalista Miguel Carvalho.
2: Quando a antropóloga Celeste Fortes explica aos alunos a raiz e a força do povo cabo-verdiano, o dela, e como ele se libertou da escravidão e do colonialismo, fazendo do impossível um cotidiano viável, ela diz: somos crias de luta. Crias de luta. A expressão soa a águas de parto, a águas de vida, mas também a dias íngremes, sempre garantidos à nascença. Cabo Verde anda há muito tempo a ensinar-nos como se erguem imaginários a partir da prosa bruta do sofrimento e da invisibilidade. Agora, fê-lo em direto planetário, exemplo do que pode um coletivo humano no Mundial de Futebol de Casino, chips e árbitros robotizados. As nuvens de sonho do país, os desejos e quimeras aparentemente inalcançáveis, partem de sementes de resistência. A luta é a nossa mãe, ensina Celeste Fortes aos estudantes. Dilo para nunca esquecerem que a nação cabo-verdiana nasceu de um dos episódios mais violentos da história e aprendeu na pele, através de séculos, que lutar e resistir são palavras filhas da mesma mátria. Nas redes sociais, muitos besuntaram de elogios as façanhas da equipa de Cabo Verde. Unanimidade que nem o rei sol da dita seleção de todos nós alcança. A saga do arquipélago é feita de respeito, de dignidade e da herança de muitas lutas ainda inexistentes nos manuais escolares do antigo colono. Mas, para palmadinhas nas costas, likes e adoração a famosos, estamos cá sempre. Nada contra. Se isso servir para retirar da invisibilidade, em todas as versões e géneros, o vozinha da caixa de supermercado, o Giovanni da construção civil, o Steven Moreira da apanha de fruta, o Kevin Pina da empilhadora, o Jamiro das limpezas e o Pico da padaria, pelo menos já valeu a pena. São existências esquecidas, precárias e agredidas, mesmo quando travam uma luta diária e subterrânea contra a exclusão, por paz, pão, habitação, saúde e educação. A democracia falhou-lhes. Do Estado, por vezes, só mesmo a fila de espera e a carga policial estão garantidas. Na Cova da Moura, no Val da Amoreira, nos bairros do Rio Bom e do Talude e em tantas outras ilhas cabo-verdianas de Portugal, festejam-se golos cotidianos de superação como aquele que Sidney Cabral marcou à Argentina. O talento do jogador levantou um estádio global, enquanto outros compatriotas, sobreviventes de cada dia, não merecem sequer um rodapé a quem aplaude o esplendor de Cabo Verde no relvado. E, no entanto, os invisíveis estão aqui, no café da nossa rua, na mercearia da esquina, na casa ao lado. São eles que nos mostram o país prometido que ainda não somos, o país que não repara nem se exalta, com injustiças à sua porta, paredes meias com a indignidade. Pudesse a já lendária seleção cabo-verdiana aproximar-nos dessas crias de luta que levantam sonhos todos os dias negados, e talvez esse país inteiro e limpo dos versos de Sofia se realizasse. Para já, o poema soa melhor em crioulo.
0: Miguel Carvalho a assinar a opinião à segunda-feira na manhã TSF. Fica disponível também em tsf.pt. Vamos agora olhar a imprensa estrangeira nesta manhã. Nuno Domingos começa esta revista pelo alemão Die Welt.
3: Trump transforma a NATO numa máquina de fazer dinheiro. É a manchete do Die Welt. O jornal destaca que antes da Cimeira da Aliança, em Ankara, os Estados Unidos deixam cada vez mais claro o que esperam dos europeus, encomendas para a indústria de defesa norte-americana. O Die Welt escreve que Trump exige mais despesa militar aos aliados, mas também quer que parte desse dinheiro acabe em contratos com empresas dos Estados Unidos. No Tagesspiegel, conta-se que o ministro alemão da Defesa quer impedir que possíveis ministros da AfD em governos regionais tenham acesso a informações secretas das Forças Armadas por receios da ligação do partido a Vladimir Putin. No Luxemburgo, a NATO também domina a primeira página. O Luxemburger Wort titula Luxemburgo aumenta as ambições militares. O governo luxemburguês discute o aumento dos gastos em defesa a longo prazo, até 5% do produto interno bruto do Luxemburgo. No Político, o foco está nos bastidores de Bruxelas, com um artigo que conta como o português Pedro Lurti se tornou o principal negociador da União Europeia. O artigo descreve o chefe de gabinete de António Costa como o homem encarregado de construir consensos entre capitais europeias numa altura em que essa tarefa se tornou mais difícil. O Político escreve que Lurti teve um papel central antes do Conselho Europeu de junho e que a sua influência aumentou principalmente quando o contacto com Moscovo, feito a pedido de Costa, o colocou no centro de uma controvérsia. Na capa do China Daily, a imagem principal mostra militares chineses a receberem uma embarcação russa num porto militar em Qingdao. O título é Manobra Conjunta vai começar. O jornal escreve que o cruzador russo Varyag chegou no domingo à China para o exercício marítimo conjunto Joint Sea 2026. Em França, o Libération olha para a extrema-direita. Le Pen ou Bardella? O que isso mudaria? É a manchete. O jornal escreve que Marine Le Pen ficará a saber, na terça-feira, se poderá ser candidata às presidenciais de 2027, depois do julgamento em recurso no caso dos assistentes parlamentares europeus. No Reino Unido, o The Independent escreve que o futuro de Nigel Farage está em dúvida. O político foi o rosto do Brexit no Parlamento Europeu, está sob suspeita de benefícios financeiros não declarados. O jornal fala da ligação a George Cottrell, o empresário das criptomoedas, condenado por fraude eletrónica, mas Farage nega. No Financial Times, há um alerta sobre a utilização da inteligência artificial no setor financeiro. O regulador britânico avisa que bancos, seguradoras e gestores de ativos estão a usar cada vez mais IA generativa e que os supervisores lutam para acompanhar o ritmo. O jornal destaca que há ganhos de eficiência com a utilização de inteligência artificial, mas também alerta para riscos e regulação insuficiente.
0: Os temas que fazem manchete nos jornais internacionais desta manhã, aqui com o jornalista Nuno Domingos. Bom dia, são 9h26.
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0: Vamos ver quem canta mais alto. Logo à noite.

0: Carminho e Rosalía, um duelo ibérico, exatamente como Logo à Noite, em Dallas.
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0: São 9h31, bom dia, menos uma hora nos Açores, nesta altura 29 graus em Lisboa e em Faro, 18 graus no Porto, 20 em Ponta Delgada e 21 no Funchal. Começamos, Cristina Lyman, esta síntese às 9h30 com a notícia de que pelo menos 14 pessoas morreram hoje em Kiev num novo ataque russo.
3: Foi mais um ataque de larga escala que já levou o presidente ucraniano, Volodymyr Zelensky, a pedir decisões firmes na cimeira da NATO, marcada para amanhã em Ankara, na Turquia. A União Europeia subscreve a ideia de Zelensky, dizendo que o novo ataque russo em Kiev prova que a Ucrânia precisa de mais defesas aéreas. Os países da Aliança Atlântica reúnem-se a partir de amanhã na capital turca. O secretário-geral das Nações Unidas, António Guterres, apela a esforços internacionais para que sejam criadas regras globais sobre a inteligência artificial. No primeiro encontro global sobre a governação da IA em Genebra, António Guterres afirmou que o futuro da humanidade não pode ser deixado ao sabor do improviso perante as tecnologias de inteligência artificial. A escolha que temos pela frente, disse Guterres, não é entre uma confiança cega na IA e o medo da mesma, é entre uma governação bem planeada e organizada e um rumo incerto entregue ao acaso. Foi reforçado o número de operacionais no combate ao incêndio em Carnaxide. O alerta foi dado por volta das 5 da manhã. O incêndio começou numa loja na zona industrial. Tem agora 3 focos dentro do edifício. No local estão 52 operacionais, apoiados por 21 veículos. Não há para já registro de vítimas. 4 distritos continuam sob aviso vermelho, com a previsão de temperaturas muito elevadas. São os

0: do Universo. Num estudo publicado hoje na revista Astronomia e Astrofísica, uma equipa internacional de astrónomos anunciou que o telescópio da Agência Espacial Europeia, Euclides, identificou 31 quasares, incluindo os dois mais antigos conhecidos até hoje. Eles emergiram quando o Universo tinha 670 milhões de anos.
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1: Vamos ler os jornais, já a seguir na revista de imprensa comentada, depois o bichinho na rádio, como sempre à segunda-feira, antes das 10. Agora o trânsito. Há informação de um acidente no IC19, na zona de Queluz, em direção a Sintra. Há paragens desde a reta dos comandos da Amadora e em direção a Lisboa. Continuamos com fila entre Terceira e Amadora. A A5 está complicada em direção a Lisboa, entre a área de serviço de Oeiras e Linda a Velha e entre Monsanto e as Amoreiras. Para Cascais, há fila entre a subida de Miraflores e a área de serviço de Oeiras afeta a ligação da CREL. Também a marginal continua difícil entre Caxias e a Cruz Quebrada. Para a ponte 25 de Abril, a fila na A2 para agora na zona dos viadutos do Feijó. O eixo norte-sul ainda está com trânsito lento entre o Lumiar e as Laranjeiras. No Porto, o trânsito a melhorar, mas ainda com paragens na A3 em direção ao Porto, desde a zona de Águas Santas até à saída para a circunvalação. A A28 tem fila desde da ponte sobre o Rio Lessa até à rotunda AEP, a VCI sentido Freixo Rábida tem paragens entre Bonjoia e o nó da A3 e na A1 para a VCI ainda há fila desde o nó de Canidelo até à saída para a Avenida da Boa Vista.
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1: Avançamos agora para a revista de imprensa comentada. Cristina Laiman, a convidada esta manhã, chama-se Joana Cabete.
0: É médica, presidente do Colégio de Dermatologia da Ordem dos Médicos. Bom dia, Joana. Obrigada pela disponibilidade para olhar para os jornais desta manhã. Um dos temas que escolheu é a manchete do Público. Despesa do SNS com medicamentos oncológicos

0: oncológicos triplica em 10 anos. No ano passado, o país pagou 864,4 milhões de euros. Joana, imagino que tenha escolhido este tema por defeito profissional.
1: Claro. Olá, muito bom dia a todos. Obrigada pelo convite para estar aqui hoje. É verdade, isto é uma inevitabilidade. No fundo, a inovação médica continua a aumentar. Estes fármacos têm custos elevadíssimos de desenvolvimento e depois de produção. Portanto, o caminho que eles seguem até chegar ao mercado é custoso e, portanto, é natural que, ou pelo menos assim se tem entendido, que seja natural que os preços também estejam a aumentar. O que é que acontece? Estas notícias acabam por ser boas no sentido em que temos cada vez mais doentes a aceder a terapêuticas que são cada vez mais eficazes. E esta realidade é extensível também à minha área, portanto, à dermatologia, a alguns destes fármacos, nomeadamente o pembrolizumab, que o artigo aborda, é também utilizado na dermatologia, no tratamento de alguns tumores cutâneos. E a verdade é que nós como médicos, queremos que os doentes continuem a aceder à inovação terapêutica. Portanto, aqui a questão, obviamente, é garantir que os doentes continuam a aceder à inovação e tentando, obviamente, continuar a custear estes fármacos de forma mais sustentada possível, não é? Porque, no fundo, nós temos também um país que não é rico e, portanto, temos que continuar a garantir de alguma forma que estes doentes continuam a aceder aos novos fármacos. Na minha opinião, eu penso que, obviamente, estes dados, estas informações acabam por ser uma preocupação de todos os médicos e aquilo que nós queremos é que realmente a tutela e também o Infarmed comece a planear a longo prazo estratégias que permitam continuar a custeá-los e, portanto, isso pode envolver várias estratégias, como, por exemplo, a centralização na Europa da compra destes fármacos, o que, no fundo, nós vimos no tempo da pandemia com a aquisição das vacinas, ou, por exemplo, que haja uma negociação dos preços com base, por exemplo, nos resultados obtidos nos nossos doentes em Portugal, ou que, não sei, que por exemplo, estes preços também sejam mais transparentes, porque, no fundo, cada um de nós acaba por trabalhar na sua unidade local de saúde e nós não sabemos muito bem como é que estas negociações são feitas, mas, portanto, tem que começar a haver uma estratégia a longo prazo para garantir que os doentes continuem a ceder estes medicamentos, porque realmente temos tido resultados que há 10 anos eram impensáveis e, portanto, nós queremos continuar, obviamente, a aumentar a sobrevida dos nossos doentes e a sua qualidade de vida. Portanto, queremos nós e quer, obviamente, toda a nossa população. Não é?
0: Quando diz que é preciso começar uma estratégia, quer dizer que essa estratégia não tem existido?
1: Eu não consigo responder porque, no fundo, eu não tenho uma relação de proximidade com quem, com os decisores nestas temáticas. No fundo, eu tenho uma preocupação como médica que trabalha nestas áreas, não é? E que trabalha com doentes também no Sistema Nacional de Saúde. Eu penso que, obviamente, estas coisas estão pensadas. Se estão em prática, por exemplo, esta questão da negociação central na Europa ou, por exemplo, como já acontece em alguns países da Europa, sobretudo na Europa Central e do Norte, que, por exemplo, acho que se juntam para comprar estes fármacos, como, por exemplo, na Escandinávia ou ali nos países do Benelux, que fazem compras centralizadas. Portanto, eu penso que deveria existir uma estratégia deste género, porque, no fundo, funcionou muito bem, como funcionou, por exemplo, no tempo da Covid. Não houve português que não tivesse acedido a uma vacina assim o precisasse ou assim o quisesse, no fundo, não é? E, portanto, eu penso...
0: Fica então uma espécie de uma campainha de alarme para quem nos está a ouvir e quem tem poder de decisão. Outro tema que escolhe, Joana, está no Jornal de Notícias e está também em destaque na TSF, será mesmo tema do fórum depois das 10. O Bloco de Esquerda propõe uma comissão de inquérito sobre a avaliação dos exames nacionais. É um processo marcado por muitas falhas, é um processo que a preocupa.
1: Bom, isto, no fundo, acaba por traduzir aquilo que nós temos visto acontecer sucessivamente em várias áreas da administração pública. Portanto, as coisas não funcionam, ou muitas vezes não deixam de funcionar. Portanto, eu penso que os exames nacionais são também um processo crítico que está na função do Estado. E, portanto, como um processo crítico, tem que funcionar como um processo crítico, não é? Portanto, todo o seu desenvolvimento deve ser planeado, deve existir redundância, devem existir testes de carga, devem existir mecanismos de resolução quando as coisas falham. Portanto, tudo isto deve sujeitar-se aos processos normais de engenharia ou aqueles que nós também vemos, por exemplo, na saúde. Portanto, estas coisas não podem falhar, até porque interferem muito com a vida, não só das famílias e, sobretudo, dos alunos, mas também, obviamente, dos professores, que se vêem a braços. Portanto, eu não conheço a realidade, não conheço ninguém que esteja nessa situação, mas eu admito que, obviamente, tentar corrigir no tempo que nos é dado provas e depois ou não conseguem aceder ou terem os exames trocados ou passwords ou exames que são de outras áreas que não as deles. Portanto, isto deve ser altamente disruptivo para as suas próprias vidas. O que eu acho é que isto parece-me ser mais uma comissão. No fundo, estamos sempre a falar de responsabilidades, que obviamente são importantes, mas o mais relevante era, sobretudo, que a Administração Central percebesse que estas coisas não podem ser testadas on the job. Portanto, não é no próprio dia que se vê se as coisas funcionam ou não funcionam. Portanto, não sei se foi esse o caso. Penso que isto mereceria uma auditoria externa à Administração Central, para que obviamente estas coisas não se repitam, e não se repitam não só na área da educação, mas também noutras áreas. Nós, por exemplo, na saúde, estamos constantemente, muitas vezes, com os nossos sistemas que também não funcionam, e as justificações que nos dão, penso que nos tempos que correm não são plausíveis, não é? Servidores que não funcionam, ou processos técnicos. Quer dizer, isto não se justifica nos tempos que correm. Nós temos pessoas altamente capazes em Portugal, empresas também altamente capazes, seguramente. Portanto, eu gostaria de saber o que é que se passa para que não se aprenda, não é?
0: Vamos ver se conseguimos também todos perceber o que é que se passa. Joana, sim, falou na área da saúde, é médica dermatologista, presidente do Colégio da Especialidade da Ordem dos Médicos. Numa altura em que estamos em situação de alerta, em que continuamos em situação de alerta por causa das temperaturas muito elevadas, os portugueses estão mais cautelosos, tomam mais cuidado com a proteção da pele?
1: Os portugueses estão mais informados e temos franjas da população que de facto estão mais cautelosas, no sentido em que realmente adotam comportamentos que nós consideramos adequados, não é? E também procuram mais o dermatologista. Mas também há muita gente bem informada que continua a não a cumprir com aquelas orientações básicas para a exposição solar e para a proteção relativamente a estas altas temperaturas. E depois há também aqueles que gostariam, se calhar, de cumprir estas orientações, mas que não podem por motivos laborais, e eu penso que aí a lei tem que melhorar, ao contrário do que se tem dito. Acho que tem que melhorar. Temos que olhar, por exemplo, para países como, por exemplo, o Médio Oriente, que têm, obviamente, eles também têm obras, por exemplo, e seguramente não trabalham às horas de maior calor, trabalham muitas vezes no período noturno. Portanto, há uma série de coisas que poderiam ser melhoradas, ou pelo menos poderia ser feito outro trabalho junto das empresas, não é, para aumentar a sensibilização para estas questões. Mas sim, de maneira geral, as pessoas estão mais informadas.
0: Agradeço a Joana Cabete, presidente do Colégio de Dermatologia da Ordem dos Médicos, agora que falou também nessa questão. Só recordar que a Ministra do Trabalho falou na semana passada, dizer precisamente que não seriam necessárias medidas para quem trabalha ao ar livre, mas fica então esse alerta de Joana Cabete, a quem agradeço mais uma vez esta revista de imprensa comentada.
1: Muito obrigada. Obrigada, eu.
0: Obrigada.
2: 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Segunda-feira é dia de bichinho na rádio, com Dora Pires, em plena onda de calor. Como proteger os nossos animais? É o que vamos saber na edição semanal deste programa. Ha ha.

0: calor, quando chega, é para todos. E com as temperaturas que vivemos, como refrescar os animais e, sobretudo, como perceber que também eles já não aguentam mais calor? É para isso que temos connosco a veterinária Inês Guerra para nos explicar, antes de mais, qual é o efeito destas altas temperaturas no corpo e também no comportamento dos bichos.
1: Em relação ao calor, obviamente é algo que já os animais vão sempre ter tendência para termorregular, não é? Ou seja, para manterem-se a temperatura. Portanto, automaticamente, quando temos aqui uma variável ambiental que está alterada, isso vai exigir um esforço adicional do organismo, não é? Eles também se conseguem adaptar, obviamente, também vão procurar locais que sejam mais frescos, vão procurar beber mais água, mas realmente é algo que vai exigir bastante em termos da sua fisiologia, da sua biologia, para eles conseguirem então regular. E portanto podemos também notar o quê? Que alguns se calhar vão estar a comer menos, outros vão estar muito mais parados, não vão querer brincar como habitualmente brincam, por exemplo, se estivermos a falar do cão e do gato. Portanto eu acho que todos nós ficamos um bocadinho mais parados, não é? E eu acho que isso é uma das coisas que
0: moles,
1: as pessoas principalmente...
0: Exatamente. Em termos das espécies animais no seu conjunto, há espécies mais sensíveis, digamos?
1: É sim, eu acho que todos os mamíferos, não é? Obviamente vão ter sempre, como eu referia, estão em capacidade de se adaptar, mas para eles vai ser sempre exigente, não é? E nós estamos a falar de temperaturas, vão muito para além daquilo que também é possível nós resistirmos mesmo bebendo água, não é? Portanto, em termos de espécies mais sensíveis, eu acho que o mais importante aqui é animais que realmente já tenham doenças, ou seja, que logo à partida já sejam animais doentes, ou que sejam animais obesos, ou que sejam animais que já são séniores. Portanto, isso são tudo situações que vai complicar eles conseguirem lidar e superarem estas alterações térmicas, muito para lá, obviamente que se nós estivermos a falar de um réptil, não é? Pode ser exposto a temperaturas e tal, eles próprios procuram o sol, eles próprios precisam do sol. Agora, chega a um ponto em que para todos não é compatível com a vida, está bem? Mas os mamíferos têm, obviamente, a capacidade de regular a sua temperatura. Eu diria que, em termos de cuidados, são todos aqueles que já tiverem doenças, será sempre mais difícil para esses animais conseguirem lidar com estas alterações significativas.
0: Estamos a falar de animais selvagens e animais domésticos. Diria que é mais fácil ou mais difícil aos animais que estão em contexto doméstico, que estão protegidos, não é? Dependem de nós para essa proteção, mas têm alguma proteção. É mais complicado para eles resistirem ao calor ou não?
1: É assim, eu não sei se nós temos propriamente um estudo cooperativo que nos diga isso. Agora, o que acontece é que nós, obviamente, sabendo que existe calor, não é? Que o nosso cão ou o nosso gato não vai ver aqui como é que está a meteorologia, logo à partida vamos ter um conjunto de medidas, não é? Ou espera-se que assim seja e, portanto, provavelmente vamos ajudar aos nossos cães e gatos ou outros animais que tínhamos em casa a lidar com estas alterações. Aqueles que estão no habitat selvagem poderá ser mais difícil porque depois existem fatores de escassez, não é? Ninguém vai lá colocar a água, ou eles realmente conseguem ter acesso à água e ter acesso ao alimento. Por outro lado, o alimento não está à disposição, vão ter que, se forem predadores, vão ter que correr atrás das suas presas para conseguir adquirir esse mesmo alimento. Portanto, eu diria que, claro, aqueles que estão ao cuidado humano, quando obviamente bem cuidados e as pessoas também tiverem todos os cuidados que deverão ter nesta altura reforçados, vão estar provavelmente mais protegidos, sim, eu acredito que sim.
0: Então,
1: será mais difícil.
0: Claro, vamos então aos que temos em casa.
1: Sim.
0: A água é essencial, não é? Para começar, água. E a água deve ser fresca, pôr uma pedra de gelo ou é um disparate?
1: A água deve estar sempre à disposição, até podemos ter mais do que uma taça de água em casa, isso é uma boa prática. Agora também muitas vezes já são recomendadas, por exemplo, fontes de água em que a água está em movimento, por exemplo, é algo que os gatos efetivamente preferem. Por outro lado, também podemos reforçar a alimentação úmida, ou seja, com a alimentação úmida também vamos estar a dar aqui um aporte extra de água aos nossos animais. Portanto, sim, a água é muito importante e vai ajudar a prevenir, por exemplo, situações graves como golpes de calor. Agora, não é só a água, não é? Ou seja, também temos que dar-lhes opções para que eles possam estar em ambientes mais frescos, para que poderem estar protegidos do sol direto também. Isso também é algo que é importante.
0: Portanto, não devem estar na rua, não é? Ou nas varandas.
1: Sim. Não, sem dúvida nenhuma. Porque se tiver uma exposição solar direta e eles realmente são obrigados a estar ali, logo à partida não têm outra opção. Portanto, vão estar logo num stress térmico muito significativo, como nós, quando andamos na rua, não queremos estar ao sol, a não ser que estejamos na praia, não é? Mas vamos sempre procurar proteger. Aqui é a mesma coisa. Outros cuidados adicionais, sem dúvida dúvida nenhuma, não, muitas pessoas praticam exercício, por exemplo, com os seus cães, não praticar exercício nas horas de maior calor, sem dúvida alguma, ou se notarem alguma resistência do animal, mesmo que sejam 7 da manhã, já estão 27 graus às 7 da manhã, portanto é algo que devem ter atenção, e a temperatura dos pavimentos. Ou seja, se nós não conseguimos pôr a nossa mão durante cerca de 5 segundos no pavimento, o nosso cão e as suas patas, alguns cães até ficam com queimaduras e não podem também ter então este contacto direto de uma forma prolongada. Pronto, é sempre, muitas vezes não há propriamente esta percepção, mas é algo que convém alertar.
0: Evitar o asfalto, não é? Que é tendencialmente
1: mais, muito mais quente, obviamente, se for possível, os jardins também é uma hipótese, ou mesmo a terra, porque tudo o que seja alcatrão, principalmente o alcatrão, vai estar extremamente quente, e isso é sempre um risco adicional, nomeadamente para queimaduras em termos das almofadas plantares.
0: E molhar os animais? Às vezes há conselhos para se molhar, mas não pode ser molhado de qualquer maneira, ou seja, não adianta borrifar o cão todo ou o gato. Aliás, os gatos, sim, é difícil.
1: Sim. Eu acho que o gato não iria gostar muito dessa experiência. Pronto, poderá haver algum que tolere, mas se calhar não iam gostar. É assim, idealmente apostar muito mais aqui na questão de dar opção de ter água à disposição. Se molhar, por exemplo, é numa brincadeira em que estão a usar a água e realmente o cão acaba-se por molhar e está divertido, tudo muito certo. Agora, o molhar por si só poderá também ter um papel importante, por exemplo, quando eles já começam a arfar de uma forma mais significativa. Não é propriamente tapar o cão, ok? Não é pôr uma toalha molhada por cima. O molhar pode ter algum efeito benéfico para ajudar a baixar a temperatura. Mas mais do que isso, porque depois provavelmente as pessoas não estão em casa e não podem fazer isso ao longo do dia, principalmente nas horas de maior calor, é realmente garantir aqueles passos anteriores que já referi.
0: Qual é o mecanismo de arrefecimento dos cães e dos gatos? Porque vê-se que transpiram da língua, não é?
1: Sim, exatamente. Ou seja, os cães muito mais até pelo facto de estarem a arfar, não é? E isso é uma das coisas que as pessoas também podem ver numa situação limite, é que eles vão estar a arfar muito mais, vão estar a começarem a babar-se, por assim dizer. Por outro lado, ao nível das patas também perdem calor. Os gatos também ao nível das patas, das almofadas plantares. Portanto, eles têm algumas limitações nesta questão da regulação. E é algo que também é muito importante para a regulação da temperatura do cão e do gato, tem a ver também com o pelo. Muitas vezes podemos ter a percepção que o pelo quase parece que está a criar aqui um extra de calor e, portanto, vamos tosquiar os nossos animais. Não refiro-me ao cão ou ao gato. Atenção, o pelo é muito importante para o cão e para o gato conseguirem manter a temperatura.
0: Por mais aflitivo que seja para nós olhar, possa sobretudo quando são muito peludos, não é?
1: Exatamente. Portanto, podemos escovar, podemos ajudar a fazer uma manutenção do pelo, que efetivamente já iria cair, porque agora eles também estão a perder muito mais pelo, mas o tosquiar pode ter um efeito adverso na regulação térmica dos animais. Portanto, é importante manter o pelo e fazer uma boa manutenção desse pelo, por mais vá, como estava a dizer, que possa parecer que eles estão quase com cobertor e que vão ficar com muito mais calor se não o tivessem, não é bem assim, porque eles efetivamente eles estão preparados, ou seja, dentro da fisiologia deles o pelo vai ajudar a fazer essa manutenção, mesmo que não exista esta percepção.
0: E ares condicionados, ventoinhas, ou seja, no fundo fazer tudo aquilo que fazemos para nós, para nos sentirmos, sim, mais confortáveis, sim, e sobrevivermos a isto, a estes períodos.
1: Sim, eu até já tive agora durante esta semana algumas pessoas que me disseram que realmente saem de casa e deixam o ar-condicionado ligado. Também já tive pessoas a reportarem que, por exemplo, com os gatos, que os gatos estavam a respirar de boca aberta. Nunca é normal um gato respirar de boca aberta. Um gato que está a respirar de boca aberta já está numa situação que já pode requerer alguma atenção médico-veterinária. Portanto, tudo aquilo que seja a oportunidade de eles estarem numa zona que seja mais fresca, terem sempre água disponível, renovar a água diariamente. A questão das pedras de gelo, se isso, como estava a dizer há pouco, se isso ajudar a que eles realmente vão lá e que brinquem e que acabem até por beber mais do que iriam beber, também pode ser uma opção. Importa realmente é dar-lhes a oportunidade de eles estarem resguardados de um calor absoluto, não é? De resguardados de um sol direto também, terem acesso depois a fontes de água, porque desta maneira eles vão obviamente conseguir muito mais facilmente, ainda com esforço, não é? Como nós nos sentimos, não é? Já há muitos dias quem não tem uma casa que seja mais fresca, já de certeza já está, não conseguimos descansar como deveríamos, e isso claro causa um cansaço adicional, por isso é que eles depois ficam mais parados, mais dorminhocos, não é? Não quererem, às vezes, mas pronto, convém estar com atenção.
0: Poupar energia, não é? Para
1: resistir. Claro, e exatamente, é mesmo isso.
0: E em termos de cuidados médicos, tem aparecido, nota que, mais uma vez, como no caso dos seres humanos, há maior procura de cuidados porque começam a falhar, a não resistir, não é?
1: Sim, ontem, e principalmente ter atenção, por exemplo, em relação ao conjugado, ter principal atenção também, não só àqueles que já têm doenças e que podem mais facilmente desidratar, mas também, por exemplo, a cães e gatos que sejam braquicéfalos. Se nós pensarmos, por exemplo, num pug, ou se nós pensarmos num boxer, ou se nós pensarmos, por exemplo, num persa, nos gatos. Portanto, esses animais já vão ter algumas dificuldades acrescidas para conseguirem lidar com estas temperaturas mais altas. Portanto, na dúvida, contactar, obviamente, um centro de atendimento médico veterinário, falar com o médico veterinário assistente. O maior risco que existe nestas situações tem a ver com o golpe de calor, que pode acontecer tanto em cães como em gatos. O golpe de calor é aquele ponto em que o animal já não está a conseguir regular a sua temperatura e pode levar mesmo à falha orgânica de órgãos internos. E os sinais principais, por exemplo, nos cães, é a questão de estarem a salivar muito, vómito, diarreia, fraqueza, parece que estão desorientados ou que basicamente não conseguem caminhar de uma forma direita, até quadros de convulsão. Portanto, isto exige, sem dúvida nenhuma, um atendimento imediato. E nos gatos, muitas das vezes aquilo que se vê é realmente eles estarem a respirar de uma boca aberta, muitas vezes os animais também estão deitados de lado, tanto no cão como no gato. Portanto, aqui nunca esperar, está bem? Porque isto é uma situação que põe em risco a vida dos animais e, portanto, é muito importante atuar de uma forma célere, procurar desde logo ajuda e não esperar que passe. E muitas das vezes onde é que estas situações também se vêem? Em alturas em que as pessoas saem e que realmente está bastante calor. Nunca, aí há pouco não referi, se refiro agora, deixar os animais em zonas delimitadas, como por exemplo seja um carro. Nunca, não é? Pronto, isso já correu as notícias por várias vezes. Os animais não podem ficar fechados dentro de carros ou ficarem fechados dentro de abrigos que, onde eles não possam ter uma zona onde estejam resguardados. Portanto, na dúvida, procurar um centro de atendimento médico ou veterinário sempre.
2: 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Depois vamos ao Fórum TSF.

0: São 10 e 1, bom dia, menos uma hora nos Açores. 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
1: António Guterres alerta para a perda de controle da humanidade sobre o desenvolvimento da inteligência artificial. Os riscos passam até pelo controle da verdade. Guterres, em Genebra, numa conferência sobre inteligência artificial, disse que a humanidade está a ser cobaia sem ter autorizado tal coisa. Ainda há polémica dos exames digitalizados, a transparência e necessidade de um pedido de desculpa do Ministro da Educação continuam em cima da mesa das vozes mais críticas. O tema vai a debate hoje no Fórum da TSF. Mais logo, Portugal-Espanha, 8 da noite, oitavos de final do Campeonato do Mundo, um campeonato onde já não estão o México e o Brasil.
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0: À Fórum TSF, já a seguir com a Manuela Cássio, hoje vamos debater os problemas na classificação dos exames. O Ministro da Educação está a gerir bem este processo ou deve um pedido de desculpas às escolas e às famílias? É a primeira questão que colocamos em cima da mesa. Faz sentido criar uma comissão parlamentar de inquérito para apurar o que correu mal na digitalização dos exames? E receia que a mudança de datas da segunda fase dos exames possa adiar as candidaturas ao ensino superior? Queremos ouvir a sua opinião. Participe. Ligo 808-202-173. Já lá vamos. Para já a edição das 10, Nuno Domingues.
1: É de agora mesmo um relatório do Mecanismo Europeu de Estabilidade que alerta para o risco de recessão e subida da inflação na zona euro no próximo ano, num cenário de agravamento das tensões no Médio Oriente e de turbulência financeira dos Estados Unidos. O relatório está a ser citado nos últimos instantes pela agência Lusa. O Mecanismo Europeu de Estabilidade refere que num cenário adverso e com tensões geopolíticas prolongadas e uma forte reavaliação dos ativos dos Estados Unidos, a zona euro está a aproximar-se de uma recessão, enquanto as pressões inflacionistas se intensificam. O Observatório da Estabilidade da Zona Euro 2026, sobre choques globais, defesas internas e resiliência sob pressão, diz que o cenário adverso de tensões geopolíticas prolongadas estão a fazer elevar os preços da energia e também de contágio de uma forte correção dos mercados financeiros nos Estados Unidos. A área da moeda única entraria, por isso, numa fase de forte desaceleração económica, culminando com uma recessão em 2027. O secretário-geral das Nações Unidas alertou esta manhã para os três riscos maiores de deixar crescer a inteligência artificial sem regulação, o controle humano, nem mesmo dos criadores da inteligência artificial. Numa conferência das Nações Unidas em Genebra, onde vão ser conhecidos os resultados de um painel de 40 especialistas sobre este tema, Guterres começou por alertar para o perigo da velocidade.
5: The internet took 15 years to reach a billion people.
6: A internet levou 15 anos para alcançar 1 mil milhões de pessoas. A IA chegou lá em 2. E esses sistemas não são apenas ferramentas à espera de instruções. Eles estão a escrever códigos, a agir online e a tomar decisões com cada vez menos supervisão humana. As nossas instituições foram construídas para governar máquinas que seguem comandos. Não estão preparadas para máquinas que decidem.
5: They are not ready for machines that decide.
1: Também preocupante, diz António Guterres, é o poder que estamos a entregar às máquinas.
6: O poder computacional, os dados e o talento por trás dos sistemas mais avançados estão concentrados num punhado de empresas e num punhado de países. A maioria das nações, incluindo muitos países em desenvolvimento, não teve voz nas decisões que moldarão os seus futuros. Quanto mais esperarmos, mais essa concentração se tornará evidente.
5: The harder that concentration sets.
1: Por último, António Guterres destacou o perigo de entregar à inteligência artificial o controle da verdade.
5: More and more people are tempted to trust the machine.
6: Cada vez mais pessoas são tentadas a confiar na máquina e esperar pelo melhor. Existe um nome para isso, programação vibe ou intuitiva. Deixe a IA fazer o trabalho, não observe muito de perto, parece funcionar, está bem assim. E a codificação vibe ou intuitiva pode fazer maravilhas, mas não podemos codificar a verdade com intuições. Não podemos codificar o futuro da humanidade com intuições.
5: We cannot vibe code the future of humanity.
1: António Guterres admitiu que a humanidade está a servir de cobaia sem consentimento prévio para desenvolver a inteligência artificial, mesmo admitindo que há muita coisa que a humanidade está a ganhar, por exemplo, na saúde, que chega mais facilmente a locais remotos, e há facilidade de fazer chegar a educação a quem dela precisa. A plataforma online a que os professores acedem para corrigir os exames nacionais está em manutenção. Cristina Mota, representante do movimento Missão Escola Pública, relata na TSF que a plataforma apresenta um aviso, diz que está em manutenção até às 3 da tarde.
7: Todos os professores tiveram a surpresa de, ao tentar aceder à plataforma para começar um dia de trabalho, depararmos com o facto de a plataforma ter informação de estar em manutenção. Portanto, os professores que acederam antes das 9 horas tinham a informação que estava em manutenção, entretanto, depois das 9 horas acrescentou-se uma outra informação que estará em manutenção até às 15 horas. Representa, portanto, praticamente um dia de trabalho que não vai ser possível adiantar a classificação de qualquer item e, portanto, um dos dois dias que foram acrescentados ao período de classificação fica praticamente sem efeito. Se, entretanto, a plataforma estiver disponível e operacional às 15 horas.
1: Cristina Mota, representante do movimento Missão Escola Pública, há professores que relatam problemas no acesso desde ontem à noite. Manuel Monteiro entende que o Governo deve um pedido de desculpa pelas falhas na classificação dos exames do ensino secundário. O Ministro da Educação anunciou no final da semana passada em comunicado o adiamento do calendário dos exames por causa dos problemas informáticos, com um novo calendário para a segunda fase. No café duplo da TSF, esta manhã, Manuel Monteiro desdramatizou este caso, mas defendeu que o Governo devia pedir desculpa.
8: Houve uma falha, é inquestionável, não devia ter acontecido, também é inquestionável, e o Governo, quando falha, deve, com sentido de humildade, pedir desculpa. Penso que é algo que não fica mal a ninguém. Quando nós erramos, assumimos o erro e pedimos desculpa. Dito isto, está-se também, sob o meu ponto de vista, a gerar aqui uma tempestade. Estamos a falar de um atraso na vida das pessoas de 3 a 4 dias, sendo que numa circunstância desses 4 dias há um fim de semana pelo meio.
1: Também no café duplo desta manhã na TSF, a comentadora Paula Marques apontou falhas no processo com críticas ao Ministro da Educação.
9: Parece que todas as reformas que o Governo se propõe neste momento falham, e eu acho que foi particularmente grave e deselegante a culpabilização que o Sr. Ministro faz de agora as famílias estão com a sua vida alterada, é natural, e que é imprudente as pessoas que têm filhos que concorrem ao ensino superior marcarem férias nesta altura. Não parece que seja a observação que o Ministro, um governante, possa fazer.
1: Paulo Marques e António e Manuel Monteiro, esta manhã no café duplo da TSF. Durante o fim de semana, o Partido Socialista e o Bloco de Esquerda exigiram também o pedido de desculpas do Primeiro-Ministro e do Ministro da Educação, Fernando Alexandre. O Bloco pediu ainda uma comissão parlamentar de inquérito para o que considera ser um caos nos exames nacionais. O tema vai estar em debate já a seguir no Fórum TSF com Manuela Cássio. Mais logo, 8 da noite, Portugal e Espanha defrontam-se pela terceira vez numa fase final de um campeonato do mundo. É a segunda vez num jogo a eliminar. A vitória no jogo de mais logo vale o apuramento para os quartos de final do Campeonato do Mundo. O relato está assegurado na TSF por António Botelho, em Dallas. O especial desporto começa às 6 da tarde. A festa do Mundial já acabou para México e Brasil. O México, que fez os primeiros 4 jogos só com vitórias e sem sofrer golos, perdeu na última madrugada frente à Inglaterra por 3-2, Inglaterra que jogou meio jogo com 10 elementos em campo, devido à expulsão de um dos jogadores britânicos. A Inglaterra vai defrontar a Noruega, que ontem à noite eliminou em Nova Iorque neste caso em Nova Jersey, eliminou o Brasil por 2-1 com dois golos de Erling Haaland. O Brasil ainda reduziu, já nos instantes finais, num penalti marcado por Neymar, o jogador veterano da equipa brasileira. No final do jogo, anunciou a retirada da seleção.
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0: Vai começar o Fórum TSF, o primeiro desta semana dentro de instantes com a Manuela Cássio, hoje para debatermos os problemas na classificação dos exames. Queremos ouvir a sua opinião. O Ministro da Educação está a gerir bem este processo ou deve um pedido de desculpas às escolas e às famílias? Faz sentido criar uma comissão parlamentar de inquérito para apurar o que correu mal na digitalização dos exames? Receia que a mudança de datas da segunda fase dos exames possa adiar as candidaturas ao ensino superior? Queremos ouvir a sua opinião neste fórum. Inscreva-se através do 808-202-173, 808-202-173. Vamos saber do trânsito, que está a melhorar a esta hora, mas conta ainda com alguma lentidão no IC19 na zona de Queluz. Na segunda circular, ainda há paragens no sentido Pina-Marique-Sacavém, entre a Escola Alemã e as Calvanas. Também há alguma demora no viaduto Duarte Pacheco, em direção às Amoreiras, afetando o final da A5. No Porto, conte com lentidão na via saída sentido a Rábida Freixo, entre o Campo Alegre e a saída para a Avenida da Boa Vista, e no sentido contrário, entre o Mercado Abastecedor e o Nó da A3. A A28 continua com paragens desde a Ponte sobre o Rio Lessa até à Rotunda AEP. O final da A3 em direção ao Porto tem fila na saída para a circunvalação e depois também no acesso à VCI.
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0: São 10 e 18, está a começar o Fórum TSF com a Manuela Cássio, produção de Cláudia Patrício Silva.
1: Bom dia, o Ministro da Educação está cada vez mais no olho do furacão por causa do

0: dos problemas com a correção dos exames nacionais do secundário. Depois das garantias que deu no Parlamento, o ministro Fernando Alexandre teve de recuar e adiar a data para a fixação das notas de classificação, também a data da segunda fase dos exames. O problema está a marcar o debate político com muitas críticas, com a exigência de mais transparência, de um pedido de desculpas e também com uma proposta concreta para a realização de um inquérito parlamentar para apurar responsabilidades e ver o que é que correu mal. E ainda há minutos, a TSF soube que a plataforma de classificação e supervisão destes exames está em manutenção. Está lá a informação de que só voltará a funcionar às 3 da tarde. No Fórum TSF, queremos ouvir a sua opinião e saber como avalia a forma como o Ministro da Educação está a gerir este processo. Está a fazer o que deve ser feito, aqui num processo marcado por muitas falhas e dificuldades? Ou deve um pedir desculpas aos alunos e às famílias e também às escolas, a quem acabou, ou melhor, a quem começou por apontar responsabilidades? Queremos ouvir a sua opinião no telefone do Fórum 808-202-173, 808-202-173. Pode também escrever a sua opinião no Facebook da TSF. Queremos também saber se a sua opinião faz sentido, tal como propõe o Bloco de Esquerda, se faz sentido criar uma comissão parlamentar de inquérito para apurar o que correu mal na digitalização dos exames. É aceitável que o Governo não revele o nome da empresa responsável por esta tarefa de digitalização dos exames? Existe também aqui mais transparência com pede aos partidos da oposição? E receio ou não que a mudança de datas da segunda fase dos exames e o esperado aumento do número de pedidos de reapreciação das provas possa obrigar ao adiamento das candidaturas ao ensino superior? Com todo o stress e problemas que isso trará a muitas famílias, queremos ouvir a sua opinião no telefone do Fórum 808-202-173, 808-202-173. Pode também escrever a sua opinião no Facebook da TSF. Iniciamos este fórum com a análise da Inês Cardoso, que é diretora geral editorial da Notícias Ilimitadas. Bom dia, Inês. Como avalias a forma como o Ministro da Educação tem gerido este processo? Corremos o risco de ser um daqueles casos em que o que começa tarde, ou melhor, o que começa mal, tarde ou nunca sem direita?
1: Bom dia, Manuela Cássio. Bom dia ao Fórum. Parece-me, de facto, muito difícil que se endireite, porque os efeitos que já temos em relação a todo este processo já estão sobre as famílias, já estão sobre os alunos e, portanto, esses já são inevitáveis. E estamos a falar, desde logo, do stress, da desconfiança gerada por este processo, mas também de efeitos mais práticos. Nós temos já relatado os casos de famílias que tinham viagens marcadas assim que terminassem os exames e que agora vêm em causa o calendário da sua própria organização familiar, como é normal.
0: Porque o ministro já disse que essas famílias foram imprudentes, porque marcar férias em período de exames não é prudente.
1: Mas como o que eu acho incrível e é uma avaliação que o Governo e o Sr. Ministro devem fazer é como é que estão permanentemente a remeter as críticas para o outro lado, ou seja, nós ouvimos críticas às escolas, ouvimos lançar desconfiança sobre as queixas dos professores, nomeadamente no Parlamento, o Ministro da Educação disse que a maioria dos casos relatados é falsa, quando entretanto têm vindo a ser fornecidos elementos que dão corpo às queixas, que demonstram que é real aquilo que está a acontecer. E não apenas é preciso demonstrá-lo, como se não fosse real, não estaríamos nesta altura, passados tantos dias desde o início do processo, ainda com dificuldades. Portanto, este é um momento em que não pode haver, por parte do Governo e por parte do Ministro da Educação, um devolver de críticas a quem neste momento está a ser vítima deste caos. Deve ser assumida a responsabilidade, porque naturalmente, se há um calendário, se ele tem funcionado e se as famílias confiam nos serviços públicos, é com base nessas datas que marcam, que gerem a sua vida e nomeadamente marcam férias. Portanto, não faz sentido nenhum dizer que foram imprudentes quando havia um calendário fixado e quando é suposto, creio eu, que nós possamos confiar naquilo que são os calendários e os prazos assumidos pelo Governo. A não ser que esta seja a lição, é dizer que os processos que nos são apontados não são confiáveis e acredito que o Governo não quer retirar esta conclusão do processo. Portanto, parece-me que esta é a altura de começarmos a ter duas coisas. Por um lado, mais explicações sobre o que efetivamente aconteceu. E quando falo em explicações, não faz, por exemplo, qualquer sentido que continuemos a não saber qual é a empresa ou as empresas que falharam, quem é que está a conduzir os processos, em que momentos é que se começou a sentir essa perturbação, que garantias que o ministro disse no Parlamento que teve, de que ainda era possível prosseguir com a digitalização, que garantias foram essas, em que momentos nós vamos ter de apurar todo o passo a passo daquilo que foi acontecendo e todo o calendário em relação a esta situação e todas as entidades envolvidas. Naturalmente que as entidades envolvidas neste caso devem ser conhecidas publicamente e não vejo razões que isso, para que isso não aconteça. E um segundo aspecto de que precisamos é de um real assumir de responsabilidades políticas, porque nós estamos perante uma situação que é efetivamente muito grave. Nós estamos a falar de 300 mil exames, de muitos alunos, de muitas famílias e, sobretudo, retomo esse ponto, a confiança que nos deve merecer toda a condução dos processos públicos e a confiança que deve merecer a classificação de exames nacionais e que está neste momento colocada em causa. Portanto, se eventualmente vamos precisar de uma comissão parlamentar de inquérito, será eventualmente cedo para dizer, porque há ainda outros mecanismos que podem ser usados para obtermos esclarecimentos em relação a este caso. Mas, eventualmente, se for preciso, já houve comissões ou sugestões de comissões parlamentares de inquérito menos relevantes do que esta. Portanto, se há tema que efetivamente merece um apuramento total, é este. Mas vamos precisar também que haja uma palavra mais firme de assumir de responsabilidades, e não digo apenas por parte do Ministro da Educação. Creio que neste caso, e tendo em conta que politicamente o primeiro-ministro tem uma gestão muito centralizada de processos, tenta sempre chamar a si a condução dos dossiers mais difíceis e tem politicamente uma grande centralidade na gestão de comunicação do governo, creio que este é um dos casos em que claramente já deveríamos ter ouvido uma palavra do primeiro-ministro, uma palavra de assunção de responsabilidades, um pedido desculpas às famílias, sim, acredito que esse pedido é devido, e em que fossem dadas explicações sobre o que está a ser feito para correção rápida dos problemas, mas sobretudo para apurar responsabilidades no sentido de não voltarmos a ter este nível de caos num processo desta importância como é a questão dos exames nacionais.
0: Porque temos aqui um problema que se poderá arrastar ainda, por exemplo, no programa Princípio da Incerteza, ouvimos Eduardo dizer, bom, são só 3 dias, ouvimos também há pouco no Café Duplo, na Monteiro, dizer, bom, há aqui um atraso de 3 ou 4 dias, não é por aí que há grande problema. Mas o problema será, estilo dominó, as consequências que iremos ter a seguir. Para já temos o atraso, o adiamento da segunda fase dos exames. É expectável um aumento dos pedidos de reapreciação de provas. Corremos um risco de tudo isto ir implicando novos atrasos, incluindo as candidaturas ao ensino superior.
1: A questão é exatamente essa, Manuela Cássia, que para já não estamos a falar de 3 ou 4 dias. Esses 3 ou 4 dias, quando são ditos dessa forma, referem-se ao adiamento entre a fixação dos resultados e algumas das datas para o exame.
0: Porque se falarmos na correção das provas, aí já leva uma semana e tal, quase 2 semanas.
1: Exatamente. Nós estamos a falar no processo, estamos a falar de muito mais do que isso. E parece-me, neste caso, só uma grande cegueira política pode levar a essa minimização daquilo que está em causa. Nós compreendemos que, naturalmente, quando há uma determinada posição que tem de ser preservada, uma vontade de proteção política, que haja uma tentativa de minimização. Mas se ela for excessiva ou algo absurda, torna-se quase uma agressão aos alunos e às famílias. Para já, 3 dias, ou qualquer alteração que seja, num processo delicado para os alunos, como é este, é efetivamente grave. Porque é, por si só, a violação de um princípio que deve ser muito valorizado, que é o princípio da confiança. Eu sei que já o referi atrás, mas volto a insistir nele, porque é importante, quando partimos para processos, para calendários escolares, que eles sejam confiáveis e que as pessoas saibam exatamente em que dias vão fazer as provas, como organizar a sua vida, que saibam quando querem ter os resultados dos exames, porque lhes estava prometido que podem, de facto, ter esse resultado. Portanto, há aqui minimizar, dizer que são 2-3 dias só por si já me parece de facto um erro político e sobretudo uma insensibilidade política séria. Mas há de facto a segunda questão que referias, é que não sabemos, não há neste momento qualquer garantia de que os novos prazos venham a ser cumpridos. E se tivermos de novo adiamentos, não só estamos a aumentar ainda mais toda a insegurança em torno do processo, a falta de confiança que os pais e as famílias naturalmente já sentem com o processo classificativo, como teremos ainda o risco de ver alterado um calendário que é extremamente importante, que tem a ver com o acesso ao ensino superior. Portanto, há neste momento uma incerteza a pairar sobre todo o processo que me parece inacreditável que possa, de qualquer forma, ser minimizada por quem tem a mesma veste, a camisola da mesma cor do partido de governo. Não faz sentido que encaremos isto com tentativas de jogo político ou de proteção política do governo, porque é uma questão demasiado séria em que se exige, de facto, outro tipo de atitude, de responsabilização, de apuramento de responsabilidades e de transparência nas explicações que têm de ser dadas ao país e que até agora ainda não foram.
0: A análise da Inês Cardoso, diretora-geral editorial da Notícia Limitadas, grupo de comunicação social a que pertence a TSF. Dizia a análise da Inês Cardoso aqui a marcar o início deste debate, para o qual volto a convidar os nossos e as nossas ouvintes. Como avaliam a forma como o Ministro da Educação está a agir este processo dos problemas, ou do caos, como muitos lhe chamam, na correção da classificação dos exames? O Ministro está a fazer o que deve ser feito, ou deve um pedido de desculpa aos alunos e às famílias e também às escolas, a quem começou por apontar as responsabilidades nestes problemas? Queremos ouvir a sua opinião. Número de telefone do Fórum 808-202-173, 808-202-173. Se preferir, pode contribuir para o debate escrevendo a sua opinião no Facebook da TSF. Mas queremos também saber se concorda com esta proposta, foi avançada pelo Bloco de Esquerda, proposta de criar uma comissão parlamentar de inquérito para apurar a sério aquilo que correu mal na digitalização dos exames. E é aceitável que o Governo continue sem dizer que empresa ou que empresas são as responsáveis por este processo de digitalização? Existe ou não mais transparência neste caso concreto? E receia que esta mudança das datas da segunda fase dos exames, o atraso no início da correção e o esperado aumento do número de pedidos da reapresentação das provas possa obrigar ao adiamento das candidaturas ao ensino superior? Queremos ouvir a sua opinião. Recordo o número de telefone do Fórum, 808-202-173, 808-202-173. O primeiro ouvinte a contribuir para este debate é professor, liga-nos de Felgueiras. Bom dia, professor Amadio Azevedo.
2: Bom dia, obrigado pelo vosso programa e obrigado por poder participar. Eu acho, em primeiro lugar, acho que a digitalização da correção da avaliação externa dos exames, das provas finais, é um avanço significativo, mas neste momento estamos com um problema grave ao nível da correção. Os senhores professores classificadores não conseguem corrigir os exames nacionais. Em 78 provas, um caso concreto que eu conheço, em 78 provas, 20 dessas não têm folhas de continuação. Ou seja, o professor não pode corrigir pelo menos 20 das 78. Está sem plataforma desde ontem. E eu temo que isto não se resolva muito facilmente. E não se resolvendo muito facilmente, até porque nós temos professores de economia a receber textos de português, temos professores de português que na passada quinta-feira receberam mais 100 itens para corrigir e desapareceram-lhe das grelhas de correção todos os outros que tinham corrigido entretanto, que eram 36. Ou seja, a própria plataforma também está a dar bastantes problemas. Sinceramente, eu temo que a segunda fase se vá desenrolar só em setembro. Porque eu, com o andar da carruagem, como se costuma dizer, não estou a ver as pautas a serem fixadas no dia 17. Reparem, as pautas estão fixadas no dia 17, que é uma sexta-feira. Na segunda-feira começa a segunda fase. Os alunos vão ter durante a sexta-feira para se inscreverem para a segunda fase.

as escolas vão ter que fazer um calendário de vigilantes de sexta-feira, das 5 da tarde, que é até a hora que os alunos podem inscrever, vigilantes, para na segunda-feira.

0: estão extremamente nervosos com as classificações. As direções da escola estão muito nervosas com esta situação, que é um adiar para amanhã, é para amanhã, é para amanhã, e todos os dias é amanhã. Portanto, não estou a ver assim uma luz para o fundo do túnel.
1: Obrigado, professora Amadio Azevedo. Contributo deste nosso ouvinte nos liga de Felgueiras. Vamos para já ao encontro do deputado social-democrata Pedro Alves. Bom dia, senhor deputado. Bem-vindo ao Fórum TSF. Que avaliação faz o PSD de todo este problema? Ainda acredita que o que começa mal, mesmo tarde, se pode endireitar?
2: Bom dia, antes de mais, a todo o Fórum TSF. Naturalmente que estamos bastante confiantes de que o processo se venha a concluir com o sucesso que pretendíamos desde o início, porque trata-se de uma inovação. Compreendemos perfeitamente que haja por parte de todos uma necessidade de apurar responsabilidades, de verificar e esclarecer todos os problemas. No entanto, são problemas técnicos que estão detectados, são situações que vão ser totalmente corrigidas e que não são o caos, pondo em causa todo o sistema. Acreditamos que logo a partir das 15 horas, quando o sistema for retomado através de um upgrade, onde foram identificados, como disse, todas as situações e constrangimentos que foram comunicadas também ao Ministério, por via dos professores, algumas delas que estão colocadas em espaço público sem fundamento, outras que naturalmente têm toda a razão de ser. No entanto, como qualquer processo de transformação, de inovação, requer também o seu período de alguma tolerância para que as coisas efetivamente se concluam de acordo com aquilo que são as nossas expectativas. Nós não podemos parar todo este processo de modernização, de inovação do Ministério da Educação e também de toda a administração pública, porque houve uma dificuldade ou um problema. Se nós não tivéssemos condições para resolver, isso é uma coisa. Se estivesse em causa o rigor das classificações, se tivesse em causa um prejuízo efetivo para os alunos, e não está.
1: E sem bom rigor, porque ainda não podemos saber, Sr. Deputado Pedro Alves, porque os professores avaliadores vão ter menos tempo para corrigir as provas. Os processos terão de ser comprimidos, a não ser que as datas de acesso à universidade também sejam adiados. Portanto, em bom rigor, não podemos dizer que os alunos não serão prejudicados.
2: Poderemos dizer sim, porque estão salvaguardados todos os exames realizados em papel, o que quer dizer que, em momento algum, estará posta em causa a prova que eles fizeram. Depois, também temos a certeza que o prazo que foi dado foi, sobretudo, para permitir que os professores possam realizar as classificações de um modo tranquilo e não porque o sistema, depois de corrigido, não permitisse que eles o fizessem, se calhar num tempo mais rápido, mas permitir que o façam sem qualquer tipo de pressão. E, naturalmente, de acordo com o calendário que estamos a propor, não vai pôr em causa o acesso dos prazos ao ensino superior. Haverá aqui uma pequena alteração de 2, 3 dias, 4 dias. Não penso que seja suficiente para pôr em causa todo o processo de transformação e inovação que estamos a fazer, mas os professores sabem, os professores classificadores sabem, que este modelo, para além de ser melhor para os professores, porque garante uma melhor qualidade do processo de avaliação, também, do ponto de vista do rigor, permite garantir esse rigor e maior qualidade na classificação, o que dará, certamente, uma maior justiça para os alunos depois de classificadas as provas.
1: E se o sistema funcionasse como deve ser, Sr. Deputado, e não está?
2: Naturalmente que não está, mas também temos confiança de que neste momento foram detectados todos os problemas técnicos da aplicação, de programação, e que a partir das 15 horas estamos em crer que tudo será ultrapassado. E nesse sentido, a partir daí, vamos permitir também que as coisas decorram com o prazo que já foi dilatado e que tudo regressa à normalidade. E será permitido, em função daquilo que for o sentido de justiça ou de injustiça por parte das famílias, dos alunos, fazer essas reclamações e apreciações da prova, que naturalmente também poderão ser mais rápidas fruto desta digitalização, salvaguardando, como disse também, que as provas em papel existem. Há aqui um tema que as pessoas põem em causa: o Sr. Ministro fez isto ou disse aquilo. O Sr. Ministro foi tão transparente.

0: na Comissão de Educação, que convidou a própria Comissão para a segunda fase, para conhecer o processo ao nível da digitalização, para que uma comitiva da Comissão de Educação, acompanhada por jornalistas, pudesse verificar todo este processo de transformação. Por isso, não há aqui...
1: Ó, Sr. Deputado, mas aparentemente o Sr. Ministro foi mal informado, porque o Ministro deu garantias formais no Parlamento de que aquelas datas estavam cumpridas. E se não fossem cumpridas, alguém seria responsabilizado. Um dia depois, vem adiar as datas.
0: Não,
1: não receia... Não? Não é o que eu estou a dizer?
0: Não é verdade.
1: Então o que é que não é verdade?
0: Então tem que ouvir então as declarações do Sr. Ministro na Comissão. Sr. Ministro,
1: eu ouvi o Sr. Ministro na Comissão.
0: Mas o Sr. Ministro garantiu também que, se necessário fosse alterar as datas para garantir que houvesse rigor e qualidade no processo, que essas datas seriam alteradas.
1: O senhor deputado está-me a contrariar dizendo exatamente o que eu acabei de dizer. Agora, a questão é, o senhor ministro garantiu que tinha condições do Educa, o senhor ministro garantiu que tinha as garantias do Educa. Ora, afinal, essas garantias não foram válidas, tanto que as datas depois foram alteradas. Porquê é que devemos confiar, permita-me a questão assim muito direta, porquê é que podemos confiar que é desta que vai tudo correr bem?
0: Porque, efetivamente, o que teve em causa na orientação do processo de decisão política foi o rigor e a qualidade da avaliação. E quando isso pode ter sido posto em causa, nós procuramos, neste caso o Governo procurou, dar essas garantias. E, mesmo que pudesse ter mantido o prazo, é preferível que se aumente o prazo para que haja, efetivamente, a qualidade de tempo para que os professores classificadores possam exercer a sua função com a tranquilidade necessária e, com isto, garantir o rigor de todo e a qualidade do processo de avaliação. Foi esse, fundamentalmente, o fator que levou a que houvesse uma alteração temporal do calendário.
1: Fiquei com uma... Gostava também de questionar sobre uma questão que tenho uma dúvida, Sr. Deputado Pedro Alves. O Sr. Deputado já defendeu aqui a importância deste processo de digitalização e, ultrapassados os problemas, as vantagens que esse processo trará para toda a comunidade educativa. Ora, mas este processo já foi testado há um ano com a prova de filosofia. Houve problemas. Porquê é que se avançou com o processo a garantir que estava tudo bem?
0: Há milhares de provas corrigidas do ponto de vista digital feitas pelo Ministério da Educação. As provas de modas, todos os exames que foram feitos a outros níveis de ensino que não o secundário, têm tido sucesso do ponto de vista da sua validação. Por isso mesmo, há já uma experiência adquirida que não apenas na prova de filosofia. Efetivamente, se houve problemas na prova de filosofia que foram corrigidos, houve outras situações agora do ponto de vista técnico e de programação ao nível da aplicação que estão a ser ultrapassados. Isto é próprio de qualquer processo de inovação e transformação. Temos é que ter também aqui a tranquilidade suficiente para saber que nestes processos tem que haver correções, ajustamentos, e que não é isto que nos faz inverter o rumo. Temos perfeita consciência de qual é que é a prioridade que temos no processo, que é, desde logo, garantir rigor, equidade e serenidade em todo o processo, ter a consciência de que os exames estão salvaguardados e protegidos e que, por isso mesmo, não vai pôr em causa, em momento algum, a justiça que os alunos exigem de todo este processo, e que os problemas técnicos acabam por se resolver e que, por isso mesmo, vamos procurar também dar à escola a inovação, a qualidade que se exige num sistema cada vez mais moderno e em transição digital.
1: Obrigado, Sr. Deputado Pedro Alves, por explicar aos nossos e às nossas ouvintes a avaliação que o PSD faz deste problema dos exames, confiança do PSD de que este processo de correção dos exames irá acabar por decorrer sem prejudicar os alunos. E que opinião tem o engenheiro José Cavalheiro, que nos liga de Matosinhos? Bom dia.
2: Bom dia, muito obrigado pela oportunidade. Bom, antes de mais, digamos, temos mais uma prova de que estamos perante o chamado governo ricochete. Este governo nunca tem responsabilidade de nada, não tem responsabilidade do atraso do pagamento das autarquias, no caso das calamidades, porque a culpa é das autarquias e não do governo, não tem responsabilidade no problema do aumento de pessoas sem médicos de família, nunca tem responsabilidade absolutamente de nada. A culpa é sempre dos outros, a culpa é sempre dos igrejas. Ora, neste caso, parece que a culpa não será da função pública, mas das entidades privadas a quem foi adjudicada a tarefa, digamos, tecnológica de fazer a digitalização das provas. Mas importa bobinar rapidamente o processo. Antigamente, o que acontecia é que as provas eram recolhidas, eram encaminhadas,

0: encaminhadas através da PSP ou GNR para centros, portanto, as provas tornavam-se anónimas, portanto, e eram depois distribuídas pelos professores que não sabiam de quem era a prova, nem sequer sabiam de que escola é que vinha essa prova. Bom, entendeu-se, a certa altura, que isso podia, dado que em muitos cursos as entradas tipo photo finish, não era que era decidida por uns décimos, que havia pessoas que podiam estar a ser prejudicadas se a mesma prova fosse cair ou eventualmente um examinador mais exigente. E, portanto, resolveu-se distribuir isso por mais que uma pessoa. E então surgiu uma ideia que para mim parece um bocado peregrina no meio deste contexto, que é, em vez de fazer uma coisa muito simples, que é dizer, a parte 1 do teste é feita num papel, a parte 2 é feita numa nova folha, e depois a distribuição era feita, digamos, dividindo isso por 2 ou 3, ou o número de pessoas que entendessem, conforme o número das partes. Portanto, isso era mantermos um processo barato, dentro completamente da função pública, controlado completamente pelo Estado e suscetível de se pedirem responsabilidades, porque se sabia exatamente qual era a cadeia que tinha sido utilizada para a transmissão de notícias. O que é que se resolveu fazer foi introduzir mais uma etapa, que foi a digitalização. Deu-se-lhe aquele toque moderno, no que é o digital, mas realmente temos o processo antigo, que é o papel. E a digitalização de qualquer coisa é sempre uma coisa muito pesada em termos, por exemplo, de memórias de computadores. Se queríamos digitalizar as provas, então digitalizámos desde o início. A pessoa fazia a prova digital, portanto, num suporte digital, e era encaminhado e ficava-se com uma cópia no local para garantias de segurança, mas depois eram encaminhadas e tudo isso passava digitalmente. Não, temos aqui um misto entre o analógico e o digital, caríssimo, não é? Temos já investidos nisto, mais de 7, segundo o público, mais de 7 milhões de euros. Muitos desses milhões são gastos nem sequer é para fornecer nada, apenas em consultorias, opiniões e apoios para ratificar ou criticar o sistema, e por isso não foram suficientes porque a coisa não funcionou, e portanto estamos a seguir a mesma estratégia que já seguiu no SNS. Nós tínhamos, por exemplo, uma situação muito simples, que era o acesso direto do utente aos serviços primários, portanto aos centros de saúde e às unidades de saúde familiares. Introduziu-se um sistema tecnológico, que é o SNS 24-24-24, onde eu, por exemplo, tive a oportunidade de verificar a semana passada, sou obrigado a repetir várias vezes as identificações, etc., portanto, a responder uma data de perguntas, depois já ter elucidado o que é que se passava, uma data de perguntas de rotina, ou seja, gastar tempo e sistema, e depois verificamos que isto vai voltar a conduzir o utente exatamente para o sistema de saúde, neste caso mal, por exemplo, no meu caso, que foi mandarem para uma urgência hospitalar em vez de mandarem para um centro de saúde.
1: Obrigado, Engenheiro José Cavalheiro. O contributo deste nosso ouvinte nos liga de Matosinhos. Aqui no Facebook da TSF escreve a nossa ouvinte Catherine Crook que em Portugal nada funciona. Então, não é uma surpresa esta situação. Sim, desculpas devem ser dadas, mas palavras levas ao vento. O que precisamos é de ações com organização e competência. Andam a brincar com o futuro, não apenas das novas gerações, mas também do futuro do país. Miguel Correia acrescenta que, aqui no Facebook da TSF, que organização e competência é algo que não existe em Portugal. Até porque prezamos pela diferença e originalidade. Qualquer evento sem confusão é impossível de encontrar. A educação é o cromo mais recente numa caderneta gigante com atualizações constantes. Para este Fórum TSF convidámos também o Partido Chega, que não aceitou o convite. Convidámos também o Partido Socialista. Bom dia, Sr. Deputado Porfírio Silva. Agradeço o seu contributo para este debate. Sr. Deputado, que avaliação faz o Partido Socialista da forma como este processo está a correr e das soluções que foram encontradas pelo Governo? O Partido Socialista confia que este processo poderá chegar ao fim sem que alunos sejam prejudicados?
2: Bom dia. Bom, para nós, a prioridade neste momento é dar uma solução ao problema. Está em causa a vida de dezenas de milhares de alunos e das suas famílias. O que nós queremos é que isto se consiga resolver bem. O seu ministro veio aqui inicialmente ao Parlamento desvalorizar.

0: avisar, dizer que estava tudo dentro do prazo, que os relatos de problemas eram coisas das redes sociais, dois dias depois ter que reconhecer que isso não era assim. O que nós dissemos logo é que esperamos que esta modificação do calendário seja a única modificação necessária e que isso resolva o problema a bem da vida das pessoas. Mas gostava de dizer uma coisa muito claramente. Nós não somos contra mudanças. Nós não somos contra reformas para que as coisas possam ser feitas de forma mais eficaz e mais eficiente. O que nós somos contra é que se faça das pessoas, neste caso dos estudantes e das suas famílias, cobaias de experiências mal preparadas e mal controladas. Neste caso, o que existiu foi experimentação com demasiada pressa, demasiada imprudência, demasiada capacidade e falta de sentido de responsabilidade perante o país. O ano passado houve o teste deste sistema com a prova de filosofia. Nunca foi claro publicamente, nunca foi dito claramente quais eram as conclusões desse teste. Sabemos que houve problemas, sabemos que houve coisas que não correram bem, sabemos que houve problemas detectados pelos professores classificadores. Nunca houve uma avaliação clara, pública, transparente, nem na opinião pública, nem na Assembleia da República, acerca dos resultados desse teste. Pelo visto, avançou-se não tendo consciência da gravidade dos problemas que podiam surgir. Este processo foi um processo opaco. O ministro foi perguntado aqui na Assembleia quem eram as entidades responsáveis pelo processo tecnológico, quem eram as entidades responsáveis pelo controle de qualidade do processo, porque é que o controle de qualidade tinha falhado, como já estávamos a ver, tinha falhado. E o senhor ministro, peço desculpa pela expressão, atirou para canto, porque desvalorizou os alertas. E isso tem um problema. Os anos letivos, os anos escolares têm sempre uma ou outra dificuldade, isso é normal, é muita gente, muitos profissionais, muitos alunos, muitas famílias, mas há pilares de credibilidade do sistema que nunca foram afetados. Nos exames as pessoas confiam, mesmo que não gostem do resultado, acreditam que a forma como as coisas são feitas, que os resultados, que tudo isso é fiável e é credível. Ora, o que isto faz é pôr em causa a credibilidade de um sistema central no nosso sistema educativo e isso é gravíssimo. Na realidade, nós temos vindo a alertar há algum tempo que a metodologia seguida pelo Ministério da Educação para aquilo que chama a reforma orgânica é uma reforma napoleónica, grandes ambições no topo, muita pompa, muita retórica, mas muita desatenção às consequências no terreno. Falta de ouvir as pessoas que fazem educação todos os dias em cada escola e em cada serviço, deitar fora pessoas que têm experiência, que conhecem os processos, que já viram muita coisa nos anos anteriores e, portanto, sabem onde podem estar os problemas e confiar que a tecnologia resolve tudo. Deitamos fora as pessoas, pomos os serviços de pernas para o ar e depois arranjamos alguém, de preferência uma entidade empresarial externa, que vai resolver os problemas todos tecnologicamente.
1: Sr. Deputado Porfírio Silva, estamos já aqui a correr contra o relógio. Gostava de lhe perguntar como é que o Partido Socialista olha esta proposta de criação de uma comissão parlamentar de inquérito. Será um passo necessário, um passo possível?
0: As comissões parlamentares de inquérito são instrumentos que, em certas circunstâncias, podem ser utilizadas. Este caso tem gravidade suficiente para, eventualmente, podermos vir a avançar para aí. Mas, neste momento, a prioridade é resolver o problema. Nós não queremos sobrepor à resolução do problema o apuramento das responsabilidades políticas. Vai ser preciso apurar as responsabilidades políticas. É evidente que nós não podemos comprar a teoria do Sr. Ministro de que a responsabilidade nunca é dele, a responsabilidade é sempre de alguém, de preferência de fora, que ele não tenha nada a ver com isso. Teremos que apurar responsabilidades políticas, mas este é o momento de deixar que o Ministério resolva o problema que criou. Porque a prioridade agora é que a vida das pessoas, das dezenas de milhares de estudantes e as dezenas de milhares de famílias estão com a vida encerrilhada por causa disto, que esse problema se resolva. Essa tem que ser agora a nossa prioridade. O escrutínio político tem que ser feito na opinião pública e também na Assembleia da República, mas uma coisa de cada vez. O que nós queremos agora é que o Sr. Ministro se concentre em resolver esta situação que é inadmissível para as pessoas envolvidas, mas para todos nós, que acreditamos no sistema educativo português.
1: Obrigado, Sr. Deputado Porfírio Silva, deputado do Partido Socialista, que com fortes críticas à forma como o Governo tem conduzido todo este processo e deixando aqui a porta aberta para a criação de uma comissão parlamentar de inquérito, mas não para já, tal como escutámos, prioridade é permitir que o Governo resolva este problema que está a afetar muitos milhares de alunos. Bom dia, Raquel Pinto, é técnica superior, ligando-nos de Azeitão, bem-vindo ao Fórum.
2: Olá, muito bom dia, muito obrigado pela oportunidade de participação. De facto, eu estou a ligar aqui com um papel diferente, um papel de mãe encarregada de educação de uma aluna que está a concorrer ao ensino superior este ano e, de facto, gostaria de exprimir aqui a minha real preocupação sobre este momento, até porque o sinto em casa, não só na ansiedade que tenho que gerir, não é, da minha filha, que é partilhada até pelos amigos e colegas de secundário da minha filha, como outros encarregados de educação. De facto, este arrastar de datas agora, este novo calendário, cria-me aqui algumas dúvidas, como estava a dizer enquanto encarregada de educação. Eu até fui cautelosa, como diz o Sr. Ministro, e fui das famílias que marcaram férias atipicamente para o final de agosto, já a calcular, a prever que podia haver uma situação destas. Já agora gostava de sublinhar que eu sou uma acérrima defensora da reforma do Estado e sei que há um caminho que tem que ser feito, mas é um caminho que tem que ser feito com muita prudência, principalmente em momentos decisivos. Podiam arranjar aqui outras estratégias de fazer só este modelo de avaliação para as provas do nono ano, ensino básico, inclusive. Acho que foi um risco muito grande fazerem no momento, portanto, de avaliações do ensino secundário. Dizer-vos e expressar aqui uma dúvida que eu gostava que alguém me pudesse esclarecer, que é se o calendário foi prorrogado até ao dia 17 de julho, portanto, das avaliações, como é que os alunos, iniciando a fase, portanto, no dia útil imediatamente seguinte, a segunda fase de avaliação, que é o 20 de junho, que tempo é que os alunos têm para fazer um pedido de reapreciação das provas? Têm que fazer a segunda fase de avaliação para não correr um risco? Deixo de facto esta pergunta ao Fórum, no sentido de poder eventualmente haver algum interveniente que me possa
1: explicar. E obrigado, Raquel Pinto, pela sua participação e essa dúvida que nos deixa, que certamente será a dúvida que feliz neste momento muitas famílias. Vamos retomar este debate já a seguir ao Noticiário das 11. Para participar, pode inscrever-se por número de telefone 808-202-173. 808-202-173.

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0: 10h58, bom dia, menos uma hora nos Açores.
1: O PS considera que não é a prioridade neste momento, mas deixa aberta a porta para a criação de uma comissão parlamentar de inquérito para saber o que correu mal com a digitalização dos...

0: Exames Nacionais, a plataforma online, está nesta altura indisponível e assim vai ficar até meio da tarde. A UEFA, ao ataque à FIFA, por causa de um cartão vermelho mostrado a um jogador dos Estados Unidos, o cartão vermelho foi suspenso a tempo do jogo entre a seleção norte-americana e a Bélgica na próxima madrugada.
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3: Nesta altura, 18 graus no Porto, 20 em Ponta Delgada, 22 graus no Funchal, 31 em Faro, 32 graus em Lisboa. Daqui a pouco voltamos ao Fórum TSF, estamos a debater os problemas na classificação dos exames e continuamos a querer ouvir a sua opinião. O Ministro da Educação está a gerir bem este processo ou deve um pedido de desculpas às escolas e às famílias? Faz sentido criar uma comissão parlamentar de inquérito para apurar o que correu mal na digitalização dos exames? Estas e outras perguntas para tentar responder no fórum, na segunda parte do fórum da TSF. Pode continuar a inscrever-se através do 808-202-173, 808-202-173. Para já, vamos à edição das 11 na TSF com Paula Dias.
0: Os professores vão ter menos tempo para classificar os exames. A plataforma de classificação e supervisão está em manutenção desde manhã, vai continuar assim até às 3 da tarde. A denúncia é feita à TSF por Cristina Mota, da Missão Escola Pública.
4: Todos os professores tiveram a surpresa de, ao tentar aceder à plataforma para começar um dia de trabalho, deparar-nos com o facto de a plataforma ter informação de estar em manutenção. Portanto, os professores que acederam antes das 9 horas tinham a informação que estava em manutenção, entretanto, depois das 9 horas acrescentou-se uma outra informação que estará em manutenção até às 15 horas. Representa, portanto, praticamente um dia de trabalho que não vai ser possível adiantar a classificação de qualquer item e, portanto, um dos dois dias que foram acrescentados ao período de classificação fica praticamente sem efeito, se, entretanto, a plataforma estiver disponível e operacional às 15 horas.
0: Cristina Mata adianta que o exame de português do 12º ano é o que terá mais itens classificados, mas ela acredita que ainda nenhum exame está classificado por inteiro.
4: Neste momento ainda não deverá estar concluída nenhuma prova, tendo em conta que o número de itens que está a ser disponibilizado é muito aquém daquele que os professores precisam classificar para ter a totalidade das provas classificadas. Portanto, estamos a falar, por exemplo, de português em que cada classificador certamente deverá receber cerca de 240 itens, a não ser que o número de classificadores, entretanto, seja aumentado. E os professores estão agora na ordem dos 150, 170 itens. Portanto, entendemos que ainda não estão reunidos os números, o número de itens suficientes para dizermos que está uma prova concluída.
5: Abrange todas as disciplinas?
4: Sem dúvida, portanto, o português será aquela que eventualmente poderá ter um maior número de itens concluídos, tendo em conta que as outras só ficaram disponíveis aos classificadores no final da semana passada e, como disse, alguns só mesmo na sexta-feira e outros que ainda nem sequer tiveram acesso a qualquer item.
0: A Missão Escola Pública chama a atenção para as consequências no acesso ao ensino superior de todos estes problemas, também do facto do Ministro da Educação ter alargado os prazos para a classificação e a fixação dos resultados. Cristina Mota está também à espera de um grande número de pedidos de revisão de prova, ao contrário do que costuma acontecer.
4: As reapreciações eram casos muito pontuais, ainda que num determinado número que implicava, portanto, uma série de recursos, mas entendo que comparativamente com aquele que vamos ter este ano, seria um número, digamos que residual. Este ano teremos um número muito mais elevado, com o acréscimo que a fixação está agendada para um dia após o término do período de concurso à primeira fase do ensino superior. Portanto, vai carecer depois os alunos a terem de fazer, portanto, uma atualização da sua candidatura para conseguirem utilizar as classificações obtidas nas reapreciações. Situação que poderia ser perfeitamente evitada se o período de concurso ao

0: ensino superior fosse alargado em um ou dois dias.
1: Cristina Mota, da Missão Escola Pública, todos os problemas que estão a acontecer com a digitalização dos exames levaram ontem o Bloco de Esquerda a pedir uma comissão parlamentar de inquérito. Esta manhã, no fórum da TSF, o deputado do PSD, Pedro Alves, mostrou-se confiante. Os problemas técnicos vão acabar por ser resolvidos e, por isso, o governo vai manter o rumo.
2: Isto é próprio de qualquer processo de inovação e transformação. Temos é que ter também aqui a tranquilidade suficiente para saber que nestes processos tem que haver correções, ajustamentos, e que não é isto que nos faz inverter o rumo. Temos perfeita consciência de qual é que é a prioridade que temos no processo, que é, desde logo, garantir rigor, equidade e serenidade em todo o processo, ter a consciência de que os exames estão salvaguardados e protegidos e que, por isso mesmo, não vai pôr em causa, em momento algum, a justiça que os alunos exigem de todo este processo e que os problemas técnicos acabam por se resolver.
1: Já o PS defende que os alunos não podem ser usados como cobaias de experimentações imprudentes feitas sem ouvir quem está no terreno. O deputado Porfírio Silva, ouvido também no fórum, questionado sobre a criação desta Comissão Parlamentar de Inquérito, sublinhou que essa não é, por agora, a preocupação principal.
3: Este caso tem a gravidade suficiente para eventualmente podermos vir a avançar para aí. Mas neste momento a prioridade é resolver o problema. Nós não queremos sobrepor à resolução do problema o apuramento das responsabilidades políticas. Vai ser preciso apurar as responsabilidades políticas. É evidente que nós não podemos comprar a teoria do seu ministro de que a responsabilidade nunca é dele, a responsabilidade é sempre de alguém, de preferência de fora, que ele não tenha nada a ver com isso. Teremos que apurar responsabilidades políticas, mas este é o momento de deixar que o Ministério resolva o problema que criou. Porque a prioridade agora é que a vida das pessoas, das dezenas de milhares de estudantes e as dezenas de milhares de famílias que estão com a vida encerrilhada por causa disto, que esse problema se resolva. Esta tem de ser agora a nossa prioridade.
1: Porfírio Silva, deputado do Partido Socialista, um debate no fórum que vai ser retomado já a seguir. Antes ainda lhe digo que a UEFA está a criticar a decisão da FIFA, que suspendeu o cartão vermelho mostrado a Balogun, numa decisão que permite ao jogador norte-americano participar no jogo com a Bélgica dos quartos de final do Mundial. Em comunicado, a UEFA afirma que foram passadas linhas vermelhas e que o futebol tem de se reger por regras e honestidade, não havendo espaço para abrir exceções. O Organismo Europeu de Futebol entende que a decisão da FIFA coloca em causa a credibilidade do Mundial e abre um precedente grave. A UEFA ainda acrescenta neste comunicado que esta é uma decisão injustificada e também incompreensível. Balogun tinha visto cartão vermelho no jogo frente à Bósnia. A UEFA decidiu suspender o cartão por tempo indeterminado depois de um pedido feito pela Casa Branca à FIFA. Os Estados Unidos e a Bélgica jogam esta madrugada, 1 da manhã, por um lugar nos quartos de final.
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0: 11 horas 9 minutos, segunda parte do Fórum TSF com Manuel Acácio, produção de Cláudia Patrícia Silva.
1: Temos aqui o debate neste Fórum TSF, onde olhamos os problemas nos exames e os problemas causados pelo adiamento da data para a publicação das classificações e também do início dos exames da segunda fase. Iniciamos aqui este debate que hoje fazemos com a ajuda do professor Filinto Lima, que é o presidente da Associação Nacional de Diretores de Agrupamentos e Escolas Públicas. Bom dia, professor, bem-vindo ao Fórum TSF. Ainda há pouco, em cima das 10 horas, soubemos que a plataforma onde se faz esta classificação de exames está em manutenção, dizendo que só funcionará a partir das 3 da tarde. Professor, que avaliação faz? Será cada vez mais difícil acreditar que os novos prazos podem ser cumpridos ou ainda há esperança?
2: Bom, nós neste momento temos que ter fé e é ver para crer, como disse Santo Tomé. Na verdade, o processo está envolto em muita polémica desde o início. O processo começou mal, aliás, como admitiu já na Assembleia da República a semana passada o Ministro da Educação, nós queremos que termine o melhor possível. E, portanto, neste caso concreto, numa primeira fase, tínhamos um dia D, que era o dia da fixação das pautas pelos diretores das escolas, não aconteceu, foi um dia que a situação abrutou. Esperemos que no dia 17, que é o segundo dia D, para as escolas, para os pais, para os alunos, para os professores classificadores. Aliás, a quem quero mandar aqui um abraço a estes professores, estão a sofrer bastante com esta situação. Espero que se cumpra. Agora, de facto, temos que aguardar, temos que esperar. Percebo que o facto do site estar em manutenção deve ser uma tentativa para que, de facto, a plataforma funcione. Não tem funcionado muitas vezes. Há professores classificadores que querem corrigir as provas ou querem classificar as provas, não estão a conseguir, ou conseguem em espaços. Portanto, temos que... E a plataforma não está, da correção das provas, não estão a funcionar desde o início e os professores nunca tiveram qualquer espécie de culpa nesta situação. Os diretores nunca tiveram qualquer culpa nesta situação. A culpa, se queremos falar nisto, neste momento pouco interessa, interessa é resolver o problema, mas a culpa está do outro lado. Está em questões técnicas, está nas dificuldades informáticas, está no software e quem comanda estas operações não são as escolas. Portanto, é isto que fique bem claro, embora, como eu disse, o interesse é resolver a situação e depois, de futuro, acho que interessará perceber, a partir de setembro, outubro, onde todos estaremos, se calhar, mais ou menos calmos, perceber se o caminho da correção dos exames do secundário, do 11º e 12º anos, é o caminho da digitalização. Ou então, se será melhor, voltar ao modelo antigo em que os professores classificadores tinham à sua frente a prova, o papel, e corrigiam no papel, como no nosso tempo, como até o ano passado. O ano passado foi feito um ensaio, não sei como é que correu, mas imagino que possa ter corrido bem, um ensaio com as provas de filosofia. Eram 20 mil provas, nós agora estamos com 300 mil provas. Estamos com milhões de páginas para serem digitalizadas. Ou seja, houve aqui, de facto, um passo muito grande, um passo gigante em relação a esta situação e foi um passo arriscado. E neste momento estamos nesta fase e eu não acharia de mau tom o Ministro da Educação, logo à tarde, depois das 15 horas, que é quando se prevê que a plataforma volta a funcionar, volta a estar disponível para os nossos professores classificadores, vir esclarecer, vir dar uma palavra ao país, até para, de facto, tentar dar aqui alguma acalmia que nós merecíamos ter neste final de ano. Foi um ano muito exigente para todos nós, para os professores, para os diretores, para as equipas diretivas, para as escolas, e acho que não merecíamos estar a passar este momento, que é um momento de grande ansiedade, de grande pressão, para todos nós. Professores estão a classificar, diretores que querem muito atiçar as pautas no dia 17, pais ansiosos, muito ansiosos com os seus filhos à espera das classificações. De facto, isto seria evitado, mas está a acontecer, temos que resolver e temos que perceber se o caminho é este. Estamos a seguir.
1: O professor acabou de dizer que os professores avaliadores estão aqui a sofrer muito com tudo isto e temos ouvido dizer, sobretudo políticos

0: mais perto da AD, que estamos aqui a falar de um atraso de 3, 4 dias. É só esse o problema, professor Flint Lima, ou o problema será sobretudo o facto dos professores avaliadores terem, para além de todo o stress, de quererem fazer, terem um trabalho para fazer e não conseguirem, e não por culpa deles, o problema é que vão ter que acelerar muito na correção dos exames, porque já se perderam quase 2 semanas.
1: Sim, esse tipo de desculpas, esta pretende política, sinceramente, a nós não nos diz nada, não nos diz mesmo nada. Nós o que gostaríamos é que os professores classificadores tivessem as provas à sua frente, à frente do seu computador, para as poderem corrigir. E é objetivo que não a têm, não as têm, e deviam ter. Aliás, estava num cronograma inicial que o EDUC, através do Nacional de Exames, enviou para as escolas. Isto não está a acontecer. Portanto, eu não digo que está aqui a haver falta de respeito, e poderá estar a haver até alguma falta de respeito com os professores classificadores, que neste momento são, sinceramente, os mais afetados por tudo isto, para além dos alunos e dos pais, que estão à espera das classificações, mas na verdade o que interessava neste momento é que o problema fosse resolvido definitivamente, porque neste momento, eu acho que todos nós temos toda a legitimidade para pôr em causa se no dia 17... os diretores poderão afixar as provas nas escolas. E eu quero muito. Os 811 diretores das escolas públicas portuguesas querem muito. Querem que no dia 17 isso seja possível. E tudo faremos para que isso seja possível. Mas a bola, neste momento, não está do nosso lado. A bola está do lado da tutela. A tutela é que tem que, de facto, ter uma palavra em relação ao funcionamento, por exemplo, da plataforma. Em relação ao modo como decorreu, como está a decorrer, a digitalização de milhões de páginas. Nós queremos muito que isso aconteça, o momento não é o melhor realmente, mas temos fé que no dia 17 as coisas tenham um resultado positivo, e o resultado positivo é a fixação das pautas, portanto, nas escolas, sendo certo que, não tenho dúvidas, os nossos pais, muitos deles, eu diria quase que a maioria, vai pedir a reapreciação destas provas, o chamado recurso, que é um direito que os pais têm, sempre tiveram, mas desta vez estou convencido que o vão usar como nunca usaram no passado.
0: E que problemas é que, problemas ou barra desafios é que isso colocará à escola, professor?
1: Coloca também alguns problemas, porque é preciso que, de facto, as escolas destaquem professores para classificar ou para, peço desculpa, para reapreciar essas provas. Portanto, há pessoas que poderão estar em férias, muitos não estarão, alguns estarão ao serviço, mas, de facto, aqui em termos de recursos humanos pode haver aí algum constrangimento ao nível da reapreciação dessas provas. Mas tudo isto motivado pela situação, pelo que nós ouvimos diariamente, há uns dias desta parte, portanto, nos jornais, nas televisões e nas rádios. O assunto principal dos mídias é este, para além dos incêndios, para além do futebol, do campeonato do mundo, é este assunto, é o assunto da educação. Numa altura em que deviam estar todos tranquilos, os diretores deviam estar a finalizar o ano letivo bem, deviam estar já a pensar, estamos a pensar também no próximo ano letivo, mas de facto dependemos muito do resultado dos exames finais do ensino secundário para de facto fecharmos o ano letivo e prepararmos devidamente o próximo ano letivo, também que se prevê, também que seja, não seja fácil, e como eu disse no início, estamos a viver na educação uma reforma. Portanto, de facto, a educação, em termos de organização, está a ser, de facto, transformada. Eu espero que para bem, comparativamente com o passado.
0: Obrigado, professor Vicente Lima, pela sua participação neste Fórum TSF. Avaliação, os alertas e o pedido urgente de que resolvam este problema rapidamente, pedido feito pelo Presidente da Associação Nacional de Diretores de Agrupamentos e Escolas Públicas. No Facebook da TSF, o José Ferreira Luís escreve que o Sr. Ministro tem que ter a ousadia de encontrar a origem deste assunto, identificando responsabilidades e más práticas nos procedimentos. Próximo convidado do Fórum TSF, o deputado do Bloco de Esquerda, Fábio Figueiredo. Bom dia, Sr. Deputado.
2: Já o ouvimos
0: ontem e também esta manhã aqui nos noticiários da TSF a justificação para apresentar este pedido para a criação de uma comissão parlamentar de inquérito. O Bloco tem algumas garantias de que este processo possa, que este pedido possa passar no Parlamento ou estará condenado ao fracasso? Ainda há pouco aqui no Fórum, o deputado Porfírio Silva, recordando que este pode ser um daqueles problemas suscetíveis de ser analisado por uma comissão parlamentar de inquérito, este não seria ainda o momento para já.

0: É preciso exigir que o Governo resolva este problema que criou.
1: Muito bom dia, muito obrigado pelo convite. Eu creio que a Comissão Parlamentar de Inquérito fará o seu caminho. Infelizmente, porque o caso é gravíssimo, porque, aliás, eu ouvi o líder parlamentar do Partido Socialista dizer que este é um daqueles assuntos que merece um inquérito parlamentar. E, infelizmente, é mesmo assim. O Sr. Ministro decidiu desmantelar o Ministério da Educação, gabou-se desse feito, disse que ia poupar imenso dinheiro ao país e no primeiro teste ele falha. E falha num ponto nevrálgico. O país teve durante anos um sistema de exames com falhas pontuais, mas que funcionava, no qual as pessoas confiavam, os professores, os diretores das escolas e sobretudo os alunos e as famílias. O ano passado fez-se um projeto piloto com o exame de filosofia para ver como é que o sistema reagia, o processo de digitalização dos exames e das correções. E, infelizmente, houve várias falhas e, infelizmente, elas foram olimpicamente ignoradas pelo Sr. Ministro Fernando Alexandre, que, contra todos os avisos de todos os especialistas, de todos os professores, dos alunos, das famílias, achou que o processo tinha corrido bem e generalizou. E o resultado está à vista. Temos uma plataforma que não funciona, professores classificadores que não conseguem avaliar as provas. Eu posso lhe dizer que ainda hoje, de manhã, tive a conversa com vários professores que passaram a madrugada a tentar fazer login na plataforma para corrigirem os exames e não conseguiram, e isto é grave. Ao mesmo tempo, o Ministério continua a não revelar qual é que é a empresa responsável por isto, porque é que não o revela. Repara, isto é tudo feito à custa do investimento público, este processo de digitalização custou pelo menos 7 milhões de euros, e toda a gente se pergunta porque é que decidiu apressar este processo, qual é que é o ganho para o país. Onde havia estabilidade, instalou-se o caos. Por isso, o apelo político que nós deixamos no imediato é que o Governo adequou o calendário, primeiro. Segundo, como nós fomos ouvindo a manhã toda, vamos assistir a uma reapreciação massiva de provas, porque há uma desconfiança generalizada sobre as notas que serão lançadas, e percebe-se porquê. Porque há exames com folhas em branco, com caligrafias diferentes, com dificuldades de leitura e que não se consegue identificar se o problema é da digitalização, se é da caligrafia do aluno. Isso implica uma mobilização histórica de professores para reavaliarem as provas. Os professores devem ser remunerados por isso, extraordinariamente. Mas, por outro lado, que a culpa é do Governo, a taxa de 3 euros mais 25 deve ser abolida este ano, porque o sistema está a falhar não por culpa dos professores, dos alunos ou das famílias, por culpa do Governo que, irresponsavelmente, decidiu implementar este sistema. Ao longo de décadas tínhamos um sistema que funcionava, no qual as pessoas confiavam, e no verão o Governo implodiu, e isso é gravíssimo, e é por isso é que há matéria suficiente para uma comissão parlamentar de inquérito, porque é preciso fazer o balanço da extinção dos vários serviços então responsáveis pelo sistema de exames. Porque é que o Governo optou? Qual é que é o balanço? Segundo, A quem é que foi entregue os serviços desta plataforma? Que dinheiro é que está envolvido? Quem é que são os responsáveis? O que é que falhou? Porque é que se ignorou os avisos? Não se pode brincar com a vida de centenas de milhares de pessoas. Porque, repare, o ministro dizer que os pais foram imprudentes na marcação das férias é insultuoso. O senhor ministro e o senhor primeiro-ministro deviam pedir desculpa às famílias e aos professores pela carga adicional de ansiedade que estão a provocar, pelo stress que estão a provocar e que nos chega todos os dias, relatos de estudantes que estão ansiosos, de pais, de professores, que tinham as suas férias legitimamente marcadas e que as vão ter que reprogramar, e dinheiro que não podem reaver. Pois não há nada neste processo que o Governo tenha feito bem. Portanto, no imediato, um pedido de desculpas, uma auditoria completa e garantir que este caos nunca mais se verifica.
0: O Sr. Deputado disse que o Governo deveria reavaliar as datas, ou seja, prolongar ainda mais estas novas datas, é isso?
1: Repare que, como muitos professores e diretores já foram avisando, o calendário que o Governo definiu é incompatível com as candidaturas na primeira.

0: primeira fase e com a reinscrição na segunda fase. O calendário está mal feito. E esse aviso foi feito logo na sexta-feira. O governo tem gerido isto com os pés. É inacreditável que um assunto tão sensível como o acesso ao ensino superior seja tratado com tanto descuido, com tanto desdém, e que se some um erro atrás do outro. Logo na sexta-feira ouvimos, enfim, os sindicatos, as associações de diretores escolares chamar a atenção que o calendário criava dificuldades no acesso ao ensino superior e criava ainda uma nova camada de desigualdade. É inacreditável que neste processo se some um erro atrás do outro. E depois repara outra coisa que é lamentável e que o governo e os partidos que o suportam deviam mesmo virar a página e encarar a realidade e deixar de insultar a inteligência dos portugueses. Na quarta-feira, o senhor ministro disse que todos os relatos sobre os problemas com a avaliação dos exames eram mentira. Disse-o na quarta-feira no Parlamento, que toda a gente ouviu, na sexta-feira, desmentiu-se a si próprio e anunciou um novo calendário. Agora, temos os responsáveis governamentais e os deputados a dizer que se trata só de um atraso de 4 dias. Estão a ignorar tudo o que foi dito até agora no Fórum TSF. A plataforma continua a não funcionar. E porquê é que não funciona? Continua a não haver confiança na qualidade da avaliação, não por culpa dos professores, mas por culpa do processo de digitalização. É tempo de tirarem a cabeça na areia. O primeiro-ministro tem que falar ao país, dar uma palavra de tranquilidade às famílias e garantir que nenhum aluno é prejudicado por culpa da incompetência do Ministério da Educação. Esta palavra de tranquilidade faz falta. Eu tenho recebido relatos através das redes sociais, do e-mail, como já não recebi há imenso tempo. São centenas de casos que me são relatados de professores, dezenas de e-mails de encarregados de educação, de alunos que estão a fazer petições espontâneas, e o Primeiro-Ministro está em silêncio. Isto é inaceitável. O Primeiro-Ministro é o responsável político máximo do governo, deve uma palavra de tranquilidade ao país e, sobretudo, uma palavra de pedido de desculpas.
1: Obrigado, Sr. Deputado Fabián Figueiredo. Esta exigência de um pedido de desculpas e também de que Luís Montenegro fale ao país, garantido que, de facto, nenhum aluno será prejudicado com todos estes problemas dos quais não têm culpas. Bom dia, professora Paula Sá, liga-nos do Bontis. Bem-vindo ao Fórum TSF.
2: Bom dia e obrigada pela oportunidade que me estão a dar de participar. Eu começo por dizer que comecei por gostar bastante da atitude deste governo e do ministro no que toca à educação, quando foi reconhecido o tempo integral aos professores. No entanto, fiquei logo desconfiada quando há dias o PSD votou contra na proposta de retificação das ultrapassagens. Portanto, alguma coisa mudou. Obviamente que o governo tem uma forma relativamente simples de minimizar as consequências desta alteração de calendário, que poderá ser para os alunos que já tinham, para as famílias que já tinham férias marcadas, deixar que os alunos, em vez de irem à segunda fase, possam ir à época especial. Não estou muito preocupada com o calendário do acesso ao ensino superior, porque tanto quanto sei, é um processo informático, a aplicação funciona e creio que poderá aguentar uma diminuição dos prazos. No que toca às reapreciações, ficamos sem saber, porque eu ainda não ouvi nada, se ela vai ser novamente em formato eletrónico, se em formato de papel, porque não se fala disso. Como também não se fala se a própria segunda fase dos exames vai voltar a ser classificada através da plataforma, com tantos problemas que está a dar. Depois já saiu o novo calendário mesmo, não é o período, o novo calendário já saiu e o primeiro exame é no dia 21. Bem, mas aquilo que eu pensava, que era ser feita uma transposição dos exames para uns dias a seguir, não, o calendário é completamente alterado. E, por exemplo, para os alunos de Ciências e Tecnologias que vão fazer exame na segunda fase,

0: exame de biologia e o de física e química em dias consecutivos. Ora, os alunos continuam a ser prejudicados. Aliás, são mais prejudicados do que eram com esta nova alteração de calendário. Agora, enquanto professora e professora do secundário, professora que está envolvida ou que pode estar envolvida, porque não fui chamada para a primeira, para a classificação da primeira fase, eu pergunto, como é que é da nossa marcação de férias? Eu neste momento tenho férias marcadas e não faço a mínima ideia se as posso usar ou não. A norma 3 este ano, que estipula o cronograma de classificação, só foi publicada depois do nosso período de marcação de férias. E agora, com esta nova alteração, como é que ficam as nossas férias? Estive ainda agora na internet a ver no site, o cronograma foi, o calendário dos exames foi alterado, mas o cronograma de classificação não. E depois, porquê que há agrupamentos de exames que notificam os professores classificadores com bastante antecedência e outros em cima da hora? Não se consegue perceber. Isto acontece todos os anos. Depois, uma palavra para todos os meus colegas que estão envolvidos nos processos, no processo da logística dos exames ao nível das escolas. Portanto, as classificações vão sair na sexta-feira, dia 17, mas sábado e domingo é feriado e as pessoas têm direito a estar a gozar o seu fim de semana e na terça-feira começam os exames. Como é que isto vai ser? Acho que é uma total falta de consideração pelo trabalho dos professores nas escolas. E vou acabar com duas observações. Por um lado, os sindicatos estão muito, muito, muito calados, estão em silêncio total, um silêncio que até custa, relativamente ao direito dos professores gozarem férias. E eu gostava de ouvir os sindicatos a falarem sobre isto também. Por outro lado, todo este imbróglio lembra que as pessoas não estão 3 meses de férias. As pessoas continuam a trabalhar. Ok, muito obrigada pela participação.
1: Obrigado, Sr. Paula Sá. Eu é que agradeço o seu contributo para o debate que hoje aqui fazemos. Testemunho desta nossa ouvinte, professora, que nos liga do Montijo. Bom dia, Sr. Deputada Paula Santos. Bem-vinda ao Fórum TSF. É a líder parlamentar do Partido Comunista Português. Que avaliação faz o PCP da forma como o Governo tem conduzido todo este processo? Poderemos acreditar na garantia de que nenhum aluno será prejudicado?
2: Muito bom dia, muito obrigada pelo convite. Eu creio que a forma como o Governo tem conduzido este processo é um autêntico desastre, desde logo para os estudantes, porque como todos sabemos, os exames nacionais são um requisito para o acesso ao ensino superior e, portanto, todo este caos, toda esta incerteza não dá confiança, não dá credibilidade, inclusivamente, no processo de avaliação e, naturalmente, eu estou a colocar isto do ponto de vista do que tem a ver com todo este procedimento e isso naturalmente gera uma grande incerteza e gera uma grande preocupação por parte dos estudantes e eu creio que também não está assegurado que nenhum estudante seja prejudicado. Ainda agora estávamos a ouvir uma professora que fazia referência à alteração do calendário e nomeadamente das datas para a realização de determinados exames e como isso podia ser prejudicial para os estudantes. Mas eu creio que aquilo que está a acontecer é de facto de uma enorme irresponsabilidade por parte do Governo. Eu diria até que é inacreditável como é que um processo que tem esta, que tem a implicação que tem na vida dos estudantes que terminam o 12º ano, que vão fazer as candidaturas para o ensino superior. Isto é um momento de grande importância na vida dos estudantes e das suas famílias. Não basta já tudo o que existe de quanto às notas, se entram, se não entram, as vagas, estar a acrescentar todos estes aspectos em torno dos exames, de facto é inacreditável. Eu creio que não há palavras para descrever de facto aquilo que está a acontecer neste momento com os exames. Não posso, aliás, desligar tudo isto do facto de o Governo ter avançado. Eu recordo até que este foi o Ministério, creio, que foi o primeiro a ter uma alteração enorme do ponto de vista da sua estrutura e da sua orgânica, com a alteração das unidades orgânicas. E aquilo que verificámos, aliás, como anunciámos na altura, isto foi até feito à margem de tudo e de todos, sem envolver a comunidade educativa, a verdade é que o Ministério, como alertámos na altura, não está mais preparado, muito pelo contrário, está muito menos preparado, não está desligado a estas alterações e revela que não havia condições para avançar com este procedimento, aliás, como se está a ver com todo o caos em torno do

0: materializar-se para além do que tem a ver nos próprios estudantes e a ansiedade, a apreensão que cria, mas também, como vimos, na vida dos professores, na vida das famílias, porque obviamente as pessoas organizam a sua vida a partir daquilo que está definido. E, portanto, eu creio que o Governo, relativamente a esta matéria, o Ministério, e eu recordo as primeiras palavras do Ministro, ainda na semana passada, na Comissão de Educação, foi de descartar responsabilidades, foi de passar para outros, como se o problema não fosse consigo. Consigo, Ministro, consigo, Governo. Foi, de facto, profundamente irresponsável todas estas palavras. Aliás, eu próprio até se contradisse, pois que inicialmente tinha dito que, não, que os prazos se mantinham e, como estava à vista, de facto, a situação exigia que fossem adotadas medidas. Mas o que eu creio que é fundamental e o que o Governo tem que fazer, e é da sua responsabilidade, é não pode permitir que todo este caos prejudique os estudantes. E, portanto, este é o aspecto que nós consideramos que é prioritário neste momento. O Governo tem que fazer, tomar todas as medidas que tiver ao seu alcance, ou seja, tem que tomar todas as medidas para garantir que, de facto, nenhum estudante é prejudicado.
1: E como é que o Partido Comunista Português avalia a proposta de se realizar uma comissão parlamentar de inquérito? Faz sentido para o PCP?
0: Nós não nos opomos a que haja uma comissão parlamentar de inquérito, mas aquilo que é urgente e aquilo que é necessário, eu diria até no plano imediato, é resolver este problema agora, porque isto estão estudantes neste momento que estão a estudar, que a sua vida, ou seja, de certa forma, aquilo que será o futuro, nomeadamente do acesso ao ensino superior, está dependente da resolução deste processo. E, portanto, aquilo que é urgente, eu diria, é que o Governo, como há pouco eu estava a dizer, que o Governo faça o que tem a fazer para que estes estudantes não sejam prejudicados. Porque é agora que este problema tem que ser resolvido para estes estudantes, né, que têm exames para fazer, querem apresentar, querem se candidatar ao ensino superior e que não podem ser prejudicados por nada disto que está a acontecer neste momento.
1: Obrigado, Sra. Deputada Paula Santos, Soares, líder parlamentar do Partido Comunista Português, exigindo que o Governo resolva um problema que está a dificultar a vida a muitos milhares de estudantes. Ora, vamos agora ao encontro do nosso ouvinte Arlindo Paes, bombeiro, que nos liga de Oliveira das Ameias. Bom dia.
2: Bom dia, Dr. Manuel Castro, e a todos os ouvintes. É um prazer ouvir o seu programa, que é uma incentiva à vida das pessoas.
1: Estamos a ouvi-lo muito mais, Arlindo Paes, muito mal. A ligação por telemóvel está com uma péssima rede. Vamos fazer o seguinte, vamos ligar esta chamada, vamos ligar-lhe já a seguir, para ver se temos mais sorte e conseguimos entender aquilo que nos está a dizer. E ver também se temos mais sorte com a qualidade da linha, com o engenheiro José Fernandes, nos liga de Lisboa. Bom dia.
3: Muito bom dia. Espero que me estejam a ouvir.
1: Em ótimas condições.
3: Obrigado ao auditório. É o seguinte, eu ouvi de forma intermitente o fórum hoje, mas ouvi o primeiro que interviu, que foi um professor, que disse que a digitalização era uma mais-valia para os professores. Isso chegou-me para contradizer aquilo que ouvi no Príncipe de Incerteza ontem, entre dois políticos que diziam que aquilo não servia para nada. A outra segunda questão é a seguinte, a gente tem a memória curta, porque temos o problema do aeroporto, problema informático. Depois tivemos um problema na SPMS com os processos a circularem aí. E agora temos este. A questão que eu ponho é a seguinte. Será que a gente temos informática certificada para estes grandes eventos que são necessários? Outra questão é se deve pedir desculpa ou não. Eu acho que deve pedir desculpa no fim. Se o entender, mas se é para pedir desculpa, então o PS durante 10 anos e o AD agora devia pedir desculpa a toda a gente que anda nos comboios colados de gente e com atrasos e não sei o quê. De maneira que eu acho que isso não faz sentido e dizer o nome da empresa, então ainda muito menos, porque ainda havia algumas pessoas que iam tentar fazer alguma coisa por algum dos amigos deles. De maneira que eu considero que não faz sentido denunciar o nome da empresa. Muito obrigado e boa semana.
1: Obrigado, José Fernandes. Boa semana também para si. Contributo deste nosso ouvinte, engenheiro que nos liga de Lisboa, aqui no Facebook da TSF. A Carla Gomes escreve que o problema não se resume aos atrasos ou dificuldades normais de adaptação a uma nova plataforma. No ano passado, a digitalização de 23 mil provas a filosofia revelou os mesmos problemas que agora se refletem em mais de 300 mil.

0: provas. E até na prova do nono ano de matemática ocorreram os mesmos problemas. Falhou a testagem, é certo, exclama a Carla Gomes. Depois acrescenta, há que fazer uma auditoria e apontar as falhas e responsabilidades sem medos. Quando está em causa a avaliação externa de milhares de alunos, não basta garantir que as notas serão divulgadas na data prevista. É indispensável garantir e demonstrar que todas as provas foram corretamente digitalizadas, atribuídas, classificadas e validadas. A confiança nos exames nacionais assenta na credibilidade do processo. Mas mais à frente, acrescenta esta nossa ouvinte Carla Gomes, o pior que poderia acontecer seria desvalorizar os problemas apenas para cumprir o calendário. Os alunos, as famílias e os professores merecem um sistema que seja não só eficiente, mas sobretudo rigoroso, fiável e transparente. O ministro tem que apurar o que falhou e quem falhou no Educa. Bom dia, Sra. Deputada Filipa Pinto, bem-vinda também ao Fórum TSF. Que avaliação faz o LIVRE deste problema e da forma como o Governo está a gerir? Poderemos chegar ao fim de tudo isto e ficar convictos de que nenhum aluno foi prejudicado?
1: Ah, bom dia, Manuela Cássio, bom dia também à auditória da TSF. Efetivamente, o caos que nós estamos a passar ou a viver nos exames nacionais atingiu um nível preocupante, nunca antes visto, diria eu, e eu sou professora há mais de 30 anos e acompanho os processos de avaliação externa que começaram nos anos 90, no final dos anos 90, e até hoje nunca se viu um caos como aquele que estamos a viver. E o que está a acontecer é, de facto, uma das coisas mais graves que aconteceram nos últimos anos. Estão as famílias em sobressalto, os alunos em ansiedade, e quem teve ou tem filhos em idades em que fazem exames sabem perfeitamente o sofrimento e a ansiedade que os jovens vivem. As escolas que deveriam estar a preparar o ano letivo seguinte e a encerrar o atual serenamente estão com o seu calendário completamente alterado. Os diretores vivem na incerteza, os constrangimentos e erros na plataforma ainda não estão resolvidos e há professores que relatam que ao dia de hoje ainda não conseguem aceder à plataforma, e a plataforma de classificação e supervisão é assim que se chama, apresenta uma falha crítica no mecanismo de atribuição e contagem de respostas para classificação que nós não sabemos se já está resolvida e que coloca em causa, isto é muito grave, a fiabilidade das classificações. E tudo isto deixa grande desconfiança em relação aos próprios resultados da avaliação externa, os próprios resultados que serão publicados e que condicionam a vida de milhares de estudantes no seu acesso ao ensino superior e no seu percurso de vida. E creio que serão milhares os pedidos de reapreciação das provas de exame, o que vai ter um enorme impacto nas escolas, e o processo vai entrar por agosto dentro. Aliás, sabemos já que em 28 de agosto serão afixados os resultados finais das reapreciações da primeira fase e da segunda fase, e é uma altura em que quem está nas escolas sabe que os professores têm obrigatoriamente tirar férias em agosto, não há outra altura para o fazer, e tudo isto tem um impacto terrível na organização das escolas, na organização da vida familiar. E até olhamos para as declarações do Sr. Ministro ainda ontem a dizer que quem organiza férias nesta altura é um bocadinho imprudente. Quer dizer, se não é na altura do verão e nesta altura que as famílias organizam as férias, quando é que será? E cabe ao Ministério e ao Ministro garantir a tranquilidade de todo o processo. Tudo isto acontece, não é por culpa nem dos diretores, nem dos professores, nem dos agrupamentos de exame, como nos disse o Sr. Ministro na última audição que tivemos a semana passada, que sacudiu a água do capote, como se costuma dizer, não assumiu responsabilidades nenhumas, disse que iria tirar conclusões, iria ter feito uma auditoria, e nós concordamos que essa auditoria tem de ser feita, mas a responsabilidade política e última é do Ministro da Educação. É ele que tem de fazer duas coisas. Em primeiro lugar, resolver os problemas urgentemente e devolver a tranquilidade às famílias e às escolas. Nenhum estudante pode ser prejudicado no seu percurso escolar e na sua vida académica por um caos que foi instalado com culpa única e exclusivamente do Ministério da Educação. E em segundo lugar, tem de retirar a responsabilidade política por este caos e as devidas consequências. E, portanto, não será nenhuma culpa nem dos diretores, nem dos agrupamentos, nem de ninguém. O Sr. Ministro tem de assumir as suas responsabilidades. E o Ministro, em audição na Assembleia, já tinha dito, foi a semana passada, como já aqui foi referido, tinha dito que iria ser feita uma auditoria para se perceber o que aconteceu.

0: E eu entendo, nós entendemos que uma CPI também poderá fazer sentido, porque temos que perceber, no final da primeira e da segunda fase, se os exames forem entregues com erros, se houver milhares de pedidos de reapreciação, se houver atrasos nas candidaturas ao ensino superior, é importante que se perceba porque é que isto aconteceu. E, portanto, no final deste processo, e tudo leva a crer que o caos continuará para a segunda fase, e aí, se isso for confirmado, é do nosso entender que, efetivamente, poderá haver a necessidade de fazer uma CPI, até para responder a questões que ainda não foram respondidas e que têm a ver com a própria transparência deste processo de digitalização. Por exemplo, qual a empresa que ganhou o concurso para fazer esta digitalização? Se houve concurso público, e quem é que ganhou esse concurso público? Esta empresa que desenvolveu este processo fez os testes todos, tinha a certeza da robustez do processo para que não se colocasse em causa este modelo de digitalização? Trata-se de uma empresa pública ou privada? Quais são as cláusulas desse contrato? Parece-nos muito importante conhecer também estes detalhes. E, por isso, perceber, por exemplo, que houve o ano passado um projeto piloto de filosofia que foi realizado com cerca de 20 mil provas. Este ano são 300 mil provas. Era importante conhecer o balanço desse projeto piloto, saber se existe um relatório de avaliação desse projeto, que problemas é que foram identificados e que recomendações resultaram desse projeto antes da generalização do modelo que levaram ao descalabro que se conhece hoje em dia. Estas perguntas todas poderão acontecer efetivamente em sede de CPI. E por isso, neste momento, há duas coisas que é preciso fazer, como eu dizia. Uma é retomar a tranquilidade, assegurar que os resultados que vão ser publicados são realmente, efetivamente, corretos e que não há dúvida nenhuma sobre a fiabilidade dos resultados, e perceber também as consequências políticas deste processo caótico no qual está mergulhado o Ministério da Educação e das famílias e das escolas.
1: Obrigado, Sra. Deputada Filipa Pinto. Fica assim clara a posição do LIVRE sobre esta questão. Vamos agora ao encontro da deputada Angélica da Teresa, deputada da Iniciativa Liberal. Sra. Deputada, bem-vinda ao Fórum TSF. Iniciativa Liberal que enviou perguntas ao Governo a propósito de todos estes problemas. Pode, de uma forma muito sintética, Sra. Deputada, explicar aos nossos ouvintes o essencial destas perguntas?
2: Bem, antes de mais, muito bom dia, obrigada pelo convite e deixar uma mensagem muito clara. Não pode haver um único aluno que seja prejudicado por falhas do Estado. Os estudantes fizeram o que lhes foi pedido, estudaram, compareceram, fizeram os exames, o Governo é que falhou redondamente. Nós fizemos uma série de perguntas que submetemos ao gabinete do Sr. Ministro da Educação, porque é particularmente grave, depois de uma audição que decorreu no dia 1 de julho, onde o Ministro da Educação garantiu aos deputados que o problema da avaliação dos exames se baseava no software e que toda a operação logística estava assegurada, e inclusive acrescentou que o calendário de avaliações seria mantido e que, caso fosse necessário haver uma alteração de prazos, essa só aconteceria em último recurso. Dois dias depois, somos confrontados com um comunicado que foi feito pelo gabinete do Sr. Ministro ao país, e aquilo que nós precisamos de saber é o que é que mudou em dois dias. E há outras perguntas que se colocam, que é se está a ser ponderado um adiamento da segunda fase para setembro, e se está a ser ponderado, que este para nós é o fator mais crítico, um adiamento na calendarização do acesso ao ensino superior, porque no comunicado que foi publicado diz que não, que esse calendário do acesso ao ensino superior se vai manter. E isto acarreta um risco enorme e que pode inclusive comprometer o sucesso académico de vários alunos que olham para esta atrapalhada das avaliações e inclusive podem querer, como é natural, porque perderam a confiança no processo de avaliações, podem requerer, e têm o direito de o fazer, a revisões de provas e a recursos. E os professores vão ter tempo para avaliar, para além de todo o trabalho que se está a acumular, de uma segunda fase que vai entrar, todas as provas de recurso que vão ser pedidas e que nós calculamos que vão ser variadíssimos os processos. E, portanto, como é que isto se vai lidar? Como é que isto vai ser possível ser resolvido se o Ministro não assume que, efetivamente, pode ser necessário haver um adiamento na calendarização do acesso ao ensino superior?

0: são perguntas que nós colocamos numa situação que é muito grave e olhamos com, enfim, com alguma desilusão ver um representante do Ministério, o mais alto, o Ministro da Educação, vir à Assembleia da República dizer uma coisa num dia e passar dois dias a depararmos com uma situação completamente diferente. Porque, se bem se recorda, primeiro foi culpa dos agravos, depois era das escolas que estavam a indicar professores já falecidos e depois na regimental já era culpa do software. E agora veio dizer que culpa é dos pais que até têm férias marcadas numa altura destas e que são imprudentes. Quer dizer, há algo que se passa. Isto não é minimamente normal. Portanto, o ministro tem que vir assumir a culpa. Depois de assumir a culpa, tem que vir, em concreto, de forma muito séria, dizer que todos os alunos, não há ninguém que será prejudicado, e clarificar de uma vez por todas como é que vai suceder com o calendário do acesso ao ensino superior, que isto é aquilo que mais preocupa a iniciativa liberal neste momento. E depois resolver em concreto todos estes problemas que estão a decorrer e dar naturalmente tempo aos professores que terão, aos professores avaliadores que terão que fazer face agora é esta atrapalhada em que se tornou este processo de avaliação. Agora, vir acusar as famílias e vir acusar os pais de terem marcado férias, quando naturalmente as pessoas marcam férias depois do calendário que tinham e que tinha sido publicado pelo Ministério da Educação, eu acho que o Sr. Ministro da Educação realmente está de cabeça perdida e convinha que viesse não só esclarecer as perguntas da Iniciativa Liberal e sossegar as famílias, porque é preciso responder e resolver os problemas agora, não é daqui a umas semanas, é agora.
1: E eu já estou aqui muito condicionado pelo tempo, mas gostava de lhe perguntar e pedir uma resposta rápida para a Iniciativa Liberal. Faz sentido avançar com uma comissão parlamentar de inquérito e tudo isto?
0: Acho que antes de nos posicionarmos sobre a CPI, é preciso é que o Ministro venha dar e prestar estes esclarecimentos que nós solicitamos, porque mais uma vez, a comissão de inquérito a acontecer será em setembro. Os nossos jovens precisam ter respostas agora, precisam de saber o que é que vai acontecer a estas provas, precisam de saber o que é que vai acontecer à segunda fase, precisam de saber o que é que vai acontecer ao acesso do ensino superior, assim como os próprios profissionais, como os próprios professores avaliadores, não é em setembro. Portanto, sobre a CPI teremos tempo de nos posicionar e tomar uma posição sobre ela, mas agora o que é preciso é que o ministro venha efetivamente a terreno, explicar o que é que está a acontecer, como é que vai resolver toda esta atrapalhada e o que é que vai acontecer com os calendários que seguem.
1: Fica então essa exigência de respostas e de solução dos problemas feita pela Iniciativa Liberal ao Governo, e vamos ver agora nós aqui se conseguimos escutar sem problemas o nosso ouvinte Arlindo Paes, bombeiro que está em Oliveira das Meias. Bom dia.
2: Muito bom dia, Dona Amarela Cássio e todos os ouvintes. Já há longos anos que sigo os seus programas, são de interesse público para toda a sociedade. Respeitante ao assunto em questão, Portugal é fértil em comissões, comissões e mais comissões. O povo português está desgastado com o passar de roupa de muitos dos que nos governam. Políticos impreparados para a função que lhes foi confiada, muitos dos quais não têm hombridade de pedirem simplesmente uma desculpa. Os transtornos que irá provocar aos alunos e famílias será inimaginável. Não resolve simplesmente demissões como tenha acontecido, seja na saúde, na justiça ou outras situações que aconteçam. E voltar a ficar tudo na mesma. Ao programa e bom dia para todos.
1: Obrigado, Arlindo Paes, já mesmo aqui, agora sim a correr contra o relógio, passo a palavra à nossa ouvinte Helena Marisa Soares, que é professora classificadora e que nos liga de Lagos. Professora, quase num sumário, pedia que nos explicasse qual é a situação.
3: Muito bom dia. É precisamente essa a minha intenção ao pedir para participar no fórum. Sou apenas uma professora classificadora de 12º ano, professora de português. É o exame nacional para todos os alunos. Este ano foi contemplado com um dia completamente idiota, porque nesse mesmo dia os alunos poderiam, da parte da tarde, fazer exame de economia, coisa nunca vista, porque os alunos têm que fazer exame de português e quem quer pode fazer também melhoria de nota de economia. Portanto, com o espaço de uma hora e meia, os alunos tiveram que fazer.

0: fazer dois exames, houve alunos que fizeram dois exames no mesmo dia. Como se tudo isto não passasse, depois da pergunta do grupo 3 já ser do domínio público quase, eu venho relatar aqui o que se está a passar com a correção. De facto, para já eu já não sou corretora, sou classificadora, limito-me não a assinalar os erros, limito-me apenas a classificar. De facto, não há respostas de continuação, ou seja, eu tenho um grupo 3, que é uma redação, uma composição, como antigamente se dizia, não é? Que é a expressão escrita sobre um tema, é uma apreciação crítica, e tenho vários parâmetros de avaliação. Ora, um texto que não me aparece completo, eu não o posso avaliar de forma nenhuma. Não há lógica no texto quando ele não está finalizado. E eu não sei se esse aluno terminou a prova, se não teve tempo, se há outras folhas, porque tudo indicia assim. Há frases que estão terminadas com palavras. Não é um erro de um aluno que não pôs um ponto final, como diz o ministro, não é? Há, de facto, frases que ficaram a meio, e isso é preciso sacar. Mais grave ainda é quando tem folhas de continuação onde a caligrafia não é a mesma do aluno que escreveu na folha anterior. E isso indicia o quê? Indicia que dois alunos escreveram uma redação, um texto de extensão, e que aparecem com o mesmo número de prova, com caligrafias completamente diferentes. Não sei se está a imaginar duas ou três pessoas, e depois aparece um texto para uma pessoa só. Como se não bastasse, todo este processo tem sido tão atabalhoado, e eu também gostava de saber quem é que está por detrás disto, como cidadã, mas como professora, acho que estou a ser deveramente insultada. No passado dia 1 de julho, foi-me chegado no Fórum das Notícias a seguinte mensagem. O presidente do JNE, ou seja, Júri Nacional de Exames, solicita que, caso seja identificada alguma desconformidade no que se refere aos constrangimentos ou à pontuação atribuída aos itens, níveis ou total, lhe telefonem. Nestes casos, não devem enviar e-mail, pois estas situações carecem de correção rápida. Eu gostava de saber se isto é de facto para rir na nossa cara, porque durante uma semana e meia estivemos a mandar mensagens com e-mails, com respostas, com perguntas nos fóruns que nunca nos foram respondidas. A resposta era sempre remeta para um e-mail. E eu pergunto, como é que se pode remeter para um e-mail quando o processo de classificação deve ser sigiloso e anónimo, quer para docentes, quer para discentes?
1: E é com esta pergunta da professora Helena Marisa Soares é que eu peço desculpa por interromper, estamos aqui ao fim deste Fórum TSF, onde voltámos a olhar aqui toda esta polémica em torno da correção, da classificação dos exames.
2: Final deste Fórum TSF, edição de Manuela Cássio, produção de Cláudia Patrícia Silva.

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1: Bom dia, 11:59, menos uma hora nos Açores.

A plataforma de classificação de exames vai estar indisponível até às 3 da tarde e o Presidente da Associação de Diretores de Agrupamentos e Escolas Públicas pede ao Ministro da Educação que, nessa altura, dê uma palavra ao país. Na discussão no fórum da TSF, o Bloco de Esquerda pediu mais. É preciso que o Primeiro-Ministro garanta aos portugueses que nenhum aluno é prejudicado. O Bloco

0: que já tinha proposto a criação de uma comissão parlamentar de inquérito para saber como o que correu mal com a digitalização dos exames. O PS considera que a prioridade é resolver os problemas que estão a acontecer. Antes do jogo entre Portugal e a Espanha, nos oitavos de final do Mundial de Futebol, visitamos a cidade, palco desse encontro.
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3: Nesta altura, 20 graus no Porto, 21 em Ponta Delgada, 23 no Funchal, 31 graus em Faro, 34 em Lisboa. Daqui a pouco, prato do dia com Fernando Melo. Também há negócios em português com Ana Maria Ramos. Agora a edição do meio-dia é com Paula Dias.
0: Numa altura em que os professores classificadores dos exames do secundário estão à espera que a plataforma de classificação e supervisão volte a funcionar, está em manutenção desde manhã e só deve voltar a estar acessível às 3 da tarde, o presidente da Associação de Diretores de Agrupamentos e Escolas Públicas faz um desafio ao Ministro da Educação para que venha esclarecer o que se passa. Filinto Lima tem dúvidas de que a digitalização seja o melhor caminho.
4: Interessará perceber, a partir de setembro, outubro, perceber-se o caminho da correção dos exames do secundário do 11º e 12º anos é o caminho da digitalização. Ou então será melhor voltar ao modelo antigo em que os professores classificadores tinham à sua frente a prova, o papel, e corrigiam no papel. E eu não acharia de mau tom o Ministro da Educação, logo à tarde, depois das 15 horas, que é quando se prevê que a plataforma volta a funcionar, volta a estar disponível para os nossos professores classificadores, vim esclarecer, vim dar uma palavra ao país, até para, de facto, tentar dar aqui alguma acalmia que nós merecíamos ter neste final de ano.
0: Filinto Lima, ouvido esta manhã no fórum da TSF, afirmou que os diretores querem, de facto, fixar os resultados da primeira fase dos exames no dia 17, mas isso não depende deles.
4: O que interessava neste momento é que o problema fosse resolvido definitivamente, porque neste momento, eu acho que todos nós temos toda a legitimidade para pôr em causa se no dia 17 os diretores poderão fixar as provas nas escolas. Eu quero muito. Os 811 diretores das escolas públicas portuguesas querem muito, querem que no dia 17 isso seja possível. E tudo faremos para que isso seja possível. Mas a bola, neste momento, não está do nosso lado, a bola está do lado da tutela.
0: Certo é que estes problemas com a plataforma de classificação, que vai estar indisponível até às 3 da tarde, deixa os professores com menos tempo para classificar os exames. Foi o que adiantou à TSF esta manhã Cristina Mota, da Missão Escola Pública.
5: Todos os professores tiveram a surpresa de, ao tentar aceder à plataforma para começar um dia de trabalho, depararmos com o facto de a plataforma ter informação de estar em manutenção. Portanto, os professores que acederam antes das 9 horas tinham a informação que estava em manutenção, entretanto, depois das 9 horas acrescentou-se uma outra informação que estará em manutenção até às 15 horas. Representa, portanto, praticamente um dia de trabalho que não vai ser possível adiantar a classificação de qualquer item e, portanto, um dos dois dias que foram acrescentados ao período de classificação fica praticamente sem efeito. Se, entretanto, a plataforma estiver disponível e operacional às 15 horas.
0: Cristina Mota acrescentou nestas declarações à TSF que o exame de português do 12º ano é o que terá mais itens classificados, mas ela acredita que ainda nenhum exame estará classificado por inteiro.
5: Neste momento ainda não deverá estar concluída nenhuma prova, tendo em conta que o número de itens que está a ser disponibilizado é muito aquém daquele que os professores precisam classificar para ter a totalidade das provas classificadas. Portanto, estamos a falar, por exemplo, de português, em que cada classificador certamente deverá receber cerca de 240 itens, a não ser que o número de classificadores, entretanto, seja aumentado, e os professores estão agora na ordem dos 150, 170 itens. Portanto, entendemos que ainda não estão reunidos o número de itens suficientes para dizermos que está uma prova concluída.
6: Abrange todas as disciplinas?
5: Sem dúvida, portanto, o português será

0: ela que eventualmente poderá ter um maior número de itens concluídos, tendo em conta que as outras só ficaram disponíveis aos classificadores no final da semana passada e, como disse, alguns só mesmo na sexta-feira e outros que ainda nem sequer tiveram acesso a qualquer item.
1: A Missão Escola Pública chama a atenção para as consequências no acesso ao ensino superior de todos estes problemas e também para o facto do Ministro da Educação ter alargado os prazos para a classificação e a fixação dos resultados. Cristina Mota está também à espera de um grande número de pedidos de revisão de prova, ao contrário do que costumava acontecer.
0: As reapreciações eram casos muito pontuais. Ainda que num determinado número que implicava, portanto, uma série de recursos, mas entendo que comparativamente com aquilo que vamos ter este ano, seria um número, digamos que residual. Este ano teremos um número muito mais elevado, com o acréscimo que a fixação está agendada para um dia após o término do período de concurso à primeira fase do ensino superior. Portanto, vai carecer depois os alunos a terem de fazer, portanto, uma atualização da sua candidatura para conseguirem utilizar as classificações obtidas nas reapreciações. Situação que poderia ser perfeitamente evitada se o período de concurso ao ensino superior fosse alargado em um ou dois dias.
1: Cristina Mota, da Missão à Escola Pública, todas estas dificuldades que estão a acontecer com a digitalização dos exames e com o acesso à plataforma levaram ontem o Bloco de Esquerda a pedir uma comissão parlamentar de inquérito. Esta manhã, no fórum da TSF, o deputado do PSD, Pedro Alves, mostrou-se confiante, os problemas técnicos vão acabar por ser resolvidos e, por isso, o Governo vai manter o rumo.
2: Isto é próprio de qualquer processo de inovação e transformação. Temos é que ter também aqui a tranquilidade suficiente para saber que nestes processos tem que haver correções, ajustamentos e que não é isto que nos faz inverter o rumo. Temos perfeita consciência de qual é que é a prioridade que temos no processo, que é, desde logo, garantir rigor, equidade e serenidade em todo o processo, ter a consciência de que os exames estão salvaguardados e protegidos e que, por isso mesmo, não vai pôr em causa, em momento algum, a justiça que os alunos exigem de todo este processo e que os problemas técnicos acabam por se resolver.
1: Já o PS defende que os alunos não podem ser usados como cobaias de experimentações imprudentes, é o que o partido entende, experimentações feitas sem ouvir quem está no terreno. O deputado socialista Porfírio Silva, questionado no fórum também sobre a criação de uma comissão parlamentar de inquérito, sublinhou que essa não é a preocupação principal neste momento.
3: Este caso tem a gravidade suficiente para eventualmente podermos vir a avançar para aí, mas neste momento a prioridade é resolver o problema. Nós não queremos sobrepor à resolução do problema o apuramento das responsabilidades políticas. Vai ser preciso apurar as responsabilidades políticas. É evidente que nós não podemos comprar a teoria do Sr. Ministro de que a responsabilidade nunca é dele, a responsabilidade é sempre de alguém, de preferência de fora, que ele não tenha nada a ver com isso. Queremos apurar responsabilidades políticas, mas este é o momento de deixar que o Ministério resolva o problema que criou. Porque a prioridade agora é que a vida das pessoas, das dezenas de milhares de estudantes e as dezenas de milhares de famílias estão com a vida encerrilhada por causa disto, que esse problema se resolva. Esta tem de ser agora a nossa prioridade.
1: A líder parlamentar do PCP, Paula Santos, também ouvida no fórum, alinha na ideia de que é preciso resolver primeiro os problemas, só depois disso se pode falar numa comissão parlamentar de inquérito.
4: Nós não nos opomos a que haja uma comissão parlamentar de inquérito, mas aquilo que é urgente e aquilo que é necessário, eu diria até no plano imediato, é resolver este problema agora, porque isto estão estudantes neste momento que estão a estudar, que a sua vida, ou seja, de certa forma, aquilo que será o futuro, nomeadamente do acesso ao ensino superior, está dependente da resolução deste processo.
1: No caso de Filipa Pinto, deputada do LIVRE, ela considera que a Comissão Parlamentar de Inquérito pode fazer sentido para saber exatamente o que aconteceu.
5: Não será nenhuma culpa nem dos diretores, nem dos agrupamentos, nem de ninguém. O Sr. Ministro tem de assumir as suas responsabilidades. E o Ministro, em audição na Assembleia, já tinha dito que iria ser feita uma auditoria para se perceber o que aconteceu. E eu entendo, nós entendemos, que uma CPI também poderá fazer sentido, porque temos que perceber, no final da primeira e da segunda fase, se os exames forem entregues com erros, se houver milhares de pedidos de reapreciação, se houver atrasos nas candidaturas ao ensino superior, é importante.

0: perceba porque é que isto aconteceu.
1: A Iniciativa Liberal, em concreto a deputada Angelique da Teresa, ela, ouvida no fórum, afirmou que ainda não é tempo de pensar numa comissão parlamentar de inquérito.
2: Antes de nos posicionarmos sobre a CPI, é preciso é que o ministro venha dar e prestar estes esclarecimentos que nós solicitamos, porque, mais uma vez, a comissão de inquérito a acontecer será em setembro. Os nossos jovens precisam ter respostas agora, precisam de saber o que é que vai acontecer a estas provas, precisam de saber o que é que vai acontecer à segunda fase, precisam de saber o que é que vai acontecer ao acesso do ensino superior, assim como os próprios profissionais, como os próprios professores avaliadores. Não é em setembro.
1: Já o Bloco de Esquerda insiste na necessidade de uma comissão parlamentar de inquérito e o deputado Fabián Figueiredo acredita que esta proposta vai fazer caminho. Fabián Figueiredo desafiou no fórum Luís Montenegro a dar uma palavra ao país.
3: É tempo de tirarem a cabeça na areia. O primeiro-ministro tem que falar ao país, dar uma palavra de tranquilidade às famílias e garantir que nenhum aluno é prejudicado por culpa da incompetência do Ministério da Educação. Esta palavra de tranquilidade faz falta. Eu tenho recebido relatos através das redes sociais, do e-mail, que já não recebi há imenso tempo. São centenas de casos que me são relatados de professores, dezenas de e-mails de encarregados de educação, de alunos que estão a fazer petições espontâneas, e o Primeiro-Ministro está em silêncio. Isto é inaceitável. O Primeiro-Ministro é o responsável político máximo do governo, deve uma palavra de tranquilidade ao país e, sobretudo, uma palavra de pedir de desculpas.
1: E ao desafio que Fabián Figueiredo, deputado do Bloco de Esquerda, faz a Luís Montenegro. O secretário-geral das Nações Unidas avisa para a existência de três grandes riscos caso se deixe crescer a inteligência artificial sem regulação ou controlo humanos. Numa conferência da ONU em Genebra, onde vão ser divulgados os resultados de um painel de especialistas sobre este assunto, António Guterres fez um primeiro alerta para o perigo da velocidade.
4: The internet took 15 years to reach a billion people.
5: A internet levou 15 anos para alcançar 1 mil milhões de pessoas. A IA chegou lá em 2. E esses sistemas não são apenas ferramentas à espera de instruções. Eles estão a escrever códigos, a agir online e a tomar decisões com cada vez menos supervisão humana. As nossas instituições foram construídas para governar máquinas que seguem comandos. Não estão preparadas para máquinas que decidem.
6: They are not ready for machines that decide.
1: Também preocupante, sublinhou António Guterres, é o poder que se está a entregar às máquinas.
6: The computing powers.
5: O poder computacional, os dados e o talento por trás dos sistemas mais avançados estão concentrados num punhado de empresas e num punhado de países. A maioria das nações, incluindo muitos países em desenvolvimento, não teve voz nas decisões que moldarão os seus futuros. Quanto mais esperarmos, mais essa concentração se tornará evidente.
6: The harder that concentration sets.
1: Por último, António Guterres destacou o perigo de entregar à inteligência artificial o controlo da verdade.
6: More and more people are tempted to trust the machine.
5: Cada vez mais pessoas são tentadas a confiar na máquina e esperar pelo melhor. Existe um nome para isso, programação vibe ou intuitiva. Deixe a IA fazer o trabalho, não observe muito de perto, parece funcionar, está bem assim. E a codificação vibe ou intuitiva pode fazer maravilhas, mas não podemos codificar a verdade com intuições. Não podemos codificar o futuro da humanidade com intuições.
6: We cannot vibe code the future of humanity.
1: António Guterres admitiu que a humanidade está a servir de cobaia sem consentimento prévio para desenvolver a inteligência artificial, mesmo admitindo que há muita coisa boa que a humanidade está a ganhar, por exemplo, na saúde, que chega mais facilmente a locais remotos, e também à facilidade de fazer chegar a educação a quem dela precisa. Estamos na contagem decrescente para o jogo entre Portugal e a Espanha do Mundial de Futebol. É um encontro dos oitavos de final, está marcado para as 8 da noite, hora portuguesa. O jogo acontece em Dallas, no Texas, e o enviado especial da TSF, António Botelho, explorou a cidade.
7: É tudo em XXL nesta cidade, desde os arranha-céus no centro aos restaurantes texanos e ao estádio que parece uma nave espacial. Mas já vamos falar do estádio. O estádio fica um pouco afastado do centro e é no centro que a cidade tem mais vida. Edifícios muito altos, bem iluminados à noite,

0: Centros comerciais enormes, até as refeições que servem nos restaurantes são para lá do tamanho normal. Um dos pontos mais icónicos da cidade é um X traçado no asfalto, fica na parte sul, marca o local onde o presidente John Kennedy foi assassinado em 1963. Em redor há várias placas, monumentos e nomes de estradas em homenagem ao antigo presidente dos Estados Unidos. Quanto ao estádio, fica a cerca de 20 minutos do centro de Dallas, na localidade de Arlington. Este é o estádio da América, dizem eles. Recebe grandes finais de futebol americano e outros grandes eventos esportivos e consegue acolher mais de 100 mil pessoas. Para os Jogos do Mundial, a capacidade está limitada a 70 mil pessoas por razões de segurança. Por fora, assemelha-se a uma nave espacial e está localizado numa área mais isolada, mais texana, no famoso Texas dos Cowboys.
1: Dallas, a cidade de palco deste jogo dos oitavos de final do Mundial entre Portugal e a Espanha. A emissão especial na TSF começa depois das 6 da tarde, 2 horas antes do início do jogo. Agora recuamos no tempo, recuamos mesmo muito, e durante décadas esteve guardado numa gaveta no Museu Geológico do Laboratório Nacional de Engenharia e Geologia em Lisboa um estegossauro, o mais completo da Europa. Mas este estegossauro é hoje uma estrela no museu e permite Carolina Soares Borges fazer uma viagem pela história dos dinossauros em Portugal.
2: Este animal tem cerca de 152 milhões de anos, portanto é um milagre sequer ele estar preservado.
3: Milhares de anos depois, este estegossauro está outra vez de pé no Museu Geológico de Lisboa. O paleontólogo Francisco Costa fez a montagem do exemplar.
2: Este indivíduo que está aqui é o único por ser o primeiro dinossauro em Portugal montado inteiro com todos os seus próprios ossos fósseis em posição de vida. Neste caso é só cerca de 50% do esqueleto fóssil, mas este é o segundo mais completo dinossauro fóssil encontrado no Portugal, cerca de 50% do esqueleto, que é algo muitíssimo raro para dinossauros.
3: Os ossos deste dinossauro foram descobertos no final dos anos 50 e estiveram guardados numa gaveta do Laboratório Nacional de Energia e Geologia durante décadas. Até o estegossauro estar como está, foram precisos 6 anos.
2: Porque os ossos não vêm limpos e bonitinhos do campo, das rochas, das falésias onde os encontramos, vêm ainda com muitíssimo resíduo sedimentar à volta, que nós chamamos a matriz, que depois é preciso remover cautelosamente com anos ou meses, aos pouquinhos, para até conseguir expor tudo.
3: Este estegossauro tem 7 metros de comprimento e quem por aqui passa não fica indiferente.
4: Nós estamos a trabalhar aqui nas salas e ouvem-se as exclamações de espanto quando as pessoas chegam ali. Ouvem-se os oh, ah!
3: José Anacleto é responsável pelas exposições de arqueologia e mineralogia e conta que a chegada do estegossauro deu um novo ânimo ao Museu Geológico de Lisboa.
4: Quando as pessoas se aproximam ali dos degraus é que têm uma noção real do que está ali. Do volume, das dimensões, etc. E falando com as pessoas, fica-se com a ideia que foi uma agradável surpresa e que está ali muita informação e que, enfim, é tal história de dinossauros interessam a todos, não é? Portanto, há sempre esta curiosidade.
1: E pronto, agora é visitar este estegossauro, o maior da Europa. Vai manter-se no Museu Geológico do Laboratório Nacional de Engenharia e Geologia. As visitas são de segunda a sexta-feira. Escutámos uma reportagem de Carolina Soares Borges com sonoplastia de José Guerreiro.
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3: Passam agora 23 minutos das 11 nesta manhã de segunda-feira. Agora a altura para os sinais de Fernando Alves.
4: Mão tecnologicamente mais evoluída deu-me a apreciar uma série de pequenos emplastros audiovisuais colocados pelo ministro Miguel Pinto Luz numa rede social. Na perlenga, o ministro trata por tu o destinatário, perguntando: tens um minuto? É como se nos entregasse um prospecto a chamar para um comício ou para uma festarola, mas em grande, com um fanfarra verbal, gesto largo, à medida de um decisor. Num minuto, nesse minuto que se concede com a nossa presumida anuência, o ministro transfigura-se, qual de Sebastião José, ora em mangas de camisa, ora em estampa mais oficial, qual de Duarte Pacheco Pereira de Pullover. É um minuto espremido até ao osso. Nele podem caber uma alegada política de choque na habitação ou a transformação no transporte público em Portugal. Na boca do ministro, tudo é largo e grande. Tudo é para um alhures, já ali. Não tarda, ultrapassado um ninhures, o deserto das políticas anteriores. Há menos de uma semana, o ministro aliviou o colarinho e anunciou sob o sol escaldante que ali mesmo, na Matosinhos, onde se postava para a eternidade, iria surgir uma fábrica de comboios. Uns dias depois, Rui Rocha, antigo presidente da Iniciativa Liberal e atual deputado por Braga, certamente conhecedor do postigo comunicacional de Pingo Luz, encheu-se de brios e no cais de embarque de Albergaria dos 12 fez-se filmar junto ao Intercidades que o trouxera desde Braga em viagem de sobressalto. Rocha pegou com ironia na rábula ministerial: Senhor Ministro, tem um minuto. E fez lavrar em ata o protesto de um cidadão tribuno. Explicou que o Intercidades estava ali parado porque alguma coisa pifara entre duas carruagens, provocando uma descarga elétrica e muito fumo. Rocha lembrou que a cena é recorrente. Lembrou que num sábado anterior, o Intercidades saíra de Braga com 20 minutos de atraso, tendo esperado no Porto outros 20 até que chegasse um que vinha de Pocinho, ala que se faz tarde, até que em Setil nenhum se, nenhum til avariou, por aqui me fico. Foram quase 7 horas de viagem de Braga a Lisboa nesse dia, disse o deputado, rematando com um diagnóstico implacável. Todos os dias há avarias, o estado da CP é miserável, a CP é um cancro. Aguarda-se com ansiedade a resposta do ministro Pinto Luz, um minuto que seja desastre às paz aos senhores passageiros e a nós todos. Terá o ministro um minuto, ou não obstante a garantia dada em recente congresso de que não há umbigos nas hostes a que pertence, terá preferido acomodar o seu? Um ministro como Pinto Luz não se detém na minudência de minutos, não minuta, desculpai o verbo transitivo. Estamos perante um homem de ação, um homem de gesto largo. Não lhe travem o passo com uma avaria em Albergaria dos 12. Ele trata de aproveitar o tempo, arregaçando as mangas. Ele faz rodar o R eterno, ou rodas, ou engrenagens. Não useis dar-lhe lições sobre o modo de aproveitar o tempo. Ele não tem um minuto para nos dar, senão o que nos dá quando nos pede um minuto para lá dentro pôr a sua obra abundante. O rasgo tamanho, um comboio novo em folha, o futuro, eia, eia, vai-te para longe, Álvaro de Campos, para aí tens estado a sussurrar as tuas conjeturas sobre o modo de aproveitar o tempo. Nesses versos em que falas de um comboio suburbano, debruças-te sobre essa tarefa insana de aproveitar o tempo. Desde que comecei a escrever, passaram 5 minutos. Aproveitei-os ou não? Perguntas. Que inveja te tenho. Estou nisto há umas 2 horas. Imagina o que o ministro Luz faria com elas em takes de 1 minuto.
3: Os sinais de Fernando Alves, como é habitual, de segunda a sexta, sempre depois das notícias das 11. Quanto à temperatura, a esta hora, Ponta Delgada está com 21 graus, a umidade relativa está situada nos 72% e a máxima prevista para hoje para Ponta Delgada é de 25 graus, com uma mínima de 18 graus. Quanto à previsão para o Grupo Oriental, o Instituto Português do Mar e da Atmosfera prevê um dia com períodos de céu muito nublado, com boas abertas, em especial durante a tarde, e vento nordeste fraco e abundançoso entre os 5 e os 20 km hora, sendo moderado entre os 20 e os 30 km hora em Santa Maria.
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0: É um dos clássicos da carreira dos Heróis do Mar, o tema Paixão, de passagem também neste final de manhã de segunda-feira. Daqui a pouco temos a edição de Sempre Solidários, o Prémio Manuel António da Mota, para ouvir já a seguir.
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2: E agora Sempre Solidários, no âmbito do Prémio Manuel António da Mota, hoje visitamos a APALGAR, Associação de Amizade dos PALOP no Algarve, numa reportagem de Maria Augusta Casaca.
3: Foi criada nos anos 90 para tentar resolver problemas consulares e de emprego dos imigrantes africanos, mas como conta Jorge Matos Dias, da APALGAR, a Associação de Amizade dos PALOP no Algarve hoje tem outro propósito.
4: Nos últimos anos, a APALGAR tem-se dedicado à integração dos povos dos PALOP. Temos muitos cidadãos dos PALOP, de Angola, Moçambique, Cabo Verde e por aí fora. E o que nós tentamos fazer é contribuir para a integração, a coesão social.
3: A

0: A associação está sediada em Quarteira, onde há uma grande comunidade africana, mas no Algarve são milhares os imigrantes oriundos dos países de língua oficial portuguesa. A APALGAR quer que eles se sintam na sua terra e tenta integrá-los através de diversas iniciativas.
1: A divulgação da cultura a nível de convívios com a gastronomia, danças tradicionais, trajes tradicionais. Costumamos comemorar datas históricas de África, como o Dia de África, o Dia de Angola, o Dia da Mulher Angolana, e costumamos fazer eventos, convívios, em parcerias com a Câmara de Loulé, a Junta de Freguesia de Quarteira, a Câmara de Faro, a Câmara de Albufeira, e costumamos também participar nas semanas interculturais das escolas de Quarteira, onde participamos sempre com elementos com trajes típicos e gastronomia.
0: A associação promove ainda projetos de formação profissional dirigidos à comunidade e tem estabelecido colaboração com embaixadas e consulados em eventos socioculturais. Um dos filhos da terra, nascido em Quarteira, mas com origens africanas, serve de exemplo e orgulha a APALGAR.
1: Nascido aqui no antigo bairro dos pescadores, que nasceu num gueto e hoje está a brilhar no mundo, que é o Dino de Santiago. E ele tem promovido, de facto, a cultura de Cabo Verde no Algarve e no país.
0: E no mundo, um exemplo para os imigrantes dos países de língua oficial portuguesa que leva longe o nome da cultura africana.
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1: Meio-dia e 58. Boa tarde, menos uma hora nos Açores.
2: O PSD não aceita a proposta do Bloco de Esquerda para a criação de uma comissão parlamentar de inquérito aos problemas com a digitalização dos exames e também com a plataforma de classificação. Hugo Soares aceita, no entanto, que o Ministro da Educação seja ouvido no Parlamento sobre este assunto. A plataforma vai estar em manutenção até às 3 da tarde e os professores classificadores vão ter menos tempo para classificar as respostas. Depois do desagrado da UEFA, também o Ministro belga dos Negócios Estrangeiros ataca a FIFA por ter decidido suspender o cartão vermelho a um jogador dos Estados Unidos a tempo do jogo com a Bélgica nos oitavos de final do Mundial. É um caso que está a transformar-se numa questão política. Também a Alemanha está a protestar contra esta decisão da FIFA.
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1: Temperaturas atualizadas, 20 graus no Porto, 21 em Ponta Delgada, 24 no Funchal, 31 graus em Faro e 35 em Lisboa. Daqui a pouco, para voltar a ouvir na TSF, numa versão editada, O Princípio da Incerteza, programa da TSF e também da CNN Portugal. Agora, a edição da Uma com Paula Dias.
2: O PSD está disponível para aprovar audições parlamentares sobre os problemas nos exames nacionais, incluindo ao Ministro da Educação, mas Hugo Soares deixa claro desde já que não concorda com a comissão de inquérito proposta pelo Bloco de Esquerda. Palavras do líder da bancada.

0: parlamentar do PSD ao final da manhã em Lisboa.
1: Nós queríamos que tivesse corrido tudo bem, não correu, por vicissitudes várias, mais uma vez, que têm sobretudo a ver, segundo sei, com problemas técnicos e de matéria informática, mas foi a primeira vez e evidentemente que estão a tentar corrigir os problemas que ocorreram para que da próxima possa correr bem. Só uma palavra a dizer aos estudantes é, nós estamos solidários, nós não estamos de nada satisfeitos com o que aconteceu e vamos esperar que no próximo ano não voltem a acontecer estes erros.
2: E acha que faz sentido a comissão de inquérito como pé do Bloco de Esquerda e acha que poderá ser viabilizada?
1: Não sei, olha, da nossa parte, se o Bloco de Esquerda quiser ouvir o seu ministro, os responsáveis pelas empresas de informática, nós viabilizaremos todas as audições. Se o Bloco de Esquerda achar que é preciso uma comissão parlamentar de inquérito, um juiz, um senhor procurador, um tribunal e Deus Nosso Senhor para avaliar o que aconteceu, é com o Bloco de Esquerda. É manifestamente, mais uma vez, uma lógica de fazer política com a qual nós não nos identificamos.
0: Pouco antes do início das jornadas parlamentares, Hugo Soares foi ainda questionado sobre a ausência na sessão de abertura destas jornadas do presidente do partido, Luís Montenegro. O primeiro-ministro vai assistir mais logo ao jogo da Seleção Nacional em Dallas e já ouviu críticas da oposição pelo facto de não estar no país num momento de alerta por causa dos incêndios. No entanto, Hugo Soares garante que Montenegro está a acompanhar a situação e defende que o primeiro-ministro tem dado sorte a Portugal.
1: O Sr. Primeiro-Ministro está a acompanhar toda a situação, o Sr. Ministro da Administração Interna também, e o Sr. Primeiro-Ministro entendeu, e a meu ver, bem, poder estar também junto das nossas comunidades e a apoiar a nossa seleção. Eu não vi uma crítica ao facto de ontem, no jogo da Noruega com o Brasil, ou do Brasil com a Noruega, estar a família real em peso no estádio e depois irem ao balneário cumprimentar os jogadores. Há alguns comentadores que têm que encontrar sempre alguma coisa para dizer. Talvez não gostem de futebol, mas se não gostarem de futebol ou forem daqueles queques que acham que o futebol é para o povo, eu quero mesmo dizer, nós somos do povo. Nós somos membros do povo. Nós gostamos de futebol e entendemos que a seleção nacional é a nossa representação maior do ponto de vista do espetáculo esportivo. E eu fico muito feliz pelo Sr. Primeiro-Ministro estar a servir até agora. Agora espero que continue de amuleto também esta Seleção Nacional.
0: Declarações de Hugo Soares esta manhã, antes das jornadas parlamentares conjuntas do PSD e do CDS, que vão decorrer hoje e amanhã em Cascais. Além dos incêndios e do futebol, são mesmo os problemas na plataforma de classificação e supervisão dos exames que têm estado no topo da atualidade. No fórum da TSF, questionado sobre a criação de uma comissão parlamentar de inquérito a estas dificuldades que se têm registado, o deputado do Partido Socialista, Porfírio Silva, sublinhou que essa não é por agora a preocupação principal.
3: Este caso tem a gravidade suficiente para eventualmente podermos vir a avançar para aí, mas neste momento a prioridade é resolver o problema. Nós não queremos sobrepor à resolução do problema o apuramento das responsabilidades políticas. Vai ser preciso apurar as responsabilidades políticas. É evidente que nós não podemos comprar a teoria do Sr. Ministro de que a responsabilidade nunca é dele, a responsabilidade é sempre de alguém, de preferência de fora, que ele não tenha nada a ver com isso. Teremos que apurar responsabilidades políticas, mas este é o momento de deixar que o Ministério resolva o problema que criou. Porque a prioridade agora é que a vida das pessoas, das dezenas de milhares de estudantes e as dezenas de milhares de famílias que estão com a vida encerrilhada por causa disto, que esse problema se resolva. Essa tem de ser agora a nossa prioridade.
0: Porfírio Silva, deputado do Partido Socialista, esta manhã a Missão Escola Pública denunciou que a plataforma está em manutenção, só vai voltar a ficar disponível às 15h. Ouvido também no fórum, o presidente da Associação de Diretores de Agrupamentos e Escolas Públicas fez um desafio ao Ministro da Educação para que venha esclarecer o que se passa. Filinto Lima tem dúvidas de que a digitalização seja o melhor caminho.
4: Interessará perceber, a partir de setembro, outubro, perceber se o caminho da correção dos exames do secundário, do 11º, 12º anos, é o caminho da digitalização. Ou então será melhor voltar ao modelo antigo em que os professores classificadores tinham à sua frente a prova, o papel, e corrigiam no papel. E eu não acharia de mau tom o Ministro da Educação, logo à tarde, depois das 15h, que é quando se prevê que a plataforma volte a funcionar, volte a estar disponível para os nossos professores classificadores, vim esclarecer, vim dar uma palavra ao país, até para, de facto, tentar dar aqui alguma acalmia que nós merecíamos ter neste final de ano.
0: Filinto Lima quer que o Ministro da Educação dê uma palavra ao país e o deputado do Bloco de Esquerda, Fabián Figueiredo, que também escutámos esta manhã no fórum da TSF, insistiu na necessidade de uma comissão parlamentar de inquérito e desafiou Luís Montenegro a quebrar o silêncio sobre este assunto.
5: É tempo de tirarem a cabeça na areia. O primeiro-ministro tem que falar ao país, dar uma palavra de tranquilidade às famílias e garantir que nenhum aluno é prejudicado por culpa da incompetência do Ministério da Educação. Esta palavra de tranquilidade faz falta. Eu tenho recebido relatos através das redes sociais, do e-mail, que já não recebi há imenso tempo. São centenas de casos que me são relatados de professores, dezenas de e-mails de encarregados de educação, de alunos que estão a fazer petições espontâneas, e o Primeiro-Ministro está em silêncio. Isto é inaceitável. O Primeiro-Ministro é o responsável político máximo do Governo, deve uma palavra de tranquilidade ao país e, sobretudo, uma palavra de pedido de desculpas.
0: A TSF já contactou o Ministério da Educação à procura de esclarecimentos sobre os problemas que estão agora a afetar a plataforma de classificação e supervisão, mas não conseguimos qualquer resposta. Os pais encarregados de educação, também os alunos, têm mostrado preocupação e ansiedade perante estas dificuldades que estão a acontecer com os exames nacionais. A TSF falou com dois encarregados de educação que querem ver este assunto definitivamente esclarecido. Leonardo Alexandre.
6: Raquel Pinto é encarregada de educação de uma estudante de Azeitão, no distrito de Setúbal. A filha está no ensino secundário, em Palmela, estuda Ciências e Tecnologias e no ensino superior quer seguir enfermagem. Fez a primeira fase do exame de Português e Matemática do 12º ano, mas vai tentar outra vez.
7: Ela não acredita no sistema de avaliação desta primeira fase. E não acreditando, opta por não arriscar. Não arriscar porque, pronto, tem o seu caminho traçado, naquilo que entende que será o seu percurso académico, o seu percurso profissional, e não quer, de facto, colocá-lo em risco.
6: Os problemas na correção dos exames nacionais levam a esforços adicionais.
7: Alunos que estão a estudar desde setembro do ano passado, ininterruptamente, não é? Este é o impacto, de facto, é o cansaço, é a não credibilização do processo e a insegurança que gera todo um processo de ser tranquilo e calmo e sereno, principalmente para quem tem previsto a continuidade para o ensino superior.
6: A revolta é, por isso, o sentimento que mais se sente.
7: Muita ansiedade, alguma frustração. Porquê é que isto foi acontecer no ano em que eles concorrem? Porquê connosco, não é? Porquê connosco? E eles sentem essa descredibilização do processo. Há aqui uma falha, um processo que deveria ser confiável, eles não o sentem como confiável. Portanto, é um processo que está a ter impacto nos alunos e seguramente eu como mãe está a ter impacto também nas famílias.
6: A mudança do calendário dos exames nacionais leva em alguns casos a pensar em alternativas. Luís Vaz representa os pais de uma turma do 11º ano na escola secundária da Moita. O filho está no 11º ano, fez o exame de Físico-Química e o de Filosofia. Queria fazer a segunda fase destas provas, mas acabou por ser prejudicado.
8: O meu filho é um miúdo muito pacato, muito organizado, mas obviamente que aceitou pelo seguinte: como ele quer sempre ter a melhor nota, ele estava já a prever inscrever-se para a segunda fase. E depois apercebeu-se disto tudo, já tínhamos viagens marcadas para ele visitar e ficar com a avó na Madeira durante algum tempo. Portanto, isto começou logo a criar um rebuliço e a deixar o miúdo um bocado instável.
6: E por isso o estudante preferiu não mudar os planos que tinha. Este problema levou Luís a tomar uma decisão. Nesta altura, o alvoroço também se sente no grupo do WhatsApp que tem com os outros pais.
8: Muito mal, estou bastante estressado. No grupo tem havido muita participação. Eu tenho procurado ajudá-los, mas foi de tal maneira a ordem da parvoíce, entre aspas, que eu resolvi, não é o meu hábito, falar com os amigos meus advogados, uma série das situações, e resolvi fazer este abaixo-assinado, esta petição pública, porque não vejo outra alternativa.
6: A petição chama-se Pedido de Anulação dos Exames Nacionais 2026 sem prejuízo dos alunos, já conta com quase 1.200 assinaturas.
0: E a inquietação dos pais, encarregados da educação e também dos alunos com os problemas que estão a afetar este ano a classificação dos exames. Depois da UEFA, agora é o ministro belga dos Negócios Estrangeiros que critica a decisão da FIFA de levantar a suspensão em relação ao cartão vermelho mostrado a Balogun, jogador dos Estados Unidos, uma decisão que acontece a poucas horas do jogo com a Bélgica dos oitavos de final. Em comunicado, o ministro belga Maxime Prévot considera que confirmar-se que foi um telefonema de Donald Trump que está por trás desta decisão, isso é uma óbvia falta de respeito pelas regras mais básicas do futebol e do desporto. Já esta manhã também a UEFA veio afirmar que foram passadas linhas vermelhas e que o futebol tem de se reger por regras e honestidade, não havendo espaço para abrir exceções. A UEFA afirma mesmo que esta decisão põe em causa a credibilidade do Mundial e abre um precedente grave. O Organismo Europeu de Futebol termina este comunicado a afirmar que esta é uma decisão injustificada e também incompreensível. Nesta altura, a agência France Presse está a citar uma fonte oficial alemã que avisa também que a política não tem lugar no campo. São as reações à decisão da FIFA depois da suspensão do cartão vermelho ao jogador norte-americano Balogun. É mais logo, a partir da 1 da madrugada, hora de Lisboa, que os Estados Unidos e a Bélgica se encontram na discussão por um lugar nos quartos de final do Mundial. O polaco Jakub Kaminski acaba de chegar a Lisboa, é um reforço para o Benfica. O polaco que joga na Alemanha, no Colónia, é um extremo. Ele vai agora fazer exames médicos e deve assinar depois contrato com o Benfica até 2031. À chegada a Lisboa, ele mostrou-se satisfeito aqui em declarações registadas pela CNN.
9: I'm ready to go, ready to show my quality there, so I hope everything will be good today and we sign the contract.
0: O Benfica vai pagar cerca de 20 milhões de euros por Jakub Kaminski. Foram descobertos os quasares mais antigos do universo. São buracos negros supermassivos que, ao devorarem enormes quantidades de matéria, emitem uma luminosidade extraordinária. A descoberta foi feita através do telescópio espacial Euclide e foi publicada na revista Astronomy and Astrophysics. Esta descoberta deixa o astrónomo Miguel Gonçalves fascinado.
10: É uma descoberta fascinante porque antes desta revelação feita pelo telescópio espacial Euclides, nós conhecíamos, apesar de tudo, apenas 9 quasares nestes primeiros tempos do Universo. E, portanto, esta descoberta aumenta muito o número desta população de quasares e isto é muito importante e por isso eu vou utilizar esta pequena analogia. Vamos imaginar que o Universo é uma criatura que tem neste momento 100 anos de idade, ok? E estes quasares foram descobertos quando o Universo tinha apenas pouco mais do que 4 anos. E, portanto, o Universo era mesmo ainda muito, muito bebé.
0: Miguel Gonçalves considera que esta é uma descoberta que leva os astrónomos a rever a história do Universo.
10: Quando olhamos para a teoria do Big Bang, nomeadamente no seu modelo mais aceito pelo cosmólogos, isso dá-nos uma narrativa, uma história de como é que o Universo evoluiu. E nesse modelo, nós tínhamos algumas certezas que as primeiras galáxias só apareceram depois do primeiro milhar de milhões de anos. Ora, o que nos está a dizer esta descoberta é que o Universo teve muita pressa em aparecer. Ou seja, as primeiras galáxias, as primeiras estrelas, apareceram muito mais cedo do que aquilo que nós tínhamos contemplado na teoria do Big Bang. E só 5% do Universo é feito por coisas que nós sabemos realmente o que é que são. E, portanto, o que nos dá este estudo de Euclides é o seguinte: o Universo, os buracos negros, as galáxias e a colisão de galáxias deu-se muito mais cedo na história do Universo do que aquilo que nós pensávamos.
0: O astrónomo Miguel Gonçalves, a equipa que descobriu estes quasares, prevê agora estudá-los com o telescópio espacial James Webb para aprofundar o conhecimento sobre eles.
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3: Passam agora 18 minutos do meio-dia e agora ficamos com a opinião que às segundas-feiras tem a assinatura do jornalista Miguel Carvalho.
4: Quando a antropóloga Celeste Fortes explica aos alunos a raiz e a força do povo cabo-verdiano, o dela, e como ele se libertou da escravidão e do colonialismo, fazendo do impossível um cotidiano viável, ela diz: somos crias de luta. Crias de luta. A expressão soa a águas de parto, a águas de vida, mas também a dias íngremes, sempre garantidos à nascença. Cabo Verde anda há muito tempo a ensinar-nos como se erguem imaginários a partir da prosa bruta do sofrimento e da invisibilidade. Agora, fê-lo em direto planetário, exemplo do que pode um coletivo humano no Mundial de Futebol de Casino, chips e árbitros robotizados. As nuvens de sonho do país, os desejos e quimeras aparentemente inalcançáveis, partem de sementes de resistência. A luta é a nossa mãe, ensina Celeste Fortes aos estudantes. Dilo para nunca esquecerem que a nação cabo-verdiana nasceu de um dos episódios mais violentos da história e aprendeu na pele, através de séculos, que lutar e resistir são palavras filhas da mesma mátria. Nas redes sociais, muitos besuntaram de elogios as façanhas da equipa de Cabo Verde. Unanimidade que nem o rei sol da dita seleção de todos nós alcança. A saga do arquipélago é feita de respeito, de dignidade e da herança de muitas lutas ainda inexistentes nos manuais escolares do antigo colono. Mas para palmadinhas nas costas, likes e adoração a famosos, estamos cá sempre. Nada contra. Se isso servir para retirar da invisibilidade, em todas as versões e géneros, o vozinha da caixa de supermercado, o Giovanni da construção civil, o Steven Moreira da apanha de fruta, o Kevin Pina da empilhadora, o Jamiro das limpezas e o Pico da padaria, pelo menos já valeu a pena. São existências esquecidas, precárias e agredidas, mesmo quando travam uma luta diária e subterrânea contra a exclusão, por paz, pão, habitação, saúde e educação. A democracia falhou-lhes. Do Estado, por vezes, só mesmo a fila de espera e a carga policial estão garantidas. na Cova da Moura, no Val da Amoreira, nos bairros do Rio Bom e do Talude e em tantas outras ilhas cabo-verdianas de Portugal, festejam-se golos cotidianos de superação como aquele que Sidney Cabral marcou à Argentina. O talento do jogador levantou um estádio global, enquanto outros compatriotas, sobreviventes de cada dia, não merecem sequer um rodapé a quem aplaude o esplendor de Cabo Verde no relvado. E, no entanto, os invisíveis estão aqui, no café da nossa rua, na mercearia da esquina, na casa ao lado. São eles que nos mostram o país prometido que ainda não somos, o país que não repara nem se exalta, com injustiças à sua porta, paredes meias com a indignidade. Pudesse a já lendária seleção cabo-verdiana aproximar-nos dessas crias de luta que levantam sonhos todos os dias negados, e talvez esse país inteiro e limpo dos versos de Sofia se realizasse. Para já, o poema soa melhor em crioulo.
3: A opinião às segundas-feiras do jornalista Miguel Carvalho, hoje trouxe-nos Cabo Verde e o segredo nesta crónica. Passam agora 22 minutos do meio-dia.
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3: E o próximo mês, o mês de agosto, traz novas regras do crédito. É o tema para as contas que contam nesta tarde de segunda-feira.
5: As regras de financiamento à compra de casa vão mudar no início do próximo mês. O Banco de Portugal já fez chegar aos bancos comerciais as novas regras a aplicar no crédito de habitação. No alinhamento do que já tinha sido anunciado pelo Governador, são mais restritivas. Afetam, especialmente, os mais jovens e os mais velhos. A taxa de esforço passa a ter um máximo de 45%. Atualmente, estava em 50%. Significa que a prestação que resultar do crédito concedido não pode ultrapassar 45% do rendimento líquido do agregado familiar. Na avaliação da taxa de esforço, a taxa de juros que é considerada no cálculo da prestação não é a taxa de juros contratada, mas sim a taxa em cenário de stress. Ou seja, aplica-se um agravamento de aproximadamente 2% sobre a taxa contratada. No cenário de stress, considera-se a taxa mais alta registada nos últimos 20 anos. Por exemplo, obter um crédito de 300 mil euros a 40 anos, até agora o rendimento familiar teria de ser igual ou superior a 3.500 euros. A partir de agosto, terá de ser igual ou superior a 4 mil euros. É um agravamento significativo. É caso para dizer que o que o Governo dá com uma mão, com a garantia pública para o financiamento a 100% para jovens, o Banco de Portugal tira com a outra. Também para os mais velhos, as condições serão agravadas. O Banco de Portugal deu indicações para os bancos considerarem uma desvalorização das pensões. Significa que quem quiser contratar um crédito cuja maturidade vá para além dos 70 anos de idade, terá muita dificuldade em conseguir aprovação. A desvalorização da pensão provocará o aumento da taxa de esforço. Como o Banco de Portugal reduziu o limite máximo da taxa de esforço, será mais difícil as pessoas com mais idade acederem ao crédito de habitação. São alterações que impactam no mercado. Mostram um ativismo político do Banco de Portugal, porque não há quaisquer sinais no mercado que justifiquem esta intervenção. Pelo contrário, Portugal tem uma taxa de incumprimento muito baixa, cerca de 1,4%, metade da Espanha e 0,5% abaixo da média europeia.
3: Informação financeira nas contas que contam, agosto com novas regras do crédito. Agora passam 26 minutos do meio-dia, agora segue a música de Beatriz Caixinha e Left, o tema Não Te Vou Largar.

Beatriz Caixinha Left, não vou largar na Associação. Daqui a pouco temos humor com o José Pedro Silva. A temperatura a esta hora mantém-se nos 21 graus em Ponta Delgada. A umidade relativa está situada nos 72%.

0: Portugal e Espanha encontram-se esta segunda-feira em Dallas, no Texas, para disputar a passagem aos quartos de final deste Mundial de 2026. Chamam-lhe clássico ibérico, mas só porque reunião de condomínio não se lava tão bem. Falamos de dois vizinhos que se respeitam, mas com alguns problemas entre eles e com o prédio. É o normal. Por exemplo, temos aquela situação com a eletricidade, que ainda não está resolvida. No dia 28 de abril de 2025, ficámos todos sem luz na península, mais de 60 milhões de pessoas às escuras. Não acho que valha a pena estar aqui a apontar culpados. Mas não fomos nós, foi na fração do lado. Nós fomos afetados só porque estamos a fazer uma puxada de Espanha. E Espanha está a fazer uma puxada daqui. É um esquema para a eletricidade ser mais barata, porque entretanto nós somos só esquemas. Se o jogo de logo não fosse em canal aberto, garanto que víamos todos através da mesma conta. 60 milhões a usar a mesma password, depois aquilo a meio pifava, ninguém via. Os especialistas garantem que os preços razoáveis da energia na Península Ibérica resultam do mix energético, ou seja, da combinação de diversas fontes. Umas mais renováveis, outras mais fósseis, mas está bem, está. É uma boa explicação e devemos usá-la oficialmente, sobretudo quando estivermos a ser interrogados pelas autoridades, mas ninguém me tira da ideia que fizemos uma puxada entre nós e depois outra para a França, que nem sonha que estamos a ir lá buscar luz. Aliás, no apagão, França também teve ali problemas durante umas horas, mas resolveu logo, porque naturalmente os espanhóis puxaram o cabo, porque se os outros tivessem topado, ainda tinha sido pior. Havia, entretanto, outras suspeitas. Chegou a dizer-se que Espanha quis invadir Portugal, mas baralhou-se e também cortou a sua própria eletricidade. Os espanhóis garantiram que não e até ficaram ofendidos. Estiveram uns tempos sem nos falar, era um desconforto, íamos lá e ninguém nos dirigia a palavra. Mas a verdade é que o problema foi na fração deles e na altura Portugal até fez um pedido junto da Comissão Europeia para sair daqui. Não sei, mas têm de nos arranjar outro sítio. Mais para o leste, para o norte, não interessa. É verdade que não são só eles, também temos as poeiras do norte da África, mas isto aqui já não dá. A Europa tem a obrigação de nos encontrar outro espaço. No mínimo, pode ser rotativo. Nós saímos daqui a uns anos e vem para aqui alguém, trocamos. É uma espécie de Erasmus com todos. Mas há mais problemas. Assediam-nos constantemente com preços mais baixos. Já lá vamos fazer praticamente tudo. Querida, não temos chal. Ah, espera que eu vou ali a Badajoz e já venho. Vai aquecendo o azeite. Portugal já é só para dormir. O que mal se consegue, porque depois os vizinhos falam muito alto e deitam-se tarde. Nós às 5 já corremos os stores, eles estão a acordar da sesta. Quem nos juntou no mesmo aldeamento não sabia o que estava a fazer, ou então foi maldade. Ainda assim, apesar destas divergências todas, foi importante termos conseguido combinar uma futebolada no Texas. É muito bom sinal, o desporto pode unir. Deixo apenas um conselho, para o caso altamente provável de vencermos esta partida e eliminarmos Espanha, porque quando estamos a jogar pouco ganhamos tudo, convém então ter umas velas e um rádio a pilhas, só por cautela.
1: 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Agora vamos recordar também os Bee Gees na Associação.

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0: Os Daft Punk e este Get Lucky com o Pharrell Williams. Há pouco ficámos com The Chic. Também a esta hora, a altura para ficarmos com a edição de negócios em português, precisamente com Ana Maria Ramos.
1: McKinsey quis saber quais as indústrias que vão transformar a economia global e encontrou o que chama de 18 arenas competitivas que vão concentrar entre 30 a 40% de todo o crescimento global. Podem gerar entre 29 a 48 bilhões de dólares em receitas anuais até 2040. Identificou ainda cerca de 9 empresas que concentram 4 vezes mais do que outros setores em capitalização de mercado e 10 vezes mais em receita. Áreas com domínio dos Estados Unidos e China, mas o consultor Tiago Devesa adianta que algumas delas podem não ser ficção científica para Portugal.
2: Estas arenas de competição nos últimos 15 anos essencialmente cresceram 3 vezes mais rápido que a economia global. Elas costumavam ser uma fração relativamente pequena, costumavam ser 10% da criação de lucro económico e passaram a ser 50% da criação de lucro económico. E essencialmente nós encontramos um conjunto de 18 destas arenas de competição, encontramos 5 grandes temas. A primeira é inteligência artificial. De um ponto de vista não só do software, mas também, digamos, do hardware, ou seja, estamos a olhar tanto para os algoritmos, como estamos a olhar para os data centers, como estamos a olhar para a produção dos semicondutores que permitem o poder computacional. O segundo grande tema é a digitização da economia global, coisas como e-commerce, como streaming, videojogos. O terceiro grande tema é a eletrificação da economia global, ou seja, veículos elétricos, baterias para nos ajudar a gerir a rede elétrica. Quarta grande arena é o que nós chamamos o novo hardware da economia global, ou seja, robôs, drones, a economia do espaço, por exemplo. E por último, o quinto grande tema é o que nós chamamos as fronteiras da biologia, essencialmente, ou seja, novos tipos de medicação, por exemplo, as drogas contra a obesidade, como podemos estar a falar de biotecnologia para usos industriais. Essencialmente, os grandes fatores de competitividade que nós vemos em Portugal nesta altura, no que toca a arenas, são, em primeiro lugar, acesso a energia relativamente barata, especialmente para padrões europeus, e limpa. A maior parte das arenas são altamente intensivas em energia, portanto, acesso a energia barata é um must. Em segundo, talento e conectividade digital. Portugal tem uma infraestrutura digital relativamente boa, tanto dentro do país como em termos de ligações a outros continentes, por exemplo, com cabos submarinos. E em terceiro lugar, há também um tema da nossa posição atlântica no que toca tanto à nossa infraestrutura física, por exemplo, portos de águas profundas, tanto em termos à nossa orientação externa para outros mercados e em termos, fisicamente, de uma zona exclusiva grande que também é uma vantagem se pensarmos em algumas indústrias, por exemplo, em drones e no caso da Takeover. Ou seja, se Portugal conseguisse chegar a 1,5% de cota de mercado global, é ambicioso. A nossa cota global de PIB é mais ou menos 0,3-0,5%, portanto estamos a pedir que Portugal essencialmente duplicasse a sua ambição no que toca a estas arenas específicas, mas se Portugal conseguisse fazer isso, essencialmente poderíamos estar a falar de ser uma das chaves principais para, por exemplo, duplicar o crescimento do PIB nos próximos 15 anos. Ou seja, é uma ambição bastante alta, mas se andamos, Portugal já está a fazer em alguns dos investimentos que já estão a acontecer, achamos que é uma ambição que chamamos stretch. É muito desafiante, mas é possível.
1: Oportunidades para Portugal em nichos de atividade em algumas das 18 arenas mais competitivas no futuro, identificadas no último estudo dedicado à economia global pela consultora McKinsey.
0: Os negócios em português com a edição de Ana Maria Ramos e até às notícias da UMA, agora também a música nacional com os da Happy Mess e o tema Nadar de Costas.

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1: Boa tarde, 1h59, menos uma hora nos Açores.
2: Os incêndios e também os exames do secundário deixam o governo debaixo de fogo. O secretário-geral do PS critica o primeiro-ministro por ter ido ver a bola, enquanto o país enfrenta uma situação de alerta por causa dos fogos. O PCP também critica o governo. Paulo Raimundo sublinha a arrogância do executivo e admite apresentar uma moção de censura ao governo. Neste noticiário, escutamos também as preocupações de encarregados de educação com os problemas que estão a afetar a classificação dos exames do secundário.
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1: Temperaturas atualizadas, 20 graus no Porto, 21 em Ponta Delgada, 23 no Funchal, mais quente em Faro com 33 graus e ainda mais quente em Lisboa, nesta altura estão 35. Edição das duas na TSF, Paula Dias.
2: O secretário-geral do Partido Socialista critica a ausência de Luís Montenegro do país para assistir ao Mundial de Futebol, isto numa altura em que Portugal está em situação de alerta por causa dos incêndios.
5: Eu esperava que o primeiro-ministro tivesse os pés no país e que estivesse concentrado naquilo que diz respeito à vida do país. É, aliás, incompreensível que numa altura em que o Estado decretou a situação de alerta, o primeiro-ministro estivesse fora do país para assistir ao futebol. Eu recordo que em 2022, quer o Primeiro-Ministro António Costa, quer o Presidente da República, Marcelo Rebelo de Sousa, cancelaram uma deslocação oficial a Moçambique, para me acompanhar na altura quando eu era Ministro da Administração Interna, por altura da época mais crítica dos incêndios.
2: E ao final desta manhã, o líder parlamentar do PSD, questionado sobre as críticas da oposição ao facto de Luís Montenegro não estar no país, numa altura em que se vive esta situação de alerta por causa dos incêndios, Hugo Soares garantiu que Montenegro está a acompanhar a situação e defendeu que o primeiro-ministro tem dado sorte a Portugal.
6: O Sr. Primeiro-Ministro está a acompanhar toda a situação, o Sr. Ministro da Administração Interna também, e o Sr. Primeiro-Ministro entendeu, e a meu ver, bem, poder estar também junto das nossas comunidades e a apoiar a nossa seleção. Eu não vi uma crítica ao facto de ontem, no jogo da Noruega com o Brasil, ou do Brasil com a Noruega, estar a família real em peso no estádio e depois irem ao balneário cumprimentar os jogadores. Alguns comentadores têm que encontrar sempre alguma coisa para dizer. Talvez não gostem de futebol, mas se não gostarem de futebol ou forem daqueles queques que acham que o futebol é para o povo, eu quero mesmo dizer, nós somos do povo. Nós somos mesmo do povo. Nós gostamos de futebol e entendemos que a seleção nacional é a nossa representação maior do ponto de vista do espetáculo esportivo. Eu fico muito feliz pelo Sr. Primeiro-Ministro estar a servir até agora, espero que continue de amuleto também esta seleção nacional.
2: O líder parlamentar do PSD mostrou-se também disponível para aprovar audições parlamentares sobre os diplomas nos exames nacionais, incluindo uma audição ao Ministro da Educação, mas Hugo Soares deixou claro desde já que não concorda com a comissão de inquérito proposta pelo Bloco de Esquerda.
6: Nós queríamos que tivesse corrido tudo bem, não correu por vicissitudes várias, mais uma vez, que têm sobretudo a ver, segundo sei, com problemas técnicos e de matéria informática, mas foi a primeira vez e evidentemente que estão a tentar corrigir os problemas que ocorreram para que da próxima possa correr bem. Só uma palavra a dizer aos estudantes é, nós estamos solidários, nós não estamos de nada satisfeitos com o que aconteceu e vamos esperar que no próximo ano não voltem a acontecer estes erros.
7: E acha que faz sentido a comissão de inquérito como pede o Bloco de Esquerda e acha que poderá ser viabilizada?
6: Não sei, olha, da nossa parte, se o Bloco de Esquerda quiser ouvir o Sr. Ministro, os responsáveis pelas empresas de informática, nós viabilizaremos todas as audições. Se o Bloco de Esquerda achar que é preciso uma comissão parlamentar de inquérito, um juiz, um senhor procurador, um tribunal e Deus Nosso Senhor para avaliar o que aconteceu, é com o Bloco de Esquerda. É manifestamente, mais uma vez, uma lógica de fazer política com a qual nós não nos identificamos.
2: Palavras de Hugo Soares, líder parlamentar do PSD, ao final desta manhã, pouco antes do início das jornadas parlamentares conjuntas, PSD-CDS, que vão decorrer hoje e amanhã em Cascais. E esta tarde, na Madeira, o secretário-geral do Partido Socialista insistiu que o primeiro-ministro deve pedir desculpa às famílias por causa das complicações com a plataforma de classificação de exames. Apesar disso, José Luís Carneiro, ouvido pelos jornalistas no Funchal, defendeu que o que se passa com os exames é grave, mas considerou que pode não chegar a ser necessário uma comissão parlamentar de inquérito, como propõe o Bloco de Esquerda.
5: Se o primeiro-ministro der explicações válidas, se explicar às famílias que nada de essencial estará em causa em relação à avaliação dos alunos, bom, com certeza que nesse caso não será necessária. Agora, se chegarmos à conclusão de que está em causa a fiabilidade, a confiança e a segurança da avaliação, então, nesse caso, teremos de ponderar e decidir sobre essa eventual comissão de inquérito.
2: E perante estes problemas com os exames nacionais, o PCP admite apresentar uma moção de censura ao governo. Em declarações esta manhã aos jornalistas em Lisboa, Paulo Raimundo falou dos exames para acusar o executivo de arrogância e também de descartar responsabilidades. Questionado sobre a possibilidade de avançar com uma moção de censura, o secretário-geral do PCP sublinhou que o partido vai recorrer a todos os meios que puder para fazer frente ao governo.
8: O PCP não vai em nenhum momento abdicar de nenhum instrumento que tem para dar combate a esta política. Isso é, fazemos nas ruas, fazemos do ponto de vista institucional na Assembleia da República e não vamos expressar nenhum instrumento. Isso é uma evidência, aliás. E não há nada que nos limite, nem há ninguém que nos pressione no sentido de... isso está claro. Agora, se é hoje, se é amanhã, se é depois, os instrumentos que temos, vamos ver, também, se nós não temos nenhuma limitação a isso, se ninguém nos pressiona, seremos nós a próprios a decidir quando e como o faremos.
2: Nestas declarações registradas pela agência Lusa, Paulo Raimundo apontou vários motivos que justificam essa moção de censura.
8: Um é uma arrogância brutal, a segunda é um sacudir de responsabilidades como não se vê há muito tempo, quer dizer, a produtividade é baixa, a culpa é dos trabalhadores. Os salários são baixos, é porque os trabalhadores não trabalham ou tudo deviam trabalhar. As pessoas estão à espera ainda, passados estes meses todos dos apoios face às intempéries e às tempestades, em particular nos Distritos de Leiria e de Coimbra, a culpa é dos autarcas. Agora é esta bronca descomunal com os exames nacionais e a culpa é dos professores.
2: Paulo Raimundo, secretário-geral do PCP. Nesta altura, o que se passa com os exames nacionais é que a plataforma de classificação das provas está em manutenção desde manhã e só daqui a cerca de uma hora, às 3 da tarde, deverá estar acessível. A TSF aguarda esclarecimentos do Ministério da Educação sobre este assunto. Este é um exame, um final de ano letivo, com muita ansiedade para os alunos e também para as famílias, Leonardo Alexandre.
9: Raquel Pinto é encarregada de educação de uma estudante de Azeitão, no distrito de Setúbal. A filha está no ensino secundário, em Palmela, estuda Ciências e Tecnologias e no ensino superior quer seguir enfermagem. Fez a primeira fase do exame de Português e Matemática do 12º ano, mas vai tentar outra vez.
10: Ela não acredita no sistema de avaliação desta primeira fase. E não acreditando, opta por não arriscar. Não arriscar, porque pronto, porque tem o seu caminho traçado, naquilo que entende que será o seu percurso académico, o seu percurso profissional, e não quer, de facto, colocá-lo em risco.
9: Os problemas na correção dos exames nacionais levam a esforços adicionais.
10: Alunos que estão a estudar desde de setembro do ano passado, ininterruptamente, não é? Este é o impacto, de facto, é o cansaço, é a não credibilização do processo, e a insegurança que gera todo um processo de ser tranquilo e calmo e sereno, principalmente para quem tem prevista a continuidade para o ensino superior.
9: A revolta é, por isso, o sentimento que mais se sente.
10: Muita ansiedade, alguma frustração. Porquê é que isto foi acontecer no ano em que eles concorrem? Porquê connosco, não é? Porquê connosco? E eles sentem essa desfavorabilização do processo. Há aqui uma falha num processo que deveria ser confiável, eles não o sentem como confiável. Portanto, é um processo que está a ter impacto nos alunos e seguramente eu como mãe está a ter impacto também nas famílias.
9: A mudança do calendário dos exames nacionais leva em alguns casos a pensar em alternativas. Luís Vaz representa os pais de uma turma do 11º ano na escola secundária da Moita. O filho está no 11º ano, fez o exame de físico-química e o de filosofia. Queria fazer a segunda fase destas provas, mas acabou por ser prejudicado.
11: O meu filho é um miúdo muito pacato, muito organizado, mas obviamente que afetou pelo seguinte: como ele quer sempre ter a melhor nota, ele estava já a prever e inscrever-se para a segunda fase. E depois apercebeu-se disto tudo, já tínhamos viagens marcadas para ele visitar e ficar com a avó na Madeira durante algum tempo. Portanto, isto começou logo a criar um rebuliço e a deixar o miúdo um bocado instável.
9: E por isso o estudante preferiu não mudar os planos que tinha. Este problema levou Luís a tomar uma decisão. Nesta altura, o alvoroço também se sente no grupo do WhatsApp que tem com os outros pais.
11: Muito mal, estou bastante estressado. No grupo tem havido muita participação. Eu tenho procurado ajudá-los, mas foi de tal maneira a ordem da parvoíce, entre aspas, que eu resolvi, não é o meu hábito, falar com os amigos meus advogados, uma série das situações, e resolvi fazer este abaixo-assinado, esta petição pública, porque não vejo outra alternativa.
9: A petição chama-se Pedido de Anulação dos Exames Nacionais 2026 sem prejuízo dos alunos, já conta com quase 1.200 assinaturas.
2: Cresce a contestação ao processo de classificação dos exames do secundário. Depois da UEFA, também o ministro belga dos Negócios Estrangeiros critica a decisão da FIFA de levantar a suspensão em relação a um cartão vermelho mostrado a Balogun. É um jogador da seleção dos Estados Unidos e esta decisão da FIFA acontece horas antes do jogo com a Bélgica, dos oitavos de final do Mundial. Em comunicado, o ministro belga dos Negócios Estrangeiros, Maxime Prévost, considera que confirmar-se que foi um telefonema de Donald Trump que está por trás desta decisão, isso é uma óbvia falta de respeito pelas regras mais básicas do futebol e do desporto. Já esta manhã também a UEFA veio dizer que foram passadas linhas vermelhas e que o futebol tem de se reger por regras e honestidade, não havendo espaço para abrir exceções. A UEFA considera que a decisão da FIFA põe em causa a credibilidade do Mundial e abre um precedente grave. A UEFA termina o comunicado a afirmar que é uma decisão injustificada e também incompreensível. Os Estados Unidos e a Bélgica vão jogar ao início da madrugada em Portugal, 1 da manhã, por um lugar nos quartos de final do Campeonato do Mundo. O polaco Jakub Kaminski chegou ao início da tarde a Lisboa, é um reforço para o Benfica. O polaco jogava na Alemanha, no Colónia, é um extremo. Ele vai agora fazer exames médicos e deve vacinar com o Benfica, contrato até 2031. À chegada a Lisboa, ouvido aqui pela CNN, Kaminski mostrou-se satisfeito.
12: I'm ready to go, ready to show my quality there, so I hope everything will be good today and we sign the contract.
2: O Benfica vai pagar cerca de 20 milhões de euros por Jakub Kaminski. Agora, proponho uma visita ao Museu Geológico do Laboratório Nacional de Engenharia e Geologia em Lisboa. É lá que está exposto, bem visível, o estegossauro mais completo da Europa. Esteve guardado durante décadas, mas, Carolina Soares Borges, este estegossauro é agora uma estrela.
13: Este animal tem cerca de 152 milhões de anos, portanto é um milagre sequer ele estar preservado.
14: Milhares de anos depois, este estegossauro está outra vez de pé no Museu Geológico de Lisboa. O paleontólogo Francisco Costa fez a montagem do exemplar.
13: Este indivíduo que está aqui é o único por ser o primeiro dinossauro em Portugal montado inteiro, com todos os seus próprios ossos fósseis em posição de vida. Neste caso é só cerca de 50% do esqueleto fóssil, mas este é o segundo mais completo dinossauro fóssil fácil encontrar no Portugal cerca de 50% do esqueleto, que é algo muitíssimo raro para dinossauros.
14: Os ossos deste dinossauro foram descobertos no final dos anos 50 e estiveram guardados numa gaveta do Laboratório Nacional de Energia e Geologia durante décadas. Até o estegossauro estar como está, foram precisos 6 anos.
13: Porque os ossos não vêm limpos e bonitinhos do campo, das rochas, das falésias onde os encontramos, vêm ainda com muitíssimo resíduo sedimentar à volta, que nós chamamos a matriz, que depois é preciso remover cautelosamente com anos ou meses, aos pouquinhos, para até conseguir expor tudo.
14: Este estegossauro tem 7 metros de comprimento e quem por aqui passa não fica indiferente.
15: Nós estamos a trabalhar aqui nas salas e ouvem-se as exclamações de espanto quando as pessoas chegam ali. Ouvem-se os
14: José Anacleto é responsável pelas exposições de arqueologia e mineralogia e conta que a chegada do estegossauro deu um novo ânimo ao Museu Geológico de Lisboa.
15: Quando as pessoas se aproximam ali dos degraus é que têm uma noção real do que está ali, do volume, das dimensões, etc. E falando com as pessoas, fica-se com a ideia que foi uma agradável surpresa e que está ali muita informação e que, enfim, é tal história de dinossauros interessam a todos, não é? Portanto, há sempre esta curiosidade. E pronto.
2: A exposição do maior estegossauro da Europa vai manter-se no Museu Geológico do Laboratório Nacional de Engenharia e Geologia em Lisboa. As visitas são de segunda a sexta-feira. Escutámos uma reportagem de Carolina Soares Borges com a sonoplastia de José Correiro. Já está disponível no site da TSF. Pode também ouvir uma versão mais longa pouco antes do noticiário das 5 da tarde.
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23: E agora ficamos com o princípio da incerteza com a moderação de Carlos Andrade.

0: aqui estamos para o Princípio da Incerteza, um programa com Alexandra Leitão, Pacheco Pereira e Pedro Duarte, do Estúdio do Porto. Hoje, para falarmos do que se passa na educação, com alunos, pais e professores muito preocupados com os problemas de avaliação dos exames nacionais, ficando para o fim os 250 anos dos Estados Unidos e a liderança de Donald Trump, que está a mudar a ordem internacional. Quem começa hoje é Alexandra Leitão, a quem pergunto o que pede ao Ministro da Educação perante os problemas com os exames.
1: Esta é, de facto, a situação de longe, a situação mais grave com exames nacionais em 30 anos de exames nacionais. É uma situação mesmo caótica. Tem várias causas, quanto a mim, e tem que ter consequências. Mas antes disso eu gostaria de um minuto a explicar um bocadinho, porque estão envolvidos centenas de milhares de pessoas, entre alunos e as suas famílias, mas eu gostava de explicar um bocadinho às pessoas que nos ouvem o que é que está em causa. Os alunos fazem as provas à mão, como sempre, e depois essas provas são digitalizadas para um formato digital, para um formato, penso que de PDF, que é facultado aos professores classificadores através de uma plataforma. Cada classificador não classifica uma prova inteira, mas sim itens da prova, o que significa que uma prova pode ser classificada por 2, 3 ou 4 classificadores, cada um deles vai classificar uma parte da prova. Ora, o que é que está a acontecer? Não só atrasos na disponibilização das provas na tal plataforma, e portanto os professores querem começar a classificar e não têm as provas, como, mais grave, se o aluno não respondeu à pergunta numa única página, os professores não estão, em muitos casos, a receber as páginas todas que compõem a resposta, ou até estão a receber páginas de diferentes alunos que eles percebem pela diferença da letra. Portanto, uma mesma resposta que tem 2 ou 3 páginas recebe uma página do aluno e outra página de outro aluno. Além de outros aspectos que têm a ver com o item de classificação aparecer na plataforma na área reservada do professor, depois desaparecer, aparecer outro e, portanto, está a haver imensos problemas. Isto é o que está, de uma forma muito simplista, a acontecer. E é uma questão sistémica. Não são cá erros de grafos em cima do QR Code. É uma questão sistémica, porque isto não está a acontecer uma nem duas vezes, está a acontecer por sistema. Aliás, os erros informáticos ou os erros de automatização, e o Pedro sabe mais disto que eu, mas por regra, os erros de automatização são por regra erros sistemáticos, porque normalmente têm a ver, sistémicos, que têm a ver com a programação. Mas por trás disto, e é aqui que a questão que eu acho importante discutir, por trás disto há um conjunto de decisões políticas que são legítimas, mas que depois também têm que ter as suas consequências. Primeira decisão. Houve o ano passado um piloto com a prova com o exame final de filosofia, cujos resultados nunca foram tornados públicos e que sabemos agora, por muitas coisas até nas redes sociais que têm sido ditas por professores, que já tinham revelado problemas semelhantes. Portanto, o piloto que é feito em 2000, o ano passado, revelou problemas semelhantes a estes, e o que é que se faz? Em vez de ou melhorar o sistema ou controlar a qualidade, o que se fez foi generalizar a todos os exames esta solução. Primeira decisão política. Segunda decisão política. Há uma decisão de controle, tem que haver controle de qualidade e acompanhamento. Vai-se fazendo o processo de execução da digitalização e chega ao momento em que alguém, e tem que ser o ministro, toma a decisão política de avançar com ela ou não, tendo em conta as garantias que têm que lhe ser dadas de que isto é execuível e de que não trará problemas. Ora, o ministro, tanto quanto é público, por exemplo, tomou a decisão política de não avançar com a digitalização das provas nacionais do 9º ano. Porquê é que não tomou a mesma decisão relativamente às provas dos exames nacionais do secundário, que têm, além do mais, uma relação direta com o acesso ao ensino superior? Segunda decisão política. E podemos falar do PRR, mas o PRR foi reprogramado em muita coisa, podia também ter sido reprogramado nisto e depois, na segunda ronda, até gostaria de falar nisso. Terceira decisão política. Uma decisão de, entre extinções e fusões, alterar profundamente, eu não quero usar a palavra desmantelar, mas alterar profundamente o quadro orgânico do Ministério da Educação. A fusão num único instituto chamado Educa de uma série de outras entidades, como o Júri Nacional de Exames, o Secretariado de Exames, a extinção de várias direções gerais e sua integração numa coisa maior, a eliminação de imensos funcionários, ou enfim, a sua foram para outros sítios. Isto é uma decisão política. Uma decisão política de externalizar uma série de serviços. Eu não ponho em causa a decisão política, não seria a minha, mas há legitimidade para a tomar. Agora, a decisão política de extinguir, de fundir serviços, tem que ter dois aspectos principais. Portanto, a opção de externalizar empresas privadas, repito, é uma decisão política legítima, mas é uma decisão política que tem que ter dois aspectos. O primeiro é que não pode levar à redução de transparência. Quando um diretor-geral falha, quando um presidente do Instituto Público falha, toda a gente sabe quem ele é. Inclusivamente até é muitas vezes chamado à Assembleia da República. Os próprios dirigentes dos serviços da administração pública são chamados à Assembleia da República. Ora, a digitalização dos exames nacionais foi externalizada a uma empresa que o Sr. Ministro recusa-se a dizer qual foi, como foi contratada, quando foi contratada, em que termos foi contratada. E a externalização, repito, é uma decisão política com a qual eu discordo, mas que é legítima, mas não pode levar a uma opacidade. Não pode levar a uma redução de transparência. E também não pode levar a uma perda de responsabilidade. E aquilo que aqui estamos, e vou concluir com esta parte,
0: respondendo à minha pergunta, o que é que
1: estamos numa
0: ministro?
1: Situação em que a deficiente execução tem diretamente a ver com um conjunto de decisões políticas, com falta de acompanhamento do processo. Eu relembro que no dia 1 de julho o Sr. Ministro da Educação esteve na Assembleia da República, onde se recusou, por exemplo, a dar informação sobre esta empresa, mas onde disse que o calendário não seria mudado. No dia 3 de julho, dois dias depois, o Sr. Ministro mudou o calendário. As provas, os resultados dos exames, em vez de ser a 14, vai ser a 17 e a segunda época vai começar a 20, o que também significa, para que todos saibam, que as notas saem, as classificações saem a 17, depois mete-se um fim de semana e a 20 começa a segunda época, com tudo o que isso representa para os alunos. E, portanto, há aqui um conjunto de decisões políticas que desembocaram na situação mais grave, e não sou só eu que o digo, vivida nos exames nacionais. E aqui eu vou dizer o seguinte, não só o Sr. Ministro tem mostrado uma total desresponsabilização pelas suas decisões políticas, como tem mostrado uma enorme e imperdoável falta de empatia. Por colocado perante a pergunta sobre o impacto que isto tem nas famílias de mais de 100 mil alunos, quase mais de 150 mil alunos, aquela resposta que deu foi que foram pouco previdentes em marcar férias para julho. Não, não foram pouco previdentes, confiaram no calendário do Ministério da Educação e não podiam confiar.
0: O que é que devia fazer?
1: Está aqui em causa não só um calendário, mas também a fiabilidade de um sistema que até hoje sempre foi um sistema altamente fiável. As pessoas confiam no resultado dos exames nacionais e no acesso ao ensino superior. E perante isto, o senhor Primeiro-Ministro e o Sr. Ministro da Educação deviam fazer uma introspeção séria sobre se o Ministro tem condições para continuar como Ministro. Eu tenho as maiores dúvidas que tenha.
0: Em situações como esta, Pacheco Pereira, qual é a justa medida de uma reação política? Pedir admissão do Ministro? Exigir um pedido de desculpas ao Primeiro-Ministro?
2: Não, vá lá ver. Isso é aquela parte que eu tenho sempre muita dificuldade em comentar, porque as coisas tornaram-se tão habituais e os pedidos tão habituais que a gente muitas vezes não sabe se eles têm razão ou não. Admito, eu tenho falado com professores nos últimos dias e a sensação de caos é completa. Ou seja, professores que é suposto corrigirem provas de português recebem provas de geografia ou de outras coisas. Professores que são convocados, aliás é um exemplo conhecido aqui entre nós, para dois locais ao mesmo tempo, e portanto uma sensação generalizada de caos. E é evidente que isso tem que haver uma responsabilização, particularmente, porque ele põe em causa a segurança dos exames. Eu, se tivesse feito a prova, não tenho nenhuma garantia que a nota que me vai ser atribuída corresponda à prova que eu fiz. E isso cria, evidentemente, uma situação que pode dar origem a dezenas, centenas de casos que podem até ter tradução judicial, porque, na realidade, é suposto que haja segurança na realização dessas provas. O ponto que, para mim, é mais grave é que não há nenhuma razão para divulgar que empresa o Ministério negociou com uma empresa. Essa negociação supostamente correspondeu às regras da contratação pública, portanto é suposto ter deixado um rastro administrativo. Porquê é que essa empresa está a ser protegida? E é evidente que na Assembleia da República, quando um deputado pergunta por essa empresa, tem que ter resposta. Porque em questões muito menos graves, a começar pela Spinão Viva e outras coisas, a pergunta sobre que empresas é que estavam envolvidas é relevante. Portanto, aqui é importante saber se essa empresa tinha um currículo, tinha uma capacidade e tinha de poder aceitar uma função com esta gravidade e com esta dimensão, e não tendo feito, porque o próprio ministro diz que agora é um problema de software, o próprio ministro admite que é um problema de software, então nesse caso tem que haver uma responsabilização em primeiro lugar da empresa, que inclusive pode ter que pagar indemnizações muito significativas se a coisa for feita ou tiver sido feita com independência e garantindo os direitos do Estado e os direitos dos alunos. Portanto, é evidente que para o ministro isto é uma situação de que, se ele evidentemente tiver uma noção do serviço público, demite-se. Quer dizer, tem que se demitir, demite-se, porque isto é de facto uma das coisas mais graves que aconteceram. Já houve casos de caos no Ministério da Educação, não é novo. Mas este caos também tem uma razão particular e tem a ver com uma coisa que eu tenho estado a discutir. Há uma verdadeira obsessão por modernizar, entre aspas. Há uma verdadeira obsessão por transformar tudo em processos digitais. Aliás, eu pergunto-me a mim próprio, qual é a diferença entre ver uma prova fisicamente e uma prova, essa mesma prova física, em matéria digital? Qual é a diferença? Qual é a diferença? Não há nenhuma diferença. Pode haver diferenças nos mecanismos de distribuição, mas tudo funcionou mal. É porque há uma coisa, e eu vou falar disso várias vezes, há uma obsessão por aquilo que é pior na ideia de modernidade. Há coisas que são melhores tratadas analogicamente e há coisas que são melhores tratadas digitalmente. Mas como agora há um carro a caminho, no que move, aliás, significativos interesses económicos, para fazer um processo de digitalização que muitas vezes é feito por empresas de vão de escada ou empresas que não têm a capacidade para a dimensão de questões como esta do Ministério da Educação e que, em alguns casos, correspondem a uma diminuição das literacias. Porque há literacias que devem existir antes da digitalização, não depois. A digitalização em si não transporta essas literacias. Elas estão a montante e, em alguns casos, a jusante. Essas literacias, retirá-las do domínio escolar com propostas miríficas como o tutor de inteligência artificial e outras que andam aí em cima da mesa, que, aliás, nunca vão ser aplicadas, o que é que estão a fazer? Diminuem o papel dos professores. Transformam o papel dos professores numa selva burocrática que já vem do analógico e que agora ainda se agrava no digital e não trazem nenhuma vantagem em termos competitivos e em termos de racionalização do setor. Eu não tenho nada contra a digitalização, mas a aplicação sistemática, por moda, que hoje se passa em muitos setores, a digitalização cria muitos mais problemas. Eu escrevi um artigo recentemente chamando a atenção para a tentativa que as pessoas têm agora de fazer de preencher impressos digitalmente para poder responder aos bancos, para poder responder às companhias de seguros. E o que é que acontece? Ao fim de horas perdidas a tentar responder a impressos eletrónicos e a tentar responder, o que é que acontece? Tem um número de telefone. Tentam falar para esse número de telefone e esse número de telefone não atende. Ou seja, têm que ir ou à loja de cidadão ou têm que ir à bancada. Não é que não haja vantagem em digitalizar muitas matérias, mas há uma coisa, um provincianismo insuportável, que é achar que lá por se chama digital, que isso significa vantagens. Eu faço aqui um apelo às pessoas que estão a ouvir, quantas vezes, já não falando das dificuldades que isso traz para as pessoas mais velhas, traz para as pessoas que não têm uma habituação digital e que têm que acabar por depender de serviços, ou de pagar a alguém para lhes fazer aquilo que em condições normais eram capazes de fazer no mundo analógico. Eu só pergunto, quantas pessoas tentaram obter um documento? Quantas pessoas tentaram obter uma alteração de uma password? Quantas pessoas tentaram obter, por exemplo, uma informação sobre movimentos bancários e que não conseguem tê-lo, a não ser terminando no fim com a medida analógica de terem que ir ou ao banco ou a uma loja de cidadão? E é evidente que isto significa uma enorme perda de produtividade, coisas mal feitas em cima do joelho e coisas que complicam e não simplificam a vida das pessoas. Este exemplo do Ministério da Educação é um exemplo típico. saiu tudo errado. Não havia nenhuma vantagem em ter aplicado isto, ainda por cima sem ter garantias de que o precedente seria corrigido. E agora espero que haja responsabilidade do ministro e que se saiba qual é a empresa. Saber qual é a empresa é muito relevante num mundo em que a transparência está na boca sempre de toda a gente. Há toda a gente que quer transparência. Qual foi a empresa? Qual foi o contrato? Porquê é que ela foi escolhida? Qual é a sua responsabilidade? E o que é que vai acontecer depois deste caos?
0: Pedro Duarte, faz sentido que o ministro se demita, ou pelo menos, como pede o PS, que o primeiro-ministro peça desculpas?
3: Cumprimento-vos a todos e devo dizer que estou em absoluto contraponto, eu diria, dos meus dois queridos amigos Alexandre Leitão e José Pacheco Pereira. E neste caso concreto não é só discordar, que isso é mais ou menos habitual, discordar do seu ponto de vista. É que sinto, parece que sinto que estou a viver num mundo diferente ou num país diferente, numa realidade completamente distinta. E se espremermos, digamos assim, aquilo que foi as suas intervenções, no fim, depois de muita retórica, o que é que sobra? O Pacheco Pereira é muito cético face à digitalização, é respeitável, não é a minha perspectiva, mas é absolutamente respeitável, e eu não rejeito a ideia de que, evidentemente, há muita digitalização que não é bem feita e não é a solução para todos os problemas, é legítimo, mas acho que pedir a demissão de ministro, porque se é contra a digitalização, é curto. E do lado de Alexandre Leitão, no fim do dia, depois de tudo aquilo que disse, o que é que aconteceu? Está muito crítica porque os alunos, na segunda fase, vão começá-la na segunda-feira, depois de um fim de semana, quando no primeiro prazo tinham 2 dias, agora vão ter 3. Só que é um fim de semana, talvez isso prejudique a vida dos alunos. É isto que estamos a falar. Porque o que está a acontecer, depois dos tais enormes problemas que aqui foram elencados, desculpem eu sorrir, mas eu parece que de facto estou a viver uma realidade paralela, não? Depois dos enormes problemas, o que é que aconteceu? Qual é a conclusão final? É que as classificações que iriam sair a 10 de julho, devido aos problemas pontuais que surgiram, e é verdade que surgiram, estão a ser retificados, e portanto, em vez de 10 de julho, vai passar a ser a 14 de julho. As pautas iam sair a 14 de julho, vão sair a 17 de julho. A segunda fase ia começar a 16, vai começar a 20. E o fim da segunda fase, que ia ser a 22 de julho, passou para 24 de julho. Portanto, no fim disto tudo, há 2 dias, de facto, de julho que não estava previsto e que, eventualmente, pode ter havido alguém que tinha férias marcadas para 23 e tem que adiar um dia, não é? É disto que estamos a falar. Não é mais nada para além disso. Pela primeira vez está-se a começar, não com provas eletrónicas, isto é importante que se perceba, porque Alexandre Leitão talvez tenha feito alguma confusão, porque era isso que o Partido Socialista queria. Era de facto as provas eletrónicas, e este governo e este ministro disse não há provas eletrónicas, elas são feitas em papel. Aquilo que estamos a falar é só a classificação por parte dos professores ser por via eletrónica, precisamente para facilitar a vida e simplificar a vida dos professores em deslocações, em entregas de provas, em recolhas de provas, e portanto tornar o processo mais ágil e a vida mais fácil aos professores que têm de corrigir. É o primeiro ano que ela está a ser aplicada de uma forma alargada, digamos assim, a todas as disciplinas. Surgiram problemas, é verdade, surgiram. Têm que ser bem estudados, examinados, tem que ser responsabilizado quem teve responsabilidade, com certeza que sim, sem dúvida nenhuma. Mas isso está a ser evidente, foi rapidamente assumido pelo ministro, isso foi muito importante. Acho que este ministério, ao contrário do que aconteceu noutros momentos no passado, não se tentou ocultar, não assumiu-se o erro, é normal, acontece, retifica-se, corrige-se. E é isso que foi feito. E perderam-se 3 dias. Se calhar não devia ter acontecido, não. Mas, por amor de Deus, quer dizer, tínhamos a noção das proporções do que estamos a falar. É evidente que há uma parte que estou de acordo com o que foi dito, não é? Quer pelo Alexandre, quer pelo Zé Pacheco Pereira. Tem a ver com as matérias de transparência, isso parece-me claro. Vivemos num Estado de Direito.
0: Ou seja, não devia ser segredo o nome da empresa envolvida.
3: Quer dizer, eu não sei segredo, repare, todos nós temos direitos, não é? E portanto, eu admito, não sei mesmo, eu não faço a mais pequena ideia qual é a empresa que estamos a falar, não sei mesmo. Mas eu admito que o próprio ministro tenha, eventualmente, do ponto de vista contratual, tenha inibições para, eventualmente, por exemplo, num Parlamento, possa proferir alguma informação. Agora, nós vivemos num Estado de Direito, por amor de Deus, não é?

0: mecanismos para todos nós podermos, era o que faltava, escrutinar ao detalhe como é que a empresa foi contratada, porque é que foi contratada, quais os critérios. Isso hoje em dia...
1: Pedro, consegue ver alguma boa razão para tornar confidencial o nome da empresa?

0: suficientemente para saber que ele é o primeiro interessado a divulgar o que é preciso divulgar. Portanto, se ele não fez, é porque certamente sentiu inibido ou pelo menos não se sentiu à vontade para o fazer, poder fazer naquele contexto. Agora, não tenha mais pequena dúvida que há mecanismos no nosso país de sufragar isto, era só o que faltava, não é? Isso acontece numa junta de freguesia, era o que faltava se um ministério não tinha que expor de forma transparente tudo o que se passa à volta deste tipo de contratos, não é? Admito que não possa ser publicado e o ministro possa, não possa fazer publicamente, não é? Mas há órgãos de controle, era o que faltava, não é? No nosso país, não é? Portanto, eu nessa parte estou completamente de acordo com o que foi dito, é evidente, tem que ser tudo muito transparente, não é? O transparente às vezes não quer dizer o voyeurismo, estar a expor em qualquer lugar, a qualquer momento, tudo o que ali está integrado, não é? Mas nunca fugir ao escrutínio que tem que acontecer. Para além disso, por amor de Deus, não é? A minha conclusão é esta, é que de facto este ministro deve estar a fazer um grande trabalho no Ministério da Educação, porque quando é preciso agarrar-nos a isto para exigir a admissão do ministro num setor tão difícil como nós sabemos que é a educação, se calhar é muito bom sintoma. É sinal que as coisas na educação estão relativamente bem, confortáveis, e foi preciso encontrar um problema de software que foi resolvido rapidamente para exigirmos a admissão do ministro. E, portanto, bem haja Fernando Alexandre e é continuar a bom trabalho.
1: Vamos ao meio do programa, segunda ronda, necessariamente mais breve,
2: sim, sim.
1: Se queremos chegar ao último tema.
2: Sim. O Pedro, desculpa estar a sorrir, mas é mesmo esticar um bocadinho a corda nesta matéria. Bom, começar por dizer que sim, o que estava no PRR eram provas eletrónicas, e sim, a digitalização na sua totalidade é mesmo fazer com provas eletrónicas, porque não havendo provas eletrónicas, e de facto este governo não fez, tirou isso, não há ganho, grande ganho, em transformar o que se fez em papel num PDF. Isso é uma digitalização mal amanhada, se quer que, francamente. Eu sou a favor da digitalização, tenho algumas dúvidas, em parte como o Zé Pacheco Pereira, mas há uma coisa que eu tenho certeza, fazer esta coisa de escrever à mão e depois transformar em PDF, não. Mas já agora, a questão das provas eletrónicas que o governo abandonou, até porque houve uma, saiu do PRR o Wi-Fi, o internet para as escolas, saiu do PRR por decisão deste governo. Mas também vou mais longe. Se, no âmbito de uma análise política, entenderam que provas eletrónicas não podiam fazer, porquê que então fizeram isto para dar esta asneira toda? Faziam a decisão até ao fim, tomavam a decisão cautelosa de não avançar este ano com isto para não dar esta asneira. Ponto um. Ponto dois. Não é só um problema de 2 ou 3 dias de calendário. Primeiro, não há certeza desse próprio calendário ser cumprido, e já veio a direção, uma das associações de diretores de escola, dizer que duvida muito do cumprimento deste calendário já revisto. Mas é que não é só um problema de calendário. É um problema muito mais grave. É um problema de fiabilidade. É um problema de estarmos num sistema de conclusão do ensino superior e de acesso, de conclusão do ensino secundário e acesso ao ensino superior, que nunca suscitou dúvidas, que nunca suscitou faltas de confiança, e coloca-se um problema de fiabilidade. Por exemplo, eu deixo aqui a pergunta, como é que a reapreciação destas provas vai ser feita? Como é que vai ser pedida? Sendo que o aluno tem que ter acesso à prova no seu todo para poder pedir a reapreciação. Portanto, não é só um problema de calendário. E que fosse, já era bem grave, mas não é só um problema de calendário. Depois, por sua vez, queria dizer, quanto à transparência, claro que há contratos públicos que devem ser mantidos mais ou menos secretos, em matéria de segurança pública, de segurança interna, por exemplo. Não vejo razão neste, enfim, o Pedro Duarte também, de forma muito leal, disse o mesmo. Não estamos a falar do conteúdo das provas, nós não estamos a falar de quem fez o conteúdo das provas, que obviamente tem que ser mantido secreto, estamos a falar da sua digitalização. E, portanto, aquilo que eu volto a dizer é que a decisão política de externalizar, reduzindo muito os serviços do Ministério da Educação, como está a acontecer, a decisão política de externalizar tem uma consequência óbvia, duas consequências óbvias. Uma, o sistema está a funcionar mal, muito mal. Repito, esta é de longe a situação mais grave ocorrida com os exames nacionais em 30 anos. Segundo, está a externalização, está a ter como consequência uma total opacidade. Ambas as coisas são, a meu ver, inaceitáveis. E relembro, quanto a este ministro ministros da Educação, que em novembro de 2024 avançou com um número absurdo alunos sem professores. Infelizmente o número era muitíssimo superior àquele que em novembro de 24 o senhor ministro avançou. E quando o número dele foi desmentido, culpou, responsabilizou os serviços do Ministério da Educação, mas mais do que isso, até hoje não forneceu esse número. Até hoje, isto foi em novembro de 24, estamos em julho de 26,

0: sociais. Até hoje, não houve mais nenhum número fornecido pelo Ministério da Educação sobre o número de alunos sem aula, sem professor, a pelo menos uma disciplina. Errou em novembro de 24, até culpabilizou os serviços do Ministério, extinguiu uma série de serviços no Ministério, mas pelo menos as empresas que contratou, numa opção que eu repito, respeito pela externalização, mas também não facultou. Não há um número desde essa data relativamente ao número de alunos sem professor. E isso também me parece muito relevante. Portanto, não é verdade que este ministro esteja a fazer um grande trabalho, embora, na verdade, muitas vezes parece que há quase um receio em criticar este ministro. Pois eu deixo aqui uma crítica muito forte e espero que este processo de exames nacionais consiga chegar ao fim com o mínimo de fiabilidade e com a assunção de responsabilidades e de esclarecimentos por parte do Ministério da Educação, do Ministro da Educação.
1: Projeto Pereira.
2: O Pedro tem uma coisa, sempre que eu digo alguma coisa, acha que eu sou um homem do passado e que não gosto da modernidade. Sou, em muitos aspectos sou. Sabe porquê? Porque o olhar sobre a história ensina muita coisa sobre o discurso da modernidade e sobre a retórica da modernidade e os grandes interesses económicos que em muitos casos estão ligados a essa retórica. O que não significa, por exemplo, só para lhe dar um dado que certamente desconhece e é normal, eu fui das primeiras pessoas a ter internet em Portugal. Eu, José Magalhães, o Ferreira do Amaral, fomos das primeiras. Participámos em muitos testes iniciais daquilo que hoje se chama o mundo digital. Utilizo sistematicamente todos os instrumentos de inteligência artificial e de digitalização para ir adiante. Mas eu sei de quem é que a atual situação é a herança, do engenheiro de Sócrates. Sabe que na educação há vários momentos de desperdício monumental, exatamente com esta obsessão e deslumbramento pela modernidade. O computador Magalhães. O número de computadores Magalhães, que ao fim de um pequeno período de tempo já não estavam a funcionar, era enorme. O número de escolas que não tinham Wi-Fi e que, portanto, não adiantava ter um computador, era enorme. E aquilo hoje está lá, olha, está lá no museu, no Museu do Efêmera, está lá um ou dois computadores Magalhães. Os quadros eletrónicos, os quadros que se podia fazer coisas, desenhos, utilizando o quadro eletrónico, quantos estão a funcionar? Por acaso gostava de saber quantos estão a funcionar. E muitas outras coisas em escolas em que um número significativo de alunos não tem acesso a computadores fora da escola, não tem acesso a computadores em casa, em que as escolas, em muitos casos, avariando o Wi-Fi, avariando e as ligações à rede, nunca mais isso é remediado, ou pelo menos não é remediado em tempo útil, e portanto a introdução de coisas modernas, eu aliás dou sempre o exemplo do tutor de inteligência artificial, porque isso é um bom exemplo da maneira como os governantes pensam a introdução da modernidade. Claro que o ministro que fez esta proposta recebeu imensas palmas. De quem? Das empresas que estão à espera de poder contribuir para um tutor de inteligência artificial, o que é uma coisa que, se a gente pensar bem, o que é que faz? Substituir o professor? Não, a resposta vai ser auxilia o professor. Passa a ser um companheiro. Isso é tudo uma treta, porque as tecnologias, e isso é que o conhecimento da história permite relevar, as tecnologias só têm sucesso se corresponderem a movimentos sociais significativos e se corresponderem a características da sociedade. Nenhuma tecnologia muda a não ser por via social. Um bom exemplo é o telemóvel. A maioria da utilização do telemóvel é para controlar. É os namorados para se controlarem entre si, os maridos, os amantes e por aí adiante. Controlar, um controle. O discurso que vai nas mensagens, por exemplo, no telemóvel, é completamente vazio de conteúdo. As pessoas estão no restaurante, pais e filhos, todos dependurados no telemóvel. Porquê? Não é o mal, não é o telemóvel. O mal é que essas tecnologias inserem-se em sociedades no qual a solidão aumenta, no qual as literacias diminuem, no qual a ignorância cresce e no qual as pessoas pensam que são modernas, dominando três ou quatro funções num telemóvel. Sim, porque a maioria das funções que são usadas num telemóvel são muito poucas em relação àquilo que um telemóvel inteligente pode fazer. E devia haver uma reflexão sobre estas coisas antes de começar a pensar que o deslumbramento tecnológico nos torna modernos e nos evita ao passado. Não.
3: Concluindo?
2: Não. Nós temos, olhando para o passado, Dou-lhe variadíssimos exemplos de como isto correu mal. Porquê? Pelo desprezo do papel social destes mecanismos. Porque, por exemplo, não basta numa escola, por exemplo, ensinar, ir ao Google para obter respostas, e depois há provas absolutamente em que, por exemplo, alguém não é capaz de distinguir entre uma descrição histórica de uma batalha e eu apareceu um OVNI nessa batalha. Porquê? Porque quem vai procurar para fazer um trabalho à internet não distingue entre aquilo que é um site, muitas vezes até moderno, e com coisa, que é um site sobre UFOs e discos voadores, e que em vez de ser Nosso Senhor Jesus Cristo ou a lança, apareceu um UFO. Portanto,
1: concluindo,
2: é preciso refletir sobre estas matérias e não achar que a introdução de técnicas por si só muda o comportamento das pessoas. Se elas são ignorantes antes, as técnicas não fazem mais nada, senão um upgrade dessa ignorância.
1: Pedro Duarte?
3: Sim, eu sobre isto posso ter sido mal interpretado ou ser mal interpretado quando, usando a sua expressão, colo para a um olhar mais antigo. Se o faço, não é no sentido crítico. Eu cada vez mais, como saberão, eu trabalhei muito tempo com tecnologia, gosto muito da área tecnológica e acho que abre oportunidades excepcionais, mas talvez por conhecer bem o setor, eu sou daqueles que são de facto muito cético e pelo menos conheço muito bem os perigos associados a esse deslumbramento que o Pacheco Pereira refere. E portanto eu alinho muito, pelo menos no sentido daquilo que é a sua intervenção. Depois alguns exemplos práticos, se calhar nem tanto, porque aqueles exemplos que dá de problemas que hoje de facto existem, e esses tecnologicamente vão ser resolvidos. Mas alguns essenciais, esses se calhar não são. Nomeadamente uma desvalorização intelectual, até formativa, de cada um de nós, que a tecnologia está a trazer e que se calhar vai comprometer gerações e que nós, de facto, não temos olhado para esse problema como eu acho que deveríamos. Se calhar quando acordarmos vai ser tarde demais a esse respeito. Portanto, eu sou também muito cético ou pelo menos muito reservado face a um deslumbramento. E sou, por exemplo, face às redes sociais. Muito. E, portanto, eu também deixo este apelo até aos meus dois colegas. A próxima vez que trouxermos alguns temas desta natureza, fundamentem-se menos enquanto fonte nas redes sociais, porque se calhar tínhamos impedido algum alarmismo que vimos no início do programa, porque também veio daí, para esse caso. Se percebermos, de facto, com alguma serenidade, aquilo que de facto está a acontecer, acho que ganhamos todos com isso. Agora, o facto de eu ser cético em algumas matérias também não me faz, de repente, ficar agarrado a um presente e não perceber que há determinado tipo de componentes que são importantes. A digitalização das provas em PDF tem várias vantagens, nomeadamente porque não se perde a base em papel. E, portanto, vamos até imaginar que agora havia, de facto, um tal problema muito dramático, poderia acontecer, não é? De haver troca de PDFs, de papéis, de repente já não saber de quem era a prova de quem. Nós, havendo em papel, e esta a diferença, Alexandre, é que havendo em papel esta base, nós temos sempre um recuo. O mesmo se passa face ao voto eletrónico. Por alguma razão é que nenhum país realmente sofisticado avançou ainda com o voto eletrónico que não tem uma base em papel. Onde existe, há uma base, tirando alguns países, o Brasil.
0: Voto eletrónico presencial.
3: Presencial, exatamente. E alguns, nomeadamente os Estados Unidos, exigem mesmo que também haja um papel. Portanto, não chega sequer a carregar uma máquina. O Brasil, por exemplo, avançou para aí, mas outros não. Porque é preciso, nós ainda precisamos, e se calhar vamos sempre precisar, de uma base física que complemente. Portanto, isto para dizer que, ao contrário do que possa parecer, eu acompanho muito, do ponto de vista do pensamento teórico nesta matéria, a visão do Pacheco Pereira. Do ponto de vista prático, é que acho que nós podemos, mesmo assim, dar avanços, porque isso traz vantagens de produtividade, manifestamente, e em alguns casos, até os tutores da inteligência artificial, se forem bem utilizados, podem ser um excelente auxiliar para professores e para alunos.
1: Só um tema, 2 minutos para cada um, 2 minutos, Pacheco Pereira. Donald Trump está a fazer aos Estados Unidos?
2: Está a estragar os Estados Unidos. Está a estragar os Estados Unidos, está a estragar o mundo e está a estragar aquilo que era o grande adquirido da Revolução Americana de há 250 anos. A Constituição Americana, em muitos aspectos, é um dos documentos fundamentais da modernidade, digamos agora. E ele está a estragar. As comemorações em que ele transformou os 250 anos dos Estados Unidos são exatamente iguais na sua lógica à Coreia do Norte. Eu nem sequer as comparo com a China, porque os chineses são um bocadinho mais sofisticados. A Coreia do Norte, culto de personalidade. Ele está cada vez mais a sugerir para porem a cara dele no Monte Rushmore. Ele passeia-se num avião oferecido pelo Qatar, que será dele depois de ele ser Presidente da República. É que se o problema, se aquilo tivesse sido oferecido aos Estados Unidos, é uma coisa. Não, foi oferecido a ele, ele vai levá-lo para a sua biblioteca, aquilo que normalmente os presidentes fazem depois de saírem. Aquilo é inteiramente um mecanismo de apologia pessoal, de autoridade pessoal, de autoritarismo, de vingança.

0: diferença de que existe na Coreia do Norte. É certo, na Coreia do Norte eles matam-nos, os adversários. Nos Estados Unidos ainda não os matam, mas matam-nos civicamente, perseguem-nos legalmente, tentam retirar-lhe qualquer possibilidade de ter uma função pública, e isso está a acontecer em todo o lado. Agora foi nos serviços de informação, nos serviços secretos, em que foi tudo varrido, os serviços secretos dos Estados Unidos, a referir à CIA, não? Foi tudo varrido. Porquê? Porque ele não pode suportar que alguém tenha achado que ele esteve ligado aos russos. Coisa que, por exemplo, não custa admitir que tenha estado.
1: Mas, Alexandra?
0: Portanto, assistimos a um espetáculo norte-coreano num país, para comemorar um país que foi feito contra coisas como a Coreia do Norte.
1: Alexandra?
2: Sim, comemora 250 anos da Declaração de Independência, a 4 de julho de 1776, que é uma declaração que assenta numa ideia radical, que é a ideia de que a soberania reside no povo. É esta a ideia em que assenta a Declaração de Independência, 13 anos antes da Revolução Francesa. 13 anos antes da Revolução Francesa, que consagra isso, digamos assim, na Europa. E é este país em que agora se comemora isso, que assenta numa ideia de separação de poderes estrita entre o poder legislativo, os famosos checks and balances, que hoje tem, de facto, um presidente da República que, além de ser tudo o que disse o Pacheco Pereira, está-se a aproximar também, e vou dizer uma coisa dura, de uma espécie de cleptocracia. Porque soube-se agora que neste mandato, a família Trump já terá ganho cerca de 1.000 milhões de euros nos seus negócios, investindo em questões relativamente às quais, ou em matérias relativamente às quais, tudo indica que, alegadamente, terá informação confidencial, levando a questão do conflito, falar em conflito de interesse é neste momento um eufemismo. Portanto, sim, Trump está a destruir a democracia americana, a liberdade americana e esta ideia maravilhosa da Declaração de Independência.
1: Pedro Duarte.
3: Bom, nós comemoramos 250 anos, de facto, de um ato fantástico, como foi a fundação da democracia americana e a sua composição constitucional, digamos assim, desde a sua base, que de facto nos inspirou durante estes 250 anos. E isso merece ser comemorado. Agora, durante estes 250 anos, houve um aperfeiçoamento permanente, aliás, ao nível, por exemplo, da igualdade de todos perante a lei, dos direitos civis. Nós, talvez, nos anos 60 do século passado, é que finalmente se atingiu isso. A verdade é que os últimos anos têm sido, pelo menos no pós-fim da Guerra Fria, de fortíssima hegemonia, eu diria até vitória, daquilo que são os valores e tudo o que estava da essência, digamos assim, desta mesma Declaração de Independência. Acho que a questão que se coloca, e o tempo que nos resta é só mesmo para colocar a pergunta, não é? É perceber
1: se a vitória
3: foi de tal ordem grande, épica, eu diria, que se atingiu um culminar e, portanto, que se esfumou. Se Trump for uma pequena anomalia, talvez não tenha sido. Mas se calhar Trump é mais do que isso. É sinal que se esgotou todo um percurso e que se calhar agora já estamos a entrar numa fase diferente em que já não é propriamente a democracia liberal fundada em 1776 que estamos a viver.
1: Alguém quer acrescentar uma frase?
0: Não, acho que não. Vamos lá ver.
1: Uma frase mesmo.
0: Um dia antes, Trump proclamou The National Scallops Day, ou seja, o Dia Nacional das Vieiras, aquela que se come. E o que é uma coisa um bocadinho ridícula, pôs no site dele, e atacou o Biden e o Obama, porque no fundo o que é que ele fez? Abriu uma zona do mar que até agora era interdita à pesca e à recolha desses animais, e abrindo, como aliás está a fazer, atacando os parques nacionais, abrindo zonas para petróleo e tudo o género, e criou o National Scallops Day. Eu acho isto um magnífico retrato do que é a presidência americana. Só faltou pôr Trump's National Scallops Day.
1: E aqui termina este programa. Alexandra Leitão, Pacheco Pereira e Pedro Duarte retomam o debate na CNN Portugal e na TSF todos os 8 dias. Até para a semana.
4: Princípio da incerteza, aqui numa versão editada, moderação de Carlos Andrade.

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0: Boa tarde, são 2h58, menos uma hora nos Açores. O líder parlamentar do PSD rejeita as críticas da oposição, que nota a ausência de Luís Montenegro fora do país para estar no Mundial de Futebol. O estadual do Partido Socialista esperava que o primeiro-ministro tivesse os pés no país, numa altura em que Portugal está em situação de alerta por causa dos incêndios. No caso do secretário-geral do PCP, Paulo Raimundo fala de outras polémicas, como é o caso dos exames do secundário, para admitir que o PCP pode apresentar uma moção de censura ao governo.
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0: Para amanhã, temperaturas máximas até 30 graus no litoral norte e centro, acima dos 30 no interior e também na região sul, máximas de 23 graus no Porto, 34 em Lisboa, 35 em Faro, 40 as temperaturas mais altas em Évora, Beja e Castelo Branco. Nos Açores, 24 graus é a máxima para Ponta Delgada, com aguaceiros fracos ao final do dia no Grupo Oriental, e na Madeira, temperatura máxima de 25 graus no Funchal. Daqui a pouco há visão de jogo especial mundial, agora a edição das 3 da tarde. Paula Dias.
1: Nos últimos 5 dias, arderam em Portugal mais de 15 mil hectares de floresta. Os dados provisórios do Sistema de Gestão Integrada de Fogos Rurais, consultados pela agência Lusa, indicam que os quase 4.600 incêndios florestais este ano queimaram uma área de 30.155 hectares e entre quarta-feira e domingo foram quase 15 mil hectares que arderam. Em relação ao mesmo período do ano passado, ou seja, os primeiros 5 dias de julho, a área ardida duplicou. Desde a semana passada que Portugal está a registar temperaturas muito elevadas, o Instituto Português do Mar e da Atmosfera colocou vários distritos sob aviso vermelho por causa do calor e o Governo decretou na sexta-feira a situação de alerta que está em vigor até quase à meia-noite de hoje por causa do significativo aumento do risco de incêndios rurais. Com o país nesta situação, o Primeiro-Ministro está a ser criticado, Luís Montenegro está nos Estados Unidos e vai assistir mais logo em Dallas ao jogo entre Portugal e Espanha, dos oitavos de final do Campeonato do Mundo. E o secretário-geral do Partido Socialista critica esta ausência de Luís Montenegro, com o país em situação de alerta por causa dos incêndios.
2: Eu esperava que o Primeiro-Ministro tivesse os pés no país e que estivesse concentrado naquilo que diz respeito à vida do país. É, aliás, incompreensível que numa altura em que o Estado decretou a situação de alerta, o Primeiro-Ministro estivesse fora do país para assistir ao futebol. Eu recordo que em 2022, quer o Primeiro-Ministro António Costa, quer o Presidente da República, Marcelo Rebelo de Sousa, cancelaram uma deslocação oficial a Moçambique para me acompanhar na altura, quando eu era Ministro da Administração Interna, por altura da época mais crítica dos incêndios.
1: Ao final da manhã, o líder parlamentar do PSD, questionado sobre as críticas da oposição pelo facto de Luís Montenegro não estar no país, Hugo Soares garantiu que o Primeiro-Ministro está a acompanhar a situação e defendeu que Luís Montenegro tem dado sorte a Portugal.
3: O Sr. Primeiro-Ministro está a acompanhar toda a situação, o Sr. Ministro da Administração Interna também, e o Sr. Primeiro-Ministro entendeu, e a meu ver, bem, poder estar também junto das nossas comunidades e a apoiar a nossa seleção. Eu não vi uma crítica ao facto de ontem, no jogo da Noruega com o Brasil, ou do Brasil com a Noruega, estar a família real em peso no estádio e depois irem ao balneário cumprimentar os jogadores. Alguns comentadores têm que contar sempre alguma coisa para dizer. Talvez não gostem de futebol, mas se não gostarem de futebol ou forem daqueles queques que acham que o futebol é para o povo, eu quero mesmo dizer, nós somos do povo. Nós somos mesmo do povo. Nós gostamos de futebol e entendemos que a seleção nacional é a nossa representação maior do ponto de vista do espetáculo esportivo. E eu fico muito feliz pelo Sr. Primeiro-Ministro estar a servir até agora, espero que continue de amuleto também esta seleção nacional.
1: O líder parlamentar do PSD mostrou-se também disponível para aprovar audições parlamentares sobre os problemas nos exames nacionais, incluindo ao Ministro da Educação, mas Hugo Soares deixou claro desde já que não concorda com a comissão de inquérito proposta pelo Bloco de Esquerda.
3: Nós queríamos que tivesse corrido tudo bem, não correu, por vicissitudes várias, mais uma vez, que têm sobretudo a ver, segundo sei, com problemas técnicos e de matéria informática, mas foi a primeira vez e evidentemente que estão a tentar corrigir os problemas que ocorreram para que da próxima possa correr bem. Só uma palavra a dizer aos estudantes é nós estamos solidários, nós não estamos de nada satisfeitos com o que aconteceu e vamos esperar que no próximo ano não voltem a acontecer estes erros.
4: E acha que faz sentido a comissão de inquérito como pede o Bloco de Esquerda e acha que poderá ser viabilizada?
3: Não sei, olha, da nossa parte, se o Bloco de Esquerda quiser ouvir o seu ministro, os responsáveis pelas empresas de informática, nós viabilizaremos todas as audições. Se o Bloco de Esquerda achar que é preciso uma comissão parlamentar de inquérito, um juiz, um senhor procurador, um tribunal e Deus Nosso Senhor para avaliar o que aconteceu, é com o Bloco de Esquerda. É manifestamente, mais uma vez, uma lógica de fazer política com a qual nós não nos identificamos.
1: palavras do líder parlamentar do PSD, Hugo Soares, ao final desta manhã, pouco antes do início das jornadas parlamentares conjuntas PSD-CDS, que vão decorrer hoje e amanhã em Cascais. E perante todos os problemas com os exames nacionais do secundário, o PCP admite apresentar uma moção de censura ao governo. Em declarações esta manhã aos jornalistas em Lisboa, Paulo Raimundo falou dos exames para acusar o executivo de arrogância e também de descartar responsabilidades. Questionado sobre a possibilidade de avançar com uma moção de censura, o secretário-geral do PCP sublinhou que o partido vai recorrer a todos os meios que puder para fazer frente ao governo.
5: O PCP não vai em nenhum momento abdicar de nenhum instrumento que tem para dar combate a esta política. Isso é, fazemos nas ruas, fazemos do ponto de vista institucional na Assembleia da República e não vamos expressar nenhum instrumento. Isso é uma evidência, aliás. E não há nada que nos limite, nem há ninguém que nos pressione no sentido de... Isso está claro. Agora, se é hoje, se é amanhã, se é depois, os instrumentos que temos, vamos ver também, se nós não temos nenhuma limitação a isso, se ninguém nos pressiona, seremos nós a próprios a decidir quando e como o faremos.
1: Nestas declarações registadas pela agência Lusa, Paulo Raimundo apontou vários motivos que justificam essa moção de censura.
5: Uma é uma arrogância brutal, a segunda é um sacudir de responsabilidades como não se vê há muito tempo. Quer dizer, a produtividade é baixa, a culpa é dos trabalhadores. Os salários são baixos, é porque os trabalhadores não trabalham ou tudo deviam trabalhar. As pessoas estão à espera ainda, passados estes meses todos dos apoios face às intempéries e às tempestades, em particular nos distritos de Leiria e de Coimbra, a culpa é dos autarcas. Agora é esta bronca descomunal com os exames nacionais e a culpa é dos professores.
1: Paulo Raimundo, secretário-geral do PCP, e esta tarde na Madeira, o secretário-geral do Partido Socialista insistiu que o primeiro-ministro deve pedir desculpa às famílias por causa das complicações com a plataforma de classificação de exames. Apesar disso, José Luís Carneiro, ouvido no Funchal, defendeu que o que se passa com os exames é grave, considerando que pode chegar a não ser necessário uma comissão parlamentar de inquérito, como propõe o Bloco de Esquerda.
2: Se o primeiro-ministro der explicações válidas, se explicar às famílias que nada de essencial estará em causa em relação à avaliação dos alunos, bom, com certeza que nesse caso não será necessária. Agora, se chegarmos à conclusão de que está em causa a fiabilidade, a confiança e a segurança da avaliação, então nesse caso teremos de ponderar e decidir sobre essa eventual comissão de inquérito.
1: José Luís Carneiro, secretário-geral do Partido Socialista, numa altura em que a plataforma de classificação de exames está desde manhã em manutenção, devia estar acessível já a esta hora, 3 da tarde, mas nesta altura a mensagem que aparece indica que o acesso à plataforma está proibido. Tem sido problemático este final de ano letivo, com estas dificuldades na classificação dos exames, está a provocar muita ansiedade aos alunos e também às famílias. Leonardo Alexandre.
6: Raquel Pinto é encarregada de educação de uma estudante de Azeitão, no distrito de Setúbal. A filha está no ensino secundário, em Palmela, estuda Ciências e Tecnologias e no ensino superior quer seguir enfermagem. Fez a primeira fase do exame de português e matemática do 12º ano, mas vai tentar outra vez.
7: Ela não acredita no sistema de avaliação desta primeira fase. E não acreditando, opta por não arriscar. Não arriscar porque, pronto, tem o seu caminho traçado, naquilo que entende que será o seu percurso académico, o seu percurso profissional, e não quer, de facto, colocá-lo em risco.
6: Os problemas na correção dos exames nacionais levam a esforços adicionais.
7: Alunos que estão a estudar desde de setembro do ano passado, ininterruptamente, não é? Este é o impacto, de facto, é o cansaço, é a não credibilização do processo, e a insegurança que gera todo um processo de ser tranquilo e calmo e sereno, principalmente para quem tem previsto a continuidade para o ensino superior.
6: A revolta é, por isso, o sentimento que mais se sente.
7: Muita ansiedade, alguma frustração. Porquê é que isto foi acontecer no ano em que eles concorrem? Porquê connosco, não é? Porquê connosco? E eles sentem essa descredibilização do processo. Há aqui uma falha, um processo que deveria ser confiável, eles não se sentem como confiável. Portanto, é um processo que está a ter impacto nos alunos e seguramente eu como mãe está a ter impacto também nas famílias.
6: A mudança do calendário dos exames nacionais leva em alguns casos a pensar em alternativas. Luís Vaz representa os pais de uma turma do 11º ano na escola secundária da Moita. O filho está no 11º ano, fez o exame de físico-química e o de filosofia. Queria fazer a segunda fase destas provas, mas acabou por ser prejudicado.
8: O meu filho é um miúdo muito pacato, muito organizado, mas obviamente que afetou pelo seguinte: como ele quer sempre ter a melhor nota, ele estava já a prever inscrever-se para a segunda fase. E depois apercebeu-se disto tudo, já tínhamos viagens marcadas para ele visitar e ficar com a avó na Madeira durante algum tempo. Portanto, isto começou logo a criar um rebuliço e a deixar o miúdo um bocado instável.
6: E por isso o estudante preferiu não mudar os planos que tinha. Este problema levou Luís a tomar uma decisão. Nesta altura, o alvoroço também se sente no grupo do WhatsApp que tem com os outros pais.
8: Muito mal, não é? Estou bastante estressado. No grupo tem havido muita participação. Eu tenho procurado ajudá-los, mas foi de tal maneira a ordem da parvoíce, entre aspas, que eu resolvi, não é o meu hábito, falar com os amigos meus advogados, uma série das situações, e resolvi fazer este abaixo-assinado, esta petição pública, porque não vejo outra alternativa.
6: A petição chama-se Pedido de Anulação dos Exames Nacionais 2026 sem prejuízo dos alunos. Já conta com quase 1.200 assinaturas.
1: E nesta altura já são quase 1.700 assinaturas. Lembro que a plataforma de classificação de exames que estava indisponível desde a manhã, tudo indicava que assim iria continuar até às 3 da tarde, uma indisponibilidade para que a plataforma estivesse a ser alvo de uma manutenção. Agora são 3 da tarde mais 11 minutos e a mensagem que aparece agora indica que o acesso à plataforma está proibido. A TSF pediu explicações ao Ministério da Educação. Continuamos à espera.
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5: Para já, vamos à playlist desta semana. A convidada é Maria Luísa Jobim, cantora e filha de Tom Jobim. Produção de Nelson Santos. Sou de Nana, eu, ai, eu, ai, eu.

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1: Guanabara, da Malu Magalhães. Tenho muita alegria de falar dessa grande artista brasileira. Eu amo o olhar que ela tem pro Rio. E essa canção é exatamente isso. Eu amo a forma como ela descreve a cidade e as sensações. E me inspira muito também no meu processo criativo. Grande Malu.

Still Feel It All, da Maru. Eu sou muito fã dessa grande artista portuguesa, essa voz contemporânea e inspiradora. Eu amo o olhar dela e a abordagem para a música. Grande Maru.

As Praias Desertas, de Antônio Carlos Jobim, do disco Casa, composto por Sakamoto, Ryuichi Sakamoto, Paula Morellenbaum e Jacques Morellenbaum. Esse é dos meus discos favoritos e essa interpretação é das mais especiais para mim. Belíssima.

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1: Eu escolhi A Flor Destinada, do Tiganá Santana, para abrir essa longa playlist de tantas canções que me formaram musicalmente, porque eu amo a voz dele, o timbre, esse timbre amadeirado, que traz muito conforto. E eu acho que é um Brasil muito chique. Eu gosto muito do olhar do Tiganá.
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Bebê, de Tim Bernardes. O Tim parece ser uma unanimidade, né? No Brasil, não tem quem não adore escutar Tim Bernardes.

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1: I'm in the mood for love, do Errol Garner, pianista de jazz que eu adoro e escuto muito, amo as interpretações dele. Recomendo várias outras músicas, Penthouse Serenade, tem muita coisa. Escutem.

Incompatibilidade de Gênios, cantada pelo Caetano Veloso. Eu amo essa versão, tem uma levada muito especial pela banda C, né, que é genial, ali Marcelo Calado e o Pedro Sá na guitarra. Eu adoro, e fora que essa letra é totalmente genial. E de um dos discos do Caetano que eu mais amo, que é o Zi e Zi.

Entre Soles, de uma banda, de um coletivo chamado Virado. Eles fazem boleros lindos e tenho escutado bastante. E, são boleros ensolarados e apaixonados.

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0: Boa tarde, são 13h58, menos uma hora nos Açores.
1: O ministro da Educação diz que se mantém tranquilo e motivado no cargo. Fernando Alexandre acredita que, apesar dos problemas, vai ser possível afixar as notas dos exames nacionais do secundário mesmo no próximo dia 17. Na véspera do arranque da Cimeira da NATO em Ankara, há outro motivo de interesse, na Turquia. Arrancou hoje o julgamento do principal opositor político do presidente Erdogan. Nesta edição, passamos por Dallas, escutamos adeptos da seleção nacional antes do jogo de mais logo com Espanha.
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0: Para amanhã, temperaturas máximas até 30 graus no litoral norte e centro, acima dos 30 no interior e no sul, 34 graus a máxima para Lisboa, 35 para Faro, temperaturas mais altas de 40 graus em Évora, Beja e Castelo Branco e 23 graus é a máxima para o Porto. Nos Açores, aguaceiros fracos ao final do dia no Grupo Oriental, temperatura máxima de 24 graus em Ponta Delgada, na Madeira, dia de sol com 25 graus, temperatura máxima no Funchal. Edição das 4 da tarde, Artur Carvalho.
1: O ministro da Educação relativiza as críticas que têm sido alvo por causa dos problemas que têm acontecido com a classificação, a correção dos exames nacionais. A plataforma esteve em baixo até há cerca de uma hora atrás e há também professores que ainda não receberam provas que terão de corrigir. Apesar desses constrangimentos, Fernando Alexandre diz que se mantém motivado no cargo, acredita que vai ser possível disponibilizar as notas das provas no dia 17 deste mês.
2: Neste momento, nós pensamos ter reunidas as condições técnicas para cumprir este calendário, 17 de julho. É isso que os serviços dizem, é essa a visibilidade que temos e por isso é isso que esperamos. E este passo no digital é apenas mais um dos passos muito importantes que temos que dar para modernizar o nosso sistema educativo, que é um avanço para as condições de avaliação dos professores e também para a equidade em que as provas são feitas para os alunos. E por isso continuo com a mesma motivação, obviamente, estando nesta posição, estamos a postos a críticas, mas também não estava à espera de outra coisa. É para isso que cá estamos e a minha equipa continuamos muito motivados. O objetivo é que no dia 17 de julho tenhamos as classificações com o rigor e a transparência que os portugueses estão habituados nos exames nacionais. Se há alguma família que se sente, que sinta que foi prejudicada e que demonstre que foi efetivamente prejudicada por esta situação, obviamente deve apresentar esta situação ao Estado português.
1: Nestas declarações, o ministro esclareceu também que, até ao momento, nenhuma empresa esteve envolvida no processo de correção e digitalização dos exames. Essa intervenção será numa fase posterior.
2: Apenas uma entidade externa intervém no final com a disponibilização de uma plataforma. De resto, todo o processo, até à digitalização, é feito dentro do Ministério da Educação, na generalidade feita por professores que são, obviamente, os profissionais desta área e que garantem a fiabilidade e o rigor que é necessário num processo tão decisivo para a vida dos alunos e das famílias. Ou seja, eu penso que todos os professores terão provas para classificar, de uma maneira geral, essa é a informação que temos, e esperamos que hoje praticamente a totalidade das provas, 100%, praticamente 100%, estejam distribuídas a todos os classificadores.
1: Declarações de Fernando Alexandre, já esta tarde registadas pela agência Lusa. Perante os problemas com os exames nacionais do secundário, o PCP admite apresentar uma moção de censura ao governo. Paulo Raimundo, secretário-geral comunista, afirma que há um acumular de situações que poderão levar o partido a tomar esse caminho.
3: Não é uma arrogância brutal. A segunda é um sacudir de responsabilidades como não se vê há muito tempo. Quer dizer, a produtividade é baixa, a culpa é dos trabalhadores. Os salários são baixos, é porque os trabalhadores não trabalham onde deviam trabalhar. As pessoas estão à espera ainda, passados estes meses todos dos apoios, face às intempéries e às tempestades, em particular nos Distritos de Leiria e de Coimbra, a culpa é dos autarcas. Agora é esta bronca descomunal com os exames nacionais e a culpa é dos professores.
1: Em concreto, sobre o caso da correção dos exames do ensino secundário, o secretário-geral do Partido Socialista insistiu hoje que o primeiro-ministro deve pedir desculpa às famílias. José Luís Carneiro não vai, no entanto, tão longe como o Bloco de Esquerda, que já admitiu avançar com uma comissão parlamentar de inquérito sobre este caso.
4: Se o primeiro-ministro der explicações, válidas. Se explicar às famílias que nada de essencial estará em causa em relação à avaliação dos alunos, bom, com certeza que nesse caso não será necessária. Agora, se chegarmos à conclusão de que está em causa a fiabilidade, a confiança e a segurança da avaliação, então nesse caso teremos de ponderar e decidir sobre essa eventual comissão de inquérito.
1: Declarações de José Luís Carneiro à margem de uma visita que está a efetuar ao arquipélago da Madeira. O Governo ainda não definiu quem vai pagar os custos do programa Multibanco Mais Perto. Trata-se de iniciativa piloto de instalação de terminais multibanco em regiões do país onde não há agências bancárias ou sequer um terminal ATM. A primeira caixa multibanco começou a funcionar hoje na freguesia de Tó, nas instalações da Junta, no concelho de Mugadouro. Este projeto piloto vai decorrer até ao final do ano. O ministro da Coesão Territorial, Manuel Castro Almeida, não esclarece quem arcará com a despesa, que em todo caso considera que não será relevante.
5: Nós ainda não definimos exatamente como é que vai ser feita a repartição destes encargos, mas posso lhe garantir que é um custo bastante baixo para a qualidade do serviço que prestam e para a relevância do serviço que prestam. É uma matéria que vamos decidir depois de fazer esta experiência piloto que hoje começou na freguesia de Tó, no Conselho de Mogadouro, e vão agora ser feitas 20, a instalação em 20 freguesias piloto, e depois disso decidiremos como é que vamos fazer a repartição dos encargos, quer seja através destas máquinas portáteis, quer seja através das máquinas tradicionais fixas numa parede, como é habitual.
6: Mas, de qualquer modo, fica assente que esse custo não será imputado ao orçamento das juntas?
5: Ah, fica assente que, se tiver algum custo para as juntas de freguesia, será um custo simbólico. As máquinas vão ficar instaladas nas juntas de freguesia, em princípio. E, portanto, já este é o trabalho que as juntas de freguesia vão dar. Nós não lhe vamos pedir nenhum esforço financeiro, se houver alguma coisa absolutamente simbólica.
1: O Ministro da Coesão, entrevistado por José Melheiro, jornalista da TSF, e nesta semana várias juntas do Conselho de Mértola, no Baixo Alentejo, vão receber um terminal da rede multibanco. Na véspera do início da Cimeira da NATO em Ankara, o principal rosto de oposição na Turquia e ex-autarca de Istambul, Ekrem İmamoğlu, começou hoje a ser julgado. O coordenador do Partido Livre, Rui Tavares, acompanha o processo. O jornalista Ricardo Alexandre conversou com ele.
7: Começou a ser julgado no complexo estatal prisional de Marmara, distrito de Silivri, na província de Istambul. Em representação dos Verdes Europeus, o coordenador e deputado do Livre, Rui Tavares, assistiu ao início dos julgamentos do homem que faz sombra a Tayyip Erdogan.
8: O que assistimos aqui hoje foi a um verdadeiro escândalo. As datas dos três julgamentos de entre os 18 casos que correm em tribunal contra İmamoğlu foram antecipadas para o mesmo dia. Ele teve de se defender em três casos diferentes. Eu assisti a um, ao do diploma, fez uma defesa absolutamente heroica durante uma hora, centrando o caso naquilo que ele é, o direito à justiça para todos os turcos e o direito à democracia turca de funcionar. Isto ocorre no mesmo dia em que os líderes internacionais estão na capital Ankara, a centenas de quilómetros daqui, e levaram consigo toda a atenção mediática. Portanto, foi propositada esta marcação dos três julgamentos para o mesmo dia, e isso ficou ainda mais claro quando, no fim, a decisão do juiz foi de adiar o julgamento para janeiro do próximo ano. Afinal, havia tanta pressa e agora, de repente, o julgamento é adiado para janeiro, precisamente a tempo de İmamoğlu não conseguir participar numas eleições, se Erdogan decidir antecipá-las.
7: Rui Tavares considera que as acusações sobre İmamoğlu são espúrias e que as razões verdadeiras para estes julgamentos são políticas e eleitorais.
8: A verdadeira razão da prisão e dos julgamentos de İmamoğlu, que duram já há vários meses, é que nas sondagens ele aparece à frente do presidente Erdogan. Erdogan tem medo que ele pudesse ganhar a presidência da Turquia e por isso tenta invalidar por todos os meios a sua candidatura.
7: E agora, o que pode acontecer?
8: Agora é muito importante que a Europa, todos os nossos países estejam muito atentos ao que se passa na Turquia. É um regime autoritário que está em vias de endurecimento, mas é também um país que tem uma sociedade civil que é muito dinâmica, que é muito pró-europeia e que vê em İmamoğlu e nas movimentações que a oposição democrática vai fazer, provavelmente através da criação de um novo partido, uma vez que até o maior partido da oposição foi cooptado por Erdogan, conseguirem fazer aqui na Turquia o mesmo que aconteceu na Hungria, ou seja, juntar a oposição numa nova candidatura que consiga afastar Erdogan do poder e recuperar um caminho de Estado de Direito, de democracia e de direitos fundamentais para a Turquia, também na esperança de reabrir negociações com a União Europeia e de aproximar o caminho da Turquia do caminho do resto da Europa.
7: Rui Tavares acompanha em Istambul esta esperança da oposição turca num país mais justo e mais democrático.
1: Contornos de julgamentos que começaram hoje e que, entretanto, foram adiados para o início de janeiro e, como escutamos nesta conversa entre Ricardo Alexandre e Rui Tavares, coordenador do Livre, há aqui circunstâncias, pontas que terão um significado político relevante. O enviado especial da TSF ao Mundial de Futebol já está por Dallas, onde Portugal joga mais logo com a Espanha, uma presença nos quartos de final, e, entretanto, o António Botelho já foi falando com alguns dos adeptos portugueses que mais logo estarão no estádio.
9: Em primeiro lugar, contem de onde é que vocês vêm. Vocês vêm de onde?
10: A gente vem da Califórnia. Eu venho de Sacramento e os meus amigos vêm de São Francisco.
9: Ok, São Francisco, uma viagem longa até aqui, não é? Mas vieram de avião?
11: Viemos de avião, 3 horas e meia, 4 horas.
9: E vim aqui há quanto tempo?
11: Opa, 40 anos. 40 anos.
10: Eu há 20 anos.
9: E é bom ter aqui a Seleção Nacional a jogar perto, não é?
10: Não, é bom o Mundial aqui dos Estados Unidos, não é? Temos parte do Canadá, agora dos Estados Unidos, também temos no México, embora o Portugal não esteja lá envolvido, mas é sempre uma festa bonita e é fantástico ver a seleção nos Estados Unidos. É a primeira vez aqui no Dallas que Portugal joga e estamos contentes com a possibilidade.
9: O que é que estão a achar de Dallas?
12: Dallas é bom, mas também estive no Toronto com os meus filhos. Gostei de Toronto mais, porque havia muitos portugueses, muitos portugueses. Aqui não há muitos, sim, é diferente.
9: Aqui não se vê tantos portugueses na rua, não é?
12: Não se vê. Mas há energia.
11: Há energia.
9: E o que é que a seleção significa para vocês? Sentem a seleção com muita força no coração?
11: Pois, está claro.
9: O nosso país a jogar.
11: Portugal, exato. A gente estamos aqui para dar força a Portugal e temos muito orgulho neles.
9: E a confiança é grande para o jogo?
11: É, a confiança é grande, vamos ganhar.
9: Vai ser a Espanha, não é?
11: Vai ser, é isso, 2-1.
9: 2-1.
10: Não, é um jogo muito complicado contra a Espanha. É assim, a gente pode ir confiando, mas estamos conscientes da dificuldade que é a Espanha, não é? E se conseguimos aguentar a primeira parte, talvez a segunda parte lá se consiga um resultado, se não prolongamento, ou então penaltis. Não nos podemos esquecer que na África do Sul, Espanha ganhou contra Portugal no prolongamento. Então a gente, este ano, este Mundial, acho que estamos mais qualificados, temos melhor equipa, mas é sempre um jogo complicadíssimo. Mas confiantes, sim, estamos confiantes.
11: Para mim, a Espanha tem melhor equipa, mas nós vamos conseguir ganhar o jogo e vamos sair daqui heróis, campeões.
9: Quem é o herói do jogo?
12: É Diogo Jota. Sim, é mais sentimental, há muita motivação para ganhar assim.
9: Confiança e o coração também em Diogo Jota, é assim que os adeptos portugueses estão a viver as horas que antecedem o jogo de Portugal.
1: Expectativas em alta para a partida de mais logo em jogo, a passagem aos quartos de final do Mundial de Futebol. Reportagem de António Botelho.
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14: Boa tarde, aqui estamos uma missão especial de visão de jogo, hoje mais cedo do que é o horário habitual, porque teremos logo à noite, às 8, no Portugal-Espanha, mas antes já teremos a emissão especial da TSF, sobretudo o que vai acontecer nesse Portugal-Espanha. Por isso, mais cedo hoje, esta nossa visão de jogo, que é também uma antevisão de jogo em relação a esse Portugal-Espanha, mas também olharemos para outros jogos que têm sido já jogados nessa etapa de final. O Brasil já caiu, já foi eliminado. A Inglaterra ontem venceu num grande jogo de madrugada, espero que tenham estado acordados durante a madrugada porque terão visto um grande México-Inglaterra, ganhou a Inglaterra 3-2, mas aquilo que lhes interessa mesmo, porque falamos do nosso coração de futebol, é o Portugal-Espanha de hoje às 20 horas. Nuno Vieira, hoje não temos a Sofia Oliveira por razões táticas, ela não pode estar presente tão cedo hoje nesta emissão, mas estará como representante daquilo que é a equipa e o capitão da equipa da TSF, Vítor Santos. É um prazer sempre rever-te nesta casa que é tua, que é a divisão de jogo.
15: Para mim também é um gosto cá estar, portanto sinto-me sempre muito contente e feliz por estar com os meus camaradas, com o Nuno.
14: Mas tens que jogar mesmo. Não é ficar à espera que a bola te chegue.
15: Eu sei que é difícil estar ao vosso nível, mas eu como capitão também tenho alguma quer dizer, posso-me baldar um bocadinho, saio ali para aquele passo para a estatística e tal, e vou tentando fazer alguma coisa de positivo.
14: Ok, então vamos começar com o passo para a estatística em relação a este jogo. E também analisaremos outros casos que têm acontecido, nomeadamente aquilo que há hoje um Estados Unidos-Bélgica e o caso do Balogun. Mas, sobretudo, Portugal-Espanha. É o jogo que esperávamos, é o jogo que todos esperam, é um confronto que a grelha determinou que pudesse ser já neste momento, porque Portugal não foi primeiro do grupo, e vai defrontar a Espanha depois de um jogo sofrido frente à Croácia. A Espanha vem de vencer de forma clara a Áustria. Vocês conseguem olhar, não sei, vocês podem começar a analisar o jogo do ponto de vista que entenderem melhor, mas vocês conseguem ver neste momento, em função daquilo que foram os últimos jogos, se há alguma equipa que chega melhor do que a outra neste momento, olhando o que foi talvez o crescimento da Espanha, a oscilação de Portugal, alguma equipa que nesta altura pode ter a chamada iniciativa dos jogos, né, mandar no jogo e a outra ficar na expectativa?
16: Olá, boa tarde a todos. Bem-vindo, Vítor. E cumprimento aqui o Luís Freitas Lobo e os nossos ouvintes. Acho que num jogo destes, numa fase já adiantada da prova, acho que é muito pouco relevante a forma como as equipas chegam a esta fase. Porque o nível de motivação dos jogadores é claramente diferente. E isto é como se fosse uma final antecipada. Pode parecer exagero, mas acho que está em causa um jogo entre duas equipas que são das que mais possibilidades tinham à partida de ganhar o Campeonato do Mundo. Acho que vai ser um duelo interessante em alguns pontos em termos individuais. Desde logo o duelo Yamal com o Nuno Mendes, mas acho sobretudo que vai ser um jogo de coletivo, de organização, de estratégia. E muito daquilo que vai ser a equipa de Portugal passa pela ideia que o Roberto Martínez tem para este jogo. O que eu acho que pode vir a acontecer, acho que, respondendo diretamente à tua pergunta, é 50-50. Na minha perspectiva, é 50-50.
14: Não estás a ver uma equipa a tomar a iniciativa do jogo?
16: Não. Estou a ver um jogo
14: Quando digo iniciativa do jogo, não quer dizer obrigatoriamente uma iniciativa ofensiva, mas é o jogo ser mais aquilo que essa equipa quer. Ter o controle.
16: Na perspectiva de Portugal, acho que a abordagem do Roberto Martínez, tendo em conta o valor de Espanha, Portugal vai se organizar bem defensivamente, vai tentar pressionar a saída de bola de Espanha, uma dificuldade que a Espanha ainda não teve neste Mundial, nunca aconteceu, nenhuma equipa pressionou a Espanha na saída de bola, ou pressionou efetivamente a Espanha na saída de bola, e vai esperar eventualmente as subidas dos laterais para poder atacar a profundidade com a velocidade do Pedro Neto e do Rafael Leão, que são os jogadores que eu acho que vão jogar de início ao lado de Ronaldo. Mas para isso tem de se organizar bem defensivamente, tem de ser um bloco mais coeso. O João Neves e Vitinha, poderá haver aquela circulação, e haverá sempre que Portugal tiver a posse de bola, a iniciativa, aquela circulação entre Vitinha, João Neves e Bruno Fernandes, mas acho que em termos defensivos, quando Portugal defender, Bruno Fernandes não vai ter digamos a liberdade que Roberto Martínez lhe dá para ficar a pisar aqueles terrenos sempre mais próximos do ataque. Será mais um terceiro médio, na minha perspectiva. Será mais um terceiro médio no apoio para tornar o meio-campo mais coeso para finalidade. Não deixar o meio-campo da Espanha assumir o jogo. Para isso, há que corrigir defeitos que nós vimos bem no início, nos primeiros jogos de Portugal, e nesse aspecto penso que temos vindo a melhorar, nomeadamente ao nível da agressividade sob o portador da bola. Foi uma crítica que já fomos aqui deixando, e ganha muito mais relevância essa ideia de Portugal tem de ser muito mais agressivo sob o portador da bola, e quando não deixar receber, pensar e executar. É isso que a pressão e da agressividade ganha muito mais relevância quando a Espanha tem os protagonistas que tem, com a qualidade individual que tem, Dani Olmo, Lamine Yamal, o Alex Baena, mesmo o Ayer Rabal, que é perigoso na finalização e na construção do jogo ofensivo. Portanto, existe aqui um duelo com muitos pequenos duelos, mas acho que o principal é o coletivo de um contra o coletivo de outro. E nesse aspecto acho que se assemelham muito, o nível é muito parecido, é um nível elevadíssimo, e será um jogo de paciência, de alguns erros, de tentar explorar erros, e quem o conseguir fazer da melhor maneira vai ganhar.
15: Eu, aproveitando aquilo que disse o Nuno, vou ver o jogo por uma perspectiva diferente, sendo que eu genericamente concordo com o que o Nuno disse. Na minha perspectiva, a Espanha é a equipa, em termos, enquanto coletivo, mais forte que eu vi neste Mundial. De jogo coletivo. Não quer dizer que a França não seja mais forte, não tenha outras armas até no ataque, e um outro tipo de jogo mais explosivo que lhe permite resolver. Enquanto dinâmica coletiva, na minha perspectiva, a Espanha é a seleção que mais facilmente troca um jogador, tira o melhor jogador e mete outro no lugar dele, e não se nota assim tanto. Ou seja, a Espanha vence sobretudo pela qualidade coletiva do seu jogo. E já não é de hoje. Já tem sido assim ao longo da última década e meia, pelo menos.
14: Embora tenha mudado muito agora em relação à questão do ponta-lança.
15: Sim, é
14: porque a Espanha, que foi campeã da Europa, tinha Morata como ponta-lança. Agora já não tem um 9 clássico, tem um 9 móvel, o Oyarzabal, que era mais um segundo avançado, o ala.
15: O que acaba por beneficiar o seu estilo de jogo, na minha perspectiva.
14: Da equipa?
15: Da equipa espanhola. Sim. Não tenho dúvidas sobre isso, porque são jogadores muito mais móveis, e que, porque o problema...
14: Mas com menos golo, não achas?
15: É, com menos golo, nenhuma dúvida, com menos golo. Por outro lado, os golos acabam por aparecer por outros intervenientes no jogo. Não tem que ser necessariamente o ponta de lança a fazer os golos. Os jogadores,
14: mas quando tu falas naquela questão de trocar um jogador por outro e notar-se menos, agora a questão que se coloca leva-me... A primeira pergunta que fiz foi o jogo que esperam de início, não é? Mas muitas vezes os jogos decidem-se. Sim. Quase sempre decidem-se porque acontece a meio dos jogos, muitas vezes, com as tais trocas, com as tais substituições, com os treinadores a jogarem, e veremos se têm que jogar mais ou menos. E eu penso que há uma questão aqui fundamental, é perceber que se chegarmos ao minuto 60 e se podemos mexer para controlar o jogo e o resultado, ou vamos ter que mexer para ir atrás do resultado. Eu acho que isso vai fazer toda a diferença.
15: Concordo contigo, concordo. Porque eu acho que para Portugal o ideal, de facto, seria enfrentar o jogo com um grande rigor defensivo, e depois tentar explorar as debilidades defensivas da Espanha.
14: Esperar
15: porque
14: o nosso momento.
15: Esperar o nosso momento. Assumir declaradamente que a Espanha é, nesta altura, não tenho dúvida em relação a isso, nós podemos ter a mesma vontade, podemos ter o mesmo empenho, não temos a mesma qualidade de jogo. Por outro lado, temos jogadores, na minha perspectiva, individualmente mais decisivos. E é aí que nós temos que aproveitar, defendendo muito bem, ser muito rigorosos, como disse o Nuno Vieira, fortes nos duelos. Provavelmente não vai ser tão difícil ser forte nos duelos, porque a Espanha concentra muito o seu jogo, não joga a uma velocidade vertiginosa, a não ser quando entra naquelas trocas de bolas muito rápidas à entrada da área. Nesse sentido é preciso, naturalmente, toda a concentração e toda a atenção, mas eu parece que o que pode favorecer é Portugal ter consciência que nesta altura o coletivo espanhol é mais forte. E sendo mais forte, nós temos que explorar aquilo que temos, na minha perspectiva, que pode decidir em relação à Espanha. É que individualmente a Espanha tem o Yamal, todos são grandes jogadores, o Yamal será o expoente máximo, está numa fase ainda até de recuperação, e a Espanha também vem subindo a sua produção de jogo. Mas nós temos, parece-me, lançadores como o Vitinha, um finalizador como Cristiano Ronaldo, ainda é hoje, dentro das limitações que tem enquanto jogador, que pouco ajuda naquilo que é o processo defensivo. Um jogador como o Rafael Leão, a própria velocidade com terreno para poder explorar do Neto, podem ser armas para Portugal.
14: Tocaste aí num ponto que eu acho que pode ser importante neste jogo. É o processo defensivo. porque de facto nós vemos duas equipas fortes a atacar, de formas diferentes, naturalmente, e com possibilidade também de mexer na forma de atacar. Uma coisa é atacar com dois extremos, como tu estavas a referir, Nuno, no caso de Portugal, outra coisa é de repente entrar o Félix. A Espanha é a mesma coisa, uma coisa é abrir com o Olmo, outra coisa é com o Baena, outra coisa é o Ferran Torres, portanto, diferentes formas também de atacar. Quando eu acho que estas duas equipas não estão de facto bem, ou pelo menos não têm dado sinais no decorrer dos jogos de consistência, é no processo defensivo, no momento da perda da bola, e depois também na linha atrás. Eu acho que Portugal vai mudar, acho que vai entrar Diogo Dalot para o lugar de Cancelo.
15: Também parece, e gostava de o ver, porque o Cancelo, sendo um extraordinário jogador, não parece que tenha as melhores condições físicas nesta altura.
14: Sim, e além disso, quando falo no processo defensivo, não falo só nos defesas, falo em toda a equipa, na reação à perda, desde a frente de ataque. Acho que Portugal tem que ser muito mais forte, não pode nunca correr o tal risco do jogo partido frente à Croácia, mas sobretudo ser uma equipa capaz de estar sempre muito junto. Isso pode levar a equipa a baixar um pouco mais as linhas.
15: E é compreensível,
14: mas isso
15: que eu faço.
14: É estrategicamente, sim, compreensível, e até se calhar
15: é preciso estarmos preparados.
14: Aconselhável. Agora, o que eu acho é que Portugal pode perfeitamente depois explorar a profundidade.
15: Também
14: porque
15: parece.
14: Se eu acho onde esta Espanha, a Espanha está a sentir, esta Espanha é a melhor Espanha, eu tenho dificuldade em vê-la neste momento porque não vejo o melhor Fábio Ruiz. E porque eu acho que o Fábio Ruiz seria o médio que ia dar a consistência a este jogo da Espanha. Eu gosto muito do Pedri, mas a ligação entre Pedri e Dani Olmo funciona quando se tem bola. Não funciona tanto quando não tem a bola. E por isso o processo defensivo pode, de facto, sofrer aí em função da Espanha, que eu acho que tem uma linha de 4 atrás inferior à nossa, do ponto de vista
15: também
14: daquilo.
15: Também parece.
14: Que
15: sobretudo após a subida de produção de Renato Veiga, que começou de jogos
14: que entrou muito bem, digamos, que está fazendo um grande Mundial. Em relação não só às questões individuais, como até às questões coletivas. Pode ser, nesse sentido, um jogo para ser ganho ou para ser decidido em jogadas no contra-ataque?
16: Pode. E pegando aí na tua ideia, Portugal não está muito forte defensivamente e Espanha também não está. Mas quer Portugal, quer Espanha, são equipas que não gostam de defender. Não gostam.
14: Deixa-me fazer uma coisa, porque quando sempre falamos na defesa, falamos em tudo e esquecemos de uma coisa. Temos um grande guarda-redes que...
16: Sim, o melhor que o de Espanha, sem
14: exatamente.
16: Dizer. Embora goste muito de Espanha e
14: sim,
16: até do suplente.
14: Mas o nosso está acima de tudo.
16: Mas o nosso está, de facto,
15: já vimos o suplente do Sevilha, não é? O guarda-redes da Noruega fazer um jogo extraordinário.
14: Sim, sim.
16: E, aliás, guarda-redes têm brilhado neste
14: Mundial.
16: Mas
14: eu gostava de dizer,
16: são equipas de muita posse de bola, e isso também vai ser curioso. E acho que nesse aspecto da posse de bola, Portugal gosta de ter muita bola, como sabemos, e esmaga muitas vezes nesse item do jogo. Mas acho que desta vez vai ser a Espanha com um bocado mais de posse de bola. Mas isso pouco é importante ter bola, claro, mas pouco diz relativamente ao resultado final. Isto pode acontecer um contra-ataque, uma situação mais de explorar fraquezas do adversário e acontecer o golo, e a posse de bola pouco vale nesse aspecto. Agora, são equipas desconfortáveis a defender, porque também não são verdadeiramente testadas, porque aparece um jogo contra uma equipa desta dimensão muito de vez em quando. A Espanha joga em 10 jogos, tem um jogo de grau de dificuldade deste nível, assim como Portugal. Joga 10 jogos, só um é que
15: isso também é o reflexo destas qualificações tão alargadas.
16: Exatamente, sim. Ou seja, não são verdadeiramente testadas.
14: Uma coisa é ter-se problemas a defender pela forma de atacar, outra coisa é ter problemas a defender por existirem mesmo problemas no processo defensivo. E muitas vezes acontece haver vulnerabilidade defensiva contra esses adversários ditos mais acessíveis.
16: Claro,
14: e isso acontece.
16: E aconteceu com a Colômbia.
14: Agora, no caso de um confronto frente a frente com um adversário que olha olhos nos olhos do ponto de vista de capacidade e de poder, aí o processo defensivo já é colocado mais em causa e em teste no seu sentido absoluto e não relativo a um adversário mais fraco.
16: E é um reconhecimento parte a parte que as equipas, que há um equilíbrio de forças muito grande. Por isso, Portugal foi testado defensivamente com a Colômbia e com a Croácia, sobretudo estes dois jogos, foi testado defensivamente. E as coisas nem sempre correram bem. Mas,
14: Eu não falo no contra-ataque do Congo, falo exatamente no poder ofensivo de uma equipa que não está em ataque continuado em cima de Portugal.
16: Mas a abordagem estratégica do Roberto Martínez de Portugal para esses jogos foi: nós somos favoritos, vamos assumir o jogo e vamos ter, sobretudo, olhos para a frente. Coisas que acabou por não correr dessa forma contra a Colômbia.
14: E achas mas jogo, teoricamente, achas que neste sim, jogo não faz isso?
16: E neste jogo acho que vai haver uma assunção de que há um equilíbrio de forças muito grande e que é um jogo para ser decidido em detalhes e que não há hipótese de correr riscos. E do ponto de vista estratégico, como eu digo, passa muito, na minha opinião, de dar aqui uma de treinador, passa muito pela coesão no bloco médio, no bloco médio-baixo, essa coesão, não dando espaço aos jogadores mais criativos e os que se sentem muito confortáveis em espaços, quando têm espaços no meio-campo ofensivo de Espanha.
15: É, eu também acho, e acho que Portugal se sente confortável se nós olharmos até para duelos recentes, como foi a final da Liga das Nações. Portugal não se sente propriamente desconfortável a jogar dessa forma. Não serão jogos extraordinários. Não podemos pedir isso, a não ser que haja um golo cedo que acabe por dar uma cor, um colorido completamente diferente ao jogo. Isso obriga alterações de estratégia e táticas que podemos ter uma partida mais desbloqueada, por assim dizer. Se for por Portugal estar a ganhar, fico todo
14: contente. Eu coloco isto porque o Nuno de lançou a questão de Portugal com dois extremos, e se Portugal quiser mexer para ir à procura do resultado, a alternativa que tem será sempre jogar ali com dois pontas de lança.
15: Sim,
14: o Cristiano e o Gonçalo, não tanto aquela questão de jogar com um extremo que não é extremo, mas é um falso ala, como podia ser o João Félix, e depois lançar outro extremo, como o Chico Conceição, por exemplo.
15: Mas olha, que eu não ficaria muito surpreendido se hoje visse um jogador como o João Félix em campo.
14: É isso que eu estou a falar.
15: Porque o jogo interior vai ser mais importante do que é habitual. Ainda é sempre importante, todas as variações são importantes. O João Félix está num belíssimo momento de forma. Por outro lado, também combina melhor com o Cristiano Ronaldo. Tem dinâmicas e rotinas que não se inserem propriamente nas seleções.
14: É uma coisa é pensar neste jogo como um jogo de acelerações. E aí tu pensas no Rafael, Leão e no Pedro Neto. Agora, num jogo que também tem que ter aceleração e pausa, tu tens que juntar as duas coisas. E pensa no Rafael,
15: faz
14: o Pedro,
15: sentido.
14: E depois o Félix.
15: É um jogador que faz sentido.
14: Existir esse equilíbrio. No lado da Espanha, eu acho que aquilo de facto que mais está a provocar mais inquietação, no sentido de análise à seleção espanhola, que é a ligação entre o Pedri e o Del Olmo, que eu acho que é fantástica com bola, mas sem bola sofre mais.
15: Sim.
14: E, portanto, se o Fábio Ruiz estiver bem, eu acho que é um jogador que pode, de facto, acrescentar muito ao meio campo da Espanha, e o Olmo poder até começar aberto de um flanco.
15: Sim, estando bem, é um jogador muito importante. São aqueles jogadores que nestes jogos são capazes de criar rupturas e problemas novos.
14: Estaria ali o meio campo do PSG.
15: Estaria, exatamente. Eu acho, e já aqui disse, na antena da TSF, que a Portugal falta um jogador com essas características, com as características do Fabián Ruiz, porque é um jogador que de repente está a desbloquear com um gol na área e está a ter uma ação na jogada seguinte, está a ter uma ação decisiva na sua própria área para evitar um gol, um passo de ruptura.
16: E por isso é que o PSG tem este meio campo.
15: Pois claro, não é exatamente. Não é? Vamos fazer aqui vamos ao comparativo, não é exatamente. Já aqui disse isso, não é exatamente jogar Vitinha com Fabián Ruiz ou Vitinha, João Neves e Bruno Fernandes, não é?
16: Não, claro que não.
15: Independentemente do valor do Bruno Fernandes, estamos a falar.
16: São diferentes,
15: um jogador extraordinário. Na minha perspectiva não tem estado bem, mas se calhar também é por estar tão próximo à ponta de lança. Espero que venha crescendo também. É evidente que chamá-lo para fazer aquilo que ele não fez a época toda, para desempenhos mais intensos defensivos, é difícil. Para os jogadores é difícil, mas é sempre possível ser mais agressivo, ser mais intenso. E se às vezes eu aponto ao nosso selecionador por ser muito conservador, se calhar hoje é desse tipo de selecionador que nós precisamos, eventualmente.
14: A questão do Bernardo Silva, e a questão do Bernardo Silva ter-se demitido da função de jogar ali na frente de ataque quase como um falso ala, que poderia ser uma solução em relação àquilo que estava a falar do João Félix, coloca em causa aquilo que tem sido uma zona mais conflituosa com o jogo do Bruno Fernandes. Isto é, um jogador como o Bernardo Silva, neste momento, a querer jogar no lugar onde ele joga melhor agora, na zona central, potenciando também o Vitinho e o João Neves, não nos pode dar ao meio campo a personalidade e a serenidade sem pôr em causa o valor do Bruno Fernandes, mas sobretudo aquilo que tem sido um lado mais conflituoso com o jogo permanentemente. Se não encontrávamos aí a tal calma tática para segurar o jogo frente a uma Espanha que nunca se enerva também.
15: Deixa-me tentar interceptar, o Nuno já estava a receber a bola. O Nuno já vai a seguir, estava a receber, vou interceptar, Luís,
14: só para dizer que
15: gostava muito de ver isso acontecer, mas não vai acontecer, ou não?
14: Já é uma frase que revela uma opinião e, no entanto, uma
15: não
14: conclusão.
15: Não vai acontecer, mas gostava de ver. Mas não vai acontecer.
14: O Bernardo, a jogar?
15: A jogar naquele lugar que costuma ser ocupado por Bruno Fernandes?
14: Exato. Não. É isso que eu estava a lançar.
16: Eu diria que se tivéssemos esse selecionador mais conservador, que se calhar seria preciso para o jogo de hoje, jogar com o Bernardo como um quarto médio, e jogámos com quatro médios para dominarmos totalmente ou seja, esse falso extremo, quarto médio.
14: Quando penso no João Félix, é um bocado nesse sentido, não tanto um avançado. O Bernardo é um médio.
16: Mas eu acho que em termos estratégicos, o Roberto Martínez não vai abdicar dessa tentativa de explorar a velocidade dos nossos extremos. E vai apostar na profundidade.
14: Mas isso não nos retira posse, não vai ser um jogo de acelerações permanentes de
16: piques? Não, porque acho que o Bruno Fernandes vai funcionar como funciona no Manchester United. Não vai jogar tão próximo, não vai ter aquela missão de sacrifício, de estar muitas vezes a ocupar, a respeitar os movimentos de Ronaldo, quando o Ronaldo vem fora da área, mais vagabundo, e o Bruno tem que ocupar aquela posição junto aos centrais adversários. Acho que vai ser um médio mais recuado, mais associativo com os próprios médios, João Neves e Vitinha, e vai formar ali um trio mais conservador, com ideias mais conservadoras. Acho que a perspectiva é por aí. Também gostava de ver o Bernardo e coloca calma no jogo, sim, mas não acho que um jogador tão importante como foi o Bruno Fernandes ao longo dos últimos anos e ao longo deste período com o Roberto Martínez, como foi também Bernardo Silva, não acho que Roberto Martínez vai deixar cair Bruno Fernandes neste jogo.
14: Estamos aqui nos etapas de final do Campeonato do Mundo, portanto, a passagem é para os quartos, é um Campeonato do Mundo longo. Caiu o Brasil ontem frente à Noruega, já tinha caído a Alemanha na eliminatória anterior frente ao Paraguai, a França que venceu o Paraguai também com muitas dificuldades, o Paraguai que é quase ali uma caverna de futebol e que só cedeu mesmo num penalti, num jogo de marcações individuais, de facto, que ia enervando e enervou mesmo, que os jogadores franceses, Olise, Barcola, quase perto de ver um segundo amarelo, Mbappé, todos.
15: Mbappé, sim. Depois o presidente francês telefonava e aquilo.
14: Essa aí já faz-me pensar noutra coisa, que é Portugal, se vencer, e esperemos que vença, poderá jogar com os Estados Unidos, que vai jogar com a Bélgica. O caso Balogun, e a confirmação que já temos, que foi tornada pública, do próprio presidente Trump ter ligado à FIFA para suspender a pena a expulsão do Balogun e o castigo, que foi expulso no último jogo frente à Bósnia, faz-me de facto olhar para este campeonato do mundo e ficar com... Não é com uma pulga, é com um elefante atrás da orelha, não é?
15: Pois, quer dizer, depois disto eu só ficarei surpreendido com qualquer coisa que aconteça daqui para a frente, se aos Estados Unidos for permitido jogar com 12. Tudo o que acontecer daqui para a frente não me vai surpreender. Isto é...

0: o que aconteceu na FIFA há 30 anos, sabemos o trabalho que foi feito no sentido de mudar alguma coisa, mas nunca aconteceu às claras, à vista desarmada, com este nível de objetividade. Eu estive, antes de entrar para o programa, já tinha estado de manhã a ler o New York Times, e aquilo que nós percebemos, em termos de decisão do que isto é, e não me venham falar que do caso, ou podem falar, mas do caso Cristiano Ronaldo é completamente distinto. Nós estávamos durante um torneio, a suspensão é automática do cartão vermelho e há uma intervenção de várias entidades, que não têm nada a ver com o futebol. Um dos princípios do futebol é precisamente essa separação de poderes. De resto, os próprios protocolos, bem, se houvesse justificação para isto, não há. Os próprios protocolos que a FIFA assina e a UEFA assina protocolos, a UEFA que já se pronunciou também sobre isto, lamentando o que está a acontecer. Os próprios protocolos que estas entidades assinam com os Estados são no sentido de haver, de manter a separação de poderes. O futebol autorregula-se, como deve ser, e o desporto, dentro daquilo que é possível, autorregular. Portanto, é evidente que eu podia dizer assim, depois do Infantino ter dado a Trump um prémio da paz, para sossegá-lo, provavelmente, para lhe agradecer alguma coisa, eu podia já não ficar surpreendido, não, mas aqui fico, porque isto tem influência na vertente desportiva do jogo, ou seja, naquilo que nós em Portugal falamos a verdade desportiva. Isto vai muito para além da verdade desportiva. Isto, nós estamos num tempo em que, de facto, e vamos pegar aqui na figura de Trump, olhando para Donald Trump, para aquilo que é política internacional, desculpa entrar aqui um bocadinho na política, Donald Trump rompeu com todos os conceitos daquilo que é a diplomacia. Ou seja, nós neste momento, e a políticos como Donald Trump e outros, não é só o Donald Trump, é evidente que este é o negócio deles. O negócio deles é quanto pior melhor, porque isto descredibiliza as instituições e dá força ao poder unipessoal. A FIFA é um conjunto de confederações, não é, e de federações, não é propriamente isto. Ou seja, devia, não obstante tudo aquilo que nós sabemos que acontece e que acontece neste Mundial, devia, naturalmente, estar muito acima disto. Infelizmente, passa-se assim. Espero que todas as federações e confederações tomem uma posição como de resto tomou a UEFA.
1: Isso era importante.
0: Como de resto tomou a UEFA, porque isto tem, objetivamente, influência no jogo.
1: Sim.
0: Em si. Trata-se de um jogador importante, creio que tem o balão algum, creio que tem 3 gols e 3 assistências. Gostava muito de o ver jogar. Quem me conhece e quem me ouve sabe que eu gosto sempre de ver os melhores em campo.
1: Claro.
0: Mas enfim, as regras são o que são.
2: E cada vez mais temos a prova de que o mundo pensa muito melhor com os pés, atualmente, falando em futebol e com os jogadores, do que quando pensa com a cabeça destes líderes.
3: Sim, eu estava há pouco aqui a ver na televisão uma frase do Trump a dizer que a FIFA fez o certo ao suspender a suspensão, ou reverter a decisão. Ou seja, isto é mesmo de alguém que não percebe nada de futebol, sejamos muito claros, porque não faz sentido nenhum, e quem viu a falta é uma falta grosseira, quase que lhe pisa e
1: fosse que falta
3: tornozelo,
1: fosse, não é?
3: Ou seja, é inequívoco, não há sequer a mínima margem.
0: Nem uma providência cautelar no Tribunal Administrativo de Setúbal, nada, isto foi mesmo por...
3: Administrativo do Sul.
0: Do Sul, isto foi mesmo, não, isto foi mesmo por decreto.
1: Não, não há... mas isto deixa-nos... perturbados, claro. Em função daquilo que está a ser neste momento, este Campeonato do Mundo, e esta influência que pode existir, não é?
3: Sim, porque o Campeonato do Mundo, em termos de jogo jogado e de emoção,
0: tem sido ótimo, excelente.
3: Muito bom.
1: Temos visto grandes jogos. Muito bonito.
3: Tem sido fantástico desse ponto de vista. E depois há estas decisões de secretaria ou mais alto nível, tudo
0: que não é
3: paralelo
0: futebol,
3: e que já não é futebol.
0: Companheiros, tudo o que não é futebol tem sido mau. Isso é que é aquilo que aconteceu à seleção do Irão, por exemplo.
1: Sem dúvida.
0: É inacreditável o que aconteceu ao ar. É inacreditável.
1: Tudo isso.
0: Um ou outro episódio que nós vimos e que não estamos habituados a ver. São vários, que é tudo o que é extra futebol. Agora, no futebol em si,
3: sim.
0: Eu tenho que dizer aqui mais uma vez, tenho visto jogos extraordinários, como em todos os mundiais, mas neste especificamente, nem sequer me lembro, nem sequer me recordo de ver com tanta emoção, com tanta atenção.
1: Entre grandes jogos, esteve a eliminação do Brasil frente à Noruega.
0: Mais um jogo extraordinário.
1: Aquilo é a realidade para o brasileiro atualmente, para vocês? Já temos aqui falado, eu, Nuno e a Sofia, várias vezes.
0: Sim,
1: pelo menos participando.
0: Eu mais de fora, parece-me que sim.
1: É de facto, nós olhamos para aquela seleção do Brasil, e, enfim, nós já temos alguma idade e recordamos muitas seleções do Brasil, e olhava para aquela equipa e pensava, mas qual destes

0: jogadores que estou a ver jogar, jogava numa seleção do Brasil que eu tivesse visto. Quer dizer, já nem vou ir até 70, porque aí já entramos numa dimensão mítica.
1: O Vinícius,
0: pensei eu, a partir daí, algum deles poderia sequer...
1: Sim, não tens aqueles super desequilibradores.
0: Algum deles poderia sequer arrumar as botas
1: claro,
0: de algum...
1: Não tens
0: algum
1: aqueles
0: de,
1: super... O guarda-redes também
0: de 2002
1: é bom.
0: Também
1: é bom. O guarda-redes também é bom. Não jogavam, efetivamente, mas eu, aquilo que eu fui vendo... O Brasil tem um grande treinador. Aquilo que eu fui vendo foi que o Brasil acrescia de jogo para jogo. E ontem...
0: Mas tu ontem achas que a entrada do Neymar e o Endrick passam para a direita é contra...
1: Não, fiquei absolutamente surpreendido com aquilo que o Ancelotti fez. Surpreendeu-me. Porque daquilo que eu vejo, o Ancelotti olhar para o jogo é muito pragmático, não olha nomes, não olha figuras, conseguiu disciplinar o Vinícius, que fez um, dentro daquilo que foi o Brasil, fez um campeonato do mundo extraordinário, de repente consegue uma solução para colocar problemas à Noruega, que é uma que estava a fazer um belo jogo dentro daquilo que é aquela seleção, e muda tudo. Ou seja, volta a encosta o Endrick, que entrou muito bem, não obstante falhar um golo, encosta à direita para colocar o Neymar, para obrigar, que teve que obrigar o Vinícius a ter outras preocupações.
0: Sim, ele mete o Neymar com 0-0 no marcador, não é?
1: Ou seja, e a partir dali, é evidente que depois há um jogo, e no jogo, logo a seguir, a Noruega faz golo. A partir do primeiro, o jogo muda naturalmente, o Brasil fica mais nervoso, mais inseguro e com mais vontade de atacar de qualquer forma. Foi isto mais ou menos que nós vimos. Eu acho que há ali uma decisão objetiva do treinador, uhum. E eu tive também a ler sobre o assunto, a ouvir outras opiniões. Não sou o primeiro a dizê-lo, seguramente, desde ontem à noite, até porque nos meios de comunicação internacionais fala-se muito daquele jogo, desta eliminação do Brasil, em função do que foi o jogo e daquela alteração específica. Não me surpreendeu.
0: Grande alteração foi do selecionador da Noruega ao intervalo, a meter Oscar Bob e Sheldrup.
1: Incrível.
0: Sheldrup faz uma grande segunda parte.
2: E duas assistências,
0: embora a primeira sim de grande nível para uma grande cabeçada do Haaland. A segunda, o Haaland teve espaço para tudo, e ele, que nem remata muitas vezes de fora da área,
1: sim,
0: enfiou um milho que fez um golo fantástico. Vamos ter um Noruega-Inglaterra, grande jogo, aquele México-Inglaterra. Vamos ter um Inglaterra-Noruega agora nos quartos.
2: Antes do Mundial, quando nós perspectivamos esta competição, falamos aqui dos favoritos, quem eram para nós os favoritos, e expectativas relativamente à Argentina, ao Brasil, e dissemos aqui, pelo menos eu disse, que tentei explicar os motivos pelos quais não acreditava que o Brasil fosse muito longe. E acreditava que o Brasil, com uma Colômbia, com um México, com uma Noruega, uma equipa bem organizada, uma equipa que conseguisse ferir o Brasil.
0: Embora o Brasil teve hipóteses, teve momentos para pegar no jogo,
1: teve, claro,
0: não é? Falhou o penalti, uma bola, o Endrick isolado.
1: Para fazer um zero.
0: Sim. Quando está a jogar a ponta de lança e depois é que passa para a direita.
1: Para a direita, sim.
2: Mas nunca se sentiu aquele Brasil de que falavas, e
0: não,
2: que eu também
0: não,
2: me lembrei
0: não.
2: muito durante o jogo.
0: Mas eu já não
2: sei se calhar é porque temos uma bola na cabeça, estamos. Porque que.
1: Tem uma cada um, não é?
2: Sim, exato. Eu também me lembrei. Precisamente desses jogadores, destas gerações mágicas do Brasil, mas e estava com esse tipo, com essa reflexão também.
0: É que tu olhas,
2: alguém cabia,
0: tu olhas,
2: ninguém
0: isto,
2: cabia.
0: Isto pode parecer
2: isto
0: um
2: é o Brasil da atualidade.
0: É o Brasil atual.
2: É o Brasil atual.
0: Se pensarmos até isto, os últimos quatro, o Brasil vai ficar um maior tempo possível, mesmo que ganhe o próximo Mundial, o maior tempo possível, desde sempre.
1: Sim, sem ganhar o Mundial.
0: Sem ganhar o Mundial. Mas a questão é de base mesmo, não é?
2: Claro,
0: porque,
2: é de base.
0: Porque
2: sim,
0: ainda
2: sim.
0: Há pouco ouvi os debates todos ontem, nas televisões brasileiras. O Brasil, de sub-20, da última vez foi eliminado na fase de grupos, na outra foi aos quartos, e nas duas últimas não foi apurado, nas anteriores, sequer. Portanto,
2: é base,
0: isto reflete
2: sim.
0: muito daquilo que está a ser a base do futebol brasileiro.
2: Tem que ser repensado na totalidade do futebol brasileiro, e não só também o campeonato brasileiro. Pode
0: sim.
2: ter de ser repensado. Mas é sobretudo isso, o Brasil, nem com o Ancelotti lá chega, uhum. E quando a discussão é o Neymar devia ter jogado mais, quando toda a gente viu que o Neymar não tem condições, por muito
1: na
2: pena.
1: Minha perspectiva, mas ontem a discussão era essa.
2: Muita pena, mas eu vi muita gente
1: essa.
2: A criticar, o Brasil foi eliminado, porque não
1: muita
2: meteu
1: gente
2: o Ancelotti,
1: mesmo,
2: não, o Ancelotti não meteu o Neymar.
0: Eu disse várias vezes, nas nossas conversas, enquanto o Haaland começava a marcar golos,
2: sim.
0: O Kane começava a marcar golos, o Messi começava a marcar golos, o Neymar Dinamarca começava a treinar, dentro do campeonato do mundo. Portanto, isto é, só isso diz tudo. Vamos aproveitar só os últimos dois treinos que temos aqui, a grande exibição que foi da seleção de Cabo Verde frente à Argentina. Também, de facto, aquele ritmo do futebol de cabo-verdiano, aquela morna, não é? Em termos de... acalmou tanto os argentinos que os adormeceu.
1: Muito.
0: E de repente, quando os argentinos acordavam, estavam a levar com cada golo, que são coisas brutais.
1: Bonito.
0: É um sonho
1: muito.
0: De futebol, um sonho quase impossível, da forma como acabou, mas que fica uma marca fantástica.
1: Eu deixo só aquilo que me fica na imagem, depois o resultado ficará para a história, é que as últimas duas boas situações depois do 3-2 são para Cabo Verde.
0: Não, repara, tu tens as imagens do Scaloni quando o Cuti Romero faz o 3-2, 9 minutos do fim, a chamar o Messi e os jogadores a dizer: acabou, não jogamos mais, o jogo acabou. Portanto, a equipa, naquela altura, só queria segurar o resultado contra Cabo Verde.
2: Mas teve essa humildade.
0: Sim, está claro.
1: Ele disse depois.
2: Mas o Cabo Verde teve aqui um mérito muito grande, que é ser descomplexado, jogou de forma descomplexada. Estamos aqui para nos divertir, claro. Estas equipas de menor reputação internacional estão ali para se mostrarem.
0: Mas eles são responsáveis.
1: Responsável é a palavra certa, Luís.
2: Descomplexada, mas responsável. Atitude descomplexada, mas para mostrar o futebol sem aquelas amarras, sem se meter o autocarro atrás. Uma surpresa a alguns jogadores. De Cabo Verde, embora já os conhecêssemos melhor.
0: Já tínhamos visto o Sidney Cabral marcar golos daqueles do Estrela da Amadora.
2: Mas
0: agora, num campeonato de mundo da Argentina, é outra coisa.
2: Durante a época passada, fomos defendendo aqui as qualidades do Sidney Cabral e agora fica tudo muito admirado com as qualidades que o Sidney Cabral mostrou no Mundial. E se calhar agora percebe-se que o Benfica vendeu mal, porque o Trabzonspor se calhar pagaria o dobro, ou outras equipas pagariam o dobro depois deste
1: cedo
2: Mundial.
1: Vendeu de certeza, porque é um jogador que vai estar no Mundial, a expectativa é que possa sempre eventualmente acontecer qualquer coisa.
2: Mas Cabo Verde era sempre apontado ali como um parente pobre do grupo.
1: Fica sempre na história deste Mundial.
2: Sim, e uma palavra também para o Boavista, o selecionador muito pouco conhecido, acredito que a maior parte dos adeptos não saberiam quem era o treinador sequer de Cabo Verde
1: grande estratega,
2: mas muito bem,
1: condutor,
2: muito bem.
1: Percebia-se que os jogadores
0: respondiam. Um lado patriarcal quase no banco, não é?
2: E a calma com que transmitia a equipe, serenidade.
1: Tem ali uma aura filosófica em qualquer declaração, que de facto é extraordinário.
2: Bem, muito bem. Aliás, os treinadores têm tido essas.
1: Isto sem qualquer paternalismo, vamos ver. Sim. Sem qualquer paternalismo.
2: Não vou pelo tóxico, eu falava a palavra dele, o tóxico Bielsa. Mas vou mais, por exemplo, o Javier Aguirre, o selecionador do Paraguai.
0: E
2: o selecionador do Paraguai,
0: o Alfaro.
2: Excelentes na forma como saíram e no contributo que deram para o que vinha aí, para os mundiais seguintes, para as grandes competições seguintes e até para o futebol, para o desenvolvimento do futebol dos países que representaram.
0: Ok, temos que ficar por aqui, estamos em cima da hora. Existirá já em breve, a começar a partir daqui das 6, mais ou menos, a emissão especial da TSF para acompanhamento total desse Portugal-Espanha. Amanhã teremos também visão de jogo de rescaldo e de análise também aquilo que será este jogo, esperando que Portugal esteja nos quartos de final. É um grande jogo, mas é destes grandes jogos que se faz a história, e este jogo que estamos aqui preparados para ver e comentar, iremos recordar pela vida fora, porque são os jogos que marcam uma geração, estes jogos do Campeonato do Mundo. Podem-nos continuar a ouvir em podcast ou nos sites da TSF ou do Jornal do Jogo. Um grande abraço, um grande Mundial a todos.

para que precisaram.

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0: O ministro da Educação diz que se mantém tranquilo e motivado no cargo. Fernando Alexandre que dita que, apesar dos problemas, vai ser possível fixar as notas dos exames nacionais do secundário na data agora prevista, ou seja, próximo dia 17. Nuno Melo defende que uma crise política seria negativa para o país. Acredita, no entanto, que se ela acontecesse, a AD sairia premiada. Foi o ponto de vista que deixou esta tarde nas jornadas parlamentares conjuntas dos partidos da maioria, PSD e CDS. Começou, mas só para ser adiado para janeiro, o julgamento do maior opositor político do presidente da Turquia. Sobra a suspeita de que o propósito é impedi-lo de concorrer às eleições, que poderão ser antecipadas para essa altura.
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3: Para amanhã, temperaturas máximas acima dos 30 graus no interior e na região sul, 23 no Porto, 34 graus em Lisboa e 35 em Faro, 40 em Évora, Beja e Castelo Branco. Na Madeira, máxima de 25 graus no Funchal, nos Açores, aguaceiros fracos ao fim da tarde no Grupo Oriental e temperatura máxima de 24 graus em Ponta Delgada. Edição das 5 da tarde, Artur Carvalho.
0: O ministro da Educação não revela especial preocupação com as críticas que têm sido alvo devido aos problemas que têm acontecido com a classificação e prévia análise, correção dos exames nacionais do ensino secundário. A plataforma de exames esteve em baixo até cerca das 3h30 desta tarde e há também professores que ainda não receberam as provas que terão de corrigir. Apesar desses constrangimentos, Fernando Alexandre diz que se mantém motivado no cargo que ocupa e acredita que vai ser possível disponibilizar as notas das provas até ao próximo dia 17.
4: Neste momento, nós pensamos ter reunidas as condições técnicas para cumprir este calendário, 17 de julho. É isso que os serviços dizem, é essa a visibilidade que temos e por isso é isso que esperamos. E este passo no digital é apenas mais um dos passos muito importantes que temos que dar para modernizar o nosso sistema educativo, que é um avanço para as condições de avaliação dos professores e também para a equidade em que as provas são feitas para os alunos. E por isso continuo com a mesma motivação, obviamente, estando nesta posição, estamos expostos a críticas, mas também não estava à espera de outra coisa. É para isso que cá estamos e a minha equipa continuamos muito motivados. O objetivo é que no dia 17 de julho tenhamos as classificações com o rigor e a transparência que os portugueses estão habituados nos exames nacionais. Se há alguma família que sinta que foi prejudicada e que demonstre que foi efetivamente prejudicada por esta situação, obviamente deve apresentar esta situação ao Estado português.
0: O ministro esclareceu, entretanto, que até ao momento nenhuma empresa esteve envolvida no processo de correção e digitalização dos exames. A intervenção dessa entidade só acontecerá mais adiante.
4: Apenas uma entidade externa intervém no final com a disponibilização de uma plataforma. De resto, todo o processo até à digitalização é feito dentro do Ministério da Educação, na generalidade feita por professores que são, obviamente, os profissionais desta área e que garantem a fiabilidade e o rigor que é necessário num processo tão decisivo para a vida dos alunos e das famílias. Ou seja, eu penso que todos os professores terão provas para classificar, de uma maneira geral, essa é a informação que temos e esperamos que hoje praticamente a totalidade das provas, 100%, praticamente 100%, estejam distribuídas a todos os classificadores.
0: Os alunos do 11º e 12º anos vão passar a ter acesso à correção dos exames nacionais, garantiu também o Ministro da Educação. Até agora, isso só acontecia se apresentassem para um efeito um requerimento de consulta após a publicação das notas. João Soares considera que não houve trabalho prévio pelo Governo na preparação da época de exames em formato digital e que isso está agora evidente no programa Não Alinhados desta tarde. O socialista fala em mais uma entrada de leão e saída de sendeiro, embora rejeite a demissão do ministro Fernando Alexandre, como já pedem alguns partidos da oposição.
5: Eu acho que a reforma irá num bom sentido quando for implementada, mas mais uma vez, e este governo infelizmente tem dado muitas provas disso, são entradas de leão e saídas de sendeiro, porque evidentemente não estiveram à altura quando se exigia um trabalho preparatório prévio que nos pusesse ao abrigo de uma situação destas. Isto desacredita o nosso ensino. Eu não sou dos que pedem admissão. Acho que o governo deve responder no seu coletivo. E o primeiro responsável é o primeiro-ministro. Esse é também uma lógica que o PSD tem sido nisso useiro e viseiro, que é atribuir responsabilidades a uma única pessoa, pedir admissão e depois não se poderem pedir responsabilidades globais no final do mandato.
0: Sobre um outro assunto, a ida do Primeiro-Ministro aos Estados Unidos, a Dallas, para assistir hoje à partida de Portugal contra a Espanha, numa altura em que parte do país está em alerta pelo risco de incêndio. João Soares não condena Luís Montenegro, ao contrário do que fez ainda hoje o secretário-geral do Partido Socialista, José Luís Carneiro. Para João Soares, a presença do Primeiro-Ministro lá, no Texas, faz todo o sentido.
5: Eu não entro também por aquilo que seria fácil, que era a condenação do Primeiro-Ministro por esta deslocação. Só uma pessoa completamente patética podia pensar que pode tirar aproveitamento político de uma presença num jogo de futebol, como espectador. Não creio que isto tenha nenhuma espécie de rendimento possível do ponto de vista político.
0: São partes da conversa que João Soares já teve esta tarde com o jornalista Francisco Nascimento, o Não Alinhados. O programa passa na antena da TSF depois das 5h30, ou seja, daqui a cerca de meia hora. Nas jornadas parlamentares que juntam PSD e CDS, sem a presença de Montenegro, precisamente por estar nos Estados Unidos, coube a Nuno Melo, presidente do CDS, definir a estratégia com um aviso a quem levanta o cenário de uma nova crise política. O presidente centrista defende que seria negativo para o país, mas acredita que a governação sairia premiada. São notas de abertura das jornadas parlamentares da AD, em conjunto, seguidas pela jornalista Judite Menezes e Sousa.
6: Se Luís Montenegro enviou uma mensagem a justificar a ausência de hoje, com a necessidade de reconhecer o talento da seleção que promove Portugal e a saudar o sentido de Estado do PS e do CDS contra decisões imaturas e irresponsáveis das oposições, Nuno Melo sublinhou a relevância da equipa AD, e não apenas do PSD, contra uma hipotética nova crise política.
7: O facto é que já se antecipa por aí outra crise política. Sinceramente, espero que não, e acho que achamos todos que Portugal não merece nem precisa de outra crise política. E, na verdade, só alguém muito irresponsável pode desejar uma outra crise política.
6: A referência foi repetida ao longo da intervenção do presidente do CDS, que admite que governar sem maioria não tem sido fácil, mas disse acreditar que uma eventual crise pode beneficiar a AD.
7: Se as oposições não quiserem respeitar a vontade dos eleitores outra vez, se não nos quiserem deixar governar, pode ser bem que tenham uma outra grande desilusão, porque nós acreditamos que os portugueses sabem quem cumpriu e quem traiu o mandato que lhes foi confiado.
6: Para os dois maiores partidos da oposição, ficou um tom crítico a socialismos e populismos, com críticas à marca PS, que Nuno Melo considera ser mais do mesmo.
7: Teve ali um rebranding, alguns a meio, mas no essencial é a mesma.
6: E para o Chega, acusado de cambalhotas e de irresponsabilidade.
7: Não têm escrúpulos. Estão empenhados em sabotar instituições e têm alianças externas do mais duvidoso que há.
6: Nuno Melo garante que a coligação com o PSD está coesa, moderada e institucional e deu a entender que uma eventual nova ida às urnas será a dois.
7: O meu desejo é que continuemos a fazer este caminho juntos por muito tempo. Se tiver que ser, ainda votos outra vez. Que é da vida.
6: São os votos de Nuno Melo a invocar uma hipotética nova ida a votos.
0: E acredita o líder do CDS acabaria por resultar num prémio para o governo. A Câmara de Almada decidiu ativar o plano de contingência dos serviços municipalizados de água e saneamento e criou um gabinete de crise devido às situações de falhas de abastecimento de água. Nos últimos dias, moradores de várias localidades do concelho têm relatado sucessivas falhas nesse abastecimento, tendo sido lançada uma petição que conta já com mais de 4 mil assinaturas em que se exigem medidas urgentes para minimizar os impactos da falta de água. O anúncio das medidas do Executivo Autárquico foi feito pelo Vice-Presidente da Câmara Municipal, Filipe Pacheco, no início da reunião pública do Executivo, que ainda está a decorrer.
8: Este gabinete de crise competirá a avaliação da situação diária das medidas já implementadas para mitigação do risco, bem como todas aquelas que venham a ser adotadas ou implementadas na resolução do problema. Aquilo que eu posso dizer é que medidas já implementadas, diversas, mas darei aqui alguns exemplos, já está a ser efetuada uma redução da pressão da água na rede entre a meia-noite e as 6 da manhã em todo o território do município de Almada. Entre as diferentes medidas que estão previstas, está já prevista também a colocação de caminhões cisterna em algumas zonas críticas em que tal se justifique. Estamos a falar clientes ou infraestruturas críticas ou zonas em que, se a existir falta de água, portanto, haverá, portanto, sempre que necessário, haverá a implementação desta medida.
0: O vice-presidente da Câmara de Almada disse que, para além destas medidas, vão ser também realizadas mais ações de fiscalização, porque em algumas zonas do concelho o consumo de água subiu muito.
8: Há um aumento de consumo de água. Este ano, isto são dados só do primeiro semestre, que não contam com o período de verão, houve um aumento de mais do dobro daquilo que tinha acontecido nos anos anteriores. Portanto, mais do dobro daquilo que era o aumento expectável e o aumento que tem existido no consumo nos últimos anos. Este aumento substancial registou-se com especial incidência nas freguesias da Charneca de Caparica, na zona da Sobreda e na zona da Costa da Caparica. Estamos a falar de aumentos de 15%, globalmente 15% em cada uma destas zonas.
0: O PSD, na oposição no município de Almada, anunciou hoje que vai apresentar uma moção de censura à liderança concelhia socialista. Mesmo que seja aprovada, ela não é vinculativa, por isso não terá qualquer efeito prático na continuidade do executivo, liderado por Inês de Medeiros. Mas o presidente da Comissão Política Concelhia de Almada do PSD e também vereador Paulo Sabino disse que ela terá o mérito de ser um abre-olhos para a presidente da Câmara. O governo ainda não definiu quem vai pagar os custos do programa Multibanco Mais Perto. Trata-se de iniciativa piloto de instalar terminais em regiões do país onde não há agências bancárias ou sequer uma caixa multibanco. A primeira começou a funcionar hoje nas instalações da freguesia de Tó, no concelho de Mugadouro, em Trás-os-Montes. O projeto piloto decorrerá até ao final do ano. O ministro da Coesão, Manuel Castro Almeida, não esclarece quem arcará com a despesa, que em todo caso, considera ele, não será relevante.
9: Nós ainda não definimos exatamente como é que vai ser feita a repartição destes encargos, mas posso lhe garantir que é um custo bastante baixo para a qualidade do serviço que presta e para a relevância do serviço que presta. É uma matéria que vamos decidir depois de fazer esta experiência piloto que hoje começou na freguesia de Tó, no concelho de Mugadouro, e vão agora ser feitas 20, a instalação em 20 freguesias piloto, e depois disso decidiremos como é que vamos fazer a repartição dos encargos, quer seja através destas máquinas portáteis, quer seja através das máquinas tradicionais fixas numa parede, como é habitual.
10: Mas, de qualquer modo, fica assente que esse custo não será imputado ao orçamento das juntas?
9: Fica assente que, se tiver algum custo para as juntas de freguesia, será um custo simbólico. As máquinas vão ficar instaladas nas juntas de freguesia, em princípio. E, portanto, já este é o trabalho que as juntas de freguesia vão dar. Nós não lhe vamos pedir nenhum esforço financeiro, se houver alguma coisa absolutamente simbólica.
0: Declarações do ministro Manuel Castro Almeida ao jornalista da TSF, José Melheiro. Na véspera do início da Cimeira da NATO em Ankara, o principal rosto da oposição na Turquia e ex-autarca de Istambul começou hoje a ser julgado, mas apenas para saber que o processo em tribunal fica afinal adiado para janeiro. E não será por acaso, tendo esse adiamento como a coincidência da sessão de hoje ter acontecido no dia anterior ao arranque do encontro da Aliança Atlântica. São circunstâncias sobre as quais o jornalista Ricardo Alexandre conversou com o coordenador do Partido Livre, Rui Tavares, que acompanhou de perto o que aconteceu esta segunda-feira lá na Turquia.
11: Começou a ser julgado no Complexo Estatal Prisional de Marmara, distrito de Silivri, na província de Istambul. Em representação dos Verdes Europeus, o coordenador e deputado do Livre, Rui Tavares, assistiu ao início dos julgamentos do homem que faz sombra a Tayyip Erdogan.
12: O que assistimos aqui hoje foi a um verdadeiro escândalo. As datas dos 3 julgamentos de entre os 18 casos que correm em tribunal contra Imamoglu foram antecipadas para o mesmo dia. Ele teve de se defender em 3 casos diferentes. Eu assisti a um, ao do diploma, fez uma defesa absolutamente heroica durante uma hora, centrando o caso naquilo que ele é, o direito à justiça para todos os turcos e o direito à democracia turca de funcionar. Isto ocorre no mesmo dia em que os líderes internacionais estão na capital Ankara, a centenas de quilómetros daqui, e levaram consigo toda a atenção mediática. Portanto, foi proposital esta marcação dos três julgamentos para o mesmo dia, e isso ficou ainda mais claro quando, no fim, a decisão do juiz foi de adiar o julgamento para janeiro do próximo ano. Afinal, havia tanta pressa e agora, de repente, o julgamento é adiado para janeiro, precisamente a tempo de Imamoglu não conseguir participar numas eleições, se Erdogan decidir antecipá-las.
11: Rui Tavares considera que as acusações sobre Imamoglu são espúrias e que as razões verdadeiras para estes julgamentos são políticas e eleitorais.
12: A verdadeira razão da prisão e dos julgamentos de Imamoglu, que duram já há vários meses, é que nas sondagens ele aparece à frente do presidente Erdogan. Erdogan tem medo que ele pudesse ganhar a presidência da Turquia e por isso tenta invalidar por todos os meios a sua candidatura.
11: E agora, o que pode acontecer?
12: Agora é muito importante que a Europa, todos os nossos países, estejam muito atentos ao que se passa na Turquia. É um regime autoritário que está em vias de endurecimento, mas é também um país que tem uma sociedade civil que é muito dinâmica, que é muito pró-europeia e que vê em Imamoglu e nas movimentações que a oposição democrática vai fazer, provavelmente através da criação de um novo partido, uma vez que até o maior partido da oposição foi cooptado por Erdogan, conseguirem fazer aqui na Turquia o mesmo que aconteceu na Hungria, ou seja, juntar a oposição numa nova candidatura que consiga afastar Erdogan do poder e recuperar um caminho de Estado de Direito, de democracia e de direitos fundamentais para a Turquia, também na esperança de reabrir negociações com a União Europeia e de aproximar o caminho da Turquia do caminho do resto da Europa.
11: Rui Tavares acompanha em Istambul esta esperança da oposição turca num país mais justo e mais democrático.
0: Impressões sobre um processo com contornos algo duvidosos, partilhadas com o jornalista Ricardo Alexandre.
3: Agora são 5:16 e Judite Menezes e Sousa, as jornadas estão hoje na ordem do dia.
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14: Para já, o mundo digital, Rui Tocaiano, é o fim de uma era. A PlayStation abandona formatos físicos em 2028.
15: Os discos de videojogos para as consolas da Sony vão deixar de existir. A multinacional japonesa confirmou, no final da semana passada, que vai deixar de produzir DVDs para as PlayStation a partir de janeiro de 2028. A decisão representa a transição definitiva para um mercado exclusivamente digital. A partir daquela data, os novos títulos estarão disponíveis apenas na loja virtual da marca ou através de códigos de transferência vendidos no comércio tradicional. Aí, os clientes compram uma caixa com o jogo, mas lá, em vez de um DVD, o que encontram é um código para se fazer o download. Mas não é só a Sony que está a preparar-se para o futuro. Também a Microsoft está a ponderar alternativas, neste caso para adaptar as coleções físicas, algumas com centenas e até milhares de jogos em DVD, para um futuro onde o digital desmaterializado é a norma. A empresa fundada por Bill Gates já está a testar um sistema que permite associar o disco a uma licença digital permanente na conta do jogador. Desta forma, deixa de ser obrigatório introduzir o suporte físico na consola cada vez que se vai jogar. É um modelo que garante a continuidade do mercado de títulos em segunda mão. A licença digital transita automaticamente em conjunto com o disco físico sempre que um utilizador decidir vender ou emprestar esse DVD.
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20: Portugal e Espanha encontram-se esta segunda-feira em Dallas, no Texas, para disputar a passagem aos quartos de final deste Mundial de 2026. Chamam-lhe clássico ibérico, mas só porque reunião de condomínio não se lava tão bem. Falamos de dois vizinhos que se respeitam, mas com alguns problemas entre eles e com o prédio. É o normal. Por exemplo, temos aquela situação com a eletricidade que ainda não está resolvida. No dia 28 de abril de 2025 ficámos todos sem luz na península, mais de 60 milhões de pessoas às escuras. Não acho que valha a pena estar aqui a apontar culpados, mas não fomos nós, foi na fração do lado. Nós fomos afetados só porque estamos a fazer uma puxada de Espanha e Espanha está a fazer uma puxada daqui. É um esquema para a eletricidade ser mais barata, porque entretanto nós somos só esquemas. Se o jogo de logo não fosse em canal aberto, garanto que víamos todos através da mesma conta. 60 milhões a usar a mesma password, depois aquilo a meio pifava, ninguém via. Os especialistas garantem que os preços razoáveis da energia na Península Ibérica resultam do mix energético, ou seja, da combinação de diversas fontes, umas mais renováveis, outras mais fósseis, mas está bem, está. É uma boa explicação e devemos usá-la oficialmente, sobretudo quando estivermos a ser interrogados pelas autoridades, mas ninguém me tira da ideia que fizemos uma puxada entre nós e depois outra para a França, que nem sonha que estamos a ir lá buscar luz. Aliás, no apagão, França também teve ali problemas durante umas horas, mas resolveu logo. Porquê? Naturalmente os espanhóis puxaram o cabo, porque se os outros tivessem topado, ainda tinha sido pior. Havia, entretanto, outras suspeitas. Chegou a dizer-se que Espanha quis invadir Portugal, mas baralhou-se e também cortou a sua própria eletricidade. Os espanhóis garantiram que não e até ficaram ofendidos. Estiveram uns tempos sem nos falar, era um desconforto, íamos lá e ninguém nos dirigia a palavra. Mas a verdade é que o problema foi na fração deles e na altura Portugal até fez um pedido junto da Comissão Europeia para sair daqui. Não sei, mas têm de nos arranjar outro sítio. Mais para o leste, para o norte, não interessa. É verdade que não são só eles, também temos as poeiras do norte da África, mas isto aqui já não dá. A Europa tem a obrigação de nos encontrar outro espaço. No mínimo, pode ser rotativo. Nós saímos daqui a uns anos e vem para aqui alguém, trocamos. É uma espécie de Erasmus com todos. Mas há mais problemas. Assediam-nos constantemente com preços mais baixos. Já lá vamos fazer praticamente tudo. Querida, não temos chal. Ah, espera que eu vou ali a Badajoz e já venho. Vai aquecendo o azeite. Portugal já é só para dormir. O que mal se consegue, porque depois os vizinhos falam muito alto e deitam-se tarde. Nós às 5 já corremos os stores, eles estão a acordar da sesta. Quem nos juntou no mesmo aldeamento não sabia o que estava a fazer, ou então foi maldade. Ainda assim, apesar destas divergências todas, foi importante termos conseguido combinar uma futebolada no Texas. É muito bom sinal, o desporto pode unir. Deixo apenas um conselho, para o caso altamente provável de vencermos esta partida e eliminarmos Espanha, porque quando estamos a jogar pouco ganhamos tudo, convém então ter umas velas e um rádio a pilhas. Só por cautela.

0: para já as contas que contam com o jurista e gestor Nuno Correia da Silva, que hoje vem falar sobre a entrada em vigor, no início de agosto, das novas regras que o Banco de Portugal determinou para o crédito à habitação.
1: As regras de financiamento à compra de casa vão mudar no início do próximo mês. O Banco de Portugal já fez chegar aos bancos comerciais as novas regras a aplicar no crédito de habitação. No alinhamento do que já tinha sido anunciado pelo Governador, são mais restritivas. Afetam, especialmente, os mais jovens e os mais velhos. A taxa de esforço passa a ter um máximo de 45%. Atualmente, estava em 50%. Significa que a prestação que resultar do crédito concedido não pode ultrapassar 45% do rendimento líquido do agregado familiar. Na avaliação da taxa de esforço, a taxa de juros que é considerada no cálculo da prestação não é a taxa de juros contratada, mas sim a taxa em cenário de stress. Ou seja, aplica-se um agravamento de aproximadamente 2% sobre a taxa contratada. No cenário de stress, considera-se a taxa mais alta registada nos últimos 20 anos. Por exemplo, obter um crédito de 300 mil euros a 40 anos, até agora o rendimento familiar teria de ser igual ou superior a 3.500 euros. A partir de agosto, terá de ser igual ou superior a 4 mil euros. É um agravamento significativo. É caso para dizer que o que o Governo dá com uma mão, com a garantia pública para o financiamento a 100% para jovens, o Banco de Portugal tira com a outra. Também para os mais velhos, as condições serão agravadas. O Banco de Portugal deu indicações para os bancos considerarem uma desvalorização das pensões. Significa que quem quiser contratar um crédito cuja maturidade vá para além dos 70 anos de idade terá muita dificuldade em conseguir aprovação. A desvalorização da pensão provocará o aumento da taxa de esforço. Como o Banco de Portugal reduziu o limite máximo da taxa de esforço, será mais difícil as pessoas com mais idade acederem ao crédito de habitação. São alterações que impactam no mercado, mostram um ativismo político do Banco de Portugal, porque não há quaisquer sinais no mercado que justifiquem esta intervenção. Pelo contrário, Portugal tem uma taxa de incumprimento muito baixa, cerca de 1,4%, metade da Espanha e 0,5% abaixo da média europeia.
0: As contas que contam a economia simplificada com o jurista e gestor Nuno Correia da Silva.
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0: Boa tarde, são 4:30.
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0: quando chega é para todos. E com as temperaturas que vivemos, como refrescar os animais e, sobretudo, como perceber que também eles já não aguentam mais calor? É para isso que temos connosco a veterinária Inês Guerra para nos explicar, antes de mais, qual é o efeito destas altas temperaturas no corpo e também no comportamento dos bichos.
1: Em relação ao calor, obviamente é algo que já os animais vão sempre ter tendência para termorregular, não é? Ou seja, para manterem acesa a temperatura. Portanto, automaticamente, quando temos aqui uma variável ambiental que está alterada, isso vai exigir um esforço adicional do organismo, não é? Eles também se conseguem adaptar, obviamente, também vão procurar locais que sejam mais frescos, vão procurar beber mais água, mas realmente é algo que vai exigir bastante em termos da sua fisiologia, da sua biologia, para eles conseguirem então regular. E portanto podemos também notar o quê? Que alguns se calhar vão estar a comer menos, outros vão estar muito mais parados, não vão querer brincar como habitualmente brincam, por exemplo, se estivermos a falar do cão e do gato. Portanto, eu acho que todos nós ficamos um bocadinho mais parados, não é? Eu acho que isso é uma das coisas que as pessoas principalmente nossa,
0: Em termos das espécies animais no seu conjunto, há espécies mais sensíveis, digamos?
1: É assim, eu acho que todos os mamíferos, não é? Obviamente vão ter sempre, como eu referia, estão em capacidade de se adaptar, mas para eles vai ser sempre exigente, não é? E nós estamos a falar de temperaturas, vão muito para além daquilo que também é possível nós resistirmos mesmo bebendo água, não é? Portanto, em termos de espécies mais sensíveis, eu acho que o mais importante aqui é animais que realmente já tenham doenças, ou seja, que logo à partida já sejam animais doentes, ou que sejam animais obesos, ou que sejam animais que já são séniores. Portanto, isso são tudo situações que vai complicar o eles conseguirem lidar e superarem estas alterações térmicas, muito para lá, obviamente, que se nós estivermos a falar de um réptil, não é? Pode ser exposto a temperaturas e tal, eles próprios procuram o sol, eles próprios precisam do sol. Agora, chega a um ponto em que para todos não é compatível com a vida, está bem? Mas os mamíferos têm, obviamente, a capacidade de regular a sua temperatura. Eu diria que, em termos de cuidados, são todos aqueles que já tiverem doenças, será sempre mais difícil para esses animais conseguirem lidar com estas alterações significativas.
0: Estamos a falar de animais selvagens e animais domésticos. Diria que é mais fácil ou mais difícil aos animais que estão em contexto doméstico, que estão protegidos, não é? Dependem de nós para essa proteção, mas têm alguma proteção. É mais complicado para eles resistirem ao calor ou não?
1: É assim, eu não sei se nós temos propriamente um estudo cooperativo que nos diga isso. Agora, o que acontece é que nós, obviamente, sabendo que existe calor, não é? Que o nosso cão ou o nosso gato não vai ver aqui como é que está a meteorologia, logo à partida vamos ter um conjunto de medidas, não é? Ou espera-se que assim seja e, portanto, provavelmente vamos ajudar aos nossos cães e gatos ou outros animais que tínhamos em casa a lidar com estas alterações. Aqueles que estão no habitat selvagem poderá ser mais difícil porque depois existem fatores de escassez, não é? Ninguém vai lá colocar a água, ou eles realmente conseguem ter acesso à água e ter acesso ao alimento. Por outro lado, o alimento não está à disposição, vão ter que, se forem predadores, vão ter que correr atrás das suas presas para conseguir adquirir esse mesmo alimento. Portanto, eu diria que, claro, aqueles que estão ao cuidado humano, quando obviamente bem cuidados e as pessoas também tiverem todos os cuidados que deverão ter nesta altura reforçados, vão estar provavelmente mais protegidos, sim, eu acredito que sim.
0: Então,
1: será mais difícil.
0: Claro, vamos então aos que temos em casa. A água é essencial, não é? Para começar, água. E a água deve ser fresca, pôr uma pedra de gelo ou é um disparate?
1: A água deve estar sempre à disposição, até podemos ter mais do que uma taça de água em casa, isso é uma boa prática. Agora também muitas vezes já são recomendadas, por exemplo, fontes de água em que a água está em movimento, por exemplo, é algo que os gatos efetivamente preferem. Por outro lado, também podemos reforçar a alimentação úmida, ou seja, com a alimentação úmida também vamos estar a dar aqui um aporte extra de água aos nossos animais. Portanto, sim, a água é muito importante e vai ajudar a prevenir, por exemplo, situações graves como golpes de calor. Agora, não é só a água, não é? Ou seja, também temos que dar-lhes opções para que eles possam estar em ambientes mais frescos, para que poderem estar protegidos do sol direto também. Isso também é algo que é importante.
0: Portanto, não devem estar na rua, não é? Ou nas varandas.
1: Sim. Não, sem dúvida nenhuma. Porque se tiver uma exposição solar direta e eles realmente são obrigados a estar ali, logo à partida não têm outra opção. Portanto, vão estar logo num stress térmico muito significativo, como nós, quando andamos na rua, não queremos estar ao sol, a não ser que estejamos na praia, não é? Mas vamos sempre procurar proteger. Aqui é a mesma coisa. Outros cuidados adicionais, sem dúvida dúvida nenhuma. Não, muitas pessoas praticam exercício, por exemplo, com os seus cães. Não praticar exercício nas horas de maior calor, sem dúvida alguma. Ou se notarem alguma resistência do animal, mesmo que sejam 7 da manhã, já estão 27 graus às 7 da manhã, portanto é algo que devem ter atenção. E a temperatura dos pavimentos. Ou seja, se nós não conseguimos pôr a nossa mão durante cerca de 5 segundos no pavimento, o nosso cão e as suas patas, alguns cães até ficam com queimaduras e não podem também ter então este contacto direto de uma forma prolongada. Pronto, é sempre, muitas vezes não há propriamente esta percepção, mas é algo que convém alertar.
0: Evitar o asfalto, não é? Que é tendencialmente.
1: Sim, exatamente.
0: Mais
1: muito quente. Mais quente, muito mais quente, obviamente, se for possível, os jardins. Também é uma hipótese, ou mesmo uma terra, porque tudo o que seja alcatrão, principalmente o alcatrão, vai estar extremamente quente e isso é sempre um risco adicional, nomeadamente para queimaduras em termos das almofadas plantares.
0: E molhar os animais? Às vezes há conselhos para se molhar, mas não pode ser molhado de qualquer maneira, ou seja, não adianta borrifar o cão todo ou o gato. Aliás, os gatos. Sim. É difícil.
1: Sim, eu acho que o gato não iria gostar muito dessa experiência. Pronto, poderá haver algum que tolere, mas se calhar não iam gostar. É assim, idealmente apostar muito mais aqui na questão de dar opção de ter água à disposição. Se molhar, por exemplo, é numa brincadeira, então a usar a água e realmente o cão acaba-se por molhar e até está divertido, tudo muito certo. Agora, o molhar por si só poderá também ter um papel importante, por exemplo, quando eles já começam a arfar de uma

0: Qual é o mecanismo de arrefecimento dos cães e dos gatos? Porque vê-se que transpiram da língua, não é?
1: Sim, exatamente. Ou seja, os cães muito mais até pelo facto de estarem a arfar, não é? E isso é uma das coisas que as pessoas também podem ver numa situação limite, é que eles vão estar a arfar muito mais, vão estar a começarem a babar-se, por assim dizer. Por outro lado, ao nível das patas também perdem calor. Os gatos também ao nível das patas, das almofadas plantares. Portanto, eles têm algumas limitações nesta questão da regulação. E é algo que também é muito importante para a regulação da temperatura do cão e do gato, tem a ver também com o pelo. Muitas vezes podemos ter a percepção que o pelo quase que parece que está a criar aqui um extra de calor e, portanto, vamos tosquiar os nossos animais. Não refiro-me ao cão ou ao gato. Atenção, o pelo é muito importante para o cão e para o gato conseguirem manter a temperatura.
0: Por mais aflitivo que seja para nós olhar, sobretudo quando são muito peludos, não é?
1: Exatamente. Portanto, podemos escovar, podemos ajudar a fazer uma manutenção do pelo, que efetivamente já iria cair, porque agora eles também estão a perder muito mais pelo, mas o tosquiar pode ter um efeito adverso na regulação térmica dos animais. Portanto, é importante manter o pelo e fazer uma boa manutenção desse pelo, por mais vá, como estava a dizer, que possa parecer que eles estão quase com cobertor e que vão ficar com muito mais calor se não o tivessem, não é bem assim. Porque eles efetivamente eles estão preparados, ou seja, dentro da fisiologia deles, o pelo vai ajudar a fazer essa manutenção, mesmo que não exista esta percepção.
0: E ares condicionados, ventoinhas, ou seja, no fundo, fazer tudo aquilo que fazemos para nós, para nos sentirmos mais confortáveis. Sim. E sobrevivermos a isto, a estes períodos.
1: Sim, eu até já tive agora durante esta semana algumas pessoas que me disseram que realmente saem de casa e deixam o ar-condicionado ligado. Também já tive pessoas a reportarem que, por exemplo, com os gatos, que os gatos estavam a respirar de boca aberta. Nunca é normal um gato respirar de boca aberta. Um gato que está a respirar de boca aberta já está numa situação que já pode requerer alguma atenção médico-veterinária. Portanto, tudo aquilo que seja a oportunidade de eles estarem numa zona que seja mais fresca, terem sempre a água disponível, renovar a água diariamente. A questão das pedras de gelo, se isso, como estava a dizer há pouco, se isso ajudar a que eles realmente vão lá e que brinquem e que acabem até por beber mais do que iriam beber, também pode ser uma opção. Importa realmente é dar-lhes a oportunidade de eles estarem resguardados de um calor absoluto, não é? Resguardados num sol direto também, terem acesso depois a fontes de água, porque desta maneira eles vão obviamente conseguir muito mais facilmente, ainda com o esforço, não é? Como nós nos sentimos, não é? Já há muitos dias quem não tem uma casa que seja mais fresca já de certeza já está, não conseguimos descansar como deveríamos, e isso claro causa um cansaço adicional, por isso é que eles depois ficam mais parados, mais dorminhocos, não é? Não quererem, às vezes, mas pronto, convém estar com atenção.
0: Poupar energia, não é?
1: Claro, resistir. Claro. E exatamente, é mesmo isso.
0: E em termos de cuidados médicos, tem aparecido nota que, mais uma vez, como no caso dos seres humanos, há maior procura de cuidados porque começam a falhar, a não resistir, não é?
1: Sim, ontem, e principalmente ter atenção, por exemplo, em relação ao cão e o gato, ter principal atenção também, não só àqueles que já têm doenças e que podem mais facilmente desidratar, mas também, por exemplo, a cães e gatos que sejam braquicéfalos. Se nós pensarmos, por exemplo, num pug, ou se nós pensarmos num boxer, ou se nós pensarmos, por exemplo, num persa, nos gatos, portanto, esses animais já vão ter algumas dificuldades acrescidas para conseguirem lidar com estas temperaturas mais altas. Portanto, na dúvida, contactar obviamente um centro de atendimento médico veterinário, falar com o médico veterinário assistente. O maior risco que existe nestas situações tem a ver com o golpe de calor, que pode acontecer tanto em cães como em gatos. O golpe de calor é aquele ponto em que o animal já não está a conseguir regular a sua temperatura e pode levar mesmo à falha orgânica de órgãos internos. E os sinais principais, por exemplo, nos cães, é a questão de estarem a salivar muito, vómito, diarreia, fraqueza, parece que estão desorientados ou que basicamente não conseguem caminhar de uma forma direita, até quadros de convulsão. Portanto, isto exige, sem dúvida nenhuma, um atendimento imediato. E nos gatos, muitas das vezes aquilo que se vê é realmente eles estarem a respirar de uma boca aberta, muitas vezes os animais também estão deitados de lado, tanto no cão como no gato. Portanto, aqui nunca esperar, está bem? Porque isto é uma situação que põe em risco a vida dos animais e, portanto, é muito importante atuar de uma forma célere, procurar desde logo ajuda e não esperar que passe. E muitas das vezes onde é que estas situações também se vêem? Em alturas em que as pessoas saem e que realmente está bastante calor, Nunca, nunca, nunca, e há pouco não referi, se refiro agora, deixar os animais em zonas de

0: limitadas, como por exemplo seja um carro, nunca, não é? Pronto, isso já correu as notícias por várias vezes. Os animais não podem ficar fechados dentro de carros ou ficarem fechados dentro de abrigos que, onde eles não possam ter uma zona onde estejam resguardados. Portanto, na dúvida, procurar um centro de atendimento médico ou veterinário sempre.
1: Ficamos com mais uma edição de O Bichinho na Rádio com Dora Pires.
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0: 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Negócios e Empresas, edição de Ana Maria Ramos.
1: Pedro está na mesma família há três gerações na Bairrada. Em 75 anos de existência, passou por diversas fases. Este ano, apesar da conjuntura, estima crescer mais dois dígitos. Presente em 40 países, desde a Europa à Ásia e América, a aposta em 2026 vai mesmo ser o Brasil, com presença em 50 a 100 lojas e a entrar numa cadeia de restauração com vinhos exclusivos. Ricardo Aleixo confessa que, quando o negócio lhe chegou às mãos, esteve quase duas décadas a aprender, até que viu nas vendas ao exterior a salvação do negócio. Hoje, dono de marcas emblemáticas como Aleixo Wines Family.
2: Durante os meus primeiros 18 anos, falhei todos os dias da minha vida. Porquê? Eu querendo exportar, e na altura os vinhos Aleixo não exportavam, durante 18 anos tentando exportar, não consegui vender uma única garrafa. Quando começámos a exportar em 2014, em apenas 5 anos, já representava 90% daquilo que nós fazíamos. Quando nós vendemos vinho em mais de 40 países, esta diversificação, mercados como Ásia, Europa e Américas, consegue reequilibrar muito os nossos negócios.
1: Com uma produção de garrafas que evoluiu das 120 mil para uma capacidade de 3 milhões de litros em adega, decidiu investir agora no continente americano e começar pelo território brasileiro.
2: Estamos a iniciar uma operação que ainda vai começar a muito curto prazo, muito interessante, que é uma cadeia de 340 restaurantes, que não somos proprietários, mas que o proprietário desses 340 restaurantes decidiu que a grande maioria do menu de 340 restaurantes é exclusivamente Aleixo. O que para nós é um caso único no mundo, mas de facto onde se tem diferenciação, conseguimos alcançar este tipo de mercado com esta força, é muito difícil quando não se tem diferenciação. E este de facto será a maior projeção, mas depois estamos a falar mais de 50 ou 100 lojas que vamos ter também os nossos vinhos à venda, tudo isto que vai ser durante o ano de 2027.
1: Do Japão à Tailândia, ou mesmo Myanmar, antes da mudança de regime, a aventura internacional começou em Potena, na Anadia, para o mundo, em 2014, e de olho em mercados fora dos tradicionais portugueses.
2: Quando começamos esta nossa caminhada de internacionalização, admito que pessoalmente senti-me mais ambição por países não tradicionalmente portugueses. Portanto, fui muito para Japão, Coreia, China, Taiwan, Vietnã, Myanmar. Tínhamos uma operação muito interessante em Myanmar, até mudança de regime. E a Ásia era um dos nossos maiores mercados antes da pandemia. Nós temos uma presença já bastante solidificada nesses mercados e estável, portanto já não tem aquele crescimento que teve durante 2015 a 2020, e hoje estamos numa posição mais moderada, mas muito constante, muito regular, e estamos muito contentes por essa projeção que temos na área. Nós, ao longo de 75 anos de crescimento, posso dizer que em 71 nós tínhamos capacidade de armazenagem de 120 mil litros. Hoje a nossa total capacidade de armazenagem, juntando todos os depósitos da nossa adega, em granéis, estamos a falar de excessivamente 3 milhões de litros.
1: A Real Cave do Cedro, dona da Aleixo Wines Family, estima crescer mais 20% este ano.
0: Ficamos com os negócios e empresas com Ana Maria Ramos.

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1: Este é o momento em que o hino foi cantado por cabo-verdianos vestidos de azul na Cova da Moura durante o jogo com a Argentina. A Cova da Moura é um dos bairros mais conhecidos e mais estigmatizados da região de Lisboa. Começou a formar sobretudo a partir dos anos 70. Os primeiros moradores foram retornados das ex-colónias e famílias oriundas do interior pobre de Portugal. Nos anos 80, muitos moradores vieram de Cabo Verde, mas o bairro também acolheu pessoas de outras origens africanas e portuguesas. Durante décadas, a Cova da Moura cresceu sem planeamento urbano. Hoje é um bairro de 16 hectares, com casas de alvenaria encavalitadas umas nas outras, ruas asfaltadas, água, esgoto, internet e eletricidade. Mas é um bairro ilegal. Os habitantes pagam IMI, mas os terrenos e os imóveis não lhes pertencem. Vivem por lá umas 7 ou 8 mil pessoas, a cerca de 20 minutos do centro de Lisboa. E com a crise da habitação, a população local só cresce. No debate público, a Cova da Moura aparece quase sempre associada à criminalidade e à marginalidade. Quando a história de um lugar é contada sempre pelos outros, corre o risco de perder o direito à sua própria voz. Mas o bairro tem uma identidade própria. Há muitos residentes que não querem sair dali para serem realojados em bairros sociais. A Cova da Moura é um dos espaços mais importantes da cultura cabo-verdiana em Portugal. Diz-se até que o bairro é a maior cidade cabo-verdiana fora do arquipélago. O crioulo, a música, a comida, as associações culturais, as redes familiares e a vida comunitária deram ao bairro uma identidade forte. Para muitos cabo-verdianos e descendentes de cabo-verdianos, a Cova da Moura é um lugar de pertença, de memória e de continuidade cultural. Portugal tem dificuldade em olhar para os seus bairros periféricos porque eles devolvem uma imagem desconfortável do país. Mas a Cova da Moura merece ser vista sem exotismo, sem medo, sem paternalismo. Obviamente que é um bairro com imensos problemas, que não podem ser romantizados, mas a Cova da Moura não pode ser vista apenas como um problema. Eu recomendo um almoço no restaurante Coqueiro, da Dona Patriarca, e uma visita à Associação Moinho da Juventude. Entre 28 de julho e 1 de agosto, acontecerá por lá a 11ª edição do Festival da Juventude, com entrada livre. Poucos lugares estão tão perto do centro de Lisboa e, ao mesmo tempo, tão longe da forma como Lisboa se imagina a si própria. Até para a semana.
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0: Boa tarde, são 5h59, menos uma hora nos Açores.
1: Nuno Melo defende que uma crise política seria negativa para o país, mas acredita que, se ela acontecesse, a AT sairia premiada. Foi o ponto de vista que deixou nas jornadas parlamentares conjuntas dos partidos da maioria. O ministro da Educação garante que se alguma família sentir prejudicada pelo atraso na divulgação dos resultados dos exames nacionais, do secundário, poderá pedir uma compensação ao Estado. Depois de dias seguidos com muitas queixas por causa de cortes no abastecimento de água, a Câmara da Almada anuncia medidas, entre elas a criação de um gabinete de crise, mas isso não trava a moção de censura que o PSD almadense já tinha anunciado. Basta de proclamar compromissos, os Estados-membros da NATO têm é de começar, de facto, a gastar dinheiro na defesa, é o imperativo declarado pelo secretário-geral da Aliança na véspera da cimeira que acontece a partir da manhã na Turquia.
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0: Nota para o trânsito em Lisboa com acidente no IC19 em Queluz, sentido Sintra-Lisboa e com fila desde o Cacém. Daqui a pouco o especial Desporto, agora a edição das 6, Artur Carvalho.
1: Nas jornadas parlamentares que juntam PSD e CDS, sem a presença de Luís Montenegro, que foi ver a seleção a Dallas, coube a Nuno Melo, presidente do CDS, definir a estratégia com um aviso a quem levanta o cenário de uma nova crise política. O líder centrista defende que seria negativo para o país, mas acredita que a governação sairia premiada. Foram notas que deixou na abertura das jornadas parlamentares da coligação PSD-CDS, que estão a ser seguidas pela jornalista Judite Menezes e Sousa.
5: Se Luís Montenegro enviou uma mensagem a justificar a ausência de hoje, com a necessidade de reconhecer o talento da seleção que promove Portugal e a saudar o sentido de Estado do PSD e do CDS contra decisões imaturas e irresponsáveis das oposições, Nuno Melo sublinhou a relevância da equipa AD, e não apenas do PSD, contra uma hipotética nova crise política.
6: O facto é que já se antecipa por aí outra crise política. Sinceramente, espero que não, e acho que achamos todos que Portugal não merece nem precisa de outra crise política. E, na verdade, só alguém muito irresponsável pode desejar uma outra crise política.
5: A referência foi repetida ao longo da intervenção do presidente do CDS, que admite que governar sem maioria não tem sido fácil, mas disse acreditar que uma eventual crise pode beneficiar a AD.
6: Se as oposições não quiserem respeitar a vontade dos eleitores outra vez, se não nos quiserem deixar governar, pode ser bem que tenham uma outra grande desilusão, porque nós acreditamos que os portugueses sabem quem cumpriu e quem traiu o mandato que lhes foi confiado.
5: Para os dois maiores partidos da oposição, ficou um tom crítico a socialismos e populismos, com críticas à marca PS, que Nuno Melo considera ser mais do mesmo.
6: Teve ali um rebranding, algures a meio, mas no essencial é a mesma.
5: E para o Chega, acusado de cambalhotas e de irresponsabilidade.
6: Não têm escrúpulos. Estão empenhados em sabotar instituições e têm alianças externas do mais duvidoso que há.
5: Nuno Melo garante que a coligação com o PSD está coesa, moderada e institucional e deu a entender que uma eventual nova ida às urnas será a dois.
6: O meu desejo é que continuemos a fazer este caminho juntos por muito tempo. Se tiver que ser, ainda votos outra vez, que é da vida.
5: São os votos de Nuno Melo a invocar uma hipotética nova ida a votos.
1: Que acredita o líder do CDS acabaria por premiar a governação. O ministro da Educação relativiza as críticas de que tem sido alvo por causa dos problemas com a classificação e a correção dos exames nacionais de secundário. A plataforma esteve em baixo até cerca das 3 da tarde e há ainda professores que não receberam as provas que terão de corrigir. Apesar desses constrangimentos, Fernando Alexandre acredita que será possível disponibilizar as notas das provas no dia 17 deste mês.
7: Neste momento, nós pensamos ter reunidas as condições técnicas para cumprir este calendário, 17 de julho. É isso que os serviços dizem, é essa a visibilidade que temos e por isso é isso que esperamos. E este passo no digital é apenas mais um dos passos muito importantes que temos que dar para modernizar o nosso sistema educativo, que é um avanço para as condições de avaliação dos professores e também para a equidade em que as provas são feitas para os alunos. E por isso continuo com a mesma motivação, obviamente, estando nesta posição, estamos a expostos a críticas, mas também não estava à espera de outra coisa. É para isso que cá estamos e a minha equipa continuamos muito motivados. O objetivo é que no dia 17 de julho tenhamos as classificações com o rigor e a transparência que os portugueses estão habituados nos exames nacionais. Se há alguma família que sinta que foi prejudicada e que demonstre que foi efetivamente prejudicada por esta situação, obviamente deve apresentar esta situação ao Estado português.
1: Nas suas declarações, o Ministro da Educação disse também que não faz sentido imputar qualquer responsabilidade nos transtornos à empresa informática que foi contratada para ser parte neste processo, porque, diz Fernando Alexandre, ainda não chegamos à etapa em que essa entidade irá, de facto, participar no processo. A Câmara de Almada decidiu ativar o plano de contingência dos serviços municipalizados de água e saneamento do concelho e criar um gabinete de crise devido às situações de falhas de abastecimento de água que se têm verificado no concelho. Agora o município toma medidas anunciadas pelo vice-presidente da Câmara, Filipe Pacheco, no início da reunião pública do Executivo que decorre esta tarde.
8: Este gabinete de crise competirá a avaliação da situação diária das medidas já implementadas para mitigação do risco, bem como todas aquelas que venham a ser adotadas ou implementadas na resolução do problema. Aquilo que eu posso dizer é que medidas já implementadas, diversas, mas darei aqui alguns exemplos, já está a ser efetuada uma redução da pressão da água na rede entre a meia-noite e as 6 da manhã em todo o território do município de Almada. Entre as diferentes medidas que estão previstas, está já prevista também a colocação de caminhões cisterna em algumas zonas críticas em que tal se justifique. Estamos a falar clientes ou infraestruturas críticas ou zonas em que, se a existir falta de água, portanto, haverá, portanto, sempre que necessário, haverá a implementação desta medida.
1: Filipe Pacheco disse que, além disso, irão existir mais ações de fiscalização porque, em algumas zonas do concelho, o consumo de água tem subido muito.
8: Há um aumento de consumo de água. Este ano, isto são dados só do primeiro semestre, que não contam com o período de verão, houve um aumento de mais do dobro daquilo que tinha acontecido nos anos anteriores. Portanto, mais do dobro daquilo que era o aumento expectável e o aumento que tem existido no consumo nos últimos anos. Este aumento substancial registou-se com especial incidência nas freguesias da Charneca de Caparica, na zona da Sobreda e na zona da Costa da Caparica. Estamos a falar de aumentos de 15%, globalmente 15% em cada uma destas zonas.
1: Apesar destas medidas agora anunciadas pelo Executivo Camarário, o PSD mantém a intenção, a decisão de avançar com moção de censura ao Executivo, liderado por Inês de Medeiros, é o que disse à TSF o vereador Paulo Sabino, do PSD.
9: Ao fim e ao cabo, acaba por ser a gota d'água nisto tudo, porque não começou aqui, isto começou já em novembro, com diversos problemas têm surgido. Agora a crise da água é bem mais grave, estamos a falar de um bem essencial à vida humana, estamos a falar de crianças sem água, onde as famílias não podem tomar banho, lavar a louça, lavar a roupa, onde simplesmente beber água já é tão difícil. E a moção de censura é uma forma também de censurar a Câmara, de mostrar à população que estamos do lado dela. Vamos propor uma Assembleia Municipal Extraordinária, mesmo

0: Tem capacidade para 70 mil espectadores para os jogos da FIFA, para os jogos do Campeonato do Mundo, para outro tipo de espetáculos. Até consegue acolher mais de 100 mil pessoas para os jogos da NFL, 80 mil pessoas, mas para jogos de futebol da Liga dos Campeões, aliás, do Mundial de Futebol, por razões de segurança, não pode estar completamente cheio e chega aos 70 mil. Está fresquinho aqui dentro, lá fora está um forno, nós estamos numa espécie de nave espacial, é assim que parece o estádio, visto de fora, e aqui dentro está fresquinho, ou seja, o estádio tem cobertura, ar-condicionado, portanto ninguém vai sofrer com o calor abrasador que se sente lá fora. Aqui em Dallas, no estado de Texas, estamos em Arlington, que fica bem perto do centro de Dallas, e é aqui então que vai jogar este Portugal-Espanha. Muitos adeptos vão entrando neste enorme estádio, é um estádio que tem 6 anéis, é mesmo muito grande, muito alto, as bancadas são debruçadas sobre o relvado, muito inclinadas, e é nelas que já se vão sentando alguns adeptos. Vejo muitos portugueses, muitos espanhóis, vão estar divididos nas bancadas, os adeptos do lado, os adeptos de Portugal, do outro lado, os adeptos da Espanha, que também são muitos lá fora. Vi muitos espanhóis a fazerem já a festa para este desafio, estão muito confiantes, mas do lado português também há um feeling que ontem lançou Cristiano Ronaldo na conferência de imprensa, o mote para a fé portuguesa para este encontro frente à Espanha. Aguardamos então Mário Fernando pelas escolhas iniciais de Roberto Martínez, numa altura em que a seleção portuguesa chega ao estádio de Dallas. A Espanha vem a caminho, vai no autocarro nesta altura a circular numa autoestrada a caminho do estádio, e o autocarro da seleção portuguesa acaba de estacionar na garagem do estádio de Dallas. Os jogadores e também a equipa técnica da seleção portuguesa vai agora abandonar o autocarro rumo ao balneário. O presidente da Federação Portuguesa de Futebol, Pedro Proença, é um dos primeiros a sair do autocarro. Segue Tony, Domingos Paciência, primeira comitiva da Seleção Nacional. Agora Roberto Martínez, com um grande sorriso, vem muito bem disposto. Ele vai enfrentar novamente o país dele, a Espanha. Foi feliz na Liga das Nações, na final da Liga das Nações, há um ano, quando Portugal venceu nos penaltis os espanhóis. Roberto Martínez cumprimenta alguns jornalistas espanhóis que estão ali a registar a chegada do autocarro da Seleção Nacional. Volta a lançar um sorriso Roberto Martínez, de blazer, de gravata e de camisa branca. E agora os jogadores da seleção portuguesa vão saindo do autocarro. Daqui a poucos minutos, vamos conhecer o 11 de Portugal para este duelo ibérico com a Espanha.
1: Combinado, e avanças assim que tiveres esse 11 nacional. Vou fazer aqui uma ronda pelos nossos comentadores que nos vão acompanhar durante esta tarde-noite de futebol. Antes de ir aos repórteres lá fora é que está muito quente. Começando, Marinho, Costa Monteiro e José Pedro Marques estão connosco hoje para este Portugal-Espanha. Marinho, estás mesmo aqui à mão de semear. O que é que te parece este 11 espanhol? Boa tarde.
2: Boa tarde. Boa tarde, Mário. Boa tarde também aos nossos colegas, ao Zé Pedro e ao Costa Monteiro, aos nossos ouvintes. Parece-me um 11 muito capaz, um 11 muito competitivo e com muito pouca surpresa. Tinha aqui algumas dúvidas, eu tinha algumas dúvidas em relação ao 11 da Espanha, em relação principalmente às laterais, se iria aparecer Porro ou Llorente, Baena ou o Nico Williams, que já está, parece, a ficar em ponto repousado, e sendo o jogo que é, poderia aparecer aqui esse 11 da Espanha. Não aparece, não surpreende. Porro parece-me claramente à espera da seleção portuguesa, que a seleção portuguesa apresente um Rafael Leão, e do lado de Lamine Yamal, que não é propriamente um jogador que defenda muito, vai à procura de alguma segurança. se precisar de ter mais vertigem desse lado, há sempre Llorente. Portanto, parece-me também aqui com alguma cautela o selecionador espanhol, a olhar obviamente para uma fantástica equipa, a seleção espanhola, mas também a olhar para a nossa seleção e tentar controlar as fragilidades que a sua seleção possa

0: se apresentar no jogo contra uma seleção portuguesa que também não me parece que vá mexer muito.
1: Ora bem, enquanto aguardamos pelo 11 de Portugal, Manuel Costa Monteiro, José Pedro Marques, vocês estão aqui um bocadinho mais longe de nós, mas por dentro do jogo, de qualquer forma, e a pergunta é exatamente a mesma. O que é que vos parece esta escolha espanhola, que, enfim, não surpreende propriamente, diria eu. José Pedro.
2: Obrigado, Manuel. Manuel, boa tarde. Boa tarde, Mário, Marinho e a todos que nos escutam através da antena da TSF. Eu estou de acordo com o Marinho. Esperava o Alex Baena. Eu tinha mesmo aquela dúvida, parte da dúvida do Marinho, que era a lateral direita. De facto, ou o Pedro Porro ou a entrada do Marcos Llorente. Jogadores com um bocadinho de característica diferente. Opta por Pedro Porro. Também normal, nada de surpreendente. Acredito que é uma Espanha muito competente, que vai privilegiar aquilo que é a sua matriz de jogo, como posse de bola, ataque posicional muito forte, a transição ofensiva também ela capaz. Acredito que tudo o que são as virtudes da Espanha estão aqui com este 11 e podem ser potenciadas com este 11, mas também Portugal pode olhar para esta Espanha, principalmente na linha de trás, também com alguma esperança, no sentido de poder explorar algum desposicionamento e uma transição defensiva não tão muito assertiva. E, portanto, veremos. Mas, para já, no 11 inicial de Espanha, nenhuma surpresa.
1: Não, também penso que não. Também não ficaste surpreendido, pois não?
3: Não. A grande virtude da Espanha é plasmar o individual no coletivo. A equipa é fundamentalmente coletiva, independentemente de quem joga. Isso é fundamental. Curiosamente, é um jogo da mesma família, digamos assim, de estilos. São equipas muito parecidas nos estilos, são diferentes nas dinâmicas, obviamente. Têm as mesmas virtudes e os mesmos defeitos. Poderosos no posse e no meio campo. São menos eficazes nas transições defensivas. São menos eficazes na defesa. Eu penso que vai ganhar, eventualmente, a equipa que melhor saiba defender. E acho que vai ser um jogo que pode ter vários jogos do mesmo jogo, ou seja, é um jogo muito, muito, muito estudado, onde os bancos podem ser determinantes, e fundamentalmente para mim, onde a inteligência, a argúcia, a frieza da leitura dos técnicos poderá ser determinante, conforme as armas que tenham no banco. Acho que pode passar por aí. Quanto à Espanha, acho que tem uma grande virtude no meio campo que Portugal não tem, afirma Rodri. Portugal não tem no meio campo um elemento como Rodri, que seja de gestão, seja de recuperação, seja de posse, que encaixa bem nos centrais, dá equilíbrio à equipa espanhola, coisa que este Portugal parece-me que não tem, mas faz ser um desafio, eu diria que 50-50.
1: Dados lançados para este jogo, os dados iniciais, porque ainda só temos o 11 da Espanha, vamos aguardar a todo instante pelo 11 definido por Roberto Martínez para a partida desta noite. Entretanto, vamos conferir com os nossos repórteres, começando pela Nadine Soares, que está ali junto ao Tejo, em Santos, à beira-mar. Espero que seja um bocadinho menos calor do que noutras zonas do país. Nadine, como é que estão os preparativos aí para que os portugueses acompanhem uma vez mais este um jogo da Seleção Nacional neste Campeonato do Mundo, quando falta uma hora e meia para o pontapé de saída?
4: Terrapleno de Santos ainda está a compor-se, ainda poucas pessoas a esta hora neste espaço, mas algumas já vão chegando e preenchendo as mesas para petiscar antes do jogo, beber uma bebida fresca, até porque está algum calor a esta hora. É um jogo de grande expectativa e de muitos nervos. A Croácia já lá vai, agora com uma fase contra uma das seleções favoritas a vencer este Mundial, a Espanha. Junto de mim tenho um grupo de amigas que tirou precisamente este final de tarde para vir aqui lanchar juntas, ver este jogo. Via que estavam com muita atenção a esta chegada da seleção, a verem as imagens. Pergunto a esta hora, Joana, se os nervos já começam a apertar.
5: Os nervos, sim, sem dúvida. Nós já viemos para aqui ainda mais cedo, ainda esperámos um bocadinho para abrir, porque queríamos arranjar um melhor lugar para conseguir ver o jogo. porque os nervos já estão aqui no pico mesmo.
4: Porque é uma etapa mais difícil, aproveitam agora para lanchar, para conversar e depois vão ali para junto ao ecrã gigante.
5: É, exato, ou então pronto, vamos aproveitar agora para comer, porque daqui a nada não vai entrar nada no estômago com o stress. Então aproveitámos já assim para conseguir ver bem.
4: Beatriz, é uma etapa mais difícil, como dizia, fica logo resolvido? Achas que vai demorar? É preciso ter prolongamentos? O que é que apostas esta noite?
6: Eu acho que vai ser um jogo difícil. Eu acho que pelo menos temos de ir a um prolongamento. Acho que não fica resolvido nos 90.
4: E estes nervos que a Joana estava a falar, acreditas que se pode intensificar ao longo deste jogo?
6: Eu acho que sim. É um adversário muito difícil. Para além de ser um adversário difícil, é alguém com quem temos uma história bastante recente. Conseguimos ganhar e esperemos que consigamos outra vez, nem que seja outra vez nos penaltis.
4: Mafalda, pergunte apostas de resultado final e se Portugal marcar, quem achas que pode ser os marcadores? Podem ser.
7: Se ficar resolvido nos 90 ou nos 120 minutos, eu acho que ficará tipo um 2-1 a Portugal.
4: Vamos. Quem é que marca?
7: Eu acho que o Gonçalo Ramos vai ser decisivo outra vez e se calhar uns João Neves.
4: Para já tranquila? Sim. Ou também...
7: Nervosa, estou nervosa, mas eu acho que vamos conseguir dar a volta e levar desta a melhor.
4: Um grupo de amigas que tirou esta tarde para vir aqui ver o jogo, ainda falta um bocadinho, mas como ouvimos, os nervos começam já a apertar, é uma fase decisiva para Portugal, procuram lugar nos quartos de final do campeonato, por isso esperam ver uma vitória portuguesa contra um adversário que sabem que é complicado. Deixam esta mensagem de que é preciso acreditar, mas há alguns nervos já à mistura.
1: Vamos aguardar então para saber mais daqui a pouco o 11 nacional para este confronto com a Espanha e que marca o andamento destes oitavos de final do Campeonato do Mundo. Eu lembro que já estão definidos alguns dos qualificados para a próxima etapa, ou seja, para os quartos de final, e desde logo o facto de termos um França-Marrocos agendado para quinta-feira e depois para sexta-feira vamos ter um jogo entre as seleções que vão defrontar-se hoje, o Portugal-Espanha agora e os Estados Unidos-Bélgica mais logo. Entretanto, falta também aqui arrumar e definir o resto dos jogos dos oitavos de final, nomeadamente o Argentina-Egito e o Suíça-Colômbia, mas isso são desafios que estão agendados para amanhã e aí sim é que ficará completo o ciclo dos oitavos de final. Aproveito para António Botelho passar rapidamente por aí, antes de dar um salto até Vigo, para saber como é que os espanhóis vão acompanhar este duelo ibérico. Desta altura, António Botelho, no relvado, digamos que há um primeiro contacto por parte dos jogadores em relação à realidade com a qual vão lidar esta noite, aqui, tarde aí.
8: Ainda não tinham estado no relvado os jogadores da Seleção Nacional. Ontem o treino foi local diferente deste estádio. Foi num centro de treinos mais perto do centro da cidade. Portanto, ainda não tinham contactado com esta relva os jogadores da Seleção Nacional. Estão no relvado nesta altura com headphones. Vão-se cumprimentando, vão conversando uns com os outros, os jogadores de Portugal, enquanto aguardamos o 11 inicial da Seleção Nacional, que parece-me que está mesmo aqui a sair. Aí está, confirmado o 11 oficial da Seleção Portuguesa para este jogo. Diogo Costa na baliza, João Cancelo, Ruben Dias, Renato Veiga e Nuno Mendes. A linha defensiva mantém-se a mesma, meio campo para Vitinha, João Neves e Bruno Fernandes. E depois no ataque uma alteração, sai Rafael Leão, entra João Félix, à direita joga Pedro Neto e no centro do ataque Cristiano Ronaldo. Temos então o 11 de Portugal com uma alteração em relação ao jogo com a Croácia, muda nas alas do ataque Roberto Martínez, com a saída de Rafael Leão e com a entrada de João Félix para o lugar do extremo do AC Milan, numa altura em que a seleção da Espanha chega também ao estádio através do autocarro, naturalmente a equipa entra pela garagem nesta altura do estádio. Recordo o 11 de Portugal: Diogo Costa, João Cancelo, Ruben Dias, Renato Veiga, Nuno Mendes, Vitinha, João Neves, Bruno Fernandes, João Félix, Pedro Neto e Cristiano Ronaldo.
1: Ora bem, então antes de ir a Vigo, vou perguntar aos nossos comentadores o que é que lhes parece esta opção de Roberto Martínez. Agora faria se calhar a volta ao contrário, que estava aí por vocês, Costa Monteiro. Alô, Costa Mário? Monteiro?
2: Sim, sim.
3: Avança até, Pedro.
2: Então, o 11 Portugal... Um bocadinho sem surpresa também. Poderíamos esperar um Rafael Leão para acelerar jogo e para as transições explorar ali algum desposicionamento do Porro. Opta por João Félix, nada de novidade atrás, meio campo mesmo. O Neto à direita vai ter um papel muito importante para poder fechar o corredor às subidas do Cucurella e explorar também esse espaço. Com o João Félix vai fazer um bocadinho aquilo que os movimentos que do lado da Espanha o Alex Baena também vai causar em cima do João Cancelo, que os movimentos para dentro, para criar superioridades também e ligar jogo interior, dando o corredor ao seu lateral esquerdo. Portanto, acho que é um 11 sem surpresas de Portugal. Veremos em que condições físicas que os atletas nacionais se apresentam. Nuno Mendes está a crescer nesse aspecto, mas senti Vitinha e Bruno Fernandes com algumas dificuldades durante este campeonato do mundo. Vamos ver, mas é um 11 que vai para jogo, um 11 sem surpresas, de grande. Só nota, queria dar aqui uma nota, olhando com mais atenção, para a titularidade também de João Cancelo, que no momento defensivo não tem estado bem. Eu esperava que mexesse na linha defensiva nesse posicionamento e até pudesse jogar Dalô, caso fosse necessário. O Neto muitas vezes baixar a linha de 5 e Dalô joga bem por dentro, encostado aos centrais, quando fosse necessário fazer essa baixar. Mas é assim que Portugal vai para jogo e é assim que vamos ter que abordar este desafio para ganhar.
3: Estou de acordo com o Zé Pedro, na maioria dos casos, penso que esta maior novidade de surpresa, a entrada de Cancelo, estava à espera de Semedo ou Dalo, eventualmente, é a grande aposta minha para este jogo. Penso que dá aqui menos preocupação defensiva com a entrada de Cancelo, dá eventualmente maior projeção defensiva à equipa portuguesa. Estou de acordo também, há aqui de parte a parte um certo encaixe. Digamos, as tarefas de João Félix e Buena podem ser eventualmente similares, e está aqui um preenchimento do meio campo também a 3. Acho que aqui Martínez joga no risco, digamos, de 3 para 3, digamos assim, embora João Félix possa eventualmente funcionar aqui como segundo avançado. É o risco de Martínez. Eventualmente estava a pensar que o Bernardo Silva pudesse ser um homem que pudesse entrar aqui no quarteto do meio campo na vez de Félix, para eventualmente aqui complementar e dar maior força ao meio campo, e também na questão da gestão de bola e maturidade, mas já se viu que não é isso. O homem da equipa portuguesa já disse publicamente que quer eventualmente jogar na central. Martínez não está para ajustes, de resto não há grandes surpresas, e estou de acordo também com o Zé Pedro, a questão do desgaste. O GPS será fundamental nesta partida, e daí que eu tenha jogado ou tenha apostado na antevisão desta partida. Poderíamos ter vários jogos no mesmo jogo, ou seja, face ao desgaste de pedras fundamentais da equipa portuguesa, Portugal possa ter no banco, e penso que tem, digamos, comparação com a Espanha, poderá ter eventualmente jogadores mais diferentes, que possam ser mais diferentes do que o banco espanhol, e que possa ser por aí que Portugal possa eventualmente equilibrar. Mas isso depende dos olhos e da cabeça de quem está no banco.
1: E Marinho, foi olhando para isto tudo...
0: Sim, são duas...
1: Eu já percebi que vocês convergem em grande parte da questão em relação àquilo que o Martínez escolheu.
0: É assim...
1: A vossa análise, bem entendido. Sim. Não estou a dizer que estão de acordo com ele. Estou a dizer que a vossa análise é que converge.
3: Não convergo, não estou convergente de todo. Estou a tentar compreender o que Martínez escolheu.
1: Exatamente.
0: Eu ia por esse caminho também.
1: Era da avaliação que estava a falar.
0: Eu também vou por esse caminho. E obviamente que olhando a este 11 e tirando o Bernardo da equação, o Bernardo não entra na equação para os corredores, parece-me claramente que deixou de contar para essa equação. E trazendo algum equilíbrio, não seria com o Neto e Leão. Portanto, é aqui entra Félix na tal equação, da mesma forma que entra Baena no lado espanhol, de resto não me surpreende muito. Talvez neste primeiro colocar pedras do xadrez em cima da mesa, o selecionador português acaba por tirar alguma vantagem, porque parece-me claramente que Porro aparece à espera de Leão e é Félix que vai a jogo, portanto mais jogo interior, e vai obrigar o Porro acompanhe esses movimentos de Félix, libertando o corredor para o tal jogo, Costa Monteiro falava, o jogo dentro do jogo, de obrigar Lamine Yamal a correr atrás de Nuno Mendes. Isto obviamente se o GPS deixar, e se Portugal também tiver essa superioridade com bola para permitir ao lateral português subir e obrigar Lamine Yamal a ficar desconfortável. No lado contrário, parece que as coisas se vão encaixar, que o Corella vai bater de frente com o companheiro ou ex-companheiro de clube, Pedro Neto, e o Baena vai bater de frente com Cancelo, que também não tem grandes problemas em acompanhar no movimento interior, e com o Corella, mesmo que se aventure ofensivamente, o Pedro Neto, de todos os extremos que nós temos, é aquele que está mais comprometido com o momento defensivo, portanto as coisas encaixam-se, eu acho, quando pode desencaixar para um lado e para o outro, é Lamine Yamal e Nuno Mendes.
3: Marinho, eu estou preocupado, deixa-me só dizer isto ao Mário Fernando.
1: Com
3: a eventual não neutralização de Rodri. Eu acho que se olha pouco para Rodri, que me parece um elemento fundamental na manobra e no equilíbrio da equipa espanhola, não estou a ver para já aqui no papel quem pode fazer esse papel de neutralização de Rodri em termos de competência e de agressividade. Isso é muito importante. Rodri é fundamental no meio campo de Espanha. E há outro dado que me parece importante, que espero que não se curtite hoje. Diogo Costa foi, nos dois últimos jogos, o melhor jogador português. E no último jogo, na segunda parte, no último jogo Portugal fez 7 faltas, na segunda parte fez uma única falta. Acho que eu não estou a fazer apelo à falta, como é evidente, mas acho que aí deve ser Portugal muito mais agressivo para uma Espanha que, com bola, é praticamente única.
0: Concordo, em parte, Costa Monteiro. Se nós tivermos o Rodri de há uma temporada atrás, duas temporadas, sim, se tivermos o Rodri dos últimos meses, parece-me que o perigo maior pode vir de Pedri e não de Rodri. Até porque o Rodri é um belíssimo jogador, é um fantástico jogador, eu sou um admirador da capacidade que ele tem de leitura e de equilíbrio da equipa, como referiste muito bem, mas parece-me que nos últimos tempos alguns erros, até com bola, que não são normais verem Rodri, têm acontecido. Portanto, eu acho que esse encaixe pode acontecer, e Bruno Fernandes será, obviamente, o polícia mais próximo de Rodri, ficando João Neves com aquela função de carraça em cima de Pedri, para não deixar a seleção espanhola circular naquele jogo mais curto, onde eu acho que o Rodri pode fazer toda a diferença, e aí eu já consigo ir ao teu encontro em relação a isso, é na variação de jogo. Rodri, destes jogadores espanhóis que estão em campo, é aquele que tem uma variação de jogo muito, muito apurada e com grande capacidade de
3: acerto. Lê à frente.
0: Principalmente vê à frente e vê muitas das vezes Lamine Yamal.
3: Lê e vê.
0: Exatamente. E consegue ver Lamine Yamal, principalmente a variação de jogo de Rodri, muitas das vezes, até porque a Espanha é mais ligada no seu corredor esquerdo e mais vertiginosa no seu corredor direito. Obviamente para libertar e para dar espaço a Lamine Yamal para o tal um contra um, e Rodri é importante nesses momentos, nessa variação de jogo. No jogo mais curto, eu acho que o meio campo português pode encaixar bem.
3: Olha, sabes porque é que eu esperava que jogasse hoje Nelson Semedo e não Cancelo? Porque Nelson Semedo parece-me ser um jogador claramente mais vertiginoso e fundamentalmente é um excelente nos cruzamentos.
0: E deixa-me acrescentar. Eu acho que até tem feito um melhor Mundial que João Cancelo.
3: Até nos cruzamentos, aproveitando a fragilidade aérea, digamos assim, dos laterais da Espanha, Porro e Cocorella. Esses cruzamentos de Nelson Semedo seriam fundamentais, da direita para a esquerda, aproveitando precisamente isso, digamos, a dificuldade de bola aérea dos laterais espanhóis, que, como sabes, são jogadores de roda baixa, claramente.
2: Sim, Eu queria acrescentar aqui mais umas coisas para a mesa, para podermos conversar também e ir.
1: Era...
2: Sim,
1: então,
2: sim.
1: Então, eu propunha que retomássemos a rodada e começamos por ti, justamente, porque, entretanto, tenho aqui em linha o Hugo Miguel Tavera, que está a espiar o que andam a fazer do outro lado da fronteira. Como é que eles vão seguir este duelo ibérico? Hugo Miguel Tavera, como é que estamos aí em Vigo para que fiquemos também a saber como é que do outro lado vão seguir o acontecimento?
9: Para já muita animação aqui no auditório de Castrelos, em Vigo, um teatro a céu aberto, capacidade para 15 mil pessoas, alguns milhares já estão por aqui, muitas camisolas naturalmente da seleção espanhola, muito apoio se espera, embora já e como que... audível. Neste direto, as pessoas estejam a entreter-se, principalmente as crianças, com um musical infantil que foi colocado aqui pela Câmara Municipal de Vigo para que bem os mais jovens estejam entretidos até ao início da partida. Há muitas famílias por cá e, portanto, vamos ouvindo de fundo este musical infantil que vai dando aqui algum som também a este direto. Junto a mim, eu tenho já um adepto da seleção espanhola com quem vou conversar a partir de agora, naturalmente em castelhano. 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
10: Bueno, pues que sí, que gane, ojalá.
9: ¿Y cómo ves la participación de España hasta el momento?
10: Bueno, jugó bien, ¿no? Ganó 3-2, empató 1, creo. Yo solo vi 1, pero bueno, está jugando bien, yo creo, yo confío.
9: ¿Y con Portugal, cómo ves al equipo, con Cristiano Ronaldo, con toda esta polémica también que se está creando alrededor del equipo? ¿Cómo lo ven aquí en España?
10: La verdad que no sé de qué polémica me hablas, pero bueno, nunca me gustó Ronaldo, nunca me cayó bien. Yo fui más de Messi siempre y del Barça. Pero bueno, le deseo suerte, pero no seguí tampoco ningún partido de Portugal.
9: Muy bien, ¿y el resultado o qué apuestas para hoy?
10: ¿Quién es local? ¿España o Portugal? 5-0.
9: 5-0 para España, muy bien. Aquí a confianza de este adepto español a dizer que vai ficar 5-0, que não gosta de Cristiano Ronaldo, nunca gostou, é adepto do Barcelona, percebe-se também um bocadinho a partir de aí, mas há muita animação, como dizia há pouco, várias camisolas, várias bandeiras também, cascóis, há um auditório, como disse, com uma capacidade muito grande, no meio de um grande parque também, no centro de Vigo, onde várias famílias vão chegando, a maior parte delas, das camisolas de que falava há pouco, tem o nome de Lamine Yamal nas costas, muitas também de pedra e outras de jogadores locais, jogadores naturais aqui da Galiza, ou jogadores que têm algum tipo de ligação com o clube da cidade, com o Celta de Vigo, como é o caso de Borja Iglesias, por exemplo, já vimos aqui algumas desse género, mas os espanhóis estão entusiasmadíssimos para esta partida de hoje, nas ruas também, desde muito cedo, já há duas horas que foi vistas também outras camisolas, pessoas a falar sobre o jogo. Há pouco até um espanhol um bocadinho mais aliado da realidade ia-me perguntando o que ia passar aqui neste parque. Acabei por dizer que iam passar o jogo de Espanha, mas aí sim tive a oportunidade de contactar com um daqueles galegos a quem Espanha não gosta tanto, ou seja, que não gosta tanto de ser espanhol, que gosta mais se calhar de um lado mais independentista, a dizer que Espanha para ele não lhe interessava para nada e que o país dele era a Galiza. É uma realidade também, estamos por aqui no norte de Espanha, vamos aguardar daqui a pouco para perceber qual será a reação também a este jogo aqui em Vigo.
1: Muito bem. É assim, na Galiza é assim que eles estão a seguir esta partida entre Portugal e Espanha, ou antecâmara deste duelo ibérico. José Pedro Marques, e estou a dizer
3: Deixa-me dizer uma coisa que não tem nada a ver com o futebol. Acho que o Hugo chegou uns dias tarde. Nesse mesmo parque, há poucos dias, atuou lá os Deep Purple. Segue o futebol.
1: Olha, estás a ver o que tu perdeste?
3: Por isso é que eles chegou tarde. Ó Mário, não estiveste atento, mandavas o Hugo.
1: Olha, deixa-me só espreitar ali na Sport TV o Roberto Martínez, que está ali a falar.
11: O João Félix fez um grande torneio e acho que é muito importante hoje utilizar um bónus inicial para acompanhar uma ideia que precisamos de executar bem, aspecto tático, que não com o adversário e o João Félix agora tem uma frescura e uma qualidade no jogo interior que pode ser muito importante e depois também que quando jogas contra a Espanha, quando jogas os oitavos de final, precisas de começar forte, mas precisas de terminar muito forte e com certeza jogadores como o Rafa Leão, que foi provavelmente o jogador diferenciante contra a Croácia, vai terminar o jogo e utilizar tudo aquilo que já falei muitas vezes, que temos mais de um 11 no nosso balneário e é isso a estratégia do jogo hoje, é começar com o João Félix e depois utilizar também o Rafael Leão para terminar o jogo.
12: O corredor direito da Espanha já é conhecido também, é muito forte normalmente. Como é que pensa contornar isso, tendo um jogador como o João Félix desse lado? Não temo que o Nuno Mendes fique um pouco desprotegido?
11: Estamos nos oitavos do Mundial, o que queremos é ganhar o Mundial. Não é só como que nós podemos parar o adversário no jogo de oitavos. Então, o que é importante é acrescentar aquilo que temos tido feito nos últimos cinco jogos. Já trabalhamos o aspecto, a estrutura defensiva há muitos jogos. Já fizemos isso contra a Colômbia e mantivemos a baliza a zero. E é isso que é importante, crescer. A clareza tática é importante, mas hoje é intensidade, o foco, é coragem, tudo aquilo que mostramos contra a Croácia. E depois, acima, somos Portugal. Queremos ser nós mesmos. Precisamos de ter a bola, precisamos de ter o adversário preocupado com aquilo que nós podemos fazer e depois em bola uma equipa responsável que trabalha muito e que tenha clareza tática para ter muita, muita intensidade.
12: Roberto, só para terminar, o Cristiano Ronaldo ontem quando falou com os jornalistas disse que estava com um feeling que as coisas iam correr bem. O Roberto acordou com algum feeling?
11: O feeling, os três dias de trabalho foram muito bons e estamos a falar já de apanhar o avião, deslocar Toronto, ir a Dallas. Não vi a equipa preocupada, só focada, cheia de energia, frescura. Então não é feeling, é sinais. Os sinais são muito, muito bons porque temos jogadores muito responsáveis e comprometidos pela seleção.
12: Obrigada, Roberto. Obrigado. E boa sorte.
1: Roberto Martínez na Sport TV, pouco mais de uma hora do pontapé de saída neste Portugal-Espanha. José Pedro Marques, não sei se isto ajuda o teu raciocínio.
2: Ajuda.
1: Mas a bola é tua.
2: Ajuda. Sim, ajuda, porque eu ia trazer mesmo à discussão que estratégia Portugal poderia ter, se ia ter capacidade de pressão, se conseguiria atacar de profundidade, aproveitando os posicionamentos da última linha espanhola, que não se sente muito confortável nesse momento, e principalmente quando tem que obrigar a deslocar ou faz deslocamentos laterais, não se sente muito, muito confortável nesse momento sem bola. E acho que o Martínez deu aqui algumas luzes daquilo que podemos ter. Já tinha dito ontem, e fiquei com essa ideia na conferência de imprensa, e acho que confirmou aquilo hoje, vamos ter encaixe e vamos ter muita capacidade de pegar homem a homem, pelo que diz, quase no campo todo, vamos ver Portugal a pressionar, a Espanha em campo todo, fala em intensidade, fala em foco, fala em coragem, refere o jogo interior muito importante do João Félix, como nós os três também lançamos aqui há pouco, que poderia ser uma peça muito importante nesse momento de jogo, até fazer ali com um quarto médio para tocar e unir ali com o Bruno Fernandes e com o João Neves e Vitinha, libertando o corredor. Fala também numa coisa muito importante, que é no banco, ir ao banco, ou seja, a estratégia passa por cada jogador dar tudo o que tem para depois quem vier do banco fresco, e foi específico ali no Rafael Leão, porque o jogo pode proporcionar-se mesmo para isso, para haver espaço mais à frente, e aí o Leão com espaço e é letal, aproveitando esse tal desposicionamento que eu acho que Portugal pode mesmo aproveitar. Eu tenho aqui alguma questão, é depois no corredor central, na capacidade de pressionar a saída de bola de Espanha logo na primeira fase de construção junto dos centrais, e aí refirmo a Cristiano Ronaldo, e depois também ao mesmo Cristiano, na capacidade que possa ter em atacar espaços curtos nas costas, principalmente do Cubarsi, que é alguém que se disposiciona e que tem dificuldades nestes deslocamentos.
1: Marinho está aqui em reflexão, tomando umas notas.
0: Não, estava a ouvir com muita atenção e olhar aqui para o meu croqui e a fazer aqui esse encaixe. E obviamente que com o Ronaldo na frente há dois elementos que vão ter maior liberdade, que é Laporte e Cubarsí. Será o homem de referência do ataque, mas quando a equipa tem bola. Quando a equipa não tem bola, pode, no melhor dos casos, direcionar a equipa espanhola para um dos corredores para, a partir daí, desenvolver a pressão. Aí concordo plenamente. Parece-me também, pelas explicações de Roberto Martínez, que há um plano de jogo e vai tentar ou vai à procura do jogo, daquele último jogo na Liga das Nações, que Portugal acaba por vencer nas grandes penalidades, em que Portugal foi intenso, Portugal caiu em cima da equipa espanhola, e foi aí que se viu alguma fragilidade que esta equipa espanhola possa ter. Agora, parece-me claramente que os momentos não são os mesmos. Exatamente. Espero, obviamente, que Roberto Martínez tenha toda a razão, mas parece-me, até pelo 11 apresentado, que há aqui uma estratégia de jogo. Portanto, há aqui algo pensado.
1: Foi impressão minha, ou ele insinuou que vai atirar o Rafael Leão na segunda parte?
0: Não, ele disse mesmo que ia lá para dentro. Que ia lá para dentro.
1: Mas foi só
0: aqui, não, aqui a grande questão, e muitas das vezes nós temos andado a debater a performance do Ronaldo, o próprio jogo do Cancelo, estas últimas quatro substituições que o Martínez faz, por exemplo, o Félix pode aparecer muito bem a jogar nas costas de Ronaldo, no lugar de Bruno Fernandes, portanto pode ser também a partir daí. Não quer dizer que vai aparecer Leão e Félix vai obrigatoriamente sair do jogo.
2: Pode... E o Marinho, desculpa interromper.
0: Força.
2: E o Félix mandou essa, me deu esse reboçado a ver se o Martínez apanhava naquela conferência de imprensa.
0: Mandou-lhe um vídeo do Al Nassr.
2: Do Al Nassr, não é? Que ele jogava bem e sabia, conhecia todos os movimentos cristianos dele, portanto.
0: Sim, sim.
3: Aí joga outra questão. Até que ponto é que os jogadores estão a absorver as ideias dos treinadores? Isto também põe isso em questão.
2: Sim.
0: Sim, mas aí podemos sempre andar a divagar, porque claro. nunca vamos ter, ou se o tivermos, ou se eu a tiver, também não era capaz de a deitar cá para fora neste momento. Mas sim, percebo, obviamente, repara, a partir do momento em que Félix prefere jogar a 10, se essa posição ainda existe hoje no futebol, mas como segundo avançado ou terceiro médio, e dá essas indicações, se Bernardo Silva, que para encaixar na equipa de Roberto Martínez tinha que encaixar sobre o corredor direito, e parece claramente também que não sei se levantou o dedo e disse se calhar aqui não, porque
2: já não dá,
0: exatamente. Se calhar o Roberto Martínez tem que fazer essa gestão de forma inteligente. Agora, se os jogadores estão a comprar ou não a ideia, parece-me uma ideia, e passa a redundância, clara, é que das grandes seleções, espanhola, a francesa, a argentina, todas elas têm uma identidade muito vincada, todas elas fazem com que o adversário, ou pelo menos tentam que o adversário se adapte a si e não eles adaptarem-se ao adversário. Para já nós ainda não estamos nesse patamar, ainda vamos nos adaptando muito ao adversário.
3: Curiosamente, as três mais fortes, digamos assim, jogam quase todas, ou as todas, com alas bem abertas, como Portugal jogou com a Croácia, quer França, quer o Brasil, que já está fora, quer a Inglaterra, a Espanha também, não tanto agora, com Buena, mas jogam geralmente com alas bem abertas, jogo menos interior e muito mais exterior, aproveitando as alas.
0: Precisamente porque o adversário é um adversário que, contra essas grandes equipas, se fecha. Ora, essas equipas precisam de ter largura, precisam de ter um contra um, precisam de ter algo diferente no jogo, e vão à procura desse algo diferente a partir dos corredores, que normalmente é onde estão os jogadores mais rápidos ou mais virtuosos, ou o que quer que seja, que possam tirar vantagem do jogo ou da supremacia que essas seleções normalmente têm sobre o adversário.
3: Há uma dúvida que eu tenho, Marinho, é se Portugal tem a capacidade de poder fazer recuperações no meio campo adversário, tal como faz a Espanha. a Espanha neste Mundial é a equipa que faz mais recuperações no meio-campo adversário. Portugal não tem sido tão forte quanto isso, bem pelo contrário, é das equipas médias cá para baixo que não fazem recuperações em pressão alta. Veremos se hoje resulta essa tentativa, essa ideia inicial, que me parece ser de Roberto Martínez. Acho que um pouco jogar, fazer o jogo da Espanha, veremos se resulta ou não.
0: Sim, e como é que vão defender para fazer, essa recuperação?
3: Porque... A recuperação defensiva.
0: Exatamente.
2: Há pouco eu falava no posicionamento importante do nosso ponta de lança, escolher, e o Marinho referiu uma coisa que é o que muitas vezes faz no futebol, é conduzir o adversário para um corredor e depois poder pressionar a partir de determinado momento, porque um jogador, por exemplo, como o Gonçalo Ramos, dava-nos outro tipo de solução numa primeira fase. Apertava logo mais perto.
3: E
2: quem estava atrás dele também já podia ter outro tipo de posicionamento no tal encaixe individual. Mas pronto, vamos ver como é que Portugal vai defender, porque lá está, se eu há pouco referia, e acho mesmo isto pelo que vamos vendo, e não sei se vocês concordam comigo, eu vejo esta dupla de centrais de Espanha muito bem com bola a jogar, mas com dificuldade quando se posiciona.
3: Daí está a pressão.
2: Com dificuldade a sair e precisa em deslocamentos laterais. Acho que dão ali umas, falando um bocadinho futebolês, umas casas que Portugal podia aproveitar. E, portanto, mas depois, no momento com bola, são fortes e conseguem ter construção. E, portanto, se houver encaixe individual atrás, como eu acredito que vai haver, e pressão alta logo, quem vai sobrar são esses dois centrais que podem criar superioridades a partir daí. E vamos ver como é que Portugal vai conseguir pressionar e condicionar essa saída.
3: E a Espanha nunca foi testada nesse processo, nunca foi posta à prova essa menor capacidade da Espanha ser pressionada em termos defensivos.
1: Ora bem, já voltaremos à conversa. Entretanto, António Botelho, agora, se isto bater certinho, o jogo começa daqui a uma hora.
8: Exatamente daqui a uma hora, às 14h aqui em Dallas e às 20h em Portugal. Portanto, já estamos mesmo na última contagem decrescente, na última volta do ponteiro, na última hora para este duelo ibérico aqui no Texas. As equipas ainda não subiram ao relvado para o período de aquecimento. Há pouco esteve a seleção da Espanha a pisar o relvado, nesse tal contacto com a relva antes do pontapé de saída, antes também de subir para aquecimento. Pontapé de saída que está marcado então para daqui a uma hora aqui no estádio de Dallas. Um estádio imponente, é a casa dos Dallas Cowboys da NFL. É também aqui que se desenrolam grandes eventos esportivos. É o Estádio da América, como eles dizem. Esta é a cidade do futebol na América, a cidade de Dallas, que tem este estádio gigante, onde queremos estar daqui a mais ou menos uma semana, na meia-final deste Campeonato do Mundo, porque se Portugal passar a Espanha e depois se avançar também nos quartos de final, em Los Angeles volta a Dallas para jogar uma das meias-finais deste Campeonato do Mundo. É um estádio gigante, agora vai o ecrã gigante, que tem 50 metros de comprimento. Vejam só, 20 de largura. Mostra uma bandeira dos Estados Unidos e ouve-se o hino dos Estados Unidos. Acontece sempre isto a uma hora dos pontapés de saída de cada um dos jogos. As bancadas estão cada vez mais bem compostas aqui em Dallas. Estamos ainda muito longe do pontapé de saída, mas já há muita gente nas bancadas do estádio de Dallas. No relvado já há vários cones, várias bolas para os jogadores daqui a pouco começarem o período de aquecimento. Recordo as escolhas de Roberto Martínez e também de Luís de la Fuente. Portugal avança com Diogo Costa, João Cancelo, Ruben Dias, Renato Veiga e Nuno Mendes, João Neves, Vitinha e Bruno Fernandes, João Félix, Pedro Neto e Cristiano Ronaldo. É o 11 português com uma alteração: saída de Rafael Leão, entrada de João Félix. É a única mudança no 11 de Portugal comparativamente ao jogo com a Croácia, que Portugal ganhou por duas bolas a uma em Toronto há 4 dias. A Espanha avança com Unai Simón, Pedro Porro, Pau Cubarsi, Laporte, Marca Cucurella, Pedro González, Rodri Hernández, Dani Olmo, Alex Baena, Lamine Yamal e Mikel Oyarzabal. Percebeu-se pelo ruído que também há muitos americanos nas bancadas. Bilhetes, como é habitual, muito caros para este jogo. Sobem também os preços porque há uma figura bastante mediática no relvado, Cristiano Ronaldo. Isso faz com que os preços para os jogos de Portugal também sejam mais elevados. Aconteceu na fase de grupos do Portugal-Colômbia e agora vai acontecendo, obviamente, nesta fase a eliminar. É uma bancada que está... A bancada de imprensa também cheia de jornalistas, muitos jornalistas espanhóis, são muito mais que os portugueses, os jornalistas espanhóis que estão aqui na tribuna de imprensa. Vamos ver o que acontece lá embaixo daqui a uma hora, quando o árbitro apitar, árbitro inglês Anthony Taylor, apitar para o início deste Portugal-Espanha. Aguardamos com grande expectativa o pontapé de saída aqui em Dallas, no Texas.
1: Ora bem, continuamos então com a via aberta para Dallas. Daqui a pouco as equipas vão subir ao relvado para o aquecimento. Entretanto, Nadine Soares aí em Santos, junto ao Tejo, a praticamente uma hora do pontapé de saída, calculo que aos poucos comece a, digamos, compor-se o cenário e junto ao Crane Gigante para o acompanhamento de um jogo que é, até agora, o mais importante da seleção neste Mundial.
4: Sim, o terraplano Santos começa a ficar composto, mais a zona dos petiscos, até porque muita gente quer aproveitar para comer e beber antes deste jogo começar, muitos pelos nervos que dizem não conseguir comer grande coisa quando este jogo estiver para começar, vestidos a rigor, com camisolas e cascóis bem à vista. Já dezenas de pessoas compõem este espaço junto ao Rio. É uma noite de duelo ibérico, é uma etapa difícil para Portugal, que procura um lugar nos quartos de final do Mundial. E já se nota esse nervosismo dos adeptos portugueses que preenchem este espaço. A cada passo da competição fica mais difícil, e contra uma Espanha que é uma das favoritas a vencer esta competição, nota-se esse burburinho no ar. Já é conhecido o 11 inicial para este duelo, com a entrada de João Félix a titular. Tenho comigo a Carolina e o André, dois adeptos que escolheram este espaço para vir assistir a esta partida. André, é uma etapa difícil para Portugal. O que te parece este 11 escolhido para Martínez para este duelo ibérico?
13: Boa tarde. Eu gosto do 11, apesar de haverem alguns jogadores em overload, claramente não aguentam mais de 60, 75 minutos. Continuo a gostar do 11, sim. Acho que meterem João Félix por Rafael Leão traz coisas diferentes. O Rafael Leão é um jogador mais linha, o João Félix é um jogador mais interior. Acho que vai ser importante neste jogo também a entreajuda que ele vai dar lá atrás a defender. Provavelmente o Lamine Yamal, que vai estar a extremo direito, certo? Se não me engano.
4: Há duas caras que marcam este duelo: Cristiano Ronaldo, capitão, já na casa dos 40 anos, e de Lamine Yamal, precisamente, jovem de 18 anos. Há aqui esta pressão, de por um lado temos aqui um jogador, um grande jogador muito jovem, por outro lado um jogador experiente que quer finalmente conquistar um título que está em falta. Eu perguntava se esperas um jogo intenso, o que é que achas que vai acontecer esta noite?
13: Acho que o jogo com a Espanha é sempre intenso, e os jogadores espanhóis são sempre muito aguerridos, principalmente no meio campo, coisa que Portugal não tem sido, tem falhado um bocadinho na organização defensiva e na transição defensiva, mas acho que sim, acho que vai ser um duelo, principalmente a meio campo. Acho que vai decidir mais a meio campo do que propriamente nas linhas.
4: Por isso esperas um Portugal com mais força, mais desperto para este adversário que é difícil como a Espanha?
13: Portugal tem de ser mais forte agora com a Espanha do que foi nos outros jogos, e sim, estou a esperar que sim, principalmente com o João Neves, jovem, no meio campo. Acho que temos a capacidade para ir ao choque também, não tanto com o Vitinho e com o Bruno Fernandes, mas acho que vão acabar por ajudar o João Neves nesse recado que ele tem.
4: Carolina, achas que vai ser um jogo sofrido, como por exemplo foi o da Croácia, até ao fim, com aquele golo anulado no último minuto? Achas que o desta noite fica resolvido aos 90 minutos, ou achas que o coração vai ter que aguentar aqui mais um bocadinho?
14: Bem, eu acho que um jogo com emoção é sempre mais interessante, embora custe sempre um bocadinho os nossos corações. Espero que fique resolvido pelos 90 minutos, mas vamos ver.
4: E resultado, aposta de resultado, quem é que achas que marca esta noite? Se Portugal marcar, quem é que achas que vai ser o responsável?
14: Bem, eu acho que Portugal vai ter que marcar. Estou à espera que o Cristiano marque uns dois golinhos. Espero que fique pelo menos 2-1, por aí.
4: É a aposta destes adeptos, satisfeitos com o 11 inicial de Portugal. Aproveitam para beber alguma coisa para enfrentar este calor antes de se juntarem ao Ecrã Gigante, que vai transmitir este jogo por volta das 8 da noite.
1: Quer dizer, falta de esperança é coisa que os portugueses não têm, não é? António Botelho, está quase a surgir a equipa portuguesa para o aquecimento, sendo que, como aliás é tradicional, o Diogo Costa foi adiantando serviço.
8: É primeiro os guarda-redes, já está em campo o Diogo Costa a aquecer, juntamente com Rui Silva e José Sá, os guarda-redes suplentes da seleção portuguesa. Entrou o Diogo Costa, atravessou todo o campo, porque o túnel de acesso ao relvado é junto a uma das balizas e é a baliza onde vai aquecer o Unai Simon, o guarda-redes espanhol. Ele que agora também entra em campo e aplaude a presença dos adeptos espanhóis que estão nas bancadas. Diogo Costa também aplaudiu, acenou, foi cumprimentado, saudado por vários portugueses que têm uma enorme consideração por Diogo Costa, que está a ser um dos melhores jogadores de Portugal neste campeonato do mundo. Portanto, os portugueses que estão aqui presentes vibraram com a entrada em campo de Diogo Costa para aquecer. É uma das grandes esperanças de Portugal, o guarda-redes português do Futebol Clube do Porto, que está a ser cobiçado por vários clubes. Ele já está ali a aquecer com Ricardo Pereira, antigo guarda-redes da Seleção Nacional e o atual treinador de guarda-redes de Portugal. Unai Simon também em aquecimento, ele que tem dois grandes guarda-redes também ao lado dele, Juan Garcia, guarda-redes do Barcelona, e David Raya, guarda-redes do Arsenal, que fez uma época fantástica nos Gunners, mas continuam a ser os suplentes da seleção espanhola, algo que vai gerando também alguma divisão entre os espanhóis. Unai Simon, guarda-redes do Atlético Bilbao, é há muitos anos o titular da Espanha e parece que vai continuar a ser, pelo menos nesta competição, e com Luís de la Fuente, treinador espanhol, tem contrato até ao Euro 2028. Nas bancadas é possível ver bandeiras de vários países, não só bandeiras de Portugal, vejo bandeira da Argentina, bandeira do México, bandeira da Colômbia na bancada. Enfim, são várias as bandeiras, vários adeptos que compraram bilhetes para este desafio. Estão ali duas bandeiras da Colômbia, inclusive, para este Portugal-Espanha. Guarda-redes em aquecimento, vai ainda demorar mais um bocadinho para subirem as equipas aqui ao relvado.
1: Então, já voltaremos aí, assim que eles subirem ao relvado, voltamos aqui à conversa com os nossos comentadores. O que é que, até agora, o que é que vos tem impressionado mais neste campeonato do mundo?
3: Olha, Mário,
1: sendo que a martelada mais recente é a do Brasil, não é? Quer dizer...
3: Sim, mas deixa-me para já puxar por aquilo que o Botelho estava a anunciar, os guarda-redes.
1: Ah, sim, sim.
3: Penso
1: sim.
3: Que neste Mundial tem aparecido, e por vezes não damos muito valor aos guarda-redes, quase sempre os homens que têm bolas marcam golos. Recordo aqui dois ou três, Cabo Verde, por exemplo, bolzinho. O da Noruega ontem fez uma exibição fantástica. O nosso Diogo Costa, o guarda-redes do Irão, o guarda-redes do Curaçao, que fez apenas três jogos, mas deu mostras de grande valia. Acho que grande amontra.
2: O Manuel, e disseste aí dois guarda-redes que não têm contrato.
3: Exatamente.
2: Bolzinha e o Nilan.
3: Exatamente.
2: O Noruega e
3: que exibição fantástica ontem da Noruega. Eu diria que a Noruega foi salva pelos extremos.
2: Acho que vão arranjar o contrato.
3: O ponta de lança e o guarda-redes. Eu chamava a atenção para isso neste Mundial. Muita coisa houve, obviamente, mas para já eu peguei nesta deixa do nosso Diogo Costa para salientar a importância dos guarda-redes, que quase sempre nunca são bem vistos ou nunca são mencionados pela análise.
1: Que eu não me lembro, não sei se vocês se lembram, de um campeonato do mundo em que tivessem aparecido tantos guarda-redes a brilhar.
3: A segurar resultados.
1: Não é? A brilhar. Aparece um ou outro sempre, é inevitável. Agora, tantos como aconteceu até agora, neste Mundial...
0: E não deram a oportunidade ao Ochoa.
1: Ah, sim.
2: Jogou pouco tempo, não é?
1: Exatamente. Mas, de facto,
3: e há outros que me
1: de facto
3: passou,
1: tem sido
3: obviamente
1: uma das referências deste Mundial, as performances dos guarda-redes, de facto, uma coisa incomum. Mas,
2: sim, também, olha,
1: mas digam mais.
2: Queria acrescentar, olha, outra coisa que podemos pegar, as grandes vedetas do futebol mundial, se quisermos, e olharmos para as seleções, Messi, 7 golos, Haaland, 7 golos, Mbappé, 7 golos, Harry Kane, 6 golos.
3: Kane, magnífico.
2: É magnífico. Vamos jogar hoje com um ponta-de-lança que não tocou na bola, bateu um recorde negativo no primeiro jogo, 30 minutos sem tocar na bola, e já leva 4 golos marcados. e grandes jogadores, ou seja, aqueles jogadores que nós esperamos que pudessem fazer a diferença estão de facto a aparecer. Olise,
1: nós estamos aqui a rir porque exatamente essas contas estás a fazer em relação.
8: Olha aí a seleção portuguesa.
1: Ok, voltamos ao assunto. Diz-me lá, deputado.
8: Aí está a seleção portuguesa, sobe agora ao relvado do estádio de Dallas. Cristiano Ronaldo segue na frente da comitiva. E aí está, Portugal já em campo, com um barulho ensurdecedor aqui no estádio de Dallas. Milhares de adeptos saúdam a entrada em campo da seleção nacional. Cristiano Ronaldo segue à frente da comitiva. E Portugal já aquece então no estádio onde vai então disputar este jogo dos oitavos de final. Está ali Cristiano Ronaldo à frente da equipa. E os adeptos portugueses, não só os portugueses, mas também quem gosta de Cristiano Ronaldo, agora aplaude o capitão da seleção nacional. Ronaldo sorri. Ele ontem já tinha dito que estava a sentir este Mundial como nunca. Estava a deixá-lo orgulhoso. Nunca tinha sentido tanto apoio, tanto orgulho. É ele que lidera a equipa nacional nesta entrada para aquecimento. Já foi a uma das bancadas do estádio, vai agora a outra. Aplaudir a presença dos adeptos portugueses aqui no estádio de Dallas. O ecrã gigante é um ecrã enorme que está no centro, está pendurado na arquitetura do estádio. É um ecrã enorme e o foco total para o capitão da seleção nacional, para Cristiano Ronaldo. A equipa aquece, os jogadores trocam passes. Portugal é a primeira equipa a entrar em campo para este período de aquecimento. A Espanha vai entrar daqui a pouco e vamos já de seguida perceber se os portugueses estão ou não em maioria nas bancadas. Não me parece, creio que há mais espanhóis nesta altura. Já vamos tentar compreender isso quando a equipa espanhola subir ao relvado aqui também no estádio de Dallas.
1: Ok. Então, olha, quando isso acontecer, avisa. Mas, Zé Pedro Marques, estava eu a dizer que...
2: Agora fiquei curioso.
1: Exatamente essa contabilidade dos golos que estiveste a fazer, tínhamos estado nós aqui entretidos, eu, o Marinho e o Tiago Santos, antes de irmos aqui para o estúdio, exatamente a deitar contas aos golos. Porque uma das coisas que tivemos justamente...
0: Os golos e as figuras das seleções.
1: Exatamente. Exato, em que eles estão a aparecer.
15: E a forma como são feitos.
1: Exatamente. É isso.
2: É que eles estão a aparecer. Estão a aparecer. É a confirmação que as figuras disseram presente, deram um passo em frente e estão afirmativas e assertivas. E também realçar aqui uma coisa que parece importante. Há determinados jogos que foram boas surpresas, bons jogos disputados e a qualidade futebolística apresentada por equipas. A confirmação daquilo que Marrocos, por exemplo, e dando só
15: a
2: exemplo
15: pensar
2: Marrocos,
15: em 2030.
2: Pensar em 2030 e que já vem de trás, um grande trabalho de base. Era interessante olhar para Marrocos com olhos de ver, para aquilo que está a ser feito nos clubes, na base de formação, em tudo o que é infraestrutura desportiva.
15: Mas a feia coisa é que outras seleções africanas estão a copiar Marrocos, não há alguns pormenores.
2: Sim, estão a dar o passo
15: frente,
2: nesse
15: exatamente.
2: Sentido. Por exemplo, ainda ontem, Carlos Queiroz...
8: Para aquecimento, está a seleção espanhola. E parece-me que confirma-se aquilo que eu tinha dito. Há mais espanhóis nas bancadas, pelo menos é maior o Brubá no momento em que a seleção da Espanha, liderada por Rodri, entra em campo para aquecimento. Coloca-se agora num dos bem relevados deste estádio e a equipa vai aquecendo, já com Portugal também a aquecer. Rodri dirige para os adeptos da seleção espanhola. Há uma claque espanhola montada no terceiro piso. É um estádio com 6 pisos. Está no terceiro piso, atrás da baliza onde aquece Unai Simón. É ali que se vai colocar a claque espanhola. A claque portuguesa está ali mais concentrada, embora não a vejo assim com tantas bandeiras. Está mais dispersa atrás da baliza de Diogo Costa. Estamos a 40 minutos do pontapé de saída. Os jogadores já aquecem no Galvão.
1: Ok, estavam vocês a dizer então que...
2: Sim, das propostas.
1: Marrocos, África.
2: Marrocos, África, e eu estava a referir do Carlos Queiroz, que dá aqui um lamiré, aquilo que o Costa Monteiro também disse, dos passos que algumas equipas africanas vão dando.
15: E Carlos Queiroz tem sido importante para isso.
2: Sim, exatamente, e dizer que não basta, é preciso apostar também na infraestrutura, na profissionalização e na mentalidade vencedora. Portanto, e propostas futebolísticas, como dizia, como por exemplo Estados Unidos, surpreendeu-me agradavelmente, o México, muito bem ainda ontem, um grande jogo contra com a Inglaterra, muito bem disputado. Portanto, o futebol,
15: e a Noruega.
2: O futebol evoluiu. Noruega com as suas características muito próprias e com um monstro na frente, que portanto, mas tem sido um Mundial, na minha ótica, positivo, naquilo que diz respeito àquilo que nós gostamos, que é o jogo de futebol em si.
15: Olha, deixa-me salientar a grande desilusão ao Brasil, não só pela falta de qualidade que tem, é evidente, mas também a dúvida que eu tinha no início do Mundial, e disse publicamente, a dúvida que eu tinha em que o pensamento de Carlo Ancelotti conseguisse entrar naquilo que é a filosofia, o ADN do jogador brasileiro. Não tem nada a ver uma coisa com outra. E isso viu-se um pouco nessa seleção brasileira. Digamos, ninguém era carne nem peixe. Digamos, foi uma seleção que me desiludiu. Pensava que o Brasil fosse um pouco mais, ou melhor, se apresentasse melhor do que foi. E deixa-me salientar aqui, no aspecto comportamental, o Japão. Já no torneio passado fez a

0: não só neste cartão vermelho ao jogador da Bélgica, mas pelo comportamento, para mim, inadmissível. E não estou por aqui a política em jogo, ou não estou por aqui leituras políticas em jogo, mas o comportamento inadmissível que tem tido, ou que teve com a seleção do Irão, que teve um comportamento perfeitamente pouco razoável por parte do governo norte-americano. Atenção, não há política nisto, há apenas leitura desportiva.
1: É a tal questão de ter uma seleção sujeita a regras diferentes das outras 47.
2: Eu acho que é muito mal isto acontecer. Concordo e subscrevo em absoluto o que Manuel Costa Monteiro referiu. Eu queria acrescentar também mais uns pozinhos para isto, e em duas dimensões. Primeiro, e que vão encaixar mais à frente, ou seja, esta questão do tratamento, principalmente na seleção do Irão, todo o contexto que nós sabemos, não vamos fugir disso, evidentemente, esta ingerência ou este pedido
0: esta cunha
2: de Donald Trump junto da FIFA, e agora aqui vão as duas coisas, que é, relativamente ao Irão, nenhuma seleção, ou quase nenhuma seleção se manifestou, tirando o Egito, que eu tenha percebido, relativamente ao tratamento dado ao Irão, ou seja, ficou aqui um bocadinho aquém também no momento desportivo o tratamento que dão a uma seleção que está a disputar a mesma prova e o mesmo campeonato. E nesta fase em que a FIFA se ajoelhou perante Donald Trump,
0: só a Bélgica é que
2: e a Bósnia hoje, que sim, também tem uma reação, e portanto é mal demais o que aconteceu neste. Este episódio mancha definitivamente. Já não bastava um prémio Nobel um bocadinho assim esquisito, estranho, para não dizer outra coisa qualquer, à
1: uma
2: pressão,
1: invenção,
2: mas esta.
1: Uma invenção.
2: Esta, claro, sim, inventar, não é? E esta bajulação, esta joelhar da FIFA, só fica mal. E muito bem esteve a seleção belga, muito bem esteve a seleção da Bósnia, e muito bem também o comunicado duríssimo da UEFA, também hoje à tarde, a criticar esta postura da FIFA.
0: E deixa-me agora, estou com curiosidade em saber, Mário Fernando, vamos admitir um cenário: Portugal ganha o Campeonato Mundial. Como é que vai ser o Trump entregar a taça ou o troféu Cristiano Ronaldo? Como sabemos, foi uma visita privilegiada no jantar de Trump. Será curioso saber.
1: Há uma coisa que eu te posso garantir: o Trump vai participar nos festejos do campeão. Isso já está combinado com o Infantino.
2: Não, vamos ver se sai, do palco.
1: A FIFA aceitou isto. Ou seja,
2: vamos ver se sai do palco.
1: Pois, não sei. Agora, a FIFA aceitou isto. Ou seja, ele entrega a taça. Não é o Infantino, repara bem. Ele entrega a taça ao capitão da seleção vencedora e vai participar nos festejos e nas fotografias e naquelas coisas todas.
0: E o meu receio, Mário, é o que vem aí à frente. Vamos admitir que Portugal passa à Espanha. Vamos admitir que os Estados Unidos seguem em frente. Teremos um Portugal-Estados Unidos. Eu não sei se a corrente política aqui terá muita influência na decisão do resultado. Estou muito cético em relação a isso.
3: Sim, não há. É assinar tudo o que acabaram de dizer, e olhar para isto também com algum sentido de humor, e se me permitem, já que estávamos a falar que este era o Mundial das Figuras, aí está a figura maior a aparecer. Roubou-nos os últimos minutos.
2: É verdade.
3: É a figura maior.
1: Como dizia um amigo meu, é o figurão.
3: É o figurão, é? Exatamente.
0: Quero dizer, está a pôr, aliás, como é habitual na política dele, pôr o caos no Mundial, para depois eventualmente tirar partido disso. Digamos que o caos, ou o relativo caos, está instalado, digamos, a dúvida na vertente desportiva, a verdade desportiva está instalada. Esperemos que na fase decisiva não seja ainda mais acentuada essa introdução da política no desporto.
2: Mas eu acho que até um bocadinho, para tudo na vida a ignorância é atrevida. Mas a declaração pública, não é, de dizer, eu nem sabia o que é que era um cartão vermelho, quando soube fiquei escandalizado. Pronto, tudo isto é mal demais. Mais vale levar, como disse o Marinho, para neste momento, para a comédia, porque de facto é o personagem principal disto tudo.
1: Ora bem, antes de retomarmos o fio à meada desportiva, até porque convenhamos que se Trump é o que é e faz o que faz, estamos num cenário em que Infantino é completamente cúmplice. Isto acontece porque a FIFA permite, não é?
0: É o dinheiro, claro.
1: Nunca esqueça, isto acontece porque a FIFA permite. E Hugo Miguel Taveira, estamos a pouco mais de meia hora do

0: pontapé de saída, aí em Vigo, calculo que esteja mais gente aí a concentrar-se junto a essa fanzone que do lado espanhol vai seguir este duelo ibérico. Oh, Hugo! Não temos o já, mas vamos tê-lo já. António Botelho, pergunto, como é que está o aquecimento aí em Dallas?
1: Está a desenrolar-se o aquecimento da Seleção Nacional. Nesta altura os jogadores estão reunidos junto da lateral, vão-se recriando com a bola para daqui a pouco ensaiarem remates às balizas. Os jogadores da Seleção Nacional estão neste momento a fazer ali umas trocas de bola mais tranquilas. Também os jogadores espanhóis posicionam-se, creio, para momentos de finalização agora. Os jogadores da Espanha também no galvado, enquanto as bancadas vão ficando cada vez mais compostas para este Portugal-Espanha, aqui no estádio de Dallas. Vai ser incrível se conseguirem encher as bancadas deste estádio. É um estádio de facto enorme. 70 mil lugares, até um pouco mais, só que por razões de segurança não é possível a contar com tantas pessoas para este jogo do Campeonato do Mundo, mas à primeira vista até parece que é um estádio que leva mais pessoas, leva uns 100 mil, é um pouco parecido com o estádio de Houston, só que este ainda é mais imponente, é o tal estádio que vai receber uma das meias finais deste Campeonato do Mundo. Equipas em aquecimento, recordo mais uma vez as escolhas dos dois selecionadores. Roberto Martínez aposta em Diogo Costa na baliza, depois João Cancelo, Ruben Dias, que hoje completa 80 jogos pela Seleção Nacional, e Renato Veiga, e à esquerda Nuno Mendes, não mexe na linha defensiva. Depois no meio campo João Neves e Vitinha na zona central, mais à frente Bruno Fernandes, jogo 94 pela Seleção, à esquerda João Félix, à direita Pedro Neto, 39º pela Seleção Nacional, e o ponta-de-lança Cristiano Ronaldo, ele que tem 4 gols apontados contra a Espanha, fez um hat-trick no Mundial 2018 da Rússia, marcou também num particular em 2010 com a Espanha, que não contou, um golo magnífico, e fez o tal golo da última partida que colocou frente a frente Portugal e Espanha, o 2-2, o golo do empate decisivo para Portugal levar o jogo para o prolongamento. Olhamos para o 11 espanhol, joga com Unai Simón, guarda-redes na baliza, guarda-redes do Athletic Bilbao. Depois à direita Pedro Porro, lateral do Tottenham, jogou 3 épocas no Sporting e foi campeão. Ao meio Pau Cubarsi, o mais novo da equipa, atrás de Lamine Yamal, tem 19 anos, é central do Barça. Ainda Aymeric Laporte, central que nasceu em França, joga no Athletic Bilbao, jogou no Al Nassr, por exemplo, com Cristiano Ronaldo. À esquerda, Marc Cucurella, jogador que jogou as últimas épocas do Chelsea e que está a caminho do Real Madrid. Meio campo para Rodri Hernández, médio do Manchester City. Pedri, jogador do Barça. Dani Olmo, outro jogador do Barcelona. À esquerda, Alex Baena, joga no Atlético Madrid. Não há qualquer jogador do Real Madrid nesta seleção. À direita, a estrela da equipa, o mais jovem, o menino de 18 anos, Lamine Yamal, a pérola do Barcelona. E o ponta-de-lança é o basco Mikel Oyarzabal, o melhor marcador da Espanha neste Campeonato do Mundo, com 4 golos, avançado que atua também em Espanha, na Real Sociedade. Os jogadores, nesta altura, ainda estão no centro do relvado e vão, neste momento, para os exercícios de finalização, para terminar este período de aquecimento, quando estamos, exatamente, Mário Fernando, a meia hora do início do Portugal-Espanha aqui em Dallas.
0: Então, Espanha, Vigo, Hugo Miguel Taveira, perguntava eu, estamos a meia hora do pontapé de saída, calculo que por aí, nessa fanzone de Vigo, esteja agora muito mais gente do que estava a bocado.
2: Sim, houve aqui algumas movimentações nos últimos minutos, isto porque terminou aquele tal espetáculo musical infantil de que falava há pouco. Saíram várias famílias que estavam apenas para esse primeiro espetáculo. Começam agora a chegar outros adeptos, este sim, da seleção espanhola, que se vão instalando aqui um pouco por todo o auditório de Castrelo. Estou, inclusive, com um desses adeptos da seleção espanhola. Buenas noches. Te pregunto, ¿qué crees que va a pasar en el partido? ¿Quién llega mejor aquí, Portugal o España?
3: A ver, yo creo que por el momento de ahora, por confianza, tras el último partido, yo creo que llegamos mejor nosotros. Pero nombre por nombre, bastante igualado.
2: ¿Y cómo crees que va a quedar el resultado?
3: Yo creo que va a ser un 3-1 con doblete de Lamine y gol de Oyarzabal, porque siempre mete. Y yo creo que el bicho le toca volver a meter.
2: Eso te iba a preguntar. La última vez que se encontraron Portugal y España en un Mundial, Cristiano Ronaldo ha hecho 3 goles. ¿Crees que ahora a los 41 años tiene la misma capacidad todavía para hacerle daño a España?
3: El instinto nunca se pierde. El olfato al final dentro del área lo va a tener siempre. Y yo por lo último que vi de Cristiano en los últimos años, ya es un killer, un 9 de área. Así que eso, si recibe en posición, el peligro lo tiene igual. El tema es que es menos peligroso a campo abierto.
2: Muy bien, y te hago un desafío para terminar. Si pudieras elegir un jugador de Portugal para tener en España, ¿quién sería?
3: Uf.
4: ¿Un jugador?
3: Un jugador de Portugal para tener en España. Cristiano, tío.
4: Sí.
3: Cristiano. Siempre Cristiano.
2: Muy bien, muchas gracias y buen partido. Aquí a opinión de un adepto español a falar bem de Cristiano Ronaldo, a dizer que seria o jogador português que escolheria, se pudesse, para ter em Espanha, que continua a ser um jogador muito perigoso na área, não tanto em campo aberto devido à sua idade, a apostar numa vitória espanhola por 3-1, com confiança de que o homem que vai fazer a diferença é Lamine Yamal, talvez a grande estrela desta seleção de La Roja, que está fortemente apoiada aqui no auditório de Castrelos em Vigo, que terá perto de 15 mil pessoas à hora do início da partida, para fazer muito ruído e para tentar também empurrar esta seleção espanhola para uma vitória. Nós esperemos que não o consigam fazer e que quem celebre sejam mesmo os portugueses no final.
0: E já vou regressar ali à Beira Tejo para saber como é que os portugueses, neste caso, estão nesta contagem decrescente para seguir o Portugal-Espanha. Pergunto a António Botelho como é que está esse duelo de gerações no aquecimento, com Ronaldo de um lado e Yamal do outro. Eu acho que ele está com uma cicada em ouvir. António Botelho, não sei se agora me consegues ouvir em condições. Eu penso que está aqui um pequenino problema, mas que vamos contornar. Estava eu a dizer que estamos aqui a lidar com este duelo de gerações que marca também este duelo entre este duelo ibérico entre Portugal e Espanha, com os dois extremos, né? De um lado Cristiano Ronaldo, do outro lado Yamal. Marinho, não deixa também de ser um dado curioso este cruzamento em pleno Campeonato do Mundo, não é?
5: Sim, sem dúvida. É obviamente aqui um dado curioso em que a estrela maior de uma seleção, o nome maior de uma seleção, é um jovem com 41 anos e do outro lado temos um rapazinho, embora haja um bolador, atenção, do lado espanhol, temos um rapazinho com 18 anos que parece que vai encantando toda a gente. Nós falávamos há pouco a quantidade de camisolas hoje em dia que já há de Lamine Yamal é sinónimo disso, é do impacto que este tipo de jogador tem no jogo atual. E agora também já sou eu a puxar um bocadinho a brasa à minha sardinha, que é precisamos mais disto, precisamos mais de mais um contra um, de irreverência, de coisas diferentes, e Lamine Yamal traz isso ao jogo.
0: Ora bem, eu tinha prometido dar ali um saltinho à Beira Tejo. Nadine Soares, agora que os jogadores começam a recolher aos balneários depois deste aquecimento, e como é que está o aquecimento aí em Santos?
6: A zona em
4: frente ao ecrã gigante já começa a compor-se de mantas e toalhas de praia, isto para marcar os melhores lugares para ver este jogo. Os donos destas toalhas, que para já continuam nas zonas com maior, das zonas de sombra, para aguentarem o calor e também para aproveitarem para jantar antes desta partida. Muita expectativa, é um jogo que sabem que vai ser difícil e contra um adversário difícil. Já falta pouco para começar este encontro, uma luta por um lugar nos quartos de final. Tenho junto de mim um grupo de amigos que escolheu precisamente este espaço para ver o jogo da seleção. Houve uma altura em que estavam atentos ali a olhar para o ecrã, um dos ecrãs que existem neste espaço, um ecrã mais pequeno do que o principal, a ver o aquecimento dos jogadores. Cláudio, começava por ti, eu perguntava se estás preocupado com este adversário, como é que estão os ânimos nesta altura?
6: Eu acho que vai ser complicado. A Espanha é forte, tem jogadores fortes, defesa muito forte. O Yamal vem cá, vai ser complicado, mas eu acho que vai ser um bom jogo. Vai ser diferente de tudo aquilo que a gente tem visto até agora. Epá, espero mesmo que Portugal consiga, mas não estou muito com fé.
4: Diferente porquê? Esperas um jogo mais intenso?
6: Sim. Portugal e Espanha já nos habituou a isso e eu acho sinceramente que vai ser intenso e vai ser taco a taco. Acho que vai ser Portugal a atacar, Espanha a atacar. Epá, e depois vai ser as falhas, Deus queira que Portugal não tenha, né? Mas vai ser as falhas que vai ditar quem vai ganhar.
4: Mas um português que é português tem sempre aquela esperança lá no fundo que se consiga resolver. Apesar da fé, aqui neste caso não é muita, mas ainda assim acredito que pode acontecer alguma coisa de positivo.
6: Claro, claro, eu espero que Portugal ganhe. Eu sou português, mas acho difícil pelo aquilo que eles têm andado a mostrar, apesar que o último jogo foi muito bom. Mas, epá, muito, muito falha, parece que não... Aquele meio campo, eles estão cansados, eu acredito que são muitos jogos, mas é complicado. Eu acho que, pá, quero que Portugal ganhe, claro, mas acho que vai ser complicado, vai ser um jogo muito forte. Pá, e olha, esperamos que sim.
4: Ouvimos aqui também o speaker no fundo, já a chamar as pessoas ali para junto ao ecrã gigante, porque já falta pouco para este jogo começar, mas ainda tenho aqui o Cláudio junto a mim. A TSF ouviu alguns adeptos durante esta tarde apontarem como possível marcador deste encontro o capitão. Acreditas que Cristiano Ronaldo pode ser decisivo neste jogo?
7: Eu acho que ele, juntamente com os outros, pode marcar. Se as jogadas ofensivas forem fluídas, pode calhar a ele ou ao Félix, por exemplo, ou talvez o Neto, que estão lá a jogar mais à frente.
4: Por isso, apostamos aqui numa confiança no coletivo.
7: É, exatamente, no coletivo.
4: A seleção tem vários jogadores, como por exemplo Nuno Mendes, a ser mencionado como o melhor do mundo na sua posição, neste caso lateral. As outras seleções costumam reconhecer esta qualidade do plantel português. A vossa esperança também está nisto, nesta qualidade que esta geração pode ter para vencer esta Espanha?
7: Sim, claro que sim. O Nuno Mendes e o Vitinho e o João Neves, por exemplo, eles todos juntos, eu acredito que eles vamos conseguir ultrapassar a Espanha, além de ser um adversário extremamente difícil.
4: Por isso, mantém-se o nervo, já mistura aqui um rir de nervoso, mas mantém-se essa esperança.
7: Sim, porque vai ser um jogo difícil, mas eu acredito sobretudo que no fim Portugal vai ultrapassar a Espanha, mas porém vai ser um jogo extremamente complicado.
4: Obrigada a um dos grupos de amigos que marcam presença neste espaço para assistir o jogo. Menos de meia hora para o início da partida, muitas pessoas já começam a sair deste espaço de bebidas para começar a ocupar o tapete verde, mesmo em frente ao ecrã gigante, prontos para ver este jogo. Muito nervosismo, este riso de nervoso com que muitos adeptos falaram à TSF, mas no fim, sempre aquela esperança de que é possível passar à fase seguinte do Mundial.
0: E posto isto, vamos começar a ganhar balanço.
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0: António Botelho, 20 minutos mais ou menos, e isto normalmente bate certo à hora, exceto quando há trovoadas, bem entendido. António Botelho, tu e os comentadores ficam com a bola porque aproxima-se o momento do pontapé de saída deste duelo ibérico em pleno Campeonato do Mundo de Futebol.
1: E vamos ver se a seleção portuguesa consegue ganhar balanço para os quartos de final do Campeonato do Mundo. Para Los Angeles é para onde queremos ir, para a costa oeste dos Estados Unidos, até à cidade de LA, para jogar com os Estados Unidos ou com a Bélgica no final desta semana. Vamos ver se Portugal consegue passar a Espanha. Foi feliz o último encontro com os espanhóis. Portugal venceu nos penaltis a Espanha na final da Liga das Nações há um ano, em Munique, na Alemanha. Mas a Espanha tem um historial bastante favorável contra Portugal, com 17 vitórias dos espanhóis e 6 vitórias portuguesas. No entanto, os últimos jogos têm dado muitos empates entre Portugal e Espanha. Nos últimos 7 jogos houve 6 empates entre Portugal e Espanha. Portanto, atendendo este recente passado, o mais provável é que isto vá para o prolongamento. As bancadas estão cada vez mais bem compostas para este duelo ibérico aqui em Dallas, no Texas. Ambiente espetacular para o Portugal-Espanha. Parece-me que os espanhóis estão em maioria nas bancadas, mas já vamos ver quando o jogo começar como é que isto vai estar. Se no momento em que se vai cantar a portuguesa vai dar o arrepio, porque é sempre aquele momento marcante. Ainda ontem falava com vários portugueses e eles frisavam que esse é o momento que gostam mais no jogo, o momento em que cantam o hino nacional, obviamente para lá depois de toda a emoção que o jogo oferece e sobretudo quando Portugal marca e ganha. Estamos em contagem crescente a 15 minutos deste duelo ibérico, frente a frente a 7ª seleção do ranking FIFA, a seleção portuguesa, e a 3ª do ranking FIFA, a La Roja. A Espanha pela 10ª vez está nos 8º de final de um campeonato do mundo. É a seleção com mais presenças nos 8º, só atrás de Brasil e Alemanha, que têm mais presenças nesta fase de campeonatos do mundo. Mas atenção, a Espanha, e pode ser algo que deixa a seleção portuguesa mais motivada, caiu nas últimas 2 competições, nos últimos 2 mundiais, nos 8º de final. Caiu no Mundial do Qatar em 2022 contra Marrocos e caiu também em 2018 contra a Rússia, nas grandes penalidades. Portanto, a seleção da Espanha não passou os 8º nos últimos 2 mundiais. Também no Mundial do Brasil não chegou à fase a eliminar. Mas se recuarmos até 2010, a Espanha afastou Portugal nos 8º de final do Mundial da África do Sul e viria a sagrar-se campeã do mundo, a única vez em que a Espanha se sagrou campeã mundial, em 2010. A Espanha, que já é 4 vezes campeã europeia, é aliás a campeã europeia em título. Do outro lado, a seleção portuguesa, 6ª presença nos 8º de final para Portugal, a 3ª consecutiva. Portugal procura a 4ª presença nos quartos de final de um campeonato do mundo. Esteve em 66, no Mundial de Inglaterra, quando afastou a Coreia do Norte no vibrante 5-3, num dos jogos mais excitantes dos Mundiais. Portugal venceu nos oitavos, afastou nos quartos da seleção da Coreia do Norte, na altura. Não houve oitavos nesse Mundial. Em 2006, lembro, Portugal também passou os oitavos, eliminou na altura a Holanda, depois chegou à fase de eliminar e caiu nas meias finais. Depois de afastar a Inglaterra, perdeu com a França. E em 2022, no último Mundial, Portugal no Qatar também passou os oitavos de final, eliminou a Suíça com uma goleada por 6-1 e chegou aos quartos, caiu depois com Marrocos. São duas seleções que chegam invictas a este Campeonato do Mundo. Portugal, tal como a Espanha, ainda não perdeu. Duas vitórias para a seleção portuguesa, uma contra o Uzbequistão, outra contra a Croácia, dois empates, um contra a República Democrática do Congo e outro contra a Colômbia, dois empates na fase de grupos. Quanto à Espanha, começou com um empate sem golos frente a Cabo Verde, resultado surpreendente logo a abrir. Depois a Espanha ganhou 4-0 à Arábia Saudita, uma goleada dos espanhóis. Depois 1-0 ao Uruguai, que permitiu à Espanha terminar no primeiro lugar do grupo. Defrontou a Áustria, uma das seleções que passou em terceiro, e nos 16 avos de final a seleção espanhola afastou com facilidade a Áustria com uma vitória por 3-0. Atenção que a Espanha, e este é um dado importante, é a única seleção que ainda não sofreu golos neste Campeonato do Mundo. A seleção de Espanha joga pela primeira vez aqui em Dallas, tal como Portugal que passou em Miami e a Houston na fase de grupos, depois foi para Toronto, no Canadá, e está agora de volta ao Texas, onde já disputou dois jogos, também num estádio coberto em Houston. Fica mais a sul do Texas, fica mesmo lá no sul. Estamos na zona mais a norte do estado do Texas, na cidade de Dallas, que é mais pequena que a cidade de Houston. Houston leva 5 milhões de habitantes, que em Dallas são um pouco mais de 1 milhão de habitantes. Nesta cidade também, que junta muitos arranha-céus no centro, tem mais vida, até parece-me que Houston. Houston é uma cidade muito mais empresarial. Dallas é uma cidade com mais vida. Gostei mais de Dallas, mas esta também é uma opinião pessoal. Vamos lá ver se Portugal regressa também aqui a esta cidade, onde também é tudo grande, tal como o estádio enorme, este que é o estádio da América, como eles dizem. É o estádio onde uma pessoa chega e vê logo tudo sobre futebol. A própria cidade de Arlington, que fica aqui em redor de Dallas, está futebol e futebol americano, atenção, porque aqui é onde se joga também futebol americano, numa altura em que agora é difícil falar porque os speakers pedem barulho aos adeptos. E os portugueses fizeram agora barulho, o máximo que conseguiram, e agora o barulho dos espanhóis. Vai muito barulho, mas está mais ou menos ali por ela. Ela por ela. Estão ali a chegar quase aos 100 decibéis, portanto há equilíbrio no apoio nas bancadas entre Portugal e Espanha. Vamos ver agora outra vez os portugueses. Está ela por ela. Chega ali aos 100 decibéis. E agora outra vez a Espanha. Adeptos espanhóis. Está mais ou menos igual, está mais ou menos igual. Vai estar dividido o apoio nas bancadas, sendo que Portugal também concentra muita gente no apoio, sobretudo a Cristiano Ronaldo, capitão da seleção. Há ali muitos cartazes, há um adepto que levanta uma cartolina que diz: voei 5 mil milhas para ver Cristiano Ronaldo. Há muitos fãs de Ronaldo espalhados pelas bancadas aqui de Dallas. Estádio que tem 4 ecrãs gigantes pendurados no centro. Um pouco à imagem, não sei se tem essa imagem na memória, o estádio de Frankfurt, onde Portugal jogou há pouco tempo para o Campeonato da Europa. Jogou também no Mundial 2006, mas são ecrãs muito mais pequenos. Estes são gigantes. Há dois deles que têm 50 metros de comprimento e 20 de largura. portanto são mesmo ecrãs de cinema que estão aqui pendurados no estádio de Dallas, na arquitetura do estádio de Dallas, estádio fechado que acolhe 70 mil pessoas, é a casa dos Dallas Cowboys da NFL, e é também aqui que há grandes eventos esportivos de luta, boxe, enfim, vários eventos que se praticam também aqui, desportos que se praticam aqui também, e eventos que decorrem aqui neste estádio de Dallas, um dos principais da América, o estádio que vai receber uma das meias finais, e se Portugal chegar até lá, será que Portugal joga essa meia final? Vamos ver contra quem, sendo que a França está neste enfiamento e poderá ser, mas primeiro é preciso pensar na Espanha. Adversário que a seleção portuguesa encontra esta noite, a Espanha que jogou duas vezes em Atlanta, uma vez em Guadalajara e outra vez em Los Angeles neste Campeonato do Mundo. Portanto, ainda não experimentou um estádio... já experimentou já. Atlanta tem cobertura, portanto já experimentou um estádio com cobertura à seleção espanhola. Portugal já experimentou também duas vezes quando jogou em Ulster. Atenção que a seleção espanhola não perde há 34 jogos no tempo regulamentar. É um dado também importante. É uma Espanha que chega aqui num bom momento de forma. Mas Portugal, nos últimos jogos com a Espanha, tem conseguido bons resultados. Já é um clássico do futebol mundial, os jogos entre Portugal e Espanha. Os jogadores começam a aparecer no túnel de acesso ao relvado e é neste momento que são esticadas duas gigantes bandeiras de Portugal e Espanha. Está ali um voluntário que ontem conheci, ele curiosamente, eu estava com o meu colega do Jornal do Jogo, Pedro Cadima, num supermercado, e ele viu as nossas credenciais e começou a contar a história dele, a dizer que era voluntário da FIFA, pagou-nos tudo, disse que era assim que nos queria receber em Dallas, queria que fôssemos bem recebidos, e ele explicou que são mais de 100 voluntários para cada bandeira e que desde as 8 da manhã é a hora que tem que chegar ao estádio, neste caso para o jogo de hoje, o jogo é às 2 da tarde, vai começar às 2 da tarde, ou seja, estamos a ver muito tempo antes, 6 horas antes do jogo, para receber indicações, para estarem todos coordenados, sincronizados, para agitarem as bandeiras. É preciso muita concentração e a FIFA é muito exigente nessas coisas, nem deixou o rapaz dar uma entrevista, ele disse que não podia, os voluntários da FIFA não podem dar entrevistas a ninguém, por essas razões que a FIFA evoca para estes no regulamento para estes casos. As equipas começam a subir ao relvado do estádio de Dallas. Aí estão elas. Equipas de Portugal e Espanha, com o estádio já bastante bem composto. Eu diria que está cheio já. Já não vejo cadeiras vazias. É difícil encontrar, estou aqui a olhar em redor, é difícil encontrar uma cadeira vazia. Ambiente espetacular. Cristiano Ronaldo no centro do ecrã, no centro do estádio. O capitão da seleção portuguesa junta-se ao árbitro também do lado da Espanha. A equipa vai-se perfilando e vamos aos hinos nacionais aqui em Dallas, antes do pontapé de saída e antes do início deste jogo dos oitavos de final. A música bastante alto no estádio, a tocar bastante alto no estádio. A fúria espanhola está atrás de uma das balizas. Do outro lado, os adeptos portugueses junto à bandeira de Portugal e vamos aos hinos nacionais. Aparece o momento em que Ronaldo no ecrã e aí está a portuguesa aqui em Dallas. Vamos a isto.

Somos Portugal. O hino de Portugal antes do Portugal-Espanha. Ambiente de grande emoção nas bancadas entre os portugueses. Agora, o hino da Espanha, a marcha real.

0: E no da Espanha, aqui em Dallas, com pirotecnia, rebentam foguetes junto ao relvado. E estamos a postos para este encontro. Os jogadores vão se cumprimentando no centro do relvado aqui em Dallas para esta partida emocionante. A seleção portuguesa tenta chegar aos oitavos de final, aos quartos de final do Campeonato do Mundo. Seleções lá embaixo. E os jogadores vão se cumprimentando então no relvado do estádio de Dallas. Estádio que tem cobertura, portanto não está calor aqui, está um forno lá fora, aqui está fresquinho. Vamos então ao jogo, os capitães vão para a escolha de campo, a seleção portuguesa vai jogar com a camisola principal, camisola vermelha, foi assim que Portugal jogou nos três jogos da fase de grupos, camisola vermelha, calção vermelho, meia vermelha, a seleção espanhola perfila-se de branco, calção e meia da mesma cor com os números em bordo. Os adeptos nas bancadas vão vibrando antes do pontapé de saída. Aumenta a ansiedade, cresce a tensão antes do pontapé de saída para este encontro, duelo ibérico dos oitavos de final. Vou recordar as escolhas dos dois treinadores. Roberto Martínez, espanhol, que cantou o hino português. E bem, estava a ser filmado no ecrã gigante o selecionador nacional. Vamos então ao 11 de Portugal, com Diogo Costa na baliza. Depois, João Cancelo, Ruben Dias, Renato Veiga, Nuno Mendes, Vitinha, João Neves, Bruno Fernandes, João Félix, Pedro Neto e Cristiano Ronaldo. 11 da Espanha, Unai Simón, Pedro Porro, Pau Cubarsi, Amrique Laporte, Marc Cucurella, Rodri Hernández, Pedri González, Dani Olmo, Alex Baena, Lamine Yamal e Cristiano Ronaldo. O capitão da Espanha, Rodri Hernández, escolhe o campo com Cristiano Ronaldo. Parece-me que vai haver troca de campo. É Ronaldo que escolhe o campo e troca ali as voltas à Espanha. Ronaldo pede aos jogadores para trocarem, foi ele que escolheu o campo. Portugal vai atacar na primeira parte para a baliza, onde estão mais adeptos portugueses. Os jogadores trocam lá embaixo de campo e vibram os adeptos das bancadas. Há adeptos de todo o mundo nas bancadas. Vamos ao Portugal-Espanha. Há pouco passou uma imagem do Diogo Jota também no ecrã gigante. Portugal tem de jogar por ele, também por ele, por Diogo Jota e por todos os milhões de portugueses que sonham com este Campeonato do Mundo. Os jogadores dão um grito de guerra lá no centro do galvado, também os jogadores espanhóis. Vem aí duelo ibérico, grande expectativa para este Portugal-Espanha, um dos melhores jogos deste Campeonato do Mundo. Está tudo a postos para o pontapé de saída. Anthony Taylor, árbitro inglês de 47 anos, vai cruzar-se pela quinta vez com a seleção portuguesa. Espanhóis e portugueses vibram nas bancadas. É a Espanha que vai dar o toque de saída aqui em Dallas. Vamos à contagem crescente para o início do jogo. Vai começar às 2 da tarde. Em Dallas, 8 da noite em Portugal, venham daí connosco a seleção portuguesa em busca do sonho neste Campeonato do Mundo. Vem aí grande jogo com a Espanha, o jogo de maior dificuldade, teoricamente até agora, contagem crescente. Seleção Nacional, tem um país inteiro ao vosso lado. Continue o nosso e o vosso sonho. Contagem crescente. Anthony Taylor apita, começa o Portugal-Espanha. Transmite a TSF aqui a partir de Dallas. Jogam os espanhóis. A bola vai para um dos centrais. Laporta. Aí está Laporta a conduzir. Vai jogar a bola para a direita para Pau Cubarsi. Pau Cubarsi transporta no meio campo defensivo adiante a rasteiro. À procura de Miquel Oyarzabal. Dá a bola para trás, dá a bola para Pedri. A Pedri trata a bola por tu. Atrás a bola para Pau Cubarsi. Mete a bola para o guarda-redes. Unai Simón. Recolhe o guarda-redes espanhol. Aí está Unai Simón, guarda-redes do Atlético Bilbao. Primeiros segundos aqui em Dallas, e a bola é da Espanha. Vai picar o Unai Simón, vai tentar a antecipação, jogador português e consegue, a bola vai para o ataque de Portugal, lá está Ruben Dias, dá para a direita para Pedro Neto, tenta livrar-se da Cucurella, adianta a bola para o ataque, mas com muita força a bola vai perder-se pela linha final, é ponta, pé de baliza para os espanhóis, vai cobrar o guarda-redes o Unai Simón. Aí está Simón no primeiro minuto de jogo aqui em Dallas para a cobrança do pontapé de baliza, o guarda-redes espanhol. Bate curtinho para Pau Cubarsi. Sai o central do Barcelona. Aí está Pau Cubarsi. Portugal não pressiona os centrais. Aí está Pau Cubarsi. Bate rasteiro para a direita para Lamine Yamal. É a estrela da Espanha. Aí está Lamine Yamal. Joga atrás. Joga para Pedro Porro. É Pedro Porro que marcou a Áustria no jogo dos 16 avos final. Vai jogar para o centro. Para Pau Cubarsi. Aí está Pau Cubarsi. Vai caminhando no campo defensivo. Ainda Cubarsi adianta para Pedri. Mete rasteiro para a direita. A bola vai para Pedro Porro. Pressionado por João Félix. Atrás para Cubarsi. Mais para trás. Para Unai Simon. Cantam por Cristiano Ronaldo, os adeptos das bancadas. A bola chega até aos pés de Pau Cubarsi. Para já só dá a Espanha com bola. Bola para Pedro Porro. Portugal não pressiona. Vai tentar recuperar. É bem João Félix. João Félix já jogou em Espanha. Vai combinar com o Bruno Fernandes. Depois vem para o meio para João Neves. À falta diz António Taylor. Foi derrubado. João Neves protesta Roberto Martínez. É pontapé livre para a equipa portuguesa. É uma entrada dura de Lamine Yamal sobre João Neves. Lamine Yamal foi com tudo para cima de João Neves. Livre já cobrado. Bola vai para Renato Veiga. Renato Veiga bateu um rasteiro para a zona de Ruben Dias. Dá para a direita para João Cancelo. Tendo a ligar-se com Pedro Neto. Pedia a bola no espaço Neto. O passe em o curtinho rente à relva. E perde a bola Portugal. Sai agora a Espanha com a bola. Lá vai os espanhóis com 2 minutos já jogados aqui em Dallas. Segue para o ataque a seleção espanhola pela zona central. Bola para Rodri. Faz um passo longo. A bola vai até ao flanco direito para Lamine Yamal. Tenta receber-se. E bola domínio perante Nuno Mendes, assustou-se perante Nuno Mendes, Lamine Yamal. Ele não esquece aquela partida da final da Liga das Nações. Nuno Mendes secou autenticamente Lamine Yamal, a estrela da Espanha. Lançamento para Nuno Mendes, lança para o meio, o corte é efetuado por Rodri de cabeça, depois a bola vem para Vitinha, dá a bola mal, bola para a Espanha, bola para a zona central, perde também a bola um jogador espanhol, vai tentar recuperar Portugal, a bola vai para a zona central para Vitinha, perde a bola Vitinha, atenção à Espanha, olhar Zabal, vai de longe, atirou para as mãos de Diogo Costa. Remate de Miquel Oyarzabal da zona central. E Diogo Costa lançou-se para a esquerda e segurou a bola. Atenção, perdeu a bola Nuno Mendes. Lamine Yamal vai para a área. Cruzamento rasteiro, perigoso. Vitinha, tira a bola, Vitinha. Tira a bola, Vitinha, para fora. Agora um susto para a baliza portuguesa com a incursão de Lamine Yamal pela direita. Cruzou rasteiro e depois apareceu o Vitinha para cortar, mas tentou sair a jogar na área pressionado. Assustei-me. Bola para a Espanha. 3 minutos com bola, a bola mais para a Espanha nestes primeiros minutos. Bola para Pau Cubarsi. Adianta para Lamine Yamal. Lamine Yamal recebe à frente de Nuno Mendes. Acompanha-o o lateral. Vai persegui-lo até à linha do meio campo. Lá vai Lamine Yamal. Tenta fazer o passe e sai mal. Bem, bola para João Félix na recuperação. Atrás para Renato Veiga. Está a fazer um bom Mundial. Toca curto para Vitinha. Para a esquerda para João Neves. Lá vai o menino João Neves, o mais jovem de Portugal. Logo gravido 21 anos. Dá bola para o eixo da defesa para Ruben Dias. Recebe um dos capitães de Portugal. Aí está Ruben Dias, mete mais para a direita para João Cancelo. A João Cancelo vai fazer uma passe para trás, vai meter a bola para Ruben Dias. A Portugal agora tenta guardar também a bola para afastá-la dos espanhóis. Era a ideia ontem lançada também por Roberto Martínez na conferência de imprensa, retirar a bola à Espanha, ter também bola. Lá vai Portugal, Ruben Dias vai para o ataque, tenta o passe longo, a bola para a extrema esquerda, aparece Nuno Mendes, recebe Nuno, não, sai por baixo do pé de Nuno Mendes, passa por baixo do pé de Nuno Mendes e sai pela linha lateral. Há pouco não saiu bem o domínio a Lamine Yamal, agora não saiu bem o domínio a Nuno Mendes. Bola para fora, lançamento para a Espanha. Lançamento para a Espanha, perto do banco de Luís de la Fuente. Lançamento vai ser executado por Pedro Porro. Lança para Dani Olmo, dá a bola para o eixo da defesa para Pau Cubarsi, já muito pressionado. Aí está Pau Cubarsi, tenta livrar-se da bola, batendo na frente. À procura de Miquel Oyarzabal, oferece o ombro à bola. Ela subeja para Bruno Fernandes, lado esquerdo do ataque português. Ganha lançamento, o quarto é efetuado por Pau Cubarsi. Lançamento para a seleção das esquinas. Vai pedir mais à equipa Roberto Martínez, dar muitas indicações, muito interventivo o selecionador nacional. Lançamento para a seleção portuguesa, lado esquerdo do ataque, vai buscar a bola. Nuno Mendes para efetuar o lançamento. Toma balanço Nuno Mendes, aí está a defesa esquerda de grande categoria. 49º jogo pela seleção, lança para a área, com força, a bola a pingar. Corta o gadilhudo com o Correia, a bola a sobrar ainda para a entrada da área. Vamos ver quem é que aparece para dar sequência, a jogar a ninguém. Vai cortar a Espanha, vai agora tentar sempre a contra-ataque, bola para a Baiana, já no meio para Rodri, já meteu a bola para os pés de Dani Olmo. Atenção a Dani Olmo, vai para o ataque, zona central, pensa ao jogo da Espanha. E dá a bola para a direita para Pedro Porro, recebe junto ao banco espanhol, atrasa para Dani Olmo, para já. A seleção da Espanha tem mais bola que Portugal. Atrás para Pau Cubarsi, mas não há oportunidade. 5 minutos, 0-0 ainda, sem remates. Este duelo ibérico aqui em Dallas. 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Lá vai a seleção da Espanha. Pau Cubarsi pisa a bola no grande círculo. Vai tocar para Rodri Hernández. Rodri Hernández adianta rasteiro para Mikel Oyarzabal, o melhor marcador da Espanha neste campeonato do mundo, em 4 golos. Atrasou a bola para Pau Cubarsi. Pau Cubarsi largou mais à frente para Dani Olmo. Aí está Dani Olmo. Aí está a Espanha. Tenta o passe, recupera Portugal. Vem com o Nuno Mendes. Nuno Mendes, sobre o lado esquerdo, mete já no meio. É para Vitinha. Aí está Vitinha a receber. O jogador do PSG dá para o companheiro de equipa, João Neves. Atrasou para Renato Veiga e mais para trás para o guarda-redes, Diogo Costa. É um dos melhores portugueses até agora neste campeonato do mundo a atuar, Diogo Costa. Equipado de amarelo, o guarda-redes português larga para Renato Veiga. A Espanha pressiona um bocadinho mais alto que Portugal. Bola para Nuno Mendes. Adianta Nuno Mendes para Bruno Fernandes. Apoio de Nuno Mendes. Devolução para Nuno. Bate a bola para a direita. Que belo passe, que bela variação. Que qualidade, Nuno. A bola vai para Cancelo, vai para a área, pela direita. Cancelo arma o remate, atirou por cima. Chutou João Cancelo com fé no pé direito. A bola passa por cima da baliza do Nai Simon. Ele não tinha muito apoio dali, tinha que optar pelo remate porque não havia mais apoio. Chutou João Cancelo sobre a direita. A bola passa renta à trave da baliza da Espanha. É o primeiro remate do jogo. Remate de João Cancelo. Bate o pontapé da baliza o Nai Simon. Dá para Pau Cubarsi. Outra vez o Nai Simon. O guarda-redes devolve a bola para Pau Cubarsi. É a saída de bola da Espanha. A tentar atrair a pressão de Portugal. Abate Pau Cubarsi e ganha Renato Veiga com a cabeça. Mete nos pés de Rubem Dias. Aí está Rubem Dias, central do City. A temporizar. Depois olha em redor. Dá outra vez para Renato Veiga, que apareceu no apoio. Aí está Renato Veiga. A receber no meio campo defensivo ainda. Transporta para a esquerda. Dá depois para junta lateral. Para Bruno Fernandes. Desmarca-se Cristiano Ronaldo. O passo não entra. Entra mais curto para João Neves, junto à linha divisória, a jogar para Vitinha. Vitinha para trás para Renato Veiga. Joga Portugal com 7 minutos de 0-0 aqui em Dallas. Nuno Mendes mais para a frente, dá bola para Bruno Fernandes, meter no meio, combinação com João Neves. Lá vai Portugal, tenta dizer agora a jogada pela zona central com João Félix também. Não conseguiu, corta a Espanha. Vem a Espanha para o ataque. Atenção, dá Leão, recebeu, jogou. Olhares à mal, na cara do golo, pode marcar, vai atirar ao lado. Mas que perdida da Espanha! Mikel Oyarzabal ficou na cara de Diogo Costa, mas não conseguiu marcar. Estava em posição legal Oyarzabal. Renato Veiga estava ali a pedir fora de jogo, mas era ele que estava desalinhado com a linha defensiva. Oyarzabal rematou cruzado, a bola passou ao lado do poste esquerdo da baliza de Diogo Costa. Um enorme buraco na defesa portuguesa. Oyarzabal não teve pontaria para atirar para o fundo da baliza portuguesa. É a primeira grande chance do jogo e pertence à Espanha. Ataca Portugal, atenção a Ronaldo, lá direito, chuta. Vai Ronaldo, não consegue o passe, ainda Vitinha, pica para a área. É para João Félix, recebe da esquerda, vai João Félix, aí está ele a receber. Ainda João Félix, espera apoio, vai para o cruzamento, simulou. Lado esquerdo, ataca ainda, ainda João Félix vai temporizar, mete para a área, trivela, atenção, Neto, não consegue finalizar, corta a Espanha, canto. A bola saiu, é canto. Pontapé de canto para Portugal. Pontapé de canto para a seleção nacional depois deste ataque perigoso. Há pouco a Espanha podia ter marcado. Que enorme ocasião para Oyarzabal. É uma ocasião clara para os espanhóis. Mas agora Portugal vai beneficiar de um canto. Aplaudem os adeptos portugueses das bancadas. Vamos ao canto para a seleção nacional. Canto para Bruno Fernandes à esquerda. É o primeiro canto do jogo. 0-0 autoriza António Turner. Vai levantar para a área Bruno Fernandes. António Turner depois vai ali junto de Cristiano Ronaldo, que está a ser agarrado por Rodri. O árbitro não quer esses agarrões. Vamos ao canto com 10 minutos, lado esquerdo. Bruno Fernandes vai levantar para a área. Aí está Bruno, bateu. E cai Ronaldo, fica-se a pedir penalti. Há um remate de saca contra o corpo de um espanhol. Agora João Cancelo vai ter de atrasar para o guarda-redes Diogo Costa. Ronaldo está a reclamar na área, pede-se penalti. Levanta o guarda-redes Diogo Costa para a extrema esquerda. Vai longo o pontapé para Bruno Fernandes. Há um corte do Pedro Porra, a bola sobra ainda para Bruno Fernandes. Vai tentar a ligação, não consegue. Corta a seleção espanhola. Vai atrasar Pedro Porra para o guarda-redes Unai Simon. Vai bater o Unai Simon, mas o lance é ganho por Renato Veiga. É perseguido pela Lamine Yamal, que vem de posição ilegal. Está bem fora do jogo. O árbitro deixa-se ir. A bola para Rubem Dias. Rubem Dias para Vitinha. Está dividido o jogo entre Portugal e Espanha. A bola para a seleção portuguesa. A bola para Neto, à direita, levantou para perto da área. O quarto lá à porta, ainda Vitinha. Segunda bola, entrada à área. Perde a bola, Vitinha. Vai insistir a seleção portuguesa com João Cancelo. Dá para Vitinha. Vitinha à direita, deixa-se ir para junta lateral, para Neto. A Neto pode cruzar. Tem quatro jogadores na área. Dá para trás. É para Vitinha. Vitinha com dois para o meio e liberta a bola para Renato Veiga. Renato Veiga recebe de pé esquerda, está Renato Veiga já no meio do campo da Espanha. Toca para Nuno Mendes. Nuno Mendes estava mais no equilíbrio, mete, joga no meio, joga para Vitinha. Vitinha pensa ao jogo, entrega Bruno Fernandes. Agora saiu de mal o domínio. Estava distraído Bruno. Vai tentar sair a Espanha para o ataque, bola para Porro, perseguido por João Félix e rastreado pelo jogador do Al Nassr, pontapé livre para a seleção espanhola. Vou rever aquele momento há pouco na área, em que Rodri e Ronaldo vão se agarrando e Rodri puxa ali o braço de Ronaldo, mas não é suficiente para a marcação do penalti. 11 minutos, com a bola muito dividida, muito equilibrado o jogo entre Portugal e Espanha. A Espanha já teve uma grande oportunidade, jogam os espanhóis, coração de Bruno Fernandes, vai Bruno, dá para Ronaldo, Ronaldo, lá direito, entra na área, atenção Portugal com perigo, para marcar, atirou, defende! Unai Simón! Também já teve uma oportunidade com a recuperação do Bruno Fernandes da zona central, soltou para Ronaldo, não tinha muito ângulo, estava na direita na grande área, com Laporte pela frente, arrumou o pontapé, teve o feeling o capitão, defendeu o Unai Simón, a bola saiu à figura, não tinha muito ângulo Cristiano Ronaldo. Pontapé de canto e ouvem-se os adeptos portugueses e assim é lindo ver esta festa. Cantam os portugueses nas bancadas, vamos ao canto. Lado direito vai bater Nuno Mendes para a área. Aí está o canto para Portugal. 12 minutos, Portugal está crescendo o jogo. Lá vai Nuno Mendes, bateu para a área. Atira a seleção da Espanha. Cortam os espanhóis, um quarto ao primeiro posto, a bola a sair da área. Bruno Fernandes agora não pode inventar. E à mão do espanhol, a bola sobra para Nuno Mendes. Vai insistir na jogada Nuno Mendes. Lado direito, flete para o meio, cai. Fica a pedir falta, manda jogar o árbitro. Grande confusão, Vitinha perde a bola. Perde a bola, Vitinha, a bola é agora da Espanha. Dani Olmo joga atrás para o Laporte. 12 minutos de jogo aqui em Dallas 0-0. Bola para a Espanha, bola para Rodri. Vai meter a bola para Pedri, zona central. Vai com algum espaço o Pedri Gonzalez. Aí está Pedri, zona central. Adiantou para Lamine Yamal. Recebe à frente de Nuno Mendes. Aí está Lamine. É desarmado. Excelente João Félix. Esticou o Pedri e tira a bola a Lamine. A bola vai viajar depois para os pés de Rodri. Põe à esquerda nos pés de Cucurella. A Cucurella passa outra vez para trás. Passa para Rodri Abrantes, médio de Manchester City. Joga para um dos centrais. É Pau Cubarsi, jogador de 19 anos de idade. Avança a Pau Cubarsi, vai avançando com alguma autoridade para o meio-campo de Portugal. Aí está Pau Cubarsi, depois adianta, vai tentar a combinação com o Pedri que se desmarca, o quarto bom da seleção portuguesa, vai agora sair para contra-ataque, a bola para João Félix, João Félix anda uma finta, não solta para o Ronaldo, mas o Ronaldo também estava em fora de jogo, também estava em fora de jogo, ficou ali a reclamar, segue o jogo, bola para Dani Olmo, lado esquerdo, tem apoio já na linha de Baena, atenção Alex Baena, a fazer o passo para a área, desvia a defensiva portuguesa, segunda bola para Baena, atirou para as nuvens, sai muito por cima. Bola para fora, é pontapé de baliza para Portugal.
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0: Um quarto de hora, 0-0. Vou primeiro a ti, Costa Monteiro. Como é que está o jogo?
2: Está equilibrado, claramente. Acho que vejo uma Espanha claramente desconfortável no jogo, nesta partida. Uma equipa com menos bola que é habitual. Acho que Portugal está bem na pressão, na recuperação também. No meio campo contrário, duas ocasiões para cada lado. Eu acho que há um remate primeiro aos 3 minutos para a defesa de Diogo Costa. Há depois, de parte da Espanha, o Oyarzabal. E Portugal um remate de Cancelo e também de Cristiano Ronaldo. Está um jogo em que Portugal acho que está bem, referências individuais claramente, e acho que a equipa da Espanha há algo desconfortável. E também me parece, digamos, a grande estrela da companhia, e a mal me parece claramente afetado pela marcação de Nuno Mendes. Nenhum nem outro ainda acertaram claramente, mas e a mal me parece claramente afetado. Até pela face que eu vi na parte inicial da partida, me parece que a mal ainda não entrou no jogo. E claramente a Espanha com dificuldade em impor seus processos.
0: 1/4 hora, 0-0, ataca a seleção portuguesa, erra agora da Espanha, bola para Bruno Fernandes, joga para João Félix, lado esquerdo, junto ao banco Roberto Martínez, dá bola para trás para Nuno Mendes. E acalma o jogo a seleção portuguesa, bate palmas à equipa Roberto Martínez. Jogo muito dividido nestes primeiros 15 minutos, como se esperava. Aí está Nuno Mendes, numa daquelas arrancadas, vai Nuno, dá para a esquerda, Bruno Fernandes recebe, pica a bola, Nuno Mendes na área, pode marcar, Nuno não! Chegou primeiro, Nai Simone! A bola é muito boa de Bruno Fernandes, o Nuno Mendes em mais uma daquelas arrancadas. Mas depois fechou a Espanha, atenção, Nuno Mendes está lá em cima, Lamine Yamal vai para a área, e atirou, defendeu, Diogo Costa, na recarga, Baena, outra vez, Diogo! Brutal, brutal, brutal o campeonato do mundo que Diogo Costa está a fazer! Sensacional, Diogo Costa! São duas paradas espetaculares do guarda-redes português. A segunda bola é uma defesa assombrosa do Diogo Costa. Incrível aquela segunda defesa de Diogo Costa a negar autenticamente o gol de Baena. Está a ser a figura da seleção portuguesa neste campeonato do mundo. Nuno Mendes subiu, a defesa ficou desprotegida e depois na jogada Lamine Yamal pela direita conduziu, puxou para o meio, rematou em arco, Diogo Costa defendeu para a direita dele e depois a bola sobrou para a Baena, atirou para o ângulo superior esquerdo, ele esticou-se, Diogo Costa, e defendeu com a mão direita. Olha o canto batido pela Espanha, tira Ruben Dias, a bola sobra, Lamine Yamal, entrada à área, a levantar, atenção esta bola para Cucurella, a Espanha pode ser, cruzamento e passa à frente toda a gente. Ainda a Espanha, Darín Olmo, dá para Lamine Yamal, bico da área, mais um cruzamento venenoso, tira Ruben Dias, que perigo. Nova bola para Lamine Yamal, está bem fora do jogo, a bola sai pela lateral. É um perigo, Lamine Yamal. É um perigo à solta. O extremo direito da Espanha a disparatar a defesa portuguesa neste lance. Em dois ou três lances consecutivos. E atenção que aquele remate Baena levava ao selo de golo. É uma defesa monumental de Diogo Costa. Monumental de Diogo Costa, aquela zona de defesa. Foi o terceiro remate da Espanha. A Espanha leva três remates enquadrados. Portugal com um remate enquadrado. Lançamento para a seleção nacional. Trocou a camisola Nuno Mendes. E há pouco Nuno Mendes subiu. E a Espanha encontrou logo um buraco na defesa portuguesa para explorar o flanco direito. Mas teve de arriscar. Portugal tentou o golo. Tentou subir pela esquerda com o Nuno Mendes. E valeu aquelas duas defesas brutais de Diogo Costa. Bola para Nuno Mendes. A joga para João Neves. E o atraso pronunciado até ao guarda-redes. Diogo Costa está na grande área. Bate a bola de pé direito no meio-campo da seleção espanhola. Vai tentar avançar João Cancelo. Mas perde a bola. Recupera a Espanha. A bola para Cucurella. Dá mais do meio para Rodri. Rodri na zona central. Abre tudo à esquerda. Abre para Alex Baena. Esquerda do Atlético de Madrid. Vai a caminho da área. Solta para Cucurella. Vai sair da baliza. Diogo Costa. Atenção à Espanha. E Ruben Dias. Impecável. Impecável. Ruben Dias. E depois há a falta cometida sobre Pedro Neto. Excelente intervenção de Ruben Dias. Renta a relva. O central da seleção portuguesa atirou-se em carrinho e evitou que Cucurella fizesse o cruzamento. É o lateral que atinge facilmente a linha final, dá grande profundidade à equipa e foi por pouco que não conseguiu cruzar. Valeu Ruben Dias e depois houve uma falta sobre Pedro Neto. É pontapé livre para a seleção nacional. Livre para Portugal, livre para a equipa portuguesa. A Diogo Costa, guarda-redes português, vai bater, bate a bola de pé direito para a zona de Cristiano Ronaldo. Vai tentar ganhar o lance, não consegue, a bola pinga no relvado. Corta a Cubarsi, depois volta a pingar na zona de Ronaldo. Salta Rodri, ganha Rodri, mete para o Lamine Yamal. Toca mais para o meio, toca a bola para a Pedri. Aí está a Pedri, médio do Barça. Vai avançando o relvado, adianta depois para Mikel Oyarzabal, antecipação de Renato Veiga, a bola recuperada por Portugal. Vai para João Cancelo, João Cancelo joga atrás, joga para Ruben Dias. Quase com 20 minutos aqui em Dallas, 0-0. Estamos no Texas, na cidade dos Cowboys, aqui em Dallas. Bola para Renato Veiga a receber. Lá vai Renato Veiga, vai para o ataque central português, deixa depois para Vitinha. A Vitinha a contornar o adversário, a contornar Pedri, a dois craques, deixa à esquerda, deixa para João Neves, não entrou o passe, podia ter entrado, João Neves não arriscou no passe, Portugal não está a arriscar muito o passe, bola para Nuno Mendes dá para trás, dá para Renato Veiga para a esquerda, joga para João Neves, a João Neves agora não tem nenhum espaço, tem que jogar outra vez para trás, tem que jogar para Nuno Mendes, adianta para Vitinha, para trás para Nuno Mendes, Portugal tem a bola, adianta Nuno, para Ronaldo, de primeira para a esquerda, João Neves já ao meio do meio campo da Espanha, dá para Vitinha outra vez, João Neves. João Neves pelo lado esquerdo, renta lateral, atrasou para Nuno Mendes. A Portugal toma agora pelo lado esquerdo, a forma como está a atacar. Atrás para Renato Veiga. Renato Veiga a receber um círculo central. Está curto para Bruno Fernandes. Bruno Fernandes solta para Ruben Dias. Abre mais à direita, desconstruindo para Pedro Neto. Leva a bola de pé esquerdo. Aí está Neto. Vai aproximar-se da área, combinação com João Cancelo outra vez. Pedro Neto. Pedro Neto para, dá a bola para a frente, para Cancelo. Meteu para Bruno Fernandes. Vai na grande área, dá para Cancelo. Paulo Ricardo vai atirar, atirou por cima. De pé esquerdo, o remate de João Cancelo, mas já havia fora de jogo de Bruno Fernandes. Bem jogado, bem jogado. É uma jogada com princípio, meio e fim da seleção portuguesa. Aparece ali o influencer, o spin, na bancada com a camisola de Cristiano Ronaldo. E há pouco, excelente jogada da seleção portuguesa pela direita com João Cancelo. Bruno Fernandes cruzou rasteiro. E João Cancelo depois apareceu para arrematar, mas já estava invalidada a jogada por posição irregular de Bruno Fernandes. Vai sair a Espanha, estamos com 20 minutos, quase a chegar à pausa para a hidratação. 0-0 no Portugal-Espanha, oitavo final do Campeonato do Mundo. Avança a Espanha, Dani Olmo, está curto para Oyarzabal, joga atrás para Dani Olmo. Lá vai Dani Olmo, tenta adiantar, prefere jogar mais curto, joga a bola para Pedri. A Pedri vai meter outra vez para Dani Olmo, ataca a Espanha, a bola para Baé.

0: Lá está o central a adiantar, tendo a meter mais à frente. E há falta. Há falta sobre Baena. A falta de João Cancelo e é livre perigoso para os espanhóis. Livre perigoso para a Espanha, ainda antes da pausa para a hidratação. Livre para a seleção da Espanha, livre sobre o lado esquerdo, da forma como ataca a La Roja, que hoje joga de branco. Ali era uma falta desnecessária de João Cancelo e vamos ao livre para a seleção espanhola. Vai sair cruzamento para a área de Portugal. Muita atenção aí, rapazes. Muita atenção aí. Livre à esquerda. Lá vai o livre para a seleção espanhola. É 4 ou 5 metros da linha lateral. A meio do meio-campo de Portugal, um bocadinho mais próximo da área, vai levantar Alex Baena. Já marcou neste campeonato do mundo, o ala de 24 anos. A Espanha mete 6 jogadores na grande área. Portugal defende com 7 jogadores na grande área. Aí está a Baena, tira o cruzamento, corta Bruno Fernandes. Bola para o remate do Rodri, batem com o Corelha e bateu naqueles cabelos até perdeu um pouco de velocidade a bola. Saiu e pausa para a hidratação. Estamos a meio do primeiro tempo. Não há gols do duelo ibérico aqui em Dallas. 0 para Portugal, 0 para a Espanha.
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0: Pausa para a hidratação aqui em Dallas e Marinho, que análise fazes? Está um jogo muito dividido e com uma grande oportunidade até agora para a Espanha.
3: É isso mesmo, António, o jogo está muito dividido. A Espanha entrou pressionante, conseguiu ganhar ali 2-3 bolas que criaram alguma dúvida à seleção portuguesa. As coisas equilibraram no meio e claramente também com a estratégia do lado português. João Neves hoje aparece na meia esquerda, precisamente para dar maior proteção a Nuno Mendes com Lamine Yamal, libertando, se bem que Félix tem baixado bastante no terreno para ajudar nesse momento defensivo, mas há sempre o conforto de João Neves hoje mais sobre a meia esquerda. Ele que até anda mais sobre a meia direita, hoje aparece sobre a meia esquerda, pensado claramente para defender o lado direito do corredor direito de Espanha. Depois é um jogo muito dividido, vai aparecendo o Diogo Costa mais uma vez no jogo português, felizmente vai segurando praticamente todas as ocasiões de perigo. Portugal tem que meter uma, duas bolas, nem que seja de contra-ataque, para criar alguma dúvida. Está dividido no meio, mas a Espanha tem maior facilidade em chegar ao último terço. Portugal chega, mas com a muito maior dificuldade.
0: José Pedro Marques, a tua leitura, falta um minuto para terminar a pausa para a hidratação.
4: Vou um bocadinho por aí, jogo equilibrado. Portugal naquele encaixe de homem-homem, o trio de meio-campos, o Bruno salta no Rodri e quando a bola vai no Cubarsi dá um cheirinho, preocupação de Cristiano só impedir a construção por parte do Laporte, Cubarsi muito mais livre nessa fase. Curiosamente, a Espanha não está a elaborar muito o seu jogo, recupera e tenta verbaliza rápido Portugal. As duas oportunidades mais claras é precisamente uma recuperação, combinação Pedri e Dani Olmo e depois Oyarzabal a atacar espaço nas costas entre os centrais e chuta ao lado. E depois, com o desposicionamento da subida do Nuno Mendes, ficou o João Neves na cobertura, só que a bola é muito bem posta entre Veiga e Neves e depois o Yamal tem a primeira oportunidade, Baena, e depois uma grandíssima defesa, como disseste, é mesmo brutal pelas imagens do Diogo. Mas é um jogo para já dividido. É clara a estratégia, são claras as estratégias de ambas as equipas.
5: Eu acho que tem vindo ao de cima também uma certa, aquilo que era previsível. As equipas são claramente inferiores no aspecto defensivo, no aspecto ofensivo.
4: Sim.
5: Tanto a Espanha como Portugal, há ali muitas brechas, basta aproveitar. E acho que a Espanha é diferente na posse, uma posse muito mais vertical. Sim. Do que aquilo que é habitual.
0: Recomeça o jogo aqui em Dallas. Com 0-0 no resultado, a seleção portuguesa vai tentar o ataque. A bola para Pedro Neto, vai tentar ganhar com o Corelha. Com o Corelha dá um toque, mas vai recuando no terreno. Depois, muito pressionado por Pedro Neto. Eles foram colegas nas últimas épocas no Chelsea. Com o Corelha está a caminho do Real Madrid. Embrulharam-se ali junto à linha e com o Corelha acabou por

0: cruzar para o guarda-redes, Unai Simone. Larga para Pau Cubarsi. Pau Cubarsi rasteiro para a direita para Pedro Porro. É Pedro Porro à frente do Banco Espanhol. Aí está Pedro Porro. Adianta para Lamine Yamal. O passe sai torto, ainda desviado por um jogador português. É lançamento para a Espanha. Lançamento junto ao banco de Luís de Alafuente. Homem de 65 anos que veio do Sub-21. É o selecionador espanhol, também campeão europeu na Alemanha no último ano. Há dois anos, em 2024, perdeu a Liga das Nações para Portugal. Bem, estou aqui a rever a defesa de Diogo Costa, é uma coisa incrível. Ele vai buscar a bola ao ângulo. Que guarda-redes, Diogo Costa. E está a valorizar-se neste Campeonato do Mundo. É uma defesa assombrosa.
1: Vai lá cobrar-se, e vai lá cobrar-se contrário. Técnica perfeita.
0: É uma defesa... Até agora é das defesas do Mundial esta. Esta defesa do Diogo Costa é das melhores do Mundial. Lançamento para a seleção, mas esta é uma coisa impressionante. É uma defesa que vale mesmo um golo. É como se tivesse chegado à baliza da Espanha e tivesse feito golo. Lançamento para Nuno Mendes. Nuno Mendes efetua o lançamento cumprido para a zona de João Félix, o quarto da defensiva espanhola. Vai tentar ganhar depois Ruben Dias. Ganha, mete para João Neves. João Neves pica para a esquerda, pica para Bruno Fernandes. A Bruno Fernandes sobre o lado esquerdo, mete mais do meio para Vitinha. É Portugal que está no ataque. Vitinha tenta fazer um passo para o outro lado e faz para a zona de João Cancelo. Recebe já a meio do meio campo da Espanha. Liga-se com Cristiano Ronaldo. Ronaldo dá a bola para Pedro Neto, lá à direita está Neto, junto ao lateral, devolve para Ronaldo, capitão de equipa, passa de primeira para Pedro Neto, atrás depois para Ruben Dias, mete no meio para Vitinha, cá está o maestro do jogo de Portugal, o organizador do jogo da Seleção Nacional, aí está Vitinha, dá para a esquerda, dá para Bruno Fernandes, atrasou para Nuno Mendes, Portugal joga no meio-campo da Espanha, Nuno Mendes a atrasar ainda mais para Renato Veiga, é a seleção portuguesa que tem a bola, tem tido mais bola a Seleção Nacional, mais espaço de bola para Portugal, bola para Renato Veiga, coloca para Ruben Dias, abre mais na direita para João Cancelo, bateu para o meio, vai jogar com João Neves. João Neves pressionado, faz uma finta, perde a bola. João Neves ali não pode perder. Vem a Espanha, vai com muitos. Atenção, Dani Olmo pode soltar e solta para Lamine Yamal. Vai lá, Renato Veiga, impecável! Encarrinho! Evitou que Lamine Yamal ficasse na cara do golo. Mas outra vez a abrir um buraco a defesa portuguesa. João Neves perdeu a bola e depois ficou ali um buraco. Na defesa portuguesa, Renato Veiga em carrinho conseguiu cortar. Lamine Yamal já se preparava para ficar isolado na cara de Diogo Costa. Abate Renato Veiga. Pedro Neto ganha à frente de Cucurella. E o que é que marca o arco? Marca a mão na bola. Mão na bola de Pedro Neto. Anthony Taylor. Diz a Pedro Neto que ele com o braço dominou a bola. Ah, ele toca ali ligeiramente com o braço esquerdo. Sim, a bola bate no peito e depois vai ao braço. Livre para a Espanha, mas ganhou a frente a Cucurella, colegas de equipa na última época. Avança um dos centrais da Espanha, Pau Cubarsi leva a bola, tenta penetrar na pressão de Portugal, dá a bola para a direita, dá a bola para Lamine Yamal. Lamine Yamal mete mais na frente para Porro, Porro vai cruzar, Nuno Mendes! Em carrinho, dois antigos jogadores do Sporting no duelo, e o corte de Nuno Mendes pela linha final. Excelente carrinho. Excelente carrinho de Nuno Mendes a evitar o cruzamento de Pedro Porro, levava vantagem a Espanha neste ataque. Estava ainda a recuperar Portugal. Excelente Nuno Mendes a cortar para canto. Vamos ao canto para a Espanha, em cima da meia hora. Vai bater Alex Baena. Bate curto, bate para Dani Olmo. Outra vez Baena. Baena para trás para Lamine Yamal. Lamine Yamal mete mais no meio. Mete em Rodri, ainda longe da baliza. Abre para a esquerda. Abre para Cucurella. A Cucurella tem pela frente o adversário. Pelo lado esquerdo o ataque da Espanha. Dá para trás. Para a zona de finalização. Cruzamento a sair. Diogo a defender. E depois a segunda bola para fora. Outra vez o lance de perigo junto à baliza portuguesa. Muito perigoso. Lado esquerdo, Pedri, com um grande perfume nos pés, cruzou. Dani Olmo parece ligeiramente adiantado. Ainda defende a primeira bola, Diogo Costa, e depois da recarga, Dani Olmo cabeceou ao lado. Estava ainda assim, fora de jogo, o médio espanhol. Portanto, não contava se a bola entrasse. Mais uma vez em ação, Diogo Costa na baliza portuguesa. Joga a seleção nacional, João Cancelo. Passa rasteiro para o meio para Cristiano Ronaldo. É pisado pelas costas, Ronaldo, é falta. A falta de Aymeric Laporte sobre Cristiano Ronaldo. Foram colegas no Al Nassr, na Arábia Saudita. Aymeric Laporte perseguiu Ronaldo e acabou por pisar o ponta de lança portuguesa. É ponta pé livre para a equipa nacional. Já cobrado. A bola para Renato Veiga. Renato Veiga empurra a bola para a esquerda para Nuno Mendes. Nuno Mendes para Bruno Fernandes. Atenta à ligação com João Félix. O quarto de Pedro Porro. Lançamento para a seleção portuguesa à esquerda. Já ultrapassamos a meia hora aqui em Dallas. 0-0 no resultado. Paira no ar uma tensão deste duelo ibérico. Só uma destas equipas da Península Ibérica vai seguir para os quartos final do Campeonato do Mundo. Para Los Angeles, LA. bem. Vamos ver quem vai ser. Portugal ou Espanha. Esperamos que a seleção nacional. A bola para Bruno Fernandes. Vai cortar Rodri. Vai agora sair a Espanha. Recuperação de Nuno Mendes impecável. Depois vai ali dar um sprint Bruno Fernandes para tentar ganhar a bola e ganha. Bem Bruno, bem Bruno. Sacode para o ataque Bruno Fernandes. Corta um espanhol, mas corta mal. Alguma atrapalhação na defesa da Espanha. E no Unai Simon vai ter que limpar. Não, vai até à grande área e agarra a bola o guarda-redes espanhol. Larga depois para Rodri, vai iniciar o ataque à Espanha. Lá vai a fúria espanhola para o ataque, a bola na zona central, vai para Pedri González, recebe Pedri, joga para Pau Cubarsi, sobe o central, são colegas do Barça, adiantou para Dani Olmo, e há ali um bom corte de João Félix, a bola se segue até o guarda-redes, Diogo Costa. Diogo Costa na grande área portuguesa. Está Diogo Costa a largar para Renato Veiga. Renato Veiga outra vez para Diogo. A Diogo já não tem linha espaço, vai ter que bater na frente. Bate para Cristiano Ronaldo, antecipação de lá porta de cabeça. Bola vai até a área portuguesa onde está Renato Veiga. Renato Veiga de pé esquerdo pode despachar. Aí está Renato Veiga. Despacha mais da frente à procura de João Félix. Está a ser agarrado, o árbitro viu e apitou. Então, não apitou, não apitou. Manda jogar, bola para a Espanha. Fica a reclamar João Félix. A bola para a seleção espanhola, vai agora tentar sair para o ataque pela zona central, bola para Rodri. Tem pela frente Bruno Fernandes na pressão, duelo de Premier League dos Manchesters. Bola chega aos pés de Pedri. A Pedri indo sobre o meio campo português para Dani Olmo. Vai deixar para Oyarzabal a bola. Há muito tempo que não tocava na bola. Joga para Baena. Baena põe mais à esquerda nos pés de Cucurella. Outra vez Baena. A Baena olha para a área. Está longe para fazer o cruzamento. Joga mais no meio para Pedri. Empurrou para a direita para Porro. Porro mais para Lamine Yamal. Mais um duelo com Nuno Mendes. Lamine Yamal mete para a área. Dani Olmo cruzou. Tirou. João Cancelo. Show bem por dentro. Mais um momento de algum pânico junto à baliza portuguesa, tirou João Cancelo a fechar bem. Lançamento para a Espanha. A Espanha agora que está a crescer. Há pouco Portugal esteve bem. Agora é a Espanha que está melhor. A bola para lá à porta. Atenção à porta. A avançar. Já muito subido o central. Pode armar o remate. Ameaçou. Jogou para Baena na área à esquerda. Baena. Atém pela frente Cancelo. Fecha Cancelo. A porta ao cruzamento. Dá para trás Baena. Dá a bola para o Cucurella. Cucurella. Para mais para trás. Para lá à porta. Outra vez para a linha. Para Baena. Precisando do cruzamento. Aí está a Baena. A levantar. Corta. Renato Veiga. Dali corta o central do 1,90m. A bola outra vez para a Espanha. Portugal não está a conseguir ter a bola. É importante retirar a bola aos espanhóis. A bola para Laporte. Faz um passo rasteiro para perto da área. Dá a bola para Oyarzabal. Para trás. Para Rodri. Depois tocou. Para Porra. À direita já deixou para Lamine Yamal. Lamine Yamal faz um passo para a zona central. Para Pedri. A Pedri. A Pedri à procura de soluções de passe. Já perto da linha da área. Dá para Lamine Yamal. Lamine Yamal não passa. Yamal não passa por Nuno Mendes. Pelo corte Nuno Mendes. E depois há uma falta dura de Lamine Yamal. Livre para Portugal. Para o jogo aqui em Dallas, 10 minutos para o intervalo. Portugal 0, Espanha 0.
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0: 0-0 no Portugal-Espanha, 35 minutos aqui em Dallas. A Espanha volta a ter a bola. Mais bola para os espanhóis. Lá vai a bola para Pedro Porro, atrasou para Pau Cubarsi. Pau Cubarsi recebe, vai jogar com Rodri. Rodri, ainda Rodri com a bola, vai jogar para Cubarsi. Bate na frente, sai da baliza Diogo Costa e segura a bola Diogo Costa. O guarda-redes português amarra a bola com facilidade no limite da área, mas Marinho, a Espanha vai crescendo ligeiramente com mais bola.
4: Sim, com mais bola, com mais soluções, com muito mais à vontade, quer no momento ofensivo, quer no momento defensivo. Se a equipa precisar de ter bola e circular, circula. Se precisar de atacar rápido, ataca. E depois a defender parece-me uma equipa muito mais preparada que a portuguesa. Por isso é que para já vai conseguindo começar a controlar o jogo como quer.
0: Lá vai a Espanha outra vez para o ataque. A bola para Pau Cubarsi. Vai avançando com algum perigo. Leva espaço, dá para o meio, dá para Pedri. A Pedri meteu na zona central. Com espaço, descobre Oyarzabal. Vai lá Pedro Neto e corta. Dá para Bruno Fernandes, meteu para João Neves. Ele tem que respirar com bola. Está a ser sufocado agora. João Cancelo, muito pressionado por Cucurella. Ainda Cancelo. Portugal conseguiu sair da pressão. É bom. E conseguiu Cancelo. Mete para Vitinha. Vitinha para a frente para Ronaldo. Recebe Ronaldo. Não há muito apoio. Tem que já para trás para Renato Veiga. Renato Veiga recebe e devolveu para Ronaldo. Recebe pela esquerda. Até apoio de João Félix, dá a bola para João Félix, bola lateral, não tem muito espaço, vai deixar para Vitinha, há ali um bloqueio a Félix, a jogada segue para os pés de João Neves. João Neves na zona central, dá para a direita para João Cancelo, mete para João do lateral, Bruno Fernandes, ataque Portugal, Bruno Fernandes pode cruzar, ainda Bruno, temporeza, espera a chegada dos companheiros, dá para Pedro Neto, a Pedro Neto vai olhar para a área, está lá Ronaldo, cruzamento a sair, segundo poste, o desvio, Ronaldo tocou, defendeu, vai Simone! Esteve à vista o golo de Portugal, esteve à vista o golo de Cristiano Ronaldo, cruzamento de Pedro Neto para a zona do segundo posto, apareceu Félix, cabeceou, defende o Ney Simone, e depois da recarga era tão difícil, Ronaldo Costas para a baliza, num remate acrobático, tentou um desvio subtil para a baliza, esticou-se o Ney Simone e segurou com um voo para a esquerda. Grande momento agora da seleção portuguesa a criar o perigo junto à baliza da Espanha. E José Pedro Marques está aí, uma boa hipótese para Portugal criar perigo com cruzamentos também para a área, algo que Portugal fez muito, por exemplo, no último jogo.
1: Sim, fez, e foi um bom envolvimento coletivo, de corredor a corredor. Portugal conseguiu finalmente rodar a bola, ter alguma superioridade no corredor lateral direito e depois o cruzamento. A encontrar as costas do lateral direito Porro com o Félix muito bem no jogo aéreo a superiorizar-se. Dizíamos no início, Costa Monteiro referiu isso, a capacidade de jogo aéreo ou falta dela dos laterais espanhóis. Pode ser um bocadinho por aí. Agora concordo que isto foi um lance que Portugal chegou à frente, mas tem tido nos últimos minutos dificuldades em controlar quer bola, que não a tem, e o espaço sem ela. A Espanha constantemente a procurar jogo entre linhas, quando a bola está no corredor direito, se repararmos no corredor esquerdo há constante diagonal para arrastar marcações na procura do espaço, e Portugal está um bocadinho a desunir, ou seja, está a vir ao de cima muito daquilo que aconteceu neste campeonato, ou seja, dentro do bloco de Portugal falta de ser mais compacto, mais consistente, porque os espaços estão a aparecer e a bola está paulatinamente a começar a entrar no Dani Olmo, no Pedri, que vão acelerando o jogo, e atenção ao Oyarzabal, para além de ter golo, e felizmente já falhou um cantado no início do jogo, é um jogador que não se dá à marcação, está sempre em mobilidade e é muito difícil, é aquele tipo de avançado que joga sempre no limite e está sempre no lado coberto dos defesas, ou seja, os centrais têm dificuldade em perceber as movimentações, que é sempre no limite.
0: Alguém perdeu ali uma bota, Pedro Neto, quem estavam os jogadores portugueses de uma falta dura de um espanhol, e Pedro Neto ficou com as botas rasgadas na parte de trás. Creio que é isso, o jogo que esteve interrompido durante algum tempo, e agora uma entrada dura do Pedro Porro sobre João Félix, e querem cartão no banco de Portugal, levantam-se e pedem cartão amarelo. O árbitro António Taylor vai recomendar calma ao lateral direito espanhol. Foi uma entrada dura de Pedro Porro em João Félix. E o jogo a aquecer nesta altura. Com algumas faltas duras dos espanhóis. Para já, António Taylor não
1: puxou. Para mim ficou por mostrar o amarelinho.
0: Ficou por mostrar, não é? Olha o livre, bate no Mendes. A bola vai para a direção do João Cancelo. Ponta direita, pode cruzar para a área. Aí está Cancelo, temporiza. Vai para o cruzamento, ganha canto. Canto para Portugal. Ganhou o canto de Portugal. 40 minutos, jogo muito dividido entre Portugal e Espanha. Ali várias indicações do banco de Portugal. Roberto Martínez, eu creio que... é que o Pedro Neto tem a bota rasgada. E agora alguém lhe vai dar uma nova chuteira. O quarto árbitro vai ali conferir, porque ele tem que trocar a bota, e Nuno Mendes vai com muita calma bater o canto. É que ficou com a bota rasgada porque terá sido pisado. Pedro Neto troca as botas. Era isso que o Banco de Portugal estava ali a dizer, para que neste momento Pedro Neto conseguisse trocar a chuteira. Chuteira direita. Vamos ao canto para Nuno Mendes à direita. 5 minutos para os 45. Canto para Portugal. Vai bater Nuno Mendes. Um jogo aqui com algumas interrupções nos últimos minutos. 0-0 no duelo ibérico. Neto está ainda com a bota rasgada, está a apertar as botas Pedro Neto, ainda não tem autorização Nuno Mendes. Agora sim, recebe a indicação de António Taylor, bate a maneira curta para João Félix. João Félix está à direita, vai devolver Nuno Mendes, pinta a área, puxa para dentro, tirou o rebote, na barra! Bater à porta de Nuno Mendes com um estoio de pé esquerdo, a bola bate com estrondo no travessão. Que pena, É um pontapé espetacular de Nuno Mendes. A bola desvia ainda na cabeça de Pedro Porro e vai bater com estrondo na trave. Portugal perto do golo. Lançamento à esquerda, vai lançar Nuno Mendes. Nuno Mendes para lançar para a área. Grande situação. Lança Nuno Mendes, bola para a área e vai ser repetido o lançamento. Creio que é isso. O Corelha foi ali empurrado e vai ser repetido o lançamento. Que perigo há pouco. Remate de Nuno Mendes, puxou para dentro, rematou já na área. Porro tocou, a bola bate na barra. Que oportunidade. Canto, lançamento agora para Portugal, lançamento à esquerda, Nuno Mendes vai lançar comprido para a área. Não, lança curto, engana toda a gente, está para Vitinha, devolução, Nuno Mendes, agora vai cruzar, mete rasteiro, sai mal, o cruzamento. Vai ainda a seleção portuguesa com João Félix, tenta ali recriar-se com a bola perto da área, corta a Espanha, vem para contra-ataque, Lamine Yamal, isto não podem deixar, lá vai Lamine Yamal, vai passar por um, por dois, dá para a esquerda, o passeio atrasado e já reorganizou-se a defensiva nacional. Lá vai a Espanha com Alex Baena, Alex Baena, ali um português consegue um carrinho muito bem efetuado, é Ruben Dias, tira a bola dos pés Baena, mas ainda bem a Espanha, Lamine Yamal, fundo central, atenção, Lamine Yamal, excelente Bruno Fernandes, grande corte, e recolhe Diogo Costa, Bruno Fernandes junto aos pés de Diogo, de Lamine Yamal, foi João Félix foi lá e conseguiu um corte, com grande atitude defensiva também João Félix, é algo que temos vindo a registar neste Campeonato do Mundo, a forma como João Félix também tem defendido e ajudado nesse processo defensivo. Excelente corte a desamar por completo o Lamine Yamal. Joga Portugal. 3 minutos para o intervalo. Mais a compensação, que será muita. Vai receber Renato Veiga. Renato Veiga toca curto para o meio. É para Vitinha. Aparece depois João Félix para dar apoio. Aí está João Félix. Liberta para a esquerda. Liberta para Bruno Fernandes. Pata na frente. Pontapé comprido à procura de Vitinha. Dali, ali não é a praia de Vitinha. Receber nas costas da defesa. Por alto. Ainda Bruno Fernandes na recuperação. Joga no meio. Joga para Cristiano Ronaldo. Recebe. Longe da baliza. Central, armou o remate, não armou, não encontrou espaço para isso, vai lá Ronaldo, dá para trás, Nato Veiga tocou, joga bem Portugal, João Neves para trás, a bola para Ruben Dias, é Ruben Dias no ciclo central, mete a bola para o flanco direito, mete a bola para João Cancelo, leva apoio de Pedro Neto, aí está João Cancelo, dá para o pé esquerdo Pedro Neto, pé esquerdo Pedro Neto, puxa para dentro, pode cruzar, dá a bola para Vitinha, para trás, para Ruben Dias, Portugal agora mais por cima da Espanha, no meio campo da Espanha, Ruben Dias joga atrás, joga para Renato Veiga, 1 minuto e meio para os 45, a bola vai para Bruno Fernandes, Bruno Fernandes para Renato Veiga, pode meter mais no meio, não mete, avança no terreno, agora pede a bola Nuno Mendes à esquerda, o passo vai para lá, Nuno Mendes recebe, vai para o Gordeiro, passa para o Lamine Yamal, ainda Nuno Mendes, ganha a segunda bola, não ganha, corte, a bola sobra para Renato Veiga, finta Lamine Yamal, ficou para trás, aí está Renato Veiga, a meter para Nuno Mendes, Nuno Mendes vai cruzar, é para Ronaldo, saltou o guarda-redes e ganhou lá em cima. Ganhou lá em cima, o Nai Simão no guarda-redes, mas Costa Monteiro, Portugal está melhor nos últimos minutos.
3: Tem sido numa primeira parte de ora jogo eu, ora jogas tu, digamos, equipas vão dividindo o tempo do jogo e domínio nesta partida. Acho que a equipa portuguesa recuperou ou está a recuperar melhor em termos defensivos que aquilo que é habitual. A equipa da Espanha não é uma equipa de transição rápida, ainda agora desta jogada de contra-ataque não foi capaz. Portugal a recuperar bem, está a jogar equilibrado, perdidas para ambos os lados. Mas penso que a equipa da Espanha é uma equipa mais criativa, tem mais soluções em termos de atacantes e é mais perigosa.
0: Estamos a poucos segundos dos 45. Neste Portugal-Espanha, duelo ibérico, ataca a Espanha, atenção, Dani Olmo dá para a área, olhar Zabal, puxa para dentro, corta Portugal. Atenção à existência, Rodri, remate por cima, passa o perigo, sai para muito longe, há 6 minutos de compensação, bola para fora, vai haver pontapé de baliza para Portugal.
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0: Um minuto para lá dos 45, deu 6 de compensação. O árbitro 0-0 no Portugal-Espanha. Aí vem a La Roja para o ataque, lado esquerdo. Bola para Alex Baena. Alex Baena vai conduzir para a zona central. Tem apoio de Marco Cucurella. Joga para Cucurella. Para trás para Baena. Baena vai meter mais no meio para Rodri. Rodri recebe. Marcação de Vitinha. Adianta para lá para Dariomo. Toca para Pedro Porro. Para Lamine Yamal em profundidade. Vai receber na área. Que perigo! Atira! Vai muito desenquadrado. À fora de jogo ainda assim de Lamine Yamal. O remate sai muito por cima de Lamine Yamal. Recebeu de pé direito. Depois, ou então foi com o pé esquerdo, mas ele estava em fora de jogo. Estava bem alinhada a defesa portuguesa, os portugueses bem posicionados. Recebeu de pé esquerdo, depois rematou muito torto ao lado, Lamine Yamal. Já bateu livre Portugal, joga através de Vitinha. Aí está Vitinha, vai combinar com o Pedro Neto, pica a bola para o meio, passe, não sai bem para João Gonçalo, corta a Espanha, pode vir a Espanha para ataque. A bola pela esquerda, vai para Pedro e Pedro e vai fazer o passe para a zona interior. Dá para Dani Olmo, tenta libertar e consegue, olhar a bola. Atenção à Espanha, a falta. Livre para os espanhóis, já perto da área portuguesa. A falta sobre a esquerda, mas não há cartão amarelo. Houve ali um toque e é uma falta clara sobre Dani Olmo, de um jogador português, ainda tentou dar a lei da vantagem, o árbitro não deu. Livre para a Espanha, dali difícil para rematar. Possivelmente vai sair um cruzamento para a área ou então uma jogada combinada dos jogadores espanhóis. Vamos ao livre para a Espanha, já em período de compensação aqui no estádio de Dallas, com 3 minutos para lá dos 45. Vai para a cobrança do pontapé livre Pedro Porro. Também, aliás, está ali Alex Baena e também Lamine Yamal. Os dois estão próximos da bola. Aí está Alex Baena para levantar para a área. Os jogadores portugueses formam uma linha junto à linha da área. Ali um cordão humano. Vai bater Baena. Autoriza Taylor. Cruzamento para o segundo posto com muita força. Há ali um toque para a baliza portuguesa e Renato veio a atirar, mas havia falta. E a falta de um jogador espanhol sobre João Félix, respira Portugal, é ponta pé livre para a seleção portuguesa. Para já vai dando empate entre Portugal e Espanha. Houve 6 empates nos últimos 7 jogos entre Portugal e Espanha. Livre para a seleção portuguesa, vai bater Diogo Costa. Diogo Costa, guarda-redes, com já 2 grandes defesas neste jogo. Vai bater de pé direito Diogo Costa. Não consegue sair a jogar curto. Abate para a zona de Bruno Fernandes. Vai tentar ganhar de cabeça, mas não consegue. A bola ultrapassa a linha lateral. Lançamento para a seleção da Espanha. Há aqui jogadores que não estão no melhor momento de forma. Bruno Fernandes, Vitinha, João Neves. Não estão no melhor período de forma. Se estivessem, Portugal estaria... A música era outra. Diria que Portugal estaria a jogar mais. A bola para a seleção espanhola. Vai receber lá a porta. Bate na frente. À procura de Baena. Vai tentar ganhar Cancelo. Dificuldades para Cancelo. E bola sobra para Ruben Dias. Vai. A Ruben Dias joga no meio. Joga para Renato Veiga. Sai Portugal. Estamos a chegar ao intervalo. Nuno Mendes dá curto. Vai para uma, mais uma arrancada Nuno Mendes. A bola vem para a esquerda para João Neves. Temporiza agora João Neves. Acalma o jogo. Vai pensar o jogo. Nuno Mendes está lá na frente quase como avançado. Ele não pode perder a bola porque está desequilibrado. Bola para João Félix. Bem jogado. Tabelinha no ataque. Dá para a esquerda. Muita força. Muita força no passo. A bola vai sair. Há arremesso para os espanhóis. Lançamento para a Espanha. Pedro Porro lança para trás. Falta 1 minuto e meio para acabar a primeira parte. Deu 6 de compensação o inglês Anthony Taylor. Lá vai Rodri. Rodri com marcação de Vitinha. Vai jogar curto. Liberta-se da pressão. Sai a Espanha para o ataque. Atenção. Zona central. É Oyarzabal. O ponto de lança que recolhe. Que recua no terreno para depois deixar para a esquerda. Para Cucurella. Recebe Cucurella. Aí está Cucurella. Dá outra vez para o Vasco. Oyarzabal. Oyarzabal para lá a porta. O passo sai mal. A bola para fora. Lançamento para a seleção portuguesa. Lançamento para Portugal, entramos no último minuto da primeira parte aqui em Dallas. Lançamento efetuado por Cancelo, dá para Ruben Dias. A Ruben Dias recebe, aí está Ruben Dias, movimenta-se na frente João Félix, a bola vai longa para João Félix, bem trabalhado, aí está Félix, vai tentar ganhar na frente o lance e depois cai no relvado do espanhol e a falta. Não sei se não tentou ganhar a falta Pedro Porro. Creio que foi lá, tirou-se para o chão e o árbitro marcou falta. O Félix puxa ali o Porro pelos ombros e foi isso que castigou em falta o avançado português. Livre para a Espanha já com 5 minutos e meio para lá dos 45. E vai apitar para o final da primeira parte o árbitro Anthony Taylor. Depois deste livre de Unai Simón. Vamos com 0-0 para o intervalo. Aí está Unai Simón. Guarda-redes da Espanha para movimentar para o meio-campo de Portugal. Bate Unai Simón, bola vai longa, cai no meio-campo português, vai a cair ainda na zona de Baena. Atenção que a Espanha ainda vem. É o último ataque da primeira parte. Quarta de Rubem Dias e Mecano. Está a fazer um jogo muito competente Rubem Dias e está na hora. Lançamento para a Espanha, mas apita para o final da primeira parte. Anthony Taylor, intervalo. Em Dallas, Portugal já mandou uma bola à barra através de Nuno Mendes, mas ainda não conseguiu desbloquear o marcador aqui frente à Espanha. 0-0 no duelo ibérico. Manuel Costa Monteiro, a tua análise à primeira parte. Depois ouvimos também o Marinho e o José Pedro Marques.
3: Posso começar por Marinho? Marinho. O grande
0: agora a bola é vossa, vocês é que sabem.
4: posso começar.
3: Ainda me lembro do quando jogava.
4: primeira parte equilibrada, era como diziam há pouco, agora jogas tu, agora jogo eu, foi isso que foi acontecendo durante a primeira parte, obviamente que aqui com algumas nuances táticas de lado a lado. Mas, na verdade, parece-me, e tenho que concordar também com o que foi dito, não só por nós, mas também pelo António, é que há aqui alguns jogadores da seleção portuguesa que nós sabemos que dá para mais, ou melhor, daria para mais se a condição física, se calhar, fosse outra. Entramos aqui no velho problema do Mundial em final de época, cada vez mais jogos, e poder existir aqui esse tipo de condicionante física de alguns jogadores, mas foi uma primeira parte muito, muito equilibrada. No entanto, e tenho que voltar a referir e a reforçar, parece-me que a seleção espanhola é mais capaz, tem mais ideias, é mais lúcida, consegue encontrar o caminho de forma muito mais limpa e acaba por ter mais decisões boas do que a seleção portuguesa. Pelos corredores, Portugal ainda vai conseguindo criar alguns desequilíbrios ou superioridades, aproximações, por assim dizer, ao último terço, quer com Nuno Mendes, quer com o próprio Pedro Neto ou Cancelo no corredor contrário. No corredor central está a faltar algo, está ali a faltar alguma coisa para as ligações por dentro, até para depois libertar espaço nos corredores. Acho que a Espanha está a ser competente também a defender, não só a olhar ao lado que Portugal não está a conseguir, mas a Espanha está a ser competente a defender. Rodri tem equilibrado como ninguém a equipa espanhola e vai acabando por libertar os homens da frente para não baixarem tanto no terreno, embora quer Baena, quer Lamine tenham vindo ali, como nós costumamos dizer, a meio pau, nem muito baixo, nem ficam lá em cima e acabam por conseguir condicionar também a seleção portuguesa. Portanto, equilíbrio nesta primeira parte.
3: Está Pedro, queres avançar?
1: Sim, posso continuar aqui, concordando com o Marinho.
3: Estou a fazer de Mário Fernando agora.
1: Sim, expectável também o equilíbrio depois daquilo que vimos nesta, ou melhor, identificável o equilíbrio depois do que vimos nesta primeira parte. Referir aqui e apanhando aqui as últimas palavras do Marinho no momento defensivo da Espanha, aperta bem mais alto que Portugal. Num 4-4-2 tenta condicionar, se não consegue condicionar tão alto, não baixa para a frente da baliza, tenta compactar no bloco médio, daí os laterais ou os alas, Baena e Amal, não baixarem muito e ficarem sempre prontos para a saída, ou seja, eles basicamente preparam-se para depois poder acelerar o jogo. Nos momentos ofensivos verifico uma Espanha com muitos movimentos no lado descoberto para tentar rotura e destabilizar a estrutura de Portugal. Hoje parece que a última linha está muito mais afinada do que nos outros jogos no posicionamento, ou seja, para fazer o fora de jogo. Tenta envolver a equipa toda, a Espanha, mas fundamentalmente procura atacar entre linhas para depois a combinação rápida explorar Oyarzabal ou Yamal nas costas no espaço. Tem duas oportunidades tremendas, uma delas com uma incompetência do Oyarzabal e a outra com grandíssima competência por parte do Diogo duas vezes, e na segunda é uma coisa absolutamente monumental, concordo em absoluto, a adjetivação qualitativa tem que ser enorme para aquilo que o Diogo fez. Portugal, no momento defensivo, tem controlado bem perdeu ali um bocadinho o seu norte quando e continua a sofrer muito na transição defensiva no corredor central, permite espaço para ligação quando está organizado defensivamente, muita referência naquilo que é a individualidade espanhola, muito encaixe, ou seja, o Bruno muito atento ao Rodri e dá um saltinho, um cheirinho ao central, ao Cubarsi, o Cristiano muito atento àquilo que é o Laporte, impedir a construção do Laporte, e depois o Neves a cair do lado esquerdo com a tal dupla função que o Marinho referiu há bocado, auxiliar o Nuno Mendes e estar muito atento também às movimentações do Olmo, com o Vitinha preferencialmente a ver e olhar no Pedri. Depois, no momento ofensivo, vi aqui algumas questões engraçadas no início, mas que não teve muito desenvolvimento no jogo, que foi a tentativa de construção de 2-2, ou seja, os dois centrais e os dois médios centros de Portugal, e tentar projetar Cancelo e Nuno Mendes ao mesmo tempo numa primeira fase. Depois isso foi-se perdendo. Bruno Fernandes cai à esquerda, ou Neves cai à esquerda para tentar superioridades, tentativa de envolver laterais para depois cruzamento. Foi assim que Portugal conseguiu fazer uma outra jogada, como também concordo com o Marinho, chegadas, aproximações a partir dos corredores centrais. Portanto, falta mais, falta jogo interior a Portugal, falta agressividade, e isto é tudo indissociável daquilo que estamos os três e o António, os quatro, e quiçá o Mário Fernando também, de acordo, e os ouvintes, que é tal o momento em que o jogador chega e o momento em que está de forma física, emocional, técnica, tudo está junto, é muito importante neste tipo de torneio. E claro, nós sabemos que Bruno Fernandes, Vitinha, Nuno, normalmente renderiam muito mais, mas é o que temos, que tem que ser o coletivo a disfarçar esta menos capacidade performativa que algumas peças-chave da seleção estão a passar. Deixa-me só pôr aqui uma achazinha, que pode ser um bom interessante para também nós discutirmos. Neste tipo de jogo, e já passo aqui a bola ao Costa
3: à vontade,
1: Monteiro,
3: à vontade.
1: Eu vejo este tipo de jogo aqui um jogador que encaixa como uma luva nisto, para quebrar linhas, para transportar a bola e para ter, se calhar, aquela potência que Portugal precisa no meio, para aproveitar este espaço que a Espanha também cede nesse momento, ou seja, na contra-recuperação. É Mateus Nunes. Eu sei que está habituado a jogar muito a lateral direito, mas com a dimensão que tem e com o alcance que tem, poderia ser eventualmente uma peça importante, taticamente, para desmanchar um bocadinho e para ter um movimento vertical que Portugal se calhar precisa neste momento.
3: É, eu penso que Portugal pega aqui nas palavras do Marinho também, do Zé Pedro. Eu acho que a ligação do meio-campo, aliás, tem sido uma peça da equipa portuguesa, a ligação meio-campo-ataque não funciona claramente. A questão das lúpulas aliadas nas equipas não funcionam nas seleções. A ver se isso, João Neves, Vitinha, não tem complemento de outros elementos do meio-campo do PSG. E também que a dupla Ronaldo e João Félix também não funciona. Vejo o Ronaldo muito, muito desgastado, muito atrás, em muitas posições. Não está no espaço onde ele é, de facto, letal. Ainda naquela jogada que ele teve, uma jogada de ataque, ele veio da zona do meio-campo português para a grande área contrária. É um desgaste muito grande para quem tem 48 anos. A Portugal vale, digamos assim, o facto de a Espanha não ser uma equipa forte em contra-ataque rápido. Ou seja, tem havido algumas perdas de bola no meio-campo da Espanha, que a Espanha tem feito eventualmente fazer um futebol mais vertical, não estava vocacionada para isso, e Portugal tem recuperado com alguma facilidade. Jogo equilibrado, para já. O resultado pode ser eventualmente, digamos, em termos atacantes, penso que a Espanha é claramente mais criativa que Portugal, tem elementos para isso, e tem no aspecto coletivo, é claramente uma equipa muito mais aliada. Portugal acho que tem tido esta vantagem, até certo ponto, ter a Espanha fora do seu estilo de jogar, fora da sua forma de jogar. A Espanha, em alguns momentos do jogo, não é uma equipa confortável, não joga como gosta, é a América português, mas atenção, Portugal está a dar muitos espaços, particularmente aqui, entre o espaço entre o central e a lateral. A bola é tida muitas vezes ali, por Olmo e Pedri aparece muitas vezes. Acho que é um grande déficit da equipa portuguesa, os médios centros não chegam tanto à zona atacante, próximo de ponta de lança, e a Espanha nesse aspecto está a ganhar alguns pontos.
6: E eu aproveitava então para ir até ao encontro dos repórteres da TSF, já não temos muito tempo, portanto vivo Hugo Miguel Taveira, como é que os espanhóis estão a seguir o jogo? Os espanhóis e não só.
7: É verdade, porque temos por aqui também alguns portugueses espalhados pelo auditório de Castrelos em Vigo. Estou nesta altura com a Beatriz e com o João, que me disseram há pouco que vieram de férias para aqui e aproveitaram para vir ver o jogo.
8: Sim, viemos passar aqui 2-3 dias e por acaso foi coincidência, íamos estar aqui estes dias. Portugal calhou a jogar com a Espanha e estamos aqui a ver neste momento.
7: Posso perguntar de onde é que são?
9: Somos a Porto.
7: Muito bem, e até agora como é que está a ser a experiência? Vivos a cantar o hino nacional com muita coragem aqui no meio de milhares de espanhóis. Como é que tem sido viver este jogo no meio do território inimigo?
8: Sim, é um bocado diferente como quando vemos em casa, como é óbvio. Estar contra a vontade de toda a gente, não é? Mas faz parte e é bonito na mesma ver o jogo e faz parte da emoção do jogo.
7: E até agora tem gostado da exibição de Portugal? Como é que está a ser o jogo para você?
9: Sim, eu tenho gostado. Assim, não estava com grandes expectativas porque, pronto, contra a Espanha é sempre difícil, mas acho que Portugal está a jogar bem e o Diogo Costa está a ser MVP do jogo, por isso está tudo bem.
7: Se tiverem que apostar num resultado agora para esta segunda parte, qual é que seria? Quem é que marca?
8: 2-1 para Portugal, diria que vai marcar Ronaldo, tendo de marcar um golinho, e diria Bruno Fernandes também.
7: Muito obrigado e bom jogo aqui. A expectativa também deste casal de portugueses do Porto que estão de férias em Vigo e aproveitaram então para vir ver o jogo. Até ao momento, muito entusiasmo do lado espanhol. Sempre que aparece Cristiano Ronaldo no ecrã, há um misto de aplausos e assobios. O hino português também foi fortemente assobiado aqui no auditório de Castrelos. Alguma hostilidade para com o rival da seleção espanhola na noite de hoje. Até ao momento, ainda não há golos. Espera-se por isso uma explosão ou de alegria ou de tristeza nesta segunda parte.
6: Daqui a pouco voltaremos a Vigo para conferir o andamento do outro lado da fronteira, mas dentro de instantes, aqui mais perto, vamos até ao Tejo.
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6: E nada em Soares, aí junto ao Tejo, em Santos, como é que os portugueses estão a viver este jogo? Para já não tem golos.
14: Primeira parte sem golos, muitas oportunidades de golos desperdiçadas. Tenho aqui comigo um dos muitos adeptos que viu esta primeira parte no ecrã gigante do Terraplenos Santos, que neste momento está em festa, ainda que não tenham sido marcados golos por parte de Portugal. Perguntava aqui ao Tomás o que é que está a achar desta prestação de Portugal até agora. O que é que considerações sobre esta primeira parte?
15: Até agora um bom jogo de Portugal, equilibrado, já era de esperar, ambas as equipas não querem arriscar no jogo, Portugal já está um bocadinho por cima do jogo, é continuar assim e na segunda parte mexer com o jogo com as opções que temos no banco e continuar, e acho que vamos ganhar o jogo assim.
14: O que é que está a faltar? O que é que esperas nesta segunda parte para se passar efetivamente à parte de entrar em golos na baliza? Portugal teve algumas hipóteses, mas mesmo assim ainda não foi possível.
15: Acho que é um bocadinho de frieza na última parte. No último terço está a faltar um bocadinho de frieza. Estamos a criar perigo. Acho que assim, um bocadinho mais de apoio à frente ao Ronaldo. Não estamos a subir com muitos jogadores. Mas acho que é um bocadinho mais de frieza, criatividade e o resto vai aparecer que temos qualidade para isso.
14: Mas para já, Portugal está-se a aguentar, está a fazer um bom jogo.
15: Está, e sim, até agora está a correr bem.
14: Tenho aqui também a Sofia, a mãe do Tomás, aqui uma família que veio ver este jogo, veio com o seu filho, mas também com o sobrinho David, que ficou ali no meio da festa, junto ao pé deste ecrã gigante. Até agora, zero golos, mas acredita que os golos vêm na segunda parte para conseguir festejar com a sua família. Está nervosa com esta segunda parte?
16: Estou um bocadinho, este é um bocadinho um jogo anticardíaco, não é? Mas sim, acredito que a gente vai ganhar.
14: E a precisarmos de golos, quem é que acha que pode brilhar nesta segunda parte?
16: Ah, eu para mim, qualquer, desde que marquem,
14: qualquer um dos jogadores.
16: Qualquer um, desde que Portugal ganhe.
14: Que permita Portugal passar aos quartos de final.
16: Exatamente.
14: Muito obrigada, Sofia e Tomás, esta família que veio até aqui ao Terra Plena de Santos para ver este jogo já transformado, aqui este espaço num espetáculo com muita música e aqui um animador a puxar pelos adeptos que até agora continuam expectantes, sem golos, nada resolvido, tanto para o lado de Portugal como para o de Espanha, mas para já um intervalo animado com música, esperam é que cheguem finalmente os golos na segunda parte.
6: Ora, eu diria, António Botelho, que o entusiasmo não diminuiu, apesar de essa primeira metade ter dado zero para os dois lados.
17: Não há golos, mas há muita emoção e será até ao fim. Vamos lá ver se será mais um empate entre espanhóis. Se será nos penaltis, não nos importamos, embora seja muito sofrimento, mas já estamos vacinados para isso. Estamos habituados já a esse sofrimento. Ora bem, regressa a seleção da Espanha. É a primeira equipa a voltar para o relvado. Portugal ainda está no túnel de acesso ao relvado. Parece-me que não vão mexer nenhum dos selecionadores, nem Roberto Martínez, nem Luís de la Fuente. Não vai haver alterações para a segunda parte. Na primeira, a Espanha teve 48% de posse de bola, Portugal 36%, 16% em couve in contest, ou seja, em disputa de posse de bola. Foi os dados que nos fornece agora a FIFA. 8 remates dos espanhóis, 5 da Espanha. Portugal ganha em cantos, 3-2. Houve 11 faltas, 11 cometidas pelos espanhóis, 5 cometidas pelos portugueses. Estão de regresso os jogadores da Seleção Nacional para a segunda parte do jogo. Portugal posiciona-se no meio campo, junto ao banco português e onde estão mais portugueses atrás daquela baliza. Vai atacar para junto da claque da Espanha. A Espanha, obviamente, no sentido inverso. Contagem agora decrescente no ecrã gigante para o recomeço do jogo. A segunda parte vem aí. O segundo tempo, apita António Taylor. Segunda parte do Portugal-Espanha, duelo ibérico em Dallas, no Texas. Então, os oitavos de final do Campeonato do Mundo, a seleção portuguesa em busca do sonho. Vai a Espanha, já para o ataque, a seleção portuguesa saiu com bola, mas não resultou. O pontapé de saída. Atenção ao Oyarzabal a abrir à esquerda para Alex Baena. Regressam sem alterações as equipas. Aí está a Baena a cruzar para a área. Esta é fácil para Renato Veiga. Corta de frente para a bola Renato Veiga. A bola sobe ainda para Marco Correia. Corta Portugal. Vem para contra-ataque. A bola para Pedro Neto. Cristiano Ronaldo está ao centro. Aí está Neto. O que é que ele vai fazer? Leva a bola pela direita. Ainda Pedro Neto. Não encontra soluções de passe. Joga mais para trás para o meio. Para Vitinha. Dá curtinho para Bruno Fernandes que aparece no apoio. Bruno Fernandes a levantar sem nexo. Este cruzamento Bruno Fernandes. Eu não sei se o Cucurella não toca na bola, não. Não toca, é pontapé de baliza para a Espanha. Não resultou este passo longo de Bruno Fernandes. Sem nexo esta bola de Bruno Fernandes. Muito precipitado. Vai sair agora a seleção espanhola para o ataque. Bola para o flanco direito. Vai avançar Pedro Porro. A Pedro Porro perde o duelo com o Nuno Mendes e atraso depois para Diogo Costa. A Diogo Costa em grande na primeira parte, em grande neste Campeonato do Mundo. Solta a bola guarda-redes português para Ruben Dias. Vai deixar para Renato Veiga. Primeiro minuto já cumprido na segunda etapa do jogo. A bola de Renato Veiga para João Neves. Toca curto. É para João Félix. Pedia em profundidade a bola Cristiano Ronaldo. O passo não entrou. A João Félix recolhe. Dá para João Neves. João Neves para Félix. Lado esquerdo. Ataque de Portugal. Vitinha. Outra vez João Félix. Hoje titular. Terceira titularidade neste Campeonato do Mundo para o avançado Al Nassr. A bola está em Renato Veiga. Deixa curto para Vitinha. Pega no jogo. Pega na batuta Vitinha. Dá para Ruben Dias. Ruben Dias empurra a bola mais para a frente para Pedro Neto. A Pedro Neto faz uma finta, contorna o adversário e vai para a zona central. Dá para Vitinha, outra vez Neto, pica a bola, ganha lançamento, Pedro Neto, lançamento para Portugal, não. O árbitro assistente entende que a lançamento para a Espanha não viu nenhum toque de um jogador espanhol, apesar dos protestos de Pedro Neto, lançamento para a Espanha. A bola já para a zona central para Pedri. A Pedri põe atrás, põe nos pés de Pau Cubarsi. Pau Cubarsi abre mais para a direita para Pedro Porro. Agora Lamine Yamal, outra vez Pedro Porro, o atraso até Pau Cubarsi. O jogo foi assim muito dividido, taco a taco esta eliminatória partida dos oitavos de final entre Portugal e Espanha. Quem vai para os quartos, quem vai para Los Angeles, vamos ver. Avança a Espanha, corta Renato Veiga, excelente, irá até o meio campo da Espanha para cortar. Dá para Neto, Neto para Ronaldo, liberta-se Dani Olmo, é empurrado Ronaldo, é falta, é livre para Portugal. Ainda longe da baliza, mas vamos ter uma bola parada perto da área. E levanta-se do banco Austin McPhee, no banco de português. aquele aspecto surfista. Ele é o adjunto de Roberto Martínez das bolas paradas. Também no Aston Villa, do Unai Emery, está de pé a dar indicações. Bola parada favorável a Portugal, a meio do meio-campo da Espanha. Um livre descaído para a direita, da forma como ataca Portugal. Vai levantar Pedro. Afasta-se Pedro Neto e o público puxa por Cristiano Ronaldo. Vamos ao livre. Nuno Mendes e Bruno Fernandes, dois jogadores perto da bola, um pé esquerdo e um pé direito. Aí está Nuno Mendes, ou então Bruno Fernandes para levantar um deles. Vai bater Nuno Mendes. Outra simulação. Agora Bruno levanta para as mãos do guarda-redes. Foi trabalhado. Houve ali três simulações até que ficou desposicionada a defesa da Espanha. E foi por pouco que a bola não chegou a Renato Veiga. Insiste a seleção portuguesa. Bola para Bruno Fernandes. Bem trabalhada aquela bola parada. Bruno Fernandes para Cancelo. Cancelo vai rematar. Cruzou. Ah, ninguém apareceu ao segundo poste. É tombo à bola e ninguém apareceu ao segundo poste para dar sequência a esta jogada. Podia ter feito o gol agora à seleção portuguesa. É que a Espanha desposicionou-se completamente. O Cancelo picou para a zona do segundo poste. Estava ali um buraco. Era só alguém aparecer para desviar. Bola cobrada pelo guarda-redes da Espanha, Unai Simón. Pontapé de baliza. Portugal a posicionar mais alto. Atenção ao traço para o guarda-redes Simón. Já muito posicionado por João Félix. Bruno Fernandes também. Mas não conseguiu Bruno Fernandes chegar à bola. Tirou o guarda-redes. Vai agora a Espanha com algum espaço. Portugal estava balanceado para o ataque. Atenção. A bola da esquerda para o meio de Pedro. A conduzir a bola. Solta para Lamine Yamal. Daqui vem o perigo. Lamine Yamal vai para a grande área. Nuno Mendes. Impecável. Eu sou teu fã, Nuno Mendes. Mais um duelo conquistado. A Lamine Yamal. E Nuno Mendes diz que gosta de jogar contra ele. Lamine Yamal recebeu. A jogada de um para um. Ali qualquer um era ultrapassado. Mas Nuno Mendes não foi na conversa. Cumprimentam-se agora Nuno Mendes e Lamine Yamal. Há uma compilação de vídeos da final da Liga das Nações em que Nuno Mendes secou completamente Lamine Yamal. Mais um grande desarme. Sai Portugal. Bola vai de Ruben Dias lá para a frente para Pedro Neto. O quarto de cabeça da Cucurella. Mais um duelo entre dois colegas de equipa no Chelsea. Ora, Cucurella vai viajar para Madrid. Vai a seleção espanhola para a esquerda do ataque. 5 minutos já na segunda parte, 0-0. O passo para o meio. Intercepta Vitinha. Adianta para Neto. Vai com espaço Neto. Vai Neto. Lá do direito. Vai com muito espaço. Tens Portugal ao meio. Neto vai para a área. Neto vai para o cruzamento. Ronaldo não chegou. Cruzamento com muita força de Pedro Neto. Para o segundo poste e não chegou Cristiano Ronaldo para a emenda. Era uma excelente chance para Portugal chegar ao golo. Uma autoestrada para Pedro Neto sem portagens. Lá direito, rompeu, cruzou depois de pé direito para a zona do segundo poste. Mas ninguém chegou a tempo. Estava lá Ronaldo na zona do segundo posto, mas o cruzamento foi muito forte e muito para a frente. A seleção da Espanha consegue agora recuperar a bola e pode partir para o ataque. Portugal começa bem a segunda parte, começa a criar alguma agitação junto à baliza da Espanha. Lá vai a Espanha, bola para Lamine Yamal. Adianta para Dani Olmo, perde a velocidade para Nuno Mendes mais uma vez. Ganha o duelo, é extraordinário esse jogador e ganha lançamento ao lateral esquerdo português. Excelente Nuno Mendes, aplaudido pelas bancadas, está a fazer um grande jogo. Já tirou também uma bola à barra. Nuno Mendes para efetuar lançamento. O defesa esquerda da Seleção Nacional, que comprou hoje o jogo 49, está a um jogo dos 50. Oxalá que seja em Los Angeles, nos quartos de final. Avança Vitinha, vai com algum espaço. Vitinha toca para Cristiano Ronaldo. Cristiano Ronaldo ali perdeu o timing, estava a correr e não estava a olhar para a bola. Vitinha deu-lhe a bola, estava o Neto lá direito sozinho. Vitinha também não está no seu melhor. Avança a seleção espanhola com Lamine Yamal. Agora vai tentar passar por Nuno Mendes e consegue. Vai para o lado de fora, cruzamento. Nuno esticou as pernas e cortou, mas atenção, fica lesionado. Ui, agora a preocupação. Fez um carrinho Nuno Mendes, fica agora caído no relvado. Estádio em silêncio, mas levanta-se. Levanta-se Nuno Mendes. Agora assustou porque ele é uma peça fundamental para esta caminhada da seleção. Já está em esforço Nuno Mendes. Mais um é que o Lamine Yamal parece que já lhe tinha ganho a parte de fora, cruzou, mas ele mesmo assim em carrinho conseguiu cortar. É gigante, Nuno Mendes. Joga a Espanha, 7 minutos da segunda parte, 0-0 entre Portugal e Espanha. A bola para Dani Olmo, mete de primeira para o meio, mete para Miquel Oyarzabal, dá a bola para trás também de primeira para Rodri, Rodri para a esquerda para Cucurella. A Cucurella joga para junto, lateral para Baiana, mete mais do meio para Rodri. É a Espanha a trocar a bola no meio campo de Portugal. Rodri para Paulo Cubarsi. A Paulo Cubarsi avança pela direita. Aí está Cubarsi. Paulo meteu junto à linha e mete para Pedro Porro. É Pedro Porro, mira com o Lamine Yamal. Depois cai Pedro Porro, atrapalhou-se com a bola, segue o jogo. A bola vai para Bruno Fernandes. Vai para o contra-ataque Portugal. Leva 3. Bruno Fernandes, também João Félix. Marca-se Félix. Bruno Fernandes leva a bola. O que é que ele vai fazer? Ele solta para Cristiano Ronaldo. A Cristiano Ronaldo puxa a bola para a esquerda. Vai em velocidade. Passa por 1, por 2, por 3. O que é isto? Lá vai o Ronaldo. Depois vai um carrinho do espanhol e conseguiu recuperar. Olha, acabou o jogo para Nuno Mendes. Está sentado no relvado, lesão de Nuno Mendes. E é uma pena. Era isto que eu temia, depois de ter sido utilizado nos 3 jogos da fase de grupos como titular, sem necessidade, do meu ponto de vista. E agora está lesionado. E estamos a pagar a fatura.
3: É a questão da gestão.
1: Gestão e uma época que foi muito difícil para o Nuno. Ele próprio admitiu algumas lesões, toques, recuperações, andou a jogar, na minha opinião, por ia ser gerido e a forçar no Paris Saint-Germain, por Arames, e foi mal gerido aqui.
3: Aliás, há vários. E Vitinho é um exemplo também. O Ronaldo também pode ser apontado como exemplo, há vários.
4: Deixa-me destacar.
3: Também Bruno Fernandes, também desgastado. Não é o Bruno da primeira liga, claramente. Embora esteja a fazer um bom jogo hoje, é evidente. Mas a gestão tem sido criticada, mas a equipa vai-se aguentando. Acho que a equipa portuguesa nesta segunda parte está a entrar um bloco mais, um pouco mais médio-baixo, a explorar o contra-golpe. A equipa da Espanha é uma equipa que já, nesta segunda parte, notou, na minha perspectiva, alguma debilidade na recuperação defensiva, e Portugal pode aproveitar isso. Era bom que estivesse do outro lado do Leão, por exemplo. É um exemplo para dar maior...
1: Está previsto, não é? Está previsto a entrada.
3: Outro jogo,
1: não é?
3: E o Bruno vai sair, eventualmente cancelo para a esquerda, imagino eu. Imagino.
17: Vai entrar Nelson Semedo. Sai para... Nuno Mendes, assim, é muito aplaudido pelo estádio. É uma pena perdermos este jogador de grande qualidade. Lesão muscular, mas já tínhamos vindo a avisar desde a fase de grupos que Portugal podia pagar a fatura mais à frente. Roberto Martínez não geriu Nuno Mendes para esta fase eliminar, para o segundo Mundial, como ele dizia. Sai lesionado e atenção que é Nelson Semedo que vai para a esquerda. Não é muito normal.
3: Não é habitual.
17: Não é habitual.
3: E repara, Roberto Martínez arriscou muito com os centrais. Ele convocou apenas 4 centrais e no início do Mundial tinha Rubem Dias, que vinha de uma lesão com alguns meses, então na seleção ficou lesionado. Tomás Araújo também se lesionou, historicamente é um central com algum histórico de lesões, acho que também está a correr o risco, embora Veiga está a fazer um excelente campeonato.
17: Vamos lá ver se ele também não sente isto do ponto de vista psicológico, com a saída de um dos melhores jogadores da equipa, Nuno Mendes, a sair para a entrada de Nelson Semedo, ocupa o lugar à esquerda. É ele que vai ali levar com Lamine Yamal, com a força toda espanhola. Vamos esperar que corra bem o jogo a Nelson Semedo, o jogador do Fenerbahçe. Nuno Mendes fica de fora, sai a andar, pelo menos não sabemos a gravidade da lesão. Ele está ali a ser consolado por Bernardo Silva. Nuno Mendes sentiu uma picada no músculo quando efetuou aquele carrinho e não aguentou mais. Os adeptos aplaudem Nuno Mendes, um dos grandes jogadores desta seleção. Foi ele que mandou a bola à barra, criou o lance de maior perigo até agora na seleção portuguesa, com aquele remate à barra. E agora fica de fora para o que resta do jogo. Estamos com 57 minutos. 0-0, lançamento para Nelson Semedo. É curioso que é Nelson Semedo que se mete à esquerda e Cancelo para a direita. No momento está ali no banco, com um ar triste, obviamente, depois desta saída. E é sempre bom termos os melhores em campo, até para Lamine Yamal. Diria que para ele é sempre um desafio enfrentar Nuno Mendes, e que não queria, obviamente, que saísse lesionado o defesa esquerdo da seleção portuguesa. Agora um fora de jogo claro tirado ao ataque português a Cristiano Ronaldo, e vamos ter livre para a seleção da Espanha. Isto fica mais difícil sem Nuno Mendes, mas é continuar a acreditar. Portugal tem de continuar a acreditar, porque continua 0-0. E a Espanha também não tem o Nuno Mendes, portanto, vamos lá. É igual para igual. Bola para João Cancelo. João Cancelo à direita, pica na frente, o quarto Pedri. Agora é importante que a equipa também não sinta esta saída do Nuno Mendes do ponto de vista psicológico. Vai a bola para Cucurella, dá no meio para Rodri. Rodri descobre Lamine Yamal, mete a bola para a esquerda, mete a bola para Baena. Baena para perto da área, para Dani Olmo. Corta Renato Veiga, adianta para Cristiano Ronaldo. Toca de primeira para trás, para João Félix, já meteu. Para Bruno Fernandes, arranca pela esquerda, vai-te embora. Aí vai Bruno Fernandes, lá vai a seleção portuguesa. Bruno Fernandes leva pouco apoio, vai travar na corrida. Espera apoio, joga atrás para Nelson Semedo. Toca pela primeira vez na bola. Atua como defesa esquerda, uma posição que não é natural para Nelson Semedo. Bruno Fernandes joga para Nelson Semedo. A Nelson Semedo pelo lado esquerdo vai entregar a bola para João Neves. João Neves para Vitinha. Este para a frente, para Bruno, para trás, para João Neves. Atrasou para Renato Veiga. É Portugal, tem agora a bola. A bola para Ruben Dias. Ruben Dias na zona central. Vai meter mais no meio. Está agora no poder da bola Vitinha. Mete para a esquerda, para a zona de ataque, para a zona de João Neves. João Neves vê a marcação de João Félix, dá-lhe a bola para a área. Aí está João Félix pela esquerda, recebeu, rodopiou. Ainda João Félix, bico da grande área, tenta soltar-se, consegue cruzar, vai para Ronaldo. Chegou ao tempo do remate, mas já estava muito desenquadrado. E a bola vai à figura do guarda-redes, Unai Simone. Ainda não temos a oportunidade de gol na segunda parte. Estamos quase com uma hora de jogo, 15 minutos da segunda parte. A seleção portuguesa agora efetuou um remate à baliza do Unai Simone, mas rematou já muito em esforço o Cristiano Ronaldo na zona do segundo poste após cruzamento de Félix. Mas era isso, encontrar

0: Ver que o que dá a equipa a Nelson Semedo se consegue sobretudo proteger aquele lado, o lado mais perigoso da Espanha, o lado direito. A bola para a equipa espanhola, para Pau Cubarsi. A Pau Cubarsi joga curto para Pedri, recebe entre linhas, joga atrás, giro central para Rodri. A Rodri põe à esquerda, mete para Dani Olmo. Dani Olmo a jogar com Marco Corella. A Corella a receber, a olhar em redor, a jogar para trás. A bola para Laporte, já meteu para Pau Cubarsi. A Pau Cubarsi a avançar na zona central, mete mais para a direita, para Lamine Yamal. Aí está Lamine Yamal, o jovem de 19 anos de idade, 18 anos de idade, aliás, atrasa para Pau Cubarsi, este sim, com 19 anos. Aí está Pau Cubarsi, olha em redor, mete para o outro mais jovem, Lamine Yamal, 18 anos de idade, pé esquerdo da bola, vai para o meio e corta, muito bem João Félix, impecável, e depois sofre falta João Félix, livre para Portugal. 60 minutos, tempo total, Portugal 0 Espanha 0.
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0: Perda de bola da seleção portuguesa na zona central e depois Pedri aproveitou, rematou, a bola foi desviada, saiu pela linha de fundo e vamos ter pontapé de canto para a Espanha. Canto para a Espanha, à esquerda vai bater Pedri González. Aí está Pedri, levanta, corta Portugal, a bola está linda, viva na marca de penalti, tira Vitinha, segunda bola, um remate, a bola desvia nas costas de um jogador português e vai ser novo canto. Novo canto para a Espanha. Novo pontapé de canto para a Espanha. Portugal a defender-se desta bola parada. Última meia hora de jogo. Portugal perdeu, obviamente, algum fulgor ofensivo, porque Nuno Mendes, além de ser um jogador muito sólido do ponto de vista defensivo, é um jogador que dá muita projeção à ala esquerda da equipa portuguesa, e Portugal vai perder um pouco isso, essa expulsão no corredor esquerdo de Nuno Mendes. Vamos ao segundo canto consecutivo para a Espanha. Vai bater Pedri. Aí está Pedri. Segundo posto sai Diogo e segura lá em cima. Impecável. Diogo Costa a segurar e agora tem de acalmar. Portugal não tem lá ninguém em frente e vai largar Diogo Costa para os pés de Bruno Fernandes e sai a jogar a seleção nacional. Adianta para João Félix. A João Félix joga atrás. Joga para Bruno Fernandes. É Bruno Fernandes a receber o meio-campo português ainda. Dá um sinal com a mão esquerda. Vai sair a jogar curto. Mas o passe ali curtinho demais e ia perdendo a bola a Portugal. Não houve ali muita atenção. Vitinho olha para ele. Quase que perdia a bola à seleção portuguesa. Ainda Vitinho a receber. Aí está Vitinho, meio-campo defensivo. A temporizar. Olha em redor Vitinho. Joga com Bruno Fernandes. Vamos lá, Bruno Fernandes. Faz um passo longo. A bola é boa, vai para a direita, para a direção de João Cancelo, recebe na faixa direita, vai para a zona central, ela está, vai ligar-se depois com João Neves, vai miúdo, dá para Pedro Neto para João Neves, lá direto ataque Portugal, aí está João Neves, ganha lançamento, não, corta a Espanha, a bola vem para Dani Olmo, vai lá João Neves e recupera bem Portugal, agora Vitinha, mete o meio, Bruno Fernandes, polícia Bruno, tem ali um jogador à pele, dá a bola para Vitinha, Vitinha retopia, dá para Bruno Fernandes, ainda sobre a zona central, aí está Bruno Fernandes, solta já muito tarde e o árbitro dá a falta porque diz que ele foi rastreado por Pedro, é livre para a seleção nacional. Portuguesa à esquerda. Livre para Portugal com 63 minutos. Foi rasteirado Bruno Fernandes. Livre cobrado por Ruben Dias. A bola para o flanco direito para Pedro Neto. Dá para João Cancelo outra vez. Neto. Pede Bruno Fernandes mais à frente. O passe não entrou. Ficou a pedir a bola Bruno Fernandes. Bola chega a João Cancelo. Joga atrás. Joga para Vitinha. Vitinha a receber. Ouça Portugal. Ouça nas bancadas. Consiga ouvir. Portugal joga. Portugal acredita. A bola para Pedro Neto. Vai pelo flanco direito. Na área está Ronaldo. Atenção. Cancelo. Neto tira com a Corella. Bola para fora. Lançamento para a seleção portuguesa. É um jogo com várias fases. Ora ataca Portugal, ora ataca a Espanha. Ora está por cima Portugal, ora está por cima a Espanha. Mas não é um por cima muito denunciado. É um ligeiro por cima, porque o jogo está muito dividido, muito equilibrado, muito repartido. Lançamento traz para Portugal. A bola para João Cancelo. Vai meter para a Vitinho outra vez João Cancelo. Vai jogar para trás. Vai jogar a bola para Ruben Dias. A Ruben Dias para o meio, para Renato Veiga. Pode variar o flanco e meter para a esquerda para Nelson Semedo. E mete para Nelson Semedo. A Nelson Semedo usa o pé direito. Ele está a jogar como defesa esquerda. Atrasou tudo para Diogo Costa na segurança. Aí está Diogo Costa. Pode ser a jogar com Ruben Dias. Aí está Diogo Costa. Joga bem com os pés. Joga para Ruben Dias. Ruben Dias já muito encostado na lateral. Abate na frente à procura de Cristiano Ronaldo. O corte efetuado pela porta. A bola vem para Pedri. A Pedri junto bem com Roberto Martínez. Está ali de braços cruzados. Há indicações à equipa. Joga bem Pedri. Solta-se bem dos adversários. É um jogador com muita classe a jogar. Joga a bola para trás. Joga a bola para Laporta. Já meteu para Pau Cubarsi. E depois para Rodri. E depois para Cubarsi. 64 minutos. Joga a Espanha no seu setor defensivo. Bola para Rodri. A Rodri é com marcação de Vitinha. Atraso até Paulo Cubarsi. A Paulo

0: O Barça para o Unai Simon, é uma segunda parte que é um deserto de oportunidades até agora. Lá vai o Unai Simon, abate na frente à procura de Oyarzabal, a ganha de cabeça Renato Veiga, a bola vai ainda para o ataque da Espanha, atenção Lamine Yamal, mete a bola na relva, tem poida nenhuma, atenção ao perigo, lá vai Lamine Yamal, vai dando para o meio, mete para a esquerda, mete para a Baena, vai com espaço a Espanha, Baena, mete para a entrada da área, corta João Neves, impecável, impecável João Neves, depois cancela, sai a jogar mal, olha a Espanha, o remate e a defesa de Diogo Costa, Cancelo não é para brincar. Posto a brincar João Cancelo e perdeu a bola. Seleção portuguesa à entrada da área, remate rasteiro de Baena. Encaixou com segurança Diogo Costa, lançou-se para a sua esquerda, esquerda dele, e segurou renta à relva. Bola para a Espanha, jogo muito dividido, estamos quase na pausa para a hidratação, 20 minutos da segunda parte, 0-0 entre Portugal e Espanha, a bola para Pedri, a Pedri vai pela zona central, tem Lamine Yamal a pedir a bola do lado direito, a bola segue para lá, vai em arco, para o pé esquerdo Lamine Yamal, lá vai ele, beija a bola com a chuteira, pé esquerdo na bola, mete para a área, é para Porro, linha final, cruzamento, ai que perigo, tira Cancelo! Tira João Cancelo para o lado lateral, lançamento para a Espanha! Lançamento para a seleção espanhola, cruzamento de Pedro Porro. E no sítio certo, João Cancelo a fechar e a tirar. É uma seleção que também não tem grande presença na área, a seleção da Espanha. Lança Porro, lança para trás, para Pedro. E daqui a pouco o jogo vai parar para a pausa, para a hidratação. Ela vai chegar ao centro da defesa espanhola, à Laporte. Jogo muito dividido. Taco a taco este duelo entre Portugal e Espanha, duelo ibérico. Vai a bola para o Oyarzabal, mete para a esquerda, Cucurella, Cucurella adianta para Baena, junto ao banco de Portugal, outra vez para Cucurella, põe a bola atrás, põe a bola em Laporte. Laporte para Cubarsí. A Cubarsí avança no terreno, tem mais bola à Espanha nesta fase do jogo. Cubarsí para Pedro Porro, Pedro Porro adianta para Lamine Yamal, tem pela frente Nelson Semedo, ajuda também João Félix, está a ajudar bem no João Félix, e bem a Nelson Semedo a conseguir cortar, ficou a pedir falta Lamine Yamal, mas a Espanha já recuperou, ficou ali a pedir falta o árbitro assistente, Lamine Yamal mandou jogar o árbitro, e Portugal não está a conseguir sair ali, pouca expulsão dos médios, Vitinha, Bruno Fernandes, não estão no seu melhor, a seleção portuguesa com dificuldades em sair, com dificuldades em ligar o seu jogo. Atenção à Espanha, lá direito outra vez, Lamine Yamal, com dois pela frente, joga a bola para trás, joga a bola para Pedri, Pedri para o meio, para Porro, para Rodri, Rodri para trás, para Cubarsí, Cubarsí mais para a direita, troca a bola à Espanha no meio-campo de Portugal, estão todos os jogadores agora no meio-campo de Portugal, à exceção de Unai Simon, no guarda-redes espanhol, vestido de azul, no meio-campo da Espanha. Tem bola Rodri, Rodri, tudo para a esquerda, para Cucurella, joga atrás, joga para Laporte. Quando a bola sair, vamos ter a pausa para a hidratação. A bola chega a Pau Cubarsí, a Pau Cubarsí, pensa ao jogo da Espanha, atenção, aparece mais um homem a receber entre linhas, está ali a falhar alguma coisa, Vitinha, atenção, à Espanha, bola para a área, tira Portugal. A bola está a entrar muitas vezes entre linhas e outra vez a seleção portuguesa em dificuldades, vem aí, em boa hora, a pausa para a hidratação, Anthony Taylor, manda toda a gente refrescar, estamos a meio do primeiro tempo. 0 para a Espanha, 0 para Portugal.
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0: José Pedro Marques, já tinhas avisado para aqueles passos que a Espanha está a fazer entre linhas, há pouco aconteceu outra vez.
3: Sim.
0: E depois está a faltar, diria eu, também pouca explosão nos médios de Portugal quando saímos
3: para o ataque. Concordo, António. Portugal até reentrou com um pouco mais dinâmica, a conseguir encontrar espaço dentro do bloco espanhol para transição, mas depois faltou ali em duas vezes, duas aproximações, melhor definição para a zona de finalização. A entrada do Nelson Semedo para a esquerda, em vez do Dalot, eu penso que é por o Dalot ser um bocadinho mais posicional e o Nelson Semedo ter mais agilidade naquilo que é a motricidade, a própria motricidade do jogador, poder torcer um bocadinho mais, rodar um bocadinho mais rápido.
4: E mais fresco, talvez.
3: E zigue-zaguear, até como morfologia, sim, sim, de jogador. Zigue-zaguear do Lamine Yamal, ele conseguir rodar mais rápido nos rins, ser um bocadinho mais elástico, digamos assim. Félix, muito importante no momento defensivo e no compromisso defensivo a fechar. E agora só duas notas. Já verificava antes, mas cada vez mais há espaço dentro do bloco da Espanha para movimento vertical no corredor central e transporte de bola e chegada. E depois, se é isso que Portugal está a tentar e aproveitar para fazer e encontrou esses espaços para sair, nas costas do Rodri, nas meias, há que pôr aqui gente para esse tipo de transporte. Olha, e um que pode explorar isto vai entrar.
0: Diogo Dalot e Rafael Leão entram na seleção portuguesa, duas alterações em Portugal. Vamos lá ver quem é que saiu. Será que saiu o
4: Talvez
0: Félix?
4: Cancelo.
0: Estava a fazer um grande jogo, não é?
3: Vitinha, não.
5: O Félix e o Cancelo.
3: Foi o Félix. Félix e Cancelo.
4: João Félix, grande jogo de Félix.
0: Félix estava a fazer um bom jogo. Estava.
4: No aspecto defensivo, particularmente. No apoio que teve a Nuno Mendes.
3: Verdade. Um bocadinho surpreendido com isto, falávamos no início, foi o Marinho, não era? Que não era necessário que fosse ela por ela, não é? E, portanto, mas acabou por ser.
5: Olha, para mim hoje não era ela por ela.
3: Podias passar o Félix para dentro, que até está fresco.
5: Sim, está
3: aparentemente fresco.
5: Está disponível.
3: E num bom momento.
5: Está disponível. E claramente está à procura do jogo.
3: Exatamente, é isso mesmo, em absoluto.
0: E agora a Espanha ganha aqui um livre perigosíssimo. É que o Lamine Yamal conseguiu passar pelo Nelson Semedo e o Nelson Semedo recorreu à falta para travar a progressão de Lamine Yamal. Ele já ia entrar na área pela direita. Nelson Semedo puxou e é um livre perigosíssimo para a Espanha. É um metro da lateral, próximo do bico da área. E dali o pé esquerdo de Lamine Yamal mete a bola onde quer. Vai ser um perigo este livre. Vamos ao livre para a Espanha. Minuto 72, estamos a 18 dos 90, 0-0. 0-0, grandes emoções neste jogo dos oitavos final. Vamos lá ver este livre. Portugal tem de aguentar agora. O livre perigosíssimo para os espanhóis. É mesmo daqui da área, para o pé esquerdo da Lamine Yamal. Vai tentar o cruzamento, ou então o remate. Grande expectativa, tentou o remate e sacou para canto o Diogo Costa. Está atento, a bola sai à figura, mas atento Diogo Costa a tirar sobre a barra. Remate Lamine Yamal em curva e a afastar com a mão direita sobre a barra. O guarda-redes Diogo Costa, que hoje cumpre 48 jogos pela seleção nacional, o guarda-redes 26 anos. Vamos ao canto para a Espanha, à esquerda, canto para Alex Baena. Atenção ao canto para a Espanha, aí está a Baena, bateu, a afastar Diogo Costa com uma palmada. Bem, Diogo Costa a tirar, depois Nelson Semedo limpa dali para fora, a limpar dali para fora Nelson Semedo, a seleção portuguesa está muito recuada, tem que subir um bocadinho mais do terreno. Atrás para o guarda-redes da Espanha, Unai Simone. Unai Simone a captar junto à grande área, depois deixa já no exterior da área para Dani Olmo e prefere devolver a bola para o guarda-redes espanhol. Aí está o Unai Simone, guarda-redes do Atlético Bilbao. O Vasco vai sair e a Espanha vai fazer a primeira troca. Daqui a pouco vai entrar Ferran Torres na Espanha, jogador do Barcelona. Ora, Nelson Semedo num duelo com o Lamine Yamal, fica outra vez a pedir falta, está sempre a protestar Lamine Yamal. Segue o jogo, bola para Ruben Dias. A Ruben Dias avança no terreno pela zona central. Aí está Ruben Dias, depois para e dá para o eixo da defesa para Renato Veiga. Ainda mais para trás para o guarda-redes Diogo Costa. A Diogo Costa bate a bola de pé esquerdo para a direção de Cristiano Ronaldo, que estava em fora de jogo. Está muitas vezes em fora de jogo Cristiano Ronaldo. Não se faz o lance, bola muito comprida, chega até ao guardião Unai Simón. larga já para Paulo Cubarsi e a partida vai caminhando para o final. Vamos entrar daqui a pouco nos últimos 15 minutos, já com cheiro a prolongamento. Já é o habitual entre Portugal e Espanha. A bola vai para a Espanha. Atenção, atenção. Buraco de Nelson Semedo. Lamine Yamal vai para a área. Mete para a esquerda. Ruben! Está no sítio certo e consegue cortar. A bola vem já para Pedro Neto. Vai em Portugal. Aproveita Portugal. Aproveita Portugal. Pedro Neto, a bola para a esquerda. Para Rafael Leão. Rafael Leão recebe. Já está a reorganizar-se a Espanha. Não houve agora a velocidade da saída de Portugal. Mas tem a bola a seleção portuguesa. Há pouco, atenção ao passe. Atenção ao passe para Dalo. Lá direito, recebe Big da área. Dalo perde o duelo com o espanhol e perde também a bola. Lançamento para os espanhóis. Há pouco, lance perigosíssimo com o Lamine Yamal em velocidade. Depois fez mal o passe. Foi o que valeu à seleção portuguesa. E troca na Espanha. Saída de Alex Baena. Entrada de Ferran Torres. É uma troca aqui do lado esquerdo. O ataque da Espanha. Com a entrada do camisola 7, Ferran Torres, jogador do Barcelona. Lançamento para a Espanha, Cucurella, a enviar a bola lá para a frente, vai receber com o peito, Diogo Dalot consegue cortar, mete mais no meio para Rafael Leão, vai miúdo, Rafael Leão faz uma finta, já passou, vai entrar na área, ainda Rafael Leão, pé esquerdo, pé direito, dá direito para Ronaldo, Ronaldo dá para trás, Vitinha, rodopiou, chutou, bola bateu no adversário, sobrou na área, Bruno enche o pé, atirou ao lado! Direito, Bruno Fernandes remata a malha lateral de Bruno Fernandes depois de uma jogada de insistência da seleção portuguesa e Bruno Fernandes, a bola sobralha para o pé direito da grande área, mandou um estouro, a bola foi à malha lateral da baliza da Espanha. Fica o primeiro aviso de Portugal na segunda parte, ainda não tinha criado perigo. E com o Rafael Leão já a dar alguma vertigem ao ataque da seleção nacional. Entramos no último quarto de hora, grande tensão. É nesta fase em que um golo pode ser decisivo. Não brinques aí, Nelson Semedo, por amor de Deus. Dá para Rafael Leão, a Portugal a brincar. Olha a Espanha, atenção. A bola para Lamine Yamal, dá para Dani Olmo. Cruzamento e corta João Neves. Ainda a Espanha, Portugal a perder a bola em zona proibida, em que não pode perder, não pode oferecer estas bordas. Bola para a Espanha, bola para Pedri. Pedri, na zona central, ainda longe da baliza, dá a bola para Rodri. A Rodri para Dani Olmo. Estamos já no último quarto de hora, 0-0 entre Portugal e Espanha. Duelo ibérico no Campeonato do Mundo. 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Aí está a seleção da Espanha. Aí está a seleção da Espanha. É uma fase decisiva do jogo. Um gol pode valer o puramente para os quartos de final deste Campeonato do Mundo. Portugal sempre em sofrimento. A bola para Rodri. Rodri mais para a frente. Joga a bola para Pedri. A Pedri perto da área, ainda Pedri a trabalhar a jogar. Dá depois, dá para Pedro Porro, outra vez Pedri, a Pedri vai parar, o jogo está muito tenso, aí está Pedri, pica a bola para a área, Ferran, ai, ai, ai, tirou para fora, sem perigo, bola para fora, vai haver pontapé de baliza para a equipa portuguesa. Bem, estamos numa fase em que nada pode falhar, não é assim, Costa Monteiro?
4: Repara, a entrada de Ferri é importante, ele não está nos terrenos da ala esquerda, ele está muito próximo da ponta de lança, como segundo avançado, sabe-se que joga no Barcelona nas duas posições, e aqui está o perigo, a jogar muito, muito pelo meio, a minha equipa que está mais, dá mais, mais espaço ao lateral esquerdo. Aliás, a Espanha é uma equipa que joga com os laterais sempre subidos, sempre ofensivos, dos dois lados. E Ferran Torres tem esta particularidade. É um homem com golo, um homem canhária, muito mais que Baiana, e portanto o perigo pode parecer por aí. Está muito próximo do ponto de lança ao Iazabal.
0: Avança a Espanha, atenção, zona central, a bola, vara, Ferran Torres, dá para Cucurella, mete no meio, mete para Pedri, a Pedri para Rodri, Rodri já deixou, mais para perto da área, a bola para o ataque da Espanha, atenção, este lance, Olmo recebe, na grande área, vai atirar, Ruben Dias, conseguiu cortar para canto, pânico na área portuguesa, com Dani Olmo a fazer o remate, grande corte do Ruben Dias. Assistência oficial de espectadores, 70.649, casa cheia para este Portugal-Espanha. Vamos ao canto para a Espanha, Lamine Yamal, minuto 78, fase decisiva do jogo. Portugal tem de, não pode sofrer golo agora, aí está Lamine Yamal, levanta, segundo posto, Diogo, com uma sapatada, tira a bola da área, a bola sobra ainda para Rodri, a Rodri vai para o cruzamento, outra vez, Diogo Costa, acertou na bola, mas fica aqui no espanhol, mas não há nada, a bola para Lamine Yamal, Lamine Yamal, faz uma finta, vem para o meio, ainda Lamine Yamal, tem dois pela frente, faz o passo espetacular para a área, Ferran, e a bola está aberta, ai, ai, ai, tira Portugal! Uf, que perigo! A baliza estava à descoberta com Diogo Costa a sair dos postes. Ferran tirou o cruzamento e a bola foi ali para a área e cortou o Nelson Semedo na pequena área. Que perigo! Eu creio que há ali um lance em que Renato Veiga vai ao chão, mas parece-me que não há nada. Pedem a mão os jogadores espanhóis. Portugal está a sofrer nesta altura. Vamos ao ponto aberto, canto para a Espanha. Lamine Yamal. Portugal não está a conseguir atacar nesta altura. Canto para a Espanha, desde sair o Nuno Mendes, Portugal nunca mais teve fulgor ofensivo. Vai bater o canto à direita à seleção espanhola, Lamine Yamal. Atenção, toda a gente na grande área. Canto batido, desvia Ronaldo, segundo posto ainda. Atenção, Rodri. Dominou com o braço. Para aí, para aí. Dominou com o braço. Livre para a seleção nacional. Daqui a pouco vai aí Francisco Conceição, vai ser lançado na seleção portuguesa e não vem sozinho. Também Bernardo Silva vem para jogo. Já vamos à leitura dos nossos comentadores. Vai mexer Roberto Martínez, que já fez três alterações neste desafio. Uma forçada, teve que tirar Nuno Mendes para entrar Nelson Semedo. Já tirou João Cancelo, colocou Diogo Dalot e também tirou João Félix e colocou Rafael Leão. Vem aí Bernardo Silva e também Francisco Conceição. Vamos ver o que nos reserva esta ponta final de jogo. 10 minutos para os 90. 0-0 entre Portugal e Espanha. A Espanha está agora por cima. Está agora a carregar, a tentar evitar o prolongamento. A bola para Rodri. A Rodri joga atrás. Joga para Pau Cubarsi. Adianta para Ferran Torres. Entrou bem Ferran Torres. Vai deixar a bola para trás para Pedri. Mete na direita, mete para Lamine Yamal. Vai até a área Lamine Yamal. Pela frente Nelson Semedo. Mete mais no meio para Ferran. Devolução para Lamine. Tira daí a bola Nelson Semedo. Estou lá para a frente. Vem Portugal. Vem Portugal. Vem Portugal. A bola para Pedro Neto. A bola para Cristiano Ronaldo. A Cristiano Ronaldo já não tem a mesma velocidade de outros tempos. Trava na corrida e joga atrás. Joga a bola para Diogo Dalot. Rodopia Dalot. Dá no bem para Vitinha. Portugal tem que respirar também com bola. Tem que retirar a bola à Espanha. A bola para a seleção nacional. Vai receber Renato Veiga. Vai tocar. A bola para Nelson Semedo. Adianta para a esquerda. A bola vai para Rafael Leão. Vai em velocidade. Aí vai Rafael Leão. Vai arrancar até à área. Olha o perigo. Já está na área. O cruzamento. E sai corte do espanhol. Tentou o cruzamento atrasado, desvia a bola no jogador espanhol e vai a Espanha para contra-ataque. Creio que Ronaldo já está a dar as últimas. Está ali em grandes dificuldades a recuperar. Bola para a equipa da Espanha. Tem ajudado muito também defensivamente Cristiano Ronaldo. A bola para a seleção espanhola, Dani Olmo, joga para Ferran Torres. A Ferran Torres mete mais no meio, mete para Pedri. A Pedri recebe, olha em redor, dá a bola para Rodri. Rodri a soltar, atenção que a Espanha está no ataque. Oyarzabal mete para a direita, Lamine Yamal outra vez. Não tem ninguém na área, puxa para dentro, faz o passe. Oyarzabal tentou o toque curtinho, corta Portugal, tira a bola daí, por favor. Corta Renato Veiga. Com dificuldades a seleção portuguesa, agora vai tentar sempre a contra-ataque para Rafael Leão. Dá a bola para Bruno Fernandes, lado esquerdo. Bruno Fernandes tentou lançar Cristiano Ronaldo. Um quarto dos jogador espanhol, lançamento para Portugal, mexe Martínez. Vamos ver, saídas de Pedro Neto, é o extremo direito da seleção portuguesa que sai, e sai também, está ali a placa outra vez com o 18, agora vai mudar a placa ao árbitro. Portanto, sai Pedro Neto, entra Francisco Conceição para a ala direita e sai Vitinha, entra Bernardo Silva Marinho. Concordas com estas duas alterações de Martínez?
5: Olha, já me baralhou o Martínez, já me baralhou com estas alterações, mas não há muito a mudar na cabeça.
0: Volta a sair duas vezes seguidas.
5: Não há muito a analisar na cabeça de Martínez, é isto e é isto. E não sei se por acaso o Gonçalo Ramos está com algum problema ou não, mas se calhar também já estava na altura de vir a jogo, digo eu.
4: Há muito tempo.
3: Já há muito tempo.
0: Ronaldo está muito cansado e quase não toca na bola.
3: Está a pedir isso, está, há espaço para jogar, tem uma seta à esquerda, falta acompanhamento no corredor central.
4: E agora com outra seta, eventualmente à direita também.
0: Escutou as alterações, Roberto Martínez, para já Gonçalo Ramos no banco. Há ainda um prolongamento e uma alteração por fazer. Vamos ver o que faz Roberto Martínez. Estamos com 83 minutos. Rafael Leão vai com explosão pela esquerda. Aí está Rafael Leão. Vai até à área. Não consegue romper para a área. Corta um jogador espanhol. Lançamento para a seleção das esquinas. Estamos a 7 minutos dos 90. Começa a ficar cada vez mais real o cenário do prolongamento. Bola para Portugal à esquerda. Bruno Fernandes. Bruno Fernandes tira o cruzamento para a área com muita força. Tanta força. Bola vai sair do lado contrário. E é lançamento para a Espanha. Vai refrescar a equipa ao selecionador espanhol, Luís de la Fuente. Vai lançar Fabián Ruiz, médio do PSG. E também vem para o jogo Miquel Merino. médio do Arsenal, também pode jogar como ponta de lança, vamos ver, avançado centro, vamos ver. O que faz Leda Fuente é resposta também às alterações que há pouco fez Martínez, juntou as alterações do técnico português da seleção portuguesa. Bola para Bruno Fernandes, dá para Francisco Conceição ali marcado, por dois jogadores, agora por três, chuta a bola contra um deles e ganha lançamento. Vai mexer a Espanha, Anthony Taylor dá ali a autorização para que as alterações aconteçam. Vamos ver a saída de Pedri, a entrada de Fabián Ruiz, deve ser por uma questão física, a Pedri sai e sai também Dani Olmo, entrada de Mikel Merino e a Espanha ganha nova frescura ali no meio, não é?
4: Sim, e eventualmente também no aspecto atacante e nas bolas paradas e no futebol aéreo. Merino é muito perigoso jogar de cabeça, aquilo que a Espanha não tem no seu plantel. E Merino pode ser perigoso eventualmente nos cruzamentos e chegar na grande área. É jogador que se tem imposto no Arsenal, é um médio com projeção ofensiva também e tem gol.
0: 5 minutos para os 90, aqui em Dallas, no Texas, 0-0 entre Portugal e Espanha. Avança a Espanha para o ataque, Lamine Yamal, vai pela zona central, dá para Mikel Oyarzabal, meteu no meio para Rodri, dá para Lamine Yamal, chuta a bola para chegar para o alto, para o ataque para Fabián Ruiz, atenção à Espanha, cruzamento, picado para a pequena área, segura Diogo Costa. Lá em cima o guarda-redes português a segurar. Diogo Costa, o melhor português em campo, a defender.
4: E lá estava Merino. E lá estava Merino, na pequena área.
0: É muito forte no jogo aéreo.
3: E no movimento vertical.
0: Bate para Francisco Conceição, antecipação de Cucurella. Certa bola passa. Conceição tinha uma autoestrada para a baliza. Bola para o meio para Rodri. Rodri vai atrasar para Cucurella. Fase final da partida, em que tudo pode acontecer. Um golo atira uma seleção para fora. Vamos sofrer até ao fim. Entramos na fase do sofrimento. A bola para a seleção espanhola. Ferran Torres dá para Cucurella. A Cucurella vai pela esquerda, joga para trás, joga para Fabián Ruiz. A Fabián Ruiz tenta um passo mais interior. A Espanha vai tendo mais bola, vai tendo mais ataques nesta fase. A Espanha leva mais bola e leva pressa para o ataque. Bola para Pedro Porro. Dá para Pau Cubarsi, para a esquerda. E entrega para lá a porta. Já no meio-campo de Portugal. Portugal agora defende-se, organiza-se a seleção nacional. A bola chega a Pau Cubarsi, o central, ainda mais para trás. Para o guarda-redes, Unai Simón. Unai Simón mete para lá a porta. Aí está a seleção da Espanha, vai tendo bola. Ronaldo vai pressionar. Vai até o guarda-redes. Unai Simón, Ronaldo a pressionar, mas não consegue ali tocar na bola. A bola sobra ainda para Rodri. Rodri, capitão da Espanha, bate para o ataque. Vai tentar cortar Nelson Semedo e corta, mas chuta a bola para longe. Quando podia ter recebido, estava sozinho. E aí vem a Espanha, vai com espaço. Atenção à Espanha, outra vez. Bola para Mikel Merino. A receber o mérito do Arsenal, campeão na Premier League em Inglaterra. Dá para Fabián Ruiz, este campeão em França no Paris Saint-Germain, também campeão europeu. A toca para Rodri. Rodri para Pedro Porro. Pedro Porro recebe, enfrenta a área, mas com muita gente à frente, liberta para a direita para Lamine Yamal. Faltam 3 para os 90, 0-0. Lamine Yamal dá para a área para Ferran. Atenção, que perigo. Ferran puxa para dentro, pode rematar. Ai, ai, ai, ainda Ferran mete para Lamine. Sai da baliza de Diogo Costa e segurou. Guarda-redes português passou o perigo. Passou o perigo. Ai, com calma, Diogo Costa deixa a equipa respirar. Ele tem a bola nos pés, não chegou a agarrar e vai deixar que um jogador espanhol se aproxime. Não há ninguém interessado em fazer isso. E o tempo vai passando. Vai passando o tempo. Estamos quase no prolongamento. Roem-se as unhas, mordem-se cascóis. Nas bancadas há muito sofrimento também aqui. Imagino também pelo país inteiro e pela diáspora portuguesa. A partida aproxima-se do fim. 2 para os 90, 0-0. Jogo entre Portugal e Espanha. Aí vai a seleção portuguesa com o Diogo Dalot pela direita. Vai para a área, dá para Francisco Conceição, mas o passe não entrou bem. Vai agora tentar sair a Espanha. Ronaldo Silva dá ali uma carga a Merino e amarelo. Cartão amarelo para Bernardo Silva. Foi escusada esta entrada. Bernardo Silva foi ali dar um chega para lá. Uma carga de ombro, mas muito mais forte. Não foi bem carga de ombro. Foi uma forma dura de entrar à bola de Bernardo Silva. Cartão amarelo para o camisola 10 da Seleção Nacional. Amarelo para Bernardo Silva, pontapé livre para a Espanha. Daqui a pouco o tempo de compensação. Portugal parece sem forças para chegar à frente. Não está a ser perigosa a seleção portuguesa, mas também a Espanha não está a criar muito perigo, embora com mais bola e com mais aproximações à área. Um minuto até aos 90, 0-0 entre Portugal e Espanha. Está à vista o prolongamento. O Unai Simon, no guarda-redes, bate pé direito. Lá para o ataque. Vai ganhar e põe-se as alturas bem. Renato Veiga, a bola vem para Ruben Dias. Dá diferença para a esquerda. Vai a bola para Bernardo Silva. Chuta para o ataque. Vai a bola. Mister Ronaldo, mas parece-me que vai fora do jogo. E segura o guarda-redes, o Unai Simon. Larga a bola para Rodri. Rodri vai a sair do meio-campo da Espanha pela zona central. Adianta já para o meio-campo português para Ferran Torres. A Ferran Torres joga curto, joga a bola para Miquel Merino. Pressiona Bernardo Silva. Bola para a zona central. A bola chega a Rodri. Rodri abre mais na direita para Pedro Porro. A Pedro Porro vai a caminhar. Lá vai ele. Ainda Porro. Mete à direita para Lamine Yamal. Estamos a chegar ao minuto 90. O gol agora é morto do artista. Atenção, Lamine Yamal. Tem pela frente Nelson Semedo. O que é que ele vai sacar da cartola? Dá para Ferran. Para trás. É para Porro. Ainda mais para trás. Para Paulo Kubasi. Daqui a pouco o tempo de compensação. Os adeptos vão fazendo a festa nas bancadas. Há ali uma falta de Bernardo Silva. Pontapé livre para a Espanha. Zona central. Mais 6 minutos de compensação. Pode marcar a Espanha e é o gol. É o golo da Espanha. Marca Miquel Merino. Abriu-se um buraco na defesa portuguesa e a Espanha pode tirar Portugal para fora do Campeonato do Mundo. Há uma enorme festa dos espanhóis aos 90. Jogada trabalhada pelo Clube Central e os espanhóis chegam à vantagem. 1-0 para a Espanha e agora Portugal tem 5 minutos para evitar a eliminação. Golo já nos descontos. Houve uma falta de Bernardo Silva. Ficou tudo a dormir. A bola seguiu para o lado esquerdo. Para Fabiano Ruiz. Gol no meio. Rodri, Ferran. Tudo praticamente ao primeiro toque. Grande jogada da Espanha. E depois no 1-1 com Diogo Costa. Não falhou Miquel Oyarzabal. O passe Ferran. E um remate rasteiro. Para junto no poste direito. Da baliza de Diogo Costa. Golo da Espanha, mesmo a acabar. Portugal está praticamente fora do Campeonato do Mundo. Tem alguns minutos, poucos, para tentar levar o jogo para o prolongamento.
4: Oh, António, a Espanha quis ganhar.
0: Marcou
4: Portugal.
0: A seleção espanhola, há muitos festejos no banco da Espanha. Miquel Merino, o tal jogador que tinha entrado para dar presença na área, finaliza com sucesso na cara do Diogo Costa. 1-0 para a Espanha. Agora Portugal não tem muito tempo para evitar, para evitar a derrota. Faltam poucos minutos. Não sei se verá dar até os 97, António Tela. Há uma grande festa da fúria espanhola nas bancadas. Portugal perde a eliminação. Lá vai a seleção portuguesa. Rafael Leão vai tentar fazer o passe. Joga a bola para João Neves, mas já ninguém consegue ter bola na seleção portuguesa. A bola para Ferran. Vai Portugal. Corta Ruben Dias. A bola para o meio. Vai ainda para a seleção portuguesa. Aí está Ruben Dias. Agora Portugal junta mais gente lá na frente. Recebe Francisco Conceição. Lá direito. Dá para trás. Bruno Fernandes. A Bruno Fernandes consegue uma variação para a esquerda. Para Rafael Leão. Aparece o corte de Pedro Porro. Lançamento para a seleção portuguesa. Portugal tem que marcar nos próximos minutos, senão é enorme desilusão. Fica fora do Campeonato do Mundo. Nos oitavos de final, há quem das expectativas. A bola para Renato Veiga, a dar a bola para a esquerda, Nelson Semedo, e depois a bola sobra, ainda para o ataque português, à esquerda, atenção, ainda João Neves, a dar para Nelson Semedo, não consegue fazer o cruzamento. A seleção espanhola protege, o passe não sai bem. Corta a Espanha, vai agora para contra-ataque. Lamine Yamal vai para o relvado à falta de Renato Veiga, cartão amarelo. Cartão amarelo para Renato Veiga. 3 minutos para jogar aqui em Dallas, onde Portugal pode cair deste Campeonato do Mundo. A enorme desilusão no rosto dos portugueses aqui nas bancadas. Livre para a Espanha, marcou mesmo nos minutos finais. Mas só estava a dar Espanha. Bato livre, Porro lá para a frente, a bola vai sobrar para Diogo Costa, não merecia, era o único que não merecia. Larga para Diogo Dalo, vai Portugal ainda tentar um dos últimos ataques. Aí está Diogo Dalo, vai jogar para Renato Veiga, Renato Veiga avança no terreno, há pouco viu o amarelo. Aí está Renato Veiga, vai meter à esquerda, Rafael Leão, conduz, vai em velocidade, lá vai Leão, Portugal não tem presença na área, não está lá ninguém, ainda Leão, vai fazer uma finta, perde o espaço, tem dois espanhóis à frente, dá para trás, Nelson Semedo. E que cruzamento fraco, ainda a existência de Portugal, lado direito, Bernardo Silva, capta a bola, joga a bola para Francisco Conceição, pode meter a bola na grande área, atenção, joga atrás, é para Bruno Fernandes, o cruzamento saiu, tanta força, a bola chega ao segundo posto, ainda a Rafael Leão fora da grande área, aí está Rafael Leão, vai tentar romper, Rafael Leão, finalmente toda a gente lá em cima, arrisca agora a seleção portuguesa, está quase a acabar o jogo, Nelson Semedo a fazer uma finta, dá mais no meio, Portugal em desespero, Ruben Dias leva a bola para junto lateral, dá para Rafael Leão, agora vai cruzar, cruzamento a sair para o corte de um espanhol. Horta à Espanha, tira a bola daquela zona, vai lá Diogo Costa, faltam dois minutos para acabar, vai fazer mais uma alteração o selecionador da Espanha, Luís de la Fuente. Vem ainda Portugal para o ataque, o sonho perto de cair, a bola para Bruno Fernandes, a Bruno Fernandes vai deixar nos pés de Ruben Dias, a Ruben Dias para junto lateral, para Francisco Conceição, está quase a acabar, vamos lá Portugal, um golinho para levar o jogo para o prolongamento, a bola chega a Bruno Fernandes, Portugal não pode desistir, acreditar até ao fim, Bruno Fernandes joga para Nelson Semedo, dá depois para Renato Veiga, a trabalhar muita bola, mas o tempo está a passar e já só falta um minuto. E ninguém mete a bola lá em cima. A bola vai... Ixi, que desastre. Passo horrível de Renato Veiga, bola fora, lançamento para os espanhóis. Vai acabar o jogo daqui a um, dois minutos. Lançamento para a Espanha. E vai ser a enorme desilusão. Portugal afastado nos oitavos final do Campeonato do Mundo. Bola para a Espanha, agora mal passe de Rodri. Bola vem para Bernardo Silva, dá para trás. Vem Portugal, Conceição, Bernardo. A transporta no grande ciclo, mas Portugal com pouca objetividade. Nesta parte final, vem Portugal, pode ser o último ataque. Pode ser o último ataque, o tempo de começo está quase esgotado. Bola à esquerda, a bola para Nelson Semedo. Está a mastigar tanto Portugal. Bruno Fernandes levantou, lá para o lado contrário. É para a direita para Francisco Conceição. Recebe, pé esquerdo, pode ser o último lance. Cruzamento, cabeceamento, gol! Não entrou, não entrou, não entrou. Que oportunidade para Portugal. Cruzamento para a área. E a bola, nem percebi bem o que é que aconteceu, mas creio que foi Bernardo Silva a desviar de cabeça. A bola sai por cima da baliza. Foi a última oportunidade. Sozinho Bernardo Silva, mas não é um cabeceador. Bola sai por cima. Pode ter sido a última oportunidade. Já passam 7 minutos para as 90. Vai apitar António Taylor. Ainda entra Borja Iglesias na Espanha. Sai Oyarzabal. Vai bater Unai Simón. E Portugal desperdiçou a última hipótese de chegar ao golo. Vai bater o pontapé de baliza ao guarda-redes, Unai Simón. Para o ataque e para o apito final de António Taylor. Bate e ainda não apitou. A bola para fora, lançamento para Portugal. Vai com pressa a seleção portuguesa. A bola para trás, Francisco Conceição pode apitar a qualquer momento. Taylor pede o final do jogo aos espanhóis. Portugal está a trabalhar demasiado, a jogar lá atrás. Vamos embora, Portugal. A bola para Bernardo Silva. O árbitro ainda dá mais um. Ai, está a jogar para trás, Bernardo Silva, quando o jogo vai acabar. Aí está Bernardo. Vai para a frente. Volta aí para trás. O que é isto? Ainda Bernardo. Mete para a esquerda, mau passe. Inacreditável. Os espanhóis pedem a final do jogo. Portugal ainda tem uma última oportunidade, mas Portugal está a enrolar. Ruben Dias larga para Francisco Conceição, recebe com o peito, vai para o meio, é falta, é claríssima esta falta. Sobre Francisco Conceição, ainda livre. Vai lá para cima, Diogo. Amarelo para Ferran Torres, ainda livre para Portugal. Há aqui uma última hipótese. O árbitro foi amigo agora, o árbitro foi amigo. Deixou jogar mais um bocadinho. O Diogo Costa tem que ir lá para cima. É o último lance. Final de jogo dramático aqui em Dallas. Portugal é agora ou nunca, Portugal. É agora ou nunca, Portugal. Pontapé livre para Bruno Fernandes. É agora ou nunca, Portugal. Livre para Bruno Fernandes. Toda a gente na área da Espanha. Tem que ser agora. Bruno Fernandes, cruzamento, desvio ao lado. E acabou. Portugal está fora do Mundial. Portugal eliminado nos oitavos de final do Campeonato do Mundo. Pode ter sido a última dança de Cristiano Ronaldo. O último jogo pela seleção portuguesa. E é enorme desilusão. Portugal eliminado do Mundial com uma derrota por 1-0 frente à Espanha. Grande festa dos espanhóis. Miquel Merino, homem do jogo, foi ele que fez o golo. Nos descontos, rematando rasteiro para o fundo da baliza de Diogo Costa. Portugal perde por 1-0 com a Espanha. Lá se foi o feeling. A seleção nacional eliminada nos oitavos de final. Não consegue atingir objetivos mínimos neste Campeonato do Mundo. Grande desilusão do lado português. Os jogadores espanhóis cumprimentam-se, mas Portugal fez pouco hoje. Foi um jogo muito equilibrado, com poucas oportunidades, mas a seleção portuguesa fez pouco. Roberto Martínez sai certamente do comando técnico da seleção nacional depois deste jogo. Não atinge os objetivos mínimos. Ganhou a Liga das Nações, mas uma enorme desilusão este Campeonato do Mundo. Portugal não passa os oitavos de final, é eliminado neste duelo ibérico contra a Espanha. A realização vai filmando Cristiano Ronaldo, com o rosto fechado de desilusão, o capitão da seleção portuguesa. E Portugal falha o acesso aos quartos de final, falha Los Angeles. Já não vamos ter a seleção portuguesa a lutar pelo título neste Campeonato do Mundo. É a Espanha que segue em frente. Os jogadores cumprimentam-se no centro do relvado de Dallas. Portugal teve ainda duas boas hipóteses com cruzamentos para a área. O último nem conseguiu perceber quem é que desviou para a baliza da Espanha. A bola saiu ao lado do poste direito.
3: João Neves.
0: Num desvio para
4: o João. Curiosamente, os dois lances para a parte final foram dos elementos baixinhos. Bernardo Silva, Bernardo Silva e João Neves, que são médios. Exatamente.
0: João Neves, no último lance, no último sopro, não conseguiu marcar. Há uma enorme desilusão estampada na face de Cristiano Ronaldo. Está... não está em lágrimas, como aconteceu no último Campeonato do Mundo. Está com o rosto fechado. E as imagens focam o capitão da Seleção Nacional. Aparece nos ecrãs gigantes e os adeptos aplaudem Cristiano Ronaldo, uma lenda que, do futebol, que pode hoje ter se despedido dos campeonatos do mundo. Ele já ontem disse que com essa ideia totalmente que vai ser, este é o último Mundial dele, foi o último Mundial. Miquel Merino resolveu o jogo com golo aos 90+1. Foi mesmo no fim que a Espanha empurrou Portugal para fora deste Campeonato do Mundo. Os jogadores portugueses estão reunidos no centro do relvado, vão conversando entre eles. 1-0, a Espanha ganha e atira Portugal para fora deste Mundial. Já não é desta, ainda não é desta que Portugal consegue vencer um Campeonato do Mundo.
6: Ainda não é desta que dá a Portugal e, enfim, já vamos falar do assunto mais daqui a pouco, até porque ficou bastante longe daquilo que era o objetivo desta campanha do Mundial da seleção portuguesa, daquilo que era um objetivo definido pelos próprios responsáveis da seleção. Desde logo a começar pelo próprio presidente federativo. Ora bem, nós vamos a todo instante ter as primeiras reações e penso que nesta altura podemos ir até à Beira-Rio, Tejo, para Nadine Soares conferir como é que os portugueses aí estão a reagir a este adeus ao Mundial. Penso que nesta altura não é possível já.
0: Olha, deixa-me dizer que está em lágrimas. Cristiano Ronaldo não aguentou, não conseguiu conter as lágrimas. O capitão da Seleção Nacional, assim que se aproximou dos adeptos portugueses, Cristiano Ronaldo não conteve a emoção. sai agora debaixo de um enorme aplauso. O capitão da seleção nacional é o primeiro a dirigir-se para o balneário. Seguem-se atrás todos os restantes jogadores. E há lágrimas de alguns adeptos das bancadas que podem aqui despedir-se de uma lenda do futebol em campeonatos do mundo. Saída cabisbaixo dos jogadores da seleção portuguesa para os balneários. Abandonam agora o terreno de jogo. Os jogadores de Portugal ainda estão a festejar no terreno de jogo os jogadores espanhóis, mas fica por aqui o sonho de Portugal. Já lá estão todos no balneário, daqui a pouco as reações.
6: Ok, Nadine Soares, então como é que os portugueses estão a reagir a este adeus ao Campeonato do Mundo?
7: Aí, completamente apáticos, ninguém está a conseguir acreditar no que acabou de acontecer. Foi um balde de água fria mesmo a poucos minutos do fim, um ambiente de desilusão. A grande maioria das pessoas já saíram deste espaço. Vou tentar aqui afastar aqui um bocadinho do speaker, que já se está a despedir das pessoas, porque a grande maioria dos adeptos saiu assim que a Espanha marcou. A grande maioria das pessoas começou a desmobilizar, mas alguns ficaram aqui até ao fim. É o caso do Diogo. Diogo, eu pergunto-te como é que é ver a Portugal ser eliminado, especialmente com um golo a tão poucos minutos do fim.
8: É uma tristeza enorme, ainda por cima aos 90 minutos, é uma desilusão. Eu achava mesmo que este ia ser a grande vitória de Portugal, deste Mundial, para darmos a alegria ao Cristiano Ronaldo de conquistar este título, que é a única coisa que lhe falta. Mas pá, acho que coletivamente nunca fomos uma verdadeira equipa, apesar de termos grandes jogadores. E acho que no final do dia é um resultado daquilo que foi a nossa performance ao longo de todo o Mundial.
7: Muita gente a chorar neste espaço, já me cruzei com muitas pessoas que nem conseguiam expressar o que estavam a sentir. Compreendes também esta reação das pessoas, com as pessoas a irem embora completamente frustradas?
8: Claro que sim, é o nosso país, nós queremos que o nosso país ganhe sempre, ainda para mais contra a Espanha, que é um grande rival nosso. Mas pronto, é o futebol, é o que é.
7: E por falar em lágrimas, pergunto também o que é que sentiste ao ver Cristiano Ronaldo, o nosso capitão da Seleção Nacional, lavado em lágrimas também aqui. Não sabemos se poderá ser o último Mundial de Cristiano Ronaldo, mas também aqui esta imagem de emoção por parte do capitão da Seleção.
8: É uma grande tristeza, acho, para todos os portugueses, porque acho que queríamos dar esta alegria ao capitão da Seleção. E acho que vai ser o último mundial dele, mas pronto, acho que depois de tudo o que ele deu à seleção, tudo o que conquistou por Portugal e ao longo destes últimos anos, ele foi a bandeira da nossa nação, acho que ele merecia esta conquista, mas é o futebol, não há grande explicação.
7: Para... Assim como outros adeptos que a TSF falou que naqueles 3, 4 minutos que faltavam ainda acreditavam que alguém ia conseguir empatar, ou assim que a Espanha marcou foi o completo desânimo, ainda havia espaço para a esperança?
8: Eu acredito sempre até ao fim, ainda estava ali a rezar para Portugal marcar, ainda tivemos ali duas oportunidades, mas não conseguimos marcar e pronto, acho que...
7: Fica a desilusão.
8: Exato, fica a desilusão. Não... Ainda acho que acreditámos até ao fim, mas não foi possível.
7: Obrigada, Diogo, um dos muitos adeptos que ainda aqui está, porque o Terraplenos Santos, se há meia hora atrás estava completo, assim que a Espanha marcou, a grande maioria das pessoas começaram a sair, a desistir, digamos assim, de ver o resto do jogo. Diogo e outros adeptos ainda ficaram na esperança de conseguirem resolver nos últimos minutos, mas não foi possível. Portugal está fora do Mundial de Futebol e aqui no Terraplenos Santos o ambiente é de desilusão e algum choro.
6: Acabou o Mundial para a Seleção Nacional, para os espanhóis não, mas isso é outra coisa, vamos conferir mais daqui a nada. Entretanto, Tiago Santos, já há reações um pouco por todo lado àquilo que foi o desfecho do jogo em Dallas.
9: Começando por Espanha, o jornal Marca escreve: Mikel Merino, da nossa vida, o anti-Lamine durou apenas 54 minutos, numa referência à marcação de Portugal e de Nuno Mendes a Lamine e a Mal durante toda a partida. Já o AS escreve: Marinazzo aos quartos de final, Graças recorre também à ironia, o jornal espanhol AS, para agradecer a Bernardo Silva pela contribuição para o golo da Espanha, numa referência à falta que originou o único golo da partida. Já no jornal A Bola em Portugal, vai dar-se um Mundial falhado, escreve o jornal A Bola, com uma referência irónica também ao mote que a Federação Portuguesa de Futebol escolheu para este Campeonato do Mundo de Futebol. Em Itália, a Gazzetta dello Sport escreve que Merino entrou e conseguiu enviar Cristiano Ronaldo para casa. O Guardian, em Inglaterra, escreve que o remate de Merino separou os dois rivais ibéricos. A Cadena Ser, em Espanha, destaca os dois guarda-redes com uma menção à exibição de Diogo Costa, guarda-redes de Portugal.
6: É assim que o mundo está a reagir a esta eliminação de Portugal pela Espanha, 1-0, o desfecho da partida em Dallas. António Botelho, eu penso que nesta altura a desilusão também se nota aí nas bancadas, no setor português, bem entendido.
10: Estão algo petrificados, os adeptos portugueses não estavam à espera desta eliminação. E ficam nas bancadas também a olhar em frente no horizonte, pensando que Portugal podia ganhar este Campeonato do Mundo, e sofreu um golo nos descontos com a Espanha e acabou por ruir o sonho. Os adeptos espanhóis continuam aqui presentes e vão fazendo muita festa aqui nas bancadas, mas a desilusão é enorme do lado português. Muitos adeptos...
6: Olha, já agora deixa-me cá conferir, já que não tens hipótese de falar aí com os espanhóis que estão nas bancadas, porque estão um bocadinho longe de ti, mas deixa-me perguntar, vamos ouvir ali na Sport TV o Roberto Martínez numa primeira declaração.
11: Aproveitar também as palavras dele.
6: Quer dizer, ia. Ele apareceu ali, mas pelos vistos parece que não é já. Bom, de qualquer forma, se ele começar a falar, já o vamos ouvir. Entretanto, dizia eu aqui, Hugo Miguel Taveira, é a festa espanhola aí em Vigo, claro.
12: Sim, é uma grande festa, naturalmente, aqui em Vigo, no auditório de Castrelos, onde estiveram quase 15 mil espanhóis. Todos eles vibraram com esse golo nos últimos minutos de Miquel Merino. Houve muitos cânticos de apoio à seleção. Encontro-me nesta altura aqui com um espanhol que celebrou também bastante, tal como todos os outros, esta vitória de La Roja. Buenas noches. ¿Qué te pareció el partido? Una victoria justa de España.
13: Sí, victoria justa, ¿no? Partido muy, muy equilibrado y, bueno, victoria merecida.
14: ¡Venga, España!
12: Y ahora más confiante para lo que queda del Mundial. ¿Crees que España puede ser campeona del mundo?
13: Bueno, todavía queda, pero pienso que sí, tenemos equipo para ganar el Mundial, pero el camino es largo todavía.
12: Hoy no ha sido tan fácil, un gol en el último minuto, casi en el último minuto. ¿Qué te pareció esta prestación de Portugal?
13: Bueno, Portugal los conocemos bien, ellos también nos conocen. Un partido equilibrado ya se esperaba, pero el gol al final sí, un alivio, ¿no? Un alivio. Yo no quería ver penaltis ni tanda de penaltis ni nada de eso.
15: Respecto a Portugal, ganamos a Portugal, tenemos mucho miedo a Portugal, el mejor equipo que nos podría sacar de la competición. E somos irmãos, caralho.
12: Somos irmãos. Muito bem, aqui a animação também dos adeptos espanhóis depois desta vitória.
6: Olha, Hugo, é só um instantinho porque está ali. Não está. Ia estar o Roberto Martínez, agora o Bruno Fernandes. Há aqui um atropelo de passagens nas TVs. Vamos tentar ouvir o Bruno Fernandes, pelos vistos.
16: Obviamente é um momento de tristeza. Viemos para cá com um objetivo bem vincado daquilo que queríamos fazer, que era ganhar o Mundial. Felizmente não tivemos ao nosso melhor nível. Acho que hoje na primeira parte fomos superiores. Na segunda parte voltamos a cometer o mesmo erro de baixar muitas linhas e dar demasiada bola ao adversário. E quando assim é, mais cedo ou mais tarde acabas por sofrer golo. Obviamente a Espanha tem mérito, tem grande qualidade, tem grandes jogadores, mas eu acho que nós, pelo que fizemos na primeira parte, se assim continuássemos, teríamos saído daqui com outro resultado.
17: Imagino que hoje seja doloroso, mas o balanço até aqui é positivo?
16: Não pode ser positivo, porque o balanço só seria positivo se chegássemos ao fim. não chegamos ao fim. Eu sei que Portugal nunca ganhou o Mundial e nós pomos as expectativas sempre lá em cima, mas acho que com alguma certeza posso dizer que este grupo tinha qualidade para ganhar o Mundial. Infelizmente não vai ganhar, não foi possível, mas não há que desacreditar. Perdemos contra uma das candidatas também, uma das favoritas, e há que olhar em frente agora de maneira diferente. Eu acho que temos que ser mais nós próprios, olharmos mais para aquilo que nós temos dentro, tentar mais jogar ao nosso modo, ao nosso jeito, e encontrar maneira de fazer com que as equipas nos respeitem mais.
18: Bruno Fernandes, na zona de entrevistas rápidas, ainda no...
19: Flash da RTP. Ok, penso que nesta altura não vamos ter mais reações. Não, penso que não. Vamos então retomar o Hugo Miguel Taveira, que eu atropelei assim a meio da intervenção, porque no entretanto apareceu ali o Roberto Martínez uns segundos e depois desapareceu e foi substituído pelo Bruno Fernandes. Bom, mas siga para depois. Hugo, dizíamos nós que, ou dizias tu, que eles, os espanhóis, continuam a celebrar este triunfo, porque agora já estão nos quartos de final.
12: É, e há muita confiança, naturalmente, do lado espanhol, depois de terem eliminado a seleção portuguesa, a confiança de que podem repetir o feito de 2010 e voltarem a ser campeões do mundo, mas não há apenas castelhano a ser ouvido por aqui, há também aqui algum galego e até uma galega que fala muito bem português, pelo que percebi. Não sei se estava a apoiar a Espanha ou a Portugal, mas de onde é que vem todo este português perfeito?
20: Olha, eu sou galega, mas tenho um vínculo muito grande sentimental com Portugal. Eu acho que a nossa cultura, a nossa língua é a mesma. E Portugal, eu acho que merecia ganhar. Sobretudo pensando no Cristiano Ronaldo. Era o seu último Mundial e aí eu acho que ele devia ganhar. Mas pronto, para mim é uma tristeza que eles não ganharam. Eu ia com Portugal, não com a Espanha.
12: Muito bem, então estava a apoiar mais Portugal do que a Espanha, agora imagino que vai apoiar a Espanha até o final.
19: Olha, Hugo, já temos pronto, o Ruben Dias agora na flash da Sport TV. Vamos tentar ouvi-lo.
21: Damos o nosso melhor. Infelizmente não foi o suficiente para vencermos o jogo. E diz-me tu, queres saber mais?
22: O que é que faltou para Portugal conseguir outro resultado? Dá a sensação de que, a certa altura, especularam muito com o jogo e já estavam a pensar no prolongamento.
21: Não sei o que queres dizer em relação à especulação. Acho que se calhar foi dos jogos mais equilibrados que já tivemos contra a Espanha, pelo menos desde que eu cá estou. Fomos tendo oportunidades, nunca tivemos o jogo em si, eles tiveram aquela oportunidade no início que não está fora de jogo, mas fora isso houveram lances perigosos, mas diria até que foi um jogo bastante equilibrado de certa forma. E faltou-nos fazer um golo, levar a eliminatória para o nosso lado. Eles conseguiram fazê-lo numa altura crucial, em que se calhar já se estava a pensar que realmente o jogo ia chegar ao prolongamento. Se calhar foi isso que tu disseste dizer, mas lá está, tanto de um lado como do outro, ambas as equipas são mortíferas e se permite, felizmente não tivemos sorte.
22: Ruben, para terminar, apontava-se muito a esta seleção, tinha-se grandes expectativas em relação a vocês. Terminar nos oitavos de final, que balanço é que se faz? Sobretudo quando o presidente da Federação Portuguesa de Futebol, à partida para este Mundial, estabeleceu como as meias finais o objetivo mínimo.
21: É assim, nós temos perfeita consciência dos jogadores que temos, temos perfeita consciência de que o mais importante é ir crescendo ao longo da competição e sentir que, passo a passo, estávamos a crescer e estávamos a melhorar a cada jogo. Em relação a expectativas, eu pelo menos não tenho expectativas de nada. Temos consciência de que temos muito valor, mas temos que provar esse valor em campo, temos que provar esse valor a cada etapa. Perdemos hoje, perdemos contra uma equipa muito forte, se calhar uma das favoritas também a ganhar o Mundial. Mas ainda assim saímos com a sensação de que dava para mais e sentíamos que tínhamos andamento para mais. Infelizmente não sorriu para nós, cabeça erguida, olhar para o futuro. Saber que temos muito, muito pela frente, obviamente frustração, especialmente por esse sentimento de que tínhamos muitas pernas para andar e estávamos desejosos que viesse mais e mais e mais. mas futebol assim é, e agora olhar em frente e ser positivos para o que vem.
22: Obrigada, Ruben Dias, o central da seleção.
19: Ruben Dias, mais uma reação, e aproveitava só para retomar aqueles 30 segundos que eu falava há bocadinho do Roberto Martínez na live mode. Vamos ouvir.
1: A mensagem de que podemos estar muito orgulhosos dos nossos jogadores, fizeram um desempenho com um coração. Acho que o melhor jogo no Mundial. É uma pena porque acho que a bola bate na barra ou entra, e a diferença num jogo muito, muito igualado, mas acho que os jogadores mereciam chegar ao prolongamento, mas em geral orgulho. O compromisso dos jogadores e o trabalho feito é para estar orgulhosos. O futebol é assim e precisamos de aceitar isso.
19: E agora, Diogo Costa na Sport TV.
2: E acima de tudo, tanto tínhamos um Mundial para dedicar a duas pessoas muito, muito especiais para nós. Dói ainda mais por isso, mas demos o nosso melhor e faltou-nos a pontinha de sorte também, é sempre preciso. Não aconteceu desta vez, mas faltou sorte. Acho que fizemos de tudo para poder ganhar este jogo.
22: Hoje em particular, o que é que sente que faltou neste jogo contra a Espanha? Porque foi um jogo muito equilibrado, cá e lá. A Espanha, num momento decisivo do jogo, acaba por chegar ao golo.
2: Faltou a bola entrar. Acho que, tanto de um lado do outro, houve oportunidades. Uma oportunidade para eles que marcaram. Foi o único gol que marcaram. E nós também, faltou-nos essa capacidade de finalizar.

0: Para poder fazer melhor, não foi possível, demos o nosso melhor, faltou-nos sorte e agora a vida continua. Mais uma vez dizer que dói ainda mais por queremos muito dedicar às duas pessoas que todos nós sabemos.
1: Diogo, em termos individuais, se calhar é um dos destaques desta seleção portuguesa. O Mundial abre muitas portas, coloca-vos nas montras do mundo. Fala-se todos os anos da saída do Futebol Clube do Porto. Como é que encara essa possibilidade?
2: Primeiramente, olha,
3: nesta
2: que...
3: altura, na RTP, temos a hipótese de ouvir Montenegro, o Luís Montenegro, o primeiro-ministro que está nesta altura a falar. Ali na zona mista, vamos ouvir.
4: Na fase final deste Campeonato do Mundo. É um conjunto de atletas absolutamente extraordinário, com um talento e uma entrega à defesa das nossas cores, da nossa bandeira, absolutamente excepcionais. Mas esta competição é isto. São jogos que se decidem em pequenos detalhes, em pequenos pormenores, que tanto podem, como foi o nosso caso, cair para um lado como cair para o outro. Tivemos as nossas oportunidades, a Espanha também teve as suas oportunidades. Mas não há dúvida nenhuma que podíamos ter ganho o jogo, não ganhamos, temos que reconhecer isso, mas fazê-lo com humildade, mas também sentido de gratidão para com os atletas, para com todo o corpo técnico, para a direção da Federação Portuguesa de Futebol. E agora temos que levantar a nossa moral, digerir este resultado e começarmos um novo ciclo, um ciclo que vai ter um Campeonato da Europa e também vai ter um Campeonato do Mundo. O próximo Campeonato do Mundo é realizado conjuntamente por Portugal, por Espanha e por Marrocos e, portanto, vamos preparar este ciclo para podermos chegar ainda mais fortes e para podermos disputar, porque temos talento para isso, temos categoria, digo mesmo, para poder jogar contra os melhores, como aconteceu hoje. A Espanha é uma das melhores seleções do mundo, mas Portugal esteve ao nível do jogo, ao nível daquilo que era a exigência de defrontar um adversário tão forte. Podia ter ganho, não ganhou. Ganhou a Espanha, temos que também felicitar a Espanha e agora, como digo, levantar a nossa moral para aquilo que ainda falta fazer no futuro.
5: Sr. Primeiro-Ministro, corrija-me, Pedro Bragança, se estiver errado, mas tinha dito o Presidente da Federação Portuguesa de Futebol que um Mundial abaixo dos quartos seria um mau Mundial. Olhando até para a geração que Portugal tinha, não seria exigido até ir um pouco mais longe neste Campeonato do Mundo?
4: Eu não vou naturalmente estar a entrar nesse tipo de análise. Este campeonato é um campeonato que tem uma primeira fase que ainda permite um ou outro desempenho menos conseguido, mas depois entra numa fase que é a chamada fase do mata-mata, onde em todos os jogos não se pode falhar e, portanto, mas há um grande equilíbrio. Portugal não é a primeira grande seleção a ficar pelo caminho, ainda ontem aconteceu e vai acontecer também nos próximos dias. A Espanha e Portugal estão no topo da qualidade do futebol a nível mundial. Hoje podia ter ganho Portugal e a Espanha iria para casa antecipadamente ou podia ter acontecido o contrário, infelizmente aconteceu o contrário. Agora, há uma coisa que é preciso registar e eu quero fazer-lhe o nome do Governo. Uma profunda gratidão e reconhecimento pela forma como estes atletas envergam a camisola de Portugal, sentem, e eu pude estar com eles nestes dias, senti a força que têm e a vontade que tinham de agradar a todo o povo português, de agradar a todos aqueles que apoiaram Portugal e, como eu também já tenho registado, não apenas portugueses, nós temos apoiantes hoje ao longo de todo o mundo, como ficou bem patente naqueles que vieram ao estádio e que estiveram nestes encontros a apoiar a nossa seleção. Sim, já falei com ele e com todos os atletas, tive a ocasião de os cumprimentar um a um, com o Sr. Presidente da Federação Portuguesa de Futebol, Pedro Proença, e com ele partilhar exatamente esta visão de que hoje é um dia triste, é um dia de decepção, mas é um dia que nós temos que encarar com realismo e com a vontade de fazer melhor no futuro e, portanto, preparar o próximo ciclo, primeiro do Campeonato da Europa e depois do Campeonato do Mundo.
1: Nada arrependido de ter falhado compromissos que tinha para vir, por exemplo, em este último jogo com Espanha, a jornada parlamentares da AD, há quem critique, não está arrependido desta vida?
4: Não, eu quando decido as coisas por convicção e por convicção profunda, não, normalmente não me arrependo, mas eu não falhei nenhum compromisso, eu tinha vários compromissos, digamos, disponíveis na agenda e optei por aquele que, no meu entendimento, era o que justificava a minha presença e não estou mesmo nada arrependido.

0: contrário. Estou,
1: as críticas foram injustas por
0: não... Estou muito sensibilizado e estou profundamente agradecido. É um conjunto de atletas, uma organização que prestigiam Portugal, promovem Portugal, mostram ao mundo a qualidade que nós temos a fazer as mais diversas coisas. No caso, a jogar futebol, mas não só. Nós temos na nossa sociedade, seja no desporto, seja na cultura, seja na academia, seja na medicina, seja na engenharia, temos dos melhores do mundo, nas novas tecnologias, temos uma potência enorme. E, portanto, aquilo que eu registo com enfim, um profundo sentimento de gratidão, é que estes atletas também demonstraram que nós estávamos ao nível dos melhores. E estávamos, e estivemos ao nível dos melhores. Acabámos por não vencer este jogo, mas isso não significa que não tenhamos feito um percurso, de facto, muito, muito favorável e muito, muito meritório.
2: Não sei se é cedo demais para lhe perguntar se fica a torcer por alguma seleção em especial.
0: Não, sinceramente, não consigo torcer por mais nenhuma que não esta. Peço desculpa a todos os nossos adversários, que respeito naturalmente, mas não consigo fazê-lo, portanto consigo apreciar agora os jogos e como sou também um amante da modalidade, poder assim, desejar que aqueles que têm melhor desempenho possam ser os que vencem os jogos, mas nem sempre isso acontece.
3: Vimos Cristiano sair em lágrimas, o último Mundial, falou há pouco do próximo Mundial, que passa também por Portugal. Que papel gostava que Cristiano tivesse nesse Mundial?
0: Eu acho que o Cristiano Ronaldo tem um grande papel a desempenhar para o futebol português, para o desporto português e para Portugal. O Cristiano Ronaldo é hoje a maior referência de Portugal e da portugalidade no mundo. É um ativo que nós não podemos, de maneira nenhuma, desperdiçar na promoção pelo mundo daquilo que é a nossa capacidade, daquilo que é a nossa forma de estar e de ser. E, portanto, eu posso aqui até partilhar convosco, que quer no âmbito desportivo, quer no âmbito geral, nós contamos que quando o Cristiano Ronaldo tiver essa disponibilidade, possa dar o seu contributo, porque há uma coisa que é muito, muito profunda. O sentimento de Portugal que se sente no Cristiano Ronaldo em tudo aquilo que ele faz, e naquilo que se vê e naquilo que não se vê. Ele sofre, ele sente, ele é um orgulho enorme de Portugal e, portanto, com todas estas características, eu espero que o futuro lhe reserve também um papel a desempenhar para motivar uma sociedade mais justa, uma sociedade mais próspera, uma sociedade que não deixe ninguém para trás. Um outro traço da sua personalidade e do seu caráter é a solidariedade, e tem dado, em pequenos gestos, exemplos daquilo que efetivamente pode ser alavancar todo um povo, alavancar toda uma nação. Obrigado.
3: Obrigado.
4: As declarações do Primeiro-Ministro Luís Montenegro, ali na passagem na zona mista, ele tinha ao lado dele Pedro Proença, que não falou, não disse nada. O Presidente da Federação Portuguesa de Futebol, não sei se evidentemente falará mais daqui a bocado, mas enfim, também estávamos todos à espera que o Presidente da Federação dissesse qualquer coisa depois do afastamento de Portugal deste Campeonato do Mundo de Futebol. António Botelho, o cenário interno, como é que ele está nesta altura dentro do estádio?
5: Nesta altura, só cadeiras vazias, praticamente os adeptos já abandonaram o estádio de Dallas. Está tudo muito tranquilo já por aqui e já estão ali a reparar o relvado, porque este é um estádio que vai receber uma das meias finais do Campeonato do Mundo. Portanto, já está, as balizas já foram retiradas até, portanto, o estádio já está a compor-se para o jogo das meias finais, uma das meias finais.
4: Olha, vocês podem ir conversando enquanto...
5: Eu ia lançando aqui a questão
4: enquanto aguardamos o Martínez na sala de imprensa, e já agora alguma declaração de Pedro Proença, não é?
5: Pareceu-me que o Bruno Fernandes tem ali uma frase, não sei se é uma indireta a Roberto Martínez, mas ele diz: nós devemos jogar como se... devemos jogar...
6: Tens dúvidas, António?
5: Como sabemos, ou seja, é quase que como se tivesse
6: que jogar
5: a dizer,
6: ao nosso jeito para que nos respeitem.
7: Fogueirinho.
5: Assim não vamos lá, não é? Assim não vamos lá, porque o Real encolheu-se, não é?
8: António, há uma coisa que me preocupa. É a diferença do discurso de Bruno Fernandes e de Rubem Dias. Bruno Fernandes põe a crítica toda. Rubem Dias diz que foi um jogo equilibrado, põe ali uns paninhos quentes.
6: Mas e atenção,
8: Diz Marinho, diz.
6: A verdade é que, e desculpa interromper-te, mas a verdade é que o que o Rubem Dias diz não é mentira nenhuma. Provavelmente até foi o jogo mais equilibrado desde que o Rubem Dias está na seleção. Mas não foi porque nós crescemos, foi porque a Espanha baixou.
8: Sim, pronto, mas o discurso é diferente. Enquanto um aponta claramente onde está o mal,
1: o Ruben falou do jogo, falou muito mais
8: à frente e muito mais atrás.
1: Sem ser do jogo.
8: Muito mais à frente e muito mais atrás. Acho que Rubem Dias foca ao jogo, mas Bruno Fernandes foca à ferida, claramente. E na diferença deste discurso, a leitura minha, obviamente, que não tenho prova nenhuma que isso possa existir, pode existir aqui alguma fricção da leitura dos jogadores perante o trabalho do próprio, digamos, Martínez. Portugal hoje foi uma equipa pequena, na segunda parte foi uma equipa pequena, e continuamos na velha pecha de olharmos muito para a árvore e não olharmos para a floresta. E com isto acho que estou a dizer um pouco aquilo que me vai no pensamento.
6: Eu acho que os pensamentos vão-nos acompanhando a todos ali, neste momento.
4: Temos ali o Roberto Martínez a falar na RTP. Vamos tentar ouvir o selecionador nacional. Acho que é só aqui um pequeno probleminha em relação à contabilidade do coisa. Ah, agora sim.
7: Contra a Espanha, olhos nos olhos, uma estrutura defensiva com muita intensidade, fechamos tudo aquilo que a Espanha gosta de fazer e...
9: O Bruno Fernandes aqui há bocadinho disse que Portugal devia ter sido mais agressivo quando não tinha a bola e que devia ter arriscado mais quando tinha a bola, concorda?
7: Não, agora nós queremos sempre ser perfeitos. Nós temos muita capacidade com bola. Fizemos isso na primeira parte. É certo que nós queríamos chegar ao último terço, mais oportunidades, mas em geral o jogo joga com duas equipas, o adversário também fez um bom desempenho e ao fim acho que foi um bocadinho de azar, porque chegar ao prolongamento era o que merecíamos e acho que entrar num prolongamento provavelmente nós tínhamos uma dinâmica durante o torneio de utilizar jogadores e poder terminar fortes. Mas hoje é um dia de tristeza pelo resultado, mas muito orgulho.
9: O que é que pretendia com as duas últimas substituições?
7: Terminar o jogo fortes, acho que foi importante o Rafael Leão, é um jogador muito importante para nós, já fez um jogo fantástico contra a Croácia, hoje tentamos jogar com a frescura do João Félix e procurar o espaço interior e fizemos isso muito bem e depois precisamos de proteger o Rafael Leão, que esta época nunca jogou 90 minutos há 4 dias e era importante utilizar a frescura do banco e fez isso muito bem e os jogadores que entraram também adaptaram muito bem, o Nelson Semedo continuou com o mesmo trabalho que o Nuno Mendes fez, o Diogo Dalot, o Bernardo Silva, todos os jogadores quando entraram acrescentaram e ajudaram como sempre fizeram neste Mundial.
9: É o seu adeus à seleção?
7: Vamos ver e já falamos disso. O importante agora é mostrar o orgulho e o respeito ao trabalho feito pelos jogadores.
9: Obrigado. Roberto Martínez,
4: aqui uma declaração um pouco mais longa. Tivemos um pouco de azar, merecíamos o prolongamento e com o uso dos jogadores no Mundial podíamos acabar fortes. Não sei o que é que vos...
1: Eu... Mário,
4: eu acho...
1: Eu acho que o Roberto Martínez, eu percebo as declarações, mas eu tinha aqui apontado aqui para os meus apontamentos o que é que eu ia dizer para tentar organizar aqui um raciocínio e passava muito por isto, que era Martínez quis aguentar, De La Fuente quis ganhar. E as substituições dizem muito isto e estas declarações ainda mais. Porque de facto falou logo aguentar até ao prolongamento e depois íamos fazer aquilo no prolongamento. Eu acho que no decorrer, e o jogo é ganho a partir do banco. A partir do banco, nas três substituições que a Espanha faz, que foram decisivas, já não falo na última do Borja, mas as três que faz antes são absolutamente decisivas. A entrada do Ferran Torres a partir da esquerda para dentro, libertando o Cucurella, pôs logo ali um problema que juntou o Ferran Torres e o Dani Olmo nas costas do Oyarzabal, e a mobilidade começou a causar problemas e Portugal a não conseguir encaixar muito bem. E depois com as outras duas, com o refrescar e movimentos não tão lateralizados, mas mais verticais por parte do Merino, e o controle de jogo a partir de trás do Ruiz, a Espanha esteve mais forte e acaba por fazer uma combinação de corredor central que acaba por dar o golo. E Portugal, a partir do banco, depois deste jogo e durante o jogo, eu fui dando aqui a minha opinião, acho que, mais uma vez, geriu mal a equipa e mexeu. Eu percebo a intenção e fizemos essa análise, o que é que pretendia Roberto Martins nas suas substituições, mas depois, olhando para o jogo e vendo o jogo, tinha outro tipo de solução no banco, poderia encaixar aqui, continuo a não perceber. E não sei quem é que perguntou, acho que foi o Marinho que disse isto, porque se o Gonçalo está com problema, não consigo perceber. O jogo pedia claramente o Gonçalo Ramos, gritava por Gonçalo Ramos este jogo, pelas características que tinha, como estava o momento de jogo, para poder ligar, ter mais ataque à profundidade, fazer uma combinação, rasgar, atacar costas, e Portugal nunca conseguiu isso. E portanto, neste jogo, eu acho que no banco foi ganho o jogo pelo selecionador espanhol. Pois claro, evidente, houve equilíbrio, sim, mais Espanha. Aliás, aquele gráfico que nós comentávamos, Manuel, aqui
10: sim,
1: em off,
10: sim. O gráfico muito
1: mais branco do que vermelho, claramente. Também nos dizia isso. É certo que Portugal teve umas envolvimentos interessantes no corredor lateral.
10: Foi uma equipa de repelões, claramente.
1: Sim, mas como dizia o Marinho, foi sempre mais Espanha na fluidez. Sentia-se que estava muito mais tranquila, quer ofensiva, quer defensivamente. Não era tão forçado o seu jogo. Eu acho que a palavra certa era fluidez, e portanto mais facilidade, mais naturalidade com que defendia ou com que se espraiava no jogo, no ataque. Portanto, mais uma vez, Portugal ficou aquém daquilo que era necessário para este jogo.
10: É a prova que uma equipa não é a soma das partes, ou pode ser a soma das partes. A Espanha é claramente a soma das partes, digo, os jogadores. Portugal não é a soma das partes. E o que me intriga é a falta de consistência, de ser uma equipa, não ser uma equipa linear. Eu diria que este jogo é praticamente a fotocópia da Croácia, em alguns momentos. Primeira parte equilibrada, boa primeira parte mais ou menos consistente, e depois claramente também um afundão. Se não soube responder, em termos de banco, estou de acordo contigo. Digamos, esta entrada de Marinho, de Merino, primeiro, aliás, chamamos a atenção para isso, que era um jogador fundamental na equipa do Ferra também, e foram fundamentais. Parece-me que Portugal, na segunda parte, deixa-me usar uma linguagem popular, uma equipa com pés de chumbo, ou seja, uma equipa pesada, uma equipa sem movimento, uma equipa sem saber bem... sou capaz de ser um bocado agreste. Acho que a equipa não tem liderança dentro de campo. Nos momentos em que precisa, de facto, de um abanão, de momentos que de alguém que dê o grito e que absorva, não vejo quem assuma isso. E volto a dizer, uma coisa é ser capitão, outra coisa é ser líder. E dá-me a ideia que a equipa fora do campo não tem, dentro das quatro linhas também não tem. Dá-me a ideia que uma equipa desconecta-se quando as coisas correm mal, e quando as coisas correm mal, estão a correr mal. E a segunda parte foi toda a Espanha. Deixemos histórias.
11: Manuel, desculpa lá. É que a RTP tem um ligo de La Fuente. Eu acho que vale a pena ouvir o selecionador espanhol.
12: A constância, a atitude até o último minuto, sabendo do potencial futbolístico de Portugal. Creo que somos duas seleções muito parejas em nível futbolístico, com grandíssimos jogadores, com, en mi opinión, el mejor centro del campo, los dos mejores centros de campo del mundo.
13: Los dos mejores.
12: Exacto, los dos mejores, y la verdad es que creo que se ha demostrado viendo un fútbol muy brillante, de muchas llegadas, y al final ese detalle, cuando hay tanta igualdad, los partidos se dilucidan normalmente por los pequeños detalles, y siempre que tienes una oportunidad hay que aprovecharla. Nosotros hemos tenido muchas ocasiones, pero creo que la definitiva, que era cuando verdaderamente dejaba pocas opciones al rival, también la hemos aprovechado.
13: ¿La diferencia fue el gol de Merino?
12: Bueno, yo creo que basta algo más. Yo creo que en cómputo general, aun siendo conscientes también del potencial futbolístico de Portugal, creo que hemos sido superiores, hemos tenido más llegadas, creo que su portero ha sido uno de los jugadores más destacados, y eso demuestra que hemos tenido mucha presencia en el área rival. El gol de Merino ha sido obviamente el gol definitivo, seguramente En otras circunstancias hubiéramos pensado que podíamos haber llegado a la prórroga, pero tenemos este tipo de futbolista que cuando tienen una oportunidad normalmente no fallan.
13: Luis, obrigado y hasta la próxima.
4: Luis de la Fuente, que globalmente diz que a Espanha foi melhor. Um grande elogio a Diogo Costa, guarda-redes de Portugal. E depois, a lembrar, ele que diz curiosamente que acha que Portugal e Espanha têm os dois melhores meios campos do mundo. Ele fecha lembrando que neste tipo de jogos, quando se tem uma oportunidade como a que Mérino teve, não se falha.
5: O Diogo Costa foi o nosso melhor jogador nos últimos três jogos, e isso diz muito aquilo que Portugal jogou, não é?
4: Não, fizeste bem levantar essa questão, porque eu já tinha aqui anotado para colocar aqui para a discussão, porque temos Diogo Costa, o melhor português com a República Democrática do Congo, o melhor com a Colômbia, o melhor com a Croácia e o melhor com a Espanha.
10: É chato para a FIFA.
4: Pois, certo, isso é outra coisa. Agora, repara bem, claro,
6: Melhor
4: sem prémio, exatamente. Em 5 jogos de Portugal, ele é o melhor jogador português em 4. Isto necessariamente quer dizer alguma coisa.
1: Muita coisa.
6: Quer dizer muita coisa.
10: Quer dizer tudo, talvez.
6: Eu acho que quer dizer tudo. Depois depois das palavras de Bruno Fernandes, depois das fragilidades que nós fomos falando aqui, jogo após jogo, e hoje, evidentes, que no momento defensivo sentimos. Claro. E atenção, nós até houve momentos em que conseguimos equilibrar. Eu acho que nunca controlámos o jogo. Tivemos por cima aqui e ali, mas dominar, mesmo sem bola...
10: Sentia-se que não agarrávamos o jogo.
6: Exatamente, nunca tivemos o jogo do nosso lado, portanto eu acho que a Espanha foi sempre a equipa que teve no degrau de cima. Portanto, isso diz muito, quer dizer, Diogo Costa foi o melhor jogador português. Eu acho que há poucas dúvidas, e não atirando só as culpas para cima de Roberto Martínez, mas na realidade, e já vou tirar o Ronaldo da equação, a verdade é que hoje acaba por queimar substituições, porque as substituições que faz são substituições que me deixam aqui, tiro o Cancelo para pôr o Daló.
1: Desculpa interromper o teu raciocínio, não te percas, é que só há uma que ele está condicionado, que é a lesão do Nuno Mendes.
6: Exatamente.
1: O resto são opções dele, buscar o jogo ou não.
10: Tenho conhecimento e tenho esta quase certeza de que para alguns treinadores o facto das 5 substituições atrapalha completamente. Começa a ganhar essa consciência. Há treinadores que não sabem lidar com as 5.
1: Mas, Marinho,
4: e há aqui uma coisa.
1: Estavas num fio.
4: Sim, Marinho, conclui. Eu ia já falar disto das substituições. Mas conclui.
6: E depois as outras substituições, quer dizer, as primeiras substituições é que têm a condicionante do Nuno Mendes. Ok, tem que a fazer, tudo bem.
4: Marinho, desculpa lá, vais ter que guardar mais uns instantes, que está ali o Roberto Martínez na sala de imprensa.
6: Vamos
4: aproveitar aqui o áudio da Sport TV para ouvir a conferência do selecionador de Portugal, que encerra hoje a participação nacional no Campeonato do Mundo. Vamos ouvir? Primeira pergunta. Primeira imprensa portuguesa, depois...
14: Boa noite, Roberto Martínez, Gaspar Castro, para a SIC e para a SIC Notícias. Pergunto-lhe em primeiro lugar a que atribui esta derrota e se sente que Portugal fez ou não o suficiente para ter um resultado diferente.
15: Desculpa, Gaspar, podes repetir a pergunta?
14: Fez o suficiente por um resultado diferente, para ter um resultado.
15: Sim, primeiro lugar, é um jogo que terminamos com tristeza, porque não é o resultado que queríamos. Tivemos um adversário que é favorito neste Mundial, mas isso não parou aquilo que nós queríamos fazer. Acho que
16: defensivamente tivemos muita, muita coragem, boa agressividade, defendemos muito bem. E depois, o que acontece nos jogos de oitavos do Mundial, há detalhes importantes, a barra, a bola pegar na barra, entrar ou não entrar, e a oportunidade no minuto 90, que é um recomeçamento, uma falta rápida, e isso foram os detalhes que fazem a diferença. Mas é um orgulho incrível pelo desempenho. Acho que a equipa esteve muito bem organizada, muito bem sincronizada defensivamente, com bola. Tivemos bons momentos, acho que a segunda parte podíamos ter tido mais chegada ao último terço, mas em geral é um jogo que sinto um orgulho incrível, porque mostra todo o trabalho feito pelos jogadores, pela nossa seleção, para poder jogar com uma equipa como a Espanha, olhos nos olhos, e acho que tivemos um bocadinho de azar, que a sorte não esteve ao nosso lado.
17: Olá, Mr. Aqui, João Pedro Oca, da TVI da CNN de Portugal. Presumo que este tenha sido o seu último jogo na Seleção Nacional. E eu pergunto se acha que o legado que deixou é não ter conseguido tirar o melhor proveito de uma das melhores gerações que tivemos e também da gestão particular que sempre teve e sempre quis ter em relação à utilização do Cristiano.
16: Sim, é certo, é o meu último jogo com a Seleção de Portugal, mas tenho duas notas. Primeiro, agradecer ao povo português, porque foi um período incrível, um orgulho que não posso descrever, tudo aquilo, a força, a energia que tivemos de todos os adeptos, de todo o povo português, foi incrível. Agradecer isso, e levo comigo uma memória para toda a vida. Depois, agradecer o trabalho dos jogadores, porque foi incrível, jogadores com muito talento, mas foi o compromisso para ser uma equipa. É muito fácil ter bons jogadores na seleção, porque são os melhores jogadores do teu país. O importante é criar equipa, e isso começa com a atitude e o compromisso dos jogadores, e tivemos isso. São 45 jogos, os melhores números da história de Portugal, número de golos, número de pontos. Isso é o compromisso dos jogadores e o que eles fizeram, memórias de ganhar a Liga das Nações, memórias de ter recordes. Mas agradecer muito, muito aos jogadores, agradecer à Federação por dar todas as condições que precisamos, agradecer à equipa técnica, que foi desde o primeiro dia um nível de profissionalismo incrível, e agradecer à equipa de apoio e toda a federação, porque foi trabalhar muito para ajudar os nossos jogadores. Levo comigo uma memória incrível, e agradecimento ao povo português.
18: Aqui. Boa tarde, Roberto Martínez, Pedro Neves de Sousa, em direto para a CMTV e para o Now. Eu pergunto se já comunicou que este foi o seu último jogo. Pergunto se essa decisão já comunicou a Pedro Proença, ou se foi Pedro Proença que lhe comunicou essa decisão. E também, pensa que vai ser um lembrado pelos portugueses?
19: Vamos fazer uma pergunta.
18: Está bem, vou fazer. Pensa que vai ser um lembrado pelos portugueses por ter conquistado a Liga das Nações ou por ter falhado num campeonato do mundo com uma das melhores gerações de sempre do futebol português?
16: Primeiro, é bom que fale hoje, porque no dia da Croácia não falou, e sempre é importante ser consistente. Primeiro, dizer que não falhamos, porque hoje perdemos um jogo com uma equipa que é favorita, jogamos olhos nos olhos, fomos nós mesmos, mostramos um talento individual incrível, uns valores de equipa que são os valores do povo português, para estar muito orgulhosos. Ganhar ou perder, ganhamos a Liga das Nações na final, nas grandes penalidades, são detalhes. Quando jogam os grandes, grandes equipas, é isso que acontece. Levo comigo o nível de consistência, número de golos, número de pontos, que isso que é muito difícil ao nível de seleções, os conceitos tácticos, tudo aquilo que a equipa tentou, o número de jogadores que representaram a nossa seleção, é isso que é importante. E depois falhar é não tentar ganhar. Nós tentamos ganhar até o último minuto, tentamos dar tudo o que nós temos. Os jogadores foram incríveis, exemplares, como vestir a camisola de Portugal, e é isso o que faz que no futebol e na vida sejas ganhador. Então, levo comigo um legado incrível, e espero que os adeptos de Portugal possam relembrar todo aquilo que a equipa técnica e eu tentamos dar tudo à nossa vida durante 3 anos e meio, e agradecer muito as memórias criadas.
19: Boa tarde, Roberto Martínez, David Novo do Record, aqui deste lado. Roberto, aqui. Boa tarde. Mas sente que tinha condições para continuar e qual é que foi a justificação de Pedro Proença para esta decisão, se é que já conversou com Pedro Proença depois do jogo?
15: Obrigado. Não conversamos. Eu acho que é o fim do ciclo e é importante agora ter outra voz. Acho que é só legítimo que o presidente, o senhor Pedro Proença, possa escolher o seu selecionador. Eu acho que é totalmente legítimo agradecer ao presidente e à direção o apoio e todo aquilo que fizeram para dar-me como seleção, como selecionador e como equipa técnica todas as condições. Agradecer esse apoio, essa força, mas é o fim de um ciclo. Agradecer o apoio, levo comigo as memórias e espero que o povo português possa ter memórias dos 3 anos e meio que foi a minha vida toda.
20: Agência Lusa.
21: Sr. Roberto Martínez, António Oliveira da Lusa. O que lhe perguntava era, esta era uma decisão que já estava tomada à saída, antes de chegar aqui ao Mundial, já estava acertada entre si a Federação, que fechava aqui o ciclo, fosse campeão do mundo ou caísse na fase de grupos. Já estava fechado esse acordo?
15: Não, eu acho que não estava fechada, era o foco. Eu cheguei a Portugal para ganhar o Mundial e acho que sem ganhar o Mundial não faz sentido continuar e acho que a direção e o presidente têm agora a possibilidade de escolher o seu selecionador. O presidente sempre apoiou o meu trabalho, mas o meu contrato termina hoje, então não há muito mais que falar.
20: So I will now start with Spanish media. Yeah, here.
11: Agora.
22: Sí, Roberto. Hola. Lucas Beltramo de Teis Sports. Desde 2002 Portugal juega todos los mundiales. Sin embargo, salvo en 2006, no logra llegar a la última semana de competencia. En el medio ganó la Eurocopa, llegó a otras 2 semifinales de Eurocopa, ganó 2 Nations League. ¿Cuál cree que es el motivo por el cual Portugal no logra pisar fuerte en los mundiales pese a haber tenido grandes generaciones de jugadores en este tiempo?
15: No es solo Portugal. Hay pocas selecciones que consistentemente tengan una llegada en las fases finales de los mundiales. Es el nivel, estás hablando del torneo con los mejores jugadores del mundo, con las mejores selecciones, entonces esa consistencia es difícil. Lo que es muy, muy difícil también de conseguir es tener la consistencia de clasificarse en todos los torneos. Y es eso lo que Portugal está haciendo, llegar a las fases finales de la forma que juega constantemente, la forma que crea jugadores nuevos, porque la escuela de formación del país de Portugal es un ejemplo para todo el mundo, un país de 10 millones de habitantes, y es eso lo que se puede controlar. Después llegar a las fases finales, hay adversarios, hay momentos de juego, como hoy, el balón le da al larguero, entra, no entra, es una falta que se reempieza y un sustituto marca un gol. Son aspectos que hacen la diferencia de ganar un mundial o no ganarlo. Entonces, hay que apreciar mucho la consistencia y de los aspectos y los factores que se pueden controlar. Y creo que Portugal es una selección al máximo nivel por la consistencia desde 2002 de lo que se hace a nivel de fútbol.
23: Aquí Roberto, Lola Hernández, aquí. Hola, Lola Hernández para Fox. Aunque lo has dicho en portugués, por favor, en español. Cristiano Ronaldo ha sido su último partido, le hemos visto con lágrimas en los ojos, el estadio se ha volcado con él. ¿Cómo lo has encontrado? No sé si has podido hablar con él y tener algunas palabras para él. Gracias.
15: Yo creo que palabras de agradecimiento porque ha sido un capitán ejemplar. Yo llego a Portugal en un momento de mucha confusión, de mucha duda con la posición de Cristiano y para mí ha sido un ejemplo. Los 3 años y medio que he tenido, no solo a nivel de goles, que la estadística está ahí, y asistencias y lo que hace dentro del área para nuestro juego de ataque, es su compromiso, el día a día, la forma que vive el fútbol. Es un ejemplo, yo creo que es un ejemplo que tenemos que celebrar. No es el momento de buscar más allá de lo que estamos hablando de un icono del fútbol. No hay muchos Cristianos Ronaldo y yo creo que para siempre agradecer lo que intentó en este Mundial, porque el sueño era ganar el Mundial y lo intentó con un ejemplo increíble de capitán a nivel futbolístico, pero a nivel humano dentro del vestuario, dentro del círculo de los jugadores, fue algo que yo creo que todos los jugadores y todo el equipo, cuerpo técnico, llevamos para siempre. Un ejemplo del fútbol y del deportista o del ser humano que está detrás del deportista.
0: Hola, por aquí, Roberto, Alberto Fernández para España en Onda Cero.
15: Hola, Alberto.
0: ¿Te he entendido algo de lo que has podido decir en portugués sobre tu futuro y tu trayectoria aquí en la selección portuguesa? No sé si puedes decirnos si acabas aquí y qué balance haces de etapa al frente de la Federación Portuguesa.
15: Sí, hoy es mi último partido con la selección, balance de orgullo. Yo creo que es más un balance, yo creo que vosotros podéis ver el aspecto más objetivo, que son los 45 partidos que he tenido, todo lo que hemos hecho juntos, pero yo creo que me llevo más el aspecto de sentirme recibido en Portugal como un portugués más, muy querido, tanto a la familia como a mí mismo, y es una memoria que me llevo para siempre. Ha sido un placer, ha sido un orgullo, una responsabilidad, y la verdad que es difícil encontrar el fin de este ciclo, pero es, en el contexto tiene total sentido. ¿Ahí? ¿Ahí? ¿Qué me ha pedido aquí? ¿No me has pedido? ¿Sí?
2: Hola, buenas tardes, Roberto. Miguel Ángel Lara de Marca.
15: Hola, Miguel Ángel.
2: Te quería preguntar, al lado de detalles, ¿cuánto ha importado la lesión de Nuno Mendes? Estaba sacando a la mina muy bien, condicionando mucho el partido. ¿Cuánto fue afectado eso al juego? Gracias.
15: Si soy honesto, creo que hemos parado a Lamine Yamal muy bien. Cuando estaba Nuno y con Nelson Semedo y con las ayudas de João Neves y con la ayuda de todo el equipo, porque a un jugador como Lamine Yamal tiene una dimensión del juego uno contra uno, pero también del pase y abrir espacio en otras zonas del juego, y creo que hemos defendido como equipo muy bien el peligro de Lamine Yamal. La salida de Nuno Mendes nos resta, aunque suena un poco contradictorio, nos resta poder de ataque, porque creo que Nuno Mendes cada vez que subía al ataque abría mucho espacio y encontraba muchos espacios, y es un jugador único. Yo ya dije que Nuno Mendes sin duda alguna es el mejor lateral izquierdo del mundo en este momento, y claro, pues un jugador así no se puede reemplazar, pero no es lo que nos faltó cuando él salió, que hizo la diferencia en el marcador, para nada. Yo creo que fue una pena no llegar a la prórroga, porque en mundiales así creo que estábamos más preparados para llegar a la prórroga que España. España ha tenido 4 partidos que, con todo el respeto, no han tenido que defender el área, han tenido 3 remates a puerta de 4 partidos. Yo creo que estábamos más preparados como equipo y con los sustitutos para ir al periodo de prolongamiento, pero en general la salida en uno restó un poco lo que podíamos hacer en el último tercio, más que el aspecto defensivo de Lamine Yamal.
20: Aquí, one last question here.
3: Hi Roberto, Matthew Marshall from Portugal. Disappointing way to end the tournament, and disappointing way for your time as Portugal manager to come to an end. Just wanted to thank you for doing your best for Portuguese football. I think it's going to be difficult for any manager with Cristiano coming to the end of his career. So wishing you the best for the rest of
15: your career. You're very kind. Thank you.
3: There will inevitably be a lot of criticism.
8: Inevitavelmente.
3: Leaving Cristiano on for the full game,
8: haverá
3: bringing on Gonçalo Ramos.
8: Críticas por ter deixado Cristiano Ronaldo até o final do jogo e não ter colocado uma outra pessoa no lugar dele. O que que você tem a dizer sobre isso? Em primeiro lugar, muito obrigado pelo seu profissionalismo. Eu vejo como você acompanha a nossa seleção e eu te agradeço. Eu acompanhei o seu trabalho nesses 3 anos com muito respeito, com muita integridade. Hoje, é uma maneira de analisar a situação, porque fisicamente ele está totalmente apto a jogar 90 minutos, ele abre espaço, ele se adapta às situações. É muito importante ter alguém como ele dentro da área. Talvez na prorrogação seria possível, interessante usar a energia do Gonçalo Ramos, mas hoje não era essa a estratégia. A gente tinha o Pedri, o Rodri, o Yamina, o Lamina Yamal, o Cucurella. A gente tinha que ter, de fato, a possibilidade de parar esses atacantes. Então, hoje a gente tinha que manter essa estrutura e não fazia sentido tirar o centroavante do jogo durante os 90 minutos. Então, nós usamos os jogadores da melhor maneira possível, as informações informações que nós tínhamos, o Rafael foi o melhor jogador contra a Croácia. A última vez que ele jogou 90 minutos foi no 1º de março e ele não tinha jogado. Enfim, durante um período é necessário proteger os seus jogadores e é isso que a gente tenta fazer, proteger os jogadores, não por conta da crítica, mas para dar as melhores condições para os jogadores. Eu não estou nada desapontado com o desempenho dele, estou triste pelo fato de nós termos perdido, nós queríamos ter chegado até a final. Eu achei que nós poderíamos, mas eu estou extremamente orgulhoso. Nós jogamos contra uma das seleções favoritas. Em alguns momentos do jogo, a gente deu bastante desconforto, mas nós tínhamos que marcar. Quando você não marca, claro, você corre esse risco que a gente correu. Eu tenho muito orgulho de todo o trabalho dos meus jogadores. Quando nós começamos a jogar nos Euros, a gente jogou com a França. A gente não tinha toda a mentalidade que nós precisávamos ter. Foi no segundo tempo que a gente teve. A gente chegou até os pênaltis, jogamos para a Alemanha, jogamos contra a Espanha, ganhamos a Liga das Nações. Foi toda uma jornada. Então, é com imenso orgulho que eu vejo o foco, o comprometimento, a personalidade. O resultado não era o que a gente esperava, mas isso acontece em torneios como esse, que tem as melhores seleções, que estão com os melhores jogadores dos seus países. E hoje a gente jogou contra o favorito do torneio.
20: Vou agora encerrar a conferência de imprensa. Vou apenas agradecer ao Mr. Martins todo o trabalho que fizemos.
7: Obrigado,
20: juntos.
7: Chico.
20: E vou lembrar que, em princípio, a Seleção Nacional viaja amanhã para Lisboa. Muito obrigado. Muito boa noite.
7: Obrigado a todos.
9: Thank you very much, everyone.
4: Concluída então a conferência de imprensa de Roberto Martínez, a última como selecionador de Portugal. Em princípio, como ouvimos, a seleção regressa amanhã a Portugal. Enfim, mais tarde se saberá que horas, enfim, a agenda correspondente. Meus caros, António Botelho, acho que ainda estás por aí, não?
12: Ainda estou por aqui, sim. Ainda estou por aqui. O estádio já está arrumadinho para receber uma das meias finais.
4: Certo. E acho que tu também vais, no entretanto, aproveitando para ir embora.
12: Exatamente, sim. Sim, despeço. Ficam aí a conversar e a dissecar aquilo que aconteceu. Eu gostava ainda de vos ouvir sobre o gol, porque não tive a oportunidade de vos passar a bola nessa altura, até para perceber bem o que é que aconteceu, porque é que houve aquele buraco na defesa portuguesa. Não sei se queriam falar sobre isso antes de me despedir. Já agora eu gostava de perceber, porque foi um momento chave, não é, no jogo, esse golo que acontece aos 90+1. Eu não vi a repetição.
4: Eu posso dizer como... que o Marinho que estava aqui ao meu lado, no início do lance, ele só disse: olha para aquilo. E o para aquilo veio a bola depois de entrar, logo a seguir.
12: É que houve uma falta do Bernardo Silva e creio que os jogadores se distraíram um pouco. Depois o Ruben Dias sai à queima e há ali um buraco isso na defesa mesmo. Portuguesa, não é?
13: Sim.
12: O que aconteceu?
13: Mas já na primeira parte aconteceu exatamente o mesmo, só que a equipa, a seleção espanhola, não conseguiu aproveitar
12: aquela bola do Oyarzabal ao lado,
13: exatamente,
12: não é?
13: Exatamente.
12: Foi igual.
13: E repara, e na segunda parte ficámos muito mais frágeis. É verdade que o Bernardo Silva comete a falta, mas o corredor central ficou entregue. Os dois centrais, isso obviamente, mesmo. O corredor central ficou entregue. Depois, ao João Neves mais recuado com o Bruno Fernandes, que morto, desculpem uma expressão, isso. Mas morto.
1: É mesmo.
13: O Bernardo Silva, que, e eu estava aqui a falar com o Mário durante o jogo, o Bernardo Silva que entrou claramente para demonstrar que tem agressividade para jogar no meio e então ia a todas as bolas como se fossem as últimas, claro, obviamente, e eu já passei pelo mesmo, com alguma azia à mistura, mas faz parte, é o que é, o futebol, e com Cristiano Ronaldo, quer dizer, não podíamos mexer no avançado porque íamos desmontar o quê? Estava tudo desmontado, acabámos por desmontar, claro. Atrás, a partir do momento que montas atrás e que abres espaço, desde a primeira parte que havia espaço para ligar com Dani Olmo, a partir do momento que entra o Ferran e que o Ferran se junta ao Dani Olmo e muitas das vezes até ao Oyarzabal na frente, quer dizer, o perigo está cada vez mais no corredor central e foi exatamente isso que aconteceu. Foi uma falta cometida no corredor central e jogadores a fazerem movimentos de fora para dentro a aproveitar o espaço deixado e a atração de um dos centrais da seleção portuguesa. Foi isso que aconteceu.
1: Saltou mal o Ruben. E atenção, o lapso novamente de concentração no início da jogada foram dois, e atenção, o gol da Croácia, do lançamento de linha lateral, já tinha acontecido, sim, também com toda a gente a dormir. Portanto, esses lapsos também têm essa influência, e claro que sim, o golo foi mesmo isso, um acumular de erros no meio.
24: Mas repara, mas acho que são erros também provocados.
5: quer dizer, as mudanças do técnico espanhol provocaram claramente isso.
1: Claro,
5: onde é que estava a ferida? Onde é que estava a ferida?
1: Referiu há pouco, eu acho que ele ganhou o jogo a partir do banco.
13: Eu no início do jogo, nas escolhas, também eu disse aqui que achava que o Martínez tinha ganho, pelo menos no tentar adivinhar quem ia aparecer do lado contrário.
1: Certo.
13: Mas claramente que o De La Fuente deu ganho de goleada durante o jogo. Foi claramente de goleada. E atenção, porque não foi por falta de matéria-prima, por assim dizer, no banco de suplentes, porque na realidade nós não nos podemos queixar, quanto muito queixar por falta de centrais, talvez.
1: Sim, mas agora, Marinho, tu agora perguntas assim, olhando para isto depois, tu vês, os sinais estavam todos lá. Nunca sentiste ao longo da competição que Portugal estava à altura do desafio, não é? Até na qualidade futebolística, naquilo que queria para o jogo, na gestão, momentos de falta de forma de alguns jogadores, as opções de Martínez durante a competição, a gestão dos jogadores, etc. Que depois, neste jogo, por exemplo, eu referi ao intervalo, isto gritava, eu disse há pouco, a impressão gritava Gonçalo Ramos por uma determinada função, continuo a acreditar que sim. Mas há um jogador nesta equipa portuguesa que hoje, no corredor central, podia ter feito a diferença completamente. Pela dimensão que tinha de transportar bola, não é num jogador na posição, porque o jogador para a posição...
5: Transporte.
1: Já tínhamos. Agora, pela dimensão que tinha, eu acho que o Mateus Nunes, e podia ter sido aproveitado
12: noutro
1: tipo de jogo, podia ter também esse tipo de função. Jogadores como o Trincão, com pouquíssimos minutos, Gonçalo Guedes, desaparecido em combate, não se percebe esta gestão.
5: Nem jogou sequer.
12: Não fez nenhum minuto.
5: Não se percebe.
1: Pois, podemos começar aqui a tirar
13: não,
1: coisas.
13: Não se percebe. Se quisermos recuar um bocadinho mais, não se percebe. E desculpem a minha impetuosidade, mas não se percebe muita coisa. Quer dizer, também não se percebe como é que o Ricardo Horta viaja para o continente sul-americano para fazer jogos do Berlim e depois prejudica o clube. Prejudica o clube porque tem jogos de competições europeias e depois fica fora da lista dos 23. Há muita coisa que não se percebe na cabeça de Martínez e esta é mais uma delas.
1: Tu utilizaste uma expressão que
5: talvez não seja só no dele.
1: Foi muito feliz, Marinho, que foi a questão das substituições, foi ou é isto ou é isto. E de facto é verdade. Não há muito...
13: É que na altura, António, quando...
12: A gestão na fase de grupos também não foi... Foi
1: 5-0 ao Uzbequistão, 90 minutos de Cristiano Ronaldo.
12: Exato. E para passarmos em segundo, se Portugal tivesse passado em primeiro...
13: De Nuno Mendes, do Bruno Fernandes, do Vitinha, é? Quer dizer, não, era por jogar o Gonçalo Guedes ou era por jogar o Trincão que não íamos vencer ao Uzbequistão?
1: Não vencíamos o...
5: E há aqui uma contradição, quando o Martínez diz, tanto faz... Passarem em primeiro como em segundo.
12: Claro, era aí que ia chegar.
5: Uhum. É uma contradição evidente.
1: Claro que sim.
12: Apanhares a Espanha nos oitavos principal. De final é só porque ficas em segundo. Claro,
5: sim, exatamente. Mas até a opção para o próprio jogo, se ele não quer jogar para o primeiro lugar, não tem que jogar com os principais, dá ali uma certa.
1: Claro
5: que certas
1: sim. Claro.
5: Jogadores.
1: E hoje, esta conferência de imprensa, não sei se vocês. Eu estava aqui em off a conversar com o Manel e na conferência de imprensa do Martínez veio dar razão àquilo, ou melhor, percebemos. As palavras, mais uma vez, do Bruno Fernandes. Jogar ao nosso jeito, jogar para a frente, tentar subir linhas, etc. Porque se repararem, melhor dizendo, o Martínez na conferência de imprensa utiliza, eles tinham o Yamal, eles tinham o Pedri, eles tinham isto, eles tinham aquilo outro. Ou seja, preocupou-se mais com a equipa adversária e naquilo e naquilo. E nós íamos para o prolongamento, íamos lançar no prolongamento, fulano A ou fulano B, estava mais preparado, quer dizer, quis aguentar. De La Fuente quis ganhar.
5: Enquanto... Eu acho que ele estava a aguentar para o prolongamento, estava a aguentar na fé dos penaltis e na fé de Diogo Costa. E há aqui um pormenor importante. Quando Martínez fala nos pormenores, atenção, o pormenor importante da seleção nacional chama-se Diogo Costa. Fala muito nos pormenores, na qualidade também. E repara, fala aqui, temos o melhor lateral esquerdo do mundo. Temos o melhor meio-campo, talvez, do mundo. E exprimemos o que é que temos de resto coletivo. Qual é o aproveitamento? E estamos a chegar a esta fase. Vamos caminhar para o fim de uma geração. Estou a pensar em Bruno Fernandes, estou a pensar em Ronaldo, em Bernardo Silva. E o que é que fica depois como alternativas? Que alternativa temos à ponta de lança? não foi lançado nenhum, não foi aproveitado nenhum neste campeonato do mundo. Em poucos minutos era Gonçalo Ramos. O que é que temos depois de Ronaldo sair? Gonçalo Ramos, eventualmente, acho que nem nisso sequer Martínez soube aproveitar.
1: Vamos ver.
4: Olha, entretanto, o António Botelho ia retirar, certo, António?
12: Certo, olha, vou retirar.
5: António, retira-se já, deixa-me te dar um abraço de parabéns pelo trabalho que fizeste para a TSF nos relatos e em todo o resto, e também nas crónicas saborosas que eu li no JN de jogo. Crónicas do tamanho, como disseste hoje, do tamanho XXL. Parabéns.
1: Eu subscrevo, António. Um grande abraço e um bom regresso, uma boa viagem, António. Excelente trabalho.
12: Obrigado. Forte ainda abraço, tinha mais 13 dias para dar. Ainda tinha mais 13 dias para
1: verdade,
12: dar.
1: É verdade. E era tão bom. E era tão bom que
5: bem querias, tu bem querias.
12: Ainda tinha aqui gasolina, mas pronto. Eles é que quiseram
13: agora
12: despachar.
13: Agora que descobriste o senhor que te compra as compras no supermercado, podias ficar aí até um mês.
4: Exatamente.
5: Não, isso
12: foi um grande episódio.
5: Isso é crónica para amanhã.
12: Olha, boa ideia. São histórias que ficam deste Mundial. Pena que Portugal não tenha chegado mais longe. Esperemos que no próximo, daqui a 4 anos, a jogar com a força dos nossos adeptos em Portugal, Portugal consiga chegar bem mais longe e faça a história. O futebol é assim, Portugal fica pelo caminho aqui em Dallas, no Texas, é caso para dizer que o último tiro dos Cowboys, o último tiro foi do Cowboy espanhol, atingiu o Cowboy português,
5: um chapéuzinho.
12: 90 mais um. Vou ver se consigo. dá jeito porque é um forno isto, vocês não têm noção aqui.
5: Era moda cá,
12: Dallas, tem que ser, para proteger a cabeça. Bom, um grande abraço para todos e até uma próxima. Vamos ver se vai dar Portugal numa próxima, porque desta vez não deu em nada. Deu aqui para ficar pelos oitavos de final, que foi muito pouco. Um grande abraço, foi um privilégio também poder relatar os jogos da seleção aqui pela TSF no Mundial 2026. Até à próxima.
4: Boa viagem de regresso, depois conversamos sobre esses detalhes todos. Um grande abraço e boa viagem, e vamos aguardar também para saber a que horas é que amanhã, aliás, vamos lá ver, em princípio a seleção regressa amanhã, foi isso que o assessor de imprensa da Federação disse, agora é preciso confirmar o resto das coisas. Bom, mas voltando aqui à conversa, eu tinha aqui duas coisinhas que, sobre as quais gostava que vocês se pronunciassem. A primeira tem a ver ainda com a questão das substituições. Roberto Martínez, eu volto só atrás por causa daquilo que ele disse, de que estavam a pensar no prolongamento, ou mereciam um prolongamento, ou tiveram um pouco de azar e tal, porque depois, no prolongamento, com os jogadores, podíamos acabar mais fortes. Ele tinha feito 5 substituições.
13: Pois, exatamente.
4: A minha dúvida é, durante o prolongamento ele ia fazer exatamente o quê?
13: Tem que levar 5 pedrinhas no bolso, e cada vez que faz uma substituição tira uma pedrinha do bolso, que é para saber a quantas anda.
5: Ele demonstrou aquilo que foi no Mundial, uma cabeça e um treinador perdido.
1: E Della Fonte, atenção que Della Fonte faz 4 e uma delas...
4: Exatamente, era isso que eu ia referir.
1: Iglesias, aos 90 mais 7, portanto, tinha margem ainda. E olhando para o Banco Espanhol e para o Banco Português, é certo que nós tínhamos soluções, mas a Espanha também tem. E também, também pode pôr gente fresca para dentro do jogo e que pode desequilibrar. E, portanto, não se entende. Não se entende esta... Eu tenho muita dificuldade em conseguir perceber, olhar o jogo da maneira como Martínez olhou, não na dificuldade de ler o que aconteceu no jogo, mas depois da tomada de decisão. E ela é legítima, evidentemente, por isso é que é selecionador nacional, mas as substituições ficaram muito, muito aquém.
13: Desculpa, Manel, podes
5: fazer? Sim. Avança. Eres avançado? Avança.
13: Mas há aqui dois, não são dois momentos, é quase a extensão de um primeiro momento que acontece, e eu acho que muda por completo e baralha por completo o jogo de Portugal, que é o Nuno Mendes lesiona-se, ou é substituído aos 56 minutos, e aquele erro, o primeiro erro de Cancelo, salvo erro, na segunda parte é por volta dos 60 e poucos minutos, e a partir daquele momento a equipa não se conseguiu encontrar. Martínez demorou até aos 71 ou 72 minutos, salvo erro, para fazer as primeiras substituições. E quando faz, a equipa dava para perceber que a equipa precisava de ajuda. E quando Martínez faz essas substituições, foi precisamente o contrário que aconteceu. A equipa ficou pior e foi ficando pior e pior e pior. Portanto, as substituições, eu continuo a dizer, não tem pés nem cabeça o que aconteceu hoje.
5: Aliás, Amarinho, é uma marca de Martínez. Se virmos bem o percurso de Martínez e da Seleção Nacional, sempre que ele mexe na seleção, raramente acrescenta alguma coisa, ou raramente mexe bem, ou raramente a seleção cresce. Acho que é uma marca que fica de Martínez, que talvez não seja o técnico ideal para ler bem o jogo.
11: Aliás, há muita gente, eu confesso, eu incluído, que já tinha ficado precisamente com a mesma impressão do Martínez quando esteve na Bélgica, na seleção da Bélgica.
5: É mais confusa.
11: Vocês lembram-se que aquela geração era absolutamente fantástica, das melhores seleções da Bélgica, do ponto de vista qualitativo.
13: A ver se o mandamos para a França.
11: Que eles já uma vez tiveram. E, no entanto, o Martínez não conseguiu. Aquela Bélgica nunca passou de uma eterna promessa. Era sempre a eterna promessa,
1: e,
11: não é?
1: E ganhava os jogos todos nos apuramentos.
11: Nos apuramentos, depois quando chegava. Exatamente. Quando chegava à fase final, está quieto. Exatamente. Era uma máquina trituradora até chegar lá. Depois, quando chegava lá. E aconteceu muito disto que nós vimos neste Mundial, não é? Há aqui coisas muito. Há muitas semelhanças com. Porque isto tem a ver com quem comandava. E quem comandava era o mesmo, não é? Era o mesmo Martínez, não é?
13: Mas se nós olharmos ao que a seleção portuguesa foi fazendo nos últimos anos. Na realidade, e até depois das declarações de Bruno Fernandes, parece-me claramente que o trabalho coletivo não seria assim tanto. Era um bocadinho juntar as peças, tratar do talento individual, como o Roberto Martínez ainda há pouco acabou de dizer, que no talento individual éramos os melhores.
1: Esse é o ponto,
13: Mário. Exatamente, é exatamente. Portanto,
1: onde é que está o fio disto? Que futebol queres praticar?
13: Exato. Bem,
1: que proposta futebolística é que tens? Olhando para os jogadores, o que é que vais fazer num conjunto, num coletivo?
5: É a soma das partes. A tal soma das partes que não se reflete no coletivo de forma nenhuma na seleção. E ele aposta muito no grupo. Ele traz um grupo fixo. E não estou contra isso. Mas está sempre um grupo muito fixo desde o início. Dá muito, muito valor às concentrações. Eu falo muito nisto. Primeiro a concentração, concentração em concentração, mantém sempre os mesmos jogadores e o leque não é alargado. E quando é alargado, e é alargado às vezes, repara, aqueles que andam para alargar o leque não são positivamente utilizados. E vemos, ele tem frases que são perfeitamente contraditórias e joga muito nisto, do recordes. 21 jogadores, utilizei 21 jogadores. Não me interessa 21 jogadores utilizados, interessa-me o tempo que deu aos jogadores, isso é que é fundamental. Tinha um jogador dos 21 que jogou apenas 2 minutos ou 5 minutos, não ter resultado nenhum. O que interessa é o tempo que ele jogou.
1: A porta de qualidade.
5: Exatamente. E o tempo que ele jogou. E de facto, Martínez aí não deu espaço de manobra nenhum. Deixa-me só sair em defesa um bocadinho só de Martínez. Apesar de tudo, acho que Martínez foi, na minha perspectiva, um técnico muito fragilizado ao longo dos tempos. Isto porque, através da direção da Federação, deixou sair notícias de substitutos, de selecionadores substitutos, eu acho que quer se queira ou quer não, isso fragiliza claramente o grupo. E nunca senti, de facto...
11: Já ia falar disso, Manuel.
1: Martínez nunca foi treinador de Pedro Proença.
5: Pois não. Mas,
1: foi herdado.
11: Já lá estava.
5: Mas claro. E agora estranho, agora deixa-me ir para a árvore. Estranho muito que hoje não tenha aparecido o capitão da Seleção Nacional. Era o último jogo da Seleção Nacional. Creio que se vencesse, aparecia. Foi derrotado, não apareceu. Acho que hoje, aliás, é habitual no percurso de Ronaldo, que sempre que perde, nos momentos maus, nunca aparece. E neste Mundial, também fez isso. Acho que está a sair ameaça a sair para a porta pequena, não merece, pela história que teve. Fez isso várias vezes. Nos jogos da Seleção Nacional, quando correu mal, não deu a cara, saiu para a porta pequena. Quando a Seleção Nacional ganhou de largo, veio dar o corpo. veio dar corpo agora, antes da Espanha, aqui no aspecto mediático. Aliás, foi uma conversa informal que tive aqui com o Zé Pedro. Uhum. Acho que aquela tirada da irmã, acho que é uma questão de marketing da minha perspectiva, porque aquilo foi combinado, o Ronaldo tinha de saber forçosamente o que a irmã havia de dizer. E o que é que assistimos durante uma semana? Falou-se da árvore e nunca se falou da floresta, e tivemos ontem a conferência de imprensa do Ronaldo, boa conferência de imprensa.
1: A 20 capas de jornais.
5: Sim, boa conferência de imprensa, mas foi pessoal. Não foi uma conferência de imprensa de capitão e do grupo. Muito ao apelo pessoal.
11: Eu vou dizer, a sensação que eu fiquei da conferência de ontem é que Ronaldo vai à conferência de imprensa provavelmente, eu sei que isto é especulativo, mas é o que eu penso, pronto.
5: É evidente,
11: provavelmente, porque encarou como provável que pudesse acabar hoje. Ok? Estava a falar de um jogo com a Espanha, e repara que ele nunca falou em conferência de imprensa enquanto estiveram nos Estados Unidos, ok? E apareceu a falar ontem, num jogo dos oitavos de final.
1: Falou na flash só no jogo...
11: Não, quando foi o homem do Man of the Match.
5: Não, okay? Não. Exato.
11: Não é?
5: Exato.

0: e aparece Cristiano Ronaldo.
1: Falou.
0: E eu absolutamente convicto de que ele o faz, porque, como ele próprio disse, estava com fé de que Portugal iria ganhar o jogo. A própria abordagem que ele faz ao jogo em si indicia que, ok, isto é 50-50, pode dar como pode não dar. E tinha razão, desse ponto de vista, claro. Pronto, mas isto só para reforçar a ideia que, com que o Manuel também ficou, de que foi uma conferência de imprensa vincadamente pessoal. E eu também fiquei com essa ideia. Exatamente com a mesma ideia.
2: E repara até contraditória, porque ele, por um lado, não liga aos críticos, mas, por outro lado, digamos, critica os críticos. E até te digo, foi claramente pouco simpático, para utilizar uma palavra leve, com um jornalista brasileiro, apontando claramente o dedo, digamos, estava...
0: Deixa-me fazer uma pergunta, porque eu sei que não gostas de mim.
2: Riso, e com riso. Exatamente. Ontem o Ronaldo pareceu-me o rei que está no trono. Mesmo a postura corporal do Ronaldo é do rei que está no trono. E portanto aponta o dedo a quem quiser, e Ronaldo deve lembrar-se de uma coisa. Há críticas de jornalistas, e não é por acaso.
0: Temos ali o Cristiano Ronaldo na Sport TV. Vamos tentar ouvir.
3: Aí está. Nos momentos finais, pero é o futebol. Eu creio que no general foi um partido bem disputado.
4: 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Ha sido tu último Mundial, tu last dance. ¿Cómo lo has vivido? Porque te hemos visto muy emocionado al final del partido, que te venían a consolar algunos compañeros. ¿Y cómo estás ahora?
3: Bueno, normal, triste por salir así del Mundial. Pero como ha dicho ayer en la conferencia de prensa, ha dado todo, pues ha dado mi mejor. Y salgo de conciencia tranquila. No, este es el fútbol, esta es la vida de un futbolista. A veces se gana, a veces se pierde. Y hay que seguir. La verdad que fue mi último mundial, sí. 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
5: ¿Qué tal, Cristiano? Aquí Pablo Cánovas para Babel. Aquí.
3: Ah.
5: ¿Qué tal? Yo te quería preguntar, está claro que tu carrera es intachable, este Mundial realmente podría haber sido un broche de oro para tu carrera, pero tu carrera es intachable, insisto. ¿Cómo se va a levantar mañana Cristiano Ronaldo? Gracias.
3: ¿Cómo me levanté hoy? Igual, con la conciencia tranquila, ha dado mi mejor. Ha ganado 3 títulos por Portugal. Antes de Cristiano, Portugal no tenía ganado ningún título. Pues contento. La verdad que el mayor título que gané en la selección fue 2016. Que para mí tiene la misma dimensión que un mundial, sinceramente. Por eso, repito, salgo de conciencia tranquila de mi mejor y ya está. 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
5: Obrigado.
0: Ora, Cristiano Ronaldo na zona mista do estádio e agora vai falar com os portugueses. Ok, vou ver.
3: Com a cabeça quente. Nem quero mudar a atenção daquilo que foi feito no Mundial por uma decisão pessoal. Isso eu nunca eu farei. O balanço que eu faço do Mundial, podíamos ter feito melhor, mas fomos eliminados como uma das equipas também que, no meu ver, possivelmente chegará ou na final ou perto. Acho que foi um jogo bem disputado, sinceramente. Podia dar para qualquer um. Tivemos um pouco azar de sofrer ali nos últimos 5 minutos. Mas, como disse ontem, saí de consciência tranquila. Eu dei o meu melhor, demos o nosso melhor. E quando assim é, não há nada a apontar.
5: Mas sente-se com vontade de continuar?
3: Não é importante isso agora.
6: Portanto, Roberto Martínez já confirmou que este foi o último jogo como selecionador. Tem alguma mensagem que lhe queira deixar pública?
3: Bom, o que eu quero dizer ao míster é que foi uma pessoa que eu adorei trabalhar com ele. Um grande ser humano, um grande treinador. E aquilo que ele fez por Portugal foi muito grande. É de louvar aquilo que ele fez. Ganhou um título para Portugal. Muitas pessoas não, se calhar não dão valor, mas eu dou muito valor. Porque Portugal antigamente não tinha ganho nada. E nos últimos anos ganhou 3 títulos. E isso demonstra muito o bom que tens que ser para poder ganhar um título por Portugal. E aquilo que eu tenho a agradecer é dar-lhe um obrigado e que ele seja muito feliz.
1: Cristiano, saiu.

0: Caiu em lágrimas no final, percebeu-se a sua emoção, o adeus aos mundiais. No que é que pensou naquele momento final do jogo?
1: É sempre triste, seres uma grande competição. É um mundial. Acho que a equipa estava vindo a crescer. Acho que fizemos um jogo bom, na minha ótica. Podia dar para qualquer um. Mas isto é o futebol, temos que estar acostumados, temos que nos levantar, continuar o nosso caminho. E é frustrante sair assim, mas, como eu disse anteriormente, sair de consciência tranquila.
2: 20 anos depois, o que é que diria aquele miúdo de 2006 que se estreou?
1: O que é que eu diria? Dar sempre o teu máximo pelo teu país, pelas tuas cores, jogar o máximo possível, porque aí quando terminares acho que sairás mais tranquilo, porque exprimes o corpo até onde não der mais. E na seleção em especial, eu acho que todos os jogadores devem ter um sentimento especial de jogar pela seleção, eu pelo menos tenho, e 23 anos a representar a seleção com muito prazer, muito gosto, e para mim é sempre uma experiência inesquecível quando tu jogas pelo teu país. Por isso, aquilo que aconteceu no final do jogo foi alguma emoção, mas em princípio também um alívio e consciência tranquila de que quem dá o seu melhor, nada poderá ser apontado.
3: Foi muito feliz com Jorge Jesus no Al Nassr. Gostava que ele treinasse a seleção.
1: Essas decisões não sou eu que tomo. O nosso presidente. O nosso presidente vai tomar essas decisões. Neste momento não é o momento certo para falar de quem vem.
4: Agora sim, concluída com a passagem de Cristiano Ronaldo na zona mista. Não sei se querem acrescentar aqui.
5: Quero, pelo menos. Porque foi primeiro a criticar que Ronaldo não aparecia e devia dar a cara. Ora, obviamente agora tenho de elogiar o facto de ter dado a cara, mas deixa-me fazer aqui duas referências. Primeiro, ele ganhou, é verdade, Portugal ganhou um título, ganhou em 2016 com Fernando Santos. E afinal com a França, Ronaldo jogou 8 ou 10 minutos. Segundo ponto, elogias a Martínez, é verdade, merece-os. A primeira visita que Martínez fez foi a casa do Ronaldo. Saiu de Portugal para ir ter com o Ronaldo. Foi o primeiro ato público de Martínez, logo após ter sido empossado. Obviamente que o Ronaldo tinha de agradecer e elogiar o técnico Roberto Martínez.
4: Posto isto, e já agora só aqui um pequeno parênteses, só para voltar à história das substituições, porque há bocadinho falámos das 5 substituições que ele fez. No prolongamento ele pode fazer mais uma, mas a questão não é essa. A questão que estávamos a falar não era essa. A questão é que ele queimou 5 substituições. E ele diz, naquela declaração que ouvimos, que a ideia dele era no prolongamento porque tinha jogadores que podiam utilizar para fazer com que a equipa ficasse mais forte no prolongamento, quando de facto só tinha uma hipótese. E depois, por contraponto, aliás, como vocês sublinharam, o De La Fuente faz 4 e portanto fica com 2 de sobra, não por acaso, não é? Portanto, o cálculo de selecionador foi diferente. Bom, reposta esta questão das substituições para não haver confusões, eu se calhar lançava já o tema Jorge Jesus, porque aliás já foi referido aqui mais do que uma vez esta noite. Jorge Jesus, que sabe-se é o preferido para a seleção. Um nome como Jorge Jesus seria uma boa solução. Estamos a olhar, temos já um europeu daqui a 2 anos, mas sobretudo um mundial, incluindo em Portugal, daqui a 4 anos, 2030. Marita, olha.
6: Não, eu posso.
4: O que é que,
6: eu posso,
4: o que, é, que, eu posso, o que é que vocês.
6: Eu posso começar, Mário. JJ. Parece-me um nome muito forte, parece-me um nome muito interessante. Não sei até que ponto JJ não é demasiado treinador para conseguir tornar-se selecionador. Esta é a minha grande dúvida. Quanto ao resto, parece-me claramente que seja um, treinos, ou sejam três dias, como teve Martínez entre o último jogo e o jogo de hoje, ou pelo menos três treinos, sejam 15 dias com um grupo de trabalho, certamente vai existir uma ideia. Aí não há qualquer tipo de dúvida, até pela personalidade e pela liderança de JJ. A única e a grande dúvida que tenho é Jorge Jesus estará na disposição de deixar de ser treinador e passar a ser selecionador.
7: Concordo, Marinho.
6: Que não sei se ele quer, se interiormente já tive essa luta com ele próprio, porque pela Sim. paixão que tem pelo jogo, atenção.
7: Claro.
6: Não por não vejo. Aceitar a seleção portuguesa, nada disso.
7: Sim, sim. Eu vejo JJ como o próximo selecionador nacional. Acho que não há muitas dúvidas relativamente a isso. Até porque Pedro Proença, acredito que seja o preferido do presidente da Federação Portuguesa de Futebol. Concordo. Essa vai ser a questão da capacidade de adaptar ou de se reinventar Jorge Jesus, perdendo aquele diário, o bichinho do treino diário. O ir para campo, o preparar jogo, ter o grupo com ele constantemente e passar a ter em part-time, digamos assim, e muito balizado em janelas temporais muito específicas. Agora, a capacidade de trabalho do Jorge Jesus está lá e acredito que consegue passar a mensagem que quer. E sim, vai ter uma identidade absolutamente definida. Acho que vai um bocadinho beber as palavras do Bruno Fernandes. Portugal vai olhar muito para si, muito para dentro, jogar como quer e olhar baliza adversária. Fundamentalmente, sem dúvida nenhuma, vamos ter uma equipa de ataque. Agora eu vou um bocadinho mais longe. Que seja o início de um novo ciclo, quer no Euro, quer para o Mundial, mas que haja coragem e que se libertem todas as amarras.
5: Eu estou convencido que JJ vai dar mais valor à meritocracia do que propriamente aos nomes, embora eventualmente possa ser obrigado a vergar um pouco a espinha. Estou com algum interesse, curiosidade, não quero fazer especulações nenhumas, digamos, deste aspecto umbilical que existiu entre JJ e Cristiano Ronaldo. Mas estou convencido que a Seleção Nacional melhoraria substancialmente, não só forma de jogar, não só a alegria de jogar, não só o atrevimento de jogar, digamos que seria uma seleção própria, com identidade própria, e não olhava tanto para os outros como a seleção portuguesa olhou nesta altura. E ponho as mesmas dúvidas que vocês puseram. Acho que deve ser muito complicado para um profissional habituado ao treino, à relva, ao cheiro, ao balneário, despir essa casaca, esse fato, e ser um técnico de gabinete. Vai ser muito, muito complicado. Creio que esse aspecto talvez não se ajuste tanto àquilo que eventualmente eu conheço de JJ, que é um homem fervoroso pelo futebol, um apaixonado pelo futebol, mas atenção, a idade vai avançando e portanto,
7: e os contextos também mudam e a capacidade de adaptação, não é?
5: Exatamente. A idade vai avançando, conhece-se ter outro conhecimento, pensa-se a vida de outra maneira e eventualmente o JJ pensará nisso. Eu pessoalmente gostava muito, adorava que JJ fosse para a seleção nacional. Acho que teríamos uma seleção muito mais alegre, muito mais divertida e eventualmente também muito mais ganhadora.
4: E por contraponto a essas, como é que eu ia dizer, eu não chamaria dúvidas, mas reservas que colocam em relação a essa vontade íntima do Jorge Jesus, porque não é na capacidade dele como selecionador que está em casa, como é evidente, mas essa luta interna, isso não poderá ser ultrapassado com a possibilidade, e é sempre um desafio muito grande para qualquer selecionador, a possibilidade de apontar um título mundial em 2030.
6: Claro que sim.
7: Claro, isso é ambição. Isso é ambição total.
6: Parece-me.
7: Quer o Euro, quer o Mundial.
5: Claro.
6: Portanto, a partir do momento em que assuma uma seleção como a seleção portuguesa, com os jogadores que tem e com aquela disciplina
7: que vem aí.
6: Exatamente, sim. E com os jovens que vêm aí. Parece-me claramente que tem que se apontar para algo e para algo
5: Sim,
6: concreto.
5: E repare,
7: aliás, Portugal não pode andar para trás nesta
5: claro.
7: Altura.
5: E ele é um treinador e é um homem do futebol que, tendo este espaço e esta matéria-prima e também este tempo a trabalhar, e temos a Liga das Nações, o Campeonato de Europa, podem ser rampas de lançamento para o Mundial. Agora, na questão das expectativas, que é preciso gerir bem. Não pensar que JJ vem para a Seleção Nacional, vai virar tudo o contrário e de um dia para o outro vamos ganhar tudo e mais alguma coisa.
7: Sim, claro.
5: Acho que se deve dar tempo, deve-se ir buscar os talentos, deve-se aproveitar a fornada, que aí isto é emergente, claramente, digamos, os talentos perdidos e desperdiçados, ou melhor, não aproveitados devidamente, e que estavam à vista, que estão à vista, e particularmente, digamos que, tirar de cima da seleção aquilo que são os intocáveis, e acho que JJ tem matéria para isso, e tem este grau de experiência, e tem... Lá está, aquilo que Martínez batalhou muito no Mundial. Os jogos, para mim, dizia eu, são jogos de preparação. Estou preparando, eu vou ganhando tempo à medida com os jogos. Com o JJ dá para acontecer isso. Torneio a torneio, ganhar a experiência, ganhar o grupo, ganhar os jogadores e abrir fundamentalmente o leque de opções que ele tem. Acho que era uma excelente medida, mas atenção, não ir com expectativas altas.
4: Deixa-me só espreitar ali rapidamente. Pedro Proença, quando nos propusemos sermos candidatos a vencer o Mundial, fizemos-lo por acreditar na qualidade dos nossos jogadores e num talento com pouco paralelo na nossa história. Vai dar a Portugal mais do que um mote, era um sentimento que unia todos os portugueses. O resultado que obtivemos fica aquém do esperado. A eliminação em fase tão precoce não é consentânea com a qualidade dos nossos jogadores, mesmo contra um adversário de enorme categoria. Isto é uma mensagem nas redes sociais do Presidente da Federação Portuguesa de Futebol. O futebol é cruel, mas ensina-nos uma verdade para a vida. Não somos os melhores quando vencemos, nem somos os piores quando perdemos. Em cada jogo há uma aprendizagem. Não há sucesso sem processo. O processo existe e irá levar-nos ao êxito. Em nome da Federação, agradeço a todos os adeptos que apoiaram Portugal, nos Estados Unidos, no Canadá, em Portugal, por todo o mundo. A onda verde e vermelha foi impressionante. Em setembro, começaremos o operamento para a Liga das Nações. Continuaremos fortes, continuaremos a ser Portugal. Obrigado a todos. Este é o texto nas redes sociais, publicado por Pedro Proença. Não sei se vos suscita algum comentário, olha, o facto de ele se pronunciar nas redes sociais e não de viva voz.
5: Dar a cara.
6: Por acaso, não deve ter encontrado nenhuma câmara do canal da Federação.
5: Repara, mesmo nesta crise da arbitragem, acho que Pedro Proença já devia ter dado a voz. Pode dizer assim: eu estou no Mundial. Não, ele está no Mundial, mas tem lá um canal que é dele, que ele pode gerir conforme entende. Canal 11, tem lá dois ou três repórteres e pedir de ter dado a voz. Uma coisa é um comunicado. Aliás, nós criticamos habitualmente no futebol português
7: os comunicados
5: e quando o presidente e os líderes não dão a voz. Este é o caso. O líder deve dar a voz. Uma coisa é dizer viva voz, com, cara a cara, com imagem e com voz. Outra coisa é sair um comunicado que sequer, eventualmente, nem sequer é escrito por ele, eventualmente.
7: Sim.
5: Tem muito menos força.
7: E há aqui uma questão, eu não sei se...
4: No fundo, agora, se conseguem abrir... Eu agora, olhando aí para o texto, aquilo, no fundo, basicamente, é apenas o reconhecimento, diz ele, que ficou aquém daquilo que era pretendido. Mas também não vai muito mais longe do que isto, não é?
7: Mas não há aí uma palavra ao selecionador nacional, pois não? Talento dos jogadores e ficou
4: não,
7: aquém.
4: Que me tenha apercebido, não.
7: Não, é? Não. Pois, eu também não li aí. O agradecimento aos jogadores, agradecimento à onda vermelha e verde. Somos Portugal, vamos avançar, mas não há aqui nenhuma referência ao selecionador Roberto Martínez, que por acaso anunciou a saída da seleção uns momentos antes.
5: Falta saber se saiu ele ou se foi obrigado a sair. Agora fica... Também não é importante esse aspecto.
6: Eu acho que é igual. Eu acho que seria
5: igual.
4: Pronto, meus caros, estamos praticamente no fecho, mesmo antes de encerrar, o que é que de mais positivo fica, na vossa opinião, deste Mundial? Enfim, o Mundial não acabou, atenção, acabou a carreira de Portugal, mas não o Campeonato do Mundo. Mas o que é que até este momento já registaram e o que é que esperam que isto ainda possa dar, não é? A partir de agora e já num quadro diferente sem a seleção portuguesa?
6: Olha, e deixem-me começar e dizer já o que mais me encantou, o que mais me apaixonou foi tudo aquilo que faltou a Portugal nos últimos tempos, que foi o que Cabo Verde veio trazer a este Mundial. Aquela paixão, aquele querer, aquela entrega, aquele compromisso, aquela ambição de mais, de querer mais, de fazer mais, de correr mais, de tudo mais, apaixonou-me de forma a que ganharam mais um torcedor ou mais um apoiante durante os jogos. Depois há obviamente surpresas, há jovens a aparecer que me vão surpreendendo, mas eu, como sou da velha guarda, já posso dizer isso, continuo-me a encantar os mais antigos, e há lá um senhor com 30 e muitos anos que continua a encantar qualquer um.
7: Um rapaz novo
6: continua a encantar qualquer um, e levo deste Mundial que tão expoentes, tão, em dois pontos tão diferentes, mas dois talentos tão encantadores. Lamine Yamal com 18 e Lionel Messi com 38. É incrível.
7: Olha, eu subscrevo essa questão de Cabo Verde. Há um artigo do Miguel Esteves Cardoso que faz esta semana, ontem ou anteontem, que faz um texto maravilhoso do amor que Cabo Verde e o sentimento do amor em todas as suas dimensões à volta da seleção de Cabo Verde, quer na questão futebolística, em todas as suas dimensões. É um texto muito interessante para se ir ler. Depois, sim, as grandes figuras da atualidade aparecem, dizem presente. As propostas futebolísticas que temos visto de algumas seleções, falei de Marrocos, falei dos Estados Unidos, falei do México, e portanto tem sido bem. Da seleção portuguesa levo de bom aquilo que é o comportamento do Diogo Costa. Acredito que até agora, se fizéssemos um 11 do Mundial, ele para mim estaria na baliza, com todo o respeito a outros guarda-redes. Depois para a frente, infelizmente, acho que não metíamos mais nenhum, mas fica isto, ficam bons jogos, ficam os grandes jogadores e talentos a aparecerem, e sim, e é isto, grandes jogos até agora, e infelizmente Portugal está fora.
5: Eu salientava aquilo que disse no início, os guarda-redes, o surgimento de alguns guarda-redes, reforçar ao lado de Messi, não ao lado, mas um pouco abaixo, Kane, grande campeonato pela Inglaterra, um certo crescimento em termos físicos e de organização do futebol africano. Acho que neste campeonato também uma vertente física claramente acentuada, também uma vertente claramente de organização defensiva das equipas, tornou-se mais ou menos evidente. Nos aspectos negativos, deixa-me, já o salientei, o tratamento foi dado ao Irão, por um lado. Também não gostei do último jogo do Paraguai, acho que é uma marca que deve ficar como negativa, de claro antidesportivismo da equipa paraguaia. Fora das quatro linhas, acho que a organização esteve impecável, acho que trouxe alegria, acho que muita gente, aquela fase inicial dos jogos, acho que é muitíssimo interessante. E deixa-me agora também, estou a apelar também um pouco a Noruega. Gostei da Noruega, não tanto por brilhantismo, pelo esteticismo do futebol, pela poesia do seu futebol, mas pela forma como tem subido em termos competitivos e de organização. E depois, que nunca perco, a remada da Noruega no final dos jogos, que é de facto um espetáculo, e fundamentalmente uma seleção que trouxe para o Mundial a sua história, vincou a sua história. E já que falamos em Cabo Verde, Mário, se tivesse aí a mãozinha, ponhas a Cesária Évora, que é de facto
7: um ícone,
5: e é a deusa dos pés descalços de Cabo Verde.
7: Oh, Mário, deixa-me só dar aqui nota que tu lançaste o desafio, o que fica e o que vocês esperam deste Mundial.
4: Exatamente.
7: Eu já agora, eu espero, olha, gostava muito de ver uma meia-final por tudo o que envolve uma Argentina e Inglaterra, evidentemente.
4: Isso
7: e já agora
4: tinha muita graça.
7: Não é? Não era? Por tudo o que envolve. E estão na mesma chave, podem lá chegar, vamos ver se têm essa competência ou não. Um Argentina e Inglaterra, e já agora, eu gostava muito de um Marrocos-Espanha, mas acredito que, apesar de Marrocos ter uma boa equipa, a França é favorita e provavelmente vamos ter um França-Espanha e um Argentina-Inglaterra nas meias finais.
5: Eu gostava que surgisse uma seleção que não é habitual surgindo de patamar dos mundiais. Ficaria muito agradado que houvesse uma surpresa. Tombas gigantes até ao fim. Tem habido alguns, ficaram pelo caminho.
4: Quer dizer, gostavas que houvesse um vencedor, um estreante como vencedor?
5: Sim, claramente. Marrocos, por exemplo.
4: Alguém que nunca tenha ganho. Ok.
6: Sim. Eu comprei a ideia.
5: Gostava muito que ganhasse, vencesse uma seleção africana. Porque é, digamos, a maioria dos países são claramente subdesenvolvidos, digamos, têm muita dificuldade de treinamento, não digo Marrocos, digo o conjunto.
4: Sim, genericamente.
5: Dificuldade de treinamento, dificuldade de treinamento, dificuldade de alimentação, dificuldades económicas também.
7: E as duas equipas que ainda lá estão são, curiosamente, ou não, do Norte da África.
4: Norte da África.
7: Quer Marrocos, quer Egito.
5: Eu gostaria muito que, já agora, ganhasse Marrocos ou, digamos, uma seleção que não pertença de forma nenhuma àquilo que são os grandes. Aliás, como no futebol português. Gostaria muito que um dia destes aparecesse um Boa Vista desta vida a ganhar o Campeonato Nacional. Não estou aqui a fazer a defesa de clubes. Atenção.
4: Ora, Manuel Costa Monteiro, Zé Pedro Marques, Marinho, muito obrigado pela vossa participação nesta despedida. Não sei, quando viemos para o estúdio não sabíamos que era isto que ia acontecer, mas acabou por ser a despedida da Seleção Nacional pelo Campeonato do Mundo de Futebol. É claro que o Mundial continua e nós aqui na TSF vamos continuar atentos, vamos garantidamente estar na final para o relato desse jogo que vai decidir o título mundial e a ver vamos se cumpre ou não o desejo do Manuel Costa Monteiro de em 2026 termos um estreante como campeão mundial. Marinho, ias dizer qualquer coisa?
6: Se não forem 26, que seja a 30 e que sejamos nós.
4: E de preferência que seja um dos organizadores, em particular europeu, e que nunca tenha ganho. Não,
6: se Marrocos ganhar desta vez, pode ser.
4: Ah, com certeza. Então, e mesmo um estreante absoluto. Muito obrigado a todos.
5: Tem mais um. Acho que Marrocos está aqui mais ou menos a tampar para Marrocos.
7: É verdade.
5: Há algum desejo.
4: Um grande abraço para todos. Para os ouvintes da TSF, vamos continuando atentos ao andamento do Mundial de Futebol até à grande final, que vai decidir então quem é o campeão do mundo 2026. Boa noite.
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15: Israel atacou nas últimas horas o Irão, um ataque com mísseis confirmado pelo ministro israelita da Defesa.
16: O ataque ocorreu pelas 6 da manhã, hora de Lisboa. Entretanto, há pouco, Donald Trump anunciou que começou...
17: The United States military began major combat operations in Iran.
18: A decisão estava tomada, era necessário destruir o Irão e era necessário, como aliás foi sendo apelado e agora praticado e também outra vez anunciado, derrubar o regime.
19: Vamos ver o impacto que isto tem, vamos ver de que forma o Irão reage e se isto vai comprometer ou não, é provável que sim, as negociações entre o Irão e os Estados Unidos na próxima semana em Viena de Áustria.
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0: São 11h58, menos uma hora nos Açores.
1: Portugal está fora do Campeonato do Mundo e sem selecionador nacional. Roberto Martínez anunciou que fez hoje o último jogo como selecionador de Portugal. E do jogo que colocou a Espanha nos quartos de final, Roberto Martínez diz que foi o melhor jogo de Portugal neste Mundial. Cristiano Ronaldo diz que está de consciência tranquila, foi um bom jogo que qualquer um dos países podia ter ganho. A onda de calor vai continuar a afetar algumas regiões do país e por isso a situação de alerta vai manter-se em 10 distritos de Portugal continental até quinta-feira, decisão anunciada esta noite pelo Governo.
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0: A previsão do estado do tempo para esta terça-feira, arquipélago da Madeira, céu pouco nublado, vento de modo geral a superar fraco. Para os Açores, período de céu muito nublado, alternando com aberta. Estamos a falar do grupo ocidental e central. No grupo oriental estão previstos aguaceiros fracos, em especial durante a tarde. Para o continente, a previsão aponta para uma terça-feira de céu pouco nublado ao limpo, apresentando-se com períodos de maior nebulosidade no litoral norte e centro, pequena descida de temperatura, em especial nas regiões norte e centro. Por agora, estamos com 18 graus no Porto, 19 em Lisboa, 20 em Ponta Delgada, 22 no Funchal, 26 em Faro. A edição à meia-noite com Gabriela Batista.
1: A Seleção Nacional diz adeus ao Campeonato do Mundo e o presidente da Federação Portuguesa de Futebol admite que o resultado ficou aquém das expectativas. Pede união quando a seleção voltar ao trabalho em setembro, já a pensar na Liga das Nações. Para já, Pedro Proença nada diz sobre a saída de Roberto Martínez. O selecionador nacional anunciou esta noite a saída do cargo 3 anos e meio depois. Pedro Proença também nada diz sobre o sucessor de Roberto Martínez. Jorge Jesus sabe que a TSF é o grande favorito do presidente da Federação Portuguesa de Futebol para o cargo. Esta noite, um golo de Miquel Merino aos 91 minutos foi suficiente para deixar Portugal fora da competição e levar a Espanha para os quartos de final. Roberto Martínez, em declarações registadas pela Sport TV, diz que a equipa teve um pouco de azar.
3: Acho que o melhor jogo no Mundial, é uma pena porque acho que a bola bate na barra ou entra e a diferença num jogo muito, muito igualado, mas acho que os jogadores mereciam chegar ao prolongamento, mas em geral orgulho, o compromisso dos jogadores e o trabalho feito é para estar orgulhosos, o futebol é assim e precisamos de aceitar isso.
1: No final do jogo e já na conferência de imprensa, Roberto Martínez anunciou que este foi o último jogo que fez como selecionador nacional.
4: Sim, é certo, é o meu último jogo com a seleção de Portugal, mas tenho duas notas. Primeiro, agradecer ao povo português, porque foi um período incrível, um orgulho que não posso descrever, tudo aquilo, a força, a energia que tivemos de todos os adeptos, de todo o povo português, foi incrível. Agradecer isso e levo comigo uma memória para toda a vida. Depois, agradecer o trabalho dos jogadores, porque foi incrível, jogadores com muito talento, mas foi o compromisso para ser uma equipa. É muito fácil ter bons jogadores na seleção, porque são os melhores jogadores do teu país. O importante é criar equipa, e isso começa com a atitude e o compromisso dos jogadores, e tivemos isso. São 45 jogos, os melhores números da história de Portugal, número de golos, número de pontos. Isso é o compromisso dos jogadores e o que eles fizeram, memórias de ganhar a Liga das Nações, memórias de ter recordes, mas agradecer muito, muito aos jogadores, agradecer à Federação por dar todas as condições que precisamos, agradecer à equipa técnica, que foi, desde o primeiro dia, um nível de profissionalismo incrível, e agradecer à equipa de apoio e toda a Federação, porque foi trabalhar muito para ajudar os nossos jogadores. Levo comigo uma memória incrível e agradecimento ao povo português.
1: Os agradecimentos de Roberto Martínez, que adiantou que chegou com o objetivo de vencer o Mundial e, por isso, com a eliminação de Portugal esta noite, não fazia sentido continuar no cargo.
4: Eu acho que é o fim do ciclo e é importante agora ter outra voz. Acho que é só legítimo que o presidente, o senhor Pedro Proença, possa escolher o seu selecionador. Eu acho que é totalmente legítimo. Agradecer ao presidente e à direção o apoio e todo aquilo que fizeram para dar-me como seleção, como selecionador e como equipa técnica, todas as condições. Agradecer esse apoio, essa força, mas é o fim de um ciclo. Agradecer o apoio, levo comigo as memórias e espero que o povo português possa ter memórias dos 3 anos e meio que foi a minha vida toda.
1: E Cristiano Ronaldo, no final do jogo, deixou também elogios para Roberto Martínez, que considera como um bom treinador.
5: Bom, o que quer dizer ao míster é que foi uma pessoa que eu adorei trabalhar com ele, um grande ser humano, um grande treinador, e aquilo que ele fez por Portugal foi muito grande. É de louvar aquilo que ele fez, ganhou um título para Portugal. Muitas pessoas não, se calhar não dão valor, mas eu dou muito valor, porque Portugal antigamente não tinha ganho nada e nos últimos anos ganhou 3 títulos, e isso demonstra muito o bom que tens que ser para poder ganhar um título por Portugal. E aquilo que eu tenho a agradecer é dar-lhe um obrigado e que ele seja muito feliz.
1: Roberto Martínez está de saída, mas Cristiano Ronaldo não quer falar sobre a possível contratação de Jorge Jesus.
5: Essas decisões não sou eu que tomo. O nosso presidente. O nosso presidente vai tomar essas decisões. Neste momento não é o momento certo para falar de quem vem.
1: Cristiano Ronaldo recusou também falar sobre o próprio futuro na Seleção Nacional, ao mesmo tempo que faz um balanço dos dias da seleção neste Campeonato do Mundo.
5: O balanço que eu faço do Mundial, podíamos ter feito melhor, mas fomos eliminados como uma das equipas também que, no meu ver, possivelmente chegará ou na final ou perto. Acho que foi um jogo bem disputado, sinceramente. Podia dar para qualquer um. Tivemos um pouco azar de sofrer ali nos últimos 5 minutos. Mas, como disse ontem, saí de consciência tranquila. Eu dei o meu melhor, demos o nosso melhor. E quando assim é, não há nada a apontar.
6: Mas sente-se com vontade de continuar?
5: Não é importante isso agora.
1: E no momento em que disse adeus ao Campeonato do Mundo, Cristiano Ronaldo não conseguiu conter as lágrimas ao deixar o relvado.
5: Aquilo que aconteceu no final do jogo foi alguma emoção, mas em princípio também um alívio e consciência tranquila de que quem dá o seu melhor, nada poderá ser apontado.
1: Obrigado. Bruno Fernandes, que também jogou esta noite, lamenta que a equipa não tenha estado ao melhor nível, principalmente na segunda parte.
7: Obviamente é um momento de tristeza. Viemos para cá com um objetivo bem vincado daquilo que queríamos fazer, que era ganhar o Mundial. Felizmente não tivemos ao nosso melhor nível. Acho que hoje na primeira parte fomos superiores, na segunda parte voltamos a cometer o mesmo erro de baixar muitas linhas e dar demasiada bola ao adversário, e quando assim é, mais cedo ou mais tarde acabas por sofrer golo. Obviamente a Espanha tem mérito, tem grande qualidade, tem grandes jogadores, mas eu acho que nós, pelo que fizemos na primeira parte, se assim continuássemos, teríamos saído daqui com outro resultado.
1: Atento nas bancadas esteve o primeiro-ministro, o Luís Montenegro, assistiu ao jogo em Dallas. Diz que perante a derrota e perante a eliminação do Campeonato do Mundo, agora é preciso levantar a moral, olhar para o futuro e para o novo ciclo que vai começar.
8: São jogos que se decidem em pequenos detalhes, em que tivemos as nossas oportunidades, a Espanha também teve as suas oportunidades, mas não há dúvida nenhuma que podíamos ter ganho o jogo, não ganhamos, temos temos que reconhecer isso, mas fazê-lo com humildade, mas também sentido de gratidão para com os atletas, para com todo o corpo técnico, para a direção da Federação Portuguesa de Futebol. E agora temos que levantar a nossa moral, digerir este resultado e começarmos um novo ciclo, um ciclo que vai ter um campeonato da Europa e também vai ter um campeonato do mundo.
1: A olhar para o futuro, Luís Montenegro diz que Cristiano Ronaldo é um ativo que Portugal não pode desperdiçar.
8: Eu acho que o Cristiano Ronaldo tem um grande papel a desempenhar para o futebol português, para o desporto português e para Portugal. Cristiano Ronaldo é hoje a maior referência de Portugal e da Portugalidade no mundo. É um ativo que nós não podemos, de maneira nenhuma, desperdiçar na promoção pelo mundo daquilo que é a nossa capacidade, daquilo que é a nossa forma de estar e de ser. E, portanto, eu posso aqui até partilhar convosco, que quer no âmbito desportivo, quer no âmbito geral, nós contamos que quando o Cristiano Ronaldo tiver essa disponibilidade, possa dar o seu contributo, porque há uma coisa que é muito, muito profunda. O sentimento de Portugal que se sente no Cristiano Ronaldo em tudo aquilo que ele faz, e naquilo que se vê e naquilo que não se vê. Ele sofre, ele sente, ele é um orgulho enorme de Portugal.
1: Declarações de Luís Montenegro no final do jogo, depois de Portugal ter sido eliminado por Espanha. A seleção nacional regressa a Lisboa, é esperada em Lisboa na quarta-feira às 6 da manhã. Ainda esta madrugada, a seleção de Espanha sabe quem vai ser o adversário. Nos quartos de final será o vencedor do jogo entre os Estados Unidos e a Bélgica, um jogo que está rodeado de alguma polémica por causa da suspensão ao jogador norte-americano Balogun, que foi retirada. Sabe-se agora que Balogun está convocado e vai ser titular pela seleção norte-americana no jogo frente à Bélgica. Um novo sismo de magnitude 2.7 na escala de Richter foi sentido hoje na Ilha do Faial, no grupo central dos Açores. A informação foi avançada pelo Centro de Informação e Vigilância Sismo-Vulcânica dos Açores. O abalo foi registado às 19h42, hora de Lisboa. O epicentro localizou-se a cerca de 11 km a norte de Bandeiras, na Ilha do Pico. Segundo o Civisa, o sismo foi sentido com intensidade máxima 3, na escala de Mercalli modificada. Este foi já o segundo sismo registado no local esta segunda-feira. O primeiro, de magnitude 2,8, ocorreu às 7h15, hora de Lisboa, teve o mesmo epicentro e foi sentido com intensidade máxima 3 na freguesia de Matriz, no concelho de Horta. Não há indicação de danos provocados por estes dois abalos de terra. O governo decidiu prolongar até quinta-feira a situação de alerta em 10 distritos, tendo em conta as previsões meteorológicas. Assim, nos distritos de Vila Real, Bragança, Guarda, Viseu, Castelo Branco, Beja, Santarém, Porto Alegre, Évora e Faro, mantêm-se as medidas excepcionais perante o risco elevado de incêndios. Num comunicado, o Ministério da Administração Interna adianta que estão previstas temperaturas máximas superiores a 30 graus, a umidade relativa do ar vai ser inferior a 20%, em especial no Algarve, no interior e no Vale do Tejo. As noites vão manter-se secas, é possível a ocorrência de trovoada seca, há ainda previsões de vento forte com rajadas que podem chegar aos 40 km por hora. Nos 10 distritos onde a situação de alerta foi prolongada, mantém-se a proibição de, por exemplo, aceder, circular e permanecer em espaços florestais, fazer queimadas, realizar trabalhos nos espaços rurais com recurso a qualquer tipo de maquinaria. Portugal registou novos máximos de consumo de eletricidade no verão. A onda de calor dos últimos dias fez disparar o consumo de eletricidade. Segundo a REN, o Sistema Elétrico Nacional bateu 2 recordes de verão em 2 dias seguidos. No dia 2 de julho, o consumo diário atingiu os 165,6 gigawatts por hora. No dia seguinte, 3 de julho, o valor subiu ainda mais para 171,1 gigawatts. O anterior máximo no verão datava de 13 de julho de 2022, com 163 gigawatts. Também a ponta de consumo, ou seja, a procura instantânea de eletricidade, bateu um recorde. Aconteceu às 8 da noite do dia 2 de julho. Nesse dia, a procura instantânea de eletricidade chegou aos 8.493 megawatts. Esta tarde, o Presidente da República voltou a alertar para os riscos que constitui para a democracia o uso sem regras da inteligência artificial. António José Seguro, que falava no encerramento da 4ª edição do prémio Vencer o Adamastor, da Faculdade de Ciências da Universidade do Porto, comparou o uso da inteligência artificial a uma figura mitológica dos Lusíadas.
6: O Adamastor de hoje não é o mesmo dos Lusíadas de Camões. O Adamastor muda sempre de forma. Não desaparece, nunca desaparece, mas tem sempre um nome diferente. Hoje chama-se opacidade, chama-se caixa negra, chama-se algoritmo que decide sem explicar. Vivemos num tempo em que sistemas de inteligência artificial tomam decisões que afetam diretamente a nossa vida. Bloqueiam pagamentos, avaliam candidaturas, fazem triagem de crédito, sinalizam comportamentos, fazem-no em escala em tempo real com uma eficiência que nenhum ser humano consegue igualar. E fazem-no muitas das vezes sem que ninguém consiga explicar porquê. Não estou a fazer um discurso contra a tecnologia, professor Triboli. Estou a fazer um discurso sobre o qual a democracia exige da tecnologia. E a democracia exige uma coisa muito simples, mas ao mesmo tempo muito difícil: que as decisões que afetam as pessoas possam ser compreendidas, contestadas e corrigidas pelas pessoas. Decisões controladas pelos seres humanos. Quando um algoritmo decide e ninguém explica o critério, não há recurso possível. Não há responsabilidade, e sem responsabilidade não há democracia.
1: Nesta intervenção, o Presidente da República fez também questão de sublinhar que, mais do que contestar a tecnologia, quer chamar a atenção para as exigências que a democracia deve fazer.
6: Que o risco maior não é a inteligência artificial que decide mal, é a inteligência artificial que decide mal e parece que decide bem. É a transparência que tranquiliza sem capacitar, a explicação que existe, mas que não serve. Há uma diferença entre transparência aparente e transparência efetiva. A primeira dá-nos uma resposta. A segunda dá-nos uma resposta que nos permite decidir melhor, contestar com fundamento, exigir correção com argumentos. A primeira pode iludir. A segunda é que verdadeiramente liberta. Essa distinção não é teórica, é democrática. Recordo uma coisa muito simples, uma regra básica. Quer nos regimes autocráticos, quer nos regimes democráticos, decide-se. Só que nos regimes democráticos não se decide apenas, delibera-se. E a diferença é que antes da decisão ouvem-se opiniões de toda a gente, minoritárias, maioritárias. É essa a essência da democracia e é isso que também está em risco, profundamente em risco, com a inteligência artificial, se ela seguir um caminho sem qualquer regra nem qualquer controle.
1: Intervenção do Presidente da República na entrega do prémio Vencer o Adamastor, que este ano distinguiu o trabalho do doutorando Sérgio Jesus com a tese sobre equidade e explicabilidade em inteligência artificial. O número de vítimas do terremoto na Venezuela subiu para 3.535, um número divulgado pelas autoridades venezuelanas. O número de feridos subiu também para 16.700 entre as vítimas mortais. Há 96 portugueses e lusodescendentes. Cuba voltou a viver um corte generalizado de eletricidade, o terceiro apagão total nos últimos 6 meses. A Companhia Elétrica Estatal anunciou que estão a ser investigadas as causas do desligamento total do sistema que afetou toda a ilha e que deixou 9 milhões e 600 mil habitantes às escuras. Desde o bloqueio petrolífero imposto pelos Estados Unidos em janeiro, a crise energética em Cuba agravou-se. Os cortes de energia chegam a durar 70 horas. A produção de eletricidade depende principalmente de 7 centrais termoelétricas. Algumas estão em funcionamento há mais de 40 anos, estão obsoletas, sofrem avarias com frequência ou precisam de ser desligadas para manutenção.
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0: Meia-noite com mais 17 minutos, vamos à playlist de Maria Luísa Jobim, filha de Tom Jobim. Ela lançou recentemente o seu lançou recentemente o trabalho Rosa no Céu. A playlist é de produção de Nelson Santos, é já a seguir em antena.
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1: Eu escolhi A Flor Destinada, do Tiganá Santana, para abrir essa longa playlist de tantas canções que me formaram musicalmente, porque eu amo a voz dele, o timbre, esse timbre amadeirado, que traz muito conforto. E eu acho que é um Brasil muito chique. Eu gosto muito do olhar do Tiganá.
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Clara, da Malu Magalhães. Tenho muita alegria de falar dessa grande artista brasileira. Eu amo o olhar que ela tem para o Rio. E essa canção é exatamente isso. Eu amo a forma como ela descreve a cidade e as sensações. E me inspira muito também no meu processo criativo. Grande Malu.

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1: I'm in the mood for love do Errol Garner. Pianista de jazz que eu adoro e escuto muito, amo as interpretações dele. Recomendo várias outras músicas, Penthouse Serenade, tem muita coisa. Escutem.

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1: Incompatibilidade de Gênios, cantada pelo Caetano Veloso. Eu amo essa versão. Tem uma levada muito especial pela banda C, né? Que é genial ali, Marcelo Calado e o Pedro Sá na guitarra. Eu adoro. E fora que essa letra é totalmente genial. E de um dos discos do Caetano que eu mais amo, que é o Zi e Zi.

Os Soles, de uma banda de um coletivo chamado Virado. Eles fazem boleros lindos e tenho escutado bastante. São boleros ensolarados e apaixonados.

Errare Humanum Est, de Jorge Ben. Esse disco, A Tábua de Esmeralda, para mim é dos melhores discos da história. E não canso de escutar nunca. Eu tenho um prazer enorme de mostrar esse disco para pessoas que não conhecem. Então, se é a sua primeira vez escutando essa música, escute o disco inteiro. Até mais.

0: 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Meia-noite e 58, menos uma hora nos Açores.
1: Portugal está fora do Campeonato do Mundo e sem selecionador nacional. Roberto Martínez diz que é o fim de um ciclo. O presidente da Federação Portuguesa de Futebol admite que o resultado no Mundial fica aquém do esperado. Cristiano Ronaldo saiu em lágrimas do estádio em Dallas, mas diz que este não é o momento para falar do futuro quanto ao jogo de estar de consciência tranquila. A onda de calor vai continuar a afetar algumas regiões do país. A situação de alerta vai manter-se em 10 distritos de Portugal continental até quinta-feira. Um apagão total deixou Cuba pela terceira vez em 6 meses às escuras. Mais de 9 milhões de pessoas ficaram sem eletricidade.
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2: Temperaturas atualizadas, estamos agora com 18 graus no Porto, 19 em Lisboa, 20 em Ponta Delgada, 22 no Funchal e 25 em Faro. Passamos agora para a edição à uma com Gabriela Batista.
1: Portugal fica pelos oitavos de final do Campeonato do Mundo e a derrota por 1-0 frente à seleção de Espanha levou esta noite o presidente da Federação Portuguesa de Futebol a dizer que o resultado no campeonato fica aquém do esperado. Pedro Proença não falou com os jornalistas em Dallas, optou por uma mensagem que publicou nas redes sociais. Diz o presidente da Federação Portuguesa de Futebol que a eliminação em fase tão precoce da competição não é consentida.